0: 6.1 atingiu a costa sul do país. Segundo as primeiras estimativas do Instituto Nacional de Geofísica e Vulcanologia, o sismo terá tido o epicentro no mar. O abalo foi registado a uma profundidade superior a 200 km. No entanto, sentiu-se a terra a tremer em várias regiões do sul de Itália. Passamos agora à política nacional. Os sindicatos da PSP lamentam que o acordo feito com o governo esteja estagnado há 2 anos. O acordo foi assinado em 2024 e tinha como principal intuito iniciar negociações sobre a tabela remuneratória, os suplementos e os estatutos profissionais dos polícias. No entanto, ainda está por concretizar. As negociações com os sindicatos para dar seguimento a este acordo foram retomadas ontem. O ministro da Administração Interna iniciou uma ronda de reuniões. No final do encontro, Bruno Pereira, presidente do Sindicato Nacional dos Oficiais da Polícia, admitiu, em conversa com a agência Lusa, não ter visto grandes avanços no processo negocial.
1: Bem, diria que é mais uma reunião, parece que andamos a fazer uma renovação de votos. A reunião após reunião, voltamos a dizer que queremos negociar um acordo que foi celebrado há 2 anos, mas o que é certo é que do ponto de vista material temos um acordo que está por ver a luz do dia do ponto de vista de consequência negocial, e o que vemos é, andamos aqui reunião após reunião a apresentar os problemas, a falar de uma programação quanto a essa mesma negociação, sem ver e sem tratar de forma, como digo, consequente cada um dos assuntos.
0: Ouvíamos Bruno Pereira, presidente do Sindicato Nacional dos Oficiais da Polícia, aqui a lamentar não ter visto grandes avanços no processo negocial. Já o presidente do maior sindicato da PSP diz que o governo se deve centrar no mais importante. Paulo Santos confessa também que achou a reunião estranha.
2: Bem, esta reunião pareceu-nos um pouco estranha, desde logo porque estávamos convencidos, pelo menos da parte das, de que, uma vez que já existe um acordo negocial assinado, um protocolo negocial, uma vez que existe um acordo que versa sobre as matérias que seriam discutíveis. Aquilo que o ministro fez foi dizer que, à vontade, da parte dele, agendou mais 3 reuniões, mas eu acho que era importante da parte do governo centrar-se naquilo que é realmente importante, que são as tabelas remuneratórias, que são os suplementos.
0: Paulo Santos, presidente do maior sindicato da PSP, depois da reunião com o ministro da Administração Interna, Luís Neves agendou, entretanto, mais 3 reuniões. O ministro das Infraestruturas pede que quem vier a seguir não reverta as medidas atuais na habitação por preconceito ideológico. Miguel Pinto Luz falava na apresentação pública da recém-criada Fundação da Construção. O ministro apelou a que não se faça uma política de terra queimada.
3: E o desafio é garantir que o próximo não faça política de terra queimada, não desfaça tudo tal e qual como nós estamos a fazer. Porque há muito, e aqui desculpar-me-ão esta falsa ou pouca imodéstia, dizer-vos isto, pouca modéstia, aliás, dizer-vos isto, que é, nós tivemos esta preocupação desde que chegámos, não desfazer aquilo que vinha de trás. Corrigir, apontar, acelerar, fazer mais por cima, mas desfazer tudo o que vem por trás, estritamente por critérios ideológicos, banais, às vezes sem sentido, é que o país é um país aos soluços, aos solavancos permanentes.
0: Declarações do ministro das Infraestruturas, Miguel Pinto Luz, esta segunda-feira na apresentação da Fundação da Construção. No Dia da Criança, o PSD, o Chega e o PS estão preocupados com o número elevado de horas que as crianças passam na escola, embora existam algumas divergências quanto às possíveis alternativas. As crianças portuguesas passam, em média, 38 horas por semana na escola, o que equivale a 1/3 do dia. São dados divulgados hoje pela Pordata. Estes dados colocam Portugal entre os países da União Europeia onde a escola ocupa mais tempo. Inês Barroso, deputada do PS, diz que o governo está a criar medidas de forma a mitigar o problema, mas admite que possam não ser suficientes.
4: O governo português tem adotado algumas medidas que tentam contrariar esta tendência. Por exemplo, o aumento do apoio às famílias através do abono de família, das prestações sociais, os benefícios fiscais para famílias com filhos, incluindo deduções no IRS, apoios à habitação para jovens e famílias, incentivos à conciliação entre o trabalho e a vida familiar, como licenças parentais mais flexíveis. Mas apesar destas iniciativas, é óbvio que, e os especialistas também assim o dizem, persistem obstáculos importantes à natalidade.
0: Declarações de Inês Barroso, do PSD. Já a Rita Matias diz que o Chega está disponível para chegar a um consenso com os restantes partidos, isto referente ao problema da natalidade e também o número de horas nas escolas. Mas a deputada acusa o Partido Socialista de não colocar a família como prioridade.
5: E acho que ouvir aqui alguns intervenientes políticos, nomeadamente do Partido Socialista, dizer que tentaram ao longo das últimas legislaturas dar apoios ao nível de prestações para que as famílias tenham filhos, como se isso significasse apoiar verdadeiramente a família, é contraditório, porque ninguém decide ter um filho com base num subsídio que o Estado vai poder dar. Por outro lado, passam metade do ano a demonizar a família, a dizer que a família é o espaço primordial onde acontecem os abusos, a dizer que o Estado tem que substituir a família e, portanto, as crianças têm que estar na escola, porque a escola é que tem competências para educar, porque a família é um conjunto de incompetentes que não sabem educar crianças.
0: A deputada do Chega, Rita Matias, na resposta, Aida Carvalho, deputada do Partido Socialista, defende que o partido não mudou a ideia da infância.
6: O Partido Socialista reforçou os componentes de apoio à família devido às exigências laborais, transformando a escola num espaço de acolhimento, mas que era um espaço de acolhimento saudável, ou seja, o Partido Socialista não mudou a infância de lugar, antes pelo contrário, deu-lhe dignidade, e mais tempo na escola só faz sentido se for tempo de qualidade com aprendizagens significativas. Foi isso que o Partido Socialista tentou fazer.
0: Aida Carvalho, deputada do Partido Socialista, o debate entre o PSD, o Chega e o PS por ocasião do Dia Mundial da Criança, aqui no Explicador da Rádio Observador. É a notícia de fecho deste jornal da 1 da manhã. A informação regressa já daqui a sensivelmente 20 minutos à 1:30. Até lá.
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8: O que é que se pode dizer do Pedro Queiroz? É a segunda vez que vem cá, ele esteve cá há 4 anos, um mês depois de se tornar o 6º português a conquistar o Everest. Entretanto, ao longo destes anos tem feito mais coisas, mas o motivo principal de ter vindo é por ter aqui um livro que ele editou agora, foi lançado aliás em dezembro do ano passado, A Última Chamada para o Everest, uma história real de coragem, amor e redenção. É um tijolo de bolso, muito grande, com 600 e não sei quantas páginas, 650, 70, 80 páginas, e de facto este lisboeta de quase 45 anos, que é empreendedor, radicado em Teherão, ele vive aliás entre Teherão, Lisboa e Katmandu, que é exportador, ainda é exportador de pistachos, acho eu, e consultor de negócios. É um dos 14 portugueses que moram em Teherão, e aventureiro humanitário, é sobretudo que ele é um aventureiro humanitário, além de marido, fiel e pai extremoso do Vicente, já vamos falar disso. Tem este lema de vida, o movimento, e sobretudo este grande lema profundo da sua alma, que é: o que eu puder fazer para ajudar o outro é bom, torna este mundo melhor a mim próprio e ao mundo inteiro. E ele tem conseguido isso. Depois de ter estado cá há 4 anos, então, depois de ter subido o Everest em 2022, já viveu mais aventuras, nomeadamente 3. Uma que foram as 50 maratonas em 50 dias no Japão. Fez depois uma integrada na Run for Peace, que ele já vai falar do que é, estas 100 maratonas em 100 dias. E agora mesmo, há muito pouco tempo, contornou o Lago Leman na Suíça, em 170 e tal quilómetros, quase 180 quilómetros, os últimos 42, portanto, uma maratona inteira fez descalço. Tudo isto para angariar dinheiro, para ajudar as suas causas e as causas que vai falar e que nós estamos muito curiosos de saber como é que vai esta vida, como é que esta estranha forma de vida que tu tens, Pedro. Bem-vindo mais uma vez.
9: Muito obrigado, João Paulo Sacadura. As tuas descrições e a pesquisa que fazes com os dados extremamente rigorosos. Fico sempre tão contente. É uma excelente maneira de começar a entrevista.
8: Obviamente.
9: Obrigado à Rádio Observador e pelo teu convite, ao convidado extra. E de facto, essa frase tão bonita do nosso fado e da nossa cultura, que estranha forma de vida, para mim acaba por ser a vida normal, a vida que eu escolhi.
8: Uhum.
9: A vida. Nós somos as escolhas.
8: Há uma década já que fizeste, há uma década que começaste neste caminho.
9: Esta vida humanitária, de viver grandes aventuras para recolher fundos, começou logo após o terremoto de Katmandu, que foi no dia 25 de abril de 2015. Já passaram 11 anos e desde aí já fiz caminhadas na Índia, já subi a várias montanhas e, como disseste bem, o Monte Everest em 2022. Também me dediquei ao atletismo, a atravessar o Japão a correr. É uma grande honra. O ano passado, 100 maratonas em 100 dias, desde a Praça do Comércio até ao antigo campo de concentração, Auschwitz. Projeto muito, muito marcante. E isto dito assim, parece algo surreal, não é?
8: Uhum.
9: Correr de Lisboa até à Polónia, subir ao Monte Everest, alguém que veio de Lisboa, que transforma um terremoto, uma tragédia nesta oportunidade, mas é tudo derivado, e como tu disseste bem, ao propósito. Eu encontrei o equilíbrio naquilo que eu vi na tragédia que seguiu ao grande terremoto, as pessoas que perderam as suas casas,
8: uhum,
9: as pessoas esfomeadas, as pessoas sem esperança, e fui vendo essa realidade em mais lugares do mundo, as desigualdades, as injustiças, e qual paladino, qual guerreiro, ou qual ser humano normal, digamos-lhe assim, porque eu acho que ajudar é algo que pode ser considerado, está dentro dos nossos genes, é algo que nasce
8: do
9: connosco.
8: Nosso DNA.
9: Todos, sempre que nós ajudamos alguém, seja a nossa mãe a fazer qualquer coisa, seja o nosso vizinho, eu acho que nos sentimos bem.
8: É a dopamina, como tu dizes.
9: Exatamente.
8: Quando estressamos é o cortisol. E quando damos bem e fazemos bem, é a dopamina. Há que perdoar e há que amar.
9: E eu reencontrei-me, okay, nesse sentimento, mas tive que encontrar veículos para o fazer. Porque eu tenho a minha vida familiar, uhum, tenho a minha vida profissional, tenho a minha vida académica. Uhum. Eu moro na Suíça hoje em dia e estou a fazer um mestrado em desporto.
8: Uhum.
9: Mas eu tive que arranjar formas de prosseguir aquela ajuda que eu tinha começado em 2015. E o desporto, que é uma das minhas grandes paixões de vida, e as aventuras humanitárias, superar grandes desafios físicos, emocionais e espirituais, numa lógica do impossível, de inspirar as pessoas também, elas próprias, a superarem-se, porque o Pedro é apenas aqui um veículo. Eu faço parte de uma grande comunidade de família, de amigos, tu próprio, que já tens divulgado e apoiado muito, e muitos amigos em comum que temos, de pessoas que vêm correr comigo, de pessoas que fazem donativos, de pessoas que partilham. E isto, para mim, é tudo uma grande alegria, uma grande inspiração.
8: É muito giro tu fazeres essas coisas, Pedro, e... podias ter alguém, imagina, que faz um grande ato, ou fazer esta grandíssima manobra, esta grande maratona, para angariar isto. As pessoas assistem, ou vêem, ou acompanham-te no Instagram, tens um Instagram fabuloso, as pessoas acompanham-te e depois doam, e pronto, e cumpres o teu objetivo. Mas tu desafias muitas pessoas, isso é que é giro, desafias muito. Acaba este livro a dizer, qual é o teu Everest? E é um bocado, qual é o seu Everest? Qual é o seu... O que é que tu pode fazer para ajudar? Não basta dinheiro, o que é que tenta superar-se? Já pensou até onde é que pode chegar? Se fizer um bocadinho mais, se calhar apoia mais, chega mais longe, chega mais gente. É extraordinário, porque empurra-nos para fora. Isso é muito, muito, muito bom. É a diferença entre ti e um normal aventureiro humanitário que eu acho que conheço, que só faz aquilo por ele, está bem, pelas causas, que é muito importante, mas que não puxa para as pessoas que assistem. E tu puxas. Isso é muito giro.
9: Essa observação é muito interessante. Nós vivemos em sociedade, João, e muitas vezes precisamos da ajuda um dos outros, inspiramos-nos dos outros, aprendemos com os nossos pais. A nossa família é o primeiro meio ou nos ensina o que é o bem, o que é o mal, os comportamentos em sociedade. Mas à medida que vamos crescendo, vamos entrando num conjunto de normas e regras que devemos respeitar, obviamente.
8: Sim.
9: Mas depois existe aqui algo dentro de nós que todos os ouvintes deverão saber do que é que eu estou a falar. Chama-se a nossa consciência, chama-se o nosso coração. E nós, se não tivermos o coração cheio, o resto não funciona. É mesmo muito importante alimentarmos essa parte. E eu senti, a determinada altura, que as minhas escolhas estavam-me a trazer um grande equilíbrio. E eu refiro-me às escolhas, seja de aquilo que eu como, o desporto que eu faço, ainda esta manhã corri 16 km, agora estou aqui contigo na Rádio Observador, dou muita atenção à minha família, dou muita atenção aos meus pais, trabalho muito este livro que estavas aqui a mostrar agora. Portanto, eu tenho muita sorte de perceber aquilo que nós devemos fazer para concretizar os nossos sonhos e objetivos. E muitas vezes, aquilo que eu tenho olhado à minha volta e pessoas que vêm ter comigo também, é tentar perceber que fórmula é esta. Mas eu também acho que cada um deve encontrar o seu caminho, claro. Porque os meus sapatos não vão caber nos teus pés ou nas outras pessoas, porque claro. Todos nós temos backgrounds diferentes, todos nós crescemos em bairros diferentes, em cidades diferentes, e temos diferentes valores, diferentes religiões e diferentes formas de estar na vida. O que eu procuro fazer nem é tanto dar conselhos, mas é mostrar às pessoas, pelo exemplo, que elas próprias também se conseguem superar. E também conseguem sonhar e também conseguem chegar lá. E é muito engraçado que eu recebo mensagens que para mim representam uma grande responsabilidade, e esta palavra responsabilidade é muito importante para mim, de pessoas, sejam mais novos ou sejam mais velhos, eu tenho ido falar a escolas ou falar a empresas, sim, e as pessoas vêm sempre ter comigo e dizem-me, Pedro, eu deixei de fumar por tua causa, eu comecei a correr, eu vou lutar pelos meus sonhos, eu quero fazer do mundo um lugar melhor. Portanto, o meu objetivo é sempre concretizar os meus sonhos, é ajudar o próximo, eu tenho o meu caminho, mas dado que nós fazemos parte desta sociedade, o meu grande objetivo é deixar sementes de fazer o bem. Esse é o meu grande objetivo.
8: Há uma coisa muito gira, Pedro, que é... Tu com este livro, onde aliás, e por isso é tão grande, falas das maratonas, dos treinos, da tua ida para o Quénia e porquê treinar lá, e falas da tua infância e de quando ias para Proença Nova, a tua família da Beira Alta, os avós, as casas deles, os pátios, falas de em casa com os teus pais liam trechos de literatura antes, em vez de uma oração antes da refeição, liam uma introdução aos maias ou o que fosse, que é tão original, achei isso tão giro. Eu que não fiz, lia coisas de aprender a falar português, erros, desde pequeninos que tínhamos sempre esta coisa dos erros típicos. O que é que a gente deve dizer em vez de... Pronto, era de morrer a rir. Mas estas ideias tu vais pondo e vais mostrando, e como foste assaltado quando, na escola, eu costumo dizer de faca e garfo, uma vez foi com uma faca, outra vez foi com um garfo. E, portanto, eu acho que foste assaltado de faca e garfo.
9: Os talheres. Eram usados muitos talheres.
8: Os cromos da Panini, que és louco pelas coleções de cromos que tu fazes, e eras um grande colecionista também.
9: Continua a ser.
8: E é tão engraçado isso, eu penso é que a tua chamada, ouçam, nós todos somos um elo de uma cadeia, e todos, se a cadeia se rompe, se nós não cumprimos o nosso papel, a cadeia fica rota, não há nada, de facto, nada substitui cada pessoa com a sua individualidade, com a sua personalidade. E tu mostras com as tuas qualidades e os teus defeitos, porque também falas, isso é muito importante neste livro, dos falhanços e das coisas que não correram bem, e da dor, e porque é que a dor pode ser importante e pode ser superação e tal. É muito curioso isso, provas que qualquer pessoa, mesmo com uma vida complicada, tu não foste um santo, desde que nasceste, não, de todo. Pode fazer a diferença e com as tuas particularidades, os teus atavismos e as tuas idiosincrasias, se quiseres, a tua maneira de ser. Isso é muito giro, porque é muito humano. A pessoa lê o teu livro e identifica-se muito contigo, com o teu esforço, com... eu também sou capaz de fazer isto. Então isto até corria melhor comigo. Ou isto até...
9: Humanizar um bocadinho a coisa, não é?
8: E tu consegues muito, que é muito importante. Tenho que perguntar isto sobre a propósito da tua família estar de volta a Tirão, a Gazal, tua princesa persa, e o teu filho Vicente, já um matelão, que estão de volta lá a Tearão. E a minha pergunta é, como é que tu passaste, tendo lá a mulher e o filho, na altura em que começou esta confusão toda com os Estados Unidos, tinhas o coração nas mãos, sofreste com isso? Eles estavam bem, estavam seguros?
9: É sempre uma aflição.
8: Porque é um pau dos bicos, não é? Como tu dizes.
9: Exatamente. Quando nós ouvimos falar destas questões que a nossa família está em perigo, às vezes parecem questões que são distantes, não é? Mas neste momento era a minha mulher e o meu filho que estavam sob ataque. Eu, quando mudei para Tearão em 2017 até 2024, não houve ataques diretos à cidade, mas houve ameaças. Sim. E houve outras partes ali do país que também foram atacadas. Portanto, eu também já senti na pele um bocadinho o que é começarmos a receber mensagens da nossa embaixada e voos protejam, de evacuação do país, sim. E a inflação a subir e a falta de alimentos nas lojas, mas se houve coisa que eu aprendi é que esta situação de guerra e conflito que existe ali naquela região, que é uma região que infelizmente é muito afetada por todos os problemas que nós sabemos, religiosos, políticos, e muitos que vêm de sítios já que nós não conseguimos identificar e perdemos o fio à meada, mas é algo que já é considerado um bocadinho rotineiro, João. É algo que já é considerado um bocadinho normal. Eu não vou dizer que cair um míssil ali no quintal já é algo normal, mas os iranianos e eu também já temos essa resiliência para não entrarmos em pânico, digamos assim. Existe o lado emocional, existe ali um risco. Quando o Irão foi atacado em junho de 2025, eles foram para uma propriedade que a família deles tem a 1000 quilómetros a sul de Teherão, que é uma propriedade de pistachios, que é onde nós compramos os pistachios que vendemos depois. Eu tenho uma marca de pistachios chamada Os Pistachios Gazal, não sabem nada mal.
10: Nada mal.
9: E tenho tido algumas dificuldades.
10: São de facto deliciosos.
9: São deliciosos. Tenho tido alguma dificuldade de exportação para Portugal. Espero que no futuro consiga trazer mais. Mas essa área é muito isolada. Sim. E não há muita indústria ali, e não há quartéis e tal. E eles foram para lá nessa altura. Mas desta vez, no dia 28 de fevereiro de 2026, eles estavam em Teherão e a decisão foi irem de carro até a Arménia, passar a fronteira com a Arménia, porque o Irão tem fronteira com 9 países, incluindo aqueles que fazem fronteira pelo Mar Cáspio, como a Rússia, e temos o Azerbaijão, e temos o Iraque, e temos o Paquistão, e o Afeganistão, e a Turquia, mas muitas fronteiras estavam fechadas. E qual é que foi o nosso plano? Foi a Gazal, uma mulher de armas, mais uma vez, João.
10: É que te ensinou a não ter medo, é extraordinário.
9: Uma mulher que me inspira e que toma conta de todos nós e que tem uma coragem incrível.
10: Nota-se no teu
9: escrito.
10: Com
9: o Vicente.
10: Sim.
9: E com os pais dela, que já não têm a mobilidade necessária para embarcar em aventuras destas.
10: Não estão os
9: e
10: guerreiros,
9: com várias
10: são os
9: malas atrás,
10: sim,
9: foram de carro até à fronteira com a Arménia durante a noite. A última secção muito montanhosa. Para atravessarem a fronteira, nem sequer tinham garantias nenhumas, mas lá conseguiram, e tiveram que atravessá-la a pé. Foi um quilómetro com todas as malas atrás. Não temos fotografias, mas a Gazal diz que o nosso Vicente levou as malas e que estava ali a empurrar as malas, sem saber que era uma situação de guerra, obviamente, porque nós protegemos-lo ao máximo. Claro. Ela faz da vida dele, nestes momentos, uma espécie de A Vida é Bela, aquele filme, muito famoso, em que aquela criança nunca sabe que está num campo de concentração.
10: Exatamente.
9: E depois, mais 7 ou 8 horas até à capital da Arménia, Yerevan, e depois a voaram para Londres, onde passaram 2 meses. Mas agora, como disseste bem, os voos reabriram e eles decidiram voltar para Teherão, porque Teherão é que é a nossa casa.
10: Sim.
9: E muitas vezes as pessoas pensam ou dizem: ah, mas tira-os de lá, ah, mas lá não é seguro. Mas a nossa família está lá, os brinquedos do Vicente estão lá, os nossos amigos, e não há nada como a nossa casa. E portanto, mesmo estando em Londres, numa situação de refugiados, digamos assim, claro que era uma gaiola dourada, não estamos a falar de refugiados de Gaza ou de uma situação mais complicada
10: já
9: em termos
10: já
9: de guerra.
10: Lá com os pais e
9: sim,
10: já tinha morado em Seul.
9: O meu cunhado mora em Londres, eles ficaram em casa deles agora, dele,
10: Atlascope,
9: mas eles já tinham morado em vários países, esta situação é um bocadinho normal para eles, mas a nossa casa é a nossa casa, João.
10: Mas tu uma vez também disseste que um dia mais tarde gostava de voltar a fixar em Portugal. E se mantens ainda? Ou
9: um dia mais tarde, para já, eu agora ainda estou a escolher o meu próximo destino também. Estou à procura de uma oportunidade nesta área do desporto, seja como empreendedor, seja a trabalhar para uma grande organização.
10: Tens ido muito para Lausanne também por causa do curso?
9: Exatamente, eu passei os últimos 9 meses em Lausanne,
10: muitos contactos com o Comitê
9: Que é a capital olímpica.
10: Sim.
9: Na Suíça é onde ficam todos os órgãos de governança internacionais a nível desportivo. Temos a FIFA, a UEFA, a FIBA, o Tribunal do Desporto, temos a Autoridade do Doping Internacional, a Federação Equestre, temos a FIA, temos todos os órgãos de governança. Eu aprendi muito nessa área, mas eu gostava de estar mais ligado aos atletas, às ligas, aos eventos, e também esta parte de muito daquilo que eu tenho feito, João. Como sabes, eu tenho usado o desporto para fazer do mundo um lugar melhor, tenho usado o desporto para recolher fundos. Chama-se esta área o Sports for Development, que é no fundo
10: usar o desporto
9: departamentos como dentro de organizações como os clubes, ou como organização de eventos, ou como as próprias fundações, que tentam desenvolver as comunidades locais e promover a sustentabilidade e a responsabilidade social, e eu gostava de estar ligado de certa forma a essa parte de usar atividade física, porque o desporto é uma linguagem universal.
10: É.
9: Independentemente música, da cultura, assim, é da religião, é uma área que liga as pessoas
10: e é muito
9: entre si.
10: Mas os clubes, tenho ideia dos clubes, por exemplo, também tiveram sempre um bocadinho esse departamento, não foi? Eu vejo
9: sim,
10: os apoios à Terra dos Sonhos, o apoio a este género de instituições.
9: Mas que... não há muito orçamento ainda dedicado a esta área. Pois. Há que muitos é limites em termos de regras, em termos daquilo que as organizações ainda conseguem fazer.
10: Okay.
9: E eu, João, como sabes, sou um sonhador, gostava de ser um raio de luz neste meio que precisa de inovação, que precisa de coragem para conseguirmos fazer a diferença. E de facto usarmos o desporto, usarmos uma bola, ou usarmos um taco, ou usarmos um arco e flecha, ou usarmos seja o que for, para que estes miúdos possam ter referências, para que possam ter mais oportunidades. Pronto, e no fundo a atividade física, que promove não só a saúde, mas que também promove comportamentos sociais em termos uhum. daquilo que é o desporto, a equipa, respeito pelos adversários. Eu acredito muito nisto.
10: Muito bem, Pedro Queiroz, temos de fazer aqui um brevíssimo intervalo e já voltamos à conversa. Até já.
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Muito boa noite, está com a Rádio Observador, à altura de atualizar toda a informação. Vamos começar com a política internacional. Donald Trump acredita que vai chegar a um acordo com o Irão já na próxima semana, uma crença expressada esta noite em entrevista à ABC News. Na entrevista, o presidente norte-americano garante que está tudo a correr bem. Menciona, no entanto, que houve uma pequena falha durante o dia de ontem, um glitch, é a expressão utilizada por Donald Trump, isto para se referir à suspensão das negociações por parte do Irão, isto devido aos ataques israelitas no Líbano. O Irão chegou a ameaçar durante esta segunda-feira fechar o Estreito de Hormuz por completo em resposta à ofensiva de Israel. Donald Trump também acredita que um memorando de entendimento para a reabertura do Estreito de Hormuz possa ser alcançado já na próxima semana, garante faltar ajustar apenas alguns pontos. Donald Trump também anunciou esta tarde de segunda-feira a suspensão dos ataques entre Israel e Hezbollah. O presidente dos Estados Unidos fez o apelo diretamente Benjamin Netanyahu. Numa publicação, Donald Trump escreve que teve uma chamada muito produtiva com o primeiro-ministro israelita, agradece a Netanyahu por ter suspendido os ataques a Beirute e garantido que não vai enviar mais tropas. De acordo com Reuters, a conversa também já foi confirmada pelo Hezbollah. Nas últimas horas, em Itália, um sismo de magnitude 6,1 atingiu a costa sul do país, segundo as primeiras estimativas do Instituto Nacional de Geofísica e Vulcanologia. O sismo terá tido o epicentro no mar. O abalo foi registado a uma profundidade superior a 25 km. Sentiu-se a terra a tremer em várias regiões do sul de Itália, mas embora o sismo ainda tenha sido forte, não há qualquer registro de danos ou vítimas. Por Portugal, os sindicatos da PSP lamentam que o acordo feito com o governo esteja estagnado há 2 anos. O acordo foi assinado em 2024, tinha como principal objetivo iniciar negociações sobre a tabela remuneratória, os suplementos e o estatuto profissional dos polícias. No entanto, ainda está por concretizar as negociações com os sindicatos para dar seguimento a este acordo. Foram retomadas ontem. O ministro da Administração Interna iniciou uma ronda de reuniões. No final da primeira, Bruno Pereira, presidente do Sindicato Nacional dos Oficiais da Polícia, admitiu à agência Lusa não ter visto grandes avanços e ironiza o facto de ainda se estar a negociar um acordo que foi já celebrado há 2 anos. O ministro Luís Neves agendou ainda mais 3 encontros com os sindicatos. Terminamos assim esta síntese informativa. A informação está de regresso às 14h.

0: capítulos onde vai desfiando as suas memórias e tudo, e foi por isso que eu li, porque me agarrou desde a primeira página, o desafio extraordinário que é subir o Everest e com tudo o que isso implica de treinos, de peripécias que foi vivendo ao longo, já falámos um bocadinho disso da outra vez que ele esteve cá há 4 anos, o Pedro, é um grande prazer ele voltar. Queria falar um bocadinho destes teus projetos desde então, portanto, usas no fundo o desporto para apoiar causas e mudar a sociedade, é óbvio. Fizeste em 2024, entre março e abril, estes 50 dias, 50 maratonas no Japão, para angariar 8 mil euros, metade que seriam metade para a Dreams of Kathmandu e outra metade para a comunidade de Vida e Paz. Portanto, foram 2.071 quilómetros, 223 horas e 2 minutos, eu adoro isto. E de facto foi uma prova extraordinária que aí que juntasse a isto este Run for Peace das 100 maratonas em 100 dias, que fizeste já o ano passado, um ano depois, entre Lisboa e Auschwitz para apoiar o Nepal e a paz neste conflito Israel-Palestina. Houve um destes, não sei se foi este, só se foi agora este ano do Lake Project, que conseguiste, almejavas 10 mil euros, conseguiste 20 e tal mil. Não foi?
1: Conseguimos
0: dobrar
1: o valor.
0: Portanto, em vez de ir 2 mil euros para cada uma das 5 ações que tu ias apoiar,
1: mais de 4 mil.
0: Deu 4 mil para várias. É extraordinário.
1: E nas 100 maratonas em 100 dias, conseguimos 103 mil euros, que é um valor absolutamente abismal e que permite ajudar muita gente. É verdade, eu fui crescendo os meus projetos sempre numa lógica gradual. Imagina, eu comecei a subir montanhas de 5 mil metros, depois de 6 mil metros, depois de 7 mil. Sempre a cometer muitos erros, a testar os equipamentos, a testar os meus limites, mas sempre nesta crença de que poderia aprender, que poderia chegar mais alto, rodeado das pessoas certas, da minha família, lá está, que me apoiava muito, e sempre a tentar também ajudar cada vez mais gente. E muitas vezes eu tive dúvidas, eu tive receios, eu tive medos de pensar, será que é este desafio que eu não vou conseguir? Será que eu me vou magoar?
0: Este último do Lake
1: Project, 42 km descalço, os últimos.
0: A última parte foi uma maratona inteira descalço. Ficaste com os pés desfeitos, depois temos fotografias de você recuperado.
1: Exatamente. Já passaram 34 dias, ainda tenho algumas marcas nos pés, já voltei a correr, felizmente. Mas é verdade, eu fui ganhando esta noção de como é que eu devia preparar os meus projetos, como é que os devia apresentar, mas principalmente, isto é que é um grande segredo que eu quero dizer aqui também à Rádio Observador, que é como é que eu me coloco perante mim próprio e como é que eu idealizo estes projetos. E há uma palavra aqui que é fundamental, que é, eu tenho que me colocar sempre numa perspectiva de impossível para mim. Porque se eu achar que conseguisse fazer essas 100 maratonas, se eu achasse que conseguia fazer os 42 km à partida descalço, se eu achasse que conseguia subir ao Everest, atravessar o Japão a correr, eu não conseguiria comunicar da mesma maneira, inspirar as pessoas ou fazer eu próprio acontecer as coisas. Ou seja, eu tenho à partida que ter uma condição de achar que o projeto é impossível. E como tu deves imaginar, quando tu lês no Instagram ou recebes um mail meu, fazendo parte desta minha comunidade, recebes um mail meu e diz assim: vou correr 100 maratonas em 100 dias para angariar 100 mil euros. Qual é o primeiro pensamento que te vem à cabeça, por exemplo?
0: Este é louco.
1: É louco?
0: Isto não é possível.
1: Isto não é possível. Sim. E portanto,
0: já 50 eu achava que não.
1: Pronto, eu próprio também sinto isso, ou seja, e mesmo quando eu cheguei à maratona 99, eu ainda não sabia se conseguia completar a última. Portanto, imagina o meu estado psicológico quando cheguei à maratona 17 e me faltavam ainda 83. Eu próprio subir ao Everest, que acarretava um risco de vida também aí.
0: A zona da morte.
1: Exatamente.
0: Passa a zona da morte na parte final. É
1: exatamente.
0: Incrível.
1: Portanto, existe esta parte em que eu tenho que me colocar nesse lugar e isso aliado ao propósito humanitário, como tu disseste bem, eu comecei a ajudar o Nepal, mas já passei para causas portuguesas também. Okay. Eu já me envolvi com a comunidade Vida e Paz.
0: Sim.
1: É incrível poder ajudar a comunidade sem abrigos em Portugal.
0: Sim, incrível.
1: É incrível chegar lá e conseguirmos, através da comida, falar com eles e trazê-los para uma realidade mais digna. Recentemente, com este projeto, fiz os 180 km na Suíça, 42 km descalço. Eu queria angariar 10 mil euros em 2 dias. Era muito ambicioso. E mais uma vez, eu achei que conseguia 3 mil, 4 mil, 5 mil, mas sozinho. Enquanto fazia o planeamento, eu disse: não, Pedro, tu tens a obrigação, tu tens este poder, tu tens a capacidade de te superar e de inspirar os outros. E, portanto,

0: Aponta para os 10 mil.
1: Fui para os 10 mil e conseguimos 20 mil, repara. E portanto, quando eu me coloco nesta posição de objetivos que são impossíveis, eu torno-os possíveis e ainda vou mais além. E só para divulgar já agora, que ainda consegui ajudar mais organizações portuguesas e com muito orgulho, a APAV, a Associação da
0: Apoio à
1: Portuguesa
0: Vítima.
1: De Apoio à Vítima,
0: tão importante.
1: Mundo Novo, Corro pela Maria.
0: Do Dino Santiago, meu querido. E a Liliana, que estiveram cá.
1: Exatamente, que exatamente. Do Dino Santiago, da Liliana Valpassos,
0: a
1: Corro pela Maria,
0: essa,
1: da Sónia Rochete.
0: Como é que tu conjugas essa coisa do que eram metas impossíveis? À partida, para mim, eu acho que isto vai ser impossível, mas vou tentar, vou dar tudo por tudo, com a questão da Gazalte dizer, Pedro, se tu sentires, como já te aconteceu,
1: sim,
0: que tu não vais ser capaz, estás quase no topo e que não vais conseguir, que podes morrer na coisa, não o faças. E tu prometeste voltar nesse momento.
1: Certo.
0: Uma coisa difícil
1: existem aqui duas questões muito importantes. A primeira é que eu aposto muito na preparação e no conhecimento. Falo disso neste livro, sim, Última Chamada para o Everest. Gasto um capítulo nele, quase, que é o capítulo 5, antes do ataque ao cume, em que eu falo muito sobre a forma como eu faço a gestão das minhas emoções. E como eu uso a preparação do ponto de vista de pôr as mãos na massa, e como eu, se quer subir uma montanha, vou subir outras montanhas antes e experimento o equipamento, a parte do conhecimento em que eu leio muitos livros, vejo muitos documentários, procuro-me informar
0: aliás,
1: ao máximo.
0: No fim está uma bibliografia brutal, com filmes
1: de perceber toda a informação sobre aquele assunto e tornar-me um especialista. Dizem que nós precisamos de 10 mil
0: que
1: horas para ser especialistas.
0: É muito, sim, exatamente.
1: E isto é fundamental para mim.
0: Responde a 3 anos e meio, 8 horas por dia. Eu reparei disso no teu livro.
1: Não deixarmos a coisa à sorte. Não apostarmos em coincidências. Portanto, eu tento preparar-me ao máximo para chegar aos grandes momentos e poder marcar golo.
0: São coisas complicadas, desafio humano, de
1: sim,
0: vida, limites
1: certo.
0: De vida.
1: Portanto, eu tento quando chegar lá, quando chego ao sítio, escalar a montanha ou correr as 100 maratonas, está preparado para que a coisa corra da melhor forma possível, mas depois também existe a questão da dor e dos medos e do receio e do frio, e eu tenho passado muito por isso. Eu tenho passado muito por isso e é neste momento que acontece qualquer coisa aqui dentro, que eu não sei explicar muito bem ainda, João, que é algo que já nasceu comigo e que...
0: Te empurra?
1: E que eu não sei se é a intuição, eu não sei se é Deus, eu não sei se é o amor, eu não sei se é a minha inspiração, se é a família.
0: É uma força motriz, de qualquer modo.
1: É o propósito, mas é algo que eu tenho aqui dentro, que está associado ao movimento, como tu disseste há pouco também, em que eu acredito que a solução é sempre para a frente e não para trás, não sei se me faço entender. E eu tenho todas essas emoções negativas à minha volta, desde a dor, o medo, o receio, a ansiedade. Imagina, quando eu estava a 8.400 metros no Everest e caiu uma tempestade e eu já nem sei se consigo voltar para trás, quanto mais chegar lá acima, e ali ninguém te vai buscar, e estão menos 40 graus negativos e ventos 100 km/h, tu tens que ter qualquer coisa dentro de ti que te faz continuar.
0: É o Ikigai.
1: É o Ikigai, é exatamente esse Ikigai.
0: Tirei do teu livro.
1: Exatamente, que eu falo.
0: A simbiose entre o missão, o objetivo, o propósito.
1: E eu sinto qualquer coisa aqui dentro de mim que me protege de todas estas emoções negativas e que é o amor, é a preparação, é o conhecimento, é a comunidade, é o meu filho Vicente. E tudo isto junto cria-me aqui uma fórmula que lá está. Eu não quero dizer às pessoas, olha, façam o mesmo, vocês podem. Isto não é como fazer um bolo, com 200 gramas de farinha e dois ovos e tal. Mas existe uma forma, porque não sou eu, mas outros seres humanos já provaram que é possível chegar mais longe.
0: A importância do testemunho, do exemplo.
1: E que é possível chegarmos às estrelas. Às vezes tentamos e falhamos, mas se nunca tentarmos é que não vamos conseguir.
0: Exatamente. Esta Última Chamada para o Everest, uma história real de coragem, amor e redenção. 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Ou...
1: Neste momento sim.
0: Em qualquer
1: um site,
0: livraria.
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0: pode ir ao teu site e ver isto, por exemplo?
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1: 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Eu vou estar lá também a falar no dia 7 de junho, às 14 horas, a dar autógrafos e a conversar um bocadinho com toda a gente. É um grande orgulho. 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Este livro está em todo o lado. E vai ser traduzido agora para inglês.
0: Ah, boa,
1: também
0: parabéns.
1: Para chinês e persa, em princípio. E fiz um contacto esta semana para a tradução em espanhol.
0: São 624 páginas, não vai ser rápido.
1: Para tentar, facto, foi uma catarse espalhar este livro pelo mundo.
0: Duraste mais 2 anos a escrevê-lo. Foi uma catarse para ti?
1: Eu demorei 2 anos a escrever este livro. Eu mergulhei completamente nesta obra. Eu adoro literatura. Eu
0: é
1: adoro
0: imperativo
1: ler.
0: Escrever, diz aqui.
1: Eu adoro ler.
0: Diz aqui às tantas. Sim. É imperativo escrever isto.
1: Escrever, ainda por cima, uma história verdadeira. Escrevemos cartas ao nosso eu do futuro. Este livro tem muitas partes. Este livro é para o meu filho, completamente.
0: Óbvio. Ele
1: está
0: dedicado
1: netos,
0: a ele
1: e para tudo, sim.
0: E ao Vicente.
1: Ele é dedicado a Gazal e ao Vicente.
0: Claro.
1: Mas eu quis deixar em registro escrito, João, duas narrativas paralelas, que é as tais 680 páginas que tu falas,
0: sim,
1: aqui. São 6 capítulos,
0: uh-huh,
1: dos quais 3 são a expedição em si.
0: Exatamente.
1: Do momento em que eu vou de Teherão para Katmandu e depois vou para Lukla, nos Himalaias, chego ao campo base, ultrapasso a cascata de gelo de Khumbu, que é a secção mais terrível da montanha,
0: espalhados.
1: E fico 40 dias na montanha, chegado ao cume, a descida. Mas depois há outra narrativa em que eu falo sobre a história do Everest, a coragem indomável de homens do passado como George Mellor e como Tenzing Norgay Sherpa, que são os meus heróis e que quebraram barreiras, tal como Neil Armstrong e muitos
0: aqui é nesta área,
1: destes homens que chegaram
0: até 1950, tu contas aqui, nenhum destes 14 picos
1: tinha sido explorado, portanto eu sou apaixonado pela história da montanha, exatamente, e falo sobre isso. E depois também falo sobre quem é que é este homem que chega ao cume do Everest e como é que ele se preparou, se calhar desde o dia em que nasceu, sabe, João?
0: Sim, isso
1: porque,
0: está aqui.
1: Porque, portanto, eu tento explicar tudo aquilo que me inspirou, desde os meus professores da primária, desde a minha família, desde a universidade, tudo aquilo que eu vi que era novo e que era antigo, e tudo aquilo que me inspirou até ao dia em que eu pus estes pés que estão aqui, dentro destes sapatos que estão aqui comigo, porque isto é muito simbólico para mim, quer dizer, saber que pisei o topo do mundo.
0: É incrível.
1: Como o sexto português.
0: O sexto.
1: Que quis cumprir este sonho, que viveu este terremoto em Katmandu. E nessa altura, eu falei disto há 4 anos,
0: linda.
1: Eu fui a Katmandu para ver o Everest e torno-me numa pessoa que sobe ao Everest. E portanto, esta narrativa é muito engraçada, porque é a expedição em si, mas é o antes da expedição também, e toda a história da montanha
0: e
1: toda a preparação e conhecimento. Portanto, é um livro muito completo.
0: Tem esta parte extraordinária da carta de despedida que tu escreveste para a Gazal, devo falar disso, é muito comovente.
1: Isso é muito comovente.
0: Uma carta toda molhada em lágrimas, que nunca chegou aos destinatários, graças a Deus. Os ideios do Dreams of Katmandu, o Vicente tinha 3 anos. Rapaz, teu cabelo, contas aqui, não sabia. Que
1: nunca tinha feito.
0: A despedida dos teus sogros, então... Até daqui a 5 minutos, vemos em 5 minutos.
1: Em cinco
0: é tão
1: minutos.
0: Bonito isso, esse ritual.
1: É verdade, é verdade.
0: Que é lindo. Falas desta cascata de gelo extraordinária, onde tem mais de 50 mortes nos últimos 100 anos.
1: Secção mais mortal de todo o Everest.
0: Foste encontrado pelo caminho. O sexto português conseguiu. O medo que tu tiveste de morrer, as horas mais difíceis da tua vida, caíste numa fenda de gelo, os 5 corpos, ou 4 corpos que foste encontrado pelo caminho.
1: Os cadáveres.
0: Os cadáveres. As doenças. Há uma coisa, uma parte muito gira que tu explicas as doenças. A doença de altitude, o frostbite, a febre do cume, a síndrome do terceiro homem, a fotosseratite, a cegueira da neve, as avalanches, tudo o que pode acontecer, os engarrafamentos, o lixo incrível que existe no Everest, que as pessoas não têm noção. Por isso é que eu gosto, que são os olhos, nossos olhos viajam contigo para ver aquilo, porque de facto é extraordinário. O que tu suportaste, as insónias que tiveste...
1: 86 horas acordado.
0: O grande conflito que tiveste com o Nuri Sherpa, e depois isso também foi uma coisa que marcou muito, esta questão da como é que se despede quase a chegar ao topo, um dos Sherpas que vai contigo e fica com o outro herói, o Mingma, teu grande amigo.
1: Xerife dos Himalaias.
0: Que não te largou e disse, Pedro, a partir daqui vais sempre comigo. O sossego que isso te deve ser, quando tu já estavas desesperado, até as necessidades como é que se fazem, beber a neve derretida, sim ou não... É extraordinário, nós vivemos isto contigo e isso é muito, muito bom. Subo logo existo, é no fundo este lema também deste livro. E este, o pós, também é muito curioso isso, que eu nunca tinha ouvido falar, o pós-escalada, a tosse de Khumbu e com essa sensação de... O difícil é recuperar, descer e vir contar a história, porque às vezes não é chegar lá acima, mas é o depois, quando é o teu Everest... É extraordinário o que tu contas aqui, é um desafio de facto nas capacidades nossas, é muito, muito, muito inspirador, Pedro, e de facto, e eu sei que os ossos desta tua, desta tua estrutura vêm muito destes valores que tu falas que é impossível não virem. A família, a casal, o teu filho, tudo isto são coisas que te empurram e que te moldaram todo o teu corpo e tu hoje aguentas tudo.
1: Por não é impossíveis.
0: Não sim. é impossíveis. E consegues. Sim. E isso é... É o exemplo, é o testemunho, cá está a importância do testemunho. Sim. Eu, como católico, tenho muita noção disso. É a questão dos exemplos dos santos, as vidas das pessoas que chegaram mais além, que foram tão, tão pecadoras ou mais que eu é difícil, mas pronto, mas tão pecadoras, e depois superaram e conseguiram, por um bem maior, conseguiram lutar e vencer, e hoje tornaram-se exemplo, tu estás nesse caminho, tornas-te exemplo para toda a gente. É muito inspirador. O que é que tu... Tem as ideias, és tu que tens as ideias, vou fazer 50 corridas em 50 dias, se vou fazer 100, alguém ajuda-te a descobrir isso ou és tu próprio que sai da tua cabeça?
1: É uma excelente pergunta e já agora, eu só queria deixar aqui 10 segundos,
0: sim.
1: Tu és mesmo o melhor jornalista de Portugal, João. Eu já trabalhei com vários jornalistas e não há outro jornalista com tanta paixão e que vá tanto ao pormenor como tu em vários temas, já te ouvi em muitos outros podcasts e... É convidado extras que
0: simpatia,
1: tu fazes e é incrível
0: tua.
1: O nível pormenor que tu vais é, com toda esta paixão. Muito, muito obrigado por fazeres isso e por informares todos os nossos ouvintes. Como é que eu tenho as minhas ideias? Sou eu o castanho? Eu, quando começam a nascer estas ideias em mim, eu protejo-as muito. Vou partilhando com a Gazal daqui e ali só para ela não ser apanhada de surpresa no final. Mas eu ponho estes sonhos dentro de uma redoma para que ninguém os possa estragar, para que ninguém os possa partir, porque as pessoas podem criticá-los e depois eu posso ficar frustrado. Imagina, quando eu quis subir ao Everest, eu tive a ideia barra certeza barra projeto em 2017, se eu nessa altura...
0: 5 anos antes.
1: Se eu nessa altura começasse a dizer à minha comunidade, aos meus amigos, à minha família que queria subir ao Everest... Eles considerariam que eu estaria louco, poderiam-me acusar de inconsciente, poderiam-me chamar de irresponsável, poderiam
0: tentar demover-te, por exemplo, que era o pior.
1: Desculpa.
0: Podiam tentar demover-te da ideia.
1: Exatamente.
0: Epá, Pedro,
1: e por isso é que é muito importante.
0: Mais interessantes e, mais in...
1: e por isso é que é muito importante. Quando eu sinto estas ideias a nascer, eu protejo-as ao máximo ao início, até ter o conceito final. Nascei maratonas em 100 dias, por exemplo, antes de ir a correr. De Lisboa até Auschwitz, eu pensei em ir a correr de Lisboa até à Palestina, pelo norte da África. Portanto, os meus projetos sofrem uma metamorfose muito grande desde a sua versão original até à versão final. Mas as ideias são 100% originais, com referências, obviamente.
0: Claro.
1: Só para tu teres uma ideia, eu agora corri 180 km à volta deste lago na Suíça e em setembro eu tinha sido convidado por uns amigos para fazer esse passeio de bicicleta. E portanto, houve uma sementezinha que ficou ali e depois comecei a montar, ok, 180 km a correr em vez de ser de bicicleta, sem dormir.
0: Exatamente.
1: Isso dá um propósito especial. E os 42 km
0: descalço.
1: De correr descalço desde a porta do Comitê Olímpico Internacional veio de um dos meus heróis também, que foi um atleta olímpico chamado Abili Bekele, que ganha a maratona olímpica, é um etíope, que
0: a
1: ganha a maratona olímpica nos Jogos Olímpicos de Roma em 1960 a correr descalço. E bate o recorde mundial com 2 horas e 15. E portanto, repara a minha estrutura de pensamento. Eu estou na Suíça, tenho um lago à minha frente, já me tinham convidado para fazer este lago de bicicleta, estou no Comitê Olímpico, vou buscar este atleta de 1960. Quando foi o Everest, eu estava a fazer projetos ali no Nepal, por causa do terremoto. Eu tinha um livro em casa, este miúdo que via o Tenzing Norgay Sherpa, o primeiro homem a conquistar o cume, e tudo isto me vai inspirando e eu vou juntando várias peças até que há um dia, e a minha Gazal já sabe como é que é, até que há um dia em que eu lhe digo, já sei. Já sei qual é que é a fórmula, já sei o que é que eu tenho de fazer. E, portanto, eu também gosto muito da comunicação, sabes? E nunca pode ser um projeto muito longo de explicar, porque hoje em dia sim. as pessoas, pelas redes sociais, que é onde eu faço a minha divulgação, onde faço as minhas recolhas de fundo, tem que ser um pitch muito rápido e tem que ser algo que faça sentido, até que seja fácil cantar, até que seja fácil explicar. 100 maratonas em 100 dias... 180 km com 42 km descalço, subido ao Everest para ajudar 25 crianças.
0: O
1: portanto,
0: Japão é extraordinário. Quem é que lembraria disto?
1: Portanto, eu tento sempre ter uma comunicação muito fluida. Tento sempre, por exemplo, associar a coisa a datas simbólicas. Eu fiz agora estes 180 km na data do aniversário do terremoto. E por isso, é assim que eu penso.
0: Foi 25 de abril, curiosamente.
1: Exatamente. É assim que eu penso. Eu tento juntar o humor ao conhecimento, à história do mundo, à história de Portugal, à minha própria história, àquilo que eu sou apaixonado.
0: Há todo um marketing aqui. Tiraste o curso de gestão também,
1: eu tirei o curso de gestão.
0: Além da agricultura. E agora o mestrado em desporto.
1: Vai ser a minha terceira licenciatura, mas isto é muito importante, esta comunicação.
0: É muito
1: construir
0: importante.
1: Uma boa ideia e depois aplicá-la. Porque eu tenho sempre este desafio de passar das palavras à ação.
0: Muito bem, o nosso tempo voou, já sabia que ia voar, escalámos nesta conversa e acho que passámos os 8.848 metros, foi extraordinário, Pedro, é sempre, portanto, vais sempre voltar, de facto tens uma grande inspiração.
1: Daqui a 4 anos, no próximo Mundial, se calhar,
0: olha,
1: é de 4 em 4 anos,
0: exatamente.
1: 2030 em Portugal.
0: E traz aí os teus cromos, o Panini, a coleção Panini toda. És uma inspiração, de facto, esta tua entrega total pelos outros, animado por estes valores que são os que de facto contam, é muito importante este teu testemunho, a tua vida e este livro. Então, Última Chamada por Everest, fica aqui. Já agora, 7 de junho, apareça à tarde na Feira do Livro.
1: Exatamente,
0: vale a pena.
1: Em Lisboa. Estão todos convidados.
0: Vai estar com o Pedro. Este stand é o primeiro capítulo ou é o de
1: primeiro
0: Atlantic
1: capítulo,
0: Books?
1: Atlantic Books.
0: Atlantic Books. Pronto. Já sabe, procure, antes de quando for falar com o Pedro, já saber a sua causa, os seus desafios, os seus limites que gostava de superar. Vá falar com o Pedro já sabendo qual é o seu Everest. É só este voto, este desejo que nós fazemos aqui. Pedro, tu nunca pares, porque é importante não parares. Trata-me bem desses pés.
1: Obrigado.
0: Já que dá que dá alma, não tens de tratar mais. Um grande abraço, Pedro. Obrigado por ter vindo.
1: Um abraço, obrigado a todos.

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2: O cruzamento terrestre mais movimentado do mundo é em Tóquio. A cada 2 minutos, o trânsito automóvel para e mais de 1000 pessoas atravessam o cruzamento de Shibuya. Este é talvez o local mais icónico da capital japonesa, uma mega metrópole com 37 milhões de habitantes que faz dela a cidade mais populosa do mundo.
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5: Muito boa noite, quase 2 da manhã. Vamos conhecer os títulos em destaque nesta edição. Em Portugal, os sindicatos da PSP lamentam que o acordo feito com o governo esteja estagnado há 2 anos. E na atualidade internacional, Donald Trump acredita que vai chegar a um acordo com o Irão já na próxima semana.

0: 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São 2 horas.
1: Muito boa noite, eu sou o Ricardo Lopes, está com a Rádio Observador, à altura de atualizarmos toda a informação. Começamos com a atualidade internacional. Donald Trump acredita que vai conseguir alcançar um acordo com o Irão já na próxima semana. É uma crença expressada esta noite em entrevista à ABC News. Nesta entrevista, o presidente norte-americano garante que está a correr tudo bem. Menciona, no entanto, que houve uma pequena falha, um pequeno glitch, é a expressão utilizada pelo presidente norte-americano, durante o dia de ontem ao referir-se à suspensão das negociações por parte do Irão, isto devido a ataques israelitas no Líbano. O Irão chegou a ameaçar durante esta segunda-feira fechar por completo o Estreito de Hormuz em resposta a esta ofensiva de Israel. Donald Trump também acredita que um memorando de entendimento para a reabertura do Estreito possa ser alcançado já na próxima semana, garante faltar apenas ajustar alguns pontos. Na tarde desta segunda-feira, Donald Trump também anunciou a suspensão dos ataques entre Israel e o Hezbollah. O presidente dos Estados Unidos fez o apelo diretamente a Benjamin Netanyahu e depois explicou numa publicação que teve uma chamada muito produtiva com o primeiro-ministro israelita. Agradeceu a Benjamin Netanyahu por ter suspendido os ataques a Beirute e também por ter garantido que não vai enviar mais tropas. No entanto, Netanyahu já comentou, confirmou a conversa, mas avisou Trump que, caso o Hezbollah ataque Israel, Beirute será fortemente bombardeada. Em análise a estes recentes episódios do conflito, o Major João Vieira Borges explica que a preocupação de Donald Trump durante este dia foi trazer de novo o Irão para as negociações e evitar o fecho total do estreito de Hormuz.
2: Há uma resposta imediata de Trump no sentido de ir ao encontro daquilo que também foi dito pelo presidente, neste caso Pezeskian, que também tinha a ver, e não só ele, mas que a questão do Líbano era fundamental para todo o processo de paz. E, portanto, lá teve novamente Trump a falar com Netanyahu, arranjou contactos também para falar com o Hezbollah, no sentido de travar mais uma vez a situação no Líbano, de maneira que a situação, digamos, da guerra com o Irão continuasse as negociações.
1: As explicações do Major João Vieira Borges no Gabinete de Guerra desta segunda-feira da Rádio Observador, que teve a conversa com o jornalista Martim Madeira. Na última hora, em Itália, um sismo de magnitude 6.1 atingiu a costa sul do país. Segundo as primeiras estimativas do Instituto Nacional de Geofísica e Vulcanologia, o sismo terá tido o epicentro no mar. O abalo foi registado a uma profundidade superior a 25 km. Sentiu-se a terra a tremer em várias regiões do sul de Itália, mas, embora o sismo ainda tenha sido forte, não há registro de danos ou vítimas. Passamos agora à política nacional. Os sindicatos da PSP lamentam que o acordo feito com o governo esteja estagnado há 2 anos. O acordo foi assinado em 2024, tinha como principal intuito iniciar as negociações sobre a tabela remuneratória, os suplementos e o estatuto profissional dos polícias. No entanto, ainda está por concretizar as negociações, aliás, com os sindicatos para dar seguimento a este acordo foram retomadas ontem. O ministro da Administração Interna iniciou uma ronda de reuniões e, no final do encontro, Bruno Pereira, presidente do Sindicato Nacional dos Oficiais da Polícia, admitiu à agência Lusa não ter visto grandes avanços e ironiza o facto de ainda se estar a negociar um acordo que foi celebrado já há 2 anos.
3: Bem, diria que é mais uma reunião, parece que andamos a fazer uma renovação de votos. A reunião após reunião, voltamos a dizer que queremos negociar um acordo que foi celebrado há 2 anos, mas o que é certo é que, do ponto de vista material, temos um acordo que está por ver a luz do dia do ponto de vista de consequência negocial, e o que vemos é, andamos aqui, reunião após reunião, a apresentar os problemas, a falar de uma programação quanto a essa mesma negociação, sem ver e sem tratar de forma, como digo, consequente cada um dos assuntos.
1: Reação de Bruno Pereira, presidente do Sindicato Nacional dos Oficiais da Polícia. Já o presidente do maior sindicato da PSP também não sai feliz da reunião. Diz que o governo se deve centrar no mais importante, numa referência às tabelas remuneratórias. Paulo Santos confessa também que a reunião foi estranha.
4: Bem, esta reunião pareceu-nos um pouco estranha, desde logo porque estávamos convencidos, na maior parte das, de que uma vez que já existe um acordo negocial assinado, um protocolo negocial, uma vez que existe um acordo que versa sobre as matérias que seriam discutíveis. O que o ministro fez foi dizer que, à vontade, da parte dele, agendou mais 3 reuniões. Eu acho que era importante da parte do Governo centrar-se naquilo que é realmente importante, que são as tabelas remuneratórias, que são os suplementos.
1: Declarações dos sindicatos, depois da reunião com o Ministro da Administração Interna, Luís Neves agendou, entretanto, mais 3 reuniões. O Ministro das Infraestruturas pede que quem vier a seguir não reverta as medidas atuais na habitação por preconceito ideológico. Miguel Pinto Luz falava na apresentação pública da recém-criada Fundação da Construção. O Ministro pede aos governos que não descartem o que foi feito. Apelou que não se faça uma política de terra queimada.
5: E o desafio é garantir que o próximo não faça a política de terra queimada, não desfaça tudo, tal e qual como nós estamos a fazer. Porque há muito, e aqui desculpar-me-ão esta falsa ou pouca imodéstia, dizer-vos isto, pouca modéstia, aliás, dizer-vos isto, que é, nós tivemos esta preocupação desde que chegámos, não desfazer aquilo que vinha de trás. Corrigir, apontar, acelerar, fazer mais por cima, mas desfazer tudo o que vem por trás, estritamente por critérios ideológicos, banais, às vezes sem sentido, é que o país é um país aos soluços, aos solavancos permanentes.
1: O Ministro das Infraestruturas e da Habitação insiste que o setor deve aproveitar um ciclo único de investimento em setores como a ferrovia, a rodoviária e os portos. No Dia da Criança, PSD, Chega e PS concordam que as crianças passam muito tempo na escola, mas há divergências quanto às alternativas. As crianças portuguesas passam em média 38 horas por semana na escola, dados divulgados ontem pela Pordata. Estes números colocam Portugal entre os países da União Europeia, onde os horários escolares das crianças são mais alargados. Inês Barroso, deputada do PS, diz que o Governo já criou algumas medidas para contrariar esta tendência e mitigar o problema, mas também admite que tal possa não ser suficiente.
6: O governo português tem adotado algumas medidas que tentam contrariar esta tendência. Por exemplo, o aumento do apoio às famílias através do abono de família, das prestações sociais, os benefícios fiscais para famílias com filhos, incluindo deduções no IRS, apoio à habitação para jovens e famílias, incentivos à conciliação entre o trabalho e a vida familiar, como licenças parentais mais flexíveis. Mas apesar destas iniciativas, é óbvio que, e os especialistas também assim o dizem, persistem obstáculos importantes à natalidade.
1: Declarações da deputada do PSD, Inês Barroso. Já a deputada Rita Matias, do Chega, aponta o dedo ao PS, diz que os socialistas não têm colocado o tema da família como uma prioridade.
7: E acho que ouvir aqui alguns intervenientes políticos, nomeadamente do Partido Socialista, dizer que tentaram, ao longo das últimas legislaturas, dar apoios ao nível de prestações para que as famílias tenham filhos, como se isso significasse apoiar verdadeiramente a família, é contraditório, porque ninguém decide ter um filho com base num subsídio que o Estado vai poder dar. Por outro lado, passam metade do ano a demonizar a família, a dizer que a família é o espaço primordial onde acontecem os abusos, a dizer que o Estado tem que substituir a família e, portanto, as crianças têm que estar na escola, porque a escola é que tem competências para educar, porque a família é um conjunto de incompetentes que não sabem educar crianças.
1: Acusações da deputada do Chega. Em resposta, Aida Carvalho, do PS, defende que mais tempo na escola só faz sentido com qualidade na aprendizagem.
8: O Partido Socialista reforçou as componentes de apoio à família devido às exigências laborais, transformando a escola num espaço de acolhimento, mas que era um espaço de acolhimento saudável, ou seja, o Partido Socialista não mudou a infância de lugar, antes pelo contrário, deu-lhe dignidade, e mais tempo na escola só faz sentido se for tempo de qualidade com aprendizagens significativas. Foi isso que o Partido Socialista tentou fazer.
1: Aida Carvalho, do Partido Socialista. Ouvimos aqui o debate entre o PSD, Chega e PS, por ocasião do Dia Mundial da Criança, no Explicador da Rádio Observador. Terminamos desta maneira o noticiário das 2 da manhã. A informação regressa às 2:30. Até lá.
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0: Muito boa noite, está com a Rádio Observador. São 2:30, portanto, hora de atualizar toda a informação. Vamos olhar para a atualidade internacional. Esta noite a Rússia está a lançar um ataque em larga escala com mísseis e drones à Ucrânia. Moscovo está a atacar Kiev com muita intensidade. Já há registro de 8 feridos, 7 estão no hospital. O balanço é feito pelo autarca da capital ucraniana, Vitaly Klitschko. Confirma que uma creche, um centro comercial e vários prédios residenciais foram atingidos. Há um edifício de 9 andares que colapsou. Podem haver pessoas debaixo dos escombros. Segundo o Kyiv Independent, a primeira explosão ouviu-se na capital ucraniana perto da meia-noite, hora de Lisboa. Há relatos de cortes de energia e de que terão sido disparados pelo menos 6 mísseis em direção à cidade ucraniana. Há também registro de explosões noutras cidades, Kharkiv, Zaporizhia e Dnipro. Donald Trump acredita que vai chegar a um acordo com o Irão já na próxima semana. É uma crença expressada esta noite em entrevista à ABC News. Na entrevista, o presidente norte-americano garante que está tudo a correr bem. Menciona, no entanto, que houve uma pequena falha, um glitch, é a expressão utilizada por Trump durante o dia de ontem. Isto ao referir-se à suspensão das negociações por parte do Irão por causa dos ataques israelitas no Líbano. O Irão chegou a ameaçar, durante esta segunda-feira, fechar o Estreito de Hormuz em resposta a esta ofensiva israelita. Donald Trump anunciou também que anunciou esta tarde a suspensão dos ataques entre Israel e o Hezbollah. O presidente dos Estados Unidos faz o apelo diretamente a Benjamin Netanyahu. Numa publicação, Donald Trump escreve que teve uma chamada muito produtiva com o primeiro-ministro israelita, agradece a Netanyahu por ter suspendido os ataques a Beirute e garantido que não vai enviar mais tropas. De acordo com Reuters, a conversa também já foi confirmada pelo Hezbollah. Para fechar, em Itália, perto da meia-noite, hora de Lisboa, um sismo de magnitude 6.1 atingiu a costa sul do país. Segundo as primeiras estimativas do Instituto Nacional de Geofísica e Vulcanologia, o sismo terá tido o epicentro no mar. O abalo foi registado a uma profundidade superior a 25 km. Sentiu-se a terra tremer em várias regiões do sul de Itália, mas embora o sismo tenha tido ainda uma 6.1 na escala uma significativo, não há registro de danos ou vítimas. Terminamos desta maneira esta síntese informativa. A informação está de regresso às 3 da manhã. Até lá.
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2: Há muitas palavras em comum entre a língua portuguesa e a japonesa. Pão e pan é um dos exemplos mais conhecidos, mas há também copo e copu, botão e botan, sabão e shabon, ou órgão e orugan. Já o famoso arigato não passa de uma coincidência fonética, uma vez que a palavra já existia antes da chegada dos portugueses.
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6: Muito boa noite. A caminho do Jornal das 3 da manhã, vamos conhecer os títulos em destaque a esta hora. Olhamos essencialmente para a atualidade internacional. Esta noite, a Rússia está a lançar um ataque em larga escala com mísseis e drones à Ucrânia. E Donald Trump acredita que vai chegar a um acordo com o Irão já na próxima semana.

0: 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São 3 horas.
1: Muito boa noite, eu sou o Ricardo Lopes, está com a Rádio Observador, altura de atualizarmos toda a informação. Vamos começar com a atualidade internacional. Esta noite, a Rússia está a lançar um ataque em larga escala, com mísseis e drones, à Ucrânia. Moscovo está a atacar particularmente Kiev, com muita intensidade. Já há registro de 8 feridos. O balanço é feito pelo autarca da capital ucraniana, Vitali Klitschko. Uma creche, um centro comercial e vários prédios residenciais foram atingidos. Há um edifício de 9 andares que colapsou. As autoridades locais confirmam que podem haver pessoas debaixo dos escombros. Segundo o Kyiv Independent, o jornal ucraniano, a primeira explosão ouviu-se na capital ucraniana perto da meia-noite, hora de Lisboa. Há relatos de cortes de energia e de que terão sido disparados pelo menos 6 mísseis em direção à cidade. Outras cidades também foram atacadas, é o caso de Kharkiv, Zaporizhia e Dnipro. O presidente ucraniano, Volodymyr Zelensky, tinha alertado esta segunda-feira para a possibilidade de acontecer um ataque russo massivo e confirma-se, a Rússia também já tinha ameaçado na semana passada que iria realizar ataques sistemáticos contra instalações militares em Kiev. Olhamos agora para outro conflito no Médio Oriente. Donald Trump acredita que vai conseguir alcançar um acordo com o Irão já na próxima semana. É uma crença expressada esta noite em entrevista à ABC News. Na entrevista, o presidente norte-americano garante que está tudo a correr bem. Menciona, no entanto, que houve um pequeno glitch, é a expressão utilizada pelo presidente norte-americano, durante o dia de ontem, isto a referir-se à suspensão das negociações por parte do Irão devido aos ataques israelitas no Líbano. Donald Trump também acredita que um memorando de entendimento para a reabertura do Estreito de Hormuz possa ser alcançado já nas próximas semanas. No entanto, o Irão chegou a ameaçar durante esta segunda-feira o fechar por completo o Estreito de Hormuz em resposta à ofensiva de Israel no Líbano. No entanto, Donald Trump também na tarde desta segunda-feira anunciou a suspensão dos ataques entre Israel e o Hezbollah. O presidente dos Estados Unidos fez o apelo diretamente a Benjamin Netanyahu. Numa publicação, Donald Trump escreve que teve uma chamada muito produtiva com o primeiro-ministro israelita, agradece a Netanyahu por ter suspendido os ataques a Beirute e também por garantir que não vai enviar mais tropas. Netanyahu também já comentou, confirma a conversa, mas avisa Donald Trump que caso o Hezbollah ataque Israel, Beirute será fortemente bombardeada. Em análise a estes recentes episódios do conflito, o major João Vieira Borges explica que a preocupação de Donald Trump durante este dia foi trazer de novo o Irão para as negociações e evitar o fecho total do Estreito de Hormuz.
2: Há uma resposta imediata de Trump no sentido de ir ao encontro daquilo que também foi dito pelo presidente, neste caso Pezeskian, que também tinha a ver, e não só ele, mas que a questão do Líbano era fundamental para todo o processo de paz. E, portanto, lá teve novamente Trump falar com Netanyahu, arranjou de contactos também para falar com o Hezbollah, no sentido de travar mais uma vez a situação no Líbano, de maneira que a situação, digamos, da guerra com o Irão continuasse as negociações.
1: Explicações do Major João Vieira Borges no Gabinete de Guerra desta segunda-feira da Rádio Observador. Passamos agora à política nacional. Os sindicatos da PSP lamentam que o acordo feito com o governo esteja estagnado há 2 anos. O acordo, que foi assinado em 2024, tinha como principal objetivo iniciar negociações sobre a tabela remuneratória, os suplementos e o estatuto profissional dos polícias. No entanto, ainda está por concretizar. As negociações com os sindicatos para dar seguimento a este acordo foram retomadas ontem. O ministro da Administração Interna iniciou uma ronda de negociações. No final do encontro, Bruno Pereira, presidente do Sindicato Nacional dos Oficiais da Polícia, admitiu à agência Lusa não ter visto grandes avanços e ironiza o facto de ainda se estar a negociar um acordo que foi celebrado já há 2 anos.
3: Bem, diria que é mais uma reunião, parece que andamos a fazer uma renovação de votos. A reunião após reunião, voltamos a dizer que queremos negociar um acordo que foi celebrado há 2 anos Mas o que é certo é que, do ponto de vista material, temos um acordo que está por ver a luz do dia do ponto de vista de consequência negocial, e o que vemos é, andamos aqui, reunião após reunião, a apresentar os problemas, a falar de uma programação quanto a essa mesma negociação, sem ver e sem tratar de forma, como digo, consequente cada um dos assuntos.
1: Reação de Bruno Pereira, presidente do Sindicato Nacional dos Oficiais da Polícia. Já o presidente do maior sindicato da PSP também não saiu muito feliz da reunião, diz que o governo se deve centrar no mais importante, as tabelas remuneratórias. Paulo Santos confessa também que a reunião foi estranha.
4: Bem, esta reunião pareceu-nos um pouco estranha, desde logo porque estávamos convencidos, na tua parte das, de que, uma vez que já existe um acordo negocial assinado, um protocolo negocial, uma vez que existe um acordo que versa sobre as matérias que seriam discutíveis. O que o ministro fez foi dizer que, à vontade, da parte dele, agendou mais 3 reuniões, mas eu acho que era importante da parte do governo centrar-se naquilo que é realmente importante, que são as tabelas remuneratórias, que são os suplementos.
1: Ouvimos as reações dos sindicatos depois da reunião com o ministro da Administração Interna. Luís Neves agendou, entretanto, mais 3 reuniões. O ministro das Infraestruturas pede que quem vier a seguir não reverta as medidas atuais na habitação por preconceito ideológico. Miguel Pinto Luz falava na apresentação pública da recém-criada Fundação da Construção. O ministro pede aos próximos governos que não descartem o que foi feito e apelou a que não se faça política de terra queimada.
5: E o desafio é garantir que o próximo não faça política de terra queimada, não desfaça tudo tal e qual como nós estamos a fazer. Porque há muito, e aqui desculpar-me-ão esta falsa ou pouca imodéstia, dizer-vos isto, pouca modéstia, aliás, dizer-vos isto, que é, nós tivemos esta preocupação desde que chegámos, não desfazer aquilo que vinha de trás. Corrigir, apontar, acelerar, fazer mais por cima, mas desfazer tudo o que vem por trás, estritamente por critérios ideológicos, banais, às vezes sem sentido, é que o país é um país aos soluços, aos solavancos permanentes.
1: Declarações do ministro das Infraestruturas e da Habitação, aqui a referir-se ao setor da construção, insiste que o setor deve aproveitar um ciclo único de investimento em áreas como a ferrovia, a rodoviária e também os portos. Ontem foi dia da criança, PSD, Chega e PS concordam que as crianças passam muito tempo na escola, mas há umas divergências quanto às alternativas. As crianças portuguesas passam em média 38 horas por semana na escola, foram dados divulgados ontem pela Pordata. Estes números colocam Portugal entre os países da União Europeia, onde os horários escolares das crianças são mais alargados. Inês Barroso, deputada do PSD, diz que o governo já criou algumas medidas para contrariar esta tendência e mitigar o problema, mas também admite que possam não ser suficientes.
6: O governo português tem adotado algumas medidas que tentam contrariar esta tendência. Por exemplo, o aumento do apoio às famílias através do abono de família, das prestações sociais, os benefícios fiscais para famílias com filhos, incluindo deduções no IRS, apoio à habitação para jovens e famílias, incentivos à conciliação entre o trabalho e a vida familiar, como licenças parentais mais flexíveis. Mas apesar destas iniciativas, é óbvio que, e os especialistas também assim o dizem, persistem obstáculos importantes à natalidade.
1: Declarações da deputada Inês Barroso, do Partido Social Democrata. Já a deputada Rita Matias, do Chega, aponta o dedo ao PS, diz que os socialistas não têm colocado o tema da família como uma prioridade.
7: E acho que ouvir aqui alguns intervenientes políticos, nomeadamente do Partido Socialista, dizer que tentaram ao longo das últimas legislaturas dar apoios ao nível de prestações para que as famílias tenham filhos, como se isso significasse apoiar verdadeiramente a família, é contraditório, porque ninguém decide ter um filho com base num subsídio que o Estado vai poder dar. Por outro lado, passam metade do ano a demonizar a família, a dizer que a família é o espaço primordial onde acontecem os abusos, a dizer que o Estado tem que substituir a família e, portanto, as crianças têm que estar na escola porque a escola é que tem competências para educar, porque a família é um conjunto de incompetentes que não sabem educar crianças.
1: Em resposta, Aida Carvalho, do PS, defende que mais tempo na escola só faz sentido se houver qualidade na aprendizagem.
8: O Partido Socialista reforçou as componentes de apoio à família devido às exigências laborais, transformando a escola num espaço de acolhimento, mas que era um espaço de acolhimento saudável. Ou seja, o Partido Socialista não mudou a infância de lugar, antes pelo contrário, deu-lhe dignidade, e mais tempo na escola só faz sentido se for tempo de qualidade com aprendizagens significativas. Foi isso que o Partido Socialista tentou fazer.
1: Declarações de Aida Carvalho, do Partido Socialista. O debate entre o PSD, o Chega e o PS, por ocasião do Dia Mundial da Criança, no explicador da Rádio Observador. É a notícia de fecho deste Jornal das 3 da manhã. A informação regressa já daqui a pouco, quando forem 3h30.
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0: Muito boa noite, está com a Rádio Observador, são 3:30 da manhã e, portanto, a altura de atualizar toda a informação. Vamos começar no internacional. Esta noite a Rússia está a lançar um ataque em larga escala com mísseis e drones à Ucrânia. Moscovo está a atacar Kiev com muita intensidade. Já há registro de 8 feridos e o número deve aumentar. O balanço é feito pelo autarca da capital ucraniana, Vitali Klitschko. Uma creche, um centro comercial e vários prédios residenciais foram atingidos. Um edifício de 9 andares colapsou. As autoridades locais confirmam que podem haver pessoas debaixo dos escombros. Segundo o jornal Kyiv Independent, a primeira explosão ouviu-se na capital ucraniana perto da meia-noite, hora de Lisboa. Há relatos de cortes de energia e que terão sido disparados pelo menos 6 mísseis em direção à cidade. Outras cidades foram também atacadas, é o caso de Kharkiv, Zaporizhia e Dnipro. O presidente ucraniano Volodymyr Zelensky já tinha alertado esta segunda-feira para a possibilidade de acontecer um ataque russo massivo e confirma-se. Olhamos agora para outro conflito, desta vez no Médio Oriente. Donald Trump acredita que vai chegar a um acordo com o Irão já na próxima semana, uma crença expressada esta noite em entrevista à ABC News. Na entrevista, o presidente norte-americano garante que está tudo a correr bem, menciona, no entanto, que houve um pequeno glitch, uma falha durante o dia de ontem, isto ao referir-se à suspensão das negociações por parte do Irão devido a ataques israelitas no Líbano. Chegou a ameaçar durante esta segunda-feira fechar o Estreito de Hormuz por completo em resposta à ofensiva de Israel no Líbano. No entanto, Donald Trump acredita também que será possível chegar a um memorando de entendimento já na próxima semana. Donald Trump também anunciou esta tarde a suspensão dos ataques entre Israel e o Hezbollah. O presidente dos Estados Unidos fez um apelo diretamente a Benjamin Netanyahu. Numa publicação, Donald Trump escreve que teve uma chamada muito produtiva com o primeiro-ministro israelita, agradece a Netanyahu ter suspendido os ataques a Beirute e garantido que não vai enviar mais tropas. De acordo com a Reuters, a conversa também já foi confirmada pelo Hezbollah. Em Itália, perto da meia-noite, hora de Lisboa, um sismo de magnitude 6.1 atingiu a costa sul do país. Segundo as primeiras estimativas, o sismo terá tido o epicentro no mar. O abalo foi registado a uma profundidade superior a 25 km. Sentiu-se a terra a tremer em várias regiões do sul de Itália, mas apesar do susto, não há registro de danos ou vítimas. É desta forma que terminamos esta síntese informativa. A informação regressa à antena da Rádio Observador às 4 horas. Até lá.
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2: Quioto é conhecida como a cidade das geixas. Depois de um período de declínio, nos últimos anos o número de raparigas que opta por esta ocupação tradicional japonesa voltou a subir e atualmente vivem em Quioto cerca de 200 geixas.
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6: Muito boa noite, a caminho do Jornal das 4 da manhã. Vamos conhecer os títulos em destaque a esta hora. Olhamos essencialmente para a atualidade internacional. Esta noite a Rússia está a lançar um ataque em larga escala com mísseis e drones à Ucrânia. E noutro conflito, no Médio Oriente, Donald Trump acredita que vai chegar a um acordo com o Irão já na próxima semana.

0: 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São 4 horas.
1: Muito boa noite, está com a Rádio Observador, à altura de atualizarmos toda a informação. Vamos começar com a atualidade internacional. Esta noite a Rússia está a lançar um ataque em larga escala com mísseis e drones à Ucrânia. Segundo a CNN, que cita autoridades ucranianas, 5 pessoas morreram e 24 ficaram feridas. Moscou está a atacar particularmente Kiev com muita intensidade, onde o chefe da administração militar da cidade confirmou um morto. As restantes mortes a lamentar são noutras regiões da Ucrânia, incluindo Dnipro e Kharkiv, num balanço que é feito também pelo autarca da capital ucraniana, Vitali Klitschko. Uma creche, um centro comercial e vários prédios residenciais foram atingidos. Há um edifício de 9 andares que colapsou. As autoridades locais confirmam que podem haver pessoas debaixo dos escombros. Segundo o Kyiv Independent, o jornal ucraniano, a primeira explosão ouviu-se na capital da Ucrânia perto da meia-noite, hora de Lisboa. Há relatos de cortes de energia e de que terão sido disparados pelo menos 6 mísseis em direção à cidade. Outras cidades foram atacadas, é o caso de Kharkiv, Zaporizhia e Dnipro. O presidente ucraniano, Volodymyr Zelensky, já tinha alertado esta segunda-feira para a possibilidade de acontecer um ataque russo massivo e confirma-se. Olhamos agora para outro conflito, desta vez no Médio Oriente. Donald Trump acredita que vai conseguir alcançar um acordo com o Irão já na próxima semana. Uma crença expressada esta noite em entrevista à ABC News. Na entrevista, o presidente norte-americano garante que está tudo a correr bem. Menciona, no entanto, que houve um pequeno glitch, uma falha, durante o dia de ontem, ao referir-se à suspensão das negociações por parte do Irão devido aos ataques israelitas no Líbano. O Irão chegou mesmo a ameaçar, durante esta segunda-feira, fechar por completo o Estreito de Hormuz em resposta à ofensiva de Israel no Líbano. Donald Trump também acredita que um memorando de entendimento para a reabertura do Estreito possa ser alcançado já na próxima semana, garante faltar ajustar apenas alguns pontos. Na tarde desta segunda-feira, Donald Trump também anunciou a suspensão dos ataques entre Israel e o Hezbollah. O presidente dos Estados Unidos fez o apelo diretamente a Benjamin Netanyahu. Numa publicação, Donald Trump escreve que teve uma chamada muito produtiva com o primeiro-ministro israelita, agradece a Netanyahu por ter suspendido os ataques a Beirute e também por garantir que não vai enviar mais tropas. Netanyahu também já comentou, confirma a conversa, mas avisa Trump que caso o Hezbollah ataque Israel, Beirute será fortemente bombardeada. Em análise a estes recentes episódios do conflito, o major João Vieira Borges explica que a preocupação de Donald Trump durante este dia foi trazer de novo o Irão para as negociações e evitar o fecho total do Estreito de Hormuz.
2: Há uma resposta imediata de Trump no sentido de ir ao encontro daquilo que também foi dito pelo presidente, neste caso Pezeskian, que também tinha a ver, e não só ele, mas que a questão do Líbano era fundamental para todo o processo de paz. E, portanto, lá teve novamente Trump a falar com Netanyahu, arranjou de contactos também para falar com o Hezbollah, no sentido de travar mais uma vez a situação no Líbano, de maneira que a situação, digamos, da guerra com o Irão, continuasse as negociações.
1: Explicações do Major João Vieira Borges no Gabinete de Guerra desta segunda-feira na Rádio Observador. Passamos agora à política nacional. Os sindicatos da PSP lamentam que o acordo feito com o governo esteja estagnado há 2 anos. O acordo foi assinado já em 2024, tinha como principal intuito iniciar negociações sobre a tabela remuneratória, também os suplementos e o estatuto profissional dos polícias. No entanto, ainda está por concretizar. As negociações com os sindicatos para dar seguimento a este acordo foram retomadas ontem. O ministro da Administração Interna iniciou uma ronda de reuniões. No final deste encontro, Bruno Pereira, presidente do Sindicato Nacional dos Oficiais da Polícia, admitiu à agência Lusa não ter visto grandes avanços e ironiza o facto de ainda se estar a negociar um acordo que foi celebrado já há 2 anos.
3: Bem, diria que é mais uma reunião, parece que andamos a fazer uma renovação de votos. A reunião após reunião, voltamos a dizer que queremos negociar um acordo que foi celebrado há 2 anos. Mas o que é certo é que do ponto de vista material temos um acordo que está por ver a luz do dia do ponto de vista de consequência negocial, e o que vemos é, andamos aqui reunião após reunião, a apresentar os problemas, a falar de uma programação quanto a essa mesma negociação, sem ver e sem tratar de forma, como digo, consequente cada um dos assuntos.
1: Reação de Bruno Pereira, presidente do Sindicato Nacional dos Oficiais da Polícia. Já o presidente do maior sindicato da PSP também não sai muito feliz da reunião. Diz que o governo se deve centrar no mais importante, as tabelas remuneratórias. Paulo Santos confessa também que a reunião foi estranha.
4: Bem, esta reunião pareceu-nos um pouco estranha. Desde logo porque estávamos convencidos, pelo menos da parte das, de que, uma vez que já existe um acordo negocial assinado, um protocolo negocial, uma vez que existe um acordo que versa sobre as matérias que seriam discutíveis. Aquilo que o ministro fez foi dizer que, à vontade, da parte dele, agendou mais 3 reuniões, mas eu acho que era importante da parte do governo centrar-se naquilo que é realmente importante, que são as tabelas remuneratórias, que são os suplementos.
1: Declarações dos sindicatos da polícia depois da reunião com o ministro da Administração Interna. Luís Neves agendou, entretanto, mais 3 reuniões. E o ministro das Infraestruturas pede que quem vier a seguir não reverta as medidas atuais na habitação por preconceito ideológico. Miguel Pinto Luz falava na apresentação pública da recém-criada Fundação da Construção. O ministro pede aos próximos governos que não descartem o que foi feito até agora. Apelou a que não se faça uma política de terra queimada.
5: E o desafio é garantir que o próximo não faça política de terra queimada, não desfaça tudo tal e qual como nós estamos a fazer. Porque há muito, e aqui desculpar-me-ão esta falsa ou pouca imodéstia, dizer-vos isto, pouca modéstia, aliás, dizer-vos isto, que é, nós tivemos esta preocupação desde que chegámos, não desfazer aquilo que vinha de trás. Corrigir, apontar, acelerar, fazer mais por cima, mas desfazer tudo o que vem por trás, estritamente por critérios ideológicos, banais, às vezes sem sentido, é que o país é um país aos soluços, aos solavancos permanentes.
1: Declarações do ministro das Infraestruturas e da Habitação, aqui a referir-se ao setor da construção. O ministro insiste que o setor deve aproveitar um ciclo único de investimento em áreas como a ferrovia, a rodoviária e os portos. Notícia de fecho deste jornal das 4 da manhã. A informação regressa à antena da Rádio Observador quando forem 5 em ponto. Até lá.
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6: Muito bom dia. O Governo anunciou na sexta-feira que vai substituir 13 prestações sociais diferentes por uma só, a que chamará Prestação Social Única. PSU. Até aqui não haverá muita novidade, até porque o anterior governo socialista já se tinha comprometido junto de Bruxelas a acabar com a dispersão dos apoios. Em conjunto com a nova PSU, virá também um sistema que condicionará essa prestação, pelo menos para alguns, à realização de trabalho com utilidade social. Os detalhes deste mecanismo ainda não são conhecidos, mas a verdade é que essa possibilidade já existe na lei atual e a anunciada condicionalidade também existiu entre 2012 e 2017. Mesmo assim, não faltaram as críticas à medida, sobretudo vindas dos partidos mais à esquerda, pelo que vamos tentar perceber hoje no Contracorrente se o que está hoje em causa. José Manuel, alguns partidos falam em trabalho escravo. Fazem sentido estas críticas? Bom dia.
7: Do ponto de vista substantivo, não. Do ponto de vista que são esses partidos, são reveladoras, porque eles são assim. Digamos assim, são partidos que acham que tudo o que não é dar dinheiro às pessoas não são funções do Estado. O Estado parece que só existe para distribuir, sem perceberem que se distribui, quer dizer, há formas de distribuição que resultam em mais pobreza e não em menor pobreza. Há formas de distribuição que podem resultar na condenação dos beneficiários a situações de exclusão, a situações de marginalidade, a situações, no fundo, de depressão, porque digamos, a integração na sociedade não se faz apenas por ter dinheiro no bolso, faz por participar nessa mesma sociedade e no trabalho. Ora bem, desde o princípio, que houve em Portugal, que começou por haver em Portugal um debate, que depois foi ultrapassado, e que tinha a ver com saber se aquilo que foi uma criação do governo do primeiro governo de António Guterres, que era o rendimento mínimo garantido, devia ter essa formulação ou devia antes ter um nome diferente e, como tal, também ter um objetivo diferente. Portanto, uma questão é nós pensarmos que há mínimos que devem ser garantidos para que as pessoas não vivam na indigência absoluta. Outra coisa é diferente disso, que é pensarmos que, garantindo isso, isso é feito com um objetivo. E o objetivo é que essas pessoas possam voltar a ser recuperadas pela e para a sociedade, que são coisas complementares e importantes. Isto é, a vida não é feita só de ter de eu garantir que consigo ter comida no prato, é também feita das interações sociais. E, portanto, com o governo de Durão Barroso, portanto, já lá vão mais de 20 anos, o nome da prestação mudou, acabou o rendimento mínimo garantido e passou a ser rendimento social de inserção. Precisamente com este objetivo, procurar que fosse uma coisa transitória, temporária e que visasse que as pessoas regressassem à vida social. Isto não é um detalhe, porque não é mesmo nada um detalhe, até do ponto de vista das próprias pessoas, porque do ponto de vista das próprias pessoas, uma das coisas mais deprimentes, uma das coisas às vezes mais aflitivas, mesmo em períodos em que as pessoas têm rendimento, por exemplo, há muitas situações que a pessoa está no desemprego, recebe o subsídio de desemprego. O subsídio de desemprego até pode compensar, mas o isolamento, não ter um trabalho, o sentir-se falhado, o sentir que não consegue aqueles objetivos, o que não consegue sair daquela armadilha, é por vezes tão complexo e tão complicado, e mais complicado ainda para a pessoa do que garantir que paga a renda de casa ou a prestação da casa ou tem comida na mesa. Portanto, desse ponto de vista, as prestações, algumas prestações sociais, sobretudo este tipo de prestações sociais, devem combinar a universalidade com a garantia de mínimos, com a preocupação que levem a que as pessoas regressem à vida ativa, à vida social. Portanto, eu creio que isso nunca deve ser esquecido, mas aparentemente é esquecido por muita gente, que acha que é só pegar no dinheiro, distribuir e acabou-se, e que assim se resolve os problemas de pobreza. Quando muitas vezes assim, o que se assegura é que ninguém sai da pobreza. Porque estes subsídios, por mais, mesmo que fossem mais generosos do que aquilo que são, nunca tirariam ninguém da pobreza. Sendo ainda que, como é clássico também nestes casos e todo este esquema, isto é um tema que está super estudado em muitos países, estes mecanismos de apoio social devem ficar um pouco abaixo do nível de conforto das pessoas. Porque no momento em que ficam um nível de conforto das pessoas, essas pessoas dizem, então para que é que eu vou trabalhar? E entram numa espiral negativa. Nos Estados Unidos, então, há imensos trabalhos sobre isto. Há imensos estudos, por exemplo, sobre o efeito que têm alguns destes subsídios nas famílias negras, pobres, sobretudo quando elas tornam muito rapidamente famílias monoparentais, só com a mãe, não é? Porque o homem sai de casa, e como isso são estímulos, como isso cria, inclusivamente, condições para uma marginalidade violenta. Depois não há outros problemas que vêm a seguir. Portanto, a ideia de que os apoios sociais devem visar a inserção é fundamental. É evidente que nós dizemos assim, tá bem, mas não são todos exatamente assim. Por exemplo, há um outro apoio social que nós não imaginamos que possa representar um esforço de regresso à vida ativa. É sobretudo algo que é dado para situações de limite de... acho que posso dizer pobreza, não é? Porque é a pensão social de velhice. Nós não temos... repara, nós temos vários regimes na Segurança Social. A Segurança Social deve assentar na sua estrutura no chamado regime contributivo. O regime contributivo é aquele que é sustentado pelas contribuições, portanto, pela taxa social única, pelas contribuições dos trabalhadores e dos empregadores, e que é aquele que também depois funciona para o cálculo da minha reforma, da nossa reforma, da reforma de cada uma das pessoas. E depois temos outros regimes, os não contributivos, que são regimes que não são financiados por esse, digamos, pelos dinheiros da Segurança Social, são financiados pelo Orçamento de Estado. São políticas públicas. São deveres sociais do Estado e, portanto, do sistema fiscal. E não deveres sociais de quem contribui para o sistema de Segurança Social. Portanto, são coisas diferentes. E encontramos várias situações. Por exemplo, há algumas pensões, as pensões do sistema não contributivo, que são pensões que são dadas às pessoas que não têm carreira contributiva. Isto já foi mais importante no passado, porque tivemos, no passado tínhamos quase ninguém descontado e, portanto, quando criámos o nosso sistema, foi necessário alargar muito esse sistema rapidamente e, portanto, havia são pensões muito baixas. Estamos sempre a falar de situações muito baixas. Uhum. E temos mais situações dessas. Portanto, agora, o que nós tínhamos era, uma lista que eu até fiquei surpreendido quando comecei a olhar para a quantidade de, de pensões, subsídios, complementos que temos aqui nos 13 que agora vão ser fundidos só num. Eu vou ler a lista para as pessoas terem uma ideia disso. Há o rendimento social de inserção, que toda a gente conhece. O mais comum e aquilo que vai ser, a espinha dorsal da nova prestação. Há a pensão social de velhice, pronto, que se compreende também bem. Mas depois temos uma pensão social de invalidez especial. Não sei bem, quer dizer, eu não consegui ver um a um o que é cada um destes subsídios. Temos a pensão de viuvez, que eu não sei qual é a diferença da pensão de viuvez para as outras, para a chamada pensão de sobrevivência, que é uma pensão de sobrevivência, a pensão que é paga, tem um nome de sobrevivência, que é um nome bizarro, é um nome bizarro, quer dizer, se eu for casado, se o meu esposo ou esposa morrer e tiver na altura uma pensão, tiver a receber uma pensão, o cônjuge sobrevivo passa a receber metade da pensão que recebia a pessoa. Pronto, isto tem muito a ver com a lógica. Isto até se tentou fazer algumas modificações a isto, estabelecer um limite máximo para esta pensão e tal, mas pronto, é o que tem, é a chamada pensão de sobrevivência. Porque o nome também não é muito feliz.
8: Houve uma altura em que, aliás, a Segurança Social tem uma linguagem muito dura, não é? Pensão de velhice, pensão não sei o quê, mas houve de facto uma altura, isto foi muito feito a pensar nas mulheres, as pensões de velhice.
7: Claro,
8: elas não exerciam uma atividade remunerada e quando o marido morria, a miséria.
7: Podia ficar sem nada, não é?
8: Literalmente sem nada. Mas em diferentes meios sociais. Nós vamos encontrar, nos anos 30, por exemplo, várias, às vezes, notícias em grandes jornais, como o Século, o Diário de Notícias, a pedirem uma forma de apoio para a viúva e as filhas.
7: E não, e havia inclusive obras sociais que eram obras sociais para as viúvas. Portanto, até porque a morte, os homens têm menor esperança de vida, os homens muitas vezes têm mortes violentas na guerra ou sem ser na guerra, e portanto havia muito essa questão. Portanto, mas há uma pensão de viuvez que eu não sei qual é a diferença. Há uma pensão de orfandade, há um complemento extraordinário de solidariedade que nem sei também o que é que é. Há o subsídio social de desemprego, isso é mais fácil de perceber. Há o subsídio social por risco clínico durante a gravidez. Há o subsídio social por interrupção da gravidez. Também não sei exatamente como é que é. Há o subsídio social por adoção. Há o subsídio social parental inicial. Há o subsídio social por riscos específicos. Portanto, há muita coisa. Isso tudo vai ser consolidado. É uma exigência da União Europeia. Muito bem. Uma coisa que até foi negociada por António Costa e que eu acho, sobre isto não há grande contestação. A única contestação agora, de repente, os senhores deputados é que estão, é tudo feito à pressa, é tudo feito à pressa. Está bem. Epá, trabalhem. Não tenho nenhuma... Pá, façam umas horas extraordinárias, façam o que quiserem, deem prioridade a isto, mas agora não fiquem a achar que, porque temos um prazo que nem sequer foi negociado por este governo, é um prazo que vem dos governos socialistas e que tem que ser cumprido, eles têm pouco tempo. Paciência. Bem, talvez isto pudesse ser mais cedo, porventura, não faço ideia. Bem, depois temos a questão mais delicada. E a questão mais delicada é mais, que é a questão que tu falaste há pouco do trabalho escravo. Bem, o que temos aqui é algo que também já tivemos, porventura com formulação diferente, mas que é bastante comum na Europa, que é este tipo de prestação estar, ou algumas destas prestações, não, quer dizer, este tipo de prestação está de uma forma genérica associada à obrigação digamos, de um esforço de reinserção. Sendo que esse esforço de reinserção pode ter várias componentes. Pode ser participar em formação profissional, pode ser participar em ações específicas, podem ser trabalhos de solidariedade social ou colaboração na solidariedade social, pode ser várias coisas. E isto é muito comum noutros países e a tendência é para se tornar mais comum. A tendência é para se tornar mais comum. Portanto, só para teres uma ideia, por exemplo, na Alemanha tem que haver uma cooperação ativa com os centros de trabalho e tem que haver... não se pode, por exemplo, se aparecer um trabalho, não se pode recusar. Em França, é uma, não sei se este modelo se vai inspirar em França, mas França tem uma reforma recente, 2024, que também prevê 15 horas, que é o mesmo que se prevê aqui, de atividade por semana, atividades de solidariedade social ou equiparadas. Em Itália, também houve uma reforma há pouco tempo e também há aqui algumas inscrições obrigatórias. A Bélgica tem algo de semelhante. O Reino Unido também cria sanções para o caso, por exemplo, das pessoas não participarem em ações de promoção profissional ou recusarem empregos. E em todos estes países há prazos, quer dizer, a atribuição destes subsídios é garantida, não é? Portanto, é uma decisão que tem que ser tomada caso a caso, porque depende de perceber bem qual é o rendimento das pessoas, para não haver abusos, não é? Como se compreende, estamos a falar de dinheiro que é de nós todos, portanto, não devemos querer que este dinheiro seja distribuído a quem não precisa dele, porque há muita gente que precisa, não é? Portanto, e há uma avaliação que deve ser o mais apertada possível. Nós agora tínhamos um sistema de avaliação que quase não existia. Vai-se estabelecer, vai-se procurar estabelecer datas aí. A Alemanha, por exemplo, tem uma avaliação contínua. A França faz uma avaliação de 3 em 3 meses. Uhum. Eu vi pessoas protestar porque havia avaliação todos os anos. Mas estão à espera de quê? A nossa vida não pode mudar. Quer dizer, há muitas maneiras que a vida das pessoas muda no prazo de um ano. Não é só voltarem ao mercado de trabalho, porque isso detecta-se rapidamente, que as pessoas voltam a descontar novamente. Há muitas outras coisas que podem acontecer, por exemplo, receberem uma herança, um familiar, quer dizer, ter arrasado um familiar que está emigrado. Há muitas coisas que mudam na vida das pessoas que podem fazer com que elas deixem de necessitar deste apoio. Porque este apoio não tem características para ser eterno, portanto, tem características para ser temporário, e é assim que deve funcionar. Eu direi que, por exemplo, o subsídio social de velhice
8: tem pouca probabilidade
7: de ser revertido, pois. Mas o subsídio social de inserção, ou alguns destes que inclusivamente são claramente temporários,
8: chama-se subsídio social de inserção.
7: De inserção, não é?
8: Chama-se de inserção.
7: Claro. Eu acho que aqui está
8: não
7: a tal
8: é
7: palavra.
8: Ficar como está. A ideia...
9: Sim, mas por lei já é reavaliado todos os anos, anualmente, ou não?
7: Sim, em princípio deve ser reavaliado todos os anos. Agora aqui o que se
9: é o que está na lei.
7: Sim, é o que está na lei. E em princípio deve
9: ser
7: assim.
9: O mesmo acontece com o subsídio de desemprego.
7: Agora, há coisas que em princípio este sistema vai permitir que seja um pouco mais rigoroso. O que é que isso significa? Significa, por exemplo, estes diferentes subsídios, estes 13 diferentes subsídios, por vezes permitiam acumulações. Uma pessoa recebe mais do que um e não havia mecanismo de detectar isso e prevenir isso. Até porque, estando eles separados, se a pessoa de repente cumprisse dois dos critérios, podia acontecer. Pois há outras questões, e há aqui questões, porque além disto há outros mecanismos de apoio, as câmaras às vezes têm mecanismos de apoio, há mecanismos de apoio à habitação, há mecanismos de apoio à alimentação, há muitas coisas que deviam ser integrados. Porque uma das coisas que também é muito corrosivo, aí é muito corrosiva, é criar-se na população a percepção de que há quem receba apoios que não merece. Por exemplo, agora fala-se, não sei até quanto é que isso é eficaz, isso vai ter se vai ter referências. Uma das coisas que foi referida na apresentação deste novo modelo é que vai-se ter em atenção as propriedades que as pessoas têm, portanto, a casa, se têm ou não têm casa, se são proprietários ou arrendatários, se têm ou não têm automóvel. O automóvel é uma coisa muito sensível em termos até de visibilidade social deste tipo de apoios, que tipo de automóvel, quanto é que vale, e outros sinais de estilo de vida, pronto, que possam ser relevantes. Repara, este tema é um tema que está, vamos lá encará-lo de frente, está sempre a regressar à vida política. Nós agora falamos muito, digamos, do que diz ou não diz André Ventura e o Chega sobre alguns beneficiários de alguns destes tipos de subsídios. Mas não foi ele que começou. Vocês não se lembram da campanha eleitoral do Paulo Portas, uhum, que é agora um senador da República, uhum, sobre os chiganos do rendimento mínimo?
9: Uhum.
7: Foi uma campanha eleitoral toda. Uma campanha eleitoral toda, portanto...
9: Na época do Paulinho das Feiras.
7: Na época do Paulinho das Feiras, exatamente. Portanto, na altura ninguém de repente achava que que o Partido Popular ou o CDS tinha que ser proibido como partido racista. Quer dizer, podia-se discutir o que ele dizia ou não dizia, e discutiu-se seguramente, e mudou-se até em função dessas campanhas, mudaram-se algumas regras, porque este tema é assim, se eu estiver, nós vivemos num país, eu conheço muitos casos destes, muitos casos destes. Nós vivemos num país em que há centenas de milhares de idosos que vivem, que trabalharam a sua vida toda, que por circunstâncias do tempo em que trabalharam, não descontaram o que deviam e que, portanto, têm pensões baixíssimas, apesar de tudo, superiores a algumas destas. Mas como até já são idosos, eu conheço, na zona onde vivo, eu contacto com pessoas que têm que, com os 70, 75, 80 anos, estão a continuar a trabalhar porque não conseguem viver com aquilo que têm.
8: Eles não descontaram.
7: Portanto, quer dizer, recebem, têm uma pensão, mas é tão baixa que não dá para viver. Não dá para viver e, portanto, as pessoas andam à procura, fazem pescados, não é? Fazem pescados, pintar uma casa, apanhar um mexilhão e vender um mexilhão depois à porta da casa das pessoas. Então vive numa zona litoral, é assim, há outros sítios em que é de outra maneira, quer dizer, isto é comum. Se estas pessoas olharem para o lado e virem outras pessoas que estão na economia informal, que têm economia informal, não é detectável pelo fisco, porque nessa economia informal têm um certo tipo de rendimento e depois conseguem ainda ir buscar um destes subsídios, isto é social e politicamente corrosivo. E nós não devemos achar que é normal. E não devemos achar que quem chama a atenção para estas disfunções do sistema são imediatamente pessoas preconceituosas, xenófobas, racistas, o que quiseres.
9: Então, caso, deveria ser acompanhado de medidas de combate à fraude.
7: Claro, quer dizer, está indicado que vai ser isso e que uma das formas de combater a fraude é descomplicar a complicação que são três subsídios diferentes. E repara, e eu acho sobre isto devia haver consenso político e social, porque achar que não há... há pessoas que dizem, também, mas são... As pessoas recebem 200 euros por mês para deixar estar. Epá, deixa estar porquê? Deixa estar porquê? E porque ao lado há pessoas que têm pensões de 300 euros, 400 euros, não é? E que estão a viver muito mal e vivem sozinhas e não conseguem comprar os medicamentos todos que necessitam de comprar. Quer dizer, estas pessoas olham para lá e dizem assim: mas porquê, se aquela pessoa tem carro, vê-se que não precisa, e porquê é que vai buscar aquilo? Só porque existe? Eu não posso ser... Quer dizer, isto não é só saber se o valor é muito ou é pouco. É politicamente complicado. E não devemos achar que tentar resolver este problema é ceder ao discurso populista. Não é. Isto são coisas que vêm de trás e que quem quer que tenha conhecimento desta realidade não pode ignorar. Portanto, eu creio que, enfim, o diabo costuma dizer que o diabo está nos detalhes, é preciso ver em detalhe como é que isto vai ser feito. Isto não é fácil de fazer, sobretudo no que respeita à oferta de atividades para estas pessoas, mas repare, eu oferecer uma atividade, mas lá o seguinte, oferecer uma atividade, a ministra falou, por exemplo, de ajudar nos espetáculos de verão, nas festas de verão, ou ajudar em ações, uma coisa que vem bem referido, que é ações de proteção do ambiente, que pode ser a limpeza de uma praia, pode ser, quer dizer, de repente não vamos, o objetivo não é pôr um carpinteiro a fazer de canalizador, não é isto que estamos a falar, não é? Mas é ou, quer dizer, e ninguém consegue formar profissionalmente ninguém para fazer o tal trabalho escravo nestes períodos. Há trabalhos que se podem fazer, de por exemplo, do apoio em centros sociais à terceira idade. Já há muito trabalho voluntário aí, não é? Já há muita gente que faz isso, sem necessidade de justificar o seu subsídio de inserção. Só que ter este tipo de atividades também é uma forma de trazer as pessoas de novo à comunidade, de lhes dar outros contactos, de as tornar visíveis. Quer dizer, alguém que recebe um subsídio, está fechado dentro de casa, acabrunhado, enfiado no sofá, a ver televisão, ou então a fazer um jogo no computador, no telemóvel, que não fala com ninguém, essa pessoa nunca vai voltar a reinserir, dificilmente vai voltar à sociedade. Ao passo que se tiver, além de, enfim, poder sentir mais estimulada, há imensas coisas em que pode ajudar. Este fim de semana houve recolha de bens alimentares para o Banco Alimentar contra a Fome. É uma rede enorme, a maior parte das pessoas são voluntárias. Quer dizer, caem os parentes na lama se eu disser às pessoas, olha, vais para o armazém separar as comidas que chegaram durante este fim de semana, por exemplo. Isto é trabalho escravo. Quer dizer, e depois lá conheces outras pessoas, contactas com outras pessoas, fazes amizades, encontras pretextos para tomar um café. Nós temos que sair um bocadinho desta mentalidade, muito. Eu fui para ali e, como estou ali, como estou naquela depressão, tenho que ser apoiado para o resto da minha vida. O objetivo deve ser exatamente o contrário.
9: Falaste do Banco Alimentar contra a Fome. Temos precisamente ao telefone Isabel Joné, que é presidente do Banco Alimentar contra a Fome. Bom dia, Isabel Joné.
10: Olá, bom dia.
9: Bom dia. Da sua experiência em contacto, enfim, com os mais necessitados, esta iniciativa de promover o trabalho social quando se recebe uma prestação social faz sentido, Isabel Joné?
10: Poderá fazer sentido se for integrado num processo de autonomização das famílias e de corresponsabilização pela própria vida. Hoje temos muitas pessoas que recebem prestações sociais e que acabam por estar até desresponsabilizadas daquilo que é a sua necessidade de se terem maior formação ou de até de ganharem hábitos e rotinas de trabalho. E acabam elas próprias por ser um pouco marginalizadas pela condição de receberem apenas uma prestação social sem serem integradas mais numa vida, desde que tenham capacidade e que tenham competências para executar os trabalhos que lhes são propostos. E, portanto, há aqui que ter cuidado com a forma como isto se vai fazer. Sobretudo, para mim, mais preocupante é a criação deste canal de denúncias que vai fazer com que as pessoas se sintam até vigiadas numa sociedade que deve ser, que deve privilegiar a transparência. E, portanto, há aqui todo um caminho de educação para uma cultura de valores que tem que ser feita em simultâneo. Já hoje, recebemos muitos prestadores de tarefas a favor da comunidade. E são pessoas que os tribunais decretam que vêm cumprir horas, um conjunto de horas, em vez de estarem a fazer, cumprir uma pena que não seria reparativa. Também, mas, no caso desta prestação social, este tempo tem que ser um tempo reparativo. Tem que ser um tempo em que as pessoas ganham contacto com o mundo de trabalho, com as rotinas e que percebem que podem ser agentes ativos em vez de serem apenas agentes passivos.
11: Isabel, bom dia. Daqui Helena Matos referiu.
10: Olá, bom dia.
11: Exatamente essa questão de muitas pessoas, às vezes até por questões de
8: de trânsito em que tiveram comportamentos desadequados acabam o tribunal a optar, porque não são obrigadas, podem optar por outro tipo de condenação, a ir fazer trabalho reparativo. E uma das questões que lhe coloco que é qual é que é o balanço desse tipo de atividade para essas pessoas? Ou seja, de facto funciona? Porque a questão não é só irem ali fazer umas horas. Ficam a pensar um pouco mais do ponto de vista humano naquilo que fizeram. Neste caso, é naquilo que fizeram, não é? Em que colocaram muitas vezes a vida dos outros em risco, ou pelo menos fora de segurança. Como é que é? Como é que essas pessoas.

0: esta assistente social tem que estar com um contacto permanente com estas pessoas, porque são pessoas que estão magoadas pela vida, desiludidas, e que para poderem recomeçar e acreditar nelas próprias e que este tempo sirva para até as reconciliar com a sociedade onde, por vezes, se sentem rejeitados, requer um trabalho permanente de contacto. Mas mais importante para mim que tudo, e talvez esta medida que é agora proposta possa também ter esse propósito, é voltar a adquirirem hábitos de trabalho, rotinas e acreditarem que é possível terem uma vida diferente e uma vida em que são até donos da própria
1: As
0: vida. E,
1: rotinas
0: portanto,
1: são
0: há preciso um
1: importantes.
0: acompanhamento muito, muito, muito próximo e eu não sei se as instituições do setor
1: Sim,
0: social têm essa
1: claro.
0: capacidade e essa disponibilidade.
1: As rotinas, desculpa só, João, perguntar aqui uma coisa, porque é uma coisa que acontece e que se um clichê quase que se encontra, não tanto em Portugal, mas em alguns países, até mais os anglo-saxónicos que os latinos, mas às vezes também, que é aquela ideia das mães que vão à escola buscar os filhos em pijama. É um estereótipo, um clichê, não é? De quando se percebe que há ali alguma disfunção social. Ou seja, está aí a falar das rotinas, esta ideia que a pessoa tem de sair de casa, se tem de vestir, tem de pensar que tem um tempo para estar fora.
0: Sim,
1: É isso que está a falar?
0: é também isso, mas é o facto de terem um horário que é um horário que têm que cumprir, porque muitas vezes as pessoas, quando vivem apenas de prestações sociais que se prolongam e que por vezes se duplicam, acabam por perder obrigações de ser trabalhadores ativos e perdem essas competências laborais e, portanto, até dar a perceber e criar esse tipo de rotinas é muito, muito importante para estas pessoas. Nós temos essa experiência, temos muitas histórias de sucesso, mas é um trabalho muito, muito exigente, com um acompanhamento próximo que para poder gerar esta transformação. Não nos podemos esquecer que isto são anos e anos e anos de hábitos que muitas famílias até vivem assim. E em Portugal nós sabemos que há uma transmissão intergeracional da pobreza muito grande e que, portanto, tem que se trazer uma consciência de que todos nós, independentemente da nossa condição, podemos contribuir. E penso que esta pode ser uma boa medida, desde que seja corretamente aplicada. E é esta aplicação que eu tenho receio que não seja concretizada.
2: Já vamos procurar caminhos para perceber o que é que poderá ser feito para evitar que isso aconteça. Isabel Joné, os críticos, não só em Portugal, mas também nos países onde foi implementado o sistema do workfare, ou seja, troca de trabalho em torno de, em troca de prestações sociais, dizem que isto é uma espécie de punição da pobreza. Partilha desta ideia ou não?
0: Não podemos pôr a coisa assim. Temos que ver é o valor que isto tem para a própria pessoa que pode ganhar competências on job, e eu penso que não é só apenas no setor social ou da solidariedade que estas pessoas devem ter uma oportunidade, mas devem também ter uma oportunidade naquilo que pode vir a ser um local de trabalho para si próprias. E, portanto, acho que há aqui um conjunto de fatores que deve poder ser analisado e estruturado para que possa ter valor, sobretudo para as pessoas que vão poder beneficiar deste tempo que se quer, um tempo de formação e de trabalho. Eu tenho muito medo que as ações de formação que são propostas no Instituto de Emprego e Formação Profissional sejam mais do mesmo e que estejamos com esta medida a criar ainda mais profissionais da formação sem depois haver qualquer escrutínio se o tempo de formação que foi prestado depois se tangibilizou num emprego concreto.
3: Isabel Jamila Fernandes, diga uma coisa, da sua experiência, da forma como o Instituto funciona e fornece estes serviços, ele está preparado para este desafio?
0: Não, ainda não está, mas temos que criar as condições, e isto é pensando sempre nas pessoas que vão receber este tipo de apoio, que tem que ser considerado como um acréscimo da prestação social e não uma punição na prestação social. Este tempo tem que ser um tempo que permita àquela pessoa reencontrar caminhos, reencontrar competências ou adquirir competências que nunca teve. Essas competências podem ser,

0: é, por exemplo, ter acesso à educação mais qualificada. Mas para mim, sobretudo, é criar a capacidade de transmitir conhecimento que permita a estas pessoas encontrar um trabalho no qual sejam felizes e possam ser realizadas. E isso é que tem que ser encarado desta forma, não pode nunca ser encarado como uma punição.
1: E que envolva mais do que o setor social ou o setor público, certo?
0: Eu penso
1: Portanto, tem
0: que
1: que
0: isso
1: envolver as empresas também, ou não, Isabel
0: devia ser
1: Joné?
0: transversal, envolvendo até as empresas, e haver, talvez por via de um benefício fiscal, poder permitir que estas empresas possam contratar estas pessoas ao fim de um determinado tempo e fazer com que estas pessoas possam ganhar autonomia na sua vida. E esta autonomia é as pessoas serem donas do seu tempo, do seu trabalho e poderem ser remuneradas justamente neste tempo e não se sentir que esta prestação é só assistencialismo. E, portanto, há algo mais, há uma perspectiva de vida. Ao fim de um tempo, eu posso ir a ter um emprego aqui, porque eu até agora já sei, por exemplo, atender clientes numa pastelaria. E, portanto, há aqui um conjunto de fatores que até podem inverter alguma falta de mão de obra em alguns setores, se estas pessoas forem incentivadas a vir a ter um emprego, depois, passado o tempo da prestação social.
2: Mas há muitas pessoas, quer dizer, quando falamos destas pessoas, estamos a falar de pessoas que já não têm, basicamente, já perderam os subsídios a que poderiam ter direito, não é? Por exemplo, subsídios de emprego de longa duração, ou que nunca tiveram empregos. Estamos a falar de que tipo de pessoas?
0: Eu penso que esta prestação social, que em si mesma tem que ser bem comunicada e não pode ser de repente há 13 prestações que vão ser substituídas por uma, as pessoas não vão perder rendimentos e não vão perder aquilo que lhes é assegurado. Se nós queremos defender o Estado Social, temos que ter a certeza que o Estado Social se dirige exatamente a quem dele carece e que vai ajudar as pessoas que numa determinada altura da vida passam por um aperto, ou por um desemprego, ou por alguma dificuldade, que possam ter uma alavanca com esta prestação social. Há aqui um tema de comunicação que penso que o governo tem que acautelar, porque senão não vai conseguir implementar esta medida sem ter antes e muitos anticorpos. E há um tema de comunicação e de desmistificação. Não é pelo facto de ser uma, em vez de 13, que as pessoas vão perder. É cumulativo. É uma prestação mais adequada e mais simplificada. E, portanto, se conseguir comunicar e conciliar que também este tempo de trabalho e de atividade profissional é em benefício da pessoa e não para castigar, então nós talvez consigamos mudar esta situação em que se vivem, que há muitas famílias que não passam da assistência.
2: Mas acha que há muitas pessoas que podem olhar para isto como sendo um castigo?
0: Acho que há pessoas que podem olhar para isto como sendo um castigo porque estão habituadas a, por exemplo, dizer que vão frequentar a formação e depois não aparecem ou a receber uma prestação e ter um pescate e ter um emprego fora da economia. E há aqui um conjunto de medidas que têm que ser tomadas em conjunto para que as pessoas percebam que fazemos todos parte da mesma sociedade e que os recursos são escassos e, portanto, para mantermos o Estado Social, temos que garantir que ele funciona corretamente.
1: Isabel Joné, também para além do desafio da comunicação, há também o desafio da operacionalização
0: Tal e qual,
1: desta
0: claro.
1: ideia ou deste objetivo de criar o trabalho social. Não se corre o risco de criar ainda, ou de criar mais entropia dentro da máquina do Estado, mais um problema num ministério que é o Ministério da Segurança Social, que tem, enfim, imensos problemas e falta de pessoal?
0: Tem muita razão, a parte operacional é absolutamente essencial, até como referi, porque esta ideia de haver denúncias não me parece nada boa. Ou pelo menos a forma como foi comunicado ou como foi transmitida pelos meios de comunicação social e até pelo diploma do governo que tive a oportunidade de ler. Há uma operacionalização que deve ser, eu não gostava tanto que se chamasse a isto trabalho social, gostava mais que se chamasse trabalho comunitário, porque temos que ter cuidado com as palavras que são usadas e não me parece que o setor social, as instituições, por exemplo, tratam de pessoas deficientes ou de pessoas idosas em casa, consigam acomodar de repente, um dia para o outro, sem haver regras e sem haver diretrizes muito claras, um conjunto de pessoas. Também não sabemos ainda, não vi em lado nenhum, de quantas pessoas estamos a falar, porque o que se sabe é que as pessoas de reforma e que tenham crianças não são abrangidas por estas novas medidas. E, portanto, é muito, muito importante haver uma operacionalização correta que não venha sobrecarregar, mas que não venha trazer receios, seja às instituições que podem beneficiar com estas pessoas, mas sobretudo seja às próprias pessoas que podem beneficiar com este tempo. E este tempo tem que ser considerado como um tempo que é positivo na vida do que vai recebê-lo.
1: Como é que via a operacionalização de um programa destes, de trabalho social de 15 horas, Isabel Jonet? 15 horas semanais?
0: Com regras muito, muito claras e tão descentralizado quanto possível. E, portanto, eu faria por candidatura e essa candidatura ser aberta para a candidatura das entidades que podem acolher e ser aberta não só em instituições do setor social, mas também a pequenas e médias empresas ou até grandes empresas que estejam disponíveis para dar formação, um tempo de formação. Estas 15 horas por semana têm que ter um horário e as pessoas que vão ter que cumprir este horário têm que o respeitar. Eu penso que isto, por candidatura e com alguns benefícios até para quem recebe estas pessoas, é mais fácil de operacionalizar, não se pode impor. E se for impor, não se vai conseguir sequer ter entidades que queiram receber as pessoas, porque é mais trabalho e, ainda por cima, se vai pôr um processo administrativo complexo para aferir da validade ou se está a sobrecarregar ou se está a incentivar a fraude. E, portanto, temos que ter isto bem estruturado e que seja muito transparente. E que no final possamos contar histórias de sucesso. E essas histórias de sucesso que há no trabalho comunitário das pessoas que fazem pequenos delitos são histórias que aqui também vão poder ser mostradas, não como propaganda, mas como um impacto efetivo na vida destas pessoas que podem reencontrar até a autoestima por serem integradas em empresas, em entidades que as acolhem, porque muitas vezes há muitas pessoas que estão sós e que têm até vergonha de estar anos e anos a fio a receber subsídios e perdem a capacidade até de se relacionar em termos sociais e, portanto, esta pode ser uma boa medida se for bem estruturada em termos operacionais, como referiu.
1: Para quebrar esse ciclo de isolamento, não é?
0: Tem que ser sempre com o olhar na pessoa de quem vai receber e tem que ser com um olhar que é de benefício e não de penalização. Isto não é uma penalização, é uma oportunidade que se vai dar às pessoas de poderem continuar a ter uma prestação e, apesar de trabalharem, a não serem penalizadas, mas pelo contrário, serem beneficiadas naquilo que são as suas competências e naquilo que é a sua verdadeira inclusão social.
1: Isabel Jónia, temos ainda 2 minutos até ao final da primeira parte do Contracorrente. Houve recolha do Banco Alimentar este fim de semana. Os portugueses aderiram?
0: Sim, foi incrível. No fim de semana, os 21 bancos alimentares que estão em atividade receberam 1.930 toneladas de alimento, que representa mais 2,5% em relação ao mês homólogo do ano anterior. E isto é incrível porque, no fundo, nós estamos a viver tempos em que os produtos mais básicos, que são aqueles que são doados nas campanhas do Banco Alimentar, tiveram um acréscimo de preço mais substancial, assim como a energia. E tivemos muitos, muitos voluntários, qualquer pessoa que foi às compras viu os voluntários do Banco Alimentar, 2.000 lojas, são pessoas de todas as idades, todas as convicções políticas, religiosas, mas que se unem nessa que é uma causa comum, na qual confiam. E este tema da confiança também deve ser aquilo que vai perpassar neste tema das prestações sociais, desde que seja bem comunicado. Está aqui um tema. O Banco Alimentar Neste momento a apoiar 370 mil pessoas em parceria com 2.400 instituições obviamente que conhece bem a situação de muitas famílias que recebem as prestações sociais.
1: Isabel Joné, muito obrigado por ter aceitado o convite para dar o seu testemunho aqui no Contracorrente e a sua opinião numa altura em que estamos a olhar para o anúncio de sexta-feira do Governo de unir 13 prestações sociais e de criar uma espécie de trabalho social para quem recebe este tipo de prestações. Vamos continuar a debater este assunto na segunda parte do Contracorrente. Até já.
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0: Arigato.
2: Há muitas palavras em comum entre a língua portuguesa e a japonesa. Pão e pan é um dos exemplos mais conhecidos, mas há também copo e copu, botão e botan, sabão e shabon, ou órgão e orugan. Já o famoso arigato não passa de uma coincidência fonética, uma vez que a palavra já existia antes da chegada dos portugueses.
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0: 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São 5 horas.
1: Muito bom dia, está com a Rádio Observador, à altura de atualizarmos toda a informação. Vamos falar essencialmente da atualidade internacional. Esta noite, a Rússia lançou um ataque em larga escala com mísseis e drones à Ucrânia. Segundo a CNN, que cita autoridades ucranianas, morreram até agora pelo menos 5 pessoas, 29 feridos, entre eles 2 crianças. Moscovo está a atacar particularmente Kiev com muita intensidade, onde o chefe da administração militar confirmou um morto. As restantes mortes a lamentar são noutras regiões da Ucrânia, incluindo Dnipro e Kharkiv, num balanço que é feito também pelo autarca da capital ucraniana, Vitali Klitschko. Uma creche, um centro comercial e vários prédios residenciais foram atingidos. Um edifício de 9 andares colapsou. As autoridades locais confirmam que podem haver pessoas debaixo dos escombros. Segundo o Kyiv Independent, a primeira explosão ouviu-se na capital ucraniana perto da meia-noite, hora de Lisboa. Há relatos de cortes de energia e de que terão sido disparados pelo menos 6 mísseis em direção à cidade. O presidente ucraniano Volodymyr Zelensky tinha alertado esta segunda-feira para a possibilidade de acontecer um ataque russo massivo e confirmou-se. Olhamos agora para outro conflito, desta vez no Médio Oriente. Donald Trump acredita que vai chegar a um acordo com o Irão já na próxima semana, uma crença expressada esta noite em entrevista à ABC News. Na entrevista, o presidente norte-americano garante que está tudo a correr bem, menciona, no entanto, que houve um pequeno glitch, uma falha durante o dia de ontem, isto ao referir-se à suspensão das negociações por parte do Irão por causa dos ataques israelitas no Líbano. O Irão chegou a ameaçar durante esta segunda-feira a fechar o Estreito de Hormuz por completo em resposta à ofensiva de Israel no Líbano. Donald Trump também acredita que um memorando de entendimento para a reabertura do Estreito de Hormuz pode ser alcançado já na próxima semana. Donald Trump anunciou também a suspensão dos ataques entre Israel e o Hezbollah. O presidente dos Estados Unidos fez o apelo diretamente a Benjamin Netanyahu. Numa publicação, Donald Trump escreve que teve uma chamada muito produtiva com o primeiro-ministro israelita, agradece a Netanyahu por ter suspendido os ataques a Beirute e garantido que não vai enviar mais tropas para o Líbano. Em Portugal, os sindicatos da PSP lamentam que o acordo feito com o governo esteja estagnado há 2 anos. O acordo assinado em 2024 tinha como principal objetivo iniciar negociações sobre a tabela remuneratória, os suplementos e o estatuto profissional dos polícias. No entanto, ainda está por concretizar. As negociações para dar seguimento a este acordo foram retomadas ontem. O ministro da Administração Interna iniciou uma ronda de reuniões. No final do encontro, Bruno Pereira, presidente do Sindicato Nacional dos Oficiais de Polícia, admitiu a agência Lusa não ter visto grandes avanços e ironiza o facto de ainda se estar a negociar um acordo que foi celebrado já há 2 anos. Entretanto, o ministro Luís Neves agendou ainda mais 3 encontros com os sindicatos da polícia. Notícia de fecho desta síntese das 5 da manhã. Tenham um bom dia. Está com a Rádio Observador. A informação está de regresso às 6 horas. Até lá.
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2: Está no ar a segunda parte do Contra Corrente, o que explica as críticas à prestação social única anunciada na sexta-feira pelo governo. Helena, o que é que explica estas críticas? Tens resposta para esta pergunta?
3: Há aqui um problema que é... Para já as pessoas também, eu acho que as críticas são fundamentais, porque podem muito frequentemente obrigar-nos a olhar para as coisas com mais alguma atenção e com mais algum cuidado. Agora, nós temos neste momento, sempre que o Estado Social, que é algo que nasce até não no campo, não tanto no campo da esquerda, está muito inspirado aqui em alguns países europeus pela doutrina social da Igreja, por muita dessa área. O Estado Social, com o tempo, acabou a tornar-se numa espécie de área que, sobretudo quando começou a falhar muito a expectativa de um maior crescimento económico, de uma maior progressão da riqueza. Nós temos neste momento um discurso em que se fala muito pouco de riqueza e em que se fala muito de pobreza. Isso também é muito sintomático, ou seja, boa parte dos nossos políticos não falam de como é que nós vamos viver melhor, falam mais da mitigação das nossas mais precárias condições de vida. Sendo certo que é preciso dizer uma coisa. Um pobre em 2026 não tem nada a ver com um pobre em 1926, em 1946 ou em 1966 ou mesmo em 1986, não é? É que, mas mesmo nada, quer dizer.
2: Por que sublinhas essa ideia?
3: Porquê? Porque as pessoas...
2: Não é um dado adquirido?
3: Não, não é. Há então... sempre esta ideia de que estamos a viver os piores dos tempos. Os tempos não são fáceis, têm coisas complicadas, mas não são, de modo algum, os piores dos tempos. E aquilo que nós hoje consideramos, muitas vezes, nós hoje temos acesso a cuidados de saúde, à possibilidade de nos alimentarmos, na prática de não ficarmos no meio da rua, como aconteceu no passado, não é? As pessoas podiam... E estou a falar de Portugal, não estou sequer a falar de outras coisas mais complicadas que aconteceram em alguns países da Europa, até por razões que se prenderam com os conflitos militares. As pessoas tinham doenças que decorriam, doenças graves que decorriam de uma subnutrição. Estou a falar em Portugal, nos anos 20, nos anos 30. As pessoas, quer dizer, hoje que coisas para nós já começam a ser... O número de pessoas que hoje, por exemplo, têm acesso aos cuidados de saúde básicos não tem nada a ver com aquilo que acontecia no passado, não é? Portanto, vamos também ter aqui alguma noção do que é que estamos a falar. Depois, nós temos, com isto tudo, e é óbvio que aquilo que são os padrões de pobreza vão sendo atualizados, nós temos em Portugal uma situação que não é apenas portuguesa, mas que se chama a chamada transmissão intergeracional de pobreza. E isso é um falhanço. Ou seja, se nós temos, e aqui há estudos muito interessantes do Banco de Portugal, se é mais elevada a possibilidade de vir a ser pobre quem já foi pobre na família, há aqui um problema para o qual temos de olhar. E devemos também olhar deste ponto de vista. Se nós, como sociedade, afetamos meios, e são significativos, porque são à nossa escala, não é? Para que as pessoas não sejam martirizadas pela pobreza, temos de perceber se esses apoios, essas prestações, e não são apenas prestações, há apoios que não são prestações, não são em dinheiro, qual é que é o seu efeito, além de mitigar a situação daquele momento, que é sem dúvida grave, não é? Como é que temos de trabalhar para que no futuro eles não sirvam para reproduzir o modelo que já levou a geração dos mais velhos ali? E isto é nós devíamos ter muito mais políticas, muito mais trabalho de avaliação das políticas. É uma das questões que se coloca, por exemplo, muitas vezes em matéria fiscal, é que se fazem alterações do ponto de vista fiscal, às vezes muito bem intencionadas, para estimular um determinado tipo de empresas, para ajudar um determinado grupo, mas depois não se faz avaliação. E por exemplo, muitas vezes estamos a falar de circunstâncias em que o Estado abdica de receita, mas depois não vamos ver se de facto aquilo
2: teve o efeito desejado.
3: Teve o efeito desejado, além de, para aqueles que ali receberam, tiveram de pagar um bocadinho menos. Um caso característico, não é? Que já se tornou quase um item obrigatório, é falarmos sobre o chamado IVA da restauração. Quer dizer, o Estado abdicou de uma importante receita, mas qual é que foi o efeito dessa medida? Não é? Mas há muitas outras, não é? Portanto, nós podemos pensar a questão dos escalões do IRS, em que medida é que ajuda ou que não ajuda. Portanto, devíamos ter muito mais uma política de avaliação das políticas. E neste campo social eu acho que é fundamental. E é fundamental porque elas são feitas com um propósito. Não é apenas atenuar ou que as pessoas não sintam a pobreza. É conseguir que, se ainda é possível E aí a idade conta, como é óbvio, não é? Uma pensão de velhice social, provavelmente essa pessoa não vai mudar a sua situação, é uma situação mais de mitigação. Agora, quando sobretudo muitas destas...
4: Muitas situações dessas são pessoas que vivem longe dos centros urbanos, em lugares muito isolados, ou então mesmo vivendo em centros urbanos, às vezes... Quer dizer, por exemplo, às vezes há situações absolutamente aflitivas. Eu lembro-me do tempo em que quem falava disso era a Maria Eugênia Garapinto.
3: Sim.
4: Que é viver no quinto, num quinto andar, numa casa pequena em Lisboa, sem elevador.
3: Com umas escadas empinadas.
4: E uma pessoa sem capacidade de mobilidade.
3: Há pessoas que no bairro Alto que não saíam daqueles prédios há muito tempo.
4: No bairro Alto, na Baixa, na parte velha da cidade, há muitas situações destas.
3: Sim, sim. Portanto, nós temos isto. Agora, para lá desta questão da avaliação das políticas... que eu acho que é fundamental, e portanto aquilo que vai ser mudado agora, eu acho que se tem de ter isso em conta. Pois temos aqui sempre duas grandes obsessões. Uma, que se tornou uma coisa, quer dizer, a obsessão, quer dizer, é o trabalho escravo, qualquer coisa, o trabalho escravo. Bem, quer dizer, vamos, ainda há escravos no mundo e certamente não verão, ou não verão, não veem nem ouvem, coitados, também não devem ter grande acesso à informação, mas vamos ter a noção das proporções. O que é trabalho escravo, não é? Não, portanto, vamos-nos deixar de delírios, não é? Depois há outra coisa que se prende com a estigmatização. Portanto, qualquer medida que se tome, né? Portanto, o trabalho escravo nem considero, porque acho que há disparates que não fazem sentido.
4: Não vale a pena.
3: Foi, não vale a pena. Em relação à estigmatização, eu acho que temos de ter cuidado, até porque a estigmatização já existe. Nós não podemos estar a substituir uma estigmatização por outra estigmatização. É óbvio que a estigmatização existe, não é? Nós sabemos que a estigmatização existe. Nós, muitas vezes, aquilo que muitas destas medidas acabaram por estigmatizar. Seja, e isto é uma discussão enorme, nós temos que discuti-lo na habitação, se muitas vezes quando se fazem os bairros sociais, se estamos ou não a criar guetos para as pessoas, a relação é completamente diferente. Há pessoas que gostam muito do seu bairro, há pessoas que não dizem onde vivem. Isto varia muito. Há casos muito bem sucedidos de alguns destes bairros. As coisas, não há uma regra padrão. Agora, a questão da estigmatização, e quando eu há bocado referia as mães de pijama à porta das escolas, que é uma coisa que é muito referida, por exemplo, em países como o Reino Unido, os Estados Unidos, nós sabemos que muitas vezes há ali, quer dizer, há uma associação a um determinado padrão de comportamento. Portanto, não se estará aqui a criar nada que já não exista. E o que eu acho é que nós não podemos olhar para atividades, eu não vou chamar isto de trabalho, mas atividades que procuram levar as pessoas para rotinas, mercado de trabalho. Eu acho que sim, que é fundamental aqui a entrada das empresas, não é? Que estas pessoas possam ter atividades em empresas. Agora, é claro que é um custo, quer dizer, qualquer pessoa que já esteve numa redação e onde há estagiários, simplesmente estagiários, sabe que é um trabalho, não é? Que é um custo. E sabe que tem de haver um acompanhamento, porque senão estão ali durante um tempo e depois vão-se embora. Portanto, eu acho que tem muito... aí acompanho a Isabel Jonet. Acho que basicamente depende... Até porque isto já estava previsto, não é? Isto já foi pensado, tem sempre... É basicamente levar as pessoas a não cair naquela rotina do sofá, café, fechado em casa, da prestação social, não é? Agora, eu acho curioso esta questão da indignação com a avaliação da situação económica das pessoas. Nós temos, isto está previsto, a avaliação, está prevista na lei portuguesa, a questão da avaliação das manifestações de fortuna. A expressão não é minha, está entre aspas. Manifestações de fortuna. E está previsto, por exemplo, porque há pessoas que têm indicadores de padrão de vida que não se coadunam com aquilo que são as suas declarações fiscais. E, por exemplo, nós temos... há uma coisa... Nós somos todos uns pobretanos, mais ou menos, não é? Mas o Estado português faz de nós ricos como de pouco. E, por exemplo, nós A autoridade tributária tem, mas enquanto se diz que é para, quer dizer, enquanto é o fisco permite-se tudo, não é? Por exemplo, o fisco pode presumir a existência de rendimentos ocultos ou não declarados, por exemplo, sempre que existe uma incompatibilidade entre aquilo que é a declaração de IRS e o estilo de vida. E, por exemplo, o que é uma manifestação de fortuna? Um motociclo de valor superior a 10 mil euros. Um automóvel com um valor superior a 50 mil. Não é? Estás riquíssimo.
2: Eu? Não estou. Desculpa desiludir-te. A ti aos ouvintes.
3: Não, motociclo não, estou, não tens.
2: Não, e veículo também não.
3: Não? Não. Superior a 50 mil?
2: Não.
3: Não?
2: Muito
3: ainda
2: longe.
3: Não.
2: Oxalá.
3: E casa superior a 250 mil?
2: Sim.
3: Pois, eu bem sabia.
2: Pronto.
3: Eu bem sabia que tinha.
2: Acabei de expor a minha vida, o meu património na rádio.
3: Pronto, não, mas tem muito a ver com isto. Ou seja, é óbvio que pois isto tem a ver com as desconfirmações.
2: Mas não é nada de extraordinário, deixa-me
3: não,
2: dizer,
3: sim,
2: não
3: claro.
2: É?
3: Tem a ver, mas claro, isto não é por isto.
2: Uma família de quatro?
3: Não é por isto que há aqui uma suspeita. É porque depois isto é cruzado
2: sim.
3: com... O IRS que as pessoas apresentam, não é? Portanto, mas há, de facto, esta avaliação da situação das manifestações de fortuna. Portanto, aquilo que temos aqui é que isto pode ser aplicado, por, neste caso, também para ver e cruzar com as prestações sociais. Portanto, qualquer pessoa que já teve, qualquer pessoa que teve os filhos numa escola pública, confronta-se muitas vezes, sobretudo se foi parte ativa na Associação de Pais, que devia chamar-se Associação de Mães,
2: sim.
3: Com muitas vezes pessoas que se percebem que têm extraordinárias dificuldades, não é? Com pessoas que aparentam, pelo menos pelo seu parque automóvel, pelo seu estilo de vida, pela recusa que os filhos, por exemplo, comam no cantina da escola, caso ela exista, e até teriam refeições gratuitas, mas que depois recebem apoio. Portanto, dentro do Estado Social, há pessoas que são muito mais hábeis a conseguir obter esses apoios do que outras, não é? Por exemplo, quando as escolas, porque não têm dinheiro, e isso é um assunto que se deveria discutir mais, porque é que não há ali um dinheiro de caixa nas escolas que nós chamávamos primárias, secundárias? Por exemplo, quando os miúdos têm de levar uma resma de papel. Eu não estou a falar de nada que não tenha visto. E aconteceu uma mãe pedir para o filho só levar a resma de papel no mês seguinte. Estava difícil comprar a resma de papel, não é? E depois temos outras famílias que não levam a resma de papel, sim. porque têm direito à resma de papel. É óbvio que esta mãe de certeza que tinha direito a um apoio, não é? Portanto, há aqui esta situação, isto gera um enorme mal-estar. Podemos dar as voltas que quisermos. Em muito pouco tempo, isto é assunto. E quem já esteve em reuniões com pais sabe como depois se tem de conseguir gerir isto. Portanto,
2: sim.
3: esta desconfiança no acesso aos benefícios do Estado Social é um sentimento que se tem de conseguir gerir, que se tem de gerir com muito cuidado. E que é
2: mas, por... Helena, se os pais mentem na declaração de rendimentos, porque é isso que atribui um determinado. É isso que coloca a criança. É isso que coloca a criança no escalão.
3: Não, mas há crianças que estão no escalão porque têm absoluto direito a estar no escalão.
2: Claro, ninguém diz o contrário. Mas só estão por responsabilidade dos pais.
3: Sim.
2: Ou por falta dela. Portanto, é fraude.
3: Sim, mas às vezes também podes perguntar. Se não há, muitas vezes, aquilo que nós consideramos sinais exteriores de riqueza não são apenas ali um exibicionismo e depois existem mesmo situações também até de alguma carência. Pronto, mas o que é que eu quero dizer? Uma das coisas, por exemplo, que gera uma grande intranquilidade em relação às questões da imigração é a ideia de que aquelas pessoas podem vir a ser beneficiárias das prestações do Estado Social. Portanto, o Estado Social é muito importante como mecanismo, e foi muito importante como mecanismo apaziguador de tensões nas sociedades em que nós vivemos, e temos neste momento ter um enorme cuidado em que esse mesmo Estado Social não se torne num potenciador de tensões por causa da suspeição de que poderá haver grupos, pessoas que são favorecidos no acesso aos seus benefícios. Por fim, eu acho que há aqui uma coisa que é fundamental em tudo isto e faça-se como se quiser, que é nós temos de insistir que sempre que há economia informal, sempre que há a opção pela informalidade, não, o dinheiro das pensões não se inventa. E, portanto, sempre que se fala de pensões de miséria, de contribuições de miséria, nós temos de perceber uma coisa, temos de perguntar, houve quem não descontasse. E nós percebemos porque é que essas pessoas não descontaram. Nasceram noutro tempo, trabalharam de outro modo. Mas quando as pessoas hoje fazem a opção pela economia informal, e sim, há pessoas que, feitas as contas, se pagassem impostos, talvez não lhes valesse a pena trabalhar, mas têm de perceber que é uma condenação a prazo...
2: Futura,
3: futura a uma situação de pobreza. Portanto, e para não me alongar muito mais, eu acho que há aqui uma necessidade de rigor, porque, por causa deste fator do Estado Social como detonador atualmente de tensões a propósito das suspeições sobre os benefícios que ele atribui ou que ele não atribui a determinadas pessoas ou grupos. Depois acho que há um princípio básico. Não se pode receber mais de pensões do que aquilo que se estivesse a trabalhar. Portanto, todas as ideias mirambolantes que nós vemos aparecer por aí nos mais diversos campos políticos, de que as pensões deveriam subir, de que os apoios são muito baixos, tem sempre de se pensar que tem de haver uma questão, e que é quem trabalha e quem tem pensões construídas a partir de carreiras contributivas tem de receber mais. Porque é dessas pessoas que vem o dinheiro para todos os outros. E porque tem de haver uma razão para que as pessoas achem que é melhor trabalhar, não é? Não podem ser penalizados por trabalhar. É o que acontece. Há algumas pessoas que, se resolverem ir trabalhar, perdem todo um conjunto de apoios. Portanto, isso parece-me ser fundamental. E depois, realmente, depois toda esta questão da literacia em torno daquilo que é a contribuição. O Estado Social só existe porque há quem contribua para ele. Agora, o Estado Social não fabrica dinheiro.
4: Só para ter uma ideia do que é que a gente está a falar às vezes, que é assim, nós temos em Portugal, fui agora confirmar um número, em 2024, não tenho números aqui de 2025, 1.731.000 pensionistas que recebem menos que o salário mínimo.
3: Sim.
4: Portanto, é um número, quer dizer, estamos a falar de quase 20% da população, não, vai lá, 18% da população.
2: São os pobres, não é? E estão nas estatísticas.
4: Não quer dizer que sejam todos... Atenção, não quer dizer que sejam todos pobres. Porque há muitas pessoas que têm outros rendimentos além da pensão, não é? Há muitas pessoas que fizeram complementos de pensão.
2: Sim.
4: e pensaram a sua velhice de uma forma que não dependessem apenas da pensão. Não estou a dizer que seja isso. Mas não estamos a falar de um país onde se pague generosamente aos pensionistas.
3: Pois não.
2: Longe disso. Temos em linha já a próxima convidada do Contracorrente, Ana Oliveira, doutorada em Serviço Social. Bom dia.
5: Bom dia.
2: Antes de mais, obrigado por ter aceitado o nosso convite. Tem-se dedicado às áreas de investigação da inovação social e da intervenção social. O chamado workfare, esta ideia de quem recebe uma prestação social deve prestar um trabalho ou deve receber essa prestação em troca de um trabalho. Isto funciona? Tem dado resultados ou não?
5: Muito obrigada pelo convite de atrás já. Dizer-lhe que sim, na verdade, esta reforma aparece muito alinhada com as orientações europeias, que têm procurado modernizar os sistemas de proteção social, garantindo que, de alguma forma, eles respondem de forma mais integrada aos desafios da pobreza, da exclusão social, das desigualdades, não é? E procuram reunir este, num único mecanismo, vários apoios sociais. E a intenção é tornar o sistema mais simples, mais acessível, mais eficiente. E nesse sentido, estamos bastante alinhados com aquilo que são as diretivas europeias e, em alguns países, a verdade é que os resultados são positivos. Contudo, eu acho que esta discussão tem sempre que ser feita com cuidado, tem que ser contextualizada, porque tudo depende da forma como ele é enquadrado e aplicado, não é? E, portanto, na verdade, se em alguns países nós vemos resultados muito positivos, também há países em que a discussão que está a ser feita não é muito positiva face àquilo que nós agora estavam mesmo a fazer, aquilo que pode ser um modelo de proteção social mais centrado em direitos ou modelos mais condicionados à demonstração de atividades ou contrapartidas. Por isso, ou seja, o que se poderia dizer é que as políticas sociais mais eficazes internacionalmente mostram-nos que a inclusão não acontece apenas através da exigência e acontece através da combinação entre apoio, responsabilidade, acompanhamento e oportunidades reais.
2: Portanto, o fim dos apoios não é uma hipótese.
5: Não. O fim
2: Nunca.
5: Dos apoios é completamente
2: Seria um desastre.
5: Impossível. Um desastre. Aliás, nós temos estudos mesmo em Portugal que mostram que as transferências sociais são um motor de diminuição da taxa de pobreza.
3: Sim, claro. Claro. Aliás, bom dia daqui, Helena Matos. Nós temos também uma situação em Portugal e que é perturbante para todos nós. Nós pensamos sempre a questão das prestações sociais para pessoas que não estarão ativas no mercado de trabalho. Mas nós temos pessoas que estão no mercado de trabalho e precisam de prestações sociais.
5: Exatamente. Porquê? Muitas pessoas perguntam isto, não é? Que são os designados trabalhadores pobres. E estes trabalhadores pobres, como nós sabemos, representam às vezes famílias, não é?
3: Claro.
5: E quando nós olhamos para o trabalhador, não podemos olhar unicamente para o trabalhador, mas temos que olhar para o seu agregado. E basta que haja uma situação no agregado mais disruptiva de uma pessoa que tem uma doença, que está acamada, enfim, que está dependente, para, por exemplo, o agregado, todo o agregado, sofrer uma ruptura e necessitar de apoio, não é? Porque se a pessoa ganhar só o salário mínimo, seguramente não será suficiente para a sua sobrevivência familiar.
3: Claro. Há também aqui algo que é perturbante quando nós vemos, quer dizer, também não é um exclusivo português de modo algum, mas de qualquer forma existe em Portugal e existe até com valores expressivos, que é aquilo que se chama transmissão intergeracional da pobreza. Esta ideia de que, as pessoas recebem prestações sociais, mitigam as suas situações de privação, mas outra coisa completamente diferente é conseguir que a geração seguinte, dessas mesmas famílias, consiga autonomizar e libertar-se da pobreza. Eu sei que isto não é um caso exclusivo português, mas, enfim, perturba, não é?
5: É altamente perturbante e é de facto a questão que mais se coloca, que é no fundo como é que nós podemos cortar ou curta-circuitar, não é? Aquilo que são os ciclos de pobreza. É importante lembrar que muitas pessoas de facto não partem do mesmo ponto de partida, não é? A pobreza tem de facto esta dimensão intergeracional e significa que as desvantagens económicas, educativas, habitacionais e sociais reproduzem-se de geração em geração. E o que é que significa? Uma criança que cresce num contexto de pobreza tem maior probabilidade de enfrentar dificuldades escolares, problemas de saúde, habitação precária, redes sociais limitadas, menores oportunidades de participação e assim sucessivamente. Portanto, não estamos apenas a falar de falta de rendimento, e eu sublinho sempre isto, não estamos apenas a falar de falta de rendimento, estamos a falar de oportunidades. E para mim está aqui o ponto central, não é? Porque a evidência internacional mostra-nos que a pobreza não se combate apenas através de transferências monetárias. Estas são importantes, mas não apenas. Ou seja, são fundamentais para garantir condições mínimas de vida, mas a quebra dos ciclos de pobreza exige intervenções integradas e de longo prazo.
2: Com que medidas?
5: Por exemplo,
2: para além da transferência de prestações?
5: A educação de qualidade desde a primeira infância, e eu sei que, por exemplo, esta poderia ser uma longa discussão com a medida da creche feliz, etc. Mas é absolutamente essencial para reverter.
4: Peço desculpa, José Manuel Fernandes. Eu hoje reparei que, por exemplo, nas estatísticas relativamente ao pré-escolar, nós já estamos com índices de cobertura que estão entre os melhores da Europa. Nos 3 anos já estamos praticamente com 89%, e 100% a partir dos 5 anos. Portanto, houve aqui uma evolução clara, pelo menos, não é?
5: Exatamente. E que isso, o que é que se poderá acreditar, não é? Que se houver um acompanhamento a vários níveis, que aí já estamos a falhar um bocadinho, no nível de acesso à saúde, de uma habitação mais digna, de oportunidades do ponto de vista de emprego, ou seja, se, eu acredito profundamente que pela educação nós podemos provocar a transformação social, e é verdade, e os estudos também o mostram.
3: Uhum. Aliás, eu não sei se estava assim dessa forma mesmo estampado na lei, mas lembro-me que corresponde a uma fase em que os meus filhos eram pequenos, estavam na escola, estava na Associação de Pais, e para as famílias terem acesso àquilo que então se chamava rendimento mínimo, ou nós ainda chamávamos rendimento mínimo e já tinha outro nome, não posso precisar com rigor, era necessário o comprovativo de que as crianças estavam a frequentar a escola. Portanto, acabou por ter aqui esse papel, não é?
5: Deixe-me dizer-lhe que isso foi absolutamente essencial e que é algo que muitas vezes não se fala, não é?
3: Sim,
5: que
3: sim.
5: É de alguns sucessos das políticas sociais que ficam mais invisíveis. Uhum. Por exemplo, de facto, do ponto de vista do absentismo escolar, o rendimento social de inserção, na altura rendimento mínimo, uhum, teve um impacto muito grande, porque de facto conseguia-se contratualizar com as famílias a frequência escolar. Uhum. E sinalizava-se quando as crianças não iam à escola. E isto foi um trabalho educativo, isto não era um trabalho apenas, pode parecer, não é, obrigatório, porque senão ficas sem o apoio. Mas se houver equipas multidisciplinares que acompanhem a implementação das equipas como deve ser, que é aquilo que eu defendo, efetivamente o que se faz é que as famílias vão se apropriando do porquê das coisas, não é?
3: O que é uma equipa como deve ser?
5: Pois é, boa. Para mim, uma equipa como deve ser é uma equipa com profissionais que, de facto, devam ter propriedade no acompanhamento, ou seja, com psicólogos, assistentes sociais, uhum, que devam saber do que é que estamos a falar do ponto de vista da aplicação das políticas. Uhum. Às vezes o acompanhamento social não deve nem pode ser feito por qualquer pessoa, uhum, nem pode ser feito por voluntários, com todo o mérito que estes têm no trabalho social, mas para mim uma equipa como deve ser é uma equipa formada, uhum, naquilo que é o serviço social. Uhum. Por isso é muito importante, que muitas vezes é visto como quem alguém que executa a prestação social, mas não, tem que, uhum, ser pessoas que acompanham uhum, a aplicação dessa prestação, e isso é fundamental para o sucesso ou o insucesso da medida.
2: E o país tem equipas em número suficiente?
5: Eu creio que não. Penso que não, e penso que temos que melhorar a esse nível. Acho que estamos muito melhor hoje do que estávamos há uns anos. Acho que também esta visão interdisciplinar e de trabalho em equipa interdisciplinar hoje é muito melhor do que há uns anos atrás. De qualquer forma, temos que continuar a apostar nesta visão de que uma equipa, uma política social, não é apenas reduzir estatística, não é apenas fazer leis, é a sua implementação, e que a implementação faz toda a diferença. E por isso, este enquadramento só é feito a partir de equipas no terreno. E esse é um investimento que tem que ser feito. E neste momento não existem, porque as equipas que existem, muitas delas são de organizações sociais para as quais não existe financiamento, não é? Por isso é preciso mesmo investir também nessas pessoas e nessas formações.
2: Deixa-me regressar aqui ao início da nossa conversa, à ideia de criar o trabalho social até 15 horas por semana. Uhum. E de colocar as pessoas que estão a beneficiar de prestações sociais a desempenhar essas tarefas. Os críticos dizem que há o risco de poder substituir o trabalho pago por trabalho voluntário. Conhecendo o país, acha que existe esse risco ou não?
5: Olha, na verdade, do meu ponto de vista, a participação comunitária, gosto mais de lhe chamar assim, uhum, e na verdade aqui estou alinhada com algumas participações que já existiram, eu gosto mais de lhe chamar trabalho comunitário, uhum, não deve ser visto automaticamente como algo negativo, no meu ponto de vista, porque a investigação e a minha prática profissional revelam que, de facto, do ponto de vista humano, do ser humano, todos precisamos de sentir que pertencemos, que contribuímos, que somos reconhecidos, e sentirmos úteis é, de facto, uma necessidade humana fundamental. Está associada à autoestima, ao sentido de identidade, à responsabilidade social, até à saúde mental, que estão hoje falada, não é? Pronto, e por isso, muitas pessoas que estão, por exemplo, em situação de desemprego prolongado ou de vulnerabilidade social, descrevem precisamente a perda desse sentimento de utilidade e de pertença como uma das experiências que têm como mais difíceis. Por isso, eu acredito que esta participação comunitária bem enquadrada pode constituir uma oportunidade de reconstrução de vínculos, de reforço de competência e de valorização pessoal, não é? Mas só se não estivermos perante essa lógica punitiva da pobreza ou se efetivamente não estivermos a colocar essas atividades a substituir postos de trabalho ou profissionais qualificados. E para isso é preciso enquadrar. Seria extremamente preocupante que tarefas que deveriam ser desempenhadas por trabalhadores contratados passassem a ser asseguradas por beneficiários de prestações sociais, não é? E por isso a questão não pode ser apenas colocar pessoas a fazer qualquer atividade. A minha questão é perguntar: esta participação faz sentido para esta pessoa? Contribui para o seu projeto de vida? Respeita as suas capacidades, limitações, interesses? Está a promover a inclusão ou apenas a ocupação? Porque, por isso é que eu dizia que considero essencial que os processos sejam acompanhados por equipas multidisciplinares, não é? Porque há que avaliar as condições de vida, de vulnerabilidade, de potencialidade, de recursos das pessoas, não é? Para construir juntamente com cada pessoa, se calhar percursos ou planos de inserção que façam sentido e que estejam ajustados. E também com o outro lado lá, como se dizia, com as organizações e com as empresas, os programas nos quais, de facto, possam ser programas socialmente úteis e não programas profissionalmente úteis. Ou seja, há pessoas, por exemplo, com problemas de saúde física ou mental, há

0: portanto, eu acho que a prestação social única e o trabalho comunitário, desculpem mudar-lhe o nome, representar uma oportunidade de simplificação e de maior articulação de respostas sociais, e eu acho que pode ser mesmo positivo, mas eu acredito mesmo que vai depender muito da forma como for implementada, e se for apenas na fiscalização e no controle, vai reforçar o estigma e produzir exclusão. Se for centrada na dignidade humana, na capacitação, na participação significativa, então pode, de facto, contribuir grandemente para processos de inclusão. Por isso, para mim, não é apenas saber se as pessoas participam ou não em atividades comunitárias, é saber se estamos mesmo a criar condições para que as pessoas reconstruam o seu lugar na comunidade, não é? E isto deve ser um esforço muito grande, e eu diria que não é apenas de um setor da sociedade, não é? Portanto, é como é que ele é pensado, é para quê e com que acompanhamento, não é?
1: Este trabalho existe noutros países, não é? Portanto, isto é feito noutros países, por exemplo, em França. Há boas experiências que nós possamos inspirar-nos dela?
0: Há boas experiências e eu penso que é muito importante fazer um benchmark de boas práticas. Também há experiências menos boas, é verdade, por isso é que é também importante fazer esse benchmark e essa avaliação, porque essa avaliação pode nos permitir até perceber como enquadrar no nosso país e como aplicar no nosso país. Por exemplo, que tipo de programas é que podem ser feitos, como é que isto pode ser feito sem estigmatizar as pessoas, sem que as pessoas possam ir para os locais e ser claramente vistas como aqueles que recebem, que estão a fazer uma atividade de 15 horas, não é? Portanto, que elas possam, no fundo, contribuir, estando, entre aspas, misturadas dentro daquilo que é o trabalho das empresas, mas, ao mesmo tempo, sem ser um trabalho profissional. E sentirem que até estão a mudar aquilo que pode ser os seus horários, as suas rotinas, e estão a ser integradas. Participação não deve ser ocupação, não é? A inclusão também não deve ser controle. Portanto, tudo isto tem que ser cuidado, e com alguns itens que devem ser muito bem estudados. Há, de facto, experiências, provavelmente não tenho tempo para falar aqui, não só em França, mas noutros países, que seriam muito boas de, não, eu não diria uma replicação direta, porque acho que não concordo com as replicações
2: Sim,
0: diretas,
2: mas pelo menos
0: mas que
2: servir de
0: deveriam ser
2: inspiração.
0: refletidas. Exatamente.
2: Agradeço, Ana Oliveira, pelos contributos que deixou aqui neste debate hoje. Muito obrigado por ter participado no Contra Corrente. Seguimos já ao encontro do Miguel Teixeira Coelho, foi vice-presidente do Instituto de Segurança Social. Muito bom dia.
3: Bom dia.
2: Ajude-nos a
3: Obrigado pela.
2: perceber qual é que será o efeito da fusão destas 13 prestações sociais numa única, na máquina e nos serviços da segurança social.
3: Bem, antes de mais, agradeço o convite e gostava, obviamente, de saudar a iniciativa do Governo de criar esta prestação social única, ainda que eu já ando a dizer isto há mais de 12 anos, desde talvez 2012, desde que tive essas funções de vice-presidente, da necessidade de criar esta prestação social única. Infelizmente, teve que ser também aqui um bocadinho o cheque de 550 milhões a fazer com que se acelerasse este processo.
2: O cheque do PRR.
3: Exatamente, o cheque do PRR. Esta prestação visa, obviamente, uniformizar um conjunto ou agregar um conjunto de prestações no âmbito do sistema não designado sistema não contributivo. E ela realmente vai permitir, por um lado, unificar a chamada condição de recurso, isto é, as condições de recursos para estas diversas prestações eram distintas e a partir de agora temos uma unificação da condição de recursos, o que permite, de certa forma, ter um controle mais efetivo sobre a adequação da prestação à necessidade efetiva de cada beneficiário. Eu recordo que aqui também vai haver um certo alargamento daquilo que são os rendimentos que vão ser relevantes para efeitos de cálculo da prestação, uma vez que vamos incluir, para além daquilo que são as prestações, ou melhor, os rendimentos de trabalho, vamos incluir, por exemplo, outros benefícios prestados pelo Estado, nomeadamente o subsídio de renda, e outros benefícios de outras entidades que vêm, de certa forma, também acrescentar ao rendimento, mas aqui

0: é preciso ter algum cuidado. Eu não sei exatamente a fórmula de cálculo, mas quando estamos a falar de uma base de prestação que é o RSI, estamos a falar de uma base de prestação que são 250€ por mês, é preciso ter algum cuidado com esta gestão dos outros benefícios também, portanto, para não colocar as pessoas numa situação extrema, não é? De virem a não receber nada. O tema também importante desta prestação é a questão de poder acumular com rendimentos de trabalho numa fase de transição para a vida ativa. Isso é muito importante, é um aspecto, diria eu, inovador e muito, muito importante.
1: Bom dia, daqui Helena Matos, mas fundamental, porque uma das questões que se coloca às pessoas muitas vezes é que ninguém sabe como é que vai correr uma experiência de trabalho, não é?
0: Exatamente. Primeiro, não se sabe como é que vai correr essa experiência de trabalho e depois, porque normalmente nestas situações a remuneração do trabalho é tão próxima ou tão baixa, tão próxima dos benefícios sociais, que as pessoas também não têm incentivo a arriscar. Portanto, esta medida de acumulação numa fase transitória é um aspecto que eu considero muito importante e relevante. E depois temos a famosa, e tem sido, julgo, não tenho acompanhado a emissão, mas julgo que terão discutido as matérias do trabalho voluntário ou do trabalho para a comunidade. Elemento importante. Eu chamava a atenção para esta matéria porque uma coisa é inserção, é a capacitação, o empoderamento das pessoas, isto é, criar-lhes autonomia e, portanto, é preciso percebermos em primeiro lugar quais são as necessidades efetivas das pessoas desse ponto de vista e depois criar-lhe um programa adequado. Porque, obviamente, eu acho que não acrescenta nada ao indivíduo se eu, por exemplo, no âmbito de um programa municipal, mandar a pessoa simplesmente recolher baldes do lixo. Isto não acrescenta nem dignifica. Portanto, essa é uma matéria importante. E respondendo diretamente à sua pergunta, eu acho que o Instituto da Segurança Social tem experiência, obviamente, nesta matéria ao longo dos últimos anos. Isto não é também nenhuma novidade. Tem feito em articulação com entidades da economia social e com os municípios, mas a máquina do Estado é uma máquina com muita dificuldade em ser ágil e que tem poucos recursos, quer informáticos, quer humanos.
2: E o setor da segurança social é o mais pressionado nesta altura.
0: E é o mais pressionado nesta altura. E, portanto, eu temo que, do ponto de vista operacional, não haja nada de novo face ao que acontecia no passado, podendo haver aqui até alguns mecanismos de entropia, sendo certo que as pessoas que estão a dirigir neste momento a Segurança Social são pessoas, obviamente, muito capazes, mas que, eventualmente, com falta de meios, não consigam atingir este objetivo.
2: Isso quer dizer que a operacionalização de uma medida deste caráter pode passar, por exemplo, pelas autarquias?
0: Não, ela passará neste processo de...
2: Terá que ser gerida pela Segurança Social, não é?
0: Há uma articulação com as autarquias, com as entidades da economia social, em particular nestas matérias da reinserção, da capacitação das pessoas. Mas eu, sobre esse aspecto, também gostava de salientar o seguinte. Muitas entidades da economia social que já têm esta experiência e que estão a fazer isto no âmbito do RSI, são premiadas, ou seja, são remuneradas pelo número de pessoas que acompanham e não pelo sucesso na reinserção. Eu acho que deverá haver um conjunto de incentivos para aqueles casos exatamente em que se consegue retirar uma pessoa da situação de pobreza.
1: Esse aspecto, Miguel Coelho, que alerta, tem sido detectado noutros campos completamente diferentes. Ou seja, o sistema de incentivos que o Estado português dá acaba muitas vezes, pronto, àqueles com quem trabalha, acaba muitas vezes por ter efeitos perversos. Nós tivemos uma enorme polémica por causa do sistema de incentivos aos bombeiros no combate aos focos florestais, quer dizer, em que o sistema de incentivos também acaba por ter um efeito perverso, ou é perverso não, nesse sentido, não é, por área ardida, portanto acaba por ser, e não por não se conseguir, e não por se ter menos área ardida, e aqui aquilo que está também a querer dizer é que muitas destas entidades que trabalham na área da economia social, eles na prática são remunerados em função do número de pessoas que atendem, não é?
0: Exatamente, e portanto, esse acompanhamento perpetua-se muito,
1: claro,
0: vezes, porque não há incentivo
1: nenhum
0: para que eu deixe de ter a minha atividade enquanto entidade que faz esse acompanhamento.
2: Portanto, há uma espécie de indústria do assistencialismo, é isso?
0: Há uma indústria da pobreza. Eu acho que isto, eu sei que é um tema sensível, mas na realidade, em tempos eu ouvi uma frase que me chocou profundamente de um alto responsável, de uns governos, há muitos governos atrás, que dizia: enquanto houver pobres, o nosso trabalho está garantido. E portanto, isso chocou-me quando se ouve algo deste tipo. Porque na realidade, quando nós temos centenas de milhares de, talvez 3 ou 4 centenas de milhares de pessoas, ou famílias que recebem acompanhamento alimentar, que recebem prestações sociais de uma forma crónica neste âmbito...
3: Quando fala de acompanhamento pobreza, alimentar, o que é que está a falar?
0: Porque, enfim, estou a falar de, por exemplo, falaria em cantinas sociais no outro tempo, falaria em cabazes alimentares, falaria... Enfim,
3: mas isso existe ainda, não é? Ainda existe.
0: Perpetua-se, quer
1: cabazes,
0: dizer, exatamente...
1: Sim.
0: Quer dizer,
3: mas quais são os critérios de distribuição de um cabaz alimentar, por exemplo?
0: Bem, eu não tenho o detalhe desses critérios de atribuição, mas seguramente são para pessoas na esfera desta prestação social única. Agora, também é importante, e este é um aspecto extremamente importante, porque nós temos uma fuga ao fisco, à contribuição, que é tremenda, não é? Nós, quando contratamos um canalizador, quando contratamos um eletricista, e que nos cobra 100 euros ou 150 euros por uma pequena intervenção, normalmente isto é tudo feito sem recibo, e portanto são muitos destes que em muitas circunstâncias serão ou são beneficiários de alguns apoios sociais. Porque na realidade, sejamos objetivos, 250 euros de RSI, para quem necessita mesmo,
1: não, é
0: não serve rigorosamente para nada. Mas
1: claro,
0: para quem tem um trabalho fora, na economia paralela, mais de 250 euros é algo relativamente interessante. Portanto, eu acho que o combate à fraude e à evasão fiscal é uma matéria central e que permitirá seguramente aumentar as prestações sociais para quem verdadeiramente necessita.
1: Até porque a evasão fiscal, sobretudo ao nível, não estou a falar da grande evasão fiscal, não é nada disso, mas ao nível da pessoa que faz ali uns arranjos, umas coisas, acaba por ser a construção de um caminho para a pobreza. Porque, embora se possa estar até a receber dinheiro, e se recebe, certamente, e às vezes remunerações interessantes, sem passar a fatura, a médio prazo, porque não
0: a
1: se tem...
0: A médio prazo?
1: É uma construção. É a pobreza.
0: Por isso é que nós, quando falamos às vezes em pensões muito baixas, temos que ter algum cuidado com verdadeiramente o percurso contributivo que estas pessoas fizeram. E na realidade, muitas delas fizeram um percurso contributivo muito baixo, quando poderiam e deveriam ter feito um percurso contributivo maior. E, portanto, como eu já disse várias vezes, nem todas as pessoas que recebem pensões mínimas ou pensões sociais são verdadeiramente pobres. Alguns deles têm património, alguns deles têm património imobiliário e imobiliário e até têm outras fontes de rendimento que não os tornariam pobres. Portanto, é preciso ter muito cuidado, mas aquilo que a Helena disse é muito verdade. Uma fuga ao fisco hoje vai traduzir-se provavelmente em pensões mais baixas no futuro, e seguramente,
3: pois é, isso, seguramente
0: mais pobreza,
3: não é?
0: E mais pobreza.
2: Pobreza em diferido, não é? Ela vai chegar.
0: Exatamente, a pobreza em diferido. E nós mas serão jovens de hoje, claro, que provavelmente terão que pagar essa pobreza em diferido daqueles que hoje não cumprem aquilo que são os deveres de contribuição.
2: Miguel Teixeira Coelho, agradeço. Muito obrigado por ter juntado a nós no Contra Corrente.
0: Eu é que agradeço o convite. Muito obrigado.
3: Muito obrigado.
2: Muito obrigado. Temos minutos, alguns minutos até ao final do programa. Eu gostava de vos ouvir sobre a questão política. O José Manuel já deixou aqui um lamiré sobre se isto é ou não uma, enfim, uma cedência ao eleitorado do Chega. É, José
3: Manuel? Eu não creio que é. Não, vamos lá ver. Pelo que nós ouvimos aqui das pessoas que estão no terreno, portanto, conhecem quer a máquina, quer estudaram os temas, quer estão no terreno como atores, nós percebemos que há necessidade de acompanhar uma prestação financeira com vias de saída, caminhos de saída, caminhos de integração. Portanto, para tirar, no fundo, para ajudar as pessoas a sair do buraco, okay, onde elas muitas vezes caíram, ou enfiaram-se, enfim, também há várias situações, onde elas estão, mas que é algo que não se resolve apenas com dinheiro. Exige outro tipo de trabalho. Esse trabalho é muito complexo, muito difícil e muito local. Isto pode variar, já não digo variar de câmara para câmara, às vezes nem variar de rua para rua, às vezes varia dentro do mesmo edifício, do mesmo imóvel. Exige uma proximidade muito grande, e quem faz trabalho social sabe disso mesmo, sabe que às vezes só o conhecimento pessoa a pessoa, e mesmo assim às vezes é muito difícil. Portanto, isto não se resolve com normativos centrais, resolve-se com práticas, e desse ponto de vista nós temos algumas debilidades e uma dificuldade em ir resolvendo os problemas. Nós sabemos, por exemplo, que esta acumulação de normas era negativa, complicava a vida às pessoas, aos serviços, à própria transparência e à celeridade destes processos. E quantos anos levámos para acabar com isto? E para não acrescentar mais coisas? Portanto, é evidente que as leis ajudam, o terreno depois vai ser muito, muito relevante.
4: Olha, todas as pessoas nos disseram aqui. Estou fartíssima do eleitorado do Chega, porque a questão era, primeiro não se podia falar dos assuntos. Não se falou dos assuntos. Pois não se podia falar dos assuntos porque isso favorecia o Chega. Agora, não se podem tomar medidas. Quer dizer, eu acho que o Chega não tem, nem pode estar, no centro da vida política portuguesa, tal como nenhum outro partido, nem sequer aquele que ganhou as eleições. Portanto,
3: se o problema existe, tem que ser resolvido.
4: As coisas, nós temos. Haverá o dia, eu a sério que acho isto, há um dia alguém nos vai dizer: o eleitorado do Chega respira, pois olhem eu também. Portanto, eu acho que pôr alguém no centro das decisões, quer dizer, é dar-lhe muito poder, era só o que faltava. Se o Chega tira vantagem disto e os outros não, azar dos outros, têm de aprender a fazer pela
3: vida. O problema
4: aqui
3: não é tirar vantagem ou deixar de tirar vantagem, é assim, isto, as políticas, quando são mal executadas e criam injustiças que as pessoas percebem, não é apenas, as pessoas não se podem-se pontualmente virar contra os beneficiários, mas depois viram-se contra o sistema, claro, e acham que, e deixam de confiar nele. Portanto, isto não é um problema apenas de pensar que as pessoas vão votar neste ou vão votar naquele outro. Estas coisas são problemas que têm a ver com a própria saúde da democracia. Portanto, eu não acho nada que o voto em partidos antissistema seja uma inevitabilidade. Só é inevitabilidade se nós não fizermos nada, se não se resolverem os problemas, se achar que os temas de que as pessoas falam não existem. Portanto, e se fizer aquilo que, por exemplo, nós às vezes nos juízes também fazemos, que é tentar escondê-los. Sim. Não se pode falar disso porque é delicado. Não, se não se falar disso e se não se resolver, é que o problema se torna delicado.
2: Muito bem. Contra Corrente está de regresso amanhã, depois do Jornal das 10. Até amanhã.
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2: O Monte Fuji é o ponto mais alto do país e um vulcão ativo. O que certamente não saberá é que esta montanha é sagrada para os japoneses, que veem nela um ser vivo com poderes espirituais. Durante séculos, as mulheres foram proibidas de subir ao cume por receio de que a presença feminina causasse ciúmes à deusa da montanha e a enfurecesse.
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Muito bom dia, está com a Rádio Observador. Vamos agora para o Jornal das 6. Vamos olhar para o artigo do antigo Presidente da República, Aníbal Cavaco Silva, que aconselha o Primeiro-Ministro a acelerar a reforma do Estado. Vamos também olhar para uma madrugada de ataques entre Rússia e Ucrânia.

0: 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São 6 horas. 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
1: Muito bom dia, Jornal das 6 na Rádio Observador. A começar com um artigo de Cavaco Silva no Observador. O antigo Presidente da República aconselha o Primeiro-Ministro a acelerar a reforma do Estado e a não ceder a burocratas. São eles que, de acordo com o antigo chefe de Estado, têm atrasado a reforma do Estado. Ao contrário do antigo Primeiro-Ministro Pedro Passos Coelho, as culpas não são associadas ao Governo, neste artigo de Cavaco Silva. Ainda assim, é deixado um aviso a Luís Montenegro, pede inteligência, discernimento e visão de futuro para acompanhar a determinação do ministro Gonçalo Matias. São palavras de Aníbal Cavaco Silva, que recupera um artigo que escreveu há 48 anos, no qual já alertava para essa necessidade. Acusa esses burocratas que de procurarem satisfazer objetivos particulares de promoção pessoal. O antigo Presidente da República diz também ser incompreensível que o próprio Tribunal de Contas seja um obstáculo para a reforma do Estado. Cavaco subscreve mesmo as críticas do constitucionalista Rui Medeiros, que apelida de manifestação clara de corporativismo judicial a posição do Tribunal sobre a proposta do Governo sobre a fiscalização prévia dos contratos públicos. Este artigo, assinado pelo antigo Presidente Cavaco Silva, está disponível no site do Observador. Falamos agora de polícias. Os sindicatos da PSP lamentam que o acordo feito com o Governo esteja estagnado há 2 anos. O acordo foi assinado em 2024 e tinha como objetivo o início das negociações sobre a tabela remuneratória, os suplementos e o estatuto profissional dos polícias. No entanto, envolvidos 2 anos, ainda está por concretizar. As negociações foram retomadas ontem com a presença do Ministro da Administração Interna e no final do encontro o Presidente do Sindicato Nacional dos Oficiais da Polícia, Bruno Pereira, admitiu à agência Lusa não ter visto grandes avanços no processo e ironiza.
2: Bem, diria que é mais uma reunião, parece que andamos a fazer uma renovação de votos. A reunião após reunião, voltamos a dizer que queremos negociar um acordo que foi celebrado há 2 anos, mas o que é certo é que do ponto de vista material temos um acordo que está por ver a luz do dia do ponto de vista de consequência negocial e o que vemos é, andamos aqui reunião após reunião a apresentar os problemas, a falar de uma programação quanto a essa mesma negociação, sem ver e sem tratar de forma, como digo, consequente cada um dos assuntos.
1: Também o presidente do maior sindicato da PSP, ASP, não saiu feliz da reunião. Paulo Santos apela ao Governo para que se concentre no mais importante, as tabelas remuneratórias.
3: Bem, esta reunião pareceu-nos um pouco estranha, desde logo porque estávamos convencidos, pelo menos a parte da ASP, de que uma vez que já existe um acordo negocial assinado, um protocolo negocial, uma vez que existe um acordo que versa sobre as matérias que seriam discutíveis. Aquilo que o ministro fez foi dizer que, à vontade da parte dele, agendou mais 3 reuniões, mas eu acho que era importante da parte do Governo centrar-se naquilo que é realmente importante, que são as tabelas remuneratórias, que são os suplementos.
1: Paulo Santos e Bruno Pereira, dos sindicatos da Polícia, no final do encontro de ontem com o Ministro da Administração Interna, Luís Neves. Na Habitação, o Ministro Miguel Pinto Luz pede que no futuro não se faça uma política de terra queimada. A expressão foi utilizada ontem pelo Ministro das Infraestruturas na apresentação pública da recém-criada Fundação da Construção. Pinto Luz pede aos próximos governos que não descartem o que tem sido feito por preconceito ideológico.
4: E o desafio é garantir que o próximo não faça política de terra queimada, não desfaça tudo, tal e qual como nós estamos a fazer. Porque há muito, e aqui desculpar-me-ão esta falsa ou pouca imodéstia, dizer-vos isto, pouca modéstia, aliás, dizer-vos isto, que é, nós tivemos esta preocupação desde que chegámos, não desfazer aquilo que vinha de trás. Corrigir, apontar, acelerar, fazer mais por cima, mas desfazer tudo o que vem por trás, estritamente por critérios ideológicos, banais, às vezes sem sentido, é que o país é um país aos soluços, aos solavancos permanentes.
1: Miguel Pinto Luz, o Ministro das Infraestruturas, que insiste na necessidade de se aproveitar um ciclo único de investimentos em áreas como a ferrovia, a rodoviária e os portos. Na atualidade internacional, a Rússia lançou esta madrugada um ataque em larga escala com mísseis e drones em direção à Ucrânia. A CNN cita autoridades ucranianas que falam em 5 pessoas mortas e 24 feridos. Moscou atacou particularmente Kiev com intensidade, onde o chefe da administração militar da cidade confirmou um morto. As restantes mortes a lamentar são noutras regiões da Ucrânia, incluindo a Dnipro e Kharkiv. Num balanço que é feito pelo autarca da capital ucraniana Vitaly Klitschenko, uma creche, um centro comercial e vários prédios residenciais foram atingidos. Um edifício de 9 andares colapsou. As autoridades locais confirmam que pode haver pessoas debaixo dos escombros. De acordo com o The Kyiv Independent, a primeira explosão ouviu-se na capital ucraniana perto da meia-noite, hora de Lisboa. Há relatos de cortes de energia e que terão sido disparados pelo menos 6 mísseis em direção à cidade ucraniana. Outras cidades foram atacadas, como Kharkiv, Zaporizhia e Dnipro. O presidente ucraniano Volodymyr Zelensky tinha alertado ontem para a possibilidade de ocorrer um ataque russo massivo. Confirma-se, a Rússia também já tinha ameaçado na semana passada que ia realizar ataques sistemáticos contra instalações militares em Kiev. Olhamos agora para outro conflito no Médio Oriente. Donald Trump acredita que vai conseguir alcançar um acordo com o Irão já na próxima semana. Uma crença expressada na última noite em entrevista à ABC News, na qual o presidente norte-americano garantiu estar tudo a correr bem. Donald Trump menciona, no entanto, que houve uma pequena falha durante o dia de ontem ao referir-se à suspensão das negociações por parte do Irão devido aos ataques israelitas no Líbano. O Irão chegou a ameaçar durante o dia de ontem fechar o Estreito de Hormuz em resposta à ofensiva de Israel no Líbano. Donald Trump acredita também que um memorando de entendimento para a reabertura do Estreito possa ser alcançado na próxima semana, garante faltar ajustar apenas alguns pontos. E durante a tarde de ontem, como dissemos, Donald Trump anunciou também a suspensão dos ataques entre Israel e o Hezbollah. O presidente dos Estados Unidos fez o apelo diretamente a Benjamin Netanyahu. Numa publicação nas redes sociais, Donald Trump escreve que teve uma chamada muito produtiva com o primeiro-ministro israelita. Em análise a estes recentes episódios do conflito, o major João Vieira Borges explica que a preocupação de Donald Trump durante este dia foi a trazer de novo o Irão para as negociações e evitar o fecho total do Estreito de Hormuz.
5: Há uma resposta imediata de Trump no sentido de ir ao encontro daquilo que também foi dito pelo presidente, neste caso Pezeskian, que também tinha a ver, e não só ele, mas que a questão do Líbano era fundamental para todo o processo de paz. E, portanto, lá teve novamente Trump falar com Netanyahu, arranjou de contactos também para falar com o Hezbollah, no sentido de travar mais uma vez a situação no Líbano, de maneira que a situação, digamos, da guerra com o Irão, continuasse as negociações.
1: Major João Vieira Borges, no Gabinete de Guerra da Rádio Observador. Fica por aqui este jornal. A informação regressa às 6:30.
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0: Conferência de imprensa da Rádio Observador. Passamos em revista aos destaques de imprensa nacional e internacional. Eu sou o Carlos Pedro, a edição de hoje é da jornalista Teresa Freire. Bom dia, Teresa.
1: Bom dia, Carlos.
0: E vamos começar com o Jornal Económico, onde a greve geral de amanhã já tem destaque. O impacto deverá ser sentido principalmente nos transportes, na educação e na saúde.
1: A greve geral desta quarta-feira, dia 3 de junho, é convocada pela Confederação Geral dos Trabalhadores Portugueses. A ameaça é que parte do país fique parada devido aos anúncios de adesão à greve nos setores da saúde e da educação. No caso dos transportes, destaque para a própria CP, Comboios de Portugal, que já avisou que os constrangimentos devem começar a sentir-se ainda esta terça-feira.
0: Destaque também para a greve no Diário de Notícias. O jornal diz que os médicos e os enfermeiros esperam que só os serviços mínimos funcionem.
1: O Diário de Notícias falou com a Federação Nacional dos Médicos e com o Sindicato dos Enfermeiros Portugueses. Ambos juntaram-se à greve geral e acreditam que a adesão será em massa, não só no setor público, mas também no privado e social. Quanto aos serviços mínimos, garantem que vão ser assegurados. Além do CEP, também se juntam à greve o Sindicato Democrático de Enfermeiros Portugueses, a Associação Sindical Portuguesa de Enfermeiros e o Sindicato Independente dos Enfermeiros Unidos. Do lado dos médicos, só a FNAM decretou greve. O DN tentou contactar o Sindicato Independente dos Médicos, que até agora não se juntou à greve, mas não obtiveram resposta.
0: No Jornal Público, destaque também para a saúde, Teresa, a espera por consultas do viajante no SNS já ultrapassa mais de 2 meses.
1: Na região norte, a maior parte dos centros de vacinação internacional estão com mais de 2 meses de espera. O maior deles todos, na Rua da Alegria, no Porto, vai ser fundido com o centro que funciona na consulta de doenças infecciosas do Hospital de Santo António. Em Lisboa, as dificuldades de agendamento são semelhantes e no resto do país também. O público enviou e-mails para mais de uma dezena de centros de vacinação internacional do país a pedir agendamento de consulta para o início de agosto e percebeu que o problema é geral. Já se os utentes tentarem recorrer ao privado, as consultas podem chegar aos 100 euros.
0: Fechamos a imprensa nacional com a edição especial de aniversário do Jornal de Notícias, com destaque para o poder local, Teresa.
1: Para marcar os 138 anos, o JTN decidiu falar de Portugal como um país a duas velocidades, inclinado para o litoral. Nos 50 anos do poder local, quiseram apontar caminhos para resistir ao que consideram ser um esvaziamento progressivo do interior para aproximar eleitores e eleitos. Para contrariar a desertificação, consideram que a solução passa por um choque fiscal a sério, investimento produtivo e também investimento na ferrovia e na imigração. Entre 1991 e 2021, os municípios que mais perderam população foram Penamacor, devido à baixa natalidade, e Lenha Nova, pelo êxodo jovem, e Mação, graças aos incêndios e ao envelhecimento populacional.
0: Seguimos com a imprensa internacional, a começar pelo Brasil, com o governo norte-americano a concluir uma investigação contra o Brasil, precisamente.
1: Donald Trump propõe agora novas tarifas, 25% sobre todos os bens importados do país. O processo começou no início do ano passado. A investigação acontece por meio do Escritório de Representantes de Comércio dos Estados Unidos, que sugeriram novas tarifas para responder ao que consideram ser práticas comerciais injustas do Brasil. Agora este escritório vai abrir uma consulta para que o setor privado comente os resultados antes da elaboração do relatório definitivo, que precisa de ser publicado até daqui a mês e meio, a meio de julho. No entanto, a decisão final da aplicação ou não das tarifas dependerá apenas de Donald Trump.
0: Fechamos com o britânico The Guardian, que destaca as mais recentes declarações do presidente norte-americano.
1: Donald Trump afirmou que o Hezbollah e Israel concordam com uma desescalada mútua e também com a redução dos ataques. Numa publicação nas redes sociais, garante que falou com o primeiro-ministro israelita, Benjamin Netanyahu, e com representantes do Hezbollah. Donald Trump garante, por isso, que não vai haver tropas a caminho de Beirute. Diz ainda que as tropas que já estavam a caminho já foram mandadas de volta.
0: Os destaques da imprensa nacional e internacional desta terça-feira com a jornalista Teresa Freire. A conferência de imprensa está de regresso amanhã.
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4: Já me está a fazer umas amêijoas.
0: 6:15 na Rádio Observador. Vamos à bola com o Ricardo Lopes. Bem-vindos a mais uma edição do Vamos à Bola, o jornal de desporto da Rádio Observador, hoje com a edição novamente do jornalista Ricardo Lopes. Bom dia, Ricardo.
7: Olá, Carlos, bom dia.
0: E é inevitável começar por aqui pela Seleção Nacional. O Mundial está ao virar da esquina e a Seleção já começou ontem o estágio na Cidade do Futebol.
7: É verdade, está dado o primeiro passo nesta caminhada que esperemos que seja longa. Os eleitos de Roberto Martínez concentraram-se ontem em Oeiras, à exceção dos 4 jogadores do PSG, Vitinha, João Neves, Nuno Mendes e Gonçalo Ramos, que conquistaram a Liga dos Campeões no passado sábado. Merecem aqui, Carlos, uns dias de descanso, mas receberam autorização por parte da Federação, mas não há muito tempo para celebrar. Vão juntar-se à equipa já no sábado, dia 6, dia em que acontece o primeiro particular. Portugal vai jogar frente à seleção do Chile às 6:45 no Estádio do Jamor. Vai haver apenas mais um jogo de preparação depois, aí já com o plantel inteiro. 4 dias depois, 10 de junho, feriado, dia de Portugal, a seleção afina novamente os motores, desta vez em Leiria, contra a seleção da Nigéria. A bola começa a rolar às 8:45.
0: E então, Ricardo, quando é que a comitiva portuguesa viaja para os Estados Unidos?
7: Daqui a 10 dias, no dia 12, a seleção vai viajar até Palm Beach, na Flórida, onde vai fazer o estágio durante o Campeonato do Mundo. Já para regressar, não sabemos, mas Ruben Neves, que ontem foi porta-voz do grupo neste primeiro dia de estágio, garante que a ambição é só voltar depois de 19 de julho e com o troféu na mão.
8: A nossa convicção é voltar só depois do dia 19. É para isso que aqui estamos. Como eu disse, temos de ter muita expectativa, mas com alguma responsabilidade também. É uma competição que sabemos que é extremamente difícil. São competições em que há muitos fatores em jogo, mas o nosso objetivo, sendo uma seleção como somos, é sem dúvida chegar à final e vencer.
7: Declarações de Ruben Neves, confiante, depois de uma época bastante positiva. O médio de 29 anos foi inclusive eleito para o melhor 11 da Liga Saudita. Garante que agora está num ótimo momento de forma para ajudar a seleção.
8: E a nível individual eu sinto-me bastante bem. Fiz muitos minutos, como disse. Fisicamente sinto-me talvez numa das melhores fases da minha carreira. Portanto, chego muito confiante naquilo que poderá ser este Mundial.
7: Ruben Neves mudou de número na camisola da seleção, largou o 18 para herdar o 21 do melhor amigo, Diogo Jota. Diz que esse momento difícil pelo qual passou pode vir a dar uma força extra nos momentos complicados da competição.
8: Às vezes é preciso agarrar-nos a algo para ir buscar uma força extra nos momentos mais difíceis, que nestas competições são inevitáveis. E eu acho que esse vai ser um dos aspectos que nos pode dar essa força extra num desses momentos e que nos pode fazer chegar onde nós queremos chegar.
7: Declarações de Ruben Neves no primeiro dia de estágio da seleção. Até quarta-feira, Carlos, os jogadores vão dormir a casa. A partir de quinta-feira ficam numa bolha em preparação para o Mundial.
0: E olhamos agora para o mercado de transferências. O Sporting anunciou mais um reforço. O médio Issa Doumbia vem do Venezia e custou 20 milhões de euros aos cofres leoninos.
7: O negócio pode chegar até aos 26 milhões com objetivos. Assinou o contrato até 2031 e fica blindado por uma cláusula de rescisão de 80 milhões de euros. O clube de Alvalade parece querer fechar o plantel o mais rápido possível. É já o terceiro reforço anunciado. Segue-se a Zalazar e a Pedro Lima. Issa Doumbia é um médio defensivo, tem apenas 22 anos, é muito físico, mas também com uma boa chegada à área. Aliás, Carlos, num vídeo de perguntas e respostas rápidas nas redes do Sporting, Doumbia traça algumas comparações com Pogba. Sublinha que é a grande referência para o estilo de jogo que gosta. É internacional sub-21 italiano. O ano passado, com a camisola do Veneza na 2ª Liga Italiana, fez 10 golos e 5 assistências. Na apresentação, Issa Doumbia diz que era hora de dar o salto na carreira e diz que o Sporting era o melhor clube para tal.
9: Posso dizer que sou muito afortunado porque é um clube...
10: Posso dizer que sou um sortudo, porque é um clube muito importante, como se pode ver. Acredito que seja o melhor caminho para a minha carreira. É o melhor clube para me ajudar no percurso que estou a fazer.
9: Ajudar para o percurso que estou fazendo.
7: Issa Doumbia tinha mercado, outros clubes abordaram o Veneza, houve inclusive notícias de que o Benfica tinha o jogador referenciado. Ciente do desafio que terá pela frente, o médio diz que lida bem com a pressão e que está desejoso para, vestido verde e branco, concretizar um sonho de criança.
9: Bem, sim, obviamente.
10: Obviamente, o meu sonho é jogar a Liga dos Campeões. Este ano vou poder concretizá-lo. Espero que seja o mais rápido possível.
9: Espero o primeiro possível.
7: Declarações de Issa Doumbia, o terceiro reforço do Sporting, anunciado para a época de 26-27.
0: Ricardo, e para fechar, queres falar aqui de carreiras? Há umas que terminam, outras que regressam e há até quem comece uma carreira diferente.
7: Exatamente. Vamos começar, Carlos, por aquelas que terminam.
0: Vamos lá.
7: Aos 40 anos e depois de 24 épocas consecutivas na Premier League, James Milner terminou a carreira, anunciou ontem nas redes sociais. O internacional inglês atuou esta última época pelo Brighton, mas num comunicado agradece ao Leeds, ao Newcastle, Aston Villa, Manchester City, Liverpool e Swindon Town, clubes que, segundo o próprio, desempenharam um papel enorme na sua vida. Foi chamado à seleção inglesa em 61 ocasiões, realizou mais de 960 jogos oficiais ao longo da carreira. E agora queria falar-te de um outro médio, desta vez espanhol, para te dar o exemplo de alguém que começa uma nova carreira. Não sei se te recordas, Carlos, de um tal Iniesta.
0: Ah, impossível de esquecer, não é?
7: Exatamente. Lenda do Barcelona, ganhou 4 Champions, 9 Ligas Espanholas, 1 Mundial, 2 Europeus e vai agora, Carlos, iniciar...
0: Pouca coisa.
7: Exatamente. E vai iniciar uma carreira como treinador de futebol. Com este palmarés deve ter algumas coisas para ensinar.
0: E que equipa, Ricardo, é que Iniesta vai treinar?
7: Golf United, é uma equipa da 2ª Divisão dos Emirados Árabes Unidos. Iniesta, embora saiba muito sobre futebol, como estávamos aqui a dizer, teve de estudar para ser treinador. Já tem a licença A, que permite dar o primeiro passo nesta nova carreira, mas ainda terá de estudar para obter a licença Pro. Vai alimentando também, Carlos, a esperança de alguns adeptos do Barcelona que gostavam de ver Iniesta seguir um percurso semelhante ao do antigo colega de equipa, Xavi, não sei se te lembras, mas também começou a treinar no Médio Oriente e depois foi assumir o comando técnico do Barcelona.
0: Precisamente no Al Sadd. Então, e diz-me uma coisa, falta falares das tais carreiras que regressam. Como assim? O que é que queres dizer com isso?
7: A tenista norte-americana Serena Williams saiu da reforma antecipada e está de regresso ao ativo. Vai regressar aos cortes do ténis profissional. Não há tempo a perder, Carlos, a atleta de 44 anos, considerada a melhor tenista deste século, vai voltar já na próxima semana para jogar o torneio WTA 500 em Queens. Vai atuar na categoria de pares, ao lado da canadiana Victoria Mboko. A norte-americana afastou-se do ténis após o Open dos Estados Unidos, já em 2022. Tinha terminado a carreira como a jogadora mais titulada em torneios do Grand Slam, mas, pelos vistos, 73 títulos a jogar sozinha e 23 a jogar a pares não saciou a fome de Serena Williams e volta agora a pegar na raquete para competir. É caso para dizer que quem corre por gosto não cansa.
0: É verdade, Ricardo, e 73 títulos também não é coisa pouca. E é assim que damos o apito final nesta edição do Vamos à Bola, edição do Ricardo Lopes. Até amanhã, Ricardo.
7: Até amanhã, Carlos.
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1: Bom dia, Joana Líder. 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Reunião às 11, não te esqueças. Rita Líder, parabéns, a apresentação foi top. Tomás Líder, como é que vai esse projeto? Estou, Teresa Líder. Li o teu e-mail. 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
3: Muito bom dia, boa terça-feira. Muito obrigada por estar com a Rádio Observador. Eu sou a Maria João Simões, são 6:30, tempo de atualizarmos as notícias com o jornalista Carlos Pedro. Olá, Carlos, bom dia.
4: Bom dia, Maria João.
3: E começamos com o artigo de Cavaco Silva no Observador. O antigo Presidente da República aconselha o Primeiro-Ministro a acelerar a reforma do Estado e a não ceder a burocratas.
4: São eles que, de acordo com o antigo Chefe de Estado, têm atrasado a reforma do Estado. Ao contrário do antigo Primeiro-Ministro Pedro Passos Coelho, as culpas neste artigo não são associadas ao Governo. Ainda assim, é deixado um aviso a Luís Montenegro. Cavaco pede inteligência, discernimento e visão de futuro para acompanhar a determinação do Ministro Gonçalo Matias. São palavras de Aníbal Cavaco Silva, que recupera também um artigo que escreveu há 48 anos, no qual já alertava para essa necessidade. Acusa estes burocratas de procurarem satisfazer objetivos particulares de promoção pessoal. O antigo presidente diz também ser incompreensível que o próprio Tribunal de Contas seja uma espécie de obstáculo para a reforma do Estado. Cavaco subscreve mesmo as críticas do constitucionalista Rui Medeiros, que apelida de manifestação clara de corporativismo judicial a posição do Tribunal sobre a proposta do Governo, isto sobre a fiscalização prévia dos contratos públicos.
3: E falamos agora de polícias. Os sindicatos da PSP lamentam que o acordo feito com o Governo esteja estagnado há 2 anos.
4: Foi assinado em 2024 e tinha como objetivo o início das negociações sobre a tabela remuneratória, os suplementos e o estatuto profissional dos polícias. No entanto, envolvidos há 2 anos, ainda está por concretizar. As negociações foram retomadas ontem com a presença do Ministro da Administração Interna, Luís Neves. No final do encontro, a Presidente do Sindicato Nacional dos Oficiais da Polícia, Bruno Pereira, admitiu à agência Lusa não ter visto grandes avanços no processo.
3: A Rússia lançou esta madrugada um ataque em larga escala com mísseis e drones sobre a Ucrânia.
4: A CNN cita as autoridades ucranianas, que falam em 5 pessoas mortas e pelo menos 24 feridos. Moscou atacou particularmente Kiev com muita intensidade, onde o chefe da administração militar da cidade confirmou um morto. As restantes mortes a lamentar são noutras regiões ucranianas, incluindo as cidades de Dnipro e Kharkiv. Num balanço feito pelo autarca da capital ucraniana, Vitaly Klitschenko, uma creche, um centro comercial e vários prédios residenciais foram atingidos. Um edifício de 9 andares acabou por colapsar. As autoridades confirmam que pode haver pessoas debaixo dos escombros. De acordo com o The Kyiv Independent, a primeira explosão ouviu-se na capital ucraniana perto da 00:30, hora de Lisboa.
3: E Donald Trump acredita que vai conseguir alcançar um acordo com o Irão já na próxima semana.
4: Uma crença expressada na última noite em entrevista à ABC News, na qual o presidente norte-americano garante estar a correr tudo bem. Donald Trump menciona, no entanto, que houve uma pequena falha durante o dia de ontem ao referir-se à suspensão das negociações por parte do Irão devido aos ataques israelitas no Líbano. O Irão chegou a ameaçar durante o dia de ontem fechar o Estreito de Hormuz em resposta a essa ofensiva israelita. Donald Trump acredita também que o memorando de entendimento para a reabertura do Estreito de Hormuz possa vir a ser alcançado já na próxima semana.
3: O jornalista Carlos Pedro com as principais notícias desta manhã. Voltamos a atualizar toda a informação no Jornal das 7.
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3: Olá, boa terça-feira. Antes da história do dia, o tempo que é de calor a sul e de chuviscos ao início da manhã no resto do país. Com exceção do sul, onde lá estava a estar um dia de verão, as temperaturas também vão baixar. Para este dia 2, são esperadas máximas de 32 graus em Faro, 25 em Braga e em Santarém, 23 em Lisboa, 22 em Coimbra, 21 graus em Viseu e em Leiria e 20 nas cidades do Porto e de Aveiro. A esta hora estão 19 graus em Faro, 18 em Santarém, 17 em Lisboa, Coimbra e Leiria, 16 graus no Porto, Viseu e Aveiro e 14 graus na cidade de Braga.
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12: Muito obrigada pela preferência. Bom dia, boa terça-feira. Daqui a pouco não perca novo episódio de Tratar da Saúde. Sabe se tem as vacinas em dia? É que isto levar picas não é só para as crianças. Já lá vamos. Primeiro, a história do dia com o jornalista Pedro Benevides. A transparência salarial está prestes a mudar as regras do mercado de trabalho e supostamente a resolver a desigualdade entre homens e mulheres. Supostamente. Uma conversa com a jornalista do Observador, Marina Ferreira.
13: Esta é a história do dia da Rádio Observador. A revolução que aí vem nos salários.
14: Se nós pensarmos nas remunerações médias base, já aqui temos uma diferença significativa entre homens e mulheres, ou seja, as mulheres a ganharem menos do que os homens.
13: Estamos a ouvir o ministro da Reforma do Estado quando ainda não era ministro. Gonçalo Matias falava na SIC Notícias sobre um problema crónico da sociedade portuguesa, a diferença salarial entre homens e

0: transparência salarial que impôs a todos os Estados-membros e que Portugal tem até dia 7 para implementar. E quando o fizer, é suposto que muita coisa mude e desta vez para garantir que nada fica na mesma. Hoje vou conversar com a Marina Ferreira, a jornalista do Observador, que andou a telefonar para o Governo para saber em que fase está o processo e que passou vários dias a ouvir especialistas para perceber o que está em causa nesta diretiva, as mudanças previstas, a forma como o trabalhador ganha mais poder negocial e, sobretudo, como passa a ter acesso a mais informação sobre os salários praticados na empresa. É sobre isso que vamos falar hoje. Eu sou o Pedro Benevides e esta é a história do dia de terça-feira, 2 de junho. Olá Marina, bem-vinda.
1: Olá Pedro.
0: Então, eu escolhi este título como A Revolução que aí vem nos salários. Achas que é um título exagerado ou achas que efetivamente vai, em princípio, mudar muita coisa na forma como olhamos para as diferenças salariais entre homens e mulheres, a falta de transparência que às vezes há entre os salários de uns e de outros?
1: Sim, diria que pode vir, não é já, mas pode vir a ser uma revolução na maneira como se encara a transparência salarial, que é muitas vezes vista como um tabu, não é uma coisa de Portugal, é recorrente em vários países, mas de facto, pronto, a experiência que nós temos é de haver um certo tabu em relação aos valores dos salários, e isso geralmente prejudica precisamente quem é o alvo do fosso salarial, que como sabemos, não é? E como mostram os estudos e as estatísticas, geralmente são as mulheres nos locais de trabalho. Mas sim, é uma revolução que esta diretiva, que deveria ser transposta para o ordenamento jurídico português até dia 7 de junho, que é já o próximo domingo, iria trazer à legislação laboral portuguesa. No entanto, o que sabemos até agora, eu questionei o Ministério do Trabalho sobre esta transposição e, como foi dito, foi que ela estaria a ser ultimada, devendo agora entrar em circuito legislativo muito proximamente. Portanto, vamos aguardar para saber de que maneira é que o Governo pretende transpor estas novas regras que nos chegam da União Europeia.
0: Então vamos se calhar começar aqui pelo princípio, pelas mudanças que esta diretiva vai trazer e também desfazer aqui alguns mitos, que há muita gente que já está a pensar que é desta que um trabalhador numa empresa vai poder saber o salário do colega do lado. Já lá vamos, não vamos dar já a resposta a isso. Vamos primeiro olhar para coisas tão básicas como numa entrevista de emprego. A partir daí começam logo a mudar coisas.
1: Sim, até podemos começar já por esta fase que é pré-emprego, precisamente. Uma das principais mudanças, e nesse ponto a diretiva é muito clara, é de que os empregadores passam a ser obrigados a informar os candidatos a um emprego sobre a remuneração inicial.
0: Ou seja, quando vais para uma entrevista de emprego, não vais a zeros, não vais sem saber quanto é que eles estão a pensar pagar.
1: Mais ou menos, e esse é um ponto que também importa clarificar. Lá está, não sabemos ainda como é que vai ficar esta disposição na lei portuguesa, mas existe uma obrigação do recrutador informar, mas na diretiva não fica completamente explícito se isso tem de acontecer no anúncio, que pode ser publicado online ou fisicamente, ou se isso pode ser feito num momento a posteriori, à partida sim, ou seja, o que interessa é que o trabalhador, em alguma fase do processo de recrutamento, tenha acesso à informação sobre a remuneração ou o intervalo de remuneração, para, lá está, ter capacidade negocial.
0: Perceber exatamente o que é que está a concorrer, qual é que é a expectativa salarial e depois, a partir daí, poder negociar. E o que é que muda mais nessa fase das entrevistas de emprego? Vamos imaginar que um entrevistador quer saber quanto é que o trabalhador está a ganhar. É uma pessoa que vai mudar de empresa, por exemplo, ou até pode ter perdido um determinado emprego e agora está à procura de outro. Pode perguntar quanto é que o trabalhador estava a ganhar, qual é que era o seu historial?
1: Pois, exatamente. Essa também é uma das principais mudanças e que liga com a primeira, que é mesmo a proibição, e essa é bastante explícita na diretiva, de o empregador solicitar

0: ao candidato o valor da remuneração atual, ou seja, do emprego atual, ou do seu ou dos trabalhos que teve anteriormente, ou mesmo proativamente tentar obter essa informação através de contactos, por exemplo, com a entidade empregadora atual. Lá está, eu
1: Mas qual
0: falei
1: é que
0: com
1: é o objetivo
0: alguns.
1: disso? Qual é que é o objetivo?
0: O objetivo é precisamente impedir que as desigualdades salariais, principalmente entre homens e mulheres, que é o princípio que segue aqui na diretiva, se continuem a reproduzir de posto de trabalho em posto de trabalho. Ou seja, é na maioria das entrevistas, o que acontecerá é que o empregador pergunta quanto é que a pessoa ganha ou já ganhou, e não dá a informação de quanto é que pretende pagar e, portanto, fica com a capacidade negocial praticamente toda para si. O que se pretende aqui é haver um equilíbrio maior neste ponto e, precisamente, o ponto principal, uma maior transparência logo neste processo inicial de candidatura ao emprego.
1: Então, e vamos imaginar que a empresa está a funcionar, que a diretiva já foi transposta, que já está na lei portuguesa. Vamos imaginar que há efetivamente, como nós sabemos que há, porque têm sido feitos estudos sobre isso ano após ano e os resultados são sempre iguais desse ponto de vista. Vamos imaginar que há uma diferença salarial entre um homem que faz um trabalho e uma mulher que faz exatamente o mesmo trabalho. O que é que acontece a
0: Certo.
1: partir daqui?
0: Pronto, não, lá está, estas medidas não são um passo de magia, não é? Mas o que se pretende para já é que as empresas passem a ter uma obrigação generalizada de fazerem um reporte salarial, lá está. E quando for detectada nesta espécie de auditoria salarial que vai passar a ser obrigatória e que são os ordenamentos jurídicos dos vários países que têm depois de determinar a periodicidade destas auditorias, que quando for detectada uma diferença entre salários de homens e de mulheres superior a 5%, sem que a empresa consiga justificar objetivamente porque é que isto acontece, ou seja, se conseguir justificar com critérios objetivos de desempenho e de outro tipo, à partida sairá ilesa, mas lá está, é um apertar das regras para responsabilizar as próprias empresas e para fazer uma avaliação conjunta das remunerações, expectavelmente com representantes dos trabalhadores, para que também exista uma terceira parte a tratar do assunto, lá está, para não ser diretamente entre trabalhadores e a entidade empregadora, e basicamente é assim, até agora, aquilo que acontecia era que se um determinado trabalhador, ou até uma pessoa qualquer que detectasse uma situação de desigualdade salarial entre homens e mulheres numa determinada empresa, só poderia agir através de uma denúncia individual. Poderia, claro, agir, mas não tinha a proteção legal que esta diretiva, quer agora trazer para os vários Estados-membros.
1: E, portanto, se uma situação for detectada, se a empresa não tiver como justificar, por critérios, estabelecidos, porque é que este homem ganha mais de 5% daquilo que ganha aquela mulher para o mesmo trabalho, o que é que acontece? Passa a empresa a ter de corrigir a situação? O que é que está previsto?
0: Certo, o que está previsto na diretiva, e lá está, são critérios muito específicos que vão ter de ser legislados, mas para já sabe-se que a diretiva aponta para um prazo de 6 meses para a regularização da situação, e para tentar, lá está, neste processo de auditoria, tentar justificar de alguma maneira. Porque é que isto acontece? Depois de fazer isso, e se de facto se chegar à conclusão de que não existiam critérios objetivos para esta desigualdade, tem de facto de tentar dirimir essa desigualdade. Basicamente é essa a orientação europeia. Vamos ver agora como é que isso se transpõe para o ordenamento jurídico português.
1: E já que falamos de acesso à informação, há muita gente, quando ouve falar desta diretiva, quando ouve falar de transparência salarial, acredita que finalmente chegamos ao ponto em que, e eu não estou a dizer que isso é vantajoso, estou só a dizer que há muita gente que ambicionava isso, que é, a partir de agora eu vou saber quanto é que ganha toda a gente que trabalha aqui nesta empresa, quanto é que ganha a pessoa que está sentada à minha frente, a que está sentada ao meu lado, o meu chefe, a pessoa que está abaixo de mim, a pessoa que entrou mais nova e a pessoa que já está aqui há muitos anos. É isso que vai passar a acontecer?
0: Não, não. E isso é, lá está, é um mito que poderá estar a ser criado, talvez por algumas coisas que as pessoas vão lendo em relação a esta diretiva, mas a verdade é que não é bem assim. Os trabalhadores vão passar a ter direito a saber quanto é que ganham os trabalhadores, os seus colegas, que quisessem as mesmas funções, mas apenas numa média. Ou seja, não ficam a saber quanto é que ganha cada colega, mesmo dentro da categoria das funções, individualmente. Além disso, também não poderão ter acesso a essa informação em categorias inferiores ou superiores. Mas sim, de facto, existe esta questão de poder haver um pedido, que até agora não havia nada na lei que determinasse. Ou seja, o pedido até poderia acontecer, não é? O trabalhador poderia requerer essa informação. Uhum. Não havia nada na lei era que obrigasse a entidade empregadora a revelar. E neste momento existe, mas apenas a média daquilo que as pessoas nas mesmas funções, os colegas, ganham. Lá está, para que o trabalhador consiga perceber onde é que se situa o seu ordenado, tendo em conta aquela média, e no caso de ser uma mulher, de perceber minimamente se
1: está claramente abaixo.
0: Existe, exatamente.
1: Isso pode significar
0: exatamente
1: uma discriminação, que é no fundo o objetivo desta.
0: Sim,
1: diretiva.
0: É identificar situações de discriminação salarial. Basicamente é todo o objetivo.
1: Marina, obrigado.
0: Obrigada.
1: Eu conversei com a Marina Ferreira sobre a nova diretiva europeia para impulsionar a transparência salarial. Na verdade, algumas das medidas aqui propostas já existem de forma parecida na lei portuguesa. E mesmo assim, nem com mudanças na lei se conseguiu resolver este problema da desigualdade entre homens e mulheres. Um problema que é ainda mais visível nos cargos mais qualificados e com mais experiência profissional. Pior, não só aí as diferenças são maiores, como em vez de se corrigir esta trajetória, nesse patamar, as diferenças têm vindo a aumentar de ano para ano. Isto de acordo com o relatório da Comissão para a Igualdade de Género. Esta foi a história do dia, a sonoplastia do Rafael Pego, a música do genérico do João Ribeiro. Eu sou o Pedro Benevides. Até amanhã.
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5: Este é o Tratar da Saúde da Rádio Observador com a doutora Vanessa Mendes, diretora clínica do Centro de Saúde CUF. Doutora, bom dia, bem-vinda.
6: Obrigada.
5: Quando pensamos em vacinas, pensamos quase sempre em crianças, mas a verdade é que a vacinação não termina na infância, ao longo da vida. A proteção pode diminuir e existem vacinas importantes também na idade adulta. Então, porquê continuamos a associar vacinação apenas às crianças? Doutora Vanessa, os adultos esquecem-se de se vacinar?
6: Sem dúvida. Aqui a vacinação é uma estratégia de prevenção ao longo de toda a vida. E algumas vacinas necessitam de reforços e outras tornam-se particularmente importantes com o envelhecimento ou perante determinadas doenças crónicas. Ou seja, o calendário vacinal não termina nem pode terminar na infância.
5: É? Exatamente. Então, e quais são as vacinas mais importantes na nossa idade, na idade adulta?
6: Então, existem várias situações relevantes. Por exemplo, a vacina do tétano necessita de reforço periódico, a vacinação contra a gripe, fundamental, o Covid também continuam a ser particularmente importantes, principalmente em grupos de maior risco. Temos também vacinas como a da pneumonia, que é muito relevante em pessoas mais velhas e também com doenças crónicas, e mais recentemente a vacinação contra o vírus sincicial respiratório e a própria zona, não, aqui pelo herpes, tem ganho também destaque em determinados grupos etários.
5: E doutora Vanessa, o envelhecimento também altera a resposta do nosso organismo às infecções?
6: Sim. Com o avançar da idade, o sistema imunitário sofre naturalmente alterações progressivas, um fenómeno que chamamos imunossenescência. E isso traduz-se numa menor capacidade de resposta do organismo perante infecções e no maior risco de complicações, internamentos e também de doença grave. Uhum. E é precisamente neste contexto que a vacinação assume um papel ainda mais importante como uma estratégia preventiva, ajudando a reduzir o impacto das infecções nas faixas etárias mais vulneráveis.
5: E há pessoas que devem ter atenção redobrada?
6: Sem dúvida alguma. Pessoas, por exemplo, com diabetes, doença cardiovascular, doença respiratória crónica ou até imunodeprimidos, têm maior risco de complicações associadas a infecções e muitas vezes a vacinação pode reduzir significativamente este risco. A gravidez, por exemplo, é também uma fase importante para a atualização vacinal em situações específicas.
5: E doutora, ainda existe muita desinformação sobre vacinas?
6: Ainda existe alguma hesitação e muitos mitos associados à vacinação. Mas é importante reforçar que as vacinas continuam a ser uma das medidas de saúde pública com maior impacto na redução da doença grave e mortalidade. Naturalmente, como qualquer intervenção médica, devem ser avaliadas de forma individualizada, mas o benefício global está muito bem demonstrado cientificamente.
5: Portanto, fica aqui o aviso, os adultos também devem rever regularmente o seu boletim de vacinas.
6: Sem dúvida alguma, muitas pessoas não sabem se têm vacinas em atraso ou se precisam de um reforço. Por isso, é fundamental rever o boletim de vacinação com um médico de família, por exemplo, especialmente com o avançar da idade ou se existirem doenças crónicas. A verdade é que a vacinação não é um tema exclusivo da infância, deve acompanhar-nos ao longo de toda a vida. Esta continua a ser uma das estratégias mais eficazes de prevenção em saúde porque reduz internamentos, complicações e doenças evitáveis. No fundo, proteger a saúde do adulto é promover um envelhecimento ativo e com maior qualidade de vida.
5: Foi mais um Tratar da Saúde com a doutora Vanessa Mendes, que está de regresso amanhã, à mesma hora. Até amanhã.
6: Até amanhã, obrigada.
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10: Já me está a fazer umas amêijoas.
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15: Arigatou!
16: O cruzamento terrestre mais movimentado do mundo é em Tóquio. A cada 2 minutos, o trânsito automóvel para e mais de 1000 pessoas atravessam o cruzamento de Shibuya. Este é talvez o local mais icónico da capital japonesa, uma mega metrópole com 37 milhões de habitantes que faz dela a cidade mais populosa do mundo.
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0: Olá, muito bom dia, 6h57. Paulo, acabaste de dar uma ideia que eu acho que é extraordinária. Que é buscarmos os convidados para falarem sobre
1: os assuntos dos outros.
2: Isso é um
0: bom
2: formato.
0: Olha, isso podia ser no dia da rádio.
1: Estava um bom formato.
0: No nosso aniversário da rádio. Ia ser, claro. Ser diferente.
1: Enfim, vamos.
3: Avança, Paulo, avança.
2: E também
3: Paulo.
2: Podemos ter vamos este ver. Tipo de discussões assim com os nossos ouvintes.
0: Claro, para nos darem sugestões.
3: O nosso número é o
0: 910024185.
3: Pronto, aí está.
0: Ou então ouvinte@observador.pt.
1: Continua a revelar aquilo que se diz com o microfone fechado mais longe, Maria.
0: Então é para vocês pensarem duas vezes. Isto é muito perigoso. Bom dia, boa terça-feira. Muito obrigada por estar connosco. Vamos lá, muito para ouvir esta manhã. Mais à frente, no Explicador, falamos sobre heranças indivisas, o que muda com a nova lei. Connosco vai estar João Vale Azevedo, secretário de Estado da Presidência. Logo depois, há a Comissão de Inquérito, hoje com Álvaro Covões, o senhor Nós Alive, é mais à frente. Para já espreitamos os temas que marcam a atualidade. Carla, vai estar em destaque às 7.
2: Vamos começar com o artigo de opinião de Aníbal Cavaco Silva, publicado hoje no Observador. O antigo Presidente da República elogia o trabalho do Ministro Gonçalo Matias, volta a defender a necessidade de acelerar reformas e deixa recados ao Primeiro-Ministro, mas não se junta às críticas de Pedro Passos Coelho. Deixa espaço, isso sim, para apontar ao Tribunal de Contas, considera incompreensível que seja a instituição a criar obstáculos ao fim do visto prévio. A greve geral convocada pela CGTP é amanhã, mas os primeiros efeitos devem sentir-se já hoje, por causa dos turnos da noite. Transportes públicos e saúde podem começar a parar antes de dia 3 e só ficarem normalizados na quinta-feira. Neste jornal vamos olhar para a lista dos setores que devem ser mais afetados. Donald Trump volta a dizer que um acordo com o Irão está quase lá. O presidente dos Estados Unidos repete que falta apenas ajustar alguns pontos e que o entendimento pode chegar na próxima semana.
0: Antes das notícias, o tempo que vai estar menos quente no centro e norte do país. As temperaturas estão mais baixas e há chuva prevista para as primeiras horas da manhã. Isto no centro e norte, a sul, um dia de verão com máxima de 32 graus em Faro, 25 em Braga e em Santarém, 23 em Lisboa, 22 em Coimbra, 21 graus em Viseu e Leiria e 20 nas cidades do Porto e Aveiro. Para já, este dia 2 de junho começa com 21 graus em Faro, 19 em Lisboa e também em Santarém, 17 em Braga, Porto e Aveiro, Coimbra e Leiria, também com 17 graus e 15 na cidade de Viseu. Notícias às 7 na Rádio Observador com Carla Jorge de Carvalho. Aníbal Cavaco Silva aconselha Luís Montenegro a não ceder aos burocratas que tentam impedir as reformas do Estado. O ex-presidente da República pede inteligência e discernimento para acelerar este trabalho e elogia o ministro Gonçalo Matias.
2: É num artigo de opinião do Observador. Aníbal Cavaco Silva volta a defender a necessidade de acelerar reformas em Portugal, sobretudo na administração pública. O antigo presidente da República alerta, no entanto, que não têm faltado algumas resistências vindas de dentro do próprio Estado a estas reformas e critica aquilo que descreve como burocratas. Ao contrário de Passos Coelho, Cavaco Silva não coloca o ónus e a pressão diretamente no governo, mas deixa avisos ao Primeiro-Ministro, Rui Casanova.
4: Aníbal Cavaco Silva começa por dizer que a reforma do Estado é um caso em que o interesse nacional coincide com o interesse dos partidos. Por isso, afirma que é fundamental que haja inteligência e discernimento e, sobretudo, uma visão de futuro para acompanhar a determinação do Ministro da Reforma do Estado, Gonçalo Matias. O ex-presidente da República sai assim em defesa incondicional do Ministro, neste artigo de opinião publicado no Observador, um Ministro que tem enfrentado contestação dentro do próprio Governo. Ora, Cavaco Silva escreve que Gonçalo Matias já revelou possuir as ideias certas sobre as reformas necessárias e avisa que esta é uma oportunidade que não deve ser perdida. O antigo Presidente da República e ex-Primeiro-Ministro critica também a influência dos burocratas no processo político de decisão e as dificuldades que podem criar aos membros do Governo. Cavaco Silva reconhece assim atrasos na reforma do Estado, mas percebemos que não os atribui à ação do Governo, tal como tem feito Passos Coelho, mas sim a essas estruturas intermédias do Estado.
2: Rui, e neste artigo de opinião, Cavaco Silva critica ainda o Tribunal de Contas.
4: Sim, em causa a proposta do Governo para acabar aprovar com o visto prévio do Tribunal de Contas para contratos até 10 milhões de euros. A própria Presidente do Tribunal já alertou que esta medida é uma porta aberta à corrupção. Ora, na reação, Aníbal Cavaco Silva considera incompreensível que o próprio Tribunal de Contas esteja a obstaculizar um dos braços da reforma. O ex-chefe de Estado escreve que, perante a proposta governamental da própria reforma, o Tribunal de Contas assumiu-se exasperadamente como se fosse um detentor do poder burocrático.
2: Rui Casanova com os destaques do artigo de opinião publicado por Aníbal Cavaco Silva no Observador. O ex-presidente da República volta a pedir a Luís Montenegro que acelere as reformas necessárias no país e para tal pede inteligência e discernimento.
0: A greve geral de amanhã deve começar a ter impacto mais cedo, sobretudo nos transportes. Os serviços de metro do Porto e de Lisboa vão parar às 11 da noite de hoje.
2: O Metropolitano de Lisboa avisa em comunicado que não haverá circulação de comboios a partir desta noite. A normalização do serviço só deve acontecer às 6:30 da manhã de quinta-feira. O Metro do Porto também já anunciou fortes constrangimentos na circulação. Apenas as linhas azul e amarela vão manter serviços parciais. As restantes linhas vão estar paradas durante todo o dia, com impacto também já a partir de hoje à noite. A empresa anuncia ainda que provavelmente a linha do Metrobus entre a Boa Vista e o Império também não deve funcionar amanhã. A CP informa que os possíveis impactos da greve geral na empresa devem sentir-se não só dia 3, amanhã, mas já hoje e no dia a seguir ao protesto.
0: E Carla, o setor dos transportes é de facto onde se espera o maior impacto, a par dos setores da saúde e da educação.
2: E basta olhar para a lista de organizações que já aderiram à greve para perceber isso mesmo. Em época de exames, a FENPROF e o Sindicato Nacional do Ensino Superior entregaram o pré-aviso de greve, que abrange docentes e investigadores das universidades e politécnicos. Na saúde, os enfermeiros e médicos do setor público, privado e social também aderem à greve geral. Este protesto pode ter efeitos já hoje, no arranque do turno da noite. Neste caso, são assegurados serviços mínimos. Há outros sindicatos a assumir uma participação elevada na greve: trabalhadores de call centers, serviços municipais e os trabalhadores da Auto Europa. Esta greve é convocada pela CGTP. Ao contrário do protesto de dezembro, a UGT não aderiu, mas admite convocar uma outra greve geral por altura da votação do pacote laboral na Assembleia da República.
0: A diretiva da transparência salarial da União Europeia vai proibir perguntas sobre histórico salarial e impor auditorias para identificar desigualdades de género. O governo português tem até ao próximo domingo para implementar as novas regras, mas ainda não o fez.
2: Falamos de uma diretiva que foi aprovada pela União Europeia em maio de 2023. Na altura, deram até ao dia 7 de junho deste ano para que os Estados-membros possam transpor para a legislação nacional as novas regras. A poucos dias do fim do prazo, uma fonte oficial do Ministério do Trabalho diz ao Observador que a transposição está a ser ultimada e que deve entrar no circuito legislativo em breve. No entanto, a proposta de revisão da legislação laboral que chegou ao Parlamento não tem as alterações que correspondem a estas exigências europeias. Com estas mudanças, os empregadores passam a ser obrigados a informar os candidatos a um emprego sobre a remuneração inicial, deixam também de poder perguntar ou tentar obter informações sobre a remuneração atual ou o histórico de remunerações do candidato a um emprego. Um dos principais pontos da diretiva incide também no reforço do princípio de salário igual para homens e mulheres. Está prevista a criação de mecanismos concretos de controle das diferenças salariais, como explica a jornalista do Observador, Marina Ferreira.
5: Estas medidas não são um passo de magia, não é? Mas o que se pretende é que as empresas passem a ter uma obrigação generalizada de fazerem um reporte salarial, lá está. E quando for detectada nesta espécie de auditoria salarial que vai passar a ser obrigatória, quando for detectada uma diferença entre salários de homens e de mulheres superior a 5%, sem que a empresa consiga justificar objetivamente porque é que isto acontece, é um apertar das regras para responsabilizar as próprias empresas e para fazer uma avaliação conjunta das remunerações.
2: Marina Ferreira, jornalista da Economia do Observador, na história do dia de hoje, para pôr termo às disparidades, os empregadores devem garantir que os anúncios de oferta de emprego e as designações dos cargos sejam também neutros em termos de género.
0: Este é um artigo que faz manchete, a esta hora no site do Observador, é assinado pela jornalista Marina Ferreira e é também, como disse a Carla, o tema da história do dia de hoje. Pelo menos 10 pessoas morreram e mais de 100 ficaram feridas num ataque em Lar larga escala da Rússia a várias partes da Ucrânia, incluindo Kiev. A Ucrânia denuncia que estão a ser lançados mísseis e drones e fala em ataques intensos.
2: Há registro de ataques em Kiev, Kharkiv e Dnipro. As tropas russas estão a atingir edifícios residenciais, creches, centros comerciais e outras infraestruturas civis. É o que dão conta às autoridades da Ucrânia, que na última hora atualizaram o número de vítimas. Subiu para 9 mortos, 105 feridos. Kiev adianta que foram lançados mais de 70 mísseis e de 600 drones contra a Ucrânia. Há registro de incêndios e relatos de cortes de energia em várias regiões do país. Volodymyr Zelensky já tinha ontem alertado para a possibilidade de acontecer um ataque russo em larga escala. Confirma-se. A Rússia também já tinha ameaçado na semana passada que iria realizar ataques contra instalações militares em Kiev.
0: E no Médio Oriente, Donald Trump acredita que vai conseguir alcançar um acordo com o Irão já na próxima semana. O presidente dos Estados Unidos repete que falta ajustar apenas alguns pontos.
2: É o que diz Trump numa entrevista à ABC News, divulgada ontem à noite, em que o presidente norte-americano garante que está a correr bem, está tudo a correr muito bem. Donald Trump repete assim que pode estar para breve um acordo com o Irão, numa altura em que tem havido uma troca de ataques entre as duas partes. Ontem à tarde, o presidente norte-americano anunciou também a suspensão dos ataques entre Israel e o Hezbollah. O presidente dos Estados Unidos revela ainda que fez este apelo diretamente a Benjamin Netanyahu.
0: São temas que vamos analisar no Gabinete de Guerra desta manhã com Miguel Baumgartner, especialista em relações internacionais. Agora são 7:08. Carla, que outras notícias marcam esta manhã de terça-feira?
2: Um sismo de magnitude 6.1 na escala de Richter atingiu esta noite o sul de Itália, mais concretamente a zona da Calábria. O epicentro localizou-se no mar, a uma profundidade de 25 quilómetros. Era 1 da manhã, hora de Lisboa. Para já não há registro de danos ou de vítimas, informação avançada pelas autoridades italianas. Portugal vai investir até 2030 uma média de 500 milhões de euros por ano em restauro da natureza. Os números fazem parte do Plano Nacional de Restauro da Natureza, que é apresentado hoje. Este plano prevê intervenções para restaurar ecossistemas terrestres, marinhos, fluviais, urbanos, agrícolas e florestais. A Seleção Nacional cumpre hoje o segundo dia de preparação para o Mundial. A equipa portuguesa faz esta manhã um novo treino na cidade do futebol em Oeiras. Para as 9:30 da manhã está marcada a conferência de imprensa de um jogador. Ontem, Roberto Martínez contou com 23 dos 27 jogadores convocados. Ora, estamos de facto já muito perto do Mundial, que é no verão e também é sinónimo de festivais. Há jogos que vão acontecer durante a madrugada. A questão é como é que isto tudo se concilia.
1: Vou dar
2: um exemplo. Por exemplo, se estivermos a assistir a um concerto deste senhor. Tu já foste?
1: Eu era pessoa para isso. Quem não gosta aqui no estúdio, não é, Maria João?
0: Eu era pessoa para isso.
2: Agora, imagina que a seleção portuguesa está a jogar. O que é que se faz?
0: Pede-se um Rod Stewart. Olha, espera aí,
1: Marimbas
0: vai haver agora um penalti.
1: Marimbas para a seleção, como é evidente, não é? Marimbas para a seleção.
3: O Rod Stewart aceitava parar
0: o jogo. Ele gosta de bola.
1: Ele não jogou futebol.
2: Sim, jogou. Isto vai acontecer, de facto, no Rock in Rio, que tem uma solução. Anunciou que vai transmitir o jogo de Portugal com a Colômbia, que está marcada para a meia-noite, o dia 28, daqui a 26
0: Portanto,
2: dias.
0: Portanto, é logo depois da atuação do Rod Stewart.
2: Exatamente.
0: As pessoas estão a sair, sim.
2: Claro, cheias de esnica. Menos o cantor, não é?
0: Olha, que ele ainda estava a jogar por Maranós.
2: Acabam, não é? Estão ainda com esta musiquinha na cabeça.
0: E a gritar por Portugal.
2: E a gritar por Portugal num ecrã gigante que vai estar disponível no Rock in Rio. A organização também anunciou que todos os dias vai içar uma bandeira de Portugal e uma camisola da seleção com mais de 2.500 metros quadrados.
0: Olha, essa serve.
3: Uma bandeira.
0: Essa é capaz de me servir.
2: Serve-nos.
3: Se dá muita bandeira.
1: Muito bom isso, fogo.
0: Já vais ver Rod Stewart assim, não é? Sabendo que depois te garantem.
2: É outro ânimo.
1: Uma camisola, fogo.

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7: Muito bom dia, 7h13.
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7: Está no ar mais uma boa moeda, má moeda. Carla, esta é para ti e para então, muitas milhares de pessoas. As exportações da casa vão voltar a subir este mês.
12: E já sobem.
7: Já é do eixo.
10: Já vi, já se sente.
12: Já se sente. Então, agora as prestações que vão ser revistas em junho, as que estão indexadas há 3 meses. Mais uma vez estamos perante aquele caso de referência, empréstimo de 150 mil euros a 30 anos com um spread de 1 ponto percentual sobre a Euribor. Então, os contratos indexados à Euribor há 3 meses, portanto que são revistos 3 em 3 meses e aqueles cuja revisão calha também em junho, agora vão pagar mais de 16 euros. Se estivermos a falar dos contratos indexados a Euribor há 6 meses e que são revistos de meio e meio ano, em junho, vão subir 30 euros e os 12 em 12 meses, portanto não são revistos há um ano, foram revistos em junho do ano passado, voltam a ser revistos em junho deste ano, 55 euros de aumento da prestação, portanto já se vai notando
7: isto
12: nos orçamentos.
7: Sem alteração das taxas diretoras, só com Euribor.
12: Só com Euribor, que no fundo antecipa de alguma forma a expectativa dos mercados em relação àquilo que o BCE vai fazer nos próximos tempos. Só para termos uma ideia, as Euribor, que no início deste ano, até fevereiro, andavam ali já algumas ligeiramente abaixo dos 2%, 1.9, entre 1.9 e 2.1, 2.2, agora já estão, a taxa há 12 meses já está em 2,8%, portanto já teve aqui um acréscimo de quase 1 ponto percentual, de 8 décimas, vai lá, mas que é significativo, e a taxa Euribor a 3 meses está a 2,2%. O que é que isto significa também? Temos uma taxa Euribor a 12 meses superior e bastante superior à de 3 meses. Significa que a expectativa do mercado é que, de facto, daqui a 12 meses as taxas de Euribor vão estar a um nível superior àquilo que estão agora. E, portanto, há uma tendência crescente. Ou seja, se o BCE vier a subir as taxas de juros agora ainda este ano, e pode fazê-lo por 2 vezes, é a expectativa do mercado, significa que isso não, basicamente é incorporar aquilo que o mercado já é praticar aquilo que o mercado já incorporou, e depois ficar a expectativa para 2027 em relação a isso, e isto está tudo ligado obviamente com a inflação, é o grande indicador a seguir.
7: Entretanto, há uma nova plataforma de TVDE que nasceu em Coimbra.
12: Em Coimbra, é verdade, e é uma plataforma que tem um posicionamento diferente, portanto quer concorrer obviamente, pelo menos à escala nacional, com a Bolt e com a Uber. assume uma operação 100% elétrica, portanto os automóveis que têm são todos elétricos.
7: Todos, sim.
12: Enquanto neste momento, olhando para as outras plataformas, só 45% da frota ativa é que é elétrica. Portanto, mais de metade, se quisermos, com motores de combustão. Nasceu em Coimbra, opera neste momento só em Coimbra, chama-se Tepsi. Já conta com...
7: Não é
12: mais...
7: Pepsi, é
12: não, Tepsi. Não, Tepsi. T-A-P de TAP, se quisermos, e depois é S-I, Tepsi. Conta com mais de 5 mil utilizadores registados, 200 motoristas associados. Aposta também noutra coisa, que é numa remuneração mais justa. Nós percebemos que há um atrito constante e basta falar com condutores das plataformas e a queixa em relação à repartição das receitas entre a plataforma e os próprios é grande. Vemos também que, em alguns casos, o preço das viagens é muito baixo, que é ótimo para o consumidor, mas depois ficamos sempre a pensar como então, é que o condutor, e o condutor ainda por cima só tem uma percentagem que nem é maior desta viagem, compensará por 2 ou 3 euros fazer a viagem. Sabemos também que o preço dos combustíveis está ao nível a que está. Bom, juntando isso tudo, esta plataforma portuguesa promete também uma repartição da remuneração mais justa. E foi criada por professores, por doutorandos e investigadores da Universidade de Coimbra, foi incubada, criada lá numa incubadora de Coimbra, em Coimbra. Os primeiros meses da operação são exclusivamente em Coimbra.
7: Pois era isso que eu ia perguntar.
12: Estão a fazer um piloto, mas a ideia
7: é alargar.
12: Alargar a cidades médias portuguesas e depois isto vai depender da escala. Estes são negócios tipicamente de rede, isto é, quanto mais utilizadores houver, mais condutores há, quanto mais condutores houver na rua.
7: Mais podem expandir
12: e cativar mais clientes, porque nós, quando queremos um destes automóveis, queremos que ele nos apareça rapidamente e não ficar meia hora à espera, estando longe. E, portanto, vamos acompanhar com este novo posicionamento como é que esta operadora vai evoluir.
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7: Muito bom dia, 7:19. Este é o Gabinete Guerra das Manhãs 360. Eu sou a Maria João Simões. A análise é do Miguel Baumgartner, especialista em relações internacionais. Olá, Miguel, bom dia, bem-vindo.
13: Olá, Maria João,
7: Olá,
13: bom
7: Miguel.
13: Dia.
7: Zelensky tinha avisado e confirmou-se. A Rússia lançou esta madrugada um ataque massivo de mísseis e drones contra Kiev, Dnipro e Kharkiv. Atingiu uma creche, um centro comercial e vários prédios residenciais. Há para já 9 mortes confirmadas e mais de uma centena de feridos. Miguel, este mega-ataque é a prova de que Putin está a aproveitar a distração e o desgaste de Washington no Golfo Pérsico para tentar asfixiar a Ucrânia. E que resposta podemos agora esperar por parte de Kiev?
13: Bom, nós já sabíamos que Vladimir Putin tinha mais ou menos pensado que a partir do final da primavera, princípio do verão, fizesse um ataque massivo àquilo que até são consideradas cidades, fortalezas, e portanto isso poderá acontecer. A partir do momento de que a Ucrânia também conseguiu fazer esta chamada guerra em profundidade na Rússia, nós estávamos à espera que a resposta fosse exatamente igual. Na proporção, muitas vezes até muito maior, e com os ataques indiscriminados. Durante muito tempo, Donald Trump, de alguma forma, esteve envolvido neste processo, com a repetida tentativa de conseguir fazer reuniões, a que chamava reuniões para um acordo de paz, que depois não deram em nada, mas nós também sabemos que quer por parte da Ucrânia, quer por parte da Rússia, existe um desgaste e existe até uma noção de que os Estados Unidos não são, digamos assim, não acrescentam nada de novo. Permita a expressão. E então, o que é que acontece? Nós vimos a Rússia dizer aquela frase quando Vladimir Putin diz duas vezes no dia da parada militar em Moscovo, de que agradecia os préstimos de Donald Trump, que agradecia a intenção que Donald Trump tinha tido, mas que este era um problema da Ucrânia e um problema da Rússia e que os dois tinham que resolver. Se nós pensarmos também que na mesma semana, quando foi aquela reunião dos 40 países em que Zelensky esteve sentado ao lado de António Costa e disse também que entende e respeita a posição norte-americana, mas que este é um problema da Ucrânia e da Europa para resolver diretamente com a Rússia. Ou seja, os dois afastaram-se de Donald Trump, afastaram-se da posição de mediação que os Estados Unidos estavam a ter e, portanto, de alguma forma, pensou-se que estava a criar aqui uma posição em que a Europa teria efetivamente uma posição mais privilegiada. Agora, não se pode, digamos assim, dialogar com Putin, porque nós sabemos que Putin tem pouco interesse no diálogo e tem muito menos interesse em fazer um processo de paz, porque tem a sua posição maximalista, vai continuar a atacar desta forma, vai tentar fazer uma mega operação, como eu dizia, a partir do verão, na tentativa de desbloquear aquilo que são as chamadas cidades fortaleza, porque aí estaria aberto quase um caminho direto para Kiev, e não parece que neste momento Donald Trump tenha peso e digamos assim, capacidade de intervir neste conflito como nós esperaríamos.
7: Vamos esperar também para ver a resposta da Ucrânia. Sobre a guerra no Médio Oriente, depois do Irão ter suspendido as negociações ontem por causa dos ataques israelitas no Líbano, Trump terá pedido a Netanyahu para travar os avanços e suspender o envio de mais tropas para a região. Miguel, isto não melindra a relação histórica entre Estados Unidos e Israel? Isto é, Trump está disposto a tudo para impedir que o acordo com o Irão desabe, incluindo amarrar as mãos do seu maior aliado?
13: O que nós vamos vendo, acima de tudo, Maria João, é o total... A total incapacidade de controle que Donald Trump apresenta-se na questão da Ucrânia, como estávamos a falar, mas na questão do Irão, então, tem sido óbvio que perdeu o controle da narrativa e perdeu o controle da situação. Neste momento nós temos a Israel, que não quer o acordo com o Irão, tem a questão do Hezbollah, que quer resolver, E o Irão tem dito desde o princípio, inclusive aquilo que tem sido o mediador, o Paquistão, disse-o logo naquela noite de sexta-feira, quando saiu o primeiro cessar-fogo, que o cessar-fogo incluía também os próxies, nomeadamente a questão do Líbano, o que Israel nunca quis respeitar e nunca respeitou. Donald Trump deu sempre carta branca a Netanyahu, mas como vê agora que o Irão se pega a esse ponto para se afastar das negociações, e como Donald Trump não está mais em controle da narrativa nem da situação, e temos a questão do Estreito de Hormuz, que obviamente em termos económicos esgota a posição do presidente americano, e então parece que ontem era pelo menos a informação que estava no Axios, que teriam inclusivamente gritado um com o outro ao telefone e Donald Trump teria utilizado uma linguagem menos simpática, referindo-se a Netanyahu como louco, dizendo que ele estava louco. E, portanto, nós sabemos também que era o seguinte, que Donald Trump estava a dar espaço, um certo espaço, para que Netanyahu conseguisse, de alguma forma, controlar e criar um garrote sobre o Hezbollah. Era essa a posição que Netanyahu queria fazer. O problema é que o descontrolo que se está a ver neste momento, quer na faixa de Gaza, quer na Cisjordânia, mas nomeadamente no Líbano, vai fazer com que o Irão tenha mais uma carta na mesa para dizer, bom, eu até gostaria de fazer aqui, aceitar um
7: memorando.
13: Mas
7: primeiro têm de resolver isto, não é?
13: Mas primeiro têm que resolver esta situação.
7: Mas Miguel, podemos dizer que Trump está politicamente encurralado e refém da boa vontade de Teherão?
13: Sim, está encurralado da boa vontade de Teherão e está encurralado digamos assim, de uma dinâmica de acontecimentos que ele não domina mais. Porque esta é que é a grande questão. Antigamente Donald Trump e os Estados Unidos tinham esta capacidade de que a sua intervenção militar ditava, digamos assim, o segundo passo político. Hoje não mais acontece isso. E isto, esta guerra no Irão vem provar que as grandes potências, ou pelo menos a grande potência, ou a maior potência militar internacional, que é os Estados Unidos, neste momento, a sua capacidade militar não dá uma vitória política. E, portanto, ele vai depender não só da boa vontade de Irão, mas também daquilo que é a decisão política de Netanyahu. E Netanyahu, que também está dentro de portas fragilizado, à beira de umas eleições, à beira de um processo judicial, quer efetivamente ter uma vitória militar e uma vitória sobre mais um grupo terrorista, também para dentro de portas poder ainda ter um balão de oxigênio que lhe permita ou ir a eleições, já se fala que até pode nem ir a eleições, mas que de alguma forma tenha capacidade de decidir o seu próprio futuro. Donald Trump, neste momento, não tem mais controle em nenhum dos acontecimentos, ou seja, está dependente daquilo que os outros possam decidir.
7: Miguel Baumgartner, muito obrigada pela tua análise. Boa semana, Miguel.
13: Obrigado.
7: Um bom dia, obrigada.
13: Bom dia, obrigado.
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7: São 7:30, atualizamos agora as notícias na Rádio Observador. Carla.
25: E começamos com um artigo de opinião de Aníbal Cavaco Silva, publicado no Observador. O ex-presidente da República aconselha Luís Montenegro a não ceder aos burocratas que tentam impedir as reformas do Estado. Cavaco pede inteligência e discernimento para acelerar este trabalho, que, repete, é essencial para Portugal. Pelo meio, deixa elogios ao ministro Gonçalo Matias, diz que tem a visão certa e necessária para as reformas que o país precisa e pede que esta visão seja acompanhada. Ao contrário de Passos Coelho, Cavaco Silva não coloca o ónus e a pressão diretamente no governo. O antigo presidente alerta que não têm faltado resistências vindas de dentro do próprio Estado para estas reformas, que descreve como burocratas. É um tema que vamos desenvolver no Jornal das 8 horas. A notícia que faz manchete esta manhã no site do Observador: o governo ainda não avançou com a implementação das novas regras europeias para a transparência de salários nas empresas. A União Europeia quer proibir perguntas sobre o histórico salarial e impor auditorias para identificar desigualdades de género. A diretiva foi aprovada por Bruxelas em maio de 2023. Os Estados-membros têm até ao próximo domingo para transpor estas regras para a legislação nacional. A poucos dias do fim do prazo, fonte oficial do Ministério do Trabalho diz ao Observador que a transposição está a ser ultimada e que deve entrar no circuito legislativo muito proximamente. No entanto, na proposta de revisão da legislação laboral que chegou ao Parlamento, não existem alterações que correspondam às exigências europeias. É um assunto que detalhamos também à hora certa. Os efeitos da greve geral convocada pela CGTP podem começar a sentir-se já hoje. O metro de Lisboa deve parar o serviço mais logo, a partir das 11 da noite, sendo que amanhã há de estar completamente paralisado. É o que dá conta à empresa em comunicado. Não foram convocados serviços mínimos. A CP também deve começar a parar já hoje. São esperados também impactos na saúde a partir da meia-noite. Os enfermeiros e médicos do setor público, privado e social aderem à greve. Na educação, a FENPROF e o Sindicato Nacional do Ensino Superior entregaram o pré-aviso de greve, que abrange docentes e investigadores das universidades e politécnicos, numa altura em que estamos na fase de exames. Pelo menos 10 pessoas morreram e mais de 100 ficaram feridas em novos ataques em larga escala da Rússia a várias partes da Ucrânia. Kiev adianta que foram lançados mais de 70 mísseis e 600 drones contra o país. Há registro de incêndios e relatos de cortes de energia em várias regiões ucranianas. No Médio Oriente, Donald Trump diz que acredita que vai conseguir alcançar um acordo com o Irão na próxima semana. O presidente dos Estados Unidos repete que falta ajustar apenas alguns pontos. Ontem à tarde, Trump anunciou também a suspensão dos ataques entre Israel e o Hezbollah. O presidente dos Estados Unidos revela que fez este apelo diretamente a Benjamin Netanyahu. A seleção nacional cumpre hoje o segundo dia de preparação para o Campeonato Mundial. A equipa portuguesa faz esta manhã um novo treino na cidade do futebol, em Oeiras. Para as 9:30 da manhã, daqui por 2 horas, está marcada a conferência de imprensa de um jogador.
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7: Muito bom dia, são 7:33, altura de espreitarmos o tempo, que é de calor a sul e de chuviscos ao início da manhã no resto do país. Com exceção do sul, lá está, onde vai estar um dia de verão, as temperaturas também vão baixar. Para este dia 2 de junho, são esperadas máximas de 32 graus em Faro, 25 em Braga e em Santarém, 23 em Lisboa, 22 em Coimbra, 21 graus em Viseu e Leiria e 20 nas cidades do Porto e Aveiro. A esta hora estão 21 graus em Faro, 19 em Lisboa e também em Santarém, 17 em Braga, Porto, Aveiro, Coimbra e Leiria e 15 graus na cidade de Viseu.
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27: Eu ouvi a pergunta, mas ela não é a pergunta.
28: Eu percebo as vossas perguntas, mas vamos com calma, está bem? Não quer que ninguém se magoe.
29: Eu respondo-lhe a isso quando me disser aqui olhos nos olhos.
30: Eu às vezes tenho mais de fazer do que estar a responder diariamente.
7: Calma, é isso. Paulo, amanhã é dia de greve, como é que vai ser? Os serviços mínimos para a greve vão ser isso mesmo? Mínimos?
12: São mínimos, mínimos, como a lei e a lógica impõem, mas em alguns casos são tão mínimos que foram
7: que nem vamos estar por eles.
12: A zero. Pois é, um mínimo igual a zero. Veja-se, por exemplo, o caso dos transportes. A Carris e a CP têm a obrigação de prestar os tais serviços mínimos, mas quem vive na Grande Lisboa e queira atravessar o rio, precisa atravessar o rio de barco, simplesmente não pode, porque o Tribunal Arbitral, que funciona junto do Conselho Económico e Social e que decide estas coisas, acha que todos os barcos da Transtejo Sofluza podem ficar parados. Portanto, não há serviços mínimos para a transporte, para a Transtejo Sofluza, e o mesmo se passa com o Metro de Lisboa, que não tem serviços mínimos decretados. Já no Porto, a Metro do Porto vai manter em funcionamento com frequências reduzidas, o troço comum da Senhora da Oura até o Estádio do Dragão, e parcialmente a linha amarela. Portanto, no caso de Lisboa, os mínimos são reduzidos, em alguns casos, à sua mais baixa expressão, que é zero.
7: Que é zero. Vamos fora. Nada. Já se pode comentar à vontade nas redes sociais, Bruno?
6: Pode. Só que à vontade não é para todos. O Conselho Superior da Magistratura está a analisar uma queixa contra o juiz Carlos Alexandre, que é o atual presidente da Comissão de Combate à Fraude no SNS, por comentários feitos no Facebook sobre processos mediáticos, figuras políticas e temas ligados à justiça. Para já, o Conselho Superior da Magistratura nem sequer decidiu abrir um processo disciplinar, pediu mais informações à Ordem dos Advogados, que foi quem apresentou a queixa, antes de avançar. Carlos Alexandre fez comentários na sua página, no seu perfil do Facebook, sobre Ricardo Salgado, falou de uma epidemia de Alzheimer, meteu a colher na Operação Influencer, criticou políticos ligados ao PS e referiu

0: para apurar se Carlos Alexandre prevaricou ou não.
1: Aguardemos pelas conclusões.
2: Boa novela que foi para aí.
1: A lei da eutanásia está, Paulo, está assim naquele processo de morte assistida?
2: É, parece mesmo que a lei da eutanásia está a ser ela própria eutanasiada, não é? A lei está aprovada há 3 anos, mas há 1 ano o chumbo constitucional de algumas normas fazem com que parte do diploma esteja, de facto, a entravar o processo. E agora, como no conta o Observador, há aquele habitual jogo do empurra entre várias partes políticas envolvidas. O governo entende que são os partidos que devem corrigir o diploma no Parlamento, mas os partidos ou não respondem ou dizem que a responsabilidade, neste caso, é do governo. O certo é que a lei está ali naquele limbo, é uma espécie de lei de Schrödinger, não é? É uma lei aprovada, mas não está em vigor, nem produz efeitos. É uma lei clinicamente viva, mas na realidade parece estar condenada, só que ninguém quer assumir aqui a prática da eutanásia à própria lei, não é?
1: Bruno, então agora querem roubar-nos as praias.
0: É verdade, Maria João. Já não bastava a grande guerra dos guarda-sóis, onde é que podemos espetar os guarda-sóis ou não. Agora temos os proprietários da herdade da Comenda a avançar para tribunal, defendendo que 5 praias da Arrábida fazem parte dos seus terrenos, ou seja, estão dentro dos limites da propriedade e, por isso, fora do domínio público marítimo do Estado. A ação foi posta no ano passado contra o Estado português e a Agência Portuguesa do Ambiente e ainda no ano passado o Ministério Público arrasou a argumentação dos proprietários com argumentos também muito técnicos. Não aconselho ninguém a ler demoradamente aquilo. Também não vou sujeitar os nossos ouvintes a essas justificações. Mas parece que as praias portuguesas estão debaixo de fogo ou a ser alvo do apetite voraz de alguns privados. Vamos lá ver. Salários baixos, problemas na saúde, uma pessoa ainda tolera, até greves gerais. Agora tirar-nos as nossas praias. Bem,
1: é tirar-nos
0: isso,
1: tudo.
0: Não, isso é que já não pode ser. Se isto continuar assim, ainda vamos ter um verão muito quente, com os banhistas a marcar território nos areais da Arrábida e a dizer: aqui também é Portugal.
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1: Muito bom dia, estamos a 21 minutos, 20 agora.
0: Como um embrulhante.
1: 19. 20 para as 8.
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1: Temos os smartphones, os smartwatches e agora temos... Agora não, não é novidade, mas é mais uma opção tecnológica. Os smart glasses, os óculos inteligentes, Ray-Ban Meta, portanto uma parceria entre a marca norte-americana e a Meta de Mark Zuckerberg. Só no ano passado venderam-se mais de 7 milhões em todo o mundo, o triplo das vendas anteriores. E a febre é tanta que a marca quer aumentar a produção para os 30 milhões e fez uma pausa no lançamento de novos modelos para poder dar vazão a esta procura do primeiro. À primeira vista parecem uns óculos de sol normais, muito estilosos, mas na verdade são câmaras 3K com inteligência artificial montadas na nossa cara. É muito à frente,
4: parece
1: coisas do futuro, não é?
4: Claro.
1: Tudo a acontecer. Podemos ouvir música, fazer chamadas, pedir à inteligência artificial para traduzir um menu ou contar as calorias daquele menu, daquele prato.
2: Não sei se isso vai ser bom.
1: O problema é que a promessa de que a privacidade estava garantida tem sido posta em causa.
4: Ah, que estranho. Não digas que isso não estava garantido.
1: Uma investigação revelou que os milhares de pessoas, aquelas que estão encarregadas de assistir aos vídeos produzidos pelos óculos para gerar dados para a inteligência artificial, para a empresa, passam os dias a rever as gravações que os utilizadores fazem. E o que é que eles andam a ver? Pessoas gravadas voluntariamente na casa de banho, nudez, momentos íntimos, até os utilizadores a digitarem o código PIN do multibanco, não é?
2: Claro.
1: E as pessoas nem sonham que foram filmadas. Os óculos têm um pequeno LED que acende quando filma, mas na internet, claro, como em tudo, já há autênticos tutoriais sobre a forma dessa luz não aparecer, tapar. E os crimes já começaram. Em Barcelona, um homem foi detido por usar estes óculos para gravar secretamente centenas de mulheres na rua. O plano dele é vender os vídeos como cursos de sedução por uns absurdos 3 mil euros. E isto é tão ridículo, mas ele já tem mais de 700 mil visualizações nas redes sociais.
2: Há sempre pessoas que pagam.
1: Para piorar as coisas, um grupo de estudantes provou que, ao ligar estes óculos a base de dados públicas, a inteligência artificial consegue fazer reconhecimento facial e descobrir o nome, morada, telefone de qualquer desconhecido na

0: rua em poucos segundos. Ainda assim, outras grandes tecnológicas preparam-se agora para entrar neste mercado. A Apple está a desenvolver os seus próprios óculos inteligentes, enquanto a Google volta a apostar nesta área mais de uma década depois do fracasso do Google Glass.
1: Certo, não sei se lembram, sim.
0: Não é?
1: Houve muitos lançamentos precoces, enfim, provavelmente o mercado não estava preparado.
0: Visto este da Meta, da Ray-Ban Meta, está a funcionar, mas...
2: Viste o preço destes óculos?
0: Não vi, por acaso.
2: Pois, também não faço ideia.
0: Mas vou ver já.
2: Sim.
0: Enquanto o Paulo fala, eu vou ver.
1: E nós vamos até Roland Garros, ao torneio de ténis. Um jogador masculino foi penalizado por declarações sexistas. Trata-se do tenista paraguaio Adolfo Daniel Vallejo. Ele é o número 71 do ranking mundial e as declarações aconteceram depois dele ter sido derrotado por um tenista francês, o francês Moïse Coam, isto durante a segunda ronda de precisamente Roland Garros. O jogo foi arbitrado por uma mulher, pela árbitra brasileira Ana Carvalho, e no final do jogo o tenista paraguaio disse que este tipo de encontro deve ser arbitrado por um homem. É muito difícil para uma mulher fazê-lo. Deve ser arbitrado por um homem porque é um público muito exigente. É preciso ter muita força para enfrentar o público. Disse ele, portanto, ele estava a jogar contra um francês em França, em Paris.
3: Ele não conhece muitas mulheres.
1: Ele ficou insatisfeito durante o jogo com o tempo que o adversário francês que o derrotou teve para fazer o serviço. As regras dizem que os jogadores têm direito a 25 segundos entre os pontos para servir. Há um cronómetro no corte sempre para fazer a contagem. A contagem regressiva, para se perceber quando é que esses 20 segundos passam, só que os árbitros podem usar, e por regra usam o seu próprio critério, para decidir quando é que essa contagem começa. Porquê? Porque, por causa do ruído das pessoas que ainda não estão sentadas nas bancadas, e sobretudo por causa dos aplausos e dos ruídos.
3: Se não passar muito do normal, sim, eles claro. Não fecham os olhos, por assim dizer.
1: Sem dúvida. O que faz sentido, mas, claro. Mas são regras que acontecem durante o jogo. E depois há aquela coisa, os próprios tenistas não querem servir enquanto vêem uma pessoa em pé na bancada, por exemplo, e as entradas e saídas dos cortes de jogos de ténis não são abertas, isto é, as entradas e saídas acontecem só quando há as pausas para os jogadores descansarem. Ele fez as declarações, já depois pediu desculpa por elas, mas já era tarde, porque a diretora do torneio, a Amélie Moresmo, uma ex-tenista, anunciou imediatamente a penalização. Ela disse que é claramente algo que não é aceitável no torneio. Este tipo de discurso não tem lugar ali, e a sanção é de 65 mil euros. Metade do prémio de 130 mil que ele iria
3: receber. Estava a pensar que seria à volta disso, sim. Tendo ele ficado na segunda ronda.
1: Ficou na segunda ronda. É dinheiro, metade do prémio. Por declarações, quer dizer, não estou a dizer que não seja grave, mas basicamente é para haver muito cuidado com aquilo que se diz. Aliás, a arbitragem feminina no ténis é uma presença já está consolidada no circuito há muito tempo, desde a década de 90 que árbitras mulheres começaram a apitar jogos de homens, de uma forma indistinta, de homens e mulheres. Em 2007, a primeira final foi do Grand Slam, de um jogo masculino, foi arbitrada também pela primeira mulher. E mesmo na questão dos prémios monetários, é capaz de ser o desporto que vai mais à frente. O Open dos Estados Unidos já tem uma igualdade.
3: Sim, eu creio que os grandes slams, pelo menos, têm todos a igualdade de prémios.
1: Acho que a Austrália ainda falta, ainda precisa de fazer um caminho para isso. O que houve este ano em Roland Garros foi protesto, mas de homens e mulheres, em relação ao montante dos prémios. Mas de uma forma genérica, isto não é questão da desigualdade. Acharem que são baixos, em função às receitas do próprio torneio.
3: O que há é, de facto, uma grande desigualdade, mas é entre aqueles que vão mais longe, os que ganham, e depois os outros que, por exemplo, ficam pela segunda ronda. Aí a disparidade...
1: escala muito à medida que
3: exatamente,
1: se faz avançar.
3: Porque os custos são muito elevados para todos os tenistas, e aqueles que estão mais abaixo... no ranking, normalmente têm de pagar mais despesas, não, nem todos têm logo à partida os mesmos direitos e os mesmos valores. E depois isso agrava-se à medida que vão avançando na competição.
1: Até entras na casa dos milhões.
3: Claro, com uma grande disparidade claro, entre quem vence e aqueles que ficaram nas rondas iniciais.
0: Olha, os Ray-Ban Meters não custam milhões. Custam a partir de 250 euros até 600, deve varia conforme o modelo.
3: Então vou já comprar dois.
0: Isso,
1: isso para um Ray-Ban é barato. Desligas o equipamento e ficas com os Ray-Ban.
0: Mas há outras marcas de óculos
3: inteligentes. E se compras uns logo sem equipamento? Também é giro.
1: Claro.
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0: Estamos a 13 minutos das 8.
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3: E continuam as convocatórias das seleções que vão ao Mundial. Há jogadores que não foram convocados por causa de fotografias e outros que não vão porque, enfim, a idade pesa. Alguns vão, apesar da provecta idade.
2: Porque a idade não pesa.
3: É porque ou pesa pouco, ou pesa menos. Vamos falar também de perdas de tempo, que a partir de agora passam a ser penalizadas, e finalizamos com um caso caricato de um jogador atropelado em pleno relvado. Também acontece. Há coisas estranhas a acontecer no mundo do futebol. Vamos olhar aqui para a seleção do Irão. Há muita curiosidade acerca da participação do Irão por tudo o que está a acontecer lá no Médio Oriente e porque este Mundial se realiza também nos Estados Unidos, para além de México e Canadá. A seleção do Irão, o selecionador do Irão, anunciou ontem os convocados para este Mundial. Encontramos lá alguns rostos conhecidos dos portugueses, como Mehdi Taremi, que atualmente está no Olympiacos, mas passou pelo Futebol Clube do Porto, e outros jogadores como Payam Niazmand, que jogou no Portimonense, ou o guarda-redes Beiravand, que passou no Boa Vista. Mas aqui a polémica na seleção do Irão prende-se com Sardar Azmoun, que é um avançado que joga no Dubai, já passou pela Roma e pelo Bayer Leverkusen, e aqui a polémica é que ele não foi convocado. Ele tem 31 anos, é o terceiro melhor marcador da seleção iraniana, mas foi alvo de muitas críticas por ter aparecido numa fotografia ao lado do primeiro-ministro dos Emirados Árabes Unidos, que é um aliado dos Estados Unidos neste conflito, e isso, ao que parece, ter-lhe avalido não ser convocado para o Mundial.
2: Alguns... Não me digas que se está a misturar desporto e política.
3: Ai, não, parece... eu não sei se o selecionador...
1: Onde é que isto pode... vai parar, não é?
3: Ele pode ter tido um argumento, pode ter usado um argumento puramente técnico, mas parece que houve muitas críticas a este comportamento e não são de agora. Mas também alguns meios de comunicação do Irão, claro, controlados pelo governo, vieram dizer que esta fotografia tirada com o primeiro-ministro dos Emirados Árabes Unidos era uma traição ao país, mas também ele já tinha sido criticado por apoiar os manifestantes, recordam-se das grandes manifestações que houve no Irão após a morte de Mahsa Amini. Este avançado, que tem 91 internacionalizações e marcou 57 golos, não irá, por isso, estar no Mundial dos Estados Unidos, México e Canadá. E quem também não vai estar no Mundial é Luís Suárez, não do Sporting, o Uruguai, mais velhinho, 39 anos. Ele tinha anunciado...
0: Mais velhinho, 39 anos.
3: Para o futebol
0: Eu sei, mas é...
3: Uhum. Que é que queres?
0: É uma realidade.
3: Sim, são outras realidades.
0: São outras realidades.
3: Agora imagina, o Messi está lá, e claro, e o nosso Cristiano Ronaldo. Luís Suárez, ele tinha anunciado a despedida da seleção do Uruguai, a retirada da seleção do Uruguai em 2024, entretanto voltou atrás, este ano disponibilizou-se novamente ao treinador, ao selecionador Marcelo Bielsa, argentino que está a orientar a seleção do Uruguai, mas Bielsa, quando anunciou a lista, não incluiu o nome do craque, continua a jogar no Inter de Miami, nos Estados Unidos, mas que, bem, agora nos Estados Unidos são mesmo de férias, porque não vai poder participar no Mundial. Bielsa preferiu Darwin Núñez, Rodrigo Aguirre e Federico Vinhas, e disse que não tem problemas com Suárez, mas que no passado Suárez tinha justificado o seu abandono da seleção com o facto de querer também dar oportunidade aos mais jovens, e Marcelo Bielsa disse: olha, ainda bem que falaste disso, porque vais ficar em casa e vais ficar a ver o Mundial pela televisão, também não é mau, na televisão ou então nas bancadas, não se sabe. Como Luís Soares neste momento está nos Estados Unidos, é possível que apareça lá nas bancadas a torcer pelos seus companheiros de equipa. Há novas regras no futebol quanto às substituições. Lembram-se daquele, de certeza que tu te lembras, Carla, daquele célebre episódio.
2: Por causa da idade, porque tenho 37 anos.
3: Não é por causa da idade, Carla, é porque tu acompanhavas estas coisas. Quer dizer, nos anos 90, não sei.
2: Já tinha o coração destroçado.
3: Já estavas noutras. Lembras-te daquela expulsão de Rui Costa num jogo contra a Alemanha no apuramento para o Mundial de 1998 por um árbitro francês?
1: Sem dúvida.
2: Não.
3: Porque ele demorou um bocadinho mais a sair do campo. Portugal estava em vantagem. Demorou um bocadinho mais
2: a sair do campo.
3: Foi uma das poucas vezes em que eu me lembro disso ter acontecido, um jogador ter sido expulso por demorar
2: por
3: muito
2: estar
3: tempo.
2: Ali a comer um bocadinho.
1: Tem que ganhar.
3: É verdade, mas quer dizer, portanto, era dizer ele.
1: Ia passei de campo, mas ainda foi expulso.
2: Estava cansadíssimo.
1: Ainda tinha os pés dentro das quatro linhas.
3: Das quatro linhas, e precisamente, mas já não a tocar no esférico. Paulo,
1: exato.
3: E então esse episódio ficou célebre. Não me lembro assim de um jogador num jogo tão importante ser expulso por não
2: estar
3: sair.
2: A arrastar o tempo.
3: Mas agora há uma nova regra.
2: Agora o Mundial a estrear neste Mundial?
3: Que já está em vigor e já fez vítimas em jogos de preparação, mas neste Mundial é preciso ter atenção a isso. É que se um jogador demorar muito tempo, o árbitro pode expulsá-lo e não definitivamente, ou seja, ele é expulso, aquele jogador vai sair, mas não pode ser substituído de imediato, ou seja, só pode ser substituído na próxima paragem de jogo depois de passar um minuto, ou seja, a equipa fica a jogar.
2: Não percebi, então, mas ele fica com 10?
3: Não, ele não é expulso, ele não pode ser logo substituído.
1: Fica com 10.
3: Fica com 10.
2: Durante um minuto.
3: Durante um minuto.
1: Um minuto.
3: Pelo menos.
1: Futebol,
3: mas pelo menos.
1: É absolutamente irrelevante.
3: Não, porque só pode ser substituído na paragem seguinte, depois de passar um minuto.
2: Depois do minuto,
3: imagina,
2: a bola para fora.
3: Se a bola não sair de campo.
2: Então, mas espera lá, não é um cartão vermelho.
3: Não é um cartão vermelho.
1: Tem que lançar um complicómetro.
3: Ou seja, ele vai ser substituído. E como está a demorar, e vai entrar um jogador para o lugar dele, só que esse jogador não entra logo.
2: Há uma substituição. O selecionador decide que há uma substituição. O jogador arrasta-se a sair de campo.
3: Exatamente.
2: Essa substituição só é efetivada na próxima paragem.
3: Só entra
2: de jogo,
3: outro jogador
2: um minuto depois.
3: Ou seja, é um pouco como naquelas suspensões no handball, em que o jogador não entra. Nesse caso, no handball, fica suspenso durante 2 minutos. Aqui, obviamente, o jogador não volta, aquele jogador que está a ser substituído não volta a entrar em campo, mas o outro também não pode substituir logo. E então tem de passar pelo menos um minuto até que ele possa entrar em campo, mas só depois de haver uma paragem de jogo.
2: Isto já aconteceu?
3: Já aconteceu. Aconteceu num jogo agora entre a Islândia e o Japão. O jogador islandês estava a queimar tempo e o companheiro de equipa que o ia substituir só entrou em campo para o seu lugar e, curiosamente, nesse período de tempo aconteceu um golo do Japão. Lá está. Às vezes estas coisas podem acontecer, ou seja, a equipa fica reduzida a 10 jogadores e nesse momento o adversário pode...
1: Enfim, isso é complicómetro, porque assim... A questão da perda de tempo é compensada pelos descontos
2: de
1: pressão.
2: Perdeu
1: um minuto a sair do campo, dá-se mais um minuto.
2: Claro.
1: Enfim, mas
2: também acho que
1: a malta
2: é mais
1: de futebol
2: lógico.
1: Lá sabe.
2: É mais lógico. Lógico que depois o jogo de compensação.
1: Há tantas paragens, forma de queimar tempo. Não é?
3: Mas vê uma coisa, isso até pode beneficiar a equipa, o infrator. Imagina que eles estão a queimar tempo, naquele momento estão a ganhar. Entretanto, há uma reviravolta, por assim dizer. Acontece mesmo uma reviravolta no marcador, como se diz em futebolês, e no final ele vai beneficiar do tempo extra, dos descontos, por ter perdido tempo.
2: Ah, estás a justificar então esta regra.
3: Pode ser uma das justificações. Não tenho a certeza.
2: Quanto mais
3: é chamar o Pedro Henriques.
2: Claro. Deixamos o outro parlamento para amanhã.
3: Vamos deixar do jogador que foi atropelado.
2: Agora que já resolvemos um dos grandes problemas do futebol.
3: Eu estou a precisar da intervenção
0: até
3: do Pedro Henriques.
0: Até vimos o Paulo Ferreira interessado nisto.
3: E agora, como é que eles vão cronometrar aquele minuto? Isso também é interessante. Claro. Será que vai aparecer na.
2: Pedro Henriques aparece.
0: O Pedro faz-te três toques amanhã.
1: Ainda põe uma mulher arbitrária e depois é que vou dizer ela.
3: Ah, futebol, isso é que não pode
1: no
3: ser.
1: Futebol.
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0: Olá, muito bom dia, boa terça-feira, são 8 horas. Aníbal Cavaco Silva repete que é preciso acelerar a reforma do Estado. O ex-presidente da República pede inteligência e discernimento neste processo e aconselha Luís Montenegro a não ceder aos burocratas que tentam impedir as reformas de que o país precisa.
1: É o que escreve Aníbal Cavaco Silva num artigo de opinião publicado no Observador. O antigo presidente da República elogia o ministro da Reforma do Estado e pede uma visão de futuro que o acompanhe, mas alerta que não têm faltado resistências vindas de dentro do próprio Estado, estas reformas. Cavaco Silva não coloca o ónus e a pressão diretamente no governo, como tem feito Passos Coelho, mas deixa avisos e recomendações ao primeiro-ministro, Rui Casanova.
2: Inteligência, discernimento e visão de futuro é o que pede Aníbal Cavaco Silva ao governo para acelerar na reforma do Estado. O ex-presidente da República fala num interesse tanto do país como dos partidos e por isso pede às forças políticas que acompanhem a determinação do ministro da Reforma do Estado. Cavaco Silva sai assim em defesa incondicional de Gonçalo Matias, um ministro que tem enfrentado contestação dentro do próprio governo. Cavaco escreve que este ministro já revelou possuir as ideias certas sobre a reforma e avisa que esta é uma oportunidade que não deve ser perdida. O ex-chefe de Estado alerta assim para os burocratas vindos do próprio Estado que tentam impedir estas reformas e apela por isso a Luís Montenegro para que não ceda e avance com as mudanças necessárias para o país.
1: Rui, neste artigo de opinião, Cavaco Silva critica ainda o Tribunal de Contas.
2: Sim, aqui em causa está a proposta do Governo para acabar com o visto prévio do Tribunal de Contas para contratos até 10 milhões de euros. Na reação, a Presidente do Tribunal alertou que esta medida é uma porta aberta à corrupção. Ora, Cavaco Silva considera incompreensível que o próprio Tribunal de Contas esteja a obstaculizar um dos braços da reforma. Escreve que o Tribunal de Contas assumiu-se exasperadamente como se fosse um detentor de poder burocrático com esta reação.
1: Rui Casanova com os destaques do artigo de opinião publicado por Aníbal Cavaco Silva no Observador, intitulado A Reforma do Estado e o Poder dos Burocratas. O ex-presidente da República critica ainda o excesso de intervenções públicas de dirigentes da administração pública nas televisões, o que, alerta, lhes reforça ainda mais o poder.
0: Este é um assunto em destaque a esta hora no site do Observador. O Governo ainda não avançou com a implementação das novas regras europeias para a transparência de salário nas empresas. O prazo termina no próximo domingo.
1: A União Europeia vai passar a proibir perguntas sobre o histórico salarial e impor auditorias para identificar desigualdades de género. A diretiva foi aprovada por Bruxelas em maio de 2023 e os Estados-membros têm até domingo para transpor estas regras para a legislação nacional. A poucos dias do fim do prazo, a fonte oficial do Ministério do Trabalho diz ao Observador que a transposição está a ser ultimada e que deve entrar em circuito legislativo muito proximamente. No entanto, na proposta de revisão da lei laboral, que chegou já ao Parlamento, não existem alterações que correspondam a estas exigências europeias. A jornalista Marina Ferreira explica quais os tipos de medidas que passam a estar em vigor, com destaque para a igualdade de género.
3: Estas medidas não são um passo de magia, não é? Mas o que se pretende é que as empresas passem a ter uma obrigação generalizada de fazerem um reporte salarial, lá está. E quando for detectada nesta espécie de auditoria salarial que vai passar a ser obrigatória, quando for detectada uma diferença entre salários de homens e de mulheres superior a 5%, sem que a empresa consiga justificar objetivamente porque é que isto acontece, é um apertar das regras para responsabilizar as próprias empresas e para fazer uma avaliação conjunta das remunerações.
1: Marina Ferreira é jornalista da Economia do Observador, está na história do dia de hoje. Para pôr termo às disparidades, os empregadores devem também garantir que os anúncios de oferta de emprego e as designações dos cargos sejam neutros em termos de género.
0: Estamos na véspera de uma nova greve geral e, como é habitual, os setores dos transportes, saúde e educação devem ser os mais afetados. E, Carla, os primeiros impactos devem começar a ser sentidos já hoje.
1: É já hoje, a começar com os transportes públicos. O metro metro de Lisboa deve parar o serviço mais logo a partir das 11 da noite. O metro do Porto também já anunciou fortes constrangimentos na circulação a partir de logo à noite. Também nos comboios, a CP informa que os possíveis impactos da greve geral na empresa devem começar a sentir-se a partir desta noite.
0: E na educação, a greve convocada pela CGTP surge numa altura de exames.
1: Com a FENPROF e também com o Sindicato Nacional do Ensino Superior a entregarem o pré-aviso de greve que abrange docentes e investigadores das universidades e politécnicos. Já avisaram estes sindicatos que o protesto pode afetar os exames que decorrem nas escolas e nas universidades. Na saúde, os enfermeiros e os médicos do setor público, privado e social também anunciaram que aderiram à greve geral. Os primeiros impactos, como dizíamos, devem começar a ser sentidos a partir desta noite, no arranque do turno que vai fazer à meia-noite. Esta greve é convocada pela CGTP, de recordar que desta vez a UGT não aderiu, mas admite convocar uma outra greve geral por altura da votação do pacote laboral na Assembleia da República.
0: E subiu para 12 o número de mortos na sequência dos ataques em larga escala da Rússia à Ucrânia. Há também mais de uma centena de feridos.
1: O número de vítimas tem sido atualizado de hora a hora. A Ucrânia denuncia que foram lançados mais de 70 mísseis e 600 drones contra a Ucrânia nas últimas horas. Kiev foi a cidade mais atacada esta madrugada, mas há registro também de ataques noutras cidades, como Kharkiv e Dnipro. O especialista em relações internacionais, Miguel Baumgartner, acredita que os ataques vão manter-se e até intensificar-se.
4: Não se pode, digamos assim, dialogar com Putin, porque nós sabemos que Putin tem pouco interesse no diálogo e tem muito menos interesse em fazer um processo de paz, porque tem a sua posição maximalista, vai continuar a atacar desta forma, vai tentar fazer uma mega operação, como eu dizia, a partir do verão, na tentativa de desbloquear aquilo que são as chamadas cidades fortaleza, porque aí estaria aberto quase um caminho direto. Para Kiev.
1: O especialista em relações internacionais Miguel Baumgartner, no gabinete de guerra desta manhã aqui da Rádio Observador. A Rússia confirma ter realizado um grande ataque noturno em resposta aos ataques terroristas da Ucrânia.
0: Rumo ao Mundial 2026, a Seleção Nacional cumpre hoje o segundo dia de preparação. A equipa faz esta manhã um novo treino na cidade do futebol, em Oeiras.
1: A equipa continua assim a preparação para o Campeonato do Mundo. Daqui a hora e meia está marcada a conferência de imprensa de um jogador, ainda a designar. Ontem foi Ruben Neves, o porta-voz da equipa. O médio garante que a ambição é só voltar a Portugal depois de 19 de julho e com o Mundial conquistado.
5: A nossa convicção é voltar só depois do dia 19. É para isso que aqui estamos. Como eu disse, temos de ter muita expectativa, mas com alguma responsabilidade também. É uma competição que sabemos que é extremamente difícil. São competições em que há muitos fatores em jogo. Mas o nosso objetivo, sendo uma seleção como somos, é sem dúvida chegar à final e vencer.
1: A confiança de Ruben Neves ontem na conferência de imprensa à primeira da Seleção Nacional nos trabalhos de preparação para o Mundial de Futebol. Ontem também o selecionador Roberto Martínez contou com 23 dos 27 jogadores convocados. Os quatro portugueses do Paris Saint-Germain continuam agora num período de descanso depois de terem conquistado a Liga dos Campeões. Vão juntar-se ao resto da equipa nacional no fim de semana.
0: São agora 8 e 9, Carla, antes dos momentos de glória, que outras notícias marcam esta manhã de terça-feira.
1: Voltamos ainda à atualidade internacional e com destaque para o Médio Oriente. Donald Trump, o presidente dos Estados Unidos, acredita que vai conseguir alcançar um acordo com o Irão na próxima semana. É o que diz numa entrevista à ABC News. Donald Trump repete que falta ajustar apenas alguns pontos. As forças de defesa de Israel atacaram na última madrugada o sul do Líbano. Há registro de pelo menos 2 feridos. Ontem, Donald Trump tinha anunciado a suspensão dos ataques entre Israel e o Hezbollah. O presidente norte-americano revela que fez este apelo apelo diretamente a Benjamin Netanyahu. Netanyahu confirmou, mas avisou Trump que se o Hezbollah atacar Israel, Beirute será fortemente bombardeada. Um sismo de magnitude 6.1 na escala de Richter atingiu na última noite o sul de Itália, mais concretamente a zona de Calábria. O epicentro localizou-se no mar, a uma profundidade de 25 quilómetros, por volta da 1 da manhã, hora de Lisboa. De acordo com as autoridades italianas, não há para já registro de danos ou de vítimas. Portugal vai investir até 2030 uma média de 500 milhões de euros por ano em restauro da natureza. Os números fazem parte do Plano Nacional de Restauro da Natureza, que é hoje apresentado pelo Governo. A Agência Lusa teve acesso a este plano, que prevê intervenções para o restauro de ecossistemas terrestres, marinhos, fluviais, urbanos, agrícolas e florestais.
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0: Momentos de glória. Bom, em primeiro lugar vamos atualizar uma informação. Ontem aqui ouvimos o desafio de Isaltino Moraes ao vereador Pedro Frazão, lembram-se?
1: Sim.
0: Mas vamos recordar.
2: Pois é, sabe o que é que falta ao Pedro Frazão? Fazer vídeos com esta gente toda.
0: Pois é, foi aqui. Ouvimos isto ontem, não é? E não é que já temos a resposta do deputado e vereador do Chega?
3: Pois é, e sabe o que é que faz falta ao Isaltino Moraes? É explicar porque é que a Polícia Judiciária esteve na Câmara Municipal de Oeiras e no seu gabinete, no gabinete do Presidente. Por isso, Sr. Presidente Isaltino Moraes, o que lhe falta a si é fazer vídeos a explicar todas estas tramóias em vez de fazer vídeos a fazer inaugurações com o dinheiro dos outros e a mostrar o porco do espeto pago pelos outros.
0: E isto é onde dói mais, não é? A crítica à crítica gastronómica. Isto deve ferir, Isaltino Moraes. Agora, se Pedro Frazão gravou os vídeos com pessoas à volta, desafio, não, tenho de dizer que não. Estava num elevador com paredes de vidro, ia descendo e falando. Bom, quanto aos concertos de Bad Bunny em Portugal, já lá foram, é verdade.
1: Ah, mas ainda se fala muito disso.
0: Imenso, imenso, imenso. Os famosos foram, de alguma forma, chamados a pronunciar-se. Como o Ricardo Araújo Pereira.
4: Eu ainda sou do tempo em que reggaeton era mau. E não é por ser velha, foi anteontem. Anteontem era mau. E agora é excelente. Só que eu... Enfim, eu sei que vou indispor as pessoas. Mas, meus amigos, aquilo é... Ai, ai, ai, ai, ai.
5: Isso é Bad Bunny?
4: É.
0: Isto pode ferir, isto pode ferir. Ricardo Araújo Pereira não reconhece qualidades artísticas a Bad Bunny. Então, e o Eduardo Madeira?
6: Ainda hoje me perguntaram numa entrevista o que é que eu acho da casita do Bad Bunny. Claro que aquela malta que estava lá. Minha resposta é: estraga-se só uma casa.
1: A casita. Estraga-se só uma casita.
0: A casita. Mas eu diria que são aqui os nossos artistas que não têm aquele toque de juventude e de frescura.
1: É,
0: falta-lhes, são assim mais cinzentos, porque o eurodeputado João Coutinho de Figueiredo foi muito rápido a encontrar logo uma metáfora para fazer política.
7: Estive a ver o concerto do Bad Bunny outro dia e uma coisa que me impressionou imenso foi aquelas dezenas de pessoas a querer à força entrar na casita que lá tinha no palco. Eram dezenas de pessoas. Era impressionante. O que era também impressionante é pensar que, apesar de ser difícil entrar na casita, é mais difícil para um jovem português entrar numa casita sua. Nem que seja um T1zito, um T0. Os salários que temos então, praticamente impossível. Por isso, a sugestão que eu deixo é, Benito, estás a ganhar milhões com os teus concertos. Vem investir na habitação em Portugal. Tens tudo garantido e baixa os preços da casa.
0: Aqui está o apelo ao Benito. Não podemos deixar de assinalar o Dia da Criança.
1: Sim.
0: Já sabemos como é que são as crianças, ou os jovens também. Têm referências diferentes, têm uma linguagem também muito diferente. Olhem só ao que se sujeitou o jovem Júlio Luís Itro.
8: Queria-lhe dizer aqui algumas palavras da nossa gíria e queria que o Júlio tentasse adivinhar mais ou menos o que é que elas significam. Primeira palavra é NPC.
9: Como?
8: NPC.
9: NPC?
8: Exatamente.
9: O que é que isto quer dizer?
8: Sim.
9: NPC. Nada para ninguém. Não, nada para ninguém, não pode ser. Não sei.
0: E vocês sabem o que é NPC?
10: É daquelas siglas,
0: isto?
10: Não.
0: Vocês devem saber,
10: daquelas
0: não?
10: Siglas não? Para abreviar, não é? Tipo PF,
0: ninguém,
10: por favor.
0: Ninguém é NPC. NPC. Vamos lá saber a resposta.
8: Vem de Non-Playable Character. Que é um personagem que está só ali no jogo, a andar em círculos e repete e aquelas falas programadas. É como se fosse um figurante apenas.
1: Tu é coitado do Julizinho. Isto é muito à frente. Isto é já... Isto é nível...
10: Estamos no detalhe do detalhe.
0: É. Vamos a outra.
8: A segunda palavra é Slay.
9: Slay? Slay? Como é que isso se escreve?
8: S-L-A-Y.
9: Ah, Sly.
0: Logo
9: a
0: corrigir.
9: Sly, não é? Sly. Por acaso havia um grupo que era Sly and the Family Stone. Havia um grupo que eu passava muitas vezes da época do Disco Sound. Agora não sei o que é dizer Sly.
8: Olha, vou aqui dizer que é quando as pessoas arrasam muito. Pode ser no look, assim, na maneira de estarem vestidos, na postura que têm, numa apresentação ou naquelas respostas assim, mais com mais postura.
9: Uma pessoa com atitude é uma pessoa sly.
8: Exatamente.
9: Pronto, mas é Sly. Sly and Whipson é Sly.
0: É Sly, e fica o recado. E os miúdos dizem todos Sly, mas Júlio Isidro aqui não se brinca com Júlio Isidro, que até consegue corrigir, não é?
1: Muito bem.
0: A linguagem da geração Z muito bem e também tira conclusões.
9: Eu acho graça aquilo que está acabado de me dizer e eu estou a aprender. Estou a verificar é que todas essas abreviaturas, no fundo, significam a incursão colonialista da língua inglesa ou americana, não é?
8: Exatamente.
0: Ora bem, e ninguém perguntou ao Júlio Isidro o que é o 6-7, senão é que
1: isso aqui.

0: 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Muito bom dia, obrigada por estar com a sua rádio. São 8:18. De conhecermos o tema do contracorrente, pois já sabe que se quiser entrar em direto, logo a seguir ao Jornal das 10, só tem de ligar para nós, 910024185. Também pode deixar a sua mensagem nas redes sociais, no site do Observador, ou enviar-nos a sua mensagem de voz, o seu áudio, através do WhatsApp, 910024185. Carla.
1: Entre 36 a 38 horas. Este é o tempo que desde bebés até aos 11 anos as crianças levam semanalmente nas creches e nas escolas em Portugal. No Contracorrente de hoje vamos tentar perceber o que é que está por detrás destes números. Helena Matos, bom dia. O que é que será? As vidas atribuladas dos pais, a falta de articulação entre casa e os transportes, o que é que será?
2: Sim, em primeiro lugar, nós temos também de perceber outras coisas, ou seja, nós temos neste momento uma cobertura de pré-escolar até superior a outros países da União Europeia, portanto nós consideramos que, e temos sempre de falar com muito cuidado nestas coisas, porque aquilo que nós agora consideramos bom, não é necessariamente aquilo que se vai considerar bom daqui por algum tempo ou que se considerou bom no passado. Nós, neste momento, temos como uma das convicções que é positivo para as crianças frequentarem o pré-escolar, desde cedo, na medida em que isso depois promove a sua integração, favorece a sua progressão escolar e, portanto, temos esse dado. A maior parte das crianças e até mais crianças em Portugal do que em outros países da União Europeia vão às suas creches, aos seus infantários, pronto, à escola, claro. Não é? Isso é visto como positivo. Depois temos aqui estes números. Eles estão muito tempo na escola. Ou estão, certamente, mais tempo
1: do que
2: noutros países da União Europeia. Na verdade, é um horário de trabalho.
1: Sim, é o horário de trabalho dos pais mais o tempo dos transportes.
2: Pois, cola poderá ser.
1: Acrescenta um bocadinho.
2: Sim, em parte terá a ver com isso. Portugal, por exemplo, é um país... A questão... Referiste aí as coisas, o horário de trabalho dos pais, a questão dos transportes, a questão daquela triangulação, não é? Entre casa, trabalho, escola. Isto admitindo depois que as pessoas até têm os filhos em na mesma escola ou se têm mais do que um filho. Pronto. Essa é uma das questões. Temos também de perceber que em Portugal se trabalha mais horas do que noutros países da União Europeia, para lá que não temos, não está vulgarizado, não é fácil as questões do part-time, que são soluções a que se recorre muito frequentemente noutros países, nós trabalhamos em média mais horas do que os trabalhadores portugueses trabalham mais horas do que os outros.
1: Estão mais tempo na empresa.
2: Sim, e também trabalham
1: é isso,
2: mais. É isso depois a que te estás a referir, é um daqueles meus ódios, mas mesmo os grandes ódios de estimação, que é o presentismo. Mas os dados que nos dizem é que um trabalhador em full-time em Portugal estará... em média, até mais do que 38, que estará 40 horas por semana na empresa, ao passo que nós encontramos números significativamente baixos, por exemplo, na Alemanha, 35, a Dinamarca, 32, 33, não é? Portanto, temos para já o que não quer dizer, depois chegamos sempre àquela palavra que passamos aqui a vida a falar, que é a produtividade. A produtividade. Pronto, pois não, com tanta hora no posto de trabalho, não se produz o mesmo, não estou a dizer que os trabalhadores produzam o mesmo, ou seja, o resultado não é o mesmo. Portanto, temos aqui a questão, vai sempre dar tudo rigorosamente ao mesmo ponto. Mas, na verdade, sim, os trabalhadores portugueses estão mais tempo que muitos outros de outros países da União Europeia no seu posto de trabalho. Aí se junta-se, então, aquele meu ódio de estimação do presentismo, não é? Que é aqueles que estão lá porque sim, porque é a sua forma de vida, é a sua forma de afirmação, é a sua forma de justificarem a si mesmos, não têm mais nada para fazer, nem ninguém para com nem uma corda de roupa para estender. Olha, agora que estão 80 mil euros, não é? Que há aquela polémica enorme com Maria João Simões olha para mim.
0: Já estás não, a ver porque tu estás a olhar para mim e para a Carla Conte, que nós sabemos.
1: João falou, tu falaste em 80 mil euros e claro que o João olhou.
2: Claro, não, há aquela enorme
0: não
2: polémica.
0: Não estender roupa, 80
2: aquela
0: mil
2: enorme
0: euros.
2: Polémica com as aquisições de obras de arte pelo Estado e haverá ali uma corda de roupa, um varal por 80 mil euros.
0: Ligação.
2: Cordas de roupa para casa, qualquer coisa. Pronto, esse é um problema grande também, e em Portugal não tem censura social. Eu acho que devia ter grande censura social em termos, mas isso é uma opção. E acho que hoje gostaria muito que conseguíssemos falar disso aqui. E depois temos aqui uma outra coisa também. As crianças também estão mais tempo na escola, para lá tudo isto, e gostaria de perceber se também muitas vezes, porque a escola é vista como um espaço seguro. Portanto, as crianças não estão na rua, não brincam na rua, e a escola é vista como um espaço seguro, e se as pessoas têm de fazer qualquer coisa, poder têm a convicção que enquanto estão na escola, esse também é um tempo seguro. Agora, como é que isto se reflete nas crianças? Não é? Temos estes dados, temos a questão do porquê, não é? Depois temos a questão de como é que isto se vai refletir. Como é que eles reagem a mais atividades, a menos atividades? Qual é que é o tempo para não fazerem nada, para se aborrecerem, para conseguirem criar...
1: O tédio.
2: O tédio é fundamental, não é? Portanto, há esse lado que também acho que gostaria muito que nós conseguíssemos aqui tratar. Porque é que eles, estando tanto tempo na escola, o que é que fazem durante esse tanto tempo? Não é? Porque nós temos aqui idades diversas, é claro que nem tudo são atividades letivas, e portanto, como é que se organizam esses tempos? O que é que fazem? Qual é que é a margem para poderem organizar, até para se poderem organizar? Porque depois também há uma outra questão que eu acho que seria muito importante nós aqui conseguíssemos tratar, e que é... As escolas, nós fazemos, em Portugal fazem-se, como nos outros países, grandes investimentos nos edifícios, não é? Volta e meia, já sabemos a escola, depois tivemos todas aquelas obras que foram feitas nas escolas. Mas a própria organização das escolas não permite, muitas vezes, um usufruto desses diferentes espaços. Porque os meninos só podem ficar ali naquela parte que é onde estão os funcionários e as funcionárias, não podem muitas vezes usufruir os campos, não podem, quer dizer, eles não há ali quase que uma noção também ela muito securitária da escola. E também às vezes, e aí falo com mãe, com pessoa que esteve envolvida nas associações de pais, também às vezes como um... Pronto, ficam aqui todos no lado da frente da escola, não se vai lá para trás, ou seja, considera-se que se não houver funcionários que eles não podem estar, e depois acabam por não usufruir os espaços da escola, mesmo quando esses espaços têm, por exemplo, zonas com árvores, com tudo isso. Portanto, temos também isto. O que é que eles estão a fazer lá? Não é?
1: Quando se sabe que a parte de trás do pavilhão é sempre muito mais interessante, não é?
2: Pois todas as escolas, estes não vão até aos 11 anos, mas também para jogar à bola, para fazer essas coisas todas.
1: Sim, com certeza,
2: não é?
1: Com certeza.
2: Agora é que eu percebo os vossos olhares maldosos para mim.
0: Maldosos? Como assim?
2: Nada. Eu estava mesmo a pensar em quererem jogar. Foi uma queixa que tive recentemente, mais pequenino.
1: Acontece,
2: quererem jogar,
1: sim,
2: e quererem
1: acontece
2: não
1: nas escolas.
2: E depois, pronto, ali aquele há uma noção... Muito, muito, não te sujes, não caias, não corras, não vais para aí que é perigoso. Eles estão muito tempo na escola e também é essa questão, estão a fazer o quê? Portanto, gostaria que, e acho que temos convidados que nos vão mesmo ajudar a responder a isto. Portanto, tudo isto, convém dizê-lo, é o pretexto para este programa, foi os números daquele estudo da Fundação Francisco Manuel dos Santos e também é justo dizê-lo e que têm tido aqui um trabalho muito meritório na divulgação destes números que às vezes nos põem a pensar e olhar para nós.
1: E a falar da escola. Até já, Helena.
2: Até já.
0: Ligue 910024185 e dê-nos a sua opinião em direto no Contra Corrente depois do Jornal das 10. Agora são 8h27, o Bom, o Mau e o Vilão regressa amanhã. 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
0: São 8:30, já a seguir, e o vencedor é, mas primeiro as notícias, que também pode ouvir no nosso WhatsApp. Carla.
1: Aníbal Cavaco Silva aconselha Luís Montenegro a não ceder aos burocratas que tentam impedir as reformas do Estado. O ex-presidente da República pede inteligência e discernimento para acelerar este trabalho e também uma visão de futuro. Num artigo de opinião no Observador, sai em defesa do ministro Gonçalo Matias, diz que tem a visão certa e necessária para as reformas que o país precisa e pede que este trabalho não seja bloqueado. Ao contrário de Passos Coelho, Cavaco Silva não coloca o ónus e a pressão diretamente no governo, mas não deixa de fazer a A Luís Montenegro, neste artigo, ataca também o Tribunal de Contas, considera incompreensível que o próprio Tribunal esteja a criar obstáculos a uma reforma. Os efeitos da greve geral convocada pela CGTP podem começar a sentir-se já hoje. O metro de Lisboa e o metro do Porto devem parar o serviço mais logo, a partir das 11 da noite. Os comboios da CP e os barcos da Transtejo também devem começar a circular com limitações a partir desta noite. São ainda esperados impactos na saúde, com constrangimentos nos turnos desta noite. Na educação, estamos em altura de provas e de exames que podem ser afetados pela greve. A FENPROF e o Sindicato Nacional do Ensino Superior entregaram o pré-aviso e vão aderir ao protesto. A Rússia atacou a Ucrânia com mais de 600 drones e 70 mísseis esta madrugada. O número de vítimas tem vindo a subir. O balanço mais recente dá conta de pelo menos 13 mortos e mais de 100 feridos. Há registro de incêndios e relatos de cortes de energia em várias regiões do país. Kiev foi a cidade mais atacada, sendo que há também registro de bombardeamentos noutras regiões, como Dnipro ou Kharkiv.

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2: Este é mais um E o Vencedor É. Lembre que também nos pode acompanhar com imagem através das nossas redes sociais ou pelo site do Observador. E Carla, esta manhã de terça-feira, estão connosco a Helena Matos e também o José Manuel Fernandes.
3: E hoje vamos ao preço certo e também, naturalmente, ao artigo de Cavaco Silva, que é hoje publicado aqui no Observador. Bruno, vou começar por ti. O que é que destacas? Há aqui críticas, mas também muitos elogios por parte do antigo Presidente da República.
4: É assim mesmo, desde logo, que é que também um hábito
3: da Cavaco.
4: Sim. E no fundo está a dizer que não haveria ninguém melhor para Primeiro-Ministro de Portugal do que o próprio Cavaco Silva, que mesmo com os artigos escritos há quase 50 anos, conseguiria fazer melhor, ou já indicava...
3: Já tinha razão.
4: Não sei se antes de tempo, antes do tempo, antes do nascimento do mundo, da criação do mundo. Bem, eu acho que neste artigo, aquilo que eu destaco é o que Cavaco Silva identifica aqui como o principal obstáculo à concretização da reforma do Estado. Eu acho que é um artigo menos... político, no sentido de não ser tão dirigido nem para um elogio ao governo, nem para a crítica à oposição, apesar de também haver disso estar presente no artigo, mas eu creio que aquilo que se destaca mais é esta crítica a outras forças, as forças de bloqueio dessa reforma do Estado, que no caso são os burocratas, e que é um grupo muito amplo, e como diz Cavaco Silva no artigo, é um grupo como todos os outros, luta pela sua autopreservação. Ou seja, o que Cavaco Silva diz é que as reformas, qualquer reforma do Estado, qualquer mudança que se queira fazer, encontra sempre a resistência daqueles que dominam, que estando dentro da máquina, ou das várias máquinas, dentro e à volta do Estado, que dominam os procedimentos e que não querem perder esse poder, que é também poder económico, não é apenas o poder de dominar os procedimentos e de conhecer os procedimentos, que também é um poder bastante real. Esta resistência de que Cavaco Silva fala em relação a estes grupos, a este grupo dos burocratas, depois, e é aqui que ele passa para a parte política, depois também tem, encontra o auxílio, a ajuda por parte da oposição. E eu creio que é este o momento em que Cavaco Silva, no artigo, acaba por ter uma intervenção mais direta, uma crítica mais direta à oposição, e, consequentemente, elogiando o governo, sobretudo o ministro da Reforma do Estado, Gonçalo Matias. A ideia de Cavaco Silva é de que, e ele vai buscar uma frase desse artigo com 48 anos, é de que as despesas públicas são sempre um benefício para alguém. Ou seja, o peso do Estado, quando o Estado é demasiado pesado, esse peso representa um benefício para alguém.
5: É uma receita de alguém, seguramente. Uma despesa do Estado é sempre uma receita de alguém.
4: Alguém ganha claro, com isso. Neste caso, especificamente, ele vai buscar o exemplo da reação do Tribunal de Contas às medidas anunciadas pelo Governo, das mudanças na fiscalização prévia, dizendo que... É quase uma reação, não é quase não, é uma reação corporativa, e é mais uma manifestação dessa resistência à mudança que existe dentro do Estado, à volta do Estado, de grupos que têm poder, têm um controle sobre os procedimentos burocráticos do Estado e que não o querem perder, e por isso é preciso, o governo precisa de enfrentar essa resistência e precisa também, e é aquilo que ele faz um apelo aos partidos do arco da governação, bem, sejam eles quais forem, presumo que ele esteja a pensar mais no PS, para que enfrentem em conjunto, façam essas reformas em conjunto, porque só em conjunto será possível vencer estas resistências. Ora, eu creio que o artigo

0: seleção para não desaproveitar esta oportunidade. A questão é, mas esta oportunidade está mesmo a ser criada pelo governo. É verdade que, olhando para o caso do Tribunal de Contas, há uma tentativa de mudar, mas a percepção pública que existe em relação a essa alteração em particular é que, no fundo, trata-se apenas de um afrouxar do escrutínio e da fiscalização, e não é propriamente uma reforma profunda dos organismos do Estado ou da estrutura do Estado. E isso também é uma responsabilidade do governo, não conseguir passar outra, comunicar, transmitir outra ideia de que aquilo é de facto uma reforma que vai ter um impacto positivo. Essa é uma responsabilidade do governo. Também não sei se há uma grande utilidade nesta defesa contínua de Cavaco Silva da reforma, enquanto não se perceber exatamente quais são as reformas que o governo quer empreender, quais são as consequências imediatas dessas reformas que o governo quer empreender. Para finalizar, eu vou dar um 9 a este artigo de Cavaco Silva. Creio que é menos contundente, quer na defesa do governo, quer nas críticas à oposição, já foi mais contundente noutros artigos. E não sei se estes apelos, que é uma união dos partidos com responsabilidades de governação, ou que têm tido responsabilidades de governação, acaba por surtir algum efeito neste momento, enquanto também não se perceber da parte do governo, afinal de contas, em que é que consiste esta reforma do Estado, e aí também há responsabilidades do próprio ministro.
1: Helena Matos, como é que fez este artigo e que impacto é que pode ter?
2: Bem, este artigo, Cavaco Silva, e por isso é que eu acho importante, vem chamar a atenção para algo que é esta espécie de indústria. Nós ontem referia-se aqui no Contracorrente a chamada indústria da pobreza, não é? Que é todas aquelas associações, organizações e figuras que vivem da atribuição de benefícios, os chamados apoios sociais, mas que, se por acaso diminuem, mas como eles são remunerados em função do número de pessoas que apoiam, caso diminua o número de pessoas a precisar de benefícios sociais, eles são prejudicados. E, portanto, é um pouco aquela perfídia que também existe em relação à retribuição aos bombeiros, se deve ser em função da área ardida ou não. Ou seja, nós temos uma série de estímulos que se podem...
3: Tens incentivos errados, provavelmente.
2: Que têm incentivos... Claro. Isto quer dizer, não quer dizer que de modo algum tenha sido criado com esta intenção, claro, que as próprias pessoas pensem assim, mas a verdade é que acaba por ter resultados errados e perversos. E o que eu acho que é interessante, neste artigo de Cavaco Silva, que remete para o tal outro artigo que ele escreve em 78 e que depois em 79 até é publicado, primeiro como uma brochura, depois até porventura e de forma autónoma, que tinha como título Políticos, Burocratas e Economistas, vem aqui agora em 2026 chamar a atenção exatamente para esta camada, para esta zona de pessoas que, não sendo escrutinadas como os políticos, porque os políticos acabam por ser escrutinados nos seus propósitos, nos seus falhantes, no que conseguem, mas não conseguem, acabam por ter um poder muito grande. E isso é agora referido neste artigo de 2026, não o era no artigo de 1978/79, que é o seu acesso à comunicação. Ou seja, claramente deve estar a referir-se, por exemplo, às polémicas todas que vimos no Tribunal de Contas. Nós, quando vemos um político a falar, pensamos, ele está a falar assim porque é da oposição, porque é do governo, porque é de esquerda, porque é de direita. Quando estas pessoas aparecem a falar, geralmente titulares de cargos de administração, eles aparecem como desprovidos de interesse político e, muito porventura, estão desprovidos de interesse político. O que não quer dizer que estejam desprovidos de interesse próprio, porque é do funcionamento da própria máquina que lhes advém o seu poder, as suas vantagens, o seu ascendente. E, portanto, nesse sentido, eu acho que o artigo é interessante. Francamente, não me interessa nada, mas mesmo nada. Se ele está a querer apoiar o governo, se tem... Desculpa lá, Bruno, não quero saber nada dessa coisa, se ele bate ou se não bate na oposição. Porque eu acho que se pode tirar de alguma coisa é

0: ao fim de não sei quantos anos, ao fim de quase 50 anos, este homem que foi primeiro-ministro, foi presidente da República, continua a ver os mesmos
1: problemas,
0: bloqueios.
1: Os mesmos obstáculos.
2: O programa de há 50 anos é válido hoje ainda.
0: Ele na altura, o artigo chamava-se Políticos, Burocratas e Economistas.
2: Continua, claro.
0: Não é? E ele via aqui, e via nomeadamente em algumas medidas que estavam a ser tomadas por economistas, uma possibilidade, do ponto de vista mais técnico, de ir contra estas burocracias e também contra o imediatismo dos políticos. Ou seja, o que eu acho que aqui é perturbante é que quase 50 anos depois, e ele não foi um cidadão.
1: O artigo é atual.
3: Claro. Não, e significa que ele próprio também não conseguiu ultrapassar.
0: Mas é mesmo isso.
2: A proposta continua válida.
0: É mesmo isso. Claro. É mesmo
3: se ele tinha razão há 50 anos.
0: Os bloqueios continuam lá e, porventura...
2: Foi o mais reformista, talvez, que nós tivemos.
0: E, porventura, ainda com mais peso. Eu vou apresentar o livro do Nuno Palma sobre os fundos europeus. E uma das... com tudo aquilo que tem de polémico, o Nuno Palma, não é? Mas uma das partes que eu acho mais interessantes no livro é aquilo que ele chama a indústria dos fundos.
2: Claro.
0: Tudo aquilo...
2: Mas uma boa parte do país está direcionada para isso. Especializou-se
0: em captar fundos.
3: Não? Então, havia empresas que esse era o trabalho.
1: E com dificuldade.
4: Eu queria dizer uma coisa.
2: São máquinas a sacar fundos.
4: Eu, por acaso, tenho uma visão deste artigo um bocadinho diferente. Sim. Porque é assim, eu não creio... Vamos lá ver. A reforma do Estado é uma reforma que em muitos aspectos tem que ser permanente, não é? Portanto, houve várias tentativas de a fazer ao longo dos anos. Algumas produziram efeitos positivos e eu diria que a maior parte delas produziram ruído, foram acrescentando organismos e mecanismos e regulamentos que no fim do dia nem sempre tiveram efeitos positivos. Agora, eu acho que aquilo que é, com toda a franqueza, acho que o artigo, como o próprio escreve quase no fim, é um artigo académico-político, no sentido em que não tem uma visão apenas de saber se esta reforma, que de facto, como o Bruno disse, ainda vimos apenas alguns aspectos, mas alguns aspectos já são, apesar de tudo, na minha perspectiva, pelo menos positivos. Houve algumas fusões de organismos públicos, houve estes temas da contratação pública e da encomenda de trabalhos pelo Estado, portanto, que mete também o Tribunal de Contas, que me parece que no essencial vão na boa direção, não quer dizer que serão suficientes, porque eu acho que muitas vezes o que era preciso era tirar leis, fazer desaparecer leis, fazer desaparecer normas, fazer desaparecer camadas a que o Estado se ocupa. Agora, aquilo que eu acho também que é interessante nisso é o lado académico, se quisermos, do artigo, e aquilo que remete para o tal famoso artigo de 78, quase com 50 anos, é chamar a atenção para algo que nós muitas vezes falamos pouco, falamos muito, muito, muito só de políticas, e falamos menos do que está por trás delas. Este tema de saber se... onde é que estão as resistências à reforma do Estado e perceber que uma parte dessas resistências vem de dentro do próprio Estado e não têm obrigatoriamente que ser malévolas no sentido de serem mal intencionadas, enfim, podendo em alguns casos ser muito egoístas, como de alguma forma se deduz da crítica que ele faz lá à forma como o Tribunal de Contas reagiu à proposta. No entanto, isto remete para algo, e aí é o aspecto que eu queria chamar a atenção, remete para algo que é discutir, no fundo, as filosofias que estão por trás das intervenções. E quando Cavaco Silva chama a atenção para o trabalho de um economista chamado James Buchanan, que é um prémio Nobel da Economia de 86, e que basicamente aquilo a que ele se dedicou, portanto, boa parte do seu trabalho, tem a ver com os chamados mecanismos da escolha pública, isto é, sobre como é que as decisões são tomadas, o que é que determina essas decisões e até que ponto decisões públicas que deveriam ter, digamos, como único critério bem público, muitas vezes são influenciadas por mecanismos em que esse bem público não está em primeiro lugar. Nós podemos ter debates ou discussões sobre, por exemplo, onde é que fica melhor no famoso aeroporto de Lisboa, e ter bons argumentos para várias destas localizações, mas por vezes falha-nos na discussão que, além de haver digamos, motivações políticas que podem ser mais de curto prazo ou mais de longo prazo, há também motivações burocráticas que têm a ver com a própria inércia ou, se quiseres, entropia das organizações. E isso foi o trabalho de James Buchanan. Por acaso, nós temos em Portugal até um livro onde isto é explicado, já, infelizmente ele está escutado, estive agora a verificar, está escutado, chama-se O Que é a Escolha Pública, foi escrito, aliás, por um colaborador do Observador e por um outro professor, portanto, que é o André Azevedo Alves, e também por um outro professor de Economia que já está aposentado, que é o José Manuel Moreira, permite, quer dizer, só que isto são coisas que ficam na academia, não é? E às vezes deviam sair cá para fora, porque este debate, que não é apenas um debate, não é apenas saber se é de esquerda ou de direita, é saber, por exemplo, quem é que, ou se é mais liberal ou mais estatista, como nós muitas vezes tendemos a reduzir tudo, é perceber que nestes temas há por vezes outros interesses que não são obrigatoriamente interesses apenas mal intencionados, são apenas às vezes estão relacionados com a visão do mundo que algumas pessoas têm, designadamente os burocratas, mas é preciso ter noção disso. Quando de repente vemos, por exemplo, vou dar um exemplo concreto, vamos supor que nós queríamos eliminar um regulamento ambiental, achando que ele era redundante ou que já não se justificava. E de certeza que esse regulamento ia ter 2, 10, 20, 2 mil pessoas que nas suas vidas, do dia a dia, na Câmara, num serviço público ou de sítio qualquer, estavam a avaliar se isso estava a ser cumprido ou não, e aquilo era, de alguma forma, a sua vida tinha reflexo nesse trabalho que faziam. Eles não vão achar bem que nós acabemos com esse regulamento, vão achar mal, vão ter argumentos, vão argumentar, e uma parte disso pode ter a ver realmente com o bem público, e outra parte pode ter a ver apenas com o facto daquilo ser aquilo que justificou as suas vidas, e não há nada de mal nisto, temos é que ter noção de que isso existe. E eu acho que por isso eu gostei de ler o artigo. Sim. E não tive, enfim, tal como a Helena e não como o Bruno, não acho que aqui o mais importante seja elogiar ou deixar de elogiar o governo nas oposições, até porque no fundo ele faz um apelo também às oposições, sobretudo à oposição socialista do PS. E neste momento ainda não houve, no que diz a reforma do Estado, grandes choques. Até pelo contrário.
2: O Tribunal Constitucional de Contas parece entender-se.
4: Grandes choques bem. Políticos.
2: Sim, sim.
4: Grandes choques políticos. Enfim, o Chega está fora, não é? Mas, por exemplo, o PS e os autarcas do PS estão dentro. Portanto, claro. Eu acho que é um artigo que não é propriamente como os artigos anteriores, que eram mais artigos de pugilato. Este é mais um artigo, de facto, académico-político, como ele escreve, e eu gostei de ler.
1: Então, que nota dás?
4: Eu dou um 15 ao artigo de Cavaco Silva. Dou uma nota bastante mais alta que o Varoso.
1: E tu, Helena?
0: Ao professor Cavaco Silva?
1: Sim.
0: Olha, eu não é tanto ao artigo. Eu acho que há aqui um lado espantoso em alguém. Eu não consigo perceber como é que alguém, como é que nós estamos aqui todos, em 2026, junho,
2: ainda a discutir isto.
0: A discutir isto por causa de Cavaco Silva.
2: Então, mas isso é a história da nossa vida, ao discutir isto.
0: Não, não, mas como é que ele...
2: Queres tirar o objeto de discussão
0: não,
2: ao país.
0: Mas como é que ele consegue? Ou seja, é um caso de longevidade política.
2: Ah, sem dúvida.
0: Extraordinário.
2: Mas já agora, a longevidade dele nestes argumentos, que é evidente, parte também da absoluta inoperância dos outros governantes todos.
0: Todos,
2: se
0: não é?
2: Se não resolvem estes problemas, eles vão continuando a ser problemas que parecem ser discutidos.
0: Sim, e portanto, é? E por isso... Dou-lhe um 14.
1: Um 14. Ora, hoje também temos um outro artigo.
2: Saquejado de outro artigo.
1: Também. É um artigo também académico, mais académico e menos
2: não,
1: político, de Mário Centeno.
2: Não, é mais pugilato político puro e duro, mais na espuma. É de Mário Centeno.
1: Está
2: no Público de hoje, Mário Centeno esteve a fazer umas contas sobre a execução orçamental deste governo, de Joaquim Miranda Sarmento. É um artigo bem disposto, com humor, vai buscar grandes referências culturais nacionais, Fernando Mendes e o seu Preço Certo, Pedro Mafama, também o seu Hilary Lolé, qualquer coisa do género, portanto é um...
1: Um espetáculo.
2: Vai aos clássicos, não é? Um espetáculo, portanto, vai aos clássicos mesmo profundos da cultura portuguesa. E Mário Centeno faz aqui um exercício para chegar a uma conclusão. O meu superávit é melhor que o teu, basicamente. Independentemente do tamanho, de ser mais ou menos superávit, ele tenta aqui provar...
4: O umbigo dele é sempre o melhor que os outros.
2: Pois, aqui o pecado da vaidade está sempre muito presente aqui nestas coisas. O que é que ele vai fazer? Compara, vai pegar na execução orçamental 2025, portanto Joaquim Miranda Sarmento, este governo, que diz lá para o final, reconhece que é um bom resultado, porque houve um superávit, um excedente orçamental de 0,7% do PIB, mas o que Mário Centeno tenta provar é que quando nós olhamos para os parciais do orçamento, verificamos que a despesa cresceu de uma forma descontrolada, se quisermos, ou muito acima daquilo que o governo tinha previsto, e que foi a receita que também se portou muito bem, receitas de impostos, que salvaram, no fundo, a honra do convento. De uma forma resumida, muito resumida é isto. E, portanto, obviamente ele diz, não, mas comigo em 2016, na execução orçamental, tudo mudou e o Ministro das Finanças passou a ter controle da despesa, que é o essencial, diz Mário Centeno, é o essencial da boa gestão orçamental. Obviamente, Mário Centeno não perde muito tempo a falar das cativações que ele fez e que ele introduziu com grande amplitude, digamos. A figura não é nova, obviamente, mas ele usou-a de uma forma muito mais vigorosa. E os cortes de investimento também. Ele, sobre os cortes de investimento, ainda compara e diz que os cortes de investimento deste governo em relação ao orçamentado são maiores do que os dele. Eu gostava de ver, enfim, não tenho esses números, é o nível de investimento mesmo que tem sido feito ao longo destes anos. Mas eu acho que estas coisas devem ser discutidas. Uhum. É bom que sejam discutidas, isto é, deixa... Há aqui alguma literacia também, algum didatismo. Nós podemos olhar para o déficit ou para o superávit e há várias formas de lá chegar, umas mais saudáveis do que outras, sabemos isso. Portanto, é uma discussão importante a ter. Há aqui muita vaidade também e, portanto, eu acho isto positivo. Agora, Mário Centeno, nota-se também que ele claramente no Banco de Portugal já estava em esforço, porque ele no Banco de Portugal não podia fazer, não devia fazer estes exercícios. Aliás, ele pisou o risco ali uma ou duas vezes. Sim. Com os artigos mais de política, de luta partidária, se quisermos.
1: De herança política, não é?
2: Sim.
1: Muito...
2: E publicando alguns artigos como governador, que era uma prática que ele inaugurou também, em que ele queria claramente entrar no debate.
0: Mas eu acho que ele vai ter um futuro auspicioso nesta circunstância de comentador. E não estou a fazer qualquer ironia.
2: Sim, sim.
0: Porque ele
2: sim.
0: é muito interessante, ouvido em,
2: tem uma ironia,
0: em
2: um
0: ambiente
2: sarcasmo,
0: coloquial.
2: Claro, mas tem uma ironia, um sarcasmo também,
0: é
2: são
0: muito,
2: apelativos.
0: É muito... Claro. É muito expressivo e sabe ali dosear bem. Eu acho que, aliás, deve vir a ser, como comentador, ter sucesso.
1: Como comentador?
2: Como comentador, e obviamente sim. que...
0: Como líder do Partido Socialista, acho que não.
2: Mas a intervenção política...
0: Se é isso que queres saber, acho que não. Acho que não estou a ver Mário Centeno a fazer... Ser líder de um partido é muito outra coisa. É muito mais. Ele é, aliás, muito, tem características que não creio que fizessem dele um bom líder do Partido Socialista. É vingativo.
3: Isso não. É vingativo. Isso, se calhar, é uma virtude, não?
0: Não, é vingativo. Não tolera quem lhe faça sobre. É a sua história no gabinete do Banco de Portugal. Portanto, não, tem uma vaidade que eu penso que não é compatível com aquele exercício de quase pancada diária que leva um dirigente de um partido. Acho que o Partido Socialista não pode arriscar com experiências, as coisas podem não estar assim tão fáceis. Agora, como comentador.
2: Como ator político, quer.
0: Agora,
2: evidente,
0: ser
2: é?
0: Dirigente de um partido como o Partido Socialista...
2: Isso eu também acho que não é propriamente a coisa mais apreciável.
3: E não dá para citar o preço certo.
2: E o perfil.
0: Também dá, não dá, dá perfeitamente. Dá. Só que também tem um outro lado... Quer dizer, desculpem,
3: A ironia em política, na liderança política, é muito mal vista.
0: Desculpem, aquilo é um calvário. Já viram o que acontece todos os dias ao José Luís Carneiro? Quer dizer, todos os dias lhe caem em cima por isto, por aquilo, por aquilo outro.
1: Paulo, a tua nota, porque a Helena ainda quer dar aqui uma referência rápida.
2: Eu dou um 12 a Mário Centeno. Estes números merecem, obviamente, vão ser resposta certamente do governo ou do PSD. Não vão ficar, Mário Centeno não vai certamente ficar a falar sozinho ou a contar a sua história sozinho, mas eu acho que é um bom debate.
1: Que fica aqui lançado também,
2: lançado
1: não só
2: sobre
1: não
2: a qualidade do orçamento e da
1: não só em televisão, mas também escrito. Também vale a pena ler Olha, não só ouvir, mas
0: eu não quero comentar nada. Eu quero meter uma cunha para os meus.
4: Eu, por acaso, creio que não vai haver resposta.
2: Achas que não?
4: Acho que não vão querer dar protagonismo ao
1: a esta discussão. A Helena quer dar aqui uma nota em 5
0: segundos. Não é uma cunha. É uma cunha. Vocês têm de ir nos momentos de glória à frase que todo o cidadão que se desloca na CP ouve todos os dias, que é pedimos desculpa pelos incómodos causados.
1: Amanhã fazes tu momentos de glória.
0: Não posso. Estou em greve. Eu estou em greve por causa dos incómodos causados. Eu quero
3: também
0: chamar-vos à
2: atenção. Isto é, tu amanhã ficas retida em casa força, é isso?
0: Quero chamar-vos à atenção para que eles comecem a greve antes. Eu sei que aqueles horários de trabalho... E vão acabar depois.
2: São os turnos, sim, claro.
0: E portanto, esta questão dos incómodos causados na CP... e também no metro, mas então a CP, eu acho que merece aqui um dia nos momentos de glória.
1: Nós também pedimos desculpa pelos incómodos causados pelo atraso no fim do Vencedor, é que regressa mais logo na tarde política.
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7: Kyoto é considerada a cidade mais bonita do Japão. Foi retirada da lista de cidades-alvo da bomba atómica devido ao seu património histórico, escapando assim à destruição da Segunda Guerra Mundial. A cidade foi capital do país até 1868 e serviu de residência aos imperadores durante mais de 1000 anos.
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0: Olá, muito bom dia. Boa terça-feira com a Rádio Observador, são 9:01. Aníbal Cavaco Silva escreveu hoje um artigo de opinião no Observador para sublinhar a importância de acelerar a reforma do Estado em Portugal. O ex-presidente da República aconselha Luís Montenegro a não ceder aos burocratas que tentam impedir este processo e, apesar de reconhecer os atrasos, elogia o ministro Gonçalo Matias.
1: Aníbal Cavaco Silva pede uma visão de futuro que acompanha o ministro da reforma do Estado, mas alerta que não têm faltado resistências. Cavaco Silva não coloca o ónus e a pressão diretamente no governo, como tem feito Passos Coelho, mas deixa avisos ao Primeiro-Ministro e faz três pedidos, Rui Casanova.
2: Inteligência, discernimento e visão de futuro. O ex-presidente da República afirma que reformar o país é um interesse tanto dos portugueses como dos partidos e, por isso, pede às forças políticas que acompanhem a determinação do ministro da Reforma do Estado. A expressão utilizada por Cavaco Silva neste artigo, que sai assim em defesa incondicional de Gonçalo Matias, que tem enfrentado contestação dentro do próprio Executivo. Cavaco escreve que este ministro já revelou possuir as ideias certas sobre a reforma e avisa que esta é uma oportunidade que não deve ser perdida. O ex-chefe de Estado alerta assim para os burocratas vindos dentro do próprio Estado e que tentam impedir estas reformas, por isso apela a Luís Montenegro para que não ceda e avance com as mudanças que o país precisa.
1: Rui Cavaco Silva critica ainda o Tribunal de Contas. Em causa está a proposta do Governo, que pretende acabar com o visto prévio para contratos até 10 milhões de euros.
2: Sim, na reação, a Presidente do Tribunal de Contas alerta que esta medida é uma porta aberta à corrupção. Ora, Cavaco Silva não concorda, considera incompreensível que o próprio Tribunal de Contas esteja a obstaculizar uma reforma. O ex-chefe de Estado escreve que o Tribunal de Contas assumiu-se exasperadamente como se fosse um detentor de poder burocrático. É o que escreve Cavaco Silva neste artigo de opinião publicado hoje no Observador.
1: Rui Casanova com os destaques desse artigo, intitulado A Reforma do Estado e o Poder dos Burocratas. Na análise, o publisher do Observador, José Manuel Fernandes, fala num artigo positivo e diferente das recentes intervenções de Cavaco Silva.
3: Não acho que aqui o mais importante seja elogiar ou deixar de elogiar o governo das oposições, até porque ele, no fundo, ele faz um apelo também às oposições, sobretudo à oposição socialista do PS. E neste momento ainda não houve, no que diz a reforma do Estado, grandes choques. Até pelo contrário.
4: O Tribunal semana, de Contas parece entender-se.
3: Grandes choques bem. Políticos.
4: Sim, sim.
3: Grandes choques políticos. Enfim, o Chega está fora, não é? Mas, por exemplo, o PS e os autarcas do PS estão dentro. Portanto, claro. Eu acho que é um artigo que não é propriamente como os artigos anteriores, que eram mais artigos de pugilato. Este é mais um artigo, de facto, académico-político, como ele escreve, e eu gostei de ler.
1: Análise do publisher do Observador, José Manuel Fernandes, em instantes no Juventus Toré.
0: Este artigo de opinião de Aníbal Cavaco Silva está em destaque esta hora no site do Observador. Mudamos de tema, o Governo ainda não avançou com a implementação das novas regras europeias para a transparência de salários nas empresas. O prazo termina no próximo domingo e o Executivo diz que estas medidas ainda estão a ser ultimadas.
1: A União Europeia vai passar a proibir perguntas como quanto recebia no emprego anterior ou quanto espera vir a ganhar. Bruxelas vai também impor auditorias para identificar desigualdades de género no local de trabalho. Estas regras foram aprovadas por Bruxelas em maio de 2023. Os Estados-membros têm até domingo para transpor estas leis para a legislação nacional. A poucos dias do fim do prazo, fonte oficial do Ministério do Trabalho diz ao Observador que a transposição está a ser ultimada e que deve entrar em circuito legislativo muito proximamente. No entanto, na proposta de revisão da legislação laboral que chegou ao Parlamento, não existem alterações que correspondam a estas exigências europeias. A jornalista Marina Ferreira explica o tipo de medidas que passam a estar em vigor, com destaque para a igualdade de género.
5: Estas medidas não são um passo de magia, não é? Mas o que se pretende é que as empresas passem a ter uma obrigação generalizada de fazerem um reporte salarial, lá está. E quando for detectada nesta espécie de auditoria salarial que vai passar a ser obrigatória, quando for detectada uma diferença entre salários de homens e de mulheres superior a 5%, sem que a empresa consiga justificar objetivamente porque é que isto acontece, é um apertar das regras para responsabilizar as próprias empresas e para fazer uma avaliação conjunta das remunerações.
1: Marina Ferreira, jornalista da Economia do Observador. Na história do dia de hoje, estas medidas foram criadas para reforçar a aplicação do princípio da igualdade entre homens e mulheres através da transparência remuneratória.
0: Este é o artigo que faz manchete a esta hora no site do Observador. Os primeiros impactos da greve geral devem começar a ser sentidos já hoje, com destaque para transportes, saúde e educação.
1: O metro de Lisboa e o metro do Porto devem parar o serviço já hoje, a partir das 11 da noite. Nos comboios, a CP informa que os possíveis impactos da greve geral na empresa também devem começar a sentir-se já hoje, assim como nos barcos que fazem a travessia do Rio Tejo.
0: Na educação, a greve convocada pela CGTP para amanhã surge em alturas de exames que podem ser afetados.
1: A FENPROF e o Sindicato Nacional do Ensino Superior vão aderir à greve. Há provas moda nas escolas e exames na universidade. Os diretores escolares já tinham pedido uma nova data para as provas e o Sindicato Nacional do Ensino Superior também já alertou que os exames podem sofrer perturbações.
0: E destaque também, claro, para os efeitos desta greve na saúde. Enfermeiros e médicos do setor público, privado e social também aderem à greve geral. Os primeiros impactos devem começar a ser sentidos já hoje, no arranque do turno da noite.
1: A Federação Nacional dos Médicos apela à adesão dos profissionais de saúde contra o que chama a teimosia de Luís Montenegro. A expressão é utilizada pela vice-presidente da FNAM, em declarações à Rádio Observador. Joana Bordalo Issá prevê constrangimentos nos hospitais, apesar dos serviços mínimos, e antevê ainda o adiamento de consultas.
6: Esta greve irá condicionar, sobretudo, consultas e cirurgias a nível hospitalar, mas também as consultas nos centros de saúde. Os médicos vão cumprir os serviços mínimos na íntegra, agora tudo o que é cirurgia e consulta programada serão canceladas e adiadas.
1: A vice-presidente da Federação Nacional dos Médicos deixa críticas à legislação laboral e alerta para as possíveis consequências para os próprios utentes. Joana Bordalo Issá diz que alguns médicos têm sido alvo de pressões para não aderirem à greve.
6: Temos recebido relatos de pressões, de ameaças e tentativas de condicionamento por parte de algumas administrações e chefias, e queremos dizer aqui aos médicos que não estão sozinhos, que denunciem sem medo qualquer ameaça ou represália de que sejam alvo pelo exercício de um direito constitucional que é a greve. Para os médicos isto não é apenas uma luta laboral, é uma luta pela segurança dos doentes, porque profissionais mais cansados, sujeitos a horários imprevisíveis e ainda mais horas de trabalho significam mais riscos na prestação de cuidado.
1: Joana Bordalo Issá, da FNAM, em declarações à Rádio Observador. Os médicos voltam a aderir à greve geral de amanhã, greve convocada pela CGTP. De recordar que desta vez a UGT não aderiu, mas admite convocar um outro protesto por altura da votação do pacote laboral na Assembleia da República.
0: E subiu para 13 o número de mortos na sequência dos ataques em larga escala da Rússia à Ucrânia. Há também pelo menos 104 feridos. O número de vítimas continua assim a aumentar.
1: O balanço tem sido atualizado hora a hora pelas autoridades ucranianas. Kiev denuncia que foram lançados mais de 70 mísseis e 600 drones esta madrugada. A capital foi a cidade mais atacada, mas há também registro de ataques em Kharkiv e Dnipro. Volodymyr Zelensky já veio pedir uma resposta eficaz por parte dos aliados. O especialista em relações internacionais, Miguel Baumgartner, acredita que este é o início de um novo intensificar da ofensiva russa.
7: Não se pode, digamos assim, dialogar com Putin, porque nós sabemos que Putin tem pouco interesse no diálogo e tem muito menos interesse em fazer um processo de paz, porque tem a sua posição maximalista, vai continuar a atacar desta forma, vai tentar fazer uma mega operação, como eu dizia, a partir do verão, na tentativa de desbloquear aquilo que são as chamadas cidades fortaleza, porque aí estaria aberto quase um caminho direto. Uhum. Para Kiev.
1: O especialista em relações internacionais, Miguel Baumgartner, no gabinete de guerra desta manhã. A Rússia confirma ter realizado um grande ataque noturno em resposta a ataques terroristas da Ucrânia, é a expressão utilizada. Recorde-se que Volodymyr Zelensky já tinha alertado que estes ataques em larga escala podiam surgir a qualquer momento.
0: São agora 9h10, já a seguir o explicador sobre heranças indevidas com João Vale Azevedo, secretário de Estado da Presidência. Primeiro, Carla, que outras notícias estão em destaque nesta manhã?
1: Donald Trump acredita que vai conseguir chegar a acordo com o Irão na próxima semana, é o que diz o presidente dos Estados Unidos numa entrevista à ABC News. Trump repete que falta ajustar apenas alguns pontos, numa altura em que o cessar-fogo parece cada vez mais frágil, com troca de ataques entre as duas partes na última semana. As forças de defesa de Israel atacaram na última madrugada o sul do Líbano. Há registro de pelo menos 2 feridos. Ontem, Donald Trump tinha anunciado a suspensão dos ataques entre Israel e o Hezbollah, mas Benjamin Netanyahu não afastou a possibilidade de continuar a atacar Beirute. No desporto, a Seleção Nacional faz esta manhã um novo treino na cidade, o futebol, em Oeiras. A equipa continua assim a preparar o Mundial de 2026 para daqui a meia hora. Está marcada a conferência de imprensa de um jogador.
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0: Começa agora mais um explicador da Rádio Observadores. Esta manhã sobre heranças indevidas, o que muda com a nova lei. Para isso é nosso convidado João Vale Azevedo, secretário de Estado da Presidência. A moderação é da Carla Jorge Carvalho e do Paulo Ferreira.
1: João Vale Azevedo, bom dia. Obrigado por estar connosco. Um dos objetivos desta mudança de lei é libertar imóveis que estão parados em processos de heranças indevidas, colocá-los no mercado. O Governo tem ideia, de facto, qual é o património imobiliário que está preso, de alguma forma, e que pode ser libertado nestes processos?
2: Muito obrigado. Cumprimento a Carla, a Maria João e o Paulo Ferreira. Vou começar pelos prédios rústicos. Nós temos 11 milhões e meio de prédios rústicos, terrenos agrícolas, florestais, e há 3,4 milhões que pertencem a heranças indevidas. Cerca de 30%. É esta a dimensão. Eu não vou dizer do problema, porque há indivisões que podem ser desejadas. Agora, com esta magnitude, o Governo crê que há indivisões que não são desejadas. Os herdeiros não querem esta situação. No caso de prédios urbanos, não é, de casas, de alojamentos, não conseguimos ter dados administrativos para nos dar uma resposta muito exata. Mas eu vou dar dois ou três números. Há, em Portugal, 250 mil alojamentos vagos que estão em boas condições e que não estão à venda ou no mercado de arrendamento. E há mais 130 mil alojamentos que estão vagos com necessidade de algumas reparações e que também não estão à venda ou no mercado de arrendamento. Como disse, não sabemos exatamente aqueles que pertencem a heranças indevisas, mas estimamos que uma grande maioria pertençam a heranças indevidas.
1: Mas podem ser segundas ou terceiras casas de pessoas. Famílias que as utilizam durante algum período de tempo. Casas de férias, por exemplo.
2: Não, mas essas não entram nisto.
0: Estas são as que não estão a ser utilizadas.
2: Não estão à venda, não estão no mercado de arrendamento, não estão a ser utilizadas. Isto reporta-se ao censo de 2021. Pode haver aqui uma atualização, entretanto, no sentido de piorar, porque podemos ter o país, de facto, a caminhar para a indivisão.
0: Portanto, e o Governo acredita que parte, mas também não tem ideia de quanto, parte destas habitações até poderiam entrar no mercado de habitação?
2: Com certeza. Podiam, estão bloqueadas em processos intermináveis de heranças. Há bens, há prédios que pertencem já a várias heranças. Não é uma nem duas.
0: E
2: já não se trata só de irmãos, são primos e tios e primos afastados. Há casos em que há centenas de herdeiros e em que, isto é muito importante, basta um para impedir a venda do bem. Basta um para bloquear todo o processo.
0: E portanto, o que é que o Governo propõe que se possa acelerar nesse processo sem ferir aquilo que é o direito dos proprietários? Como é que se consegue esse equilíbrio?
2: Eu vou tentar argumentar o seguinte. O direito à propriedade fica em causa quando há um herdeiro em 100 que consegue impedir que os outros 99 cumpram, digamos assim, o seu direito de propriedade, que é verem, poderem dispor, poderem vender, poderem ver a cota parte em dinheiro daquele bem. Assim é que não há o direito à propriedade.
0: Está a pôr aqui um rácio por exagero. Exato. Não será um em 100. Em que situações é que um proprietário deixa de poder impedir que se possa negociar o imóvel?
2: Muito bem. O que o Governo propõe num processo de venda de coisa imóvel integrada em herança, é que apenas um herdeiro, nos tais 100, possa suscitar, num processo judicial, a venda daquele imóvel. O processo é equilibrado, parece-nos relativamente simples, esse herdeiro traz uma avaliação ao processo, essa avaliação pode ser contestada pelos outros herdeiros, que podem juntar outras avaliações. Se houver uma grande divergência, o juiz pode ser chamado, ou é chamado, a pedir outra avaliação. Fixa um preço, o preço base de licitação, com base na média entre a avaliação pedida pelo juiz e a avaliação pedida pelos herdeiros, e depois segue-se uma venda executiva, uma venda que o Governo privilegia que seja via leilão eletrónico, como acontece numa venda executiva, normalmente, nos dias que correm, permitindo assim que aquele imóvel possa ser convertido em dinheiro, que depois é dividido caso haja acordo entre os herdeiros. Portanto, isto permite-nos mudar as regras do jogo. O economista olha para estes processos como um jogo, não é? Que tem regras, tem incentivos, tem os payoffs, não é? Na expressão inglesa. E o que estamos a fazer aqui é virar este jogo ao contrário. Portanto, nós tínhamos um herdeiro em 100 que bloqueava, e eu já ouvi isto. Eu, cada vez que falo com uma pessoa sobre este processo, há uma história diferente, vem uma história diferente. Mais caricata ou menos caricata, e há estes casos em que um herdeiro em 100 bloqueia a venda.
1: Agora, João Vale Azevedo, nós sabemos também como é que funcionam os tribunais em Portugal. Como é que garante que neste caso não se está a trocar um bloqueio por outro bloqueio? Neste caso, em sede judicial já.
2: Sim. O processo é simples, o processo é relativamente simples. Pode haver críticas. Eu lembro aqui que o Conselho Superior de Magistratura referiu que pode haver aqui alguma entropia.
1: Uhum. Pode aumentar a litigância.
2: Pode aumentar a litigância em alguns casos. O governo foi muito cuidadoso. Foi muito cuidadoso na preparação desta legislação, porque há, obviamente, direitos que estão em causa. É preciso equilibrar os vários interesses em jogo. Mas está, obviamente, disposto a visitar todas as fases do processo para, eventualmente, fundir passos, acelerar outros. Enfim, mas, de qualquer maneira, a nossa avaliação é que o processo é relativamente simples. Mas há algo mais importante que o processo. São os incentivos que a própria existência do processo criam. Agora, todos os herdeiros ficam a saber que há apenas um que tem o poder de desbloquear uma situação. E, portanto, nós queremos que... E, aliás, isso também é possível no processo. Isso também é possível na fase inicial do processo. É possível pedir 6 meses para que os herdeiros se entendam, promovam uma venda pelos meios convencionais, sem intervenção de juiz nenhum.
0: Mas será o Estado a pedir aos herdeiros para resolver isso?
2: Não. Isto é, qualquer herdeiro, no meio do processo, pode pedir um prazo para que haja um entendimento. E o juiz pode também promover esse entendimento. Então, mas o que é que se passa? O que é que coloquei aqui? Quem é que não quer? Quem é que quer?
0: Mas lá está, João Valdezedo, está a colocar toda a agilização do processo no juiz, na justiça. Isto vai cair na justiça, nos tribunais?
2: Não necessariamente. O que eu estava a tentar demonstrar é que a própria existência do processo, deste mecanismo desbloqueador, vai levar os herdeiros a encetar em negociações.
0: Acha que vai ser dissuador de entraves?
2: É o que esperamos. É o que esperamos, é o que, enfim, qualquer economista espera quando há esta alteração decisiva de regras do jogo, é que os jogadores em antecipação percebam quais são as consequências e tentem evitar os custos. Porque o processo judicial também tem custos, também tem tempo, também tem chatices.
1: Mas, mais uma vez, nos tribunais vai ser criado algum mecanismo próprio, mais rápido, algum processo extrajudicial para lidar com estes casos?
0: Uma via mais rápida, digamos.
1: Uma via mais rápida. Porque se isto vai cair nos tribunais comuns, e é isso que está previsto, mais uma vez, nós sabemos qual é a morosidade dos tribunais. Sabemos a litigância em que essas heranças indivisas muitas vezes já estão, isto é, se continuam indivisas é porque há ali uma litigância ou uma falta de vontade, pelo menos de uma parte, em acabar com essa indivisão e, portanto, provavelmente a litigância vai continuar nos tribunais. Como eles já estão entupidos, perdoa-me aqui a expressão, até que ponto é que isto não vai ser pior para os tribunais sem resolver o problema que querem resolver?
2: O governo crê que isto vai desentupir tribunais. Primeiro, o processo é urgente. Isso vale o que vale, mas o processo vai ser considerado urgente. Depois há sempre a possibilidade, que não estamos a prever para já, mas há sempre a possibilidade de criar um juízo especial, digamos, para despachar uma vaga de processos que possa aparecer a breve trecho, não é? Com o início, com a entrada em vigor da lei. Mas eu noto o seguinte. Hoje, qualquer herdeiro também pode sujeitar a partilha. Portanto, até desse ponto de vista, não há aqui uma grande diferença. Qualquer herdeiro tem direito a partilhar os bens da herança. Simplesmente, se o fizer através do chamado processo de inventário, não é, que pode correr em notário, se houver consenso, ou por via judicial, todos os bens têm que ser chamados ao processo. Todas as dívidas, toda a quinquilharia, todos os bens imóveis, todas as dívidas que alguém pagou, todas as jarras que já foram dadas a um herdeiro qualquer, tudo isso tem que ser dirimido em tribunal.
1: Neste caso, não. São só os imóveis.
2: Neste caso,
1: isto é,
2: são
1: o pedido
2: só os imóveis.
1: É para imóveis concretos.
2: É para imóveis concretos. E todos os imóveis de uma determinada herança podem ser juntos a este processo. Portanto, são estes bens que são os que verdadeiramente dificultam a divisão, que dificultam a partilha, não é? Tipicamente, há um bem que dificulta a partilha, que é a casa, digamos, dos pais falecidos, não é?
0: Não é a jarra.
2: Pronto, não é a jarra. A jarra até se resolve, os livros, as dívidas mais ou menos, mas é esse bem. Esse bem é, por natureza, ou em muitos casos, indivisível. Impossibilita a formação dos quinhões, a divisão dos bens. Nós aqui, até no processo de inventário, isto é importante, este procedimento pode ser usado no processo de inventário, mas isto vai desbloquear a herança. E, portanto, aqueles processos de inventário que estavam pendurados, que corriam há anos, porque havia uma indecisão, porque passavam 2 anos, era preciso outra avaliação. Não é? Então, mas este bem já não vale isto. Então, com os preços a aumentar, esta atualização é necessária e, portanto, o processo voltava quase à estaca zero. Portanto, queremos que há este potencial de desbloquear. Mas não é a única medida. Se me permitem, há aqui outras medidas que permitem acelerar e desbloquear heranças indevidas. O governo foi cauteloso e não deixou, ou melhor, não mexeu na espinha dorsal do nosso direito sucessório, não é? Nas partes do Código Civil relevantes. Dá aqui passos importantes no sentido de dar muito mais autonomia a quem dispõe dos bens. Eu não sei se sabem, eu não tinha noção, nem tinha que ter, sou economista, mas podia saber, por alguma razão, que é possível hoje em dia quem deixa os bens formar quinhões, dizer assim, olha, aquela casa fica para o Luís, aquela casa fica para a Maria, aquela casa fica para o Manel. Não é? Era possível. Cumprindo a chamada cota legítima, não é, dos herdeiros. Mas depois imaginei o seguinte, estes quinhões tinham de ser aceites pelos herdeiros. Ou seja, a suposta decisão que facilita a partilha, não é? Porque ficam os bens distribuídos, tinha de ser aceite. Portanto, isto era uma instância, que eu aliás vejo muito, mas isso é uma reflexão própria, no nosso direito e em várias instâncias, enfim, na nossa administração, nós estamos muito viciados em indecisões. Pode ser um espírito mais garantístico, menos garantístico, mas é sempre possível reverter uma decisão. Reparem aquela imagem que nós vemos nos filmes anglo-saxónicos, quando se abre o testamento, aquela sala solene, não é? Abre-se o testamento e diz-se, aquele bem fica para aquele bem fica para... E está tudo em choque.
0: E não há, não é, contestação.
2: E não é possível contestar. Aquela cena num filme português, antes destas medidas do governo...
1: É o início de uma saga.
2: Essa cena sucederia alguém a dizer, levantar o... Não, não, porque eu não aceito.
0: E agora termina, com esta proposta do governo, isso termina. E se nada disto tiver consequências, se nem assim a questão da propriedade se resolve, o governo admite recorrer ao arrendamento forçado?
2: Não, isso está completamente fora de hipótese. Não, não faz parte do DNA deste governo qualquer medida nesse sentido. Sinceramente, quando nós vemos cidades abandonadas, com prédios devolutos, com prédios que não dão rendimento, estão simplesmente abandonados, devemos concluir sempre o seguinte: isto é uma escolha. É uma escolha do nosso regime de arrendamento, e lá iremos. O governo tem em discussão interna uma proposta de reforma do arrendamento urbano, do regime de arrendamento urbano, que verá a luz do dia brevemente. Essa é uma das razões para vermos cidades destruídas. A outra é esta. Nós, pela escolha que fizemos em relação ao nosso direito de sucessório, permitimos que se chegasse a esta situação. Estas soluções têm paralelo noutros países, onde as coisas funcionam, onde não vemos cidades em ruína. Portanto, quer dizer, esperamos, que, obviamente não podemos dar a garantia que tudo ficará resolvido e que não há alguma entropia e alguns percalços no caminho. Mas estaremos atentos e adaptaremos as soluções caso seja necessário.
1: Quase chegamos ao fim, João Vale Azevedo. Esta proposta do Governo chega hoje ao Parlamento. Tem havido conversas com os outros partidos? A bancada da AD precisa, pelo menos, de outra bancada para aprovar esta lei?
2: Precisa. O que eu gostava de registar aqui é que, nas conversas com os partidos e nas conversas com qualquer pessoa, qualquer jurista, se quisermos, qualquer especialista, incrivelmente, para minha surpresa, deixem-me ser absolutamente franco, há uma aceitação natural, não há uma resistência. Os economistas às vezes têm esta dificuldade quando são confrontados com juristas, é tudo inconstitucional, é tudo difícil, é tudo impossível. Neste caso, isso não sucedeu.
1: Não vejo resistências.
2: Não vejo resistências em nenhum partido. Em nenhum partido, pode haver um detalhe aqui ou acolá, nos juristas, na comunidade jurídica, enfim, consultámos abundantemente, também não encontrámos resistências. Há sugestões, há conselho, mas não há uma resistência.
1: E há abertura do Governo para aceitar algumas dessas sugestões.
2: E há uma abertura do Governo para melhorar as propostas.
1: Portanto, um diploma aprovado por consenso no Parlamento ou não?
2: Consenso não diria, o Governo não procura o consenso pelo consenso, temos que manter alguma eficácia, mas ajustar aqui ou ali para tornar o regime mais eficaz, obviamente estamos disponíveis.
0: Vamos ver então como corre. João Valdez, muito obrigada por ter vindo ao Explicador. O secretário de Estado da Presidência, um bom dia.

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3: Bom dia, Joana Líder. 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Tomás Líder, como é que vai esse projeto? Estou, Teresa Líder. Li o teu e-mail. 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
5: São 9h31, já a seguir à Comissão de Inquérito com Álvaro Covões, já que lhe chamo o senhor Nós Alive. Já lá vamos. Primeiro espreitamos a atualidade. Carla Jorge Carvalho.
6: Aníbal Cavaco Silva aconselha Luís Montenegro a não ceder aos burocratas que tentam impedir a reforma do Estado. O ex-presidente da República pede inteligência e discernimento para acelerar este trabalho e também uma visão de futuro. No artigo de opinião no Observador, Cavaco Silva reconhece atrasos neste processo, mas está em defesa do ministro Gonçalo Matias. Diz que o governo tem a visão certa e necessária para as reformas que o país precisa. Ao contrário de Passos Coelho, Cavaco Silva não coloca o ónus e a pressão diretamente no governo, culpa antes os burocratas que impedem as reformas. Neste artigo, ataca também o Tribunal de Contas, considera incompreensível que o próprio Tribunal esteja a criar obstáculos a uma reforma. Estamos na véspera da greve geral, os efeitos podem começar a sentir-se já hoje. O metro de Lisboa e o metro do Porto devem parar o serviço mais logo a partir das 11 horas, os comboios da CP e os barcos da Transtejo também devem começar a circular com limitações esta noite. São esperados impactos na saúde, com constrangimentos já nos turnos desta noite, na educação e em altura de provas e de exames pode haver impacto com a greve. A FEMPROF e o Sindicato Nacional do Ensino Superior entregaram o pré-aviso de greve e vão aderir ao protesto. A Rússia atacou a Ucrânia com mais de 600 drones e 70 mísseis esta madrugada. O número de vítimas tem vindo a subir. Há registro de pelo menos 13 mortos e mais de 100 feridos. Kiev foi a cidade mais atacada, mas há também bombardeamentos noutras regiões como Dnipro ou Kharkiv.

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6: Esta é a Comissão de Inquérito das Manhãs 360. Hoje é nosso convidado Álvaro Covões, o fundador e diretor-geral da Everything is New. Bom dia, bem-vindo de novo.
7: Bom dia.
8: É verdade, já cá esteve antes, não é?
6: Já, esteve em julho do ano passado, já passou quase um ano, Álvaro. Lembras-te quantos pontos fizeste?
7: Não.
6: 22.
7: 22.
6: Portanto, hoje é só mais 3 e fazes o pleno.
7: É isso.
6: Começamos com uma muito fácil, digo eu, mas é facílima. Olha para quem é. Que banda de rock norte-americana ficou famosa nos anos 80 por incluir uma cláusula no contrato que exigia uma taxa cheia de M&M's, mas com uma regra: tinham de ser retirados os castanhos?
7: Ui. Essa faz lembrar a pergunta de jornalistas sobre as exigências dos artistas.
6: Que é isso.
7: Eu diria que neste caso não era bem uma exigência, deveria ser um contrato de marketing para promover a marca.
6: Eles dizem que era para testar se os promotores liam os contratos até ao fim.
7: Também é verdade, há quem faça isso, mas normalmente normalmente o que eles fazem é pedir algo que não existe. E, portanto, se receberem um telefonema, toda a gente leu. Se ninguém perguntar, é melhor ligar para lá porque não leram. Mas é preciso perguntar algo que não existe, porque essa é fácil, é só retirar os castanhos.
9: Isso é mesmo.
6: Consegue chegar lá?
7: Não consigo
6: chegar. Então vou dar uma ajuda. Van Allen, Guns ou Aerosmith? Também ajuda. Não ajuda muito.
7: Não ajuda muito.
6: Bem,
7: eu diria que podia ser os
6: Jump,
7: Guns.
6: Jump, Can't Stop
8: 80.
6: Loving You.
7: Ah, nos anos 80 tinha que ser Zero Smith. Não? Então,
6: olha pelas músicas. Jump, Can't Stop Loving You.
7: Can't Stop Loving You.
6: Just Can't Stop Loving You.
7: Isso é Van Allen.
6: É isso mesmo.
8: É Van Allen. Dois pontos.
9: Foi mesmo fácil esta.
6: Também já tiveste de catar chocolates no Nos Alive, Álvaro?
7: Não.
6: Qual foi o pedido mais estranho que receberam até agora? Que possas partilhar.
7: Por acaso eu lembro, há muitos anos, o Frank Sinatra, que era imprescindível, tinha que ter uma sopa Campbell de tomate e tinha que, se não existisse, porque ele comia uma sopa antes de subir ao palco, ele podia não subir ao palco, lá que nem abriu a lata. Portanto, era um contrato de Martin.
6: Claro.
7: E funcionava, porque todos nós dizíamos exigências, uma sopa Campbell de tomate. Na altura foi muito complexo, porque ainda não havia determinados produtos, que não havia a globalização de hoje. Então lá arranjámos um amigo que foi a Nova Iorque e trouxe duas latas.
10: Esse concerto foi no Estádio das Antas.
7: Exatamente.
10: Já...
7: 92, pá.
6: Mas isto das exigências dos artistas, isto é mesmo assim ou é também um bocadinho o marketing que se cria aquela...
7: Não, eu acho...
6: São mesmo assim?
7: As exigências, hoje em dia, são exigências técnicas.
6: Claro.
7: Fundamentalmente para garantir que o espetáculo acontece como eles querem.
6: E que são cada vez mais profissionais.
7: Depois existem algumas, aquilo que os jornalistas chamam exigências de conforto, que não passam de uma situação de replicar aquilo que eles têm todos em casa. Entendo, seja, se nós que andamos de cidade em cidade, chegarmos a um quarto hotel e ele for muito igual, sentimos-nos em casa. Uhum. Se eles forem todos diferentes, torna-se tudo muito mais cansativo. Não sei onde é que é a gaveta, não sei onde é que está a pasta de dentro.
6: Portanto, as exigências são mais a nível de alojamento, por exemplo.
7: É como a seleção de futebol, por exemplo. Uhum. Eu a seleção de futebol, viajam com um cozinheiro, até a água leva. Porquê que faz isso? Até por questões de saúde, não é?
8: De questões de segurança.

0: O que se está a fazer agora para preparar o festival? É montar, agora é estrutura. Sim. É isto que se faz.
1: É isso. Estamos já lançámos vários tendas, palcos. Portanto, estamos a montar uma infraestrutura, porque nós no fim do dia estamos a construir uma cidade. Vamos ter 56 mil pessoas por dia. Sim. De público, e temos uma média de 5 mil pessoas a trabalhar. E, portanto,
0: é ainda só o mesmo prazer fazer o Nós Alive hoje, como o primeiro Nós Alive.
1: Dá, porque estamos sempre à procura de inovar. Agora, por exemplo, como ontem, por acaso esta semana, fiquei, até foi uma ideia pessoal, foi assim, oitava maravilha do mundo, não é? As oito maravilhas do mundo, só temos sete palcos, portanto, estamos a desenvolver um oitavo, vamos anunciá-lo em breve.
2: E é um negócio ainda rentável. Os festivais, durante três décadas em Portugal, têm sido muito importantes, têm sido um grande sucesso, talvez até mais do que em outros países, mas ainda é rentável.
1: Para uns é, para outros não. Eu diria que o setor cultural, se falarmos em termos macros, o setor ainda não é rentável. Agora, em micro, depende dos projetos e das empresas. Mas em termos macros, ainda é um negócio muito arriscado. Aliás, eu digo sempre isto, porque ainda há pouco tempo fui à Comissão de Finanças por causa da lei do mecenato. E pronto, nós, eu, como sou da presidente da Associação de Promotores, tento reclamar e chamar a atenção das dificuldades do setor económico da cultura, o setor privado. Mas falo sob o ponto de vista global. E eles olham para mim, olha lá está o tipo de festivais. Aquilo é só ganhar dinheiro. E eu termino sempre a dizer, para reflexão temos de pensar, há duas coisas muito importantes. Uma, tem que haver uma explicação racional para nenhum grupo económico ter uma empresa de espetáculos ou de festivais. Tem de restaurantes, tem de hotéis. Há umas décadas até discotecas tinham, mas de espetáculos e festivais ninguém tem. Portanto, tem que haver uma explicação lógica para isto. E depois, por outro lado, existem um conjunto de empresas que organizam grandes festivais que ainda têm resultados negativos transitados. E não é uma nem duas, são várias. Portanto, não é que eles sejam maus gestores, mas significa que ainda é um mercado ainda de alto risco e ainda está, ainda não atingiu a maturidade.
2: E é um setor que ainda é visto mais como estando perto do entretenimento do que propriamente da cultura?
1: Depende. Para os políticos da situação, é visto como entretenimento. No mundo inteiro, e para as verdadeiras pessoas da cultura, obviamente que é visto como cultura, mas isto é os dois mundos da cultura. É a cultura do Estado, dos que mandam, já vem desde a Idade Média, não é? O rei decidia que pintores é que se contratava e o que é que se ofereceu ao povo. Isto não mudou nada, continua igual. O Estado continua a decidir o que é que o povo deve vir e depois o resultado está à vista, não é? São salas de cinemas a fechar.
2: Já ainda vamos falar das salas de cinema.
0: Ah, sim, é já a seguir.
2: Mas agora eu quero ir aqui a um tema que está na ordem do dia e a pergunta vai acabar por encaminhar para esse tema. Que ator foi o protagonista do filme A Praia, um filme do ano 2000?
1: Ui!
0: Quando ele disser, vamos dizer, ai, pois era.
1: A Praia. Uma ajuda é portuguesa.
2: Não, é estrangeiro.
0: É dos estúdios de Hollywood.
1: Ideia.
0: Era loirinho.
2: Era.
1: A Praia. Não vi esse filme.
2: Filme de Danny Boyle, baseado no romance de Alex Garland.
1: Não vi o filme definitivamente.
2: Então, de três hipóteses: Johnny Depp, Brad Pitt ou Leonardo DiCaprio?
1: Se for alguém ligado à música, tem que ser o Johnny Depp, que é músico.
0: Mas porquê que há de ser ligado à música?
1: Mas sei lá, porque...
2: Não, aqui
3: porque
2: o tema é mesmo a praia.
3: É o Álvaro que está.
1: Exatamente.
2: Não. Aqui o tema é mesmo a praia.
1: Por exemplo, nós este ano, nós a live, temos uma banda de rockstar com um ator de Hollywood, que é o Kenny Reeves. Portanto...
2: Há vários, eu acho que o Johnny Depp também é... De...
1: É música, é. Sim,
0: mas não é loirinho? Eu disse que era loirinho.
2: Pois é. Será um dos outros.
0: Os outros eram o DiCaprio e o Brad Pitt.
1: Não sei.
0: A praia.
1: Praia, DiCaprio, não sei, não faço ideia.
3: Arrisca-me,
1: diria que é o DiCaprio.
3: Muito bem.
2: Vamos à polémica.
1: Ele faz filmes mais assim, mais romances.
2: É meter água. Depois, este foi o que fez depois do Titanic, mas aqui eram águas mais cálidas. Álvaro Covões, vamos aqui à polémica dos guarda-sóis nas praias portuguesas. Como é que

0: olhas para esta polémica, parece que às vezes temos um excesso de regras que depois também há dificuldade em fazer cumprir. Como é que olhas para tudo isto?
1: Isso, por acaso, é uma crítica que eu faço a este novo regime que nasceu com o 25 de Abril, que é... Eu lembro que em 74 falava-se que íamos ser livres e acabar a... E tinha acabado a censura, e depois de repente todos arranjámos uma classe política que todos eles, seja em que setor for, têm que arranjar regras. Não se pode conduzir sem cinto de segurança, não se pode conduzir sem... Não estou a criticar, mas é só regras e regras e regras. Não se pode estacionar, não se pode andar na estrada. Aquilo é um desespero. De repente vemos uma placa 80, passados 100 metros diz 60, radar, quer dizer, temos de travar a fundo. Quer dizer, isto é só regras. E no diz respeito às praias, o bom senso, o que diz, se fosse eu, digamos, o político a decidir, claro que faria uma zona para ar-condicionada, exclusiva para ar-condicionada, e outra zona para
0: os outros chapéus de chapéus de sol.
1: Sem privilegiar ninguém, mas obviamente que uma zona condicionada significa que o concessionário substitui o Estado, porque põe nadadores salvadores, limpa a praia. E, portanto, tem que ter
0: os equipamentos de apoio.
1: Tem que ter algum negócio. Agora, também é legítimo que nem toda a gente tem dinheiro para pagar, obviamente, uma cama ou um chapéu de palha, não é? E, portanto, tem direito também a ter um espaço para o chapéu de sol. E, portanto, faz sentido ter uma área distinta para cada um. Mas isto é o meu ponto de vista.
0: Agora, e os empresários sofrem muito com este excesso de regras, que às vezes até serão difíceis de compreender e de conhecer.
1: É tão fácil decidir na secretária. O problema é que as pessoas nunca, a maior parte deles nunca meteram a mão na massa, nunca trabalharam. Se trabalhassem...
2: Mas aqui estamos a falar da indústria do lazer, não é? Não há um outro olhar sobre esta área em concreto.
1: Do lazer, sim. Estamos a falar das praias,
2: sim,
1: ainda.
2: Sim, as praias também, das praias. Estamos aqui a juntar o bolo.
1: Não, mas vamos ver, isto é a mesma coisa que a cidade. A cidade tem parques de estacionamento, ou tem lugares onde tem que se pagar o estacionamento e tem lugares gratuitos. Portanto, eu acho que não faz muito... Eu nem percebi bem qual é a polémica de o que é que existe aqui. Porque eu sempre vi nas praias que havia uma zona para chapéus de sol.
3: Portanto, a polémica agora é que isso não é legal fazer essa separação. Portanto, os chapéus de sol podem ir para onde quiserem.
1: Pois, então não pode
2: seja para dentro da área concessional.
1: Certo, mas eu acho muito bem se a APA, neste caso é a APA que decide isso, não é? Então a APA devia, porque é uma entidade fiscalizadora, portanto tem receitas próprias, devia pagar os nadadores salvadores e a limpeza das praias, coisa que não o faz.
2: Vamos em frente, Álvaro Covões. Mais uma sobre cinema que está a correr tão bem. Qual foi o filme biográfico sobre um cantor ou uma banda o que teve mais sucesso e arrecadou mais dinheiro em toda a história do cinema?
3: Ultimamente não têm faltado os biopics de grupos e de... Aliás, o grande filme deste ano é o de Michael Jackson, não é?
2: Sim. Este não é. É anterior.
3: Sim, este é
2: anterior.
3: É
2: o filme dos...
1: Ou quer dizer,
2: ou do,
0: pois é.
1: Pois é, do que
3: mais é que viste assim nos últimos anos?
1: Vi, por exemplo, o Bob Dylan,
3: certo?
2: E
3: que é muito
2: mais antigo,
0: não muito mais,
2: não muito mais, mas não muito mais.
0: Sim, uns aninhos.
1: Também vi o do Johnny, do aquele do que ficou muito célebre quando fez o concerto na prisão.
0: Johnny Cash.
1: Uhum. Esse filme foi fantástico. Também vi o do...
0: Esse tem mais uns aninhos do que este.
2: Queres uma ajuda?
1: Ganhou mais dinheiro. Vocês deviam ter convidado para essas perguntas um especialista de cinema que sabe perfeito. Por acaso o cinema tem muito
2: não, mas
1: isso.
2: Mas tem a ver com música.
1: É a lista do box office, não é?
3: Exatamente.
1: Quanto é que vendeu? É uma, não é o número de espectadores, mas quanto é que arrecadou?
0: Neste caso tem que ser ajustado.
2: Mais de 900 milhões de dólares, neste caso.
1: Foi? Ui. Quem poderá ter sido?
2: Então vamos uma ajuda. Michael Jackson, Elvis ou Bohemian Rhapsody, dos Queen?
1: Eu diria dos Queen.
2: Exatamente.
1: Também vi o filme, um filme fantástico.
2: Estás a ver. Como é que voltamos a encher as salas de cinema?
1: Como?
2: Sim.
1: Com políticas culturais, como é óbvio. Eu sei que agora usa-se a desculpa das plataformas, mas eu lembro-me que a história do cinema Eu, a minha família está ligada ao Coliseu, uhum. E o Coliseu foi o primeiro, talvez dos primeiros grandes cinemas de Lisboa a fazer as chamadas séries. Aquilo, depois voltavam
4: para era ver para ver a continuação.
1: E aliás, o cinema era um grande negócio em Portugal, porque havia salas de cinema por todo o lado, salas fantásticas. Uhum. Lembro quando começaram as novelas na RTP, foi Gabriela Caravo e Canela que atingiu uma audiência, superou 90%, não havia ninguém na rua. Uhum. É, o país parava.
3: O Parlamento fechou mais cedo no dia do último episódio.
1: Exatamente. E lembro-me disso. Mas lembro perfeitamente que foi uma crise diabólica no teatro e no cinema. E o cinema reinventou-se e fez as segundas-feiras, mais que era barato, quando o teatro fechava, que era 50% mais barato. E lá foram as pessoas começarem a ir ao cinema, porque depois isto é uma questão de hábito. Vou à segunda-feira porque é mais barato, mas depois até as ir vir ao cinema e vou noutros dias.
0: Também houve a crise dos clubes de vídeo.
1: Exatamente, foi a segunda grande crise, que alugávamos em cassetes VHS, os filmes estavam no cinema, que eram clubes piratas. E portanto também uma grande crise. Mas depois todos nós... fomos outra vez chamados a ir ao cinema, porque é muito melhor ver no grande ecrã do que ver
4: agora
1: na
4: é o
1: televisão.
4: Streaming, não é?
1: Agora foi o streaming, que com o Covid, como todos nós fomos obrigados a ficar em casa, habituámos-nos a ver no streaming. Mas na realidade a qualidade não tem nada a ver.
0: É uma experiência totalmente diferente.
1: E até mesmo a qualidade do produto que é oferecido é muito mau. E, portanto,
4: mas também não temos as pipocas e os chocolates dentro do cinema e as pessoas a mexer no telemóvel.
1: Sim, mas...
4: É preciso mudar também isso,
1: temos
4: ou não?
1: Temos o cão, as crianças. O telemóvel também toca. E no cinema, em princípio, está no silêncio. Eu acho é que de facto, há coisas que as pessoas não sabem. Quando um empresário decide construir ou transformar um espaço numa sala, num teatro ou num cinema, tem que licenciar na IGAC, na Inspeção Geral das Atividades Culturais. Antes de a Câmara só vai licenciar, depois de ser licenciado pela Cultura. Quando a obra termina e se tem a licença de recinto, é como um casamento católico, só o Papa é que o pode desfazer. Neste caso, é o Ministro da Cultura que pode desafetar da atividade. E, portanto, é uma área de, digamos, da nossa sociedade muito estranha, porque é um casamento para a vida sem qualquer benefício. Paga-se os mesmos impostos que uma garagem, que um parque de estacionamento, que uma loja de parafusos. É tratado exatamente igual, só com uma diferença. Se nós fizermos uma drogaria, podemos transformar num restaurante ou num escritório. Uma sala de espetáculos, seja cinema ou teatro, tem que ser aquilo toda a vida, até um ministro decidir que pode ser desafetado. E, de facto, esta disparidade que existe entre... Não se pode fazer mais nada ali, mas se o negócio correr mal, azar o teu, torna este processo muito injusto. E, portanto, o governo, foi talvez 3 ou 4 ministros da cultura atrás, quando decidiu utilizar o dinheiro do PRR exclusivamente, não para a economia, mas para o Estado, na cultura, como diz respeito à cultura. E então fizeram um concurso de aquisição de equipamento de projeção digital, máquinas 4K, foram investimentos para cada teatro público entre 50 a 150 mil euros, e hoje andamos pelo país fora e vemos um caixote, em muitos deles no canto do palco, que é o tal equipamento foi comprado com o PRR. PRR, que não foi extensível às salas de cinema. Portanto, isto é a demonstração clara que, obviamente, que os cinemas
3: porque
4: privados...
3: Porque essas são privadas.
1: As privadas, claro.
3: Claro, porque esse equipamento foi para os teatros municipais e todos. Equipamentos públicos, claro.
1: Todos. É uma lista infindável. É uma coisa assustadora. De equipamentos que se calhar fazem uma vez por ano de cinema. E o cinema, como mudou, passámos para o cinema digital, obviamente que as salas privadas tiveram que fazer investimento nesses equipamentos. Portanto, o leasing dos equipamentos, as rendas, os empregados e depois com uma quebra na bilheteira é evidente que muitas salas fecham, não é?
4: É
1: e qual
4: temos.
1: É o apoio do Estado? Nenhum.
4: Ainda não falámos de futebol, Álvaro Covões, é a altura. Estamos quase no Campeonato do Mundo. Agora vai dizer, estou chamado aqui um treinador.
2: Agora.
4: Está quase a começar o Campeonato do Mundo. Com quem é que Portugal vai jogar o primeiro encontro? Qual é o primeiro adversário de Portugal?
1: Eu por acaso vi isso ontem no escritório. E há aí eventos, santos populares que estão a anunciar o jogo.
4: Sim. E festivais e tudo. Quem será? Ajuda?
1: Se for ajuda, eu chego lá.
3: Sim, tem estado muito na berra por causa de um problema de saúde pública.
4: Pronto, já ajudou.
2: Pronto.
4: Congo, Colômbia, Uzbequistão.
1: Não, se é saúde pública é o Congo.
4: Claro. Dois pontos para o Paulo.
1: Por acaso...
4: como é que é? O que é que acontece assim nestas alturas? As salas de espetáculo ficam vazias quando há futebol e quando há, sobretudo quando há a seleção a jogar?
1: Sim, se for a seleção, claro que
4: com a seleção, sobretudo,
1: fica tudo. Até os restaurantes que não mostram o jogo, não é?
3: Não tem televisão. Não,
1: isto é o país do futebol. Isto por acaso é a evolução. É que no tempo de Estado Novo, pelo menos havia Fátima e o Fado, agora é só futebol. Portanto, é o país do 1F.
4: É mesmo, isso
1: há
4: é...
1: regimes dos 3 Fs, este é do 1F.
4: Não mudou nada ainda.
1: Não mudou.
4: Mudou agora. É extraordinário,
1: porque tirou as pessoas
3: para,
1: da religião.
3: Para pior, para afunilar mais ainda no futebol, não é? Claro.
1: É uma coisa, é um fenómeno estranho, mas ao mesmo tempo, eu acho que é um fenómeno muito importante e tenho fé que um dia os políticos entendam que, de facto, se dermos, principalmente na televisão, muitas horas de outras atividades, as pessoas também se vão afeiçoar,
3: claro,
1: essas atividades.
3: Claro. Não sei se pode haver jogos da seleção em fases posteriores que possam cair em datas do Nós Alive.
1: Eu creio que não, mas...
3: Ok. Isso...
1: Por acaso, normalmente, nem sei o que aconteceu ao calendário este ano, porque calhava-nos sempre o fim de semana da final, portanto, uhum, só apanhávamos o jogo do terceiro e quarto lugar, que é um jogo que ninguém quer ver. Chatice. Até pode ser a nossa seleção, mas, Paulas, não fomos à final.
4: Era o primeiro, não é?
3: Bom, vamos para a última questão, falar de música, finalmente. Vamos lá, Álvaro Covões. A Operação Militar de 25 de Abril teve duas senhas musicais. Uma foi a Grande Vila Morena, qual foi a outra?
1: E depois do Adeus.
3: Muito bem.
4: E agora, Álvaro, dizia, finalmente.
3: Finalmente música, não é? Não, isto porque disseste há poucos dias, ao Eco, que é estranho, mas 52 anos depois de 25 de Abril, as pessoas têm medo de falar. O que é isto? Como assim?
1: Então não tem. Toda a gente tem medo. Os cidadãos, os empresários têm medo de falar.
3: O quê? Contra o governo? Protesto? Tu tens
1: medo
3: de falar?
1: Da política.
3: Tens
1: eu
3: medo
1: não.
3: De falar?
1: Não, mas eu ainda me lembro como isto era antes do 25 de Abril.
4: E é parecido agora. É muito diferente, ou não é?
1: É muito diferente, mas as pessoas têm medo na mesma. Não ganhamos a liberdade plena. Aliás, e a prova é que Portugal, então em Portugal deve ser o povo da Europa que menos protesta.
4: Porquê?
1: Por exemplo, vocês estavam agora a falar da greve, mas a greve é só do setor público.
4: Mas porquê?
1: Porque isto é tudo muito giro. Isto faz lembrar o Gabriela Cravo e Canela, não é? Quando o Dr. Mundinho chegou ao poder, depois não mudou grande coisa. Porque as pessoas, quando chegam ao poder, querem mandar. E mandar, às vezes, é preciso não respeitar bem as regras da liberdade e da democracia.
4: Mas isso é uma fatalidade portuguesa?
1: Não, é uma fatalidade do regime. Porque, no fundo, nós tínhamos que ser protegidos com leis, com regras, para que o cidadão não pudesse ser perseguido. Mas é. Todos nós sabemos. Eu lembro há uns anos, houve uma convenção da não sei se era das Nações Unidas, era uma convenção internacional na FIL, e eu tinha um espetáculo à venda, na altura chamava-se Pavilhão Atlântico, que era nos Arcade Fire, e chamaram para uma reunião, e um senhor do Ministério dos Negócios Estrangeiros, mais um comissário da polícia, e não percebemos como é que este espetáculo está anunciado, porque isto não vai poder acontecer, porque há aqui um evento internacional cheio de personalidades que temos garantia de segurança deles. Curiosamente era o Mugabe, era o Gaddafi. Pois na altura tínhamos que os produzir, depois afinal eram todos uns grandes malandros. Por acaso é uma coincidência. E eu expliquei, olha, isto está à venda, não percebo, até já tenho uma... Vocês têm que se organizar, está aqui uma licença da IGAC a dizer que eu estou autorizado a fazer um espetáculo. E tinha tirado a licença porque já sabia que iam pregar uma rasteira. E na altura, eles na rua de trás da FIO disseram aos restaurantes: epá, isto não vai haver catering lá dentro, vamos fechar a rua, mas vocês vão estar fechados aqui durante uma semana. E houve dois restaurantes que não quiseram. Nem pensaram, eu quero servir os meus clientes. E como eles não tomaram as medidas especiais de polícia, que é a única forma legal para poder fechar a circulação numa rua, que acho que a última vez fez isso em Portugal foi no Euro 2004, faz sempre aquele truque da polícia: vá à volta. Conhece aquele truque? Uhum. Que é para não cumprir a lei. Porque quando se toma uma medida especial de polícia, a lei também diz que se prejudicar interesses particulares tem que se indemnizar. E, portanto, é tal história da democracia musculada. E esses dois restaurantes, claro que foram fiscalizados por entidades 3 vezes numa semana. Portanto, isto às vezes... Claro que isto não é de uma forma genérica, mas o cidadão tem este... Digamos, tem esta noção... Se protestar muito, podem-lhe...
0: Pode sofrer represálias.
1: Pode sofrer represálias, e é tão fácil.
3: O bastante. País do respeitinho ainda, é isso?
1: É, porque no fundo depois, se ele sofrer represálias, depois não tem como se defender, porque depois estamos a lutar contra um gigante e isto é a mesma coisa que o Dom Quixote a lutar contra os moinhos de vento, quer dizer, é uma chatice. Mas um dia isto vai lá.
2: E houve espetáculo dos Arcade Fire?
1: Não, não houve.
2: Não houve mesmo?
1: Não, não, não, mas tiveram que indemnizar, pois às escondidas. Eu também não desisti, não me tinha medo. Por acaso, é uma história muito engraçada, porque eu às vezes tropeço nas coisas na vida. Eu tinha colocado nesse escritório uma fotografia antiga no Coliseu, num espetáculo do Maurice Béjart, nos anos 60, em que ele no final, foi um espetáculo organizado pelo Gulbenkian, veio à frente do palco e fez umas palavras sobre o assassinato de um dos irmãos Kennedy e sobre a guerra do Vietnã. E o Estado Novo colocou a companhia nessa noite em Caia, na fronteira, e não houve até a cartas do Azeredo Perdigão para o Salazar, a pedir para que não cancelasse os espetáculos, e foi cancelado. No dia que eu pendurei esse quadro, foi quando recebi a carta registada do Parque Expo. Eu até tirei uma foto. A carta registada rescindiu o contrato comigo. Ou seja, a proibir o espetáculo.
3: Claro, coincidências.
2: Álvaro Covões, fez 13 pontos, da outra vez correu melhor. Também tanto cinema, não é? Tanta coisa.
3: Esta malta enganaram-se.
2: Tem de vir cá uma terceira vez. Obrigada por ter vindo. Atenção,
1: obrigado.
2: Obrigada.
1: Prazer, obrigada por falar convosco.
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0: Olá, muito bom dia. Boa terça-feira com a Rádio Observador. São 10 e 2. As notícias com Carla Jorge Carvalho. Aníbal Cavaco Silva aconselha Luís Montenegro a não ceder aos burocratas que tentam impedir a reforma do Estado. O ex-presidente da República pede inteligência e discernimento e elogia a visão do ministro Gonçalo Matias, apesar de reconhecer atrasos.
1: Aníbal Cavaco Silva deixa estas ideias no artigo de opinião no Observador. Pede uma visão de futuro que acompanhe o ministro da reforma do Estado, mas alerta que não têm faltado resistências. Cavaco Silva não coloca a pressão diretamente no governo, como tem feito Passos Coelho, mas deixa sublinhar os avisos ao primeiro-ministro. Sobretudo para Cavaco Silva, é preciso mais celeridade. Rui Casanova.
2: Aníbal Cavaco Silva afirma que reformar o país é um interesse tanto dos portugueses como dos partidos e por isso pede às forças políticas para que acompanhem a determinação do ministro da Reforma do Estado. Cavaco Silva sai assim em defesa incondicional de Gonçalo Matias, um ministro que tem enfrentado contestação dentro do próprio governo. Cavaco escreve neste artigo de opinião publicado no Observador que o ministro já revelou possuir as ideias certas sobre a reforma e avisa que esta é uma oportunidade que não deve ser perdida. Cavaco Silva pede ainda inteligência e discernimento para acelerar as reformas que Portugal precisa, mas alerta que há burocratas vindos do próprio Estado que tentam impedir essas mesmas reformas e por isso apela a Luís Montenegro para que não ceda e avance com as mudanças necessárias. Cavaco Silva critica ainda o Tribunal de Contas neste sentido. Em causa está a proposta do Governo para acabar com o visto prévio para contratos até 10 milhões de euros. Cavaco Silva considera incompreensível que o próprio Tribunal de Contas esteja a criar obstáculos a um dos braços da reforma.
1: Rui Casanova com os destaques do artigo de opinião publicado por Aníbal Cavaco Silva no Observador, intitulado A Reforma do Estado e o Poder dos Burocratas. Na análise, o publisher do Observador, José Manuel Fernandes, fala numa intervenção diferente das recentes declarações de Cavaco Silva, diferente para melhor.
3: Não acho que aqui o mais importante seja elogiar ou deixar de elogiar o governo das oposições, até porque ele, no fundo, ele faz um apelo também às oposições, sobretudo à oposição socialista do PS. E neste momento ainda não houve, no que diz a reforma do Estado, grandes choques. Até pelo contrário.
4: Tribunal de Contas parecem entender-se.
3: Grandes choques bem. Políticos.
4: Sim, sim.
3: Grandes choques políticos. Enfim, o Chega está fora, não é? Mas, por exemplo, o PS e os autarcas do PS estão dentro. Portanto, claro. Eu acho que é um artigo que não é propriamente como os artigos anteriores, que eram mais artigos de pugilato. Este é mais um artigo, de facto, académico-político, como ele escreve, e eu gostei de ler.
1: Análise do publisher do Observador José Manuel Fernandes no E o Vencedor É desta manhã.
0: Este artigo de opinião de Aníbal Cavaco Silva está em destaque esta hora no site do Observador. Mudamos de tema, o Governo ainda não avançou com a implementação das novas regras da União Europeia para a transparência de salários nas empresas. O prazo termina no próximo domingo e o Executivo diz que estas medidas ainda estão a ser ultimadas.
1: A União Europeia vai passar a proibir perguntas como quanto recebia no emprego anterior ou quanto espera vir a ganhar. Bruxelas vai também impor auditorias para identificar desigualdades de género no local de trabalho. Estas regras foram aprovadas por Bruxelas em maio de 2023. Os Estados-membros têm até domingo para transpor as leis para a legislação nacional. A poucos dias do fim do prazo, fonte oficial do Ministério do Trabalho diz ao Observador que a transposição está a ser ultimada e que deve entrar em circuito legislativo muito proximamente. No entanto, na proposta de revisão da legislação laboral que chegou ao Parlamento, não existem alterações que correspondam às exigências europeias. A jornalista Marina Ferreira explica o tipo de medidas que passa a estar em vigor nas empresas da União Europeia.
5: Estas medidas não são um passo de magia, não é? Mas o que se pretende é que as empresas passem a ter uma obrigação generalizada de fazerem um reporte salarial, lá está. E quando for detectada nesta espécie de auditoria salarial que vai passar a ser obrigatória, quando for detectada uma diferença entre salários de homens e de mulheres superior a 5%, sem que a empresa consiga justificar objetivamente porque é que isto acontece, é um apertar das regras para responsabilizar as próprias empresas e para fazer uma avaliação conjunta das remunerações.
1: Marina Ferreira, jornalista de Economia do Observador. Na história do dia de hoje, estas medidas foram criadas para reforçar a aplicação do princípio da igualdade entre homens e mulheres através de transparência remuneratória, é o que explica a Comissão Europeia.
0: Este é o artigo que faz manchete, esta hora no site do Observador. É também o tema da história do dia, já disponível em podcast. É uma notícia com poucos minutos. PSD e Chega apresentaram um requerimento conjunto para suspender o prazo de entrega de projetos de revisão constitucional até 30 de dezembro.
1: Os dois partidos manifestaram a vontade de concluir esse processo até ao final da próxima sessão legislativa. Este requerimento conjunto é assinado pelo líder parlamentar do PSD, Hugo Soares, e pelo presidente do Chega, André Ventura. É uma notícia que vamos desenvolver nos próximos jornais.
0: A greve geral, marcada para amanhã, deve afetar fortemente os estudantes universitários. O presidente do Sindicato Nacional do Ensino Superior espera uma forte adesão dos professores.
1: E com isso há a possibilidade de alguns exames virem a ser adiados, é o que admite José Moreira. Ainda assim, o docente garante que os alunos, pese embora o incómodo, não vão sair prejudicados.
6: Isso, infelizmente, é uma das consequências da greve, mas faz parte destes processos de contestação às medidas do governo. Seguramente, se houver alunos que sejam afetados nos seus direitos de fazer exame, as instituições e os docentes arranjarão uma maneira rápida e clara de os compensar. Portanto, não nos parece, será uma coisa desagradável, obviamente, mas é mesmo assim, se as greves não incomodassem, não são feitas para isso, mas têm esse efeito secundário, porque também se não incomodassem, não teriam qualquer tipo de repercussão.
1: Com críticas à legislação laboral, José Moreira espera uma grande adesão à greve de amanhã.
6: Nós esperamos que a adesão seja significativa, não só dos docentes investigadores, como de todo o setor do ensino superior e todos os trabalhadores por conta de outros em portugueses, porque de facto estamos perante uma senha persecutória da parte do governo, no sentido em que as medidas do pacote laboral não parecem ser condizentes com os objetivos, porque não nos parece que o aumento de produtividade seja obtido por ataque direto aos direitos dos trabalhadores, aos direitos mais elementares.
1: José Moreira é o presidente do Sindicato Nacional do Ensino Superior em declarações à Rádio Observador.
0: A saúde também volta a ser um dos temas mais afetados e a Federação Nacional dos Médicos apela à adesão dos profissionais contra a teimosia de Luís Montenegro.
1: Esta é a expressão utilizada pela vice-presidente da FNAM, Joana Bordalo, e Sá, prevê grandes constrangimentos nos hospitais, apesar de serviços mínimos, antevê também o adiamento das consultas.
7: Esta greve irá condicionar, sobretudo, consultas e cirurgias a nível hospitalar, mas também as consultas nos centros de saúde. Os médicos vão cumprir os serviços mínimos na íntegra, agora tudo o que é cirurgia e consulta programada serão canceladas e adiadas.
1: A vice-presidente da Federação Nacional dos Médicos deixa críticas às alterações da lei laboral, alerta para possíveis consequências para os utentes. Joana Bordalo e Sá denuncia que alguns médicos têm sido alvo de pressões para não aderirem à greve.
7: Temos recebido relatos de pressões, de ameaças e tentativas de condicionamento por parte de algumas administrações e chefias, e queremos dizer aqui aos médicos que não estão sozinhos, que denunciem sem medo qualquer ameaça ou represália de que sejam alvo pelo exercício de um direito constitucional que é a greve. Para os médicos isto não é apenas uma luta laboral, é uma luta pela segurança dos doentes, porque profissionais mais cansados, sujeitos a horários imprevisíveis, e ainda mais horas de trabalho significam mais riscos na prestação de cuidado.
1: Joana Bordalo e Sá, da FNAM. São também esperados impactos nos transportes públicos. O metro de Lisboa e o metro do Porto devem parar o serviço mais logo, já a partir das 11 da noite. Os comboios da CP e os barcos que fazem a travessia da margem sul também devem começar a circular com limitações a partir desta noite.
0: O presidente da Ucrânia pede uma resposta eficaz aos aliados depois de uma noite de ataques em larga escala da Rússia. Há registro de pelo menos 13 mortos e 104 feridos.
1: A Ucrânia denuncia que foram lançados mais de 70 mísseis e 600 drones esta madrugada. Kiev foi a cidade mais atacada, mas há também registro de ataques em Kharkiv e Dnipro. Volodymyr Zelensky já veio pedir uma resposta eficaz por parte dos aliados, é o que escreve o presidente ucraniano na rede social X. O especialista em relações internacionais Miguel Baumgartner acredita que este é o início de um novo intensificar da ofensiva russa à Ucrânia.
8: Não se pode, digamos assim, dialogar com Putin, porque nós sabemos que Putin tem pouco interesse no diálogo e tem muito menos interesse em fazer um processo de paz, porque tem a sua posição maximalista, vai continuar a atacar desta forma, vai tentar fazer uma mega operação, como eu dizia, a partir do verão, na tentativa de desbloquear aquilo que são as chamadas cidades fortaleza, porque aí estaria aberto quase um caminho direto. Uhum. Para Kiev.
1: O especialista em relações internacionais Miguel Baumgartner, esta manhã no Gabinete de Guerra, a Rússia confirma ter realizado um grande ataque noturno em resposta ao que chama de ataques terroristas da Ucrânia.
0: São agora 10h12, já a seguir o contracorrente. Primeiro, Carla, que outras notícias estão em destaque esta hora?
1: No Médio Oriente, Donald Trump acredita que vai conseguir chegar a acordo com o Irão na próxima semana, é o que diz o presidente dos Estados Unidos numa entrevista à ABC News. Trump repete que falta apenas ajustar alguns pontos. E depois de vários dias de sol e de calor, prevê-se uma descida das temperaturas e de vento forte nos próximos dias, indicação do Instituto Português do Mar e da Atmosfera. O guarda-redes Ricardo Velho afirma que a motivação para representar Portugal não podia ser maior. Declarações há pouco na conferência de imprensa na Cidade do Futebol. O guarda-redes foi o porta-voz no segundo dia de treinos. Não faz parte dos 26 convocados, mas viaja com a seleção para o Mundial. E ainda sobre o Campeonato do Mundo deste ano, deve gerar em Portugal um impacto económico até aos 945 milhões de euros. É o que indica um estudo do Instituto Português de Administração de Marketing. O montante final vai depender diretamente da performance da equipa portuguesa. Quanto mais longe for a seleção nacional, mais o país ganha. O estudo destaca que o valor representa o maior impacto económico de sempre em Portugal, associado a uma competição que o país não organiza.
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0: 10 e 13, sendo assim, é fazer um Mundial por ano, não é?
4: É, faça-se. Não, um por ano, não. Um por mês e,
0: um por mês e
4: as economias ficam todas resolvidas.
0: Muito melhor. Fazemos isto ao trimestre. Acho
4: pronto.
0: Que sim. Fica feito o desafio, lançada a ideia.
10: E assim seríamos campeões do mundo.
0: Era.
10: De certeza.
0: Por desistência. Por desistência dos outros.
1: Ou por insistência.
10: Por insistência. Por insistência.
0: Voltamos amanhã um bocadinho antes das 7 e contamos consigo.
4: É
0: até lá.
4: Para mais ideias destas amanhã.
0: Incríveis.
1: Até amanhã.
0: Boa terça-feira. Obrigada.
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2: Bom dia. As crianças portuguesas até aos 12 anos são as que passam mais tempo na escola, entre 36 e 38 horas por semana,
20: É um valor muito acima da média europeia. O que justifica estes dados, conhecidos ontem num retrato feito pela Fundação Francisco Manuel dos Santos a partir de dados da Pordata, será a vida atribulada dos pais? Será o tempo gasto nos transportes? Será que a creche e a escola ficam longe demais de casa? Helena Matos, bom dia.
21: Bom dia.
20: É o quê?
21: É, será, como em tudo na vida, nunca é só uma questão, não é? Penso eu, poucos factos resultam apenas de uma, têm apenas uma causa ou uma explicação. Olha, é para já, eu acho que temos aqui alguns dados que temos de ter em conta. Nós, portanto, estou a falar de nós, os trabalhadores portugueses, estão mais tempo no seu posto de trabalho do que vários dos seus congéneres nos países europeus. Podemos ir a diferenças horárias de mais 4 horas semanais para os trabalhadores portugueses no seu posto de trabalho. Estes estão, eu não estou a falar aqui do horário que está determinado. Eu estou a falar o estar no seu posto de trabalho. As pessoas estão em média 40 horas, não é? E nós, quando comparamos com países como a Alemanha ou como a Dinamarca, podem estar menos 4 a 6 horas de trabalho. Não estou ainda a incluir aqui o facto de, em vários países que não Portugal, a opção pelo part-time poder ser muito mais agilizada do que é. Também se pode dizer, têm vencimentos mais altos, também podem fazer essa opção, mas não só. Muito frequentemente as pessoas podem, até feitas as contas, muitas vezes a diferença por trabalhar com horários mais reduzidos é muito mais ágil o optar e o deixar de optar, não é? Porque muitas vezes em Portugal o peso é tal, é um processo tão para já é pouco frequente e depois é tão pouco flexível que as pessoas muitas vezes veem isso como uma precarização da sua própria condição laboral. Não é muito ágil nem o conseguir ter uma solução de part-time, nem o deixar de ter uma solução de part-time. As pessoas, em geral, não lhes aparece como uma opção. E isto também explicará, muitas vezes, que a questão da permanência na escola dos filhos, seja o tempo de permanência, seja superior. Portanto, mais tempo de trabalho. Depois, não sei como é que isso impactará nestas idades e em diferentes atividades profissionais. Em Portugal existe uma coisa tenebrosa que não tem a ver com o horário de trabalho e que é uma das coisas mais perversas que eu conheço e menos produtivas, chamadas presentismo. Presentismo. Há um, sobretudo, muitas vezes, em atividades até mais qualificadas. Há pessoas que acham que o estar no local de trabalho é uma forma de mostrar que trabalham muito. Eu não acho nada mais falso. Acho que muitas vezes são pessoas que até trabalham muito pouco ou trabalham menos e fazem do estar no local de trabalho uma forma de vida. Quer dizer, nada contra se isso depois não criasse nos outros uma espécie de sensação quase que de culpa por irem sair para lá depois daquelas outras coisas que nós sabemos e que passam pelas reuniões ao fim da tarde ou em horas mais ou menos inconvenientes. Ou seja, parece que no programa que fizemos aqui sobre a geração Z, eu fiquei animadíssima quando percebi que, se tendo essa geração algumas coisas muito irritantes, como por exemplo, não gostar de falar ao telefone, mas estaria menos disponível para esta forma de estar. Isto talvez, não sei como é que está neste momento, esta mania nacional do presentismo, mas espero que esteja a passar. De qualquer forma, temos de ter isto em conta. As famílias portuguesas, os pais e as mães, estão mais tempo no seu local de trabalho do que, por exemplo, os pais e as mães da Dinamarca ou os pais e as mães da Alemanha. Portanto, isso é um dos dados que é complicado. Depois temos a questão dos transportes, não é? Que condiciona muito, porque as pessoas vivem naquela espécie de triângulo entre casa, trabalho, escola, dos filhos, não é? Depois, para, e isso condiciona também, porque a rede...
20: Com muitas perdas de tempo, não é?
21: Com muitas perdas de tempo.
20: Sobretudo porque toda a gente vive nesse triângulo, não é? Na Europa toda. O problema é que em Portugal se perde muito tempo parado no tempo. No trânsito ou nos transportes.
21: Sim, em Portugal perde-se muito tempo. Nas outras cidades também não se perde assim tão... Nós temos sempre uma visão, às vezes, um bocadinho idílica. Mas todas as cidades têm os seus engarrafamentos, não é? Agora, podem ter melhores redes de redes de transportes públicos mais fiáveis. Uma das coisas que impressiona muito hoje quem anda nos transportes públicos é que não se vêem crianças. Só há muito poucas crianças nos transportes públicos. O que quer dizer que a maior parte dos pais transportam os seus filhos de automóvel. Não é apenas uma questão de conforto, também o será, mas é também uma questão de ser viável. Quando se vêem as estações, sobretudo aquelas que fazem interfaces entre metros, autocarros, comboios, percebemos que nada daquilo foi concebido para pessoas que se têm de deslocar. Olha, às vezes basta estar com uma dor numa perna para perceber que nada daquilo foi concebido para as pessoas se deslocarem, e muito mais com crianças. Portanto, não há ali uma arquitetura a pensar que aqueles espaços vão ser frequentados por pessoas que carregam sacos, que deviam poder levar crianças, pessoas que não são todos jovens com 20 e 30 anos, portanto, basta ter-se uma dorzinha num pé para já começar a perceber como pode ser mais difícil. Portanto, há este lado dos transportes não está nada feito a pensar em famílias e também não está feito a pensar em quase ninguém, a não ser os tais jovens de 20, 30 anos, que estão na plenitude da sua agilidade e força física. Portanto, esta parte dos transportes, pensemos como pode condicionar, não é? Mas, em Lisboa há todas as manhãs aquela... Eu juro, eu tive filhos, portanto, eu sempre pensava como é que estes pais conseguem gerir isto, que são as pessoas que têm de fazer de automóvel a travessia para a outra margem. E quer dizer, eu acho que aquele momento em que se percebe que a escola pode fechar, a creche pode fechar, e que ele está lá ou ela, é sem dúvida ali um peso. É óbvio que isto condiciona muitas vezes as opções por habitação, uma habitação mais cara, mas que evita muitas vezes estas travessias, ou determinado tipo de opções. Portanto, a este lado dos transportes pesará muito, muito em tudo isto. Condiciona também a habitação, mas também temos de ver do outro lado destes números. Ou seja, nós temos neste momento uma cobertura muito grande em Portugal, muito significativa, superior a vários outros países da União Europeia, uma cobertura do pré-escolar, creche e pré-escolar. Temos muito a convicção que é muito positivo para as crianças começarem a frequentar cedo as creches e o pré-escolar, como uma questão de socialização, uma questão também de as preparar para aquilo que depois vem a ser a sua vida escolar. E depois, eu acho que também pesará aqui uma outra questão, e que passa pelo seguinte, e que talvez também possamos olhar para estes números também de uma outra forma, porque tu tem um lado mais complicado, mais, que vemos como mais negativo, e outro mais positivo, e que é, tendo em conta que um número muito significativo de crianças portuguesas, neste momento já será quase metade, são filhos únicos, estar na escola é o seu momento para estar com crianças. Porque quando estão em casa com a família, estão com pais, com avós, com bisavós. Nós estamos, neste momento, com gerações de crianças que podem ter bisavós, avós, pais, mas cada vez vão ter menos tios e menos primos. Portanto, o tempo da escola é o tempo, muitas vezes, possível para estarem com os outros como eles, com as crianças. Nós, eu dizia que não há crianças na maior parte dos transportes públicos. Uma pessoa vai a uma praia, eu sei que agora há esta polémica toda dos chapéus de sol, não é? Mas uma das coisas que impressiona nas praias hoje em dia é que há muito menos crianças. Não estou a falar dos que vão com as escolas, não é? Estou a falar de crianças a correr, a brincar. Há menos crianças, nós temos menos crianças e, portanto, muitas vezes o estar na escola é o tempo em que estão com pessoas da sua idade, com as quais brincam, como brincam as crianças umas com as outras. E aqui chegamos, eu sei que vamos ter daqui a pouco um dos nossos convidados, chega a uma ou outra coisa que é como é que se vive, estando eles tanto tempo na escola. Isto é uma jornada de trabalho, não é? Quer dizer, é uma jornada de trabalho. O que é que acontece na escola? Porque nós estamos muito centrados sempre nas aulas, nos testes, o que é que aprendem, o que é que não aprendem. Mas há um tempo grande, para já nem todos têm idade para estar em aula, há um tempo grande que não é nada disso. Como é que se brinca nas escolas? Eu acho que nós temos, mas esta é uma opinião que só me vincula a mim mesma, eu acho que nós temos um espaço na escola muito tutelado, muito confinado, é uma escola muito, não te sujes, vê lá que cais, não te magoes, muito securizante nesse aspecto, e em que muitas vezes até os bons espaços que as escolas têm, como campos para isto, campos de futebol, espaços com jardins, acabam por não ser assim tão utilizados. Porque, não, vocês hoje ficam aqui, daqui, não vão nada lá para trás, ficam aqui todos à frente, e é suposto estarem ali, quer dizer, há quase que um receio do usufruto pelos alunos do espaço escola. Do espaço, porque a escola, como se a escola, o normal na escola fosse a sala de aula, e tudo o que não passa dentro daquelas quatro paredes é visto como um fator acrescido de risco. Qualquer pessoa que foi professor sabe como é sempre um dos assuntos mais polémicos dentro de uma escola. É quem é que vai fazer, quem é que vai estar no recreio.
20: Vigiar o recreio.
21: E portanto, acho...
20: Mas hoje em dia é pacificado ou não? Está pacífico?
21: Pois, eles cada vez...
20: Na escola pública são os auxiliares.
21: Mas uma das coisas que os auxiliares muitas vezes debatem é se...
20: São sobretudo as auxiliares.
21: Exatamente. Exatamente. Estás a falar bem. Há uma... Na minha opinião, não estou a vincular mais ninguém, há uma presença... Muitas vezes é muito feminina e às vezes mais homens nos recreios talvez não fosse... negativo, porque é muito maternal tudo aquilo, não é? Os meninos não caírem, não se magoarem, não estarem aqui, portanto, às vezes um usufruto. Eu fui professora e não tenho essa visão muito corporativa de que os professores não devem ir ao recreio. Eu sei que é um assunto particularmente polémico, também é polémico em relação aos refeitórios, não é? Mas acho que, e sei que foi sempre um assunto de grandes polémicas, às vezes acho que a passagem de um professor pelo recreio não seria, na minha opinião, poderia ter algum fator positivo. Pronto, mas sei que é muito, uma coisa muito polémica. Agora, seja como for, seja vigiado ou com a presença de auxiliares, seja com quem for, acho que porque eles passam muito tempo na escola. E nesse tempo, o tempo de recreio, até porque é um tempo no qual se pode correr, se deveria correr, jogar, saltar, até porque neste momento temos a adoção destas medidas restritivas em relação aos telemóveis, mas, quer dizer, não é suposto que estejam sentadinhos, porque nenhuma criança está sentadinha a contarem histórias uns aos outros ou a dizer então, preparaste os teus trabalhos de casa para o dia de hoje. Essas coisas não existem, não são assim. E, portanto, acho que também se ter em conta que estas 38 horas, que é muito tempo, têm tempo de refeitório, portanto, há muito mais a acontecer numa escola do que as aulas.
20: Tem leitura, tem robótica, tem desenvolvimento interpessoal, enfim.
21: Tem tudo.
20: Saberei disso porque tenho um filho que acabou agora, que está nessa franja etária dos 6 aos 11 anos, que é particularmente dramática em Portugal. Enfim, um estudo ontem revelado, ou dados estatísticos revelados ontem, mostram que as crianças portuguesas são as que passam mais tempo na escola.
21: João, só
20: entre
21: vamos
20: 36 a 38
21: estudo,
20: horas. Sim.
21: E depois às vezes nós somos injustos nestas coisas. Uhum. O estudo é da Fundação Francisco Manuel dos Santos.
20: Exato. A partir de dados da Pordata.
21: Da Pordata.
3: Não, mas os dados são quem produz dados é o INE, não uhum. é? A Pordata
21: mas como os dados
3: sistematiza.
21: No INE são praticamente
3: impossíveis de ler.
21: É uma das grandes injustiças que nós temos. Dados da Pordata.
3: Exatamente.
21: Mas os
3: é
21: dados,
3: verdade.
21: Na verdade, são do INE e talvez um dia possamos dedicar aqui, não sei, um programa inteiro aos portais do Estado que estão
3: no século XIX.
21: No século XIX, anteriores à invenção do computador mesmo.
3: Exato.
21: A Caixa Geral de Aposentações, por
3: exatamente.
21: Exemplo.
3: Exatamente, ora bem.
21: O INE, que tem uma imensidão de dados.
3: Sim. Não, é um tema muito interessante, a desigualdade mesmo dentro do próprio Estado.
21: Sim. Exatamente, não é?
3: Mas é outro tema.
20: É outro tema. Vamos chamar o Eduardo Sá a esta conversa. Eduardo Sá, que toda a gente conhece. Enfim, quem ouve a Rádio Observador sabe quem é o Eduardo Sá. E quem não ouve também sabe. Eduardo Sá, que está aqui todos os dias, é 16h15, no Porque Sim Não É Resposta. Eduardo, viva, bom dia.
3: Olá, bom dia.
5: Bom dia, João.
20: Bom dia.
5: Bom dia a todos.
21: Bom dia.
20: Deixe-me fazer-lhe uma pergunta mais genérica a partir destes dados revelados ontem. Os filhos já não são uma prioridade dos pais? São uma prioridade das escolas?
5: Oh, João, é uma pergunta muito importante. Eu acho que são uma prioridade dos pais, mas não são uma prioridade do Estado. O Estado não é amigo das crianças. E, portanto, o Estado não tem uma política pensada para a família, muito menos pensada para as crianças. Essas 36 a 38 horas são uma questão muito importante. A Helena agora estava a falar dos recreios e muito bem, uhum. mas atenção, há escolas em Portugal que têm uma jornada contínua, portanto não têm recreios desde que entram até às 3 da tarde, tudo se pode fazer neste país. Uhum. A maior parte das crianças têm recreios de 5 minutos, 5, entre aulas expositivas de 90.
21: Está, tem... Eduardo, bom dia, daqui Helena Matos, está a referir aqueles já na faixa dos 6 aos 11?
5: Sim, muitas sim. vezes, depende um bocadinho do estilo e do projeto educativo de cada sim, escola. Sim. E a maior parte tem recreios de 10 minutos.
21: Sim.
5: Feitas as contas, dá 3 minutos para ir à casa de banho, 3 minutos para comer o pão, 3 minutos para brincar, o resto é para os trocos, e portanto... O Estado imagina que 3 minutos para brincar é uma coisa absolutamente sumptuosa, e o que eu acho importante é que nós tenhamos a noção que as crianças, entre a altura em que começam a ter atividades escolares e a altura em que chegam a casa, elas trabalham 12 horas, 12
21: sim,
5: horas.
21: Sim, sim.
5: E portanto, e ainda por cima, quando chegam a casa, entre o banho e o jantar, têm trabalhos de casa.
20: Isso.
5: E trabalham ao fim de semana, têm explicações ao fim de semana, e ao domingo estão a preparar as aulas do dia a seguir. E, portanto, brincar que devia ser um património imaterial da humanidade, é um bem em vias de extinção, e eu acho que alguém tem que chamar a atenção para este país para dizer assim, brincar ajuda a aprender. Porquê é que nós estamos preocupados com déficits de atenção quando as crianças vivem cansadas e assustadas no contexto da escola, e a escola que tirou as crianças do trabalho infantil transformou-se no novo trabalho infantil do século XXI, o que eu acho que é uma coisa assustadora.
21: Claro, Eduardo, e há aqui uma outra coisa sobre as brincadeiras que também às vezes muito me dá que pensar, e que é aquela ideia de que as brincadeiras nós vamos brincar com eles. Eles precisam de
5: claro.
21: Espaço para brincar só para claro. Terem as suas brincadeiras, não têm de estar ou seja, as brincadeiras não têm de ser tudo didático, digo eu.
5: Não, Helena, e os pais, há uma nova tendência dos pais que imagina que as crianças, para brincarem, têm que ter os pais à disposição.
21: Pois.
5: Ora, eu acho isto absurdo. As crianças têm que inventar brincadeiras e elas são exímias em inventá-las. Uhum. Agora, aquilo que me preocupa nas escolas é que não, os espaços desportivos, as tabelas e as balizas,
3: exato.
5: Muitas vezes são da arqueologia desportiva, uhum. estão todos forrugentos e não têm condições. O piso é um piso de alcatrão,
21: sim.
5: e elas não podem correr, sujar-se, fazer aquilo que é suposto. E mais, há creches em Portugal
21: que não têm
5: que estão licenciadas. Oh, Helena, não tem um espacinho. Às vezes é literalmente um espacinho para apanharem ar, e quando estamos no inverno, presume-se, as escolas todas deste país, que brincar deve ser uma atividade primavera-verão, porque no inverno as crianças ou brincam à chuva, não podem estar dentro das salas, e portanto têm aquela atividade radical de brincar nos beirais, que é uma coisa que eu não consigo entender. E, portanto, se nós queremos promover a aprendizagem e os resultados escolares, bom, devíamos ter aulas mais curtinhas, recreios maiores, porque, de facto, se fosse assim, eles aprendiam melhor.
20: Que consequências é que pode ter, Eduardo Sá, para o desenvolvimento psicomotor das crianças, este tempo, enfim, que parece ser excessivo, passado nas escolas?
5: Oh, João, começando pelo elementar do mais elementar, as crianças portuguesas têm uma relação com o corpo absolutamente inquietante. Chegam ao recreio com 3 ou 4 anos e começam a correr e chocam de frente, ou seja, elas não têm nem reflexos, que são o óbvio que resulta da vida e das brincadeiras de uns com os outros. Eles são cada vez mais sedentários, eles não brincam com o corpo. E convencionou-se que quanto mais cabeça, melhor aprendizagem, exatamente ao contrário. Quanto mais corpo e cabeça, melhor aprendizagem. E, portanto, não, elas cresceram.
20: Não é muito consensual isso, Eduardo Sá.
5: Okay. Eu sei, mas...
20: Não, porque os pais estão convencidos do contrário, não é?
5: Oh, porque os pais são umas excelentes pessoas, João. Excelentes. E são muito sozinhas. E, portanto, consomem mais tutoriais do que deviam, e nos tutoriais qualquer curioso dá uns palpites, cria uns programas e de repente encaminha os pais para becos que às vezes são literalmente sem saída. Agora, eles precisam de fazer isso. E aquilo que me preocupa é que se fale com uma naturalidade absolutamente revoltante, que parece haver uma epidemia atípica de déficit de atenção, e eu adorava que me explicassem como é que crianças que trabalham 12 horas por dia, com recreios de 5 ou de 10 minutos, que vivem debaixo de uma pressão terrível, com exigências terríveis, com as escolas a quererem rankings sobre todas as coisas em muitos momentos, expliquem-me como é que elas podem estar atentas, porque se está a partir do pressuposto que se elas estão atentas, todos os professores são exemplares, o que não é verdade. E por isso há muitos anos, o Mário Cordeiro, a Isabel Stilwell, eu e outras pessoas,

0: não podem trabalhar desta maneira e elas têm que ter tempo para ser crianças.
1: Sim,
0: Estávamos há pouco a questionar. Quando elas não têm tempo para ser crianças, o que é que acontece? Crescem deprimidas. Oh, portanto, nós estamos a dar tudo o que nós temos para dar aos nossos filhos, somos pais dedicadíssimos e depois entramos numa engrenagem que a estrutura e, portanto, estamos a criar as crianças mais competentes que a humanidade já produziu e vamos-las deprimindo em suaves prestações. Porque chega à altura somos negligentes e não pode ser.
1: Deixe-me fazer-lhe uma pergunta sobre o tempo, sobre a composição do tempo das crianças na escola, ainda que ainda que dentro do horário escolar exista uma grande fatia dedicada ao recreio, esse tempo de recreio é tempo de qualidade ou não? Ele é benéfico para a
0: Não.
1: criança?
0: Podia ser, mas não é, João, mas não é. Porque tempo de recreio é tempo livre, é para eles andarem ali. Acho ótimo que o Sr. Ministro tenha decidido, Ministro e o Governo, naturalmente, tenham decidido sobre os telemóveis nas escolas, porque eles precisam de chocar de frente uns com os outros, de aprenderem a socializar, de aprenderem a falar. Porque se eles não falarem, não têm saúde mental. E, portanto, isto, a Helena estava há pouco a dizer, e com razão. Os recreios tutelados não são tempo livre, não são tempo livre. E, portanto, eles precisam de estar, e obviamente, se acontecer alguma ocorrência, haverá quem tome conta deles. Mas aquilo que é
1: Portanto, eles precisam
0: importante é
1: que o
0: que se
1: espaço
0: tenha.
1: seja deles e que
0: Sim?
1: eles o giram à sua
0: Oh,
1: vontade, se
0: João,
1: magoem.
0: claro, claro. E nós criamos esta tolice completa de separar o brincar entre os brinquedos
2: Ah,
0: didáticos
2: sim.
0: e os outros. Portanto, brincar com bonecas não é um brinquedo didático. Andar a jogar a bola não é um brinquedo didático. E, por favor, todo brincar é didático. Em que mundo é que nós andamos? E, portanto, às
1: Eduardo,
0: vezes eu tenho a impressão.
1: há escolas a proibir a bola de futebol
2: Sim.
1: nos
0: Oh,
1: recreios
0: João, pois é, não pode ser.
1: para
0: Onde
1: preservar
0: é que
1: os
0: estão
1: vidros
0: os
1: das janelas.
0: pais? Oh, João, pronto, e os pais, ou os seguros, vão
1: Isso.
0: te pagar os vidros. Mas aquilo que eu acho que é inquietante é que eles não podem transpirar. Eles não podem transpirar no recreio. E quando não podem transpirar no recreio, mal vai o mundo. E depois chegam a casa, em vez de brincarem e correrem, têm os jogos eletrónicos. E, portanto, nós estamos a criar todo um universo que os vai empurrando para a falta de atenção, para uma linguagem cada vez mais rudimentar, para comportamentos cada vez mais impulsivos, e de quem é a culpa? Nossa.
2: E depois há uma outra questão: muitos deles não têm irmãos, ou seja, quando chegam a casa também
0: Claro.
2: já não têm irmãos
0: Claro.
2: para poder brincar. Mas, contudo, é este tempo que eles passam na escola, e não vejo grande possibilidade que passe a ser menor, nos próximos tempos. O que é que acha que se podia começar por fazer para que ele fosse mais benéfico para as crianças, ou pelo menos que não as amarfanhasse tanto?
0: Olha, Helena, três coisas. Aulas mais pequeninas,
2: Portanto, aqueles que já
0: recreios.
2: têm aulas de 50 minutos.
3: 90.
0: Magnífico.
2: Sim,
0: Mais
2: sim.
0: do que isso já é demais.
2: Sim.
0: Recreios
1: Mas esses
0: de.
1: são. Peço desculpa, mas esses são apenas os de 10 a 12
2: De
1: anos.
2: 10 aos
1: Porque os
2: 12.
1: que têm
2: Sim.
1: aulas dos 6 aos 10,
2: Tem
1: têm
2: blocos.
1: blocos de hora e meia, 2 horas,
2: Sim,
1: não é?
2: é. E depois.
0: Exatamente. Aulas mais pequeninas para todos. Se querem promover a atenção, diminuam, por favor, o tempo das aulas. Recreios dignos desse nome. E eu tenho muita esperança que o Jornal Observador e a Rádio Observador promovam um ranking de recreios em Portugal. Juro que é verdade.
3: Grande ideia, grande ideia.
0: Juro que é verdade, porque no dia em que houver um ranking de
1: Tem
0: recreios,
1: razão.
0: recreios cobertos, recreios equipados, onde eles possam correr, tomar contacto com o ar puro e com a natureza, não tenho dúvidas nenhumas que as mães, que são sempre pessoas atentíssimas, quando escolhem uma escola, vão escolher justamente por aí. Por uma única razão. Quanto melhor recreio, mais aprendizagem.
2: E, portanto, e recreios, há bocado referiu aí uma questão que a mim também me parece muito importante, e que é, tal como nós vivemos naquela ilusão, não é, de que o O bom tempo é aquilo que só acontece

0: pouquíssimos dias na primavera, não é? Porque tem que ter ali. Sim. Não pode haver vento, não pode haver mais frio, não pode haver mais calor. E portanto acabamos por termos sempre as crianças fechadas dentro do edifício escolar.
1: Sim.
0: Perder também o medo ao vento, há um bocadinho de chuva, não faz mal nenhum a ninguém, não é?
1: Olha, nos países nórdicos eles andam cá fora e neva.
0: E neva, sim.
1: Neva. Sim. E portanto, mas nós estamos no sul da Europa, ainda por cima.
0: Uhum.
1: Bom, mas portanto, qual é o mal que eles tenham contacto com o ar puro? Uhum. Eu não entendo e nós não estamos a ser minimamente sensatos. E, portanto, é tão estranho e é tão confrangedor porque os pais empenham-se de todas as formas, dão tudo o que têm e o que não têm e que depois há toda uma engrenagem.
0: E depois que os deixem usufruir os recreios. Porque uma das coisas que acontece, eu já vivi isso, como mãe, como professora que fui, e agora como avó, é perceber que o recreio até pode ser grande. Até pode estar bem equipado, já não ter aquelas balizas, e alguns, já houve alguns acidentes graves em Portugal com essas balizas, portanto, ferrugentas, que até pode ter tanta coisa. Mas depois, por razões de simplificação do funcionamento da escola, eles não podem ir para lá.
1: Sim.
0: Não é?
1: Sim. E, portanto, eu adorava que à porta de cada recreio estivesse, como em alguns bares, eu... Bom, acesso reservado a menores de 18 anos, porque às vezes era importante que a brincar se criasse toda uma relação com eles que fosse só mais séria, só mais séria.
2: Ou então uma tableta a dizer proibida a adultos.
1: Exatamente, mas claro que sim. Mas vamos a brincar, muda-se o mundo, não é?
2: É verdade.
1: E nós às vezes vamos nesta engrenagem toda e deixamos-nos engolir por ela. Esse é que é o lado dramático. E depois eles chegam ao secundário e vivem completamente dependentes de comprimidos, choram, não comem, não dormem, porque lhes vendem a ideia de que os exames é, no fundo, uma espécie de prova de vida, e de repente eles passam ao lado da infância, passam ao lado da adolescência e ninguém para 5 minutos para perguntar com que custos, com que custos.
0: Mas essa perda de competências físicas é neste momento visível nas crianças?
1: Então não é. Oh, Helena, vá aos jogos de futebol ao sábado com miúdos de 11, 12, 13 e 14 anos e veja quantos é que conseguem entrar os atacadores. Portanto, veja como é que em termos de motricidade fina eles estão tão mal. É terrível.
3: É, aliás, a razão pela qual os atacadores começam a desaparecer em alguns ténis.
1: Exatamente. Exatamente. E, portanto, quem não é capaz de fazer aquele movimento, como é que pode pegar numa caneta e escrever com clareza? Como é que pode, no fundo, não, o único movimento que eles fazem com os dedos é scroll, que mesmo assim devia ser proibido.
3: Eduardo, a Helena Garrido, deixe-me só perguntar-lhe se existem comparações com outros países, se a nossa situação é uma situação isolada, nós na comparação com outros países nesta compilação de estatísticas que foi feita pela Pordata, comparamos mal, não é? E aquilo deve estar até subavaliado, mas a minha questão é se os outros países estão, com exceção de alguns que têm horários muito baixos, se estamos ou não na mesma situação de falta de recreio, de superocupação das crianças.
1: Sim, sem dúvida nenhuma, Helena.
3: Está generalizado.
1: Está. Eu acho que um dia nós temos que assumir que as crianças estão à beira da extinção, porque nós estamos a criar forças produtivas, estamos-lhes a dizer que eles têm que trabalhar, e obviamente, quando se fala do burnout, dá-me vontade de rir, porque até parece que é o trabalho que destrói as pessoas. Não, é a falta de relação com a vida, é como se eles estivessem sempre a adiar para amanhã aquilo que não podem manifestamente ter hoje. Agora, claro que há outros países, países nórdicos, nomeadamente, países anglo-saxónicos, que têm um outro cuidado com os tempos de escola. Agora, volto a dizer, um dia uma política da família e da criança tem que ser uma questão de Estado. Eu nunca entendi porque é que as presidências da República, que fazem tantos debates tão importantes, o Sr. Presidente da República teve recentemente a delicadeza de trazer este assunto, e eu bato palmas de uma forma entusiástica, porque é que uma política da família e uma política da criança vai sendo associada a uma questão de direita quando devia ser uma questão de regime. O que é que nós queremos das famílias? O que é que nós queremos das crianças?
3: Mas Eduardo, aparentemente... Nós, em cima disso... Desculpe interromper.
1: Não, diga, Helena, por favor.
3: Não, era aparentemente esta política de horas nas escolas teve também um objetivo social de combate às desigualdades e de combate, de promoção da igualdade, não é? Dando às crianças oportunidades iguais, uma vez que nem todas podiam ter as atividades extracurriculares. Isto foi...
1: Mais ou menos, é verdade que sim.
3: Isto começou com a Maria Lourdes Rodrigues como Ministra da Educação, não é? Lembra-se. E é sobretudo esse o separador histórico, não é? Da escola a tempo inteiro. Isso não foi um erro, transformar uma política de educação numa política social?
1: Eu acho que foi, Helena. Sabe porquê? Porque, na verdade, aquilo que nós... Para já, vamos ser claros, a escola não é o elevador social. Porque quando um jardim de infância custa mais que uma universidade privada, não é um elevador social. E devia ser. Agora, os pais, aqueles pais ou aquelas famílias onde, por exemplo, como acontece nomeadamente em Lisboa, no Porto, nas grandes cidades, onde há também outro tipo de desafogo financeiro, em que as mães assumem a sua função durante um ano, dois anos, aquilo que entendem para estar mais perto dos filhos, aquilo que nós observamos é que as crianças que têm um contexto socioeconómico mais diferenciado são aquelas que podem usufruir menos da escola e podem sair às três ou às quatro, ao contrário das outras, porque as outras continuam lá e, cuidado, muitas vezes elas estão lá e as atividades extracurriculares, que às vezes até podiam ser feitas pelas autarquias porque têm outro dinamismo e outra clarividência, muitas vezes estão sentadinhas numa sala a ver desenhos animados. Olha, se isso é uma atividade extracurricular e se isto é democratizar o mundo como devia. Precisamos de fechar para o balanço e pensar o que é que queremos.
2: Portanto, a jeito de conclusão, o número excessivo de horas que as nossas crianças passam nas escolas é uma manifestação do nosso atraso e da nossa pobreza.
1: João, fazendo essa síntese, podemos dizer que escola demais faz mal às crianças.
3: E já está a fazer, não é? Essas crianças já estão, algumas delas jovens e adolescentes, e é por essa razão que os encontramos tão frágeis emocionalmente.
1: Claro que sim.
2: Deveria ser alvo de preocupações de políticas públicas. Nós estamos numa altura em que se estão a rever as leis laborais. Deveria o novo pacote laboral, Eduardo Sá, contemplar um capítulo ou medidas a pensar nas nossas crianças e na harmonização da vida familiar e da vida académica das crianças?
1: Obrigatoriamente. Nós queremos um mundo melhor, temos crianças, precisamos de crianças e de adolescentes, só falo deles, que sejam, de um ponto de vista da saúde mental, significativamente mais saudáveis. Uma infância e uma adolescência que, do ponto de vista da saúde mental, é mais saudável, significa adultos mais peditos, mais autónomos, a amar a vida e a relacionarem-se com ela com a seriedade que ela merece. E, portanto, nós não tomamos isto em consideração e achamos que, acima de tudo e primeiro que tudo, está o trabalho. Eu não tenho nada contra o trabalho, evidentemente, mas eu acho que as hierarquias estão todas ao contrário. Primeiro está a relação amorosa dos pais, depois está a relação dos pais com os filhos, e se em terceiro ou em quarto lugar vier o trabalho, não é por isso que somos menos sérios. Agora, nós temos que ser sérios e criamos esta ideia que quanto mais horas de trabalho mais trabalhamos, é mentira para os adultos e é mentira para as crianças.
3: Exato.
1: E nós
3: Exatamente.
1: Continuamos a laborar neste equívoco todo. E lá está, como a Helena estava a dizer, e continuamos a laborar neste equívoco todo e podemos trabalhar em português suave, estar horas e horas a olhar para o boneco, mas se sairmos uma hora ou duas horas depois da hora, toda a gente nos acarinha. Sairmos milimetricamente à hora, porque temos que ir buscar os nossos filhos, estar com eles, ir a um parque infantil, toda a gente olha de esguelha como se estivéssemos a ser menos sérios quando estamos a ser as pessoas mais sérias do mundo, aquelas que mereciam um quadro de honra e que não têm.
2: Pois, não é ócio, não é? É investimento o tempo que passamos com as crianças.
1: Não. É bondade, bom senso, humanidade, e às vezes isso parece estar um bocadinho fora dos termos que vamos utilizando todos os dias.
2: Eduardo Sá, muito obrigado.
3: Obrigada,
2: foi
3: Eduardo.
2: Ótimo ter-se juntado a nós. Fica aqui uma ideia, uma presidência abraço, aberta, quem sabe, sobre recreios, por exemplo.
0: E o ranking dos...
1: por favor, se o Sr. Presidente da República nos estiver a ouvir, com o apoio do Observador, eu acho magnífico.
2: Eduardo Sá, muito obrigado, agradeço.
1: Um grande abraço.
2: Um grande abraço. Bom, estamos aqui na reta final da primeira parte do Contra a Corrente. Helena Garrido, quer já deixar aqui umas notas sobre este tema que podes desenvolver na segunda parte?
3: Sim, umas notas rápidas. Sim. Primeiro que isto, agarrar um bocadinho e complementando até o que a Helena e o Eduardo já disseram, nós temos aqui, cometemos aqui um erro de fazer da política de educação uma política também social. Isso foi uma escolha política feita em 2006-2007 da escola a tempo inteiro, que teve como principal objetivo promover a igualdade e combater a desigualdade e também acelerar a qualificação, combater os déficits históricos de qualificação. Penso que nesta altura esta política acabou por se não condicionar, essa massa crítica também não existia assim tanto, mas existia mais do que passou a existir, que é todo um ecossistema nas zonas onde as famílias vivem, em que podiam desenvolver essas atividades fora da escola. Mas a tentativa de fazer da política... isso é sempre um erro. É um erro que está estudado na teoria económica, na política económica. Tentar atingir objetivos com ferramentas que não são boas para esses objetivos. E nós, passado quase 20 anos, estamos a ver que os resultados da escola a tempo inteiro estão a desequilibrar desequilibraram as crianças, algumas delas que hoje são jovens.
2: Muito bem, vamos continuar a olhar para este assunto na segunda parte do Contracorrente. Fazemos aqui uma pausa, até já.

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5: São agora 11 da manhã. A síntese de notícias com a edição da Carla Jorge de Carvalho.
6: PSD e Chega acordaram abrir um processo de revisão constitucional, mas só para o ano, num comunicado conjunto assinado por Hugo Soares, líder parlamentar do PSD, e André Ventura, do Chega, revelado pela agência Lusa, mostra que os dois partidos concordaram em suspender o prazo de entrega de projetos de revisão constitucional até 30 de dezembro e de concluir esse processo até ao final da próxima sessão legislativa, ou seja, até ao verão de 2027. Recorde-se que o Chega tinha iniciado o processo de revisão constitucional no Parlamento há cerca de um mês. Na altura, o PSD fez saber que não pretendia discutir agora a matéria, remeteu o processo para mais à frente. Os dois partidos acordaram passar a discussão para daqui a cerca de um ano. Aníbal Cavaco Silva aconselha Luís Montenegro a não ceder aos burocratas que tentam impedir a reforma do Estado. O ex-presidente da República pede inteligência e discernimento para acelerar o trabalho e também uma visão de futuro. Num artigo de opinião no Observador, Cavaco Silva reconhece atrasos no processo, mas está em defesa do ministro Gonçalo Matias. Diz que o governante tem a visão certa e necessária para as reformas que o país precisa. Neste artigo critica também o Tribunal de Contas, considera incompreensível que o próprio Tribunal esteja a criar obstáculos a uma reforma. O presidente da Ucrânia pede uma resposta eficaz aos aliados depois de uma noite de ataques em larga escala da Rússia. Há registro de pelo menos 13 mortos e 104 feridos. A Ucrânia denuncia que foram lançados mais de 70 mísseis e 600 drones esta madrugada. Kiev foi a cidade mais atacada, mas há registro também de ataques em Kharkiv e em Dnipro. Volodymyr Zelensky veio agora pedir uma resposta por parte dos aliados. É o que escreve esta manhã na rede social X. O guarda-redes Ricardo Velho afirma que a motivação para representar Portugal não podia ser maior. As declarações foram feitas esta manhã na conferência de imprensa na cidade de futebol. O guarda-redes foi o porta-voz do segundo dia de treinos da equipa portuguesa. Ele não faz parte dos 26 convocados, mas vai viajar com a seleção para o Campeonato do Mundo.
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10: O comboio bala japonês, o Shinkansen, circula desde outubro de 1964 e é um símbolo da recuperação económica do pós-guerra. Atualmente, a velocidade máxima é de 320 km por hora, mas está prevista uma linha com tecnologia de levitação magnética para que os comboios não toquem nos carris, flutuando através de ímãs supercondutores a mais de 500 km por hora.
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5: Está no ar a segunda parte do Contracorrente. O que mantém as crianças tantas horas na escola? É a pergunta que colocamos hoje aos ouvintes, um dia depois de ter sido conhecido um estudo que revela que as crianças portuguesas são das que passam mais tempo na escola. Entre as crianças europeias, passam em média entre 36 a 80 horas, isto nas crianças dos 0 aos 12 anos. Ora, o próximo convidado do Contracorrente é Alberto Veronese, professor, mestre em Ciências da Educação e Supervisão Pedagógica. Bom dia, professor Alberto Veronese.
15: Bom dia.
5: Consequências de tanto tempo na escola. O senhor é professor. O que é que pode acontecer aos miúdos a longo prazo?
15: A longo prazo, já estamos. Em primeiro, quero agragradecer o convite para aqui estar convosco mais uma vez. É um tema que me diz muito, não é? Ainda por cima, sou professor do primeiro ciclo, apesar de agora estar em funções de diretor. E, portanto, no primeiro ciclo, temos primeiro ciclo e pré-escolar. É o calendário mais alargado de toda a escolaridade em Portugal. Portanto, vamos até 30 de junho. As crianças estão na escola, literalmente, a ter aulas até 30 de junho. Uhum. Como se isso não bastasse, ainda temos os prolongamentos, a escola a tempo inteiro. Portanto, nós temos crianças que estão desde 1 de setembro, porque é quando a escola abre, a 30 de junho, nas escolas a ter aulas, com a escola a tempo inteiro. Portanto, isto era uma política que estávamos aqui agora a falar há bocado.
5: Escola a tempo inteiro, tem o horário do expediente letiva, ocupado com a componente letiva e depois com a componente não letiva.
15: Das AECs, que é atividades de enriquecimento extracurricular, ou enriquecimento, mas que não tem muito de enriquecimento, é mais extracurricular. E depois também os CAFs e os AFs, que são os apoios às famílias. Uhum. Tudo bem. A ideia era boa. A ideia, politicamente, estávamos aqui a discutir há pouco, era uma ideia que me parece até teoricamente interessante. Mas isto, passados 20 anos, nós percebemos que isto não resulta. Isto não resulta porque a escola está a fazer a substituição do Estado Social, que acaba por estar a falir.
16: Ora bem.
15: Não é? O Estado Social faliu. E entrega à escola o ónus de dar resposta. E o que é que isto faz? Faz com que os alunos todos estejam altamente sobrecarregados. Meu filho, tenho um filho no primeiro ciclo, outra no terceiro ciclo e uma no primeiro ciclo. Chega a junho, a irmã a partir do dia 12 não vai mais, ele continua a ir até dia 30 e está esgotado. Ninguém aguenta. Nós não aguentamos, imaginemos os miúdos. Portanto, isto que partiu de uma ideia, apesar de ter sido uma ideia da professora Maria Lourdes Rodrigues, que não deixa boas recordações à educação, mas a ideia era até uma ideia positiva, na prática nós vimos que não funciona.
5: Mas não funciona porquê?
15: Não funciona porque, efetivamente, isto não traz acréscimo a ninguém. Os alunos perdem com isto, porque desgastam-se relativamente à escola. A escola deixa de ter aquele seu papel principal, que é apenas, que já é muito, que é o ensinar e o educar, e acaba por ser um passatempo. Portanto, muitas vezes os miúdos até não distinguem esta entre CAF, entre AECs, entre...
16: Exato.
15: Passam os dias inteiros na escola. Isto não é saudável para ninguém. Entendamos que nós, imaginemos nós agora, imagina aqui o João, passava aqui o dia todo no observador, entre trabalho, ocupação de tempos livres e apoio à sua família.
5: Sim.
15: Era sempre aqui. A certa altura já não podia ver isto.
17: Aliás, uma das coisas que se referiu na altura, quando essa política começou a ser implementada, é que era como se aquilo apareceu e surgiu a questão ocupacional, era quase como se fosse o sítio onde os pais os deixam, não é? E vão com a convicção de que é o sítio seguro onde eles podem estar enquanto eles estão a trabalhar.
15: Portanto, é muito por isso.
17: É muito por isso.
15: Muito por isso. Ou seja, o entregar à escola este papel tem muito a ver com a segurança que isto transmite aos pais. Eles estão na escola, estão bem. Não precisam sequer de os deslocar para outra atividade, para um centro recreativo, para uma junta. Estão na escola. E, portanto, passa o dia ali e isto para os pais é um descanso.
16: Isto teve vários objetivos, não é? Foi a promoção da igualdade, foi também ser vendido como a conciliação entre o trabalho,
15: exatamente,
16: a vida profissional e a vida familiar. que vai ao encontro do que acabou de dizer, não é preciso os pais andarem a transportar os meninos
15: para as outras atividades, portanto têm ali as atividades. Exatamente. Que são oferecidas pela própria escola, não é
16: isto?
15: De um
16: lado para o outro, mas aqui a questão fundamental que parece ter ocorrido é que acabou por nem promover a igualdade, nem, e há estudos, aparentemente, diga-me, que apontam no sentido de que esta quantidade de tempo de escola acaba por não produzir, e há um estudo da OCDE até que estabelece o número mínimo ou máximo de horas, melhor dito, acaba por não se repercutir na qualificação. Pelo contrário, a partir de determinada altura começa a ter efeitos negativos por causa da fadiga.
15: Exatamente.
16: Tudo aquilo que o Eduardo Sá acabou
15: de dizer, sim, que eu apanhei ainda um bocadinho do que disse o professor Eduardo Sá. Sim, efetivamente é isso. A OCDE tem esse estudo efetivo, e nós podíamos olhar para a Finlândia, que tanto nos diz em tantos outros aspectos, e podíamos olhar para a Finlândia e perceber que eles têm muito menos horas, têm menos trabalhos de casa e os resultados são melhores, não é? Portanto, nós, para já, fazer essa junção é quase ilusória, não é? Portanto, não vale a pena criarmos a ilusão que eles, estando mais tempo na escola, têm mais qualidade na qualificação e na aquisição de competências. Isso não é real. Exatamente por isso que estava a dizer, que é, eles chegam a uma altura que é desgastante. Portanto, já não estão a aprender nada, estão simplesmente em depósito. E isto é o que tem se tornado a escola. É a escola de depósito para os pais poderem trabalhar. E isto é o que dizia o Eduardo Sá, que dizia: é importante nós termos políticas efetivamente educativas que façam esta separação daquilo. O que é que nós queremos da escola? Hoje, o que é que nós queremos da escola? Ninguém consegue responder a esta pergunta. Se perguntarem a qualquer ministro da Educação, o que é que nós queremos que a escola... Qual é o papel da escola hoje em dia na sociedade? Eu acho que este é que tem que ser o debate. Que papel tem? Que papel tem que ter? E o que é que nós queremos da escola e das crianças que frequentam a escola? Nós não podemos misturar tudo. Dizer que a escola ensina, que a escola
16: promove a igualdade,
15: que a escola acolhe todos, que a escola faz tudo. Ainda por cima, com os parques recursos que nós sabemos que as escolas têm hoje em dia, não é?
16: Pois é,
5: e com a discrepância que existe entre municípios.
15: Porque, por exemplo,
5: as AECs são geridas pelas câmaras municipais. As atividades extracurriculares, portanto, as que ficam fora do tempo letivo. Há câmaras onde o voto dos pais conta e muito, e portanto...
15: Investem,
5: dão o litro para apresentar trabalho, não é? E recolher votos. E há câmaras onde o investimento na educação não existe, o que conta é criar parques de estacionamento, não é?
16: Mas porque a questão é porque é que isso tem de estar tudo nas mãos do Estado, as atividades extracurriculares.
17: Houve uma altura...
16: É que isso mata a sociedade civil, as iniciativas das coletividades, etc.
5: As câmaras podem e devem, e acho que contratualizam, com privados.
15: Sim, também.
17: Nem sempre, mas também.
15: Depois depende da câmara.
5: Contratam professores de inglês, contratam centros de promoção artística, etc.
15: Eu posso lhe dar o exemplo no agrupamento que dirijo nesta altura. Nós temos na Junta de Marvila, portanto a delegação das competências das AEC está nas juntas, temos a Junta de Marvila que delegou no agrupamento, e portanto nós contratámos uma empresa, uma IPSS, para fazer numa das escolas que temos em Marvila.
5: O que é que oferecem como AEC?
15: Oferecemos judo, oferecemos música, oferecemos inglês, pronto. Mas de qualquer forma, eu depois já lá vou. Nos Olivais, aquilo está numa empresa privada, a Junta dos Olivais contrata uma empresa privada para fazer. Agora, o problema não está tanto no que se oferece, é se vale a pena continuar a oferecer, se vale a pena continuarmos com este modelo.
16: E vale?
15: Não vale. Do meu ponto de vista, não vale, porque acho que a escola eu acho que as escolas deviam funcionar com um turno apenas, nomeadamente no primeiro ciclo, e à tarde as crianças todas deveriam ser entregues às entidades do município, da junta.
5: Portanto, escola das 8 à 1 da tarde,
15: por exemplo, e depois à tarde com atividades efetivamente promovidas, separar aquilo que é a escola e aquilo que são as atividades. Não é? Mesmo que em alguns sítios utilizar os espaços da escola tivesse que ser uma necessidade, porque nem todas as centros recreativos têm possibilidade. Tudo bem, mas haver uma separação efetiva, não é? E portanto os miúdos e as crianças terem hipótese de frequentarem desportos nas coletividades, que há muitas e que são empobrecidas e que vivem de subsídios. Porquê? Porque ninguém as frequenta.
5: Sim.
15: Então, se os miúdos estão enfiados na escola até às 7 da tarde, como é que eles têm possibilidades de frequentar outras atividades noutros centros recreativos.
16: Porque as vossas atividades têm de se desenvolver na escola.
15: Na escola.
16: Quando não há essa gestão. Ou seja, vocês não podem agarrar nos miúdos e pôr numa coletividade em que se joga futebol.
15: Não, o que nós tentamos fazer, ou no caso do meu exemplo, que agora posso fazê-lo, o que nós fazemos é, por exemplo, já colocámos basquete nas AECs. Porquê? Porque temos uma coletividade nos Olivais, que é de basquete, e que eu protocolei com eles e disse, olha, em vez de contratarmos um professor, vocês vão dar basquete.
16: Mas o professor é que vai à escola, não são os miúdos que vão à coletividade.
15: Isso é sempre, sim. E lá está, porque por segurança.
17: Exatamente.
15: Os pais não podem sair da escola. Não podem sair da escola, quer dizer, os miúdos não podem sair da escola, mas os pais não podem sair do emprego para andar de um lado para o outro. Não é? É impossível. Isto tem tudo a ver com a política de família que dizia o Eduardo Sá. Não existe efetivamente uma política de família.
17: Uhum. Em relação à frequência das AECs, quer dizer, ela é opcional.
15: Opcional.
17: Sim. Opcional.
15: Mas a AECs é sempre opcional. Não é? Os CAFs e as AFs, que são os apoios à família, têm a ver com a possibilidade ou não dos pais poderem ir buscar, têm a ver com os horários
5: Sim.
15: e tudo isso.
5: Uhum.
15: As AECs é sempre opcional.
17: Sim. Não é?
16: Quem é que são os consumidores, entre aspas, dessas AECs, o perfil?
15: É assim, é um bocado o que estava a dizer há bocado. O que nós vemos é que muitas vezes quem fica nas AECs nem sempre são aqueles que mais precisariam das AECs por serem de classes inferiores. Tem muito mais a ver com aqueles pais que trabalham até tarde e que, portanto, têm que os deixar nas AECs.
17: Uhum.
15: Portanto, esse princípio de que isto vai ajudar a criar aqui um equilíbrio entre os mais desprotegidos e os outros, acaba por não ser... Eu não tenho dados concretos, nunca.
5: Mas no seu agrupamento não é 100% das crianças?
15: Não.
16: As crianças podem ir embora.
15: Não é 100% das crianças que frequentam a AECs.
16: Podem ir embora?
15: Podem, a partir de acabando as
5: aulas.
15: Qual
5: é a porcentagem de frequência?
15: Não tenho esses dados. Eu podia ter feito essa análise.
5: Levantamento.
15: Sim, mas não tenho. Não será a maioria que se vai embora, mas há muitos que às 3h30 quando termina as aulas.
16: Que era interessante, que era verificar
15: até a nível nacional,
16: qual
15: não é?
16: O perfil dos alunos que se mantém nas AECs.
17: Mas há aqui uma outra questão, que é o próprio perfil daquilo que são as atividades extraescolares, não é? E que muitas vezes, ou em alguns casos, se confundem elas mesmas com as aulas no sentido letivo do termo. Ou seja, não basta apenas essas atividades deveriam configurar-se como algo que não são aulas, não é? Mais como atividades desportivas ou outras, mas elas têm, por exemplo, nas AECs têm inglês, não é?
15: Sim.
17: Às vezes cidadania ou não?
15: Cidadania é que não, mas tem, por exemplo, tem algumas aulas, de facto, tem algumas atividades que, de facto, implica que eles estejam muito tempo sentados. Isso é algo que nós este ano também estamos a mudar no nosso agrupamento, que é essa indicação, é promovam atividades muito mais viradas para o desporto, porque eles já estão o dia inteiro sentados numa sala de aula, em modo formal, não é? De aprendizagem, e, portanto, nas AECs, voltar ao inglês ou voltar a uma atividade em que obrigue crianças de 6 aos 10 anos estejam sentadas a olhar para um professor no mesmo modo, não me parece que seja vantajoso. E portanto este, acho que deve ser este, não mudando radicalmente o modelo, que eu acho que devemos ir por aí.
16: É uma orientação deste Ministério da Educação no sentido de mais atividade física?
15: Foi uma
16: orientação vossa?
15: Sim.
16: Sua?
15: Sim, okay. sim, porque percebi isso. Percebi que, e pronto, lá está, eu também tenho o feedback do meu filho e dos amigos dos colegas do meu filho. Pronto. Vamos dizer, não gosto do inglês, estamos sempre sentados. Pronto, eu realmente percebo, sim. Então passas o dia inteiro sentado, depois ainda vais...
5: Pois, eu ia por acaso, ia perguntar-lhe isso, se a comunidade escolar pedia ou tinha alguma interferência na escolha das AECs, porque a autonomia da escola em escolher que tipo de atividade extracurricular oferece aos seus alunos.
15: Sim.
5: No caso do seu agrupamento, os pais... São focais?
15: Sim, sempre. Nós ali tentamos ser o mais democratas possível até nesse ponto.
5: E o que é que eles pedem?
15: Eles geralmente pedem atividades mais
5: físicas.
15: Enriquecedoras. Não, enriquecedoras.
16: Ah. Que
15: lá
16: está
15: o inglês, porque é mais de aprendizagem. Não é? Portanto, nós temos que encontrar este equilíbrio, não é? Que é aquilo que às vezes que os pais...
16: Mas,
15: por exemplo, ciências experimentais.
16: Exato.
15: Ciências experimentais, mas que acaba por implicar...
16: As próprias famílias começaram a valorizar muito essa componente e a desvalorizar a componente mais física, não é?
17: Sim.
16: E agora é que se começa a perceber as consequências da desvalorização
15: físico,
16: dessa
15: da física.
16: Componente física, como o Eduardo Sá referia, não é?
15: Ou como diz muitas vezes o professor Carlos Neto, não é?
17: Sim,
16: exatamente. Quer dizer, o professor Carlos Neto, que foi convidado.
17: Foi convidado, mas por razões pessoais não
16: conseguiu.
17: Não pôde participar. E até o pretexto que temos aqui referido para o professor Carlos Neto é muito importante. E que é, ao mesmo tempo, nas escolas públicas e privadas, há em Portugal quase que uma assépsia do espaço. Como se houvesse medo, um medo muito grande que eles se molhem, que eles se sujem, que eles se constipem, que eles caiam. Ou seja, mesmo quando... E alguns espaços têm sido requalificados e até de forma interessante, há sempre ali um mal-estar com as árvores e com os arbustos, não é? Pronto, prefere-se sempre tudo muito limpo, muito higienizado.
15: Que é para eles não subirem às árvores, não é? Que nós todos fazíamos e tão contentes da nossa vida.
17: Claro.
15: Não é?
17: Pronto, este lado, e muitas vezes há quase que um condicionamento dentro daquilo que é o espaço grande de uma escola, de os concentrar em determinadas zonas mais visíveis, mais controláveis, como se o recreio fosse visto como algo que pode ser perigoso, porque eles podem cair, podem magoar-se. Não é?
15: O que é efetivamente dramático para as crianças, não é?
17: Uhum.
15: E isto eu vejo, e isto também tem muito dos pais que nós temos hoje em dia. Os pais que nós temos hoje em dia não suportam que os alunos se magoem.
17: Pais de filho único, não é?
15: Sim, pais mais velhos.
17: Mais velhos, claro.
15: Portanto, temos uma camada social que tem os pais mais velhos, um só filho. Eu também sei que eduquei a primeira diferente do segundo e, portanto, depois dizem que o terceiro ainda é mais fácil.
5: Mas também é um problema para a escola, não é?
15: É também professor. Um problema para a escola, mas muito por causa desta
5: porque
15: relação
5: criança,
15: com os pais.
5: Se uma criança se aleijar num recreio de uma escola e for acionada uma ambulância, uma auxiliar tem de acompanhar a criança ao hospital, o que significa,
15: como há poucas,
5: a escola
15: claro.
5: Fica sem auxiliares, não é?
16: Se calhar a própria escola tem incentivos para essa...
15: Sim, não, é um bocado de tudo, é um bocado de tudo.
5: Pois.
15: Não é? É um bocado o receio, é um bocado os pais, é um bocado os próprios miúdos também que são indicados para, olha, não te sujes, que a seguir vais para a música, vais para... Uhum. Pronto, há tudo
16: isso
15: isto.
16: É tudo um filme de terror.
15: É. Não, mas é porque a sociedade está muito
16: a
15: diferente.
16: A ideia de ser tão.
5: Há pais
16: tão
5: e pais.
16: Filme
5: há pais
16: de terror.
5: E pais.
15: É verdade, há pais e pais e nós não devemos generalizar. É um facto. Mas a tendência é um bocado esta. A tendência é criar, de facto, como está a dizer a Helena, que é tentar que não se magoem, tentar que não. Vamos tentar que isto chegue ao fim do dia sem.
16: E tem havido uma alteração, já disse que estes pais mais velhos com filho único têm comportamentos muito mais superprotetores. Têm uma ideia de quando é que isto mudou e se agora está a mudar de outro sentido?
17: Desculpe, eu acabo de receber aqui uma mensagem de uma mãe que dá conta de uma criança da família que numa escola de Lisboa, pública, teve uma participação por subir a uma árvore.
5: Participação disciplinar?
17: Sim. Ele, pela idade, deverá ter 12 anos.
16: Ou seja, a criança teve uma participação disciplinar por ter subido uma árvore.
17: Pois, se calhar, também não estava disposto para descer logo assim, não é?
16: Tiveram de chamar os bombeiros.
17: Mas a própria ideia de que não se pode subir.
5: Temos aqui um diretor de agrupamento. Participa disciplinarmente crianças que só dão.
15: Eu não, espero que ninguém participe. Agora, obviamente...
16: Mas tem árvores, ao menos?
15: Temos algumas árvores, sim, infelizmente. Em algumas das escolas temos mais árvores que outras, mas, de facto, também é outro problema. É criar tudo muito sem até a nível de lama e terra e tudo.
17: Sim,
15: é tudo muito...
17: Sim.
15: Muito limpinho. E espero que ninguém também faça participações disciplinares por causa disso. Agora, se a criança foi depois de ter dito 3 vezes para não ir,
5: pois.
15: Aí acho que até...
17: Claro, é complicado.
15: Obviamente.
17: Sim.
15: Agora, pegando nisso que já não lembro qual era a pergunta.
16: A questão é se está a ver agora, nós termos alguma perspectiva de menos pessimista se mudar.
17: Nomeadamente
16: depois
17: da Covid. Desculpa acrescentar.
15: Eu acho que aí é um ponto. Aí o pós-Covid é um ponto.
16: E tornaram-se mais protetores?
15: Muito mais protetores. Muito mais protetores. Eu posso dizer, eu lembro-me, tenho 46 anos, eu ia para a escola mesmo preparatória, ia a pé. Portanto, ia sem que ninguém me levasse. Hoje em dia, eu, na escola de sede, que é uma escola secundária com 1.400 alunos, nós temos os pais todos, os alunos, 15, 16, 17, a levarem-nos à porta. Portanto, isto é indicativo de que nem esses miúdos, por exemplo, andam de transportes públicos.
16: 15, 16, 17?
15: Sim, sim, sim. Basta ir ali à frente da minha escola que vai ver. Também isto é uma proteção extraordinária que não existia no nosso tempo.
16: Mas a questão é se é proteção ou se é necessidade, porque uma outra questão que vamos debater daqui a pouco também é o facto das pessoas viverem longe dos sítios, ou seja, têm de fazer
5: a integração
16: aqui
5: da escola na cidade, não é?
16: Exatamente, uma engenharia entre o trabalho, a casa e a escola, não é? Muitas vezes a escola está longe do trabalho ou longe da casa.
17: Isso aplica-se muito mais aos mais pequenos, não é? E isso aí sim. Agora, por exemplo, eu passo frequentemente à porta de secundárias, e estamos a falar de secundárias, não é? Quer dizer, se eles não podem ir de transporte público,
15: nem,
17: quem poderá?
15: Nem que a casa
16: esteja a uma hora.
15: A uma hora,
16: de, sim,
15: sim.
17: Se eles não podem, mais ninguém pode, não é?
15: Exatamente, eu acho que é um bocado isso. Agora, também digo-lhe uma coisa, que é, hoje em dia ninguém se inscreve numa escola se não tiver uma morada para a escola.
5: Exato.
15: Portanto, não há de estar longe.
5: Exato.
15: Não é? Portanto, acho que é muito mais a sobreproteção do que propriamente a necessidade.
16: Claro,
15: eu posso dar o meu exemplo. Eu vivo já no... na periferia, portanto, não é nos Olivais, é no Prior Velho, e a minha filha vai para casa todos os dias de autocarro, tem 12 anos, e faz isto desde os 10.
16: Uhum.
15: Portanto, sempre circulou.
17: Mas não é muito frequente.
15: Eu sei que não é frequente, mas eu também não posso depois vir para aqui fazer comentários e estar contra determinadas coisas se não tento aplicar em casa a estratégia, não é? Obviamente. E, portanto, ela desde os 10 anos que anda sozinha de autocarro. Eu a primeira vez fiz os percursos com ela, a partir de agora ela está completamente...
16: E não é propriamente no centro de Lisboa, não?
15: E não é no centro de Lisboa. Estamos a falar na zona dos Olivais, Parque das Nações, Prior Velho. Ela faz isto tudo absolutamente sozinha, com 12 anos e desde os 10. Portanto, eu acho que também há aqui... E eu sei de casos que só quando entrar no décimo ano, com 15 anos, é que vão experimentar, talvez, ir um dia...
16: Há políticas que infantilizam mesmo a sociedade.
15: Muito.
5: Eu não sei, não sei se tem resposta para esta pergunta. Vou tentar aqui estabelecer.
17: Vou explicar que o nosso João Miguel Santos é um pai muito ativo de dois rapazes que estão aqui neste.
5: Fisicamente ativo.
17: e intelectualmente
5: também.
17: Emocionalmente empenhado.
5: Tento dar o meu melhor. Bom, mas queria. Obrigado. Queria estabelecer, tentar perceber se há aqui um paralelismo entre o facto dos pais levarem os jovens à escola e participarem na vida escolar. Ou seja, são. Eles participam também ou são apenas pais depositantes de crianças?
15: Consegue
5: estabelecer uma relação ou não?
15: Não, é assim, é evidente que há pais e pais. Não é? É evidente. Sim. Agora, a grande tendência é que esses pais que levam os filhos à porta da escola são aqueles que mais facilmente vão apontar o dedo do que participam.
16: Uhum.
15: Pronto. Depois temos os outros que participam e que nós e que são muito bem-vindos, obviamente, em todas as nossas escolas. Temos associações de pais impecáveis e muito bem. Mas não consigo criar aqui um paralelismo direto. Ou seja, não acho que haja uma relação direta entre aqueles que levam à porta da escola e aqueles que estão, se calhar, estão muito mais atentos. Por exemplo, há dias li um... Pois é, não deve ser uma inconfidência de alguns pais que se queixam porque uma frase que é tão comum como esta... Ouve lá, mas é isso que te ensinam em casa?
16: Claro.
15: Não é? A pessoa utiliza estas frases na sala de aula.
5: Sim.
15: Utiliza isto. Então há uma queixa porque não admite que ponha em causa aquilo que se ensina em casa.
16: Uhum.
5: Estamos a falar de uma figura de retórica,
16: é,
5: não é?
16: Claro!
15: Não é? Tipo, ouve lá, é esta a educação que os teus pais te dão?
16: É que as pessoas
15: não
16: é, pois não, então de forma literal. Sim,
15: literal.
16: Que se diz.
15: E vão logo diretamente para as IJECs, para as Messis, para as AGE, logo fazer queixas superiormente, porque aquilo é. Portanto, nós estamos neste estado.
5: Por causa de uma figura de retórica no contexto
16: é
5: de
16: a vida
5: de indisciplina.
16: Das. Isso verifica-se muito nas redes sociais, que é. É uma interpretação literal. Toda a controvérsia em relação ao humor tem muito a ver com esta questão da interpretação literal e, pelos vistos,
15: e da intolerância,
16: está generalizada.
15: E depois da intolerância.
5: Pois.
15: Depois, a partir daqui, mesmo que nós expliquemos, mas ouça, isto é uma frase altamente...
5: Desviemos aqui um bocadinho da nossa conversa.
15: Sim.
5: Não, mas não há problema nenhum, porque está relacionado. Mas já agora, já que fala do comportamento dos pais, há muitos grupos WhatsApp de pais ou não? Na sua escola.
15: Eu já tive a oportunidade de escrever com
16: o João é traumatizado dos grupos.
5: Não, eu faço já aqui um.
15: Eu não estou em nenhum.
5: E faço questão de dizer em todas as reuniões de início de ano que não quero estar.
15: Não estou, nem quero estar.
5: Obrigado.
15: Estamos alinhados. Agora, que há muitos, são verdadeiros cancros.
5: Sim.
15: Onde se impula tudo. Tudo é altamente impulado. Onde já se julga antes de saber seja o que for, portanto, uhum. qualquer coisa que acontece cai logo ali no grupo do WhatsApp, aquilo é logo uma
16: pois,
15: situação.
16: No fundo é...
5: Isso depois tem reflexos na sala de aula?
15: Muitas vezes tem, não só na sala de aula, depois como na direção. Ou seja, depois há queixas, porque eu ouvi no WhatsApp, porque disseram no WhatsApp, porque isto são mais do que um pai, porque...
17: Eu por acaso até tudo...
5: isso,
17: eu
5: desculpa,
17: por
5: Helena, deixa-me só...
16: É
5: isso condiciona o desempenho do professor e condiciona o diretor?
15: O diretor não. Eu não vou condicionar por causa disso. Mas acho que em alguns professores, quando lhes chega que se tratou disto ou se falou dele no grupo do WhatsApp, obviamente que isto emocionalmente e até profissionalmente, quando se é posto em causa num grupo onde estão 26, 27 pais e se põe em causa a nossa boa, o nosso brilho profissional, é normal que aquilo nos possa abalar, mesmo que nós sejamos de consciência tranquila.
17: Eu até acho que esses grupos do WhatsApp têm um papel ainda mais corrosivo quando a discussão passa dos professores ou dos auxiliares para os próprios colegas.
15: Para os filhos em comum, não é? Para os filhos que frequentam a mesma turma.
16: Para os colegas dos filhos.
15: Para os colegas dos filhos. Exato, que também acontece.
17: Isso então pode ter aí efeitos, a mim parece-me, muitíssimo mais complicados, até porque são coisas que são só emoções. Não está resguardado, eu disse isto ou eu fiz aquilo. Eu acho que nós temos de evitar... reduzir isto muitas vezes às escolas dos meios urbanos. Nas escolas, uma das coisas que me fez sempre muita me fez pensar é que isto transposto para o interior do país, e esse aliás foi um dos aspectos mais perversos do fim dos contratos de associação, que uma das razões que levou ao fim dos contratos de associação foi a promoção dos grandes agrupamentos escolares, é que aí não é apenas estar... Eles estão mais do que 38 horas por dia na escola. É estar a muitos quilómetros de casa. Ou seja, eles vão de manhã para o grande agrupamento escolar que fica não sei quantos quilómetros. Têm de estar todo o dia lá, porque se não estão lá, não... Quer dizer, eles têm de regressar a casa, não é? Que é o transporte que é assegurado... Pela própria autarquia. Portanto, isto que nós estamos aqui a falar e a ter uma visão muito, muito urbana, quando transposto para as escolas do interior, sim, tem um lado ainda mais complicado, porque aí é mesmo uma jornada daquelas antigas do campo, no trabalho, não é?
16: Pois, aí a questão, ou seja... Quando defende que se reduz o número de horas, a grande questão que se coloca é como é que nós conseguimos, porque há aqui aspectos, ou seja, esta política de passar muitas horas na escola pretendeu atingir o objetivo da promoção da igualdade, também o objetivo da conciliação escola-trabalho, mas facilitou uma outra coisa também, que é o transporte. Ou seja, as crianças ficam ali até os pais terem disponibilidade para as irem buscar. Se nós voltarmos a corrigir isto no sentido de que a escola é para aprender, não é para promover a igualdade, não é para conciliar a vida profissional com a vida familiar... coloca-se um problema muito complexo ao nível do transporte das crianças e da mudança das crianças. E isso introduz o nosso próximo convidado.
5: O que tu acabaste de fazer foi uma ponte.
16: Exatamente.
5: É o Miguel Castro Neto, que é diretor da Nova Information Management School da Universidade de Lisboa. Está ligado ao estudo das cidades inteligentes e ao desenvolvimento também de políticas, ou pelo menos de ideias e projetos ligados à promoção de cidades inteligentes, porque quando nós pensamos na escola, pensamos sempre num edifício colocado num meio, enfim, maioritariamente urbano, com muitos pais que levam as suas crianças ou a pé ou de transportes públicos ou de carro até à escola, depositam-nas aí durante o dia inteiro, regressam ao final do dia e isso conta muito, não é? A forma como se desenha as cidades tem muita importância no tempo que as crianças passam na escola, não tem, Miguel?
18: É verdade. Muito, muito bom dia. Obrigado pela oportunidade. E, efetivamente, à semelhança do que acontece nas mais diversas áreas da nossa sociedade, também no contexto das cidades e dos territórios, nós estamos a assistir aqui, assim, a uma mudança profunda, como nós não apenas gerimos, mas como tentamos planear, governar o país. Porque se num primeiro momento tínhamos muitas preocupações com a, digamos assim, a gestão operacional, com a eficiência da gestão do dia-a-dia, nós hoje temos a capacidade, ou pelo menos, temos a oportunidade e a ambição de perceber se conseguimos tirar partido da transformação digital e das capacidades analíticas emergentes para cruzar estes dados e percebermos como é que, efetivamente, nós podemos alterar a forma como planeamos e como melhor oferecermos serviços e qualidade de vida às pessoas e à sociedade.
5: Porque nunca foi tão fácil como hoje.
18: Nunca foi tão fácil como
5: hoje. Eu estou a pensar, por exemplo, numa escola, e o professor Alberto Veronese dava o exemplo de que muitos dava o exemplo e dizia que muitas crianças têm telemóvel. Portanto, há dados, eles é possível monitorizar o movimento das populações e desenvolver políticas.
18: Vamos com calma. Há dados. E é possível monitorizar, mas já estamos agora a entrar num terreno perigoso. Não monitorizamos crianças. Atenção.
5: Sim, os dados são anonimizados.
18: Pronto, há o RGPD, estamos na Europa, estamos num safe haven.
5: Mas é possível medir fluxos, não é?
18: Exatamente.
5: Horários.
18: Nós vivemos hoje num contexto em que, efetivamente, nós podemos construir, digamos assim, plataformas em que nós conseguimos, em tempo real, praticamente, depende depois dos fenómenos, perceber as deslocações das pessoas ao longo do espaço e do tempo.
17: Bom dia, Helena Matos. A questão dos movimentos para ir buscar e levar filhos às escolas é perceptível.
18: Nós podemos, exatamente, perfeitamente perceptível. Nós, à data de hoje, nós até poderíamos ter sistemas de transporte público que não tinham carreiras fixas nem nas rotas, nem na localização das paragens. Reagiam à procura. Nós poderíamos ter uma uberização massiva do transporte público. Mas nós hoje já temos territórios em Portugal em que nós não podemos ter, digamos assim, um modelo de transporte público que temos nas grandes áreas metropolitanas não é compatível com o interior do país. Exato. Não há procura suficiente. Isso. E eu não posso ter carreiras regulares a percorrer em territórios vastíssimos onde não há procura.
17: Sim.
18: E, portanto, o que nós temos visto é que há territórios que têm o chamado transporte a pedido, que tentam conciliar a garantia da oferta de transporte público, mas tirando partido do transporte público que lá têm. Contratualizam com o táxi, com outras soluções criativas.
16: Eu até creio que há concessões que já estão a ser feitas, levando isso em consideração.
18: Exatamente.
5: Aliás, acho que é de lei, não é? É obrigatório.
18: Sim, e portanto nós para isto, nós precisamos dos ditos dados. E isto é onde aqui eu acho que por vezes não temos a noção do desafio que nós temos pela frente. E eu agora gostaria de fazer uma pequena ponte também. Agora falámos de pontes, estamos aqui a construir pontes, que é com a reforma do Estado. Porque a reforma do Estado tem uma na sua fundação algo que é invisível para todos nós, que é quando se fala daquelas coisas da interoperabilidade e da simplificação, que não se veem, que é estes dados estão dispersos, estão em silos, têm problemas de governação, não são partilhados, e se isso não acontecer, isto que eu acabei de dizer, nunca vai acontecer. Porque muitos destes dados já nem sequer estão na esfera pública, estão na esfera privada. Os dados, destes exemplos de dados que nós acabámos de referir, não estão na administração pública.
16: Por exemplo, quais?
18: os dados de, para eu saber onde é que estas crianças andam,
5: sim.
18: Eu preciso desses, então são os dados das operadoras de telecomunicações. Por exemplo, outro exemplo que nós trabalhamos muito em sede do Nova Cidade Urban Analytics Lab, lá na Nova Information Management School, que é fazer um exercício muito importante para o poder local, para os autarcas, que é fazem um evento no seu município e, portanto, despenderam erário público para financiar um determinado evento. Nós temos hoje a capacidade de, na semana seguinte, perceber se aquele evento impactou ou não a economia local. Não apenas perceber pelos dados dos telemóveis quantas pessoas é que lá foram e de onde é que elas vieram, a nacionalidade, o local de origem, quanto tempo é que lá estiveram, mas, por exemplo, a CIBS, Sociedade Intermercada de Serviços, claro.
5: Através das operações dos multibancos.
18: Tem um serviço chamado CIBS Analytics, em que eu consigo perceber se houve ou não um impacto nas transações bancárias, na restauração, na hotelaria, no código de atividade económica.
17: Isso é fascinante. Agora imaginemos, como professor, uma pessoa que está à frente de um agrupamento escolar com o professor Alberto Veronese.
18: Sim.
17: E que se deve confrontar todos os dias, aliás já o referi aqui há pouco, muito poucas crianças, quer dizer, há as pessoas, hoje a tendência dos pais é muito para irem levar os filhos à escola, mesmo quando eles já têm, já estão mais para lá da adolescência, portanto, esta questão da deslocação para a escola, para os ir buscar, para os ir levar, este quase que receio da deslocação, não é? O que é que, quer dizer, todos nós, não é? Que vamos ali ao Centro Comercial Lamoreiras, passa publicidade, já tivemos o nosso momento de fúria com a filhinha dos pais do Liceu Francês, não é? E de outras escolas de Lisboa. Aquele dia é muito visível porque aquilo faz aquele estrangulamento, mas há outras escolas públicas em Lisboa. O que é que pode propor?
18: Então, deixe-me dar um exemplo, não é propor, vou-lhe dar um exemplo concreto. Sim. E real. Por exemplo, nós fizemos um trabalho com Oeiras.
17: Sim.
18: Em que nós avaliámos casa a casa, em Oeiras, o tempo que se demorava de casa a pé, de carro ou de bicicleta, aos chamados serviços de interesse geral do município de Oeiras. Oeiras tem uma base de dados geográfica onde têm tudo registado. Ou seja, onde é que está a farmácia, onde é que está a escola, onde é que está o jardim, onde é que estão os restaurantes.
16: Claro. Muito importante, é,

0: Já fizemos para outros municípios. Mas eu posso partir desta base, ou seja, avaliar o tempo que eu vou demorar por diferentes modos de transporte, uhum, de todas as casas, para perceber essa distância. Mas depois não é suficiente, porque normalmente esse cálculo é feito com a velocidade de deslocação daquela via para aquele modo de transporte. Mas falta-me uma variável, que é o quê? São os engarrafamentos.
1: Os engarrafamentos.
0: Mas à data de hoje, as autoridades locais têm acesso gratuito aos dados da Waze.
1: Uhum.
0: Portanto, eu posso usar os dados da Waze para carregar em cima do mapa, uhum, todos os engarrafamentos em tempo real e a sua intensidade. E portanto, eu posso,
2: sim,
0: perceber exatamente
2: o
0: qual
2: impacto,
0: é...
2: A minha dúvida é o impacto que o transporte para as escolas e das escolas tem nos engarrafamentos.
0: Posso perfeitamente fazer toda essa análise e desenhar políticas públicas baseadas em evidência que podem variar ao longo do espaço e do tempo, como eu referi inicialmente.
2: E entre essas políticas públicas incluiria, como defendeu aqui o professor Alberto Veronese, o transporte público, mais que os miúdos andassem mais nos transportes públicos.
0: Eu só posso assinar por baixo? nós temos um problema real, que é de facto... Isto tem que começar logo aí. A utilização do transporte público, da mobilidade ativa.
3: Mas aí é muito mais dos pais. É muito mais o receio dos pais de deixarem ir sozinhos no transporte público.
0: Mas compreende-se, porque o espaço público não está desenhado, não está pensado para essa utilização.
3: Estava
0: cada vez temos...
3: Estaria no nosso tempo.
0: Mas tinha menos presença de tanto automóvel, de tanta carga, digamos assim... tóxica para uma fruição.
1: Miguel,
0: não é?
1: Uma das questões que também foi aqui colocada é a necessidade dos alunos, das crianças, passarem, sim, menos tempo na escola e de a escola ser escola, como referiu. Esta disponibilidade da tecnologia podia facilitar o planeamento, porque um dos problemas da escola ser escola é depois o que é que os pais fazem às crianças, isso, onde é que as põem, não é? Porque eles trabalham, não é?
0: Eu diria que se eu pudesse antecipar um futuro um pouco mais inteligente, que também tem acompanhado do sustentável, eu diria que gostaria que não acontecesse o que está a acontecer nas grandes áreas urbanas, onde nós temos, de facto, a maior concentração de pessoas, que é, mesmo com as políticas que têm vindo a ser adotadas de redução do preço do transporte público, que tem vindo a promover a maior utilização do transporte público, nós estamos a assistir, em paralelo, o aumento da utilização do transporte privado. E, portanto, nós não estamos a resolver. Porquê? Porque o que eu gostaria de ver acontecer era que nós estávamos a conseguir aumentar a utilização do transporte público, mas estávamos a promover a transição modal, porque as pessoas estavam a abandonar a utilização do automóvel privado, e isto ia libertar espaço público. Nós iríamos conseguir devolver espaço público às pessoas, uhum, iríamos eventualmente aumentar as infraestruturas verdes na cidade, iríamos aumentar a qualidade do espaço público, para isso também trazer as crianças, poder haver aquela experiência que tem tido algum sucesso, mas não tem escala, que é os comboios de bicicletas para as escolas, uhum, atividades desse género. Convém não esquecer que Paris, ao fim de 15 anos, inverteu, sim, o que era o ambiente, quando eu digo ambiente, a qualidade do ambiente de Paris. E conseguiram.
4: Mas também investiu muito em transportes públicos e esse investimento, sim, não tem sido feito em Portugal.
2: É que
4: o transporte não é fiável. Pode ser gratuito, mas não é fiável.
2: É que baixar,
4: ou seja,
2: baixar o preço o meu muitas passo, vezes não... Levou também a
0: degradação da qualidade.
2: A uma degradação da qualidade
0: da oferta. Mas é um caminho que se está a fazer, mas de facto.
2: Uhum. Sim, mas
4: justiça
2: não...
4: seja feita. Os operadores hoje em dia têm imensas aplicações onde é possível controlar até
1: gasto dinheiro nas aplicações oferta de...
4: Sim, mas dá jeito quando saber onde está o 47, quando tens de apanhar o 47 às 8h12, porque senão depois perdes o comboio às 8h17, não é? E isso dá jeito. Também é um caminho que pode ser feito esse.
0: Sim, e está a ser feito.
4: Está a ser feito.
0: O que é que acontece? O transporte público, de facto, é um investimento muito pesado, lento,
2: sim,
0: e de facto estamos muito atrasados.
2: E em relação às escolas, à sua localização,

0: o que é que pode tornar mais fluido o ambiente agora, à sua volta. Por exemplo, eu fui professora numa das escolas onde fui professora, isto era dramático, porque as escolas estavam lá, claro, os meios de transporte mudaram, e era uma escola onde todos os anos havia pelo menos um acidente muito grave à porta da escola, com as crianças, não é? E em parte, porque estas coisas tão simples quanto isto, porque do outro lado havia uma loja que vendia gomas. E eles só tinham o tempo dos intervalos, como é que o professor Alberto Veronese e o Eduardo Sá também falaram, os intervalos não são longos, não é?
1: Para ir a correr
0: comprar as gomas, não é? Portanto, às vezes
2: Paris,
0: há coisas...
2: Paris resolveu bem isso.
0: Às vezes...
2: Quer dizer, resolveu. Tem muita oposição.
0: Há coisas assim, não é? Nós nunca pensámos que o problema podia estar. Aliás, desculpe só acrescentar, não sei se o professor Alberto Veronese confirma isto também. Muitas vezes as pessoas que estão nas escolas têm, face às aquelas coisas muito bonitas que se dizem sobre o que se deve comer no refeitório escolar. E no refeitório escolar a comida não deve ter sal, pois deve ser muito... Quer dizer, eles não querem comer aquelas coisas e o que fazem é...
3: Vão comprar gomas.
4: Saem e vão comer ao outro lado.
0: E comer ao outro lado implica...
3: Ter dinheiro.
0: E não é só ter dinheiro.
4: E o risco de sair e de...
0: Porque vão com o tempo controlado, muitas vezes vão correr.
4: Sem muita...
0: Às vezes era melhor não ter aqueles objetivos tão altos no refeitório escolar, haver umas concessões dentro do refeitório escolar, porque eles o que vão comer fora é uma porcaria, não é? E perceber que eles vão sair.
1: Helena, mas eu aqui diria o seguinte, que é, não desse ponto de vista, mas do ponto de vista do acidente, do ponto de vista da localização, o que acontece é que, se num primeiro momento, quando se falava de cidades inteligentes, estávamos muito a falar de aplicações, e haver, e uma lógica também muito compartimentada, de haver, sei lá, falava-se muito, não era? Uma solução para sensores nos contentores do lixo, ou uma gestão inteligente da rega, e era tudo muito vertical. Isto depois a seguir foi evoluindo e deu origem ao conceito da cidade como plataforma, que é quando se deu o salto da gestão operacional para, digamos assim, uma espécie de governação inteligente. Porque passámos a poder cruzar os dados e perceber que tudo está ligado com tudo e é só quando nós cruzamos os dados é que nós conseguimos efetivamente compreender os fenómenos. Que acabou de dar o exemplo do acidente. Eu costumo utilizar um exemplo que é o da iluminação pública. Não é só eu dizer que vou ter um sensor que me permite regular a intensidade luminosa em função do ambiente, se é de dia, se é de noite, se está a chover, se não está a chover, ou se estão a passar pessoas ou veículos. Eu devo pensar na intensidade luminosa ou na localização até das próprias luminárias em função da criminalidade, dos acidentes, de uma agenda cultural e, portanto, para isso eu tenho que poder cruzar estes dados todos. E depois a seguir entra outra componente que hoje está nas palmas das nossas mãos, que é as capacidades analíticas que nós temos hoje, que é cruzar dados para antecipar tendências, que é onde é que eu vou ter as crianças daqui a um ano ou daqui a 3 anos? Onde é que eu vou ter os idosos? Onde é que isto se distribui no espaço e no tempo?
3: Ou seja,
1: e que nós não
3: que os
1: vemos...
3: investimentos sejam feitos com a localização ideal.
1: E com tempo, porque são investimentos que não se fazem de um dia para o outro. Exato. Mas nós temos as
2: Por
1: capacidades
2: exemplo,
1: e a possibilidade de antecipar.
2: Pedonalizar uma... reforçar a penalização de uma avenida que é muito frequentada por crianças das 8 às 10 da manhã, por exemplo.
1: E posso fazer isso... antes de ver as crianças.
2: Isso.
0: Sim.
1: Porque eu posso saber quando é que isso vai ser preciso.
0: Nós temos aqui um ouvinte que acaba de mandar uma mensagem, que na prática isto corresponde muito, que é: bom dia, desde sempre disse quando tivesse filhos que estes iriam andar de transportes públicos tal como eu andei. Hoje em dia, com uma filha, no que depender de mim, nunca irá frequentar os transportes públicos por uma questão de insegurança e não são só percepções. Porque é que as crianças não usam transportes? Se calhar é muito por isto também. Pronto, agora encerrando, isto é só apenas uma nota que chegou aqui. Há um outro dado, Alberto Veronese, que eu acho que se prende também muito com o receio. Hoje, os pais, ou muitas crianças, mesmo que não usem o telemóvel, na escola têm o telemóvel na mochila. E, portanto, os pais sabem onde é que eles estão.
4: Sim, há forma de saber sempre onde é que eles estão. Há várias aplicações, o próprio Google tem essa.
2: Tem o
4: essa.
2: Control para
4: exatamente.
2: Portanto, o Family
4: eles,
2: Link.
4: Eles sabem sempre onde é que... É engraçado esse...
2: Os seus pais usam isso? Usam o Family Link com a geolocalização?
4: Eu uso. Pronto. Mas uso muito mais, o Family Link é muito mais para moderar o uso. A utilização do telemóvel, portanto, tem...
2: Sim, mas também tem a função geolocalização.
4: Mas o que é que eu penso? É, assim, é evidente que, como estava a dizer, no nosso tempo, não somos todos mais coisa, menos coisa, mas andávamos de transportes e não havia tantos perigos, que não é só perceção, acredito. Mas também quando é que eles se vão tornar autónomos, não é? Com 30 anos, com 35, temos que começar em algum lado. Eu fiz os primeiros percursos com a minha filha. Olha, este, ela agora tem a aplicação da Carris e vê quando é que vai, quando é que sai, quando é que entra. Portanto, isto é uma coisa que também se aprende. Não é? Também
3: o problema é os pais não quererem ensinar. Não é?
0: Esse lado das aplicações dos transportes são importantes, é? Da Carris ou...
4: Sim, a minha filha com a aplicação da Carris sai de casa antes do autocarro passar, 5 minutos antes sai, escuta, está na paragem tanto tempo, ou na escola. Ou,
1: E a aplicação da Carris já tem informação em tempo real dos autocarros.
4: E funciona.
3: Mas a minha questão é se os pais, se também identifica que os pais hoje estão menos disponíveis para ensinar.
4: Acho que também é isso. É mais
3: já
4: fácil.
3: Nem me lembro quem dizia, não, que não sabem...
0: O Eduardo Sá. O problema dos atacadores dos sapatos.
3: Os anos que não sabem atacar. Atar
2: os atacadores.
0: Ele dizia: vão a um jogo e vejam quantos dos miúdos é que sabem usar, sabem dar o laço.
1: As sapatilhas estão a ver.
3: Exato.
0: Exatamente.
1: Os pais é que vão.
3: Sim. Mas a questão é essa: se identifica também essa tendência dos pais menos disponíveis. Sim. Às vezes por falta de tempo e fadiga, cansados, não estamos a responsabilizá-los ou a acusá-los, que têm menos tempo para ensinar essas coisas, como ensinar o percurso para a escola, ensinar...
4: Sim, porque é mais fácil. No fundo, vamos para aquilo que é o mais prático, que é pegar nos filhos e levá-los, pegar nos filhos e trazê-los. E portanto, até pelo receio de deixar lá, obviamente, nós todos temos.
1: Mas eu não tenho a certeza agora, já agora, se me permitem, agora também como diretor de uma faculdade, eu acho que nós também, ao longo dos anos, fomos tentando criar um modelo em que queremos que seja tudo uma experiência positiva. E isso tem custos. Ou seja, nós queremos que sejam tudo experiências positivas. E tentamos retirar tudo a parte da aprendizagem que resulta das dificuldades.
3: É ou de uma experiência menos positiva. Isso também tem muito a ver com a encíclica papal que chama a atenção.
2: Do erro. Vivemos numa cidade que elimina o erro.
0: É muito engraçado.
1: E nós temos que errar. Até porque aprendemos muito mais depressa.
4: Exatamente.
0: E há aqui outra questão, mas esta é mesmo dirigida ao professor Alberto Veronese, que é o tamanho das férias. Nós temos aqui falado do tempo, dia que eles estão
4: nós temos o nosso problema é um calendário desajustado. Não é tanto o tamanho das férias do verão, porque nós também temos um clima que não existe noutros países, também temos que se atender a isso. Temos uma construção pública de edifícios escolares que não atendem também ao clima. No norte temos miúdos com 6 anos e mantas e sacos de água quente. E no sul, no verão, pronto, portanto, não temos, nenhuma escola foi preparada para esse tipo de clima. E depois temos um calendário muito desajustado. Isto significa o quê? Que temos um verão muito longo, de facto. É um verão mais longo da União Europeia, se não me engano. Eu tenho aqui alguns gráficos, mas já os perdi todos. Mas é um dos verões mais longos, mas as férias de verão mais longas temos. Mas depois não temos tantas interrupções. Temos tudo muito condensado.
2: Pois. Devíamos adotar o modelo francês, que é
4: um modelo qualquer.
2: 5 semanas ou 6 semanas de aulas e 2 de interrupção.
4: Por exemplo, não é? E portanto, depois no verão, sempre com esta atenção às escolas, é que as escolas são muito, muito agressivas, quer no verão, quer nos picos do inverno. Podíamos descansar nesses períodos, por exemplo.
2: E descasar os horários, por exemplo, em Trás-os-Montes, as aulas começarem no início de setembro e em Lisboa,
4: por exemplo,
2: para baixo.
4: Em França, as férias são
2: desencontradas.
4: Nós aqui de Chaves, a Vila Real de Santo António, temos tudo igual, não é?
2: Isso.
4: Podíamos ter uma diretriz, ok, mas depois ajustar às regiões, acho que não. Mas isso vai ao encontro daquilo que nós sempre pedimos que trabalhamos na escola, que é a autonomia, e a autonomia custa chegar à escola para este tipo de ações, não é? Que nós possamos localmente agir em concordância com aquilo que
3: é. Não se percebe porque é que as escolas ainda não têm condições, não é? As autarquias poderiam ter dinheiro para investir
4: porque
3: na qualidade.
4: Porque aqui o convidado falou num município que é o exemplo nacional, não é? Que é Oeiras. Oeiras, nós temos Oeiras que há um problema e eles tentam resolver com a máxima urgência. Temos as escolas, não serão com certeza as melhores do planeta, mas quer dizer, há ali um investimento na educação, na forma como se serve o município. E nem todas as câmaras, nem todas as autarquias funcionam assim.
3: Ou têm dinheiro ou têm essa prioridade.
4: Eu acho que é sobretudo prioridade. Na verdade. Porque o dinheiro chega, não é?
3: Miguel, como diretor da escola, também identifica nós.
0: Está em Oeiras.
1: Não estou. Não. Estamos a caminho de Oeiras. Temos o projeto de construir as novas. Não, estamos aqui em Campo Lide.
3: Ainda
1: estamos em Campo Lide. Estamos a desenvolver um projeto. Exato. Estamos a desenvolver um projeto com o município de Oeiras para nos instalarmos em Algés. Mas ainda estamos. Ainda falta um bocadinho. Sim.
3: A minha questão estava relacionada com aquilo que também ouvimos já das consequências desta escola prolongada, dos miúdos ficarem na escola. Isto começou em 2006, 2007, já passaram mais de 20 anos, não é? Estamos a recebê-los agora nas universidades. Identifica alguns, um agravamento dos problemas de saúde mental e de fragilidade emocional?
1: Eu diria, bom, vamos ver, eu não consigo estabelecer uma causa e efeito entre uma coisa e outra.
3: Exato.
1: Mas que nós temos um agravamento de problemas de saúde mental, temos. Ou seja, temos muito mais casos e muito mais preocupações com essa dimensão. Temos neste momento projetos internos para lidar com essa questão, temos programas e iniciativas de prevenção, porque tem efetivamente vindo a haver um crescimento. Começou a notar-se mais com a Covid, mas depois da Covid não diminuiu. E portanto, à data de hoje, passou a ser um novo normal. E portanto, não. Mas pronto, não é sendo a minha área de especialidade, não consigo dar explicações para o facto. Mas é um facto que não é apenas alunos. Não é apenas, é a comunidade. Portanto, é um
3: também
1: stress.
3: Também nota isso na sua comunidade?
4: Sim. Sinto muito isso, sobretudo nos alunos, não é? Pronto, os professores, por tendência, são uma classe com alguma tendência para burnout, para esgotamento, para exaustão, para depressão, para problemas de saúde mental, tendo em conta tudo aquilo que é a sua carreira. Mas também sinto isso nos alunos com tendências mais do que era suposto, tendências suicidas, alunos que rejeitam a escola porque dizem que são rejeitados, quer dizer, há um aumento. Também sinto um aumento, eu também não trabalho há 20 anos, portanto, o meu período é nomeadamente quando começaram estas, portanto, eu não tenho o termo anterior.
3: A 2006, 2007.
4: Sim, eu comecei em 2006, escola. Portanto, eu não tenho o tempo anterior à escola, portanto, só conheci a partir daí. Uhum. E há uma evolução negativa em vários pontos de vista, e a saúde mental é um dos que também se vai sentindo, sim.
2: Muito bem, não temos mais tempo. Professor Alberto Veronese, muito obrigado.
4: Obrigado, eu.
2: Professor Miguel Castro Neto, também obrigado. Helena Garrido. E Helena Matos.
0: Obrigada.
2: Até amanhã, não é? Até amanhã. Até amanhã para um novo Contracorrente.
1: Obrigado.

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0: Muito boa tarde, esta é a Rádio Observador, é meio-dia. Está a começar o Jornal do Meio-Dia com a edição do José Rafael Lopes. José, PSD e Chega chegaram a acordo para suspender a entrega de projetos de revisão constitucional até dia 30 de dezembro.
1: Os dois partidos manifestaram a vontade de concluir este processo até ao final da próxima sessão legislativa, ou seja, até ao verão do próximo ano. Ainda assim, no requerimento conjunto, o partido de André Ventura considera que este adiamento não é o cenário ideal, mas confirmou o entendimento com base num compromisso assumido pelos sociais-democratas que terão uma participação efetiva no processo de revisão constitucional. Foi, de resto, um processo iniciado no início do último mês com o PSD a remeter a discussão para outra altura.
0: Aníbal Cavaco Silva aconselha Luís Montenegro a não ceder aos burocratas que tentam impedir a reforma do Estado. O antigo Presidente da República pede inteligência e discernimento.
1: E deixa elogios à visão do ministro Gonçalo Matias. Apesar de reconhecer atrasos, Aníbal Cavaco Silva deixa essas ideias num artigo de opinião no Observador. Pede uma visão de futuro que acompanhe o ministro da Reforma do Estado, mas alerta que não tem faltado resistências. Cavaco Silva não coloca a pressão diretamente no governo, como tem feito Passos Coelho, mas deixa alguns avisos ao primeiro-ministro, sobretudo, Cavaco Silva, é preciso mais celeridade. Rui Casanova.
2: Aníbal Cavaco Silva afirma que reformar Portugal interessa tanto aos portugueses como aos partidos e, por isso, pede às forças políticas para que acompanhem a determinação do ministro da Reforma do Estado. Cavaco Silva sai assim em defesa incondicional de Gonçalo Matias, ministro que tem enfrentado contestação dentro do próprio governo. Cavaco escreve que este ministro já revelou possuir as ideias certas sobre a reforma e avisa que esta é uma oportunidade que não deve ser perdida. O antigo presidente da República pede ainda inteligência e discernimento para acelerar as reformas necessárias, mas alerta que há burocratas vindos do próprio Estado que tentam impedir essas mesmas reformas e, por isso, apela a Luís Montenegro para que não ceda e avance com as reformas necessárias. Cavaco Silva critica ainda o Tribunal de Contas. Em causa está a proposta do Governo para acabar com o visto prévio para contratos até 10 milhões de euros. O antigo chefe de Estado considera incompreensível que o próprio Tribunal esteja a criar obstáculos a uma reforma deste género.
1: O jornalista Rui Casanova com os destaques do artigo de opinião de Cavaco Silva.
0: É um artigo que está em destaque esta hora no site do Observador. E a greve geral marcada para amanhã deve afetar fortemente os estudantes universitários. O presidente do Sindicato Nacional do Ensino Superior espera uma forte adesão dos professores.
1: E com isso há a possibilidade de alguns exames virem mesmo a ser adiados, é o que admite José Moreira na Rádio Observador. Ainda assim, o docente garante que os alunos, pese embora o incómodo, não vão sair prejudicados.
3: Isso infelizmente é uma das consequências da greve, mas faz parte destes processos de contestação às medidas do Governo. Seguramente, se houver alunos que sejam afetados nos seus direitos de fazer exame, as instituições e os docentes arranjarão uma maneira rápida e clara de os compensar. Portanto, não nos parece, será uma coisa desagradável, obviamente, mas é mesmo assim, se as greves não incomodassem, não são feitas para isso, mas têm esse efeito secundário, porque também se não incomodassem, não teriam qualquer tipo de repercussão.
1: Com críticas ao pacote laboral, José Moreira espera uma adesão em massa à greve geral marcada para amanhã.
3: Nós esperamos que a adesão seja significativa, não só dos docentes investigadores, como de todo o setor do ensino superior e todos os trabalhadores por conta de outra em portugueses, porque de facto estamos perante uma senha persecutória da parte do governo, no sentido em que as medidas do pacote laboral não parecem ser condizentes com os objetivos, porque não nos parece que o aumento de produtividade seja obtido por ataque direto aos direitos dos trabalhadores, aos direitos mais elementares.
1: O presidente do Sindicato Nacional do Ensino Superior, José Moreira, em declarações na Rádio Observador, a dar conta dessa expectativa de uma forte adesão dos professores à greve geral marcada para amanhã.
0: E a saúde também volta a ser dos setores mais afetados e a Federação Nacional dos Médicos apela à adesão dos profissionais contra o que diz ser a teimosia de Luís Montenegro.
1: Quem utiliza essa expressão é a vice-presidente da FNAM, em declarações na Rádio Observador. Joana Bordalissá admite que possam estar previstos grandes constrangimentos nos hospitais, apesar de garantir serviços mínimos. Diz ainda Joana Bordalissá que podem mesmo vir a ser adiadas muitas consultas devido à greve.
4: Esta greve irá condicionar, sobretudo, consultas e cirurgias a nível hospitalar, mas também as consultas nos centros de saúde. Os médicos vão cumprir os serviços mínimos na íntegra, agora tudo o que é cirurgia e consulta programada serão canceladas e adiadas.
1: A vice-presidente da Federação Nacional dos Médicos deixa críticas ao pacote laboral e alerta para as possíveis consequências para os médicos utentes. Joana Bordalissá denuncia que alguns médicos têm sido alvo de pressão para não aderirem à greve.
4: Temos recebido relatos de pressões, de ameaças e tentativas de condicionamento por parte de algumas administrações e chefias, e queremos dizer aqui aos médicos que não estão sozinhos, que denunciem sem medo qualquer ameaça ou represália de que sejam alvo pelo exercício de um direito constitucional que é a greve. Para os médicos isto não é apenas uma luta laboral, é uma luta pela segurança dos doentes, porque profissionais mais cansados, sujeitos a horários imprevisíveis e ainda mais horas de trabalho, significam mais riscos na prestação de cuidado.
1: Joana Bordalissá, da FNAM, em declarações na Rádio Observador. Os médicos voltam a aderir à nova greve geral amanhã. São também esperados impactos nos transportes públicos. O metro de Lisboa e do Porto devem parar o serviço ainda hoje, mais logo a partir das 11 da noite. Os comboios da CP e os barcos que fazem a travessia da Margem Sul também devem começar a circular com limitações esta noite.
0: E o chamado PTRR foi publicado em Diário da República. Conta com uma dotação global superior a 22 mil milhões de euros.
1: O Plano Portugal de Transformação, Recuperação e Resiliência conta com recursos financeiros nacionais, mas também europeus, que vão ser mobilizados de forma coordenada. O plano anunciado pelo Executivo de Luís Montenegro, na sequência das tempestades que atingiram Portugal no início deste ano, tem como objetivo assegurar a recuperação das populações e dos territórios afetados. Pretende também reforçar a resiliência do país para responder a futuras crises. A execução do PTRR deve começar já este ano, estende-se até 2034 e conta com esse valor superior a 22 mil milhões de euros.
0: Lá por fora, o presidente da Ucrânia pede uma resposta eficaz aos aliados depois de uma noite de ataques em larga escala da Rússia.
1: Há registro de pelo menos 13 mortos, mais de 100 feridos. A Ucrânia denuncia que foram lançados mais de 70 mísseis e 600 drones esta madrugada. Kiev foi a cidade mais atacada pela Rússia, mas há também registro de uma ofensiva em Kharkiv e em Dnipro. Volodymyr Zelensky já veio pedir uma resposta eficaz por parte dos aliados. É o que escreve na rede social X, onde diz também que a Ucrânia precisa de mais equipamento para se defender.
0: E no Médio Oriente, a Guarda Revolucionária do Irão autorizou a passagem de 24 navios pelo Estreito de Hormuz.
1: De acordo com a agência noticiosa iraniana Tasnim, esta ação na passagem marítima foi coordenada apenas pelas autoridades de Teherão. A Guarda Revolucionária reitera que os estrangeiros hostis não têm lugar nem no Golfo, nem no Estreito de Hormuz. Estes navios, 24 navios que conseguiram passar no Estreito de Hormuz, aconteceu esta passagem, apesar de ontem o Irão ter dito que ia fechar por completo o Estreito de Hormuz. Ainda no Médio Oriente, o primeiro-ministro de Israel deixa novas ameaças ao regime iraniano. Através da rede social X, Benjamin Netanyahu acredita que a liderança iraniana está destinada a cair e que não voltará a ser o que era.
0: Meio-dia e 8, antes do Justiça Cega, José, que outras notícias vão marcando a atualidade?
1: O guarda-redes da Seleção Nacional, Ricardo Velho, afirma que a motivação para representar Portugal não podia ser maior. São declarações em conferência de imprensa na cidade do futebol. O guarda-redes foi o porta-voz neste segundo dia de estágio, antes de Portugal partir para o Campeonato do Mundo. Ricardo Velho não faz parte dos 26 convocados, mas vai viajar com a seleção portuguesa para o Campeonato do Mundo. O músico Pedro Abrunhosa vai dar 4 concertos pela Europa entre dezembro e março do próximo ano. Estão marcados concertos na Suíça, no Luxemburgo, em Londres e também Paris. É o regresso de Pedro Abrunhosa aos palcos internacionais. Estes concertos fazem parte da digressão Inverbo. A Organização Meteorológica Mundial alerta que há 80% de probabilidade de um evento El Niño se desenvolver entre junho e agosto, o que aumenta o risco de ocorrerem fenómenos climáticos extremos nos próximos meses. Um evento El Niño é um fenómeno climático global que surge de variações nos ventos e nas temperaturas da superfície do mar sobre o Oceano Pacífico Tropical. Os últimos dados desta Agência das Nações Unidas, a Organização Meteorológica Mundial, mostram que as temperaturas elevadas das águas do Pacífico estão a criar condições propícias para a formação deste tipo de fenómeno extremo do clima.
0: É o ponto final do Jornal do Meio-Dia.
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0: Meio-dia 12 vai começar o Justiça Cega desta semana. Bem-vindos à Justiça Cega. Eu sou o Luís Soares. No programa de hoje vamos analisar uma polémica que tem animado o debate público. Afinal, os banhistas podem colocar um guarda-sol em frente a uma área concessionada? É uma polémica com cheiro a verão que vamos analisar na segunda parte com o advogado André Zibai da Conceição, sócio do escritório Franco Zibai e especialista em Direito Público. Hoje não temos o habitual duelo, mas vamos ter connosco, comigo e com Luís Rosa, Ana Rita Duarte Campos. Vamos falar sobre a Operação Emergente e as consequências deste caso que marcou a agenda mediática dos últimos dias. Bem-vinda, Ana Rita Duarte Campos, mais uma vez ao Justiça Cega. Vamos analisar a Operação Emergente que foi conhecida na semana passada. Mas primeiro, Luís Rosa, vamos aqui recuperar as principais linhas de investigação da Polícia Judiciária neste processo.
16: Bem, um inquérito a cargo do Diabo Regional de Lisboa e da Polícia Judiciária tem três linhas de investigação simples. Em primeiro lugar, a contratação de militantes do Partido Socialista para prestarem serviços junto de várias autarquias e juntas de freguesias socialistas. Em segundo lugar, o papel de Duarte Moral nesse alegado esquema e de duas formas, como a sua mulher, Ruth Reimão, foi contratada para a Junta de Freguesia de Santa Maria Maior e para uma empresa municipal da Almada, e como a própria empresa de algo emergente, que é uma empresa de Duarte Moral, acabou a prestar serviços em entidades públicas, como a Junta de Freguesia da Misericórdia, por exemplo, e a campanha de eleitorais de estruturas autárquicas do Partido Socialista, que terão sido pagas pela sede nacional, onde o próprio Duarte Moral trabalhou durante vários anos e agora era assessor de José Luís Carneiro. E, finalmente, a forma como a Diálogo Emergente acabou por ser parte do acordo entre o Partido Socialista de Oeiras e o Movimento Independente de Isaltino Moraes para a governação da Câmara de Oeiras no mandato entre 2021 e 2025.
0: Vamos então à análise, Ana Rita Duarte Campos. Estamos aqui perante um caso delegado de problemas com a contratação pública. A Polícia Judiciária lançou cerca de 400 agentes no terreno, foram realizados 31 mandados de busca domiciliárias, 58 não domiciliárias, 5 detidos, 37 arguídos. Há quem fale aqui num show-off demasiado e numa estrutura demasiadamente grande para aquilo que está em causa. Parece-lhe um exagero aquilo que foi esta operação da Polícia Judiciária na semana passada.
17: Bom dia a todos, muito obrigada e bom dia também a quem nos ouve e vê. Olha, eu não sei se houve exagero, eu acho que há coisas que às vezes são ditas no espaço público e são ditas por pessoas que têm, enfim, têm uma visão sobre estes processos que não é a visão que eu me parece correta, que veem nisto uma guerra, veem nisto guerras políticas e comparam os 300 agentes da Polícia Judiciária que foram para a Madeira com os alegados 400 que agora foram para o terreno. Não sei se é muito, se é pouco. Aquilo que eu faço votos é para que as coisas parece que correram bem, que os arguidos foram apresentados em tempo para a aplicação de medidas de coação, e os votos que faço em concreto a partir de agora é que nós estejamos 3 ou 4 anos à espera de saber o que é que se passa com este processo. São os votos que faço e, portanto, eu acho que não se pode falar em excesso de medidas, até porque aquilo que, ou de meios neste caso, até porque aquilo que eu sinto e que é uma dificuldade para mim diária nas conversas que tenho com os clientes, que aqui não posso divulgar, mas posso dizer que muita gente me pergunta, doutora, quando é que isto vai terminar? E eu, na maior parte das situações, não tenho uma resposta para isso. Até, sobretudo até nestes casos maiores.
18: Estamos aí a falar em casos do dia-a-dia comuns, não é?
17: Comuns e grandes. Portanto, todos são importantes, como é evidente para mim e para quem nele está envolvido, sobretudo. Agora, não é bom para ninguém nós termos depois demoras nas investigações que se verificam recorrentemente, sobretudo nestes processos que são desencadeados com uma grande força e que depois, durante anos, não se sabe nada.
18: Tivemos aqui 5 detidos, 4, enfim, mais relacionados diretamente com esta operação. Eles foram detidos e depois acabaram por sair com termo de identidade e residência. Pode ter sido considerado um excesso terem sido detidos para depois serem em liberdade, ou faz sentido haver aqui uma detenção, enfim, falando em termos abstratos, como é óbvio, mas faz sentido haver aqui uma detenção que depois os arguidos acabam por serem em liberdade depois de ouvidos em primeira interrogatória?
17: Olha, uma coisa que acontece muitas vezes e que demonstra aquilo que eu tenho sempre defendido, e estou a falar, como é evidente, em abstrato, eu entendo que muitas das detenções que são feitas para a apresentação ao juiz de instrução criminal para a aplicação de medidas de coação são injustificadas. E são injustificadas muitas vezes, e sobretudo quando elas têm lugar no dia em que se fazem as buscas. E, portanto, a partir do momento como as buscas se fazem hoje em dia, quer dizer, é levado tudo. São feitas cópias dos sistemas informáticos e, portanto, é levado tudo e as buscas hoje são relativamente rápidas. Isto significa que a partir do momento em que os órgãos de polícia criminal entram na casa de uma pessoa, que a pessoa deixa de ter qualquer possibilidade de manipular, de esconder o que é que seja. E, portanto, uma pessoa nestas circunstâncias notificada, com certeza que, entendo eu, que na grande esmagadora maioria dos casos não fugiria, não se furtaria à ação da justiça. E, portanto, respondendo à sua pergunta, eu entendo e sempre entendi que muitas destas detenções são absolutamente escusadas.
18: Ou seja, se à partida não haverá riscos que os justifiquem, poderão ser constituídos arguidos e depois, enfim, seguir os trâmites normais. Ana Rita, não lhe vou falar, enfim, não lhe vou pedir um comentário concreto àquilo que lhe vou perguntar, até porque não o pode, em relação à matéria da alegada manipulação de contratação pública, mas falando em termos abstratos, temos aqui um caso em que uma junta de freguesia liderada por um partido fez uma consulta prévia em que participam 3 concorrentes, uma empresa de um assessor do Partido A, desse mesmo partido, uma empresa da mulher do sócio da empresa do assessor desse partido, uma terceira empresa que é de um prestador de serviço que trabalha também para esse partido, a nível nacional. Enfim, perante isto e em termos abstratos, podemos entender que há aqui indícios de manipulação da contratação pública.
17: Olha, eu não conheço o processo e, como é evidente, não lhe posso responder diretamente à sua questão. Aquilo que é notório, e já disse isto num outro programa que fizemos há algumas semanas aqui na Rádio Observador, é que há, evidentemente, uma linha de investigação relacionada com os procedimentos de contratação em público em Portugal. Eu acho que isso é absolutamente notório e que também não é novidade, porque não há terrenos imunes à investigação e ao exercício da ação penal, e não pode haver, que seja e que isto aconteça no âmbito de um partido político e que isto fira, de certa forma, um partido político do nosso sistema democrático. Agora, há essas linhas de investigação, as consultas prévias são modalidades de contratação pública e há muitos processos relacionados com isto. O que é que se anda à procura? Anda-se à procura de saber se e em que medida é que as regras de direito público relacionadas com a contratação de serviços ou aquisição de bens foram ou não manipuladas em detrimento de outras pessoas, mas sobretudo, e por isso é que aparece o crime de prevaricação, com a intenção de beneficiar alguém. Portanto, não é preciso que essa pessoa retire um benefício daquilo que aconteceu. Normalmente isso acontece para que possa estar indiciado um crime de prevaricação. O que é preciso demonstrar? É preciso demonstrar que em condições normais de contratação aquela pessoa não teria sido selecionada. E, portanto, isto significa que a análise que se faz daquilo que for retirado das buscas, a análise que se faz daquilo que forem as declarações destes arguídos e de quem tenha de ser ouvido durante o processo, porque o processo está numa fase incipiente, estamos no início do inquérito, creio eu, é uma análise que tem de ponderar estes fatores. Portanto, tem de se descortinar ali um favorecimento.
18: E podemos estar aqui perante uma situação em que as regras de contratação pública, enfim, não estão adaptadas a estes circuitos mais pequenos que são juntas de freguesia, que são meios mais pequenos, ou a lei está correta e é contornada por quem...
17: A lei nem sequer se pode dizer que a lei seja uma lei portuguesa. Uhum. O Código de Contratos Públicos resultou, sobretudo, de um conjunto de imposições comunitárias. Como é evidente, também aqui, creio eu, o país não se muda por decreto, não é? E, portanto, há uma lógica na gestão dos dinheiros públicos, porque é disso que nós estamos a falar. Nós estamos a falar de dinheiros públicos que, muitas vezes, se calhar, é preciso ter mais cuidados dentro das organizações, tenham elas a dimensão que tiverem. Portanto, nós hoje temos mecanismos de compliance obrigatórios para organizações, incluindo partidos políticos, incluindo organizações incluídas no poder administrativo do Estado, e que vão diretamente em torno da questão da corrupção e das infrações à volta da corrupção, incluindo, por exemplo, as participações económicas em negócio e o branqueamento. Mas isso significa que há organizações que já têm isso muito aliado e que têm mecanismos de reporte muito fortes e com sanções laborais, com sanções relacionadas com o incumprimento dessas regras, e outras onde ainda há um caminho enorme a fazer.
18: Luís, tivemos também aqui toda uma reação política, naturalmente, por parte, sobretudo, do Partido Socialista a todo este caso. Como é que analisas também essa reação política?
16: Bem, em primeiro lugar, eu começo por dizer que é uma boa oportunidade para o Partido Socialista se diferenciar dos restantes partidos. Acho que o PS, José Luís Carneiro, deve olhar para esta questão como uma oportunidade, e apesar do dano que foi provocado ao partido com a entrada da Polícia Judiciária na sede nacional do Partido Socialista. Bem, agora, em segundo lugar, o Partido Socialista está no centro de todo este processo. Foram constituídos 37 arguidos. Vamos ver no final quantos serão militantes do Partido Socialista. Nós, por exemplo, estamos a tentar fazer esse levantamento. Mas temos para já Duarte Moral, que foi funcionário do PS e era assessor de José Luís Carneiro. Temos o ex-presidente do PS do Eiras, que é o sócio de Duarte Moral na empresa de algo emergente, o Rui Nascimento. Temos dois vereadores do Partido Socialista na Câmara de Lisboa, uma ex-vereadora do PS na Câmara do Eiras, que agora trabalha com o movimento Eudaltino Moraes, a presidente da Junta de Freguesia da Misericórdia, um ex-presidente da Junta de Freguesia de Santa Maria Maior e um número indeterminado de dirigentes e militantes do Partido Socialista de Mafra. Portanto, não há dúvida nenhuma de que o Partido Socialista está no centro deste processo, e por isso é que eu acho que é uma oportunidade para José Luís Carneiro, de facto, se diferenciar dos restantes partidos. Já vou explicar isso melhor. Em segundo lugar, ou em terceiro lugar, há aqui uma questão que é uma promiscuidade total entre as pessoas que trabalham para o PS. Aqui vou dar o exemplo de Duarte Moral e de Emílio Vázquez, que é o ex-porta-voz do PSOE da Galiza, que o Observador Noticiões Exclusivo, que era o quarto detido, e depois foi libertado, como todos os arguidos foram libertados. Há uma promiscuidade total entre estas pessoas que trabalham para a sede nacional do PS e as contratações das juntas de freguesias ou as consultas prévias que as juntas de freguesias do PS fazem. Porque aqui eu posso ser mais direto que a doutora, claro, Ana Rita, que não pode, mas eu posso ser mais direto, que é, obviamente, quando há uma consulta prévia em que participam três entidades, em que a primeira entidade é uma entidade que é a diálogo emergente de Duarte Moral e do ex-líder do PS do Eiras, o Rui Nascimento, a segunda empresa é da mulher de Duarte Moral e a terceira empresa é de Emílio Vázquez, que trabalhou para o PS precisamente na altura em que Duarte Moral era funcionário da sede nacional do Partido Socialista e Rui Nascimento também trabalhava lá. Portanto, há aqui, de facto, um indício de que pode haver aqui alguma manipulação das regras de contratação pública. Indício. Não estou a dizer que, claro, há. Agora, isso, como a doutora Ana Rita disse, isso tem que ser complementado com outro tipo de prova, nomeadamente favorecimentos, alguma espécie de combinação. Portanto, tem que haver algum indício mais, não basta só isto, não é? Isto só que eu estou a descrever é um indício de que algo não está bem, quer dizer, empresa de marido e mulher, duas empresas, uma do marido e outra da mulher, que estarem a serem concorrentes, obviamente...
18: É estranho, no mínimo.
16: É estranho, no mínimo, não é? Bem, não é uma verdadeira concorrência. Bem, em segundo lugar, há aqui também um envolvimento, ou por outro lado, há aqui também um envolvimento da contratação de campanhas eleitorais do Partido Socialista. Ou seja, estas empresas... Este tipo de empresas também trabalham para as campanhas eleitorais do Partido Socialista, ao mesmo tempo que trabalham para as juntas de freguesia do Partido Socialista. Portanto, há aqui muitos conflitos de interesse e muita promiscuidade que deve ser esclarecida. Onde é que está a oportunidade para o PS? É, de facto, José Luís Carneiro quer, e a nossa colega Rita Tavares avançou com essa notícia, que quer avançar para o código de ética dos militantes e eleitos socialistas. Bem, acho muito bem que o desenvolva. E uma das regras que este código deve ter é simples. É que pessoas que trabalham para o PS não podem trabalhar para juntas de freguesia ou para câmaras municipais do PS. É bastante claro. Ou seja, se são assessores do Partido Socialista ou do Partido Social Democrata, ou do
18: seja
16: PCP,
18: qual for, claro.
16: Seja qual for o partido, não interessa qual é o partido. Alguém que trabalha para um partido a nível nacional pode ter uma empresa, com certeza que pode. Agora, essa empresa não pode estar a concorrer a processos de contratação pública de entidades autárquicas ou até mesmo de governos que são liderados pelo mesmo partido. É um conflito de interesses óbvio e claro. Agora, há aqui uma série de regras que podem ser desenvolvidas nesse código de ética e eu espero que o PS desenvolva. Por último, e só para terminar, e até fazendo aqui uma ponte que eu acho que era interessante ouvir a doutora Ana Rita sobre esta matéria, que é um bocado peculiar que o Partido Socialista tenha entendido se constituir assistente no processo. Já muitos partidos foram investigados no passado, na Operação Tutti e Furto do PSD foi investigado. Outros partidos foram investigados no âmbito deste tipo de situações, manipulações da contratação pública, os jobs for the boys, ou seja, a contratação de recursos humanos só pelo cartão partidário, já aconteceu muitas vezes, não é? Eu não me recordo de um partido ser constituído assistente. Um partido constituído assistente no processo significa que quer ajudar o Ministério Público a desenvolver a prova, a ajudar o Ministério Público na busca da verdade. O que é certo é que também não há registro de que o Partido Socialista tenha aberto algum inquérito disciplinar aos dirigentes e aos militantes. Portanto, para que é que o PS quer ser assistente deste processo? Eu, especulando, se não é para ajudar o Ministério Público, não acredito que seja, então, talvez uma coisa, é para ter acesso à informação, é para pressionar o Ministério Público, enfim, não se compreende.
18: Ana Rita, o que é que lhe parece?
17: Eu não me parece que seja para isto que o Luís está a dizer.
16: Então vamos introduzir o debate.
17: Sou um bocadinho mais otimista do que isto. A função do assistente é efetivamente ser um auxiliar do Ministério Público. Nós estamos a falar de indícios de crimes públicos, mas tem uma nota, o assistente é aquele que é ofendido com a ação que a norma penal visa sancionar. E, portanto, eu mais uma vez não conheço o processo, mas percebo, até porque, por isto que eu estava a dizer, da mudança das mentalidades, e se calhar o Partido Socialista já devia ter feito, o Partido Socialista e outras organizações, não me cinjo a isto, já devia ter um código de ética à séria, e nós não sabemos se não vai haver processos disciplinares. Eu acho que isto depende, eu não vou a ponto dizer que isto é o Partido Socialista, este assistente em concreto, a criar uma cerca sanitária entre si e estes arguidos. Isso pode efetivamente acontecer num estádio mais avançado. Agora, eu se tivesse responsabilidades no partido que fosse confrontado com uma situação destas, eu quereria saber e quereria colaborar com as autoridades e nesse sentido percebo este pedido de constituição de assistente.
18: Luís, a questão também que se tem discutido é a suspensão de funções. A senhora Leitão defendeu que quem é arguido neste processo deve suspender funções. Houve alguns que suspenderam, outros que não. Como é que também olhas para para tudo isto?
16: É uma incongruência, ou seja, várias cabeças, várias sentenças. E dizendo cronologicamente, Miguel Coelho, ex-presidente da Junta de Freguesia de Santa Maria Maior, suspendeu funções. Por exemplo,
18: logo imediatamente, praticamente, logo, pouco tempo depois.
16: No mesmo dia, e comunicou isso à opinião pública de forma perfeitamente transparente. Aliás, a presidente da Junta de Freguesia de Misericórdia, Carla Almeida, por exemplo, que foi constituída arguida, também nós contactámos-la, também comunicou de forma transparente, foi constituída arguida e que está a colaborar com as autoridades. Enfim, e, em relação aos dois variadores, Sérgio Sintra e Carla Madeira, que é outra Carla, de Madeira, e também foi presidente da Junta de Freguesia da Misericórdia, e é arguida por causa disso. É a antecessora de Carla Almeida. Esses dois vereadores entenderam não suspender funções. Alexandre Leitão acha que deviam suspender funções. Zé Luís Carneiro, que veio tomar uma posição ontem, nós noticiamos aqui no Observador, entende que o PS deve manter a linha de 2024. Ser arguido não basta para afastar eleitos. Bem, portanto, há aqui várias sentenças, enfim, o que é certo é que parece-me que o que seria mais correto para mim, na minha visão, é que alguém, nomeadamente sendo vereador da Câmara de Lisboa, alguém que é constituído arguido, ou seja, é suspeito no exercício de prática, no exercício de titular de cargo político, está a manter-se em funções, as decisões que ele venha a tomar, embora não tenha pelouros, não tem pelouros na Câmara de Lisboa, PS, mas se as decisões que vai tomar no âmbito executivo da Câmara de Lisboa, enfim, ficam também sob uma mancha de suspeito. Eu acho que era mais cordial se tivessem suspendido as funções. Só para terminar, aqui uma última questão. O Duarte Moral, o Délis Carneiro disse que, o Tribunal tinha suspendido funções de Duarte Moral. Ora, nas medidas de coação, o secretário-geral do PS disse isso publicamente, nas medidas de coação não está lá nenhuma suspensão de funções. Eu, portanto, estou a tentar perceber melhor
18: o que é que o José Lescano quer dizer com isso. Ana Rita, para terminar também esta questão da suspensão de funções, faz sentido, não faz sentido? Depende de cada um de, dos
17: depende, arguidos. Eu acho que há aqui dois planos distintos de discussão. Há o plano político, e eu isso comentaria se me convidassem para outro tipo de programas, que gosto muito, já sabem. E depois há a questão do próprio processo. E atendendo-me à questão do próprio do processo, dentro do processo, portanto, independentemente da mensagem que é passada para fora, e admito que haja muitas decisões dos próprios de suspensão que tenham que ver com a repercussão pública das coisas. Agora, a suspensão de funções pode ser aplicada como medida de coação e a inibição do exercício de funções políticas pode ser aplicada como sanção acessória
16: em caso de condição.
17: Não foi, não foi. Aqui a questão...
16: se ela foi tomada, não foi comunicada.
17: Não foi comunicada, pronto. Aqui a questão, eu diria que de duas uma. Ou há esta leitura política para fora, e nesse sentido percebo as declarações até contraditórias dentro do Partido Socialista, mas, volto a dizer, é uma decisão do próprio. É uma decisão do próprio. E muitas vezes é preciso ver se aquilo que está na indiciação que fundamentou a aplicação destas medidas de coação é algo que tem que ver com as funções atuais ou com funções passadas. Como é evidente, há um escrutínio público mesmo que se trate de situações passadas e parece que algumas destas pessoas hoje em dia estão a ocupar cargos políticos, é certo, mas diferentes daqueles no contexto dos quais supostamente estes factos teriam ocorrido. Mas eu diria que tudo depende de uma calibração que é feita. Eu já tive situações em que as pessoas suspenderam por sua própria vontade, e já tive situações em que isso não aconteceu. Depende da leitura que é feita relativamente até às próprias condições que a pessoa tem para se defender dentro do processo.
18: Ana Rita Duarte Campos, muito obrigado por ter vindo mais uma vez ao Justiça Cega. Fazemos agora uma curta pausa. Vamos retomar já a seguir uma síntese de notícias.

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4: Vamos à síntese do meio-dia e meia com a edição do José Rafael Lopes.
5: PSD chega a acordaram, abrir um processo de revisão constitucional num comunicado conjunto assinado por Hugo Soares, o líder parlamentar do PSD, e André Ventura, do Chega, revelado pela agência Lusa. Os dois partidos concordam suspender o prazo de entrega de projetos de revisão constitucional até 30 de dezembro e concluir esse processo até ao final da próxima sessão legislativa, ou seja, até ao verão de 2027. O Chega iniciou o processo de revisão constitucional no Parlamento há cerca de um mês. Na altura, o PSD fez saber que não pretendia discutir a matéria agora, remeteu o processo para mais à frente. Os dois partidos acordaram passar a discussão para daqui a cerca de um ano. Aníbal Cavaco Silva aconselha Luís Montenegro a não ceder aos burocratas que tentam impedir a reforma do Estado. O ex-presidente da República pede inteligência e discernimento para acelerar este trabalho e também uma visão de futuro. Num artigo de opinião escrito no Observador, Cavaco Silva reconhece atrasos neste processo, mas já em defesa do ministro da Reforma do Estado, Gonçalo Matias, diz que o governante tem a visão certa e a necessidade para a visão certa para as reformas que o país precisa. Neste artigo, Cavaco Silva ataca também o Tribunal de Contas, considera incompreensível que o próprio Tribunal esteja a criar obstáculos a uma reforma. O presidente da Ucrânia pede uma resposta eficaz aos aliados depois de uma noite de ataques em larga escala da Rússia. Há registro de pelo menos 17 mortos e mais de uma centena de feridos. A Ucrânia denuncia que foram lançados mais de 70 mísseis e 600 drones esta madrugada. Kiev foi a cidade mais atacada. Há também registro de ataques em Kharkiv e Dnipro.
4: José Rafael Lopes e a síntese do meio-dia e meia.

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4: Os japoneses têm uma mutação genética que lhes dificulta a digestão do álcool. Muitos nativos da Ásia Oriental possuem uma variante inativa da enzima ALDH2 e não conseguem decompor uma toxina que é libertada pelo álcool, o que faz com que fiquem corados e com os batimentos cardíacos acelerados apenas com um copo de vinho.
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0: estamos de regresso para a segunda parte do Justiça Cega. Hoje não temos o habitual duelo entre o Luís Rosa e o Paulo Saragossa da Mata, mas vamos analisar uma polémica que tem marcado e muito o debate público. Afinal, os banhistas podem ou não colocar um guarda-sol em frente a uma área concessionada, agora que vai começar o verão, apesar de eu estar tímido. É uma polémica importante que vamos analisar com o advogado André Zibaia da Conceição, sócio do escritório Franco Zibaia, também especialista em Direito Público. Bem-vindo, André, a este Justiça Cega. Mas primeiro, Luís, vamos dar aqui um enquadramento sintético do que é que está aqui em causa.
1: Ora bem, está instalada uma polémica entre o Governo e a Agência Portuguesa do Ambiente, de um lado, e as câmaras municipais e os concessionários de praias, do outro lado. Ora bem, tudo começou com declarações de Pimenta Machado, presidente da Agência Portuguesa do Ambiente, a APA, a anunciar que, eu estou a citar, a lei é muito clara, a área que é concessionada é a que está delimitada. Logo, é legal que os banhistas coloquem guarda-sóis em frente às áreas concessionadas. Tudo o que é externo a essa área, diz o Pimenta Machado, tudo o que é externo a essa área, a frente de praia e espaço atrás, é de fruição pública. O que está aqui em causa é uma lei do rei Dom Luís de 1864, em que se definiu quais são os espaços públicos. Bem, fim de citação. A ministra do Ambiente, Maria Graça Carvalho, corroborou este entendimento, o que levou Pimenta Machado a anunciar que vai divulgar uma norma sobre a interpretação da lei para municípios, concessionários e restantes entidades públicas, como a Polícia Marítima. Isto tudo para evitar abusos. Ou seja, os concessionários e a Polícia Marítima não têm o direito de retirar os banhistas das áreas em frente à respectiva concessão.
0: E o que é que dizem as câmaras municipais e os concessionários, Luís?
1: Bem, têm outro ponto de vista. Introduzem uma nova questão. Os concessionários dizem claramente que têm direito a determinadas áreas fora da concessão e a colocação de placas sinaléticas que indicam claramente que os chapéus de sol não podem estar em frente à área concessionada. Todos nós reconhecemos estas placas, quando vamos a uma praia, indicam para a direita ou para a esquerda, deixam-se um espaço completamente, um deserto à frente da concessão. E, portanto, são placas que foram homologadas, ou que são homologadas pela Autoridade Marítima Nacional e que são vendidas pelo Instituto de Socorros Anáfragos e são de colocação obrigatória. Por exemplo, Álvaro Araújo, presidente da Câmara de Vila Real de Santo António, concorda com esta visão de concessionários e diz que a sinalética é para continuar e que cumpre a lei. E, finalmente, a Autoridade Marítima Nacional, que tutela a Polícia Marítima, diz que, para instalar ainda uma maior confusão, diz que não há uma proibição legal explícita que impeça a colocação de guarda-sóis em frente a uma concessão. Bem, moral da história, a confusão está de facto instalada.
0: E vamos tentar perceber melhor essa confusão com o André Zibaia da Conceição. André, a primeira pergunta, se calhar, é aquela básica. As nossas praias são um espaço público desde o tempo de Dom Luís, como afirmava o presidente da APA?
2: Antes de mais, bom dia a todos. São. Sobre isso não há grande dúvida. As praias são um espaço público, integram o domínio público marítimo, mais precisamente, e não são suscetíveis de propriedade por privados. Em termos simples, ninguém pode comprar uma praia em Portugal,

0: Este regime não é igual em todo o mundo, nem na Europa.
1: Diverso, sim. Há praias privadas nos outros países da Europa.
0: Exatamente. Há países como Espanha e França, têm um regime mais ou menos.
1: Tem resorts, por exemplo, que têm praias exclusivas.
0: Exato.
1: Os resorts podem impedir o acesso das pessoas que não são clientes dessas praias.
0: Precisamente. O que não existe em Portugal e é geralmente um regime de que os portugueses se orgulham. Pela igualdade que assegura no acesso às praias.
1: Muito bem, ou seja, as praias não são privadas, como acabou de dizer, o que faz com que sejam feitas essas concessões para a colocação de espreguiçadeiras e guarda-sóis. Qual é a entidade administrativa que concessiona esses espaços, por um lado, e já agora, qual é a autoridade pública com poderes de fiscalização e de policiamento que impõe a ordem pública numa praia?
0: Certo. Parte da confusão está precisamente na dispersão de algumas destas competências e das alterações que este regime tem conhecido. Vamos por partes. Concessões, por um lado, o concedente original dos apoios era a APA até 2018, enquanto a Autoridade Nacional da Água, antes da APA, eram outros.
1: Muito bem.
0: Não importa muito estar aqui a fazer
1: uma grande
0: história.
1: Não vamos fazer o histórico disso.
0: Exatamente.
1: Isto não é uma aula de direito.
0: Em 2018, com a revisão das competências municipais, esta competência passou para os municípios, o que implica que neste momento haja algumas praias em que se as concessões são anteriores em 2018, ainda é a APA que manda, digamos assim. Se são posteriores, já são os municípios. Hoje, na larguíssima maioria dos casos, e há algumas exceções, mas que aqui para este efeito são mais ou menos irrelevantes, na grande maioria dos casos, são os municípios que lançam estes concursos. São concursos de concessão, tipicamente, há casos de licença, mas tipicamente são concursos, mas a APA mantém algum poder de regulação, porque não deixa de ser ela a autoridade nacional.
1: Ou seja, temos a administração central e temos a administração local.
0: Precisamente.
1: Por se manter isso.
0: Precisamente.
1: Bem, agora vamos analisar as declarações de Pimenta Machado. Podemos dizer que o presidente da APA tem razão, ou seja, há um abuso dos concessionários quando tentam afastar os banhistas de colocar guarda-sóis em frente à concessão?
0: Antes de responder a essa pergunta, só um complemento à anterior, que é para dificultar ainda mais a coisa, ainda temos intervenção da Direção-Geral da Autoridade Marítima, que se pronuncia quanto às questões de segurança e a Polícia Marítima, e quanto à fiscalização, a resposta é uma só. É a Polícia Marítima que tem a autoridade de fiscalização.
1: Então, não sei entender, quem é que tem razão aqui? É o Presidente da APA.
0: Eu aqui vou ter de utilizar a palavra favorita dos advogados. Depende.
2: Pronto.
0: Se por um lado é certo que a área concessionada é aquela e não outra, e portanto, naturalmente que o Presidente da APA tem razão nesse sentido, a área concessionada é aquela. Por outro lado, também não podemos ignorar que há uma expectativa do concessionário e já agora também dos utilizadores pagantes dos espaços concessionados em retirar uma utilidade económica que se calhar está associada àquela concessão. Essa utilidade económica pode passar pelas vistas mais ou menos desimpedidas ou até por situações de abuso de direito, se quisermos, de chique espertice, que podem vir associadas a este, ou seja, a pessoa aluga um toldo e depois instala mais 10 chapéus à volta para conseguir retirar dali o benefício do toldo, mas pagando só um décimo daquilo que devia pagar. Portanto, há aqui a questão não é preta e branca, é cinzenta, como quase todas as questões jurídicas. Por exemplo, a situação não é muito diferente. Imagino que eu vou licenciar um estúdio de yoga ou um spa.
1: Sim.
0: E depois ao lado a Câmara autoriza a instalação de uma discoteca que toca música dia e noite. Quer dizer, há aqui é verdade que...
1: Há um conflito de direitos.
0: Há um conflito de direitos. E aqui pode dar-se exatamente a mesma situação.
3: André, há aqui também uma incongruência clara. A APA diz que a área exterior à concessão é pública, mas as autarquias e os concessionários dizem que as placas sinaléticas que impedem essa colocação dos guarda-sóis em frente à concessão são homologadas pela Autoridade Marítima Nacional. Em que é que ficamos?

0: aqui, neste ponto? Ou também depende?
1: Não, acho que aqui a questão das placas, sinceramente, não é a decisiva. Até porque a competência da Autoridade Marítima Nacional na homologação das placas singe sobretudo aos materiais das placas, a saber se, têm as, se estão devidamente implantados no terreno, se são feitos com os materiais apropriados. Ou
0: não
1: seja,
0: necessariamente a mensagem.
1: Não necessariamente a mensagem. Claro que também aqui a fronteira não é absolutamente clara, não é? Se eu mandar uma placa para homologar que diga uma mensagem racista ou xenófoba, ou que não seja, quer dizer, claro, naturalmente que a Autoridade Marítima Nacional não vai homologar isso, mas ao mesmo tempo não faz uma interpretação autêntica da...
2: Portanto, não se pode sobrepor à interpretação da Agência Portuguesa do Ambiente, na prática?
1: Sim, ou dos tribunais, se vier a ser o caso disso.
0: E que tipo de norma, para sermos aqui um bocadinho mais práticos, deve o Presidente da APA emitir para clarificar essa interpretação da lei, ou pelo menos a interpretação que ele faz da lei?
1: A questão é mesmo essa, é a interpretação que a APA faz da lei. Ou seja, a APA não tem poderes legislativos, os poderes regulamentares que têm de cingir àquilo que diz a lei, portanto não pode extravasar aquilo que diz a lei, e estes poderes não são de observância obrigatória para as entidades, para outras entidades que não estejam hierarquicamente dependentes da APA, que é o caso da polícia Marítima, que depende do Ministério
2: Autoridade
1: da
2: Marítima
1: Defesa.
2: Nacional.
0: Ou seja, a interpretação que a APA emitir nessa clarificação terá que ser obrigatoriamente seguida para a Autoridade Marítima Nacional e para a Polícia Marítima?
1: Não necessariamente. Embora, neste tipo de situações, haja uma expectativa legítima de que haja algum tipo de articulação entre as entidades com competência na matéria.
0: Quer dizer, portanto, à partida não se espera que a Polícia Marítima vá contra aquilo que for uma norma da APA.
2: Mas há aqui outra questão, ainda antes de outra pergunta que eu lhe ia colocar, e que tem a ver com a questão de uma guerra judicial, mas antes disso, lá está como há pouco estava a dizer, temos a Administração Central e a Administração Local.
1: Certo.
2: A expectativa de que as entidades da Administração Central, como é o caso da APA e da Autoridade Marítima Nacional, são duas instituições da Administração Central, é expectável que elas se entendam e definam qual é a interpretação a seguir. Mas depois temos a administração local, nomeadamente as câmaras municipais, que concessionam os espaços.
1: Certo.
2: Essas podem não seguir o entendimento da APA, certo?
1: Podem, e podem agravar a situação de incerteza e de imprevisibilidade que já hoje se verifica, mas não devem de toda obediência, a não ser que seja, isto agora depende um bocadinho da via que a APA optar por seguir.
0: Exato.
1: Se a APA promover uma alteração legislativa ou se fizer algum regulamento ao abrigo dos poderes regulamentares e não apenas de soft law.
2: Mas são coisas diferentes, não é? Uma alteração legislativa ou é o Governo que a aprova ou é a Assembleia da República que a aprova.
1: Precisamente.
2: Sim. É uma coisa que demora o seu tempo.
1: Demora. Mas se houver a emissão de um regulamento ao abrigo de uma lei que exista...
2: Isso, a APA tem competência para isso.
1: Aí sim. E aí a Polícia Marítima já deve obediência e as autoridades municipais também.
0: Okay. Ou seja, se a APA quiser clarificar totalmente, terá que ir, se calhar, por essa via de uma regulamentação mais, enfim, mais densa do que propriamente só uma norma mais geral.
1: Exatamente.
2: Mas os concessionários, lá está, que são outra parte, são os privados, aqui nesta questão, podem tentar colocar em causa essa interpretação ou esse regulamento. Pode ser uma interpretação ou mesmo um regulamento da APA. Portanto, podem interpor, por exemplo, uma providência cautelar num tribunal administrativo. E se o fizerem, digamos que essa eventual ação suspende os efeitos de interpretação ou até mesmo o regulamento da APA, certo?
1: Certo. À partida, sim, mas depois também há uma coisa chamada resolução fundamentada, que é algo que a APA pode apresentar
2: invocando o interesse público.
1: No processo e dizer o interesse público neste caso prevalecente sobre os interesses privados em apreciação e, portanto, deve...
2: Suspende os efeitos da providência cautelar.
1: É uma providência cautelar sobre a providência cautelar, se quiser.
2: Muito bem. Ou seja, fica-se só com a ação principal para julgar.
1: Até o tribunal decidir a providência cautelar. Quando o tribunal decide a providência cautelar, é o que o tribunal decide que vale.
2: Ok. Portanto, mas os concessionários podem pôr uma ação que vise julgar a situação.
1: Sim. uma previdência cautelar é sempre associada a uma ação principal. Pronto.
2: Uma previdência para suspender os efeitos de qualquer decisão da administração.
1: Precisamente.
2: Pronto.
1: Precisamente.
2: A ação principal é para decretar se esse regulamento, vamos supor, é ilegal ou não.
1: Exatamente.
2: Pronto. Isso demora o seu tempo também.
1: Demora. Pronto. Muito.
2: Mas isso já nós temos abordado aqui. Mas o ponto onde eu queria chegar é o seguinte, sobre a forma de pergunta que é. Você acha que há tempo para, antes do início do verão, antes
0: está
2: do
0: aí
2: tempo,
0: já, na verdade,
2: nós termos esta situação clarificada?
1: Não.
0: Até, aliás, em muitos locais a balnear só até já começou, na verdade.
2: Mas já começou?
0: Então, sim, a meio de mais há alguns locais em que a balnear começou.
2: E hoje dia 1,
0: provavelmente, haverá outros locais.
2: Só começa daqui umas
1: semanas. Depende um bocadinho de como estas entidades todas se comportarem. Ou seja, se houver alguma espécie de conformação com indicações da APA neste sentido, pode a coisa ficar mais ou menos pacificada. Se não houver essa atitude, pode ser mais complicado, mas...
0: Deixa-me ainda perguntar-lhe mais uma coisa, André, porque, enfim, estamos a falar aqui de questões relacionadas com uma determinada zona de praia, mas também tem havido muitas notícias sobre a questão de quem é que é dono de determinada praia. E nesta semana houve também a notícia, nomeadamente no Público, de que a herdada comenda diz que é dona de 5 praias na Arrábida, neste caso, por uma questão de espacial, porque entende que a zona que lhe é devida vai até precisamente essa zona da praia. Apesar de aqui estar em causa uma questão mais específica de zonas e de limites e de fronteiras, se um terreno vai até uma determinada praia, quem é dono do terreno é dono da praia?
1: Aqui pode-se colocar uma questão de chamadas servidões de acesso, ou seja... A praia, por lei, a não ser que fosse privada antes de 1800 e já não me lembro.
2: Exato. 1861, salvo erro. O Dom Luís não teve um reinado muito longo.
1: A não ser que fosse já privada nessa altura, e aí, em último caso, pode haver questões de domínio, de propriedade de praias, mas penso que se colocará mais nas praias fluviais e não tanto nas praias marítimas. Nesses casos... Mas isto, quer dizer, são questões ultra-excepcionais. Neste caso, o que está em causa poderá ser uma questão de direito de acesso à praia. Se houver um local que integra o domínio público marítimo, como é o caso da praia, as entidades que são proprietárias, agora sim, dos terrenos que circundam a praia, deverão, à partida, dar acesso à praia. Agora, pois também muito irá depender da geografia própria dos locais.
0: Dos locais. Sim, se permitem esse acesso ou se não permitem esse acesso pela própria geografia.
1: Precisamente.
0: Do local.
1: Se alguém chegar lá de barco, acho difícil que alguém consiga impedir o acesso à praia. Direito de entrar pela casa adentro também não me parece que possa haver. Tem de se ver a situação concreta.
2: A lei é de 1864. Dom Luís reinou entre 1861 e 1889.
0: Pronto. E,
2: é uma informação histórica.
0: Exatamente. E ficamos aqui a perceber que não vai ser fácil, provavelmente, este verão, que provavelmente esta confusão irá continuar nas praias.
2: Ainda temos
0: praias.
2: Que ter outro explicador sobre esta matéria.
0: Exatamente. Haveremos, provavelmente, ainda de trazer este tema de novo aqui à Justiça Cega. André Zibaia da Conceição, muito obrigado por ter vindo ao programa de hoje, ajudar-nos a tentar esclarecer esta confusão de verão. O Justiça Cega está de regresso na próxima semana, já com o habitual duelo entre o Luís Rosa e o Paulo Saragossa da Mata. Eu sou o Luís Soares, até para a semana.
2: Até para a semana.

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11: Vamos ter Jornal da Uma daqui a instantes. Estão 21 graus em Lisboa, 20 no Porto, 21 em Braga, 20 em Viseu e 21 também na cidade de Aveiro.

0: Meio-dia e 57, esta é a Rádio Observador. E esta é a emissão de terça-feira, 2 de junho. Vamos ter Jornal da Uma daqui a instantes com edição do José Rafael Lopes e depois das notícias da Uma da Tarde. A edição de hoje de E o Campeão É, com a moderação do Nelson Ferreira, dão notas aos protagonistas do mundo do desporto, Gabriel Alves, o Augusto Inácio e o Pedro Henriques. Depois da síntese da 1h30, há a história do dia, hoje sobre a revolução que aí vem nos salários e até ao final da hora o tratar da saúde, com a resposta a uma pergunta: sabe se tem as vacinas em dia? Como é que pode saber? Tem de ouvir o Tratar da Saúde minutos antes das 2 da tarde. Para já, e quase em cima da 1 da tarde, vem aí o Jornal da Uma e já cá está o José Rafael Lopes com os títulos que estão a marcar a atualidade. Boa tarde, José.
1: Muito boa tarde, João Miguel. PSD e Chega chegaram a um acordo para suspender a entrega de projetos de revisão constitucional até dia 30 de dezembro. O Presidente da Assembleia da República aguarda agora uma clarificação do Chega. Os candidatos a juízes no Tribunal Constitucional estão a ser ouvidos no Parlamento, garantem independência e imunidade a influências externas. E neste jornal vamos também ouvir André Ventura, que quer limitar as reformas milionárias, como a de Mário Centeno. O limite proposto pelo líder do Chega é de 4.500 euros por mês.
0: Amanhã as temperaturas vão subir, mas hoje vamos continuar com céu parcialmente nublado, com períodos de chuva e aguaceiros fracos nas regiões oeste, centro-oeste. Máximas para hoje de 24 graus para Lisboa, 20 é a máxima esperada para o Porto, 24 é a máxima para Braga e Santarém, pode chegar aos 25 graus. Amanhã, vamos ter subida da temperatura máxima. Lisboa pode chegar aos 26, Santarém aos 28, Braga aos 24, Porto aos 20 e Aveiro aos 21. Atenção, porque pode chover amanhã no distrito do Porto, distrito de Braga e também no distrito de Viana do Castelo. É agora 1 da tarde. Está a começar o Jornal da Uma com a edição do José Rafael Lopes. José, os candidatos a juízes do Tribunal Constitucional garantem independência e imunidade a influências externas.
1: Os quatro candidatos às vagas do Palácio Raton estão a esta hora a ser ouvidos na Assembleia da República. A audição decorre na Comissão Parlamentar de Assuntos Constitucionais, com os quatro candidatos a garantirem independência de pensamento face ao poder político. A acompanhar esta audição está o Miguel Viterbo Dias. Miguel, agora em direto, que garantias deixam estes candidatos que estão a ser ouvidos?
2: Sobretudo vincam a questão da independência face ao poder político. Os quatro candidatos estão agora a responder às perguntas que foram colocadas pelos deputados. Depois, numa breve intervenção inicial, Gabriela Cunha Rodrigues, indicada pelo PS, ter falado num risco de excesso de confiança do Tribunal Constitucional, mas falar também em humildade na forma como pretende interpretar a Constituição. Já Paula Bonifácio Ribeiro de Faria, aliás, indicada pelo PSD, fala em tempos difíceis que a sociedade atravessa, mas diz que vai procurar pautar-se por rigor científico, equilíbrio e, lá está, independência intelectual. Já quanto a Cardoso da Costa, que chegou a ser membro de um governo de Pedro Passos Coelho, do governo que durou apenas um mês, foi também provedor adjunto de Justiça, diz que isso marcou a carreira que tem na área do direito. Cardoso da Costa deixa uma mensagem de que o Tribunal Constitucional não tem qualquer programa político.
3: O meu completo desligamento ao longo de toda a minha vida de qualquer ligação ou condicionamento que não fossem à lei, ao direito e à minha consciência jurídica. Nunca tive, não tenho e não quero vir a ter qualquer outra condição. O segundo, a minha absoluta submissão à missão jurisdicional que abracei e que repito porque me apaixonei no já longínquo ano de 1988. Um juiz, e quem sempre foi juiz, tem marcas indeléveis de independência, de imparcialidade e de isenção, imunes a influências vindas de onde vierem.
2: Aqui ouvíamos Brites Lameiras, o juiz indicado pelo partido Chega, afirmar esta condição de independência e de imunidade a influências vindas de onde vierem, quis vincar o candidato a juiz do Tribunal Constitucional, ele que é atualmente juiz desembargador no Tribunal da Relação de Lisboa. Há pouco referia Cardoso da Costa, o candidato apontado pelo PSD, que deixava a garantia de que o Tribunal Constitucional não tem qualquer programa político.
4: O Tribunal Constitucional não tem programa, apenas tem o programa da Constituição, que em cada decisão que prefere é interpretada e por isso revivificada. A credibilidade do Tribunal Constitucional exige ainda uma especial abertura ao escrutínio público das suas decisões e, sobretudo, a sua fundamentação. O Tribunal Constitucional deve estar atento ao diálogo com a comunidade jurídica, académica, política e social. Não se pode fechar sob a sua própria argumentação, nem se refugiar em meros argumentos da autoridade.
2: Um Tribunal Constitucional sem impor a autoridade, explicando também as decisões que vai tomando e sem programa político, a não ser, claro, a Constituição da República Portuguesa. Os partidos que colocaram questões agora durante os últimos 15 minutos, sobretudo em temas mais quentes como a eutanásia, a prisão perpétua ou também a questão do tribunal enquanto segundo legislador, os quatro candidatos estão agora a responder a essas questões que foram colocadas.
1: A reportagem do jornalista Miguel Viterbo Dias, os candidatos a juízes do Tribunal Constitucional estão a ser escutados na Assembleia da República, garantem independência e imunidade a influências.
0: E o Chega quer limitar as chamadas reformas milionárias. O limite sugerido é 4.500 euros.
1: Limitar essas reformas milionárias como a de Mário Centeno, é o que diz André Ventura. Essa lei Centeno que André Ventura menciona pretende evitar situações como a reforma do antigo governador do Banco de Portugal. Para o presidente do Chega, não faz sentido que a pensão média seja de 600 ou 700 euros. Por isso, André Ventura quer limitar as reformas milionárias aos 4.500 euros.
5: O Chega propõe que as reformas milionárias que temos hoje no nosso país sejam limitadas ao valor de 4.500 euros líquidos mensais e que as subvenções vitalícias pagas, mesmo já pagas, com critérios inaceitáveis, como aquele que aconteceu com Assunção Esteves, sejam consideradas nulas e que o Estado deixe de as pagar.
1: André Ventura que quer garantir que quem tenha 40 anos de descontos ou 65 anos se possa reformar com um critério ou com o outro.
5: Quem atingir os 40 anos de desconto deve ter direito a reformar-se em Portugal. Ou quando se atinge 65 anos de idade, pois essa era a base precisamente que partimos quando começámos a deteriorar a situação contributiva das pessoas face à reforma. Queremos por isso um critério claro. 40 anos de descontos ou 65 anos de idade. Temos que acabar com este aumento permanente da situação de aumentar a idade da reforma sempre que o fator de sustentabilidade nos exige.
1: O presidente do Chega em declarações aos jornalistas na sede nacional do partido.
0: PSD e Chega chegaram a acordo para suspender a entrega de projetos de revisão constitucional até dia 30 de dezembro.
1: Os dois partidos manifestaram vontade de concluir este processo até ao final da próxima sessão legislativa, ou seja, até ao verão do próximo ano. Ainda assim, no requerimento conjunto, o partido de André Ventura considera que este adiamento não é o cenário ideal, mas confirma o entendimento com base num compromisso assumido pelos sociais-democratas que vão ter uma participação ativa no processo de revisão constitucional.
0: E o presidente da Assembleia da República aguarda uma clarificação do Chega sobre a revisão constitucional.
1: Depois de André Ventura e do PSD terem chegado a este acordo para adiar a entrega de projetos de revisão constitucional até ao final do ano, atirando assim a discussão para 2027, o Presidente do Parlamento decidiu arquivar o pedido de parecer à iniciativa que tinha sido entregue pelo Chega. José Pedro Aguiar Branco tinha pedido ao auditor jurídico do Parlamento um parecer sobre o projeto de revisão do Chega, sobretudo por ter dúvidas sobre a revogação do artigo que diz respeito aos limites materiais da Constituição, mas também sobre direitos, liberdades e garantias, bem como a separação entre os órgãos de soberania. Agora, como este acordo entre o Chega e o PSD prevê que o projeto conhecido possa ter melhoramentos ou alterações, José Pedro Aguiar Branco decidiu devolver a iniciativa atual ao Chega e aguardar pela versão final para tomar uma decisão sobre se pode ou não aceitar o projeto. O Presidente do Parlamento lembra ainda uma questão formal, como o projeto do Chega, que não foi formalmente aceite, não há nenhum adiamento do prazo, pelo que o dia 20 de dezembro, colocado como limite pelo PSD e pelo Chega, pode mesmo vir a ser ultrapassado.
0: 1:07, José, que outras notícias estão a marcar a atualidade?
1: O presidente da Ucrânia pede uma resposta eficaz aos aliados depois de uma noite de ataques em larga escala por parte da Rússia. Há registro de mais de 15 mortos e de uma centena de feridos. A Ucrânia denuncia que foram lançados mais de 70 mísseis e 600 drones esta madrugada. Kiev foi a cidade mais atacada, mas há também registro de ataques em Kharkiv e Dnipro. Volodymyr Zelensky já veio pedir uma resposta eficaz por parte dos aliados. É o que escreve na rede social X. No Médio Oriente, a Guarda Revolucionária do Irão autorizou a passagem de mais de 20 navios pelo Estreito de Hormuz. De acordo com a agência de notícias iraniana Tasnim, esta ação na passagem marítima foi coordenada apenas pelas autoridades de Teherão. A Guarda Revolucionária reitera ainda que os estrangeiros hostis não têm lugar no Golfo nem no Estreito. Estes navios que conseguiram passar o Estreito de Hormuz, apesar de ontem o Irão ter dito que ia fechar por completo a passagem. E a greve geral marcada para amanhã deve afetar fortemente os estudantes universitários. O presidente do Sindicato Nacional do Ensino Superior espera uma forte adesão dos professores e, com isso, há a possibilidade de alguns exames poderem mesmo vir a ser adiados. É o que admite José Moreira na Rádio Observador. Ainda assim, o docente garante que os alunos, pese embora o incómodo, não vão sair prejudicados.
0: José Rafael Lopes e o Jornal da Uma.
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0: E daqui a um minuto, e o campeão é...
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2: Começa aqui mais uma edição do programa E o Campeão É, a atualidade desportiva em análise, hoje com o Gabriel Alves, o Augusto Inácio e o Pedro Henriques. Eu sou o Nelson Ferreira, muito boa tarde, campeões. Vamos continuar a olhar para os trabalhos de preparação da seleção portuguesa, tendo em vista o Mundial das Américas. Ontem falou Ruben Neves, hoje falou Ricardo Velho, o 27º jogador, de resto num dia em que a seleção recebeu a visita das navegadoras. As jogadoras da seleção feminina de Portugal estiveram com os eleitos de Roberto Martínez no relevado de Oeiras. Faltam apenas juntar-se ao grupo os bicampeões europeus que venceram pelo Paris Saint-Germain essas Champions durante o fim de semana. Gabriel Alves, que comece por ti para analisar a questão de Ricardo Velho. Diz que está ao dispor da seleção, seja em que função for. Ainda assim, não deixou de criar alguma surpresa este modelo escolhido por Roberto Martínez de levar um 27º jogador. O que é que achas desta ideia e que papel poderá ter Ricardo Velho aqui para a seleção nos trabalhos para o Mundial?
3: Boa tarde, olha, se está nos Estados Unidos onde se vai disputar o campeonato, se acontecesse alguma coisa a um dos nossos guarda-redes e se tivesse que mandar vir de Portugal, portanto, uma escolha, portanto, dentro daquilo que está permitido, dentro dos parâmetros, portanto, da situação, de inscrição, caía o cargo e a Trindade, porque devia ter sido tratado, porque leva não sei quantos dias a chegar, porque, etc. Então, assim, ele está sentado na bancada a ver os jogos, portanto, está enquadrado no grupo, está devidamente, portanto, no espírito daquilo que é a seleção, não é estar algures aí e depois aparecer, não, já está desde, portanto, o primeiro dia de concentração, portanto, tem todo, para mim, tem todo o valor e acho que é muito bem visto pelo selecionador e, obviamente, para o Ricardo Velho é um desafio também para ele enorme. Ter sido escolhido para essa função, independentemente de poder ou não vir a jogar. É missão de jogador, porque isto olhar os futebolistas e só olhar o dinheiro, o que é que ganham, como ganham, quanto é que vão ganhar, e os clãs e as tribos, aquilo tudo tem por trás. Não, há as pessoas, e as pessoas também têm sentimentos, portanto, também se sentem. E é evidente que ser, portanto, mesmo seja nesta circunstância que poderá não vir a ser utilizado, pelo menos teve, digamos que, o condão de ser um guarda-redes para quem se olhou, aliás, de grande qualidade, como todos nós sabemos, basta ver. Há melhores que ele. Ok, a escolha sai nos melhores dele, mas ele está lá. Esta é que é a importância e, se for preciso, na hora H.
2: Augusto Inácio, Ricardo Velho abordou também o seu futuro, diz que vai pensar nele depois do Mundial. Qual é a tua opinião sobre esta ideia de Roberto Martínez levar este 27º jogador?
4: Boa tarde a todos. Olha, isso que já foi muito bem explicado, não só pelo Gabriel Alves, também o Pedro Henriques também já falou nisso há algum tempo. Às vezes as pessoas não têm a noção do porquê de algumas situações, mas depois de serem esclarecidas, ficam então mais elucidadas. É o meu caso. Eu não estava a perceber bem a situação do quarto guarda-redes, mas percebi, com as explicações agora do Gabriel Alves e do Pedro Henriques, o porquê de quatro guarda-redes. E tem toda a lógica que isso aconteça assim. É uma prerrogativa que existe na lei, em que se acontecer alguma coisa um guarda-redes, ele já está incorporado nos trabalhos da seleção e, por isso mesmo, acho que é muito, muito bem visto. Agora, o Ricardo Velho é um daqueles guarda-redes, quando eu estava no Farense, que eu perspectivava que ele ingressasse num clube grande português, porque conhecia dele grandes qualidades. Mas a minha surpresa foi quando ele foi para um clube da Turquia, que luta para não descer divisão. Eu acho que é muito pouco para o valor que ele tem. Mas, enfim, não sei quais são as ambições dele, eu acho que deve ser estar ao mais alto nível, mas o que é certo é que esta porta, também da Seleção Nacional, em que ele está convocado para um Mundial, pode ser que abra no futuro outras portas, porque eu acho que ele tem qualidades para isso.
2: Pedro Henriques, também, como diziam aqui os nossos campeões, já abordaste este assunto de Ricardo Velho. Queria também perguntar-te o que achaste das palavras de Ruben Neves. Falou de Jota. Acredita que a ausência deste jogador pode ter um efeito também anímico nos que estão neste Mundial, numa forma de homenagear esse importante jogador que nos deixou durante este ano. Como é que olhaste para as declarações de Ruben Neves e de Ricardo Velho nestas primeiras declarações, já com a camisola de Portugal?
5: Bom dia. Em primeiro lugar, começando pelo Ruben, o Ruben mostrou ambição, ou seja, não foi tão contido em palavras como tem sido
2: é
5: o nosso selecionador, isso, no sentido isso. Daquilo que é, ele disse, vamos à final, não, ele não disse que vamos à final, mas portanto vamos lutar, tal, tal, e para estar na final, portanto mostrou uma ambição que não é aquela coisa do candidato e do favorito e não sei o quê, portanto mostrou claramente que estão ali para conquistar o título. Eu acho que isso é importante. É claro que é sempre o chamado pau de dois bicos, porque depois corre mal, essas palavras às vezes viram-se contra os próprios que tinham tanta ambição e afinal ou perderam ou ficaram nos oitavos ou nos quartos, o que quer que seja. De qualquer maneira, eu acho que tem que ser demonstrada essa ambição, e a ambição, tal como os objetivos, tem que ser execuíveis, ou seja, pelo menos perceber que não estamos a falar de coisas mega extraordinárias e impossíveis, não é? Outra seleção, se calhar, a dizer que vai ganhar um Mundial, se calhar mais de metade delas, para não dizer mais, até dois terços, seria pouco compreensível. Uma seleção do patamar da portuguesa, no que diz respeito aos valores individuais e olhar para os sítios, locais, jogos, clubes onde os nossos jogadores jogam, ainda por cima com um quarteto que ainda está de férias, que acabou de ser campeão da Europa a nível de clubes, a Champions League, por assim dizer, portanto é normal que tenha esta ambição. E portanto, relativamente ao Diogo Jota, é um bocadinho aquele, e ainda por cima ao Ruben é... talvez era aquele jogador de todos e dos muitos que tinham uma ligação muito,
2: muito próxima,
5: era o que tinha mais, não é? Até em relação à família, aliás, viu-se naquilo que foi o funeral, o facto de ele ter tatuado ter a imagem do Diogo tatuada no corpo dele, e portanto tudo isso dá-lhe esse aspecto emocional, e obviamente que será sempre recordado e lembrado no seio da seleção, porque era um jogador também da seleção, um jogador muito importante, e que, enfim, foi muito trágico aquilo tudo que aconteceu, e não vale a pena falarmos de novo sobre isso. Relativamente ao Ricardo Velho, achei curioso que ele ter sido o segundo jogador a aparecer a falar, acho que é importante também, há uma estratégia também naquilo que vão ser as palestras, ou o tal jogador que é escolhido diariamente para vir falar com a comunicação social e no fundo com o povo português, e achei curioso ser o Ricardo Velho, porque, e só acrescentado tudo aquilo que já foi aqui dito e que nós também já dissemos no passado, é que, e isso é para desmistificar, só são inscritos 26 jogadores, portanto Portugal só leva 26 jogadores, ok? Este 27º não conta na inscrição, não tirou lugar a ninguém, que era aquilo que as pessoas diziam, que era, ah, agora, porque é que nem, em vez de levar o Ricardo Velho, levava o Paulinho? Não, não tem nada a ver uma coisa com a outra, portanto, não é um jogador extra, não está inscrito, a FIFA não tem conhecimento que ele está lá sob o ponto de vista oficial, ok? É como se fizesse parte da comitiva. A regra dos guarda-redes é que é diferente da regra dos jogadores, e enquanto que os jogadores só podem ser substituídos caso haja uma lesão até o início da competição por parte destas seleções, os guarda-redes, se houver lesão durante a competição, podem, para manter os três guarda-redes inscritos, podem fazer essa substituição. E é esta regra que fez com que o nosso selecionador levasse alguém. Portanto, porque a partir do momento que começar a competição para Portugal, qualquer jogador de campo que se lesione, Portugal já não o pode substituir. Isto é, tem que resolver o problema com, neste caso, dentro dos 23, terá que resolver o problema dentro dos 22, e, porque, entretanto, um lesionou-se. Enquanto que os guarda-redes podemos manter a tal cota dos três jogadores inscritos como guarda-redes, e, como também disse aqui o Gabriel Alves, em vez de estarmos a vir buscar a Portugal, porque a distância ainda é grande e já está de férias, já está inserido, está enquadrado, está no espírito, vai treinar com eles todos os dias, e caso haja essa situação, que é muito pouco provável, mas pode acontecer, estará sempre resolvido.
2: Gabriel, vamos até Espanha. Alguns jornais dizem que poderá estar próximo do Benfica o treinador Marco Silva, mas parece-me também que, enquanto a situação no Real Madrid não estiver esclarecida, a do Benfica também não estará. Henrique Riquelme, candidato à presidência, anunciou Raul para diretor desportivo, caso vença essas eleições. De facto, vamos ter de esperar por estas eleições no Real Madrid para termos uma clarificação também do que será o futuro treinador do Benfica?
3: Olha, este filme está na Netflix, este filme do Mourinho, Marco Silva, Benfica, está na Netflix? Não sei.
2: É ficção, portanto.
3: Eu não sei se é ficção, não sei o que é. É para preencher de pipocas os copos dos adeptos, é? Pipocas. Porque a verdade é esta. Hoje, agora...
2: Henrique Riquelme não tem hipótese de ganhar estas eleições, na
3: não,
2: tua opinião?
3: Na minha opinião, mas há aqui uma coisa que ele faz, e isso... pelo menos se Florentino Pérez pensava que, ou declarar, ou encetar este momento eleitoral que ia passear sozinho, não vai passear sozinho. Apareceu-lhe alguém à frente. Portanto, isto tem muitos contornos. Não é que Riquelme vá ganhar, mas pelo menos está a mostrar que Florentino Pérez tem oposição. Pronto. Eu não sei se vai ter 20%, 10%, 30%, não sei, não faço ideia, não estou dentro disso. De facto, depois quem votar é que vai definir essa quantidade de votos. Mas na verdade é que, a partir desta data, destas eleições, Florentino Pérez já não está sozinho no poder. Portanto, e mais, tem outros fatores, que é os fatores empresariais que envolvem. Não é só a bola entra e a bola sai, não, tem os fatores empresariais. E querem mais fatores de índole política. Portanto, a política está envolvida. Tem empresas, grandes empresas, portanto, espanholas, e não só, que estão neste processo. Não é só o clã do Mbappé, o clã do Vinícius. Esses estão lá, obviamente que estão, mas estão lá outros. Portanto, vamos aguardar para ver como querer. Quanto à questão do Marco Silva, a bola diz, há momentos aqui no digital, que Marco Silva saiu para Londres para dizer ao Fulham não, porque disse sim ao Benfica. Olha... É só aguardar para ver como é e contar como foi, naturalmente, e se a concretizar-se, desejar quer ao Benfica, quer a Marco Silva, as maiores e melhores felicidades. E depois estamos cá para ver aquilo que é o desempenho, que ele tem um contrato de longa duração, por aquilo que também tive a oportunidade de ler, são 3 anos, ou melhor dizendo, 2 mais 1. Então, é aquela situação, ver como é. Para contar como foi.
2: Augusto Inácio, queria também a tua opinião sobre 2 assuntos, se conseguires comentar rapidamente os dois. Sérgio Conceição está livre, de facto o lote de treinadores que estão livres neste mercado está a crescer e agora com esta rescisão já oficializada com o Al Ittihad e ao que parece o desejo de Sérgio Conceição regressar à Europa, fico curioso com o futuro deste treinador português e queria também perguntar o que achas de um regresso de André Silva ao Futebol Clube do Porto?
4: Ora, em relação a André Silva, não podemos esquecer que é um produto das escolas do Futebol Clube do Porto, mas muito jovem saiu de Portugal e do Futebol Clube do Porto e foi para outras paragens tentar o seu futebol. Não tem sido realmente um grande marcador de gols, mas tem sido um jogador que tem sempre procura. E o Futebol Clube do Porto, com a chegada do Mofi, que não me pareceu que fosse bem conseguida, e com a lesão do Luca de Jong, que se vai também embora do Futebol Clube do Porto, e com o Samu recuperado de uma lesão, é natural que o Futebol Clube do Porto ande à procura de pontas de lança e veja no André Silva uma possibilidade de poder, pelo menos, integrar o plantel. Já não estou a falar da equipa inicial, porque isso depois o treinador é que sabe, mas o Porto precisa reforçar a sua frente de ataque. E neste caso optou por André Silva, acho que vai ser muito útil à equipa e ao plantel do Futebol Clube do Porto. Em relação à outra pergunta que tu me fizestes, que eu agora perdi-me, diz-me...
2: Sérgio Conceição está Nelson? Livre.
4: Sérgio Conceição, desculpa, está livre. Pois o Sérgio é aquele treinador que esteve no Milan, ganhou uma supertaça e depois saiu, foi para o Al Ittihad a meio da época e agora saiu. Enfim, o Sérgio tem que estar à procura, penso eu, de um melhor momento de poder reaparecer outra vez num clube que lhe possa e que lhe permita realmente fazer um trabalho mais sustentável. Milan é realmente um tiro fora do sítio, como se costuma dizer, muitos problemas naquele grande clube também, e no Al Ittihad já sabe como é que são os árabes. Foi tinha sido campeão, salvo erro, o ano passado, o Al Ittihad, e agora já mudou de treinador, foi para o Sérgio Conceição, ao meio da temporada, as coisas não são fáceis, e agora acaba por si também. Mas é sempre por nome agora na praça, que pode, de um momento para o outro, arranjar clube.
2: Pedro Henriques, voltamos para fechar o campeão à seleção. Pedia-te um comentário rápido a esta Colômbia que ontem venceu a Costa Rica por 3-1. É de facto o adversário mais forte do grupo onde está inserida a seleção portuguesa. Luís Suárez esteve em destaque, Luís Dias também, um grande passe do James Rodrigues. E na Costa Rica até tivemos o Patrick Sequeira do Casa Pia também neste 3-1 para a Colômbia. Está a dar boas amostras esta Colômbia de que pode ir longe também neste Mundial das Américas.
5: Sim, aliás, parece-me que é das... Para já, o nosso grupo é claramente, embora possa haver surpresas, a gente nunca sabe, a seleção africana, o Congo é sempre aquele perfume africano, o Uzbequistão também pode ser ali de uma certa dúvida, mas eu acho que o grau de dificuldade maior para Portugal, num jogo que até poderá estar naquele momento, porque é o terceiro e é o último da fase de grupos, a decidir se calhar quem é que passa em primeiro lugar, e isso é importante para depois ver-se qual é a via que segue, não é? Embora às vezes ficar em primeiro lugar nem sempre é o melhor, para seguir a via mais, entre aspas, mais fácil, se é que se pode dizer que há uma via fácil, mas de qualquer maneira é a seleção bem apetrechada, não só em relação àquilo que é o futuro como nosso adversário, mas também naquilo que eles podem fazer, e acho que eles têm pelo menos a ambição de passar aos oitavos de final, acho que isso nem sequer está em questão, e é uma seleção que tem, lá está, jogadores que, sob o ponto de vista individual, são muito bons, e tu disseste ali logo...
2: E que Portugal conhece bem também, não é?
5: Prontos, aqui a questão que se coloca neste tipo de seleção, que nós sabemos que são muito, muito latinas naquela perspectiva da emocionalidade e menos às vezes na racionalidade, embora já sejam jogadores internacionais muito experientes e que vibram muito em cima do momento e do acontecimento, às vezes temos seleções com grande qualidade individual, mas depois no coletivo ou não funcionam de forma tão fria. E com algum apertar que vai haver, vamos falando sobre isso, das questões das regras, da arbitragem, etc., tenho algum receio que por vezes estas seleções se percam nessa emocionalidade, e daí que muitas vezes equipas ou seleções europeias mais frias, mais calculistas, tenham maior capacidade de gerir, sobretudo, uma competição que é muito curta e que vive de resultados imediatos, sim, mas de muita emocionalidade, da parte psicológica. Uhum. E é por isso que muitas vezes estas seleções conseguem ir ao 80 e realmente fazer coisas extraordinárias, mas basta algo não correr bem, ou no próprio seio da seleção, ou num jogo, para muitas vezes o castelo desmoronar.
2: Vamos ver. Pedro Henriques, fico contigo para rapidamente me dares o campeão de hoje.
5: Não, assim, havia aqui várias hipóteses de campeões. Eu penso que neste momento, até porque ainda estamos numa fase de pré-aquecimento para o Mundial, e quer queremos quem não, esta questão do Benfica, do selecionador e das pipocas, como diz o Gabriel Alves, eu acho que merece aqui uma vez mais uma referência, porque eu até acredito que eventualmente o Benfica, o Rui Costa, esteja muito seguro daquilo que está a fazer, porque obviamente se um treinador, o Mourinho, não quer ficar e já tem ali o compromisso, etc., fazem muito bem acertarem contas com outro treinador e começar a pensar naquilo que é o presente e futuro. Só que me parece que, de alguma maneira, independentemente do Rui Costa ter dito que vem a falar, e com certeza que ele quer falar com a certeza de quem fica e de quem já se foi embora, eu percebo isso, mas eu acho que a especulação é tanta e tanta em torno do assunto que mereceria, no meu ponto de vista, publicamente já um esclarecimento anterior. E, portanto, de alguma maneira, percebendo que até estejam a trabalhar de forma correta, não sei se o estão ou não, acho que falta aqui algum esclarecimento. Eu, se fosse adepto do Benfica, não me sentiria feliz com este tipo de gestão e de liderança, quanto mais não seja ao nível da comunicação. E por isso vou dar aqui um 10, porque acredito que as pessoas sejam competentes, mas para o exterior não o estão a passar. E realmente é uma novela que não faz sentido com um clube da dimensão do Benfica.
2: Gabriel Alves, temos poucos segundos para o teu campeão de hoje.
3: Sim, eu ontem dei à empresa Benfica 5 e continuo a dar à empresa Benfica 5. Dadas as circunstâncias, não vou repetir aquilo que o Pedro acabou de dizer. A minha nota vai para um jovem treinador que eu conheço praticamente desde o princípio, era a bola, Rayo Vallecano, fez crescer o Rayo Vallecano quando o Rayo Vallecano veio da segunda divisão, deixou de um excelente patamar, portanto, propício para poder caminhar para a Europa, foi para a Inglaterra tomar situação num clube que subiu à Premier League, o Bournemouth, deixou na Europa e está neste momento no Liverpool. É um grande treinador, posso dizer, este basco. Portanto, vou-lhe dar para já 16, esperando ver o que é que ele vai fazer a seguir, mas deixo para o treinador que vai substituí-lo, que também é basco e que sai do Rayo Vallecano, o Martínez, deixo também uma nota de 15. É que aqueles Rayo Vallecano e aqueles bascos, sabem da matéria.
2: Augusto Inácio, falta-nos o teu campeão de hoje.
4: Olha, nota 18 para as palavras do Rubén Neves, não está ali com fluidos, com nada. Foi tudo trigo limpo, como se chama dizer, e demonstrou realmente a ambição dele e da equipa portuguesa. Nota 20 também para o Kevin Keegan, que está a passar por um mau momento de saúde. Defrontei o grande jogador da seleção inglesa, uma figura incontornável do futebol internacional. Mas também queria dizer aqui que há pessoas que nos passam pela nossa vida que nos marcam profundamente. Embora às vezes estejamos anos sem nos falarmos, mas ficam cá dentro e que marcam. Estou-me a referir ao Sr. Álvaro Pinto, que faleceu ontem, ou aliás foi o funeral ontem, que eu fui ao Porto de propósito só para marcar presença, para dizer que aquele senhor, nos anos 82, quando eu fui para o Futebol Clube do Porto, foi muito importante para o Futebol Clube do Porto. E muito pouca gente dá importância a este tipo de gente que não aparece nos jornais. Por isso, nota 20, Sr. Álvaro Pinto, que Deus fique consigo.
2: Augusto Inácio, Pedro Henriques e Gabriel Alves na edição de hoje de E o Campeão É...

0: Bom dia, Joana Líder. Olá, Diogo Líder. Reunião às 11, não te esqueças. Rita Líder, parabéns, a apresentação foi top. Tomás Líder, como é que vai esse projeto? Estou, Teresa Líder. Li o teu e-mail. 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
5: Está na hora da síntese da 1h30 com a edição do José Rafael Lopes. Boa tarde, José.
6: Muito boa tarde. O Chega quer limitar as reformas milionárias e sugere um valor máximo de 4.500 euros. André Ventura quer evitar situações como a reforma do antigo governador do Banco de Portugal, Mário Centeno. Para o presidente do Chega, não faz sentido que a pensão média seja de 600 ou 700 euros, por isso quer limitar as reformas milionárias. André Ventura quer ainda garantir que quem tenha 40 anos de descontos se possa reformar, independentemente da idade. O presidente do Chega deixou estas declarações na sede nacional do partido. Vamos escutá-las no Jornal das Duas, sendo que o líder do partido abordou ainda o acordo com o PSD para abrir um processo de revisão constitucional. André Ventura fala numa grande vitória. As palavras do líder do Chega surgem depois desse entendimento para suspender a entrega de projetos de revisão constitucional até dia 30 de dezembro, mas com essa abertura para que tal aconteça na data, José Pedro Aguiar Branco aguarda agora, por isso, uma clarificação por parte do Chega. Depois do acordo ser conhecido, o presidente do Parlamento decidiu arquivar o pedido de parecer à iniciativa que tinha sido entregue pelo Chega sobre, precisamente, a revisão constitucional. José Pedro Aguiar Branco tinha pedido ao auditor jurídico do Parlamento um parecer sobre o projeto de revisão do Chega, sobretudo por ter dúvidas sobre a revogação do artigo que diz respeito aos limites materiais da Constituição, mas também sobre direitos, liberdades e garantias, assim como a separação entre os órgãos de soberania. Agora, como este acordo entre o Chega e o PSD prevê que o projeto conhecido possa ter melhoramentos ou alterações, José Pedro Aguiar Branco decidiu devolver a iniciativa atual ao Chega. Os candidatos a juízes do Tribunal Constitucional garantem independência e imunidade a influências externas. Os quatro candidatos às vagas do Palácio Raton estão a ser ouvidos na Assembleia da República. A audição decorre na Comissão Parlamentar de Assuntos Constitucionais, com os quatro candidatos a garantirem independência de pensamento face ao poder político. Estes quatro candidatos prometem ainda imparcialidade, sendo que alguns abordaram a tensão entre os poderes do Legislador e os do Palácio Raton. Os candidatos a juízes do Tribunal Constitucional foram indicados numa lista conjunta por PSD, Chega e PS. Dois nomes foram indicados pelo PSD, um pelo Chega e outro pelo PS. O chamado PTRR foi publicado em Diário da República, conta com uma dotação global acima de 22 mil milhões de euros. O Plano Portugal Transformação, Recuperação e Resiliência conta com recursos financeiros nacionais, mas também europeus, que vão ser mobilizados de forma coordenada. O plano anunciado pelo Executivo Luís Montenegro, na sequência das tempestades que atingiram Portugal no início do ano, tem como objetivo assegurar a recuperação das populações e dos territórios afetados, pretende também reforçar a resiliência do país para responder a futuras crises.
5: José Rafael Lopes e a síntese da 1h30.

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4: 1h37, já de seguida a história do dia, hoje sobre a revolução que aí vem nos salários.
5: Esta é a história do dia da Rádio Observador. A revolução que aí vem nos salários.
6: Se nós pensarmos nas remunerações médias base, já aqui temos uma diferença significativa entre homens e mulheres, ou seja, as mulheres a ganharem menos do que os homens.
5: Estamos a ouvir o ministro da Reforma do Estado quando ainda não era ministro. Gonçalo Matias falava na SIC Notícias sobre um problema crónico da sociedade portuguesa, a diferença salarial entre homens e mulheres. Há décadas que elas são mais qualificadas do que eles, mas há décadas que as mulheres continuam a ganhar menos do que os homens para fazer exatamente o mesmo trabalho. Não é consolo dizer que o problema não é apenas português, mas valha-nos a União Europeia, que tem uma diretiva sobre transparência salarial que impôs a todos os Estados-membros e que Portugal tem até dia 7 para implementar. E quando o fizer, é suposto que muita coisa mude, e desta vez para garantir que nada fica na mesma. Hoje vou conversar com a Marina Ferreira, a jornalista do Observador, que andou a telefonar para o Governo para saber em que fase está o processo e que passou vários dias a ouvir especialistas para perceber o que está em causa nesta diretiva, as mudanças previstas, a forma como o trabalhador ganha mais poder negocial e, sobretudo, como passa a ter acesso a mais informação sobre os salários praticados na empresa. É sobre isso que vamos falar hoje. Eu sou o Pedro Benevides e esta é a história do dia de terça-feira, 2 de junho. Olá Marina, bem-vinda.
7: Olá Pedro.
5: Então, eu escolhi este título como A Revolução que aí vem nos salários. Achas que é um título exagerado ou achas que efetivamente vai, em princípio, mudar muita coisa na forma como olhamos para as diferenças salariais entre homens e mulheres, a falta de transparência que às vezes há entre os salários de uns e de outros?
7: Sim, diria que pode vir, não é já, mas pode vir a ser uma revolução na maneira como se encara a transparência salarial, que é muitas vezes vista como um tabu, não é uma coisa de Portugal, é recorrente em vários países, mas de facto, pronto, a experiência que nós temos é de haver um certo tabu em relação aos valores dos salários, e isso geralmente prejudica precisamente quem é o alvo do fosso salarial, que como sabemos, não é? E como mostram os estudos e as estatísticas, geralmente são as mulheres nos locais de trabalho. Mas sim, é uma revolução que esta diretiva, que deveria ser transposta para o ordenamento jurídico português até dia 7 de junho, que é já o próximo domingo, iria trazer à legislação laboral portuguesa. No entanto, o que sabemos até

0: Que nos chegam da União Europeia.
1: Então vamos, se calhar, começar aqui pelo princípio, pelas mudanças que esta diretiva vai trazer e também desfazer aqui alguns mitos, que há muita gente que já está a pensar que é desta que um trabalhador numa empresa vai poder saber o salário do colega do lado. Já lá vamos, não vamos dar já a resposta a isso. Vamos primeiro olhar para coisas tão básicas como numa entrevista de emprego. A partir daí começam logo a mudar coisas.
0: Sim, até podemos começar já por esta fase, que é pré-emprego, precisamente. Uma das principais mudanças, e nesse ponto a diretiva é muito clara, é de que os empregadores passam a ser obrigados a informar os candidatos a um emprego sobre a remuneração inicial.
1: Ou seja, quando vais para uma entrevista de emprego, não vais a zeros, não vais sem saber quanto é que eles estão a pensar pagar.
0: Mais ou menos, e esse é um ponto que também importa clarificar. Lá está, não sabemos ainda como é que vai ficar esta disposição na lei portuguesa, mas existe uma obrigação do recrutador informar, mas na diretiva não fica completamente explícito se isso tem de acontecer no anúncio, que pode ser publicado online ou fisicamente, ou se isso pode ser feito no momento a posteriori, à partida sim, ou seja, o que interessa é que o trabalhador, em alguma fase do processo de recrutamento, tenha acesso à informação sobre a remuneração ou o intervalo de remuneração, para, lá está, ter capacidade negocial.
1: Perceber exatamente o que é que está a concorrer, qual é que é a expectativa salarial e depois a partir daí poder negociar. E o que é que muda mais nessa fase das entrevistas de emprego? Vamos imaginar que um entrevistador quer saber quanto é que o trabalhador está a ganhar, é uma pessoa que vai mudar de empresa, por exemplo, ou até pode ter
0: Certo.
1: perdido um determinado emprego e agora está à procura de outro. Pode perguntar quanto é que o trabalhador estava a ganhar, qual é que era o seu historial.
0: Pois, exatamente. Essa também é uma das principais mudanças e que liga com a primeira, que é mesmo a proibição, e essa é bastante explícita na diretiva, de o empregador solicitar ao candidato o valor da remuneração atual, ou seja, do emprego atual, ou do seu ou dos trabalhos que teve anteriormente, ou mesmo proativamente tentar obter essa informação através de contactos, por exemplo, com a entidade empregadora atual. Lá está, eu
1: Mas
0: falei
1: qual é
0: com
1: que é o objetivo
0: alguns.
1: disso? Qual é que é o objetivo?
0: O objetivo é precisamente impedir que as desigualdades salariais, principalmente entre homens e mulheres, que é o princípio que segue aqui na diretiva, se continuem a reproduzir de posto de trabalho em posto de trabalho. Ou seja, é na maioria das entrevistas, o que acontecerá é que o empregador pergunta quanto é que a pessoa ganha ou já ganhou, e não dá a informação de quanto é que pretende pagar e, portanto, fica com a capacidade negocial praticamente toda para si. O que se pretende aqui é haver um equilíbrio maior neste ponto e, precisamente, o ponto principal, uma maior transparência logo neste processo inicial de candidatura ao emprego.
1: Então, e vamos imaginar que a empresa está a funcionar, que a diretiva já foi transposta, que já está na lei portuguesa. Vamos imaginar que há efetivamente, como nós sabemos que há, porque têm sido feitos estudos sobre isso ano após ano e os resultados são sempre iguais desse ponto de vista. Vamos imaginar que há uma diferença salarial entre um homem que faz um trabalho e uma mulher que faz exatamente o mesmo trabalho. O que é que acontece a
0: Certo.
1: partir daqui?
0: Pronto, não, lá está, estas medidas não são um passo de magia, não é? Mas o que se pretende para já é que as empresas passem a ter uma obrigação generalizada de fazerem um reporte salarial, lá está. E quando for detectada nesta espécie de auditoria salarial que vai passar a ser obrigatória e que são os ordenamentos jurídicos dos vários países que têm depois de determinar a periodicidade destas auditorias, que quando for detectada uma diferença entre salários de homens e de mulheres superior a 5%, sem que a empresa consiga justificar objetivamente porque é que isto acontece, ou seja, se conseguir justificar com critérios objetivos de desempenho e de outro tipo, à partida sairá ilesa, mas lá está, é um apertar das regras, para responsabilizar as próprias.

0: próprias empresas e para fazerem uma avaliação conjunta das remunerações, expectavelmente com representantes dos trabalhadores, para que também exista uma terceira parte a tratar do assunto, lá está, para não ser diretamente entre trabalhadores e a entidade empregadora, e basicamente é assim, até agora, aquilo que acontecia era que se um determinado trabalhador, ou até uma pessoa qualquer que detectasse uma situação de desigualdade salarial entre homens e mulheres numa determinada empresa, só poderia agir através de uma denúncia individual. Poderia, claro, agir, mas não tinha a proteção legal que esta diretiva quer agora trazer para os vários Estados-membros.
1: E, portanto, se uma situação for detectada, se a empresa não tiver como justificar por critérios estabelecidos, porque é que este homem ganha mais de 5% daquilo que ganha aquela mulher para o mesmo trabalho? O que é que acontece? Passa a empresa a ter de corrigir a situação? O que é que está previsto?
0: Certo. O que está previsto na diretiva, e lá está, são critérios muito específicos que vão ter de ser legislados, mas para já sabe-se que a diretiva aponta para um prazo de 6 meses para a regularização da situação. Uhum. E para tentar, lá está, neste processo de auditoria, tentar justificar de alguma maneira porque é que isto acontece. Depois de fazer isso, e se de facto se chegar à conclusão de que não existiam critérios objetivos para esta desigualdade, tem de facto de tentar dirimir essa desigualdade. Basicamente é essa a orientação europeia. Vamos ver agora como é que isso se transpõe para o ordenamento jurídico português.
1: E já que falamos de acesso à informação, há muita gente, quando ouve falar desta diretiva, quando ouve falar de transparência salarial, acredita que finalmente chegamos ao ponto em que, e eu não estou a dizer que isso é vantajoso, estou só a dizer que há muita gente que ambicionava isso, que é, a partir de agora eu vou saber quanto é que ganha toda a gente que trabalha aqui nesta empresa, quanto é que ganha a pessoa que está sentada à minha frente, a que está sentada ao meu lado, o meu chefe, a pessoa que está abaixo de mim, a pessoa que entrou mais nova e a pessoa que já está aqui há muitos anos. É isso que vai passar a acontecer?
0: Não, não. E isso é, lá está, é um mito que poderá estar a ser criado, talvez por algumas coisas que as pessoas vão lendo em relação a esta diretiva, mas a verdade é que não é bem assim. Os trabalhadores vão passar a ter direito a saber quanto é que ganham os trabalhadores, os seus colegas, que exercem as mesmas funções, mas apenas numa média. Ou seja, não ficam a saber quanto é que ganha cada colega, mesmo dentro da categoria das funções, individualmente. Além disso, também não poderão ter acesso a essa informação em categorias inferiores ou superiores. Mas sim, de facto, existe esta questão de poder haver um pedido, que até agora não havia nada na lei que determinasse. Ou seja, o pedido até poderia acontecer, não é? O trabalhador poderia requerer essa informação. Uhum. Não havia nada na lei era que obrigasse a entidade empregadora a revelar. E neste momento existe, mas apenas a média daquilo que as pessoas nas mesmas funções, os colegas, ganham. Lá está, para que o trabalhador consiga perceber onde é que se situa o seu ordenado, tendo em conta aquela média, e no caso de ser uma mulher, de perceber minimamente se
1: está claramente abaixo.
0: Existe, exatamente.
1: Isso pode significar
0: exatamente
1: uma discriminação, que é no fundo o objetivo desta
0: Sim,
1: diretiva.
0: É identificar situações de discriminação salarial. Basicamente é todo o objetivo.
1: Marina, obrigado.
0: Obrigada.
1: Eu conversei com a Marina Ferreira sobre a nova diretiva europeia para impulsionar a transparência salarial. Na verdade, algumas das medidas aqui propostas já existem de forma parecida na lei portuguesa. E mesmo assim, nem com mudanças na lei se conseguiu resolver este problema da desigualdade entre homens e mulheres. Um problema que é ainda mais visível nos cargos mais qualificados e com mais experiência profissional. Pior, não só aí as diferenças são maiores, como em vez de se corrigir esta trajetória, nesse patamar, as diferenças têm vindo a aumentar de ano para ano, isto de acordo com o relatório da Comissão para a Igualdade de Género. Esta foi a história do dia, a sonoplastia do Rafael Pego, a música do genérico do João Ribeiro. Eu sou o Pedro Benevides. Até amanhã.
2: 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Estamos a 8 minutos das 2 da tarde. Ainda sabe se tem as vacinas em dia? Vem aí o Tratar da Saúde.
3: Este é o Tratar da Saúde da Rádio Observador com a doutora Vanessa Mendes, diretora clínica do Centro de Saúde CUF. Doutora, bom dia, bem-vinda.
4: Obrigada.
3: Quando pensamos em vacinas, pensamos quase sempre em crianças, mas a verdade é que a vacinação não termina na infância, ao longo da vida. A proteção pode diminuir e existem vacinas importantes também na idade adulta. Então, porquê continuamos a associar vacinação apenas às crianças? Doutora Vanessa, os adultos esquecem-se de se vacinar?
4: Sem dúvida. Aqui a vacinação é uma estratégia de prevenção ao longo de toda a vida. E algumas vacinas necessitam de reforços e outras tornam-se particularmente importantes com o envelhecimento ou perante determinadas doenças crónicas. Ou seja, o calendário vacinal não termina, nem pode terminar na infância.
3: É? Exatamente. Então, e quais são as vacinas mais importantes na nossa idade, na idade adulta?
4: Então, existem várias situações relevantes. Por exemplo, a vacina do tétano necessita de reforço periódico, a vacinação contra a gripe, fundamental, o Covid também continuam a ser particularmente importantes, principalmente em grupos de maior risco. Temos também vacinas como a da pneumonia, que é muito relevante em pessoas mais velhas e também com doenças crónicas, e mais recentemente a vacinação contra o vírus sincicial respiratório e a própria zona, não, aqui pelo herpes, tem ganho também destaque em determinados grupos etários.
3: E doutora Vanessa, o envelhecimento também altera a resposta do nosso organismo às infecções?
4: Sim. Com o avançar da idade, o sistema imunitário sofre naturalmente alterações progressivas, um fenómeno que chamamos imunossenescência. E isso traduz-se numa menor capacidade de resposta do organismo perante infecções e no maior risco de complicações, internamentos e também de doença grave. E é precisamente neste contexto que a vacinação assume um papel ainda mais importante como uma estratégia preventiva, ajudando a reduzir o impacto das infecções nas faixas etárias mais vulneráveis.
3: E há pessoas que devem ter atenção redobrada?
4: Sem dúvida alguma. Pessoas, por exemplo, com diabetes, doença cardiovascular, doença respiratória crónica ou até imunodeprimidos, têm maior risco de complicações associadas a infecções e muitas vezes a vacinação pode reduzir significativamente este risco. A gravidez, por exemplo, é também uma fase importante para a atualização vacinal em situações específicas.
3: E doutora, ainda existe muita desinformação sobre vacinas?
4: Ainda existe alguma hesitação e muitos mitos associados à vacinação. Mas é importante reforçar que as vacinas continuam a ser uma das medidas de saúde pública com maior impacto na redução da doença grave e mortalidade. Naturalmente, como qualquer intervenção médica, devem ser avaliadas de forma individualizada, mas o benefício global está muito bem demonstrado cientificamente.
3: Portanto, fica aqui o aviso, os adultos também devem rever regularmente o seu boletim de vacinas.
4: Sem dúvida alguma, muitas pessoas não sabem se têm vacinas em atraso ou se precisam de um reforço. Por isso, é fundamental rever o boletim de vacinação com um médico de família, por exemplo, especialmente com o avançar da idade ou se existirem doenças crónicas. A verdade é que a vacinação não é um tema exclusivo da infância, deve acompanhar-nos ao longo de toda a vida. Esta continua a ser uma das estratégias mais eficazes de prevenção em saúde porque reduz internamentos, complicações e doenças evitáveis. No fundo, proteger a saúde do adulto é promover um envelhecimento ativo e com maior qualidade de vida.
3: Foi mais um Tratar da Saúde com a doutora Vanessa Mendes, que está de regresso amanhã, à mesma hora. Até amanhã.
4: Até amanhã, obrigada.

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0: tarde de terça-feira na Rádio Observador. Seja muito bem-vindo, eu sou o Nelson Ferreira, estou por cá até às 5. Comigo está o José Rafael Lopes, já de seguida com o Jornal das Duas. Já vamos às previsões do estado do tempo para as próximas horas. Mas para já, José, ficamos a conhecer as notícias que estão em destaque a esta hora.
1: O Chega quer limitar as reformas que define como milionárias. André Ventura tem já uma sugestão para o valor máximo. Neste jornal vamos saber qual é e vamos escutar o líder do Chega. Vamos também abordar o acordo entre PSD e Chega para suspender a entrega de projetos de revisão constitucional até ao dia 30 de dezembro e as clarificações que José Pedro Aguiar Branco espera agora por parte do Chega. Já a Iniciativa Liberal fala no número mediático e neste jornal abordamos ainda os candidatos a juízes do Tribunal Constitucional que vincam a independência face aos partidos. Os quatro candidatos foram escutados esta manhã na Assembleia da República.
0: São notícias para desenvolver neste Jornal das Duas, com a edição do José Rafael Lopes. Deixo-lhe uma sugestão para mais logo, a partir das 5 à tarde, política na Rádio Observador. E depois das notícias às 5 à, o sofá do Parlamento. Paula Cardoso, deputada do PSD e presidente da Comissão de Assuntos Constitucionais, é convidada desta semana do programa O Sofá do Parlamento, que vai para o ar depois do Jornal das 5 da tarde. A esta hora, 22 graus em Lisboa, 20 na cidade do Porto. A região de Lisboa continua com previsão de vento forte para as próximas horas e alguma nebulosidade. De facto, as temperaturas estão em queda em relação aos últimos dias. Para esta terça-feira, o IPMA dá conta de temperaturas um pouco mais baixas, que não devem ultrapassar os 24 graus em Lisboa, os 20 na cidade do Porto, e há mesmo a possibilidade de alguns chuviscos fracos em regiões como Aveiro, Leiria e Coimbra. Para o dia de amanhã, estas previsões de chuviscos podem andar mais na zona do Minho e Douro Litoral. As temperaturas vão ser muito semelhantes às de hoje. É uma semana com alguma nebulosidade no território continental. Temperaturas mais altas, Alentejo e Algarve. Hoje, Faro deve ser a cidade mais quente, com 31 graus. São 2 horas. Vamos às notícias. Jornal das Duas, com a edição do José Rafael Lopes. José, o Chega quer limitar as reformas que define como milionárias. André Ventura sugere um limite de 4.500 euros.
1: André Ventura chamou esta iniciativa a Lei Centeno, que pretende evitar situações como a reforma do antigo governador do Banco de Portugal, que ronda os 10 mil euros. Para o presidente do Chega, não faz sentido que a pensão média em Portugal seja de 600 ou 700 euros, por isso quer limitar as reformas milionárias para esse valor máximo de 4.500 euros.
2: O Chega propõe que as reformas milionárias que temos hoje no nosso país sejam limitadas ao valor de 4.500 euros líquidos mensais e que as subvenções vitalícias pagas, mesmo já pagas, com critérios inaceitáveis, como aquele que aconteceu com Assunção Esteves, sejam consideradas nulas e que o Estado deixe de as pagar.
1: Palavras de André Ventura, que quer garantir que quem tenha 40 anos de descontos possa reformar-se, independentemente da idade, e insiste em descer a idade da reforma para os 65 anos. Isto no dia em que se soube do acordo entre PSD e Chega para abrir um processo de revisão constitucional. André Ventura fala numa grande vitória, apesar desse acordo só acontecer no futuro, e acredita, o presidente do Chega, que a Constituição de 1976 vai ser revista.
2: Eu diria que foi uma grande vitória que o Chega conseguiu, pois conseguiu uma coisa decisiva, de que o PSD vai mesmo participar neste processo de revisão constitucional, significa que provavelmente vamos ter uma revisão constitucional, porque entre o Chega e o PSD está praticamente uma maioria de 2/3, falta aqui a Iniciativa Liberal, que também já manifestou concordância em vários setores, em várias áreas, participe, mas quer dizer que temos 2/3, é a primeira vez na história da democracia que conseguimos uma mudança constitucional sem o Partido Socialista, significa que essa mudança vai acontecer.
1: A posição de André Ventura sobre a revisão constitucional no dia em que foi conhecido o acordo entre PSD e Chega para suspender a entrega de projetos de revisão constitucional até dia 30 de dezembro.
0: Depois do acordo ter sido conhecido, José Pedro Aguiar Branco aguarda agora uma clarificação do Chega.
1: O presidente do Parlamento decidiu arquivar o pedido de parecer à iniciativa que tinha sido entregue pelo Chega sobre a revisão constitucional depois de ter sido conhecido esse acordo para suspender a entrega de projetos de revisão constitucional. José Pedro Aguiar Branco tinha pedido ao auditor Jurídico do Parlamento um parecer sobre o projeto de revisão do Chega, sobretudo por ter dúvidas sobre a revogação do artigo que diz respeito aos limites materiais da Constituição. Agora, como este acordo entre Chega e PSD prevê que o projeto conhecido possa ter alterações, José Pedro Aguiar Branco decidiu devolver a iniciativa ao Chega e vai aguardar pela versão final antes de tomar uma decisão sobre se pode ou não aceitar o projeto.
3: A Iniciativa Liberal acusou Chega de estar a fazer um número mediático sobre a revisão constitucional.
1: A presidente do partido, Mariana Leitão, já reagiu ao acordo entre o partido de André Ventura e o PSD. O entendimento vai adiar o processo de discussão sobre alterações no texto constitucional para o próximo ano. A líder dos liberais afirma que o Chega fez uma manobra de comunicação porque já sabia que o prazo de entrega das propostas de revisão não ia ser cumprido.
4: E agora volta atrás, porque pelos vistos entendeu-se, sobre algo que já sabia que ia ser assim. Portanto, não vejo infelizmente isto como nada mais do que essa manobra de comunicação, sendo que a Iniciativa Liberal quer usar um processo de revisão constitucional de forma séria, construtiva, para conseguir, de facto, alterar as coisas que precisam de ser alteradas na Constituição e para permitir que a Constituição se adapte aos nossos tempos e não estar presa ao passado.
1: Mariana Leitão pede ainda seriedade aos partidos durante o processo de revisão constitucional.
3: Os candidatos a juízes do Tribunal Constitucional vincam a independência face aos partidos.
1: Os quatro candidatos foram ouvidos esta manhã pela Comissão Parlamentar de Assuntos Constitucionais na Assembleia da República. Cardoso da Costa e Maria Paula Ribeiro, indicados pelo PSD, e Gabriela Rodrigues, indicada pelo PS, manifestaram-se independentes face ao poder. Luís Brites Lameiras, apontado pelo Chega, salientou sobretudo a imunidade a qualquer tipo de influências. Miguel Vítor Dias.
5: Luís Brites Lameiras era o nome que gerava mais curiosidade por ter sido indicado pelo Chega.
6: O meu completo desligamento ao longo de toda a minha vida de qualquer ligação ou condicionamento que não fossem à lei, ao direito e à minha consciência jurídica. Um juiz, e quem sempre foi juiz, tem marcas indeléveis de independência, de imparcialidade e de isenção, imunes a influências vindas de onde vierem.
5: As garantias de independência do juiz desembargador, que diz que subscreveria o acórdão sobre a lei da nacionalidade e recusa a pena de morte e também a prisão perpétua.
6: Não faz parte da nossa cultura, portanto eu tenho alguma dificuldade com o quadro constitucional atual. Não é possível a nossa lei consagrar uma pena de prisão com essas características.
5: Já Cardoso da Costa, indicado pelo PSD, vinca que o Tribunal Constitucional tem independência face ao poder político.
7: O Tribunal Constitucional não tem programa, apenas tem o programa da Constituição, que em cada decisão que prefere é interpretada e por isso revivificada.
5: Cardoso da Costa, que remeteu para artigos anteriores a posição sobre a eutanásia, que entende não ter enquadramento na Constituição. Já Gabriela Rodrigues, indicada pelo PS, diz que o pendor partidário dos candidatos é um não assunto.
8: A indicação partidária é uma falsa questão, porque no fundo o que é preciso é que os partidos façam um consenso alargado. O legislador é exigente quando requer que sejam dois terços dos deputados a aprovarem.
5: Por fim, Maria Paula Ribeiro Faria, questionada sobre a posição quanto ao aborto, diz não ter posições absolutas, mas apenas considerações jurídicas.
9: A minha ideia é sempre uma ideia de ponderação e de articulação de pontos de vista jurídicos. Portanto, não foi uma afirmação, digamos, solta em termos absolutos. Houve ali uma argumentação jurídica.
5: Os quatro candidatos ao Tribunal Constitucional na audição antes das eleições de 12 de junho.
1: Um trabalho do jornalista Miguel Viterbo Dias com os destaques da audição dos candidatos às quatro vagas para o Tribunal Constitucional. A eleição faz-se na sexta-feira, dia 12 de junho, e os juízes precisam de recolher dois terços dos votos dos deputados para serem eleitos.
3: José Rafael Lopes, seguimos com outras notícias que também estão em destaque a esta hora.
1: O secretário-geral do PS está confiante na eleição de Portugal para o Conselho de Segurança da ONU. Numa nota enviada à agência Lusa, José Luís Carneiro elogia a forma como o país tem exercido as respectivas responsabilidades internacionais. O líder socialista agradece ainda à diplomacia portuguesa o trabalho de enorme qualidade na realização da candidatura para membro não permanente do Conselho de Segurança da ONU. A eleição está marcada para a próxima quarta-feira. Em Coimbra, o Metro Mondego vai ter serviços mínimos amanhã, em dia de greve geral. A transportadora vai ter de cumprir cerca de 20% dos quase 40 serviços habituais, tanto na zona urbana como na suburbana. Ao todo, estão assegurados 8 serviços mínimos. A primeira circulação, da parte da manhã, deve sair às 5h38 da manhã da estação de Lausanne e da portagem às 6h30 da manhã.
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0: Olá, seja bem-vindo a mais um episódio de Vozes que Inspiram, o podcast em parceria com a VDA, em que exploramos histórias de liderança e decisões que fazem a diferença dentro e fora das organizações. Eu sou a Maria João Simões, hoje converso com mais um membro da iniciativa Circle, alguém que tem sido uma voz ativa e, sobretudo, consequente na promoção da igualdade de género em cargos de liderança, António Pires de Lima, presidente da Comissão Executiva do Grupo PRISA. Bem-vindo, muito obrigada por ter aceitado o nosso convite.
1: Muito obrigado, é um prazer estar aqui consigo,
0: Maria. O gosto é nosso. O António é conhecido não só por defender a igualdade de género, mas por agir de forma consistente nesse sentido. De onde é que vem esse compromisso? Houve algum momento que tenha sido determinante para si?
1: Houve, se quiser, talvez dois. Um, a minha consciência de cidadão e de pessoa que tem uma atividade política foi ganhando consciência ao longo dos últimos 10, 15 anos. É uma consciência recente, não é de há 40 ou 50 anos. Não. Foi-se criando, de que sociedades mais justas, empresas mais bem geridas, políticos que cuidam melhor dos seus países ou do mundo, são normalmente sociedades onde existe uma maior diversidade na distribuição da liderança e existem, se quiser, mais mulheres do que tradicionalmente acontecia no passado em funções de liderança empresarial e política. Portanto, há essa consciência que seremos uma melhor sociedade e teremos um universo empresarial mais competitivo e mais justo se soubermos integrar melhor as mulheres e dar-lhes oportunidades de liderança. Depois, há um facto a que não escapa. Eu tenho 5 filhas, tenho acompanhado de forma muito próxima o seu crescimento e desenvolvimento. Vão dos 17 aos 36 anos. E esta preocupação foi ganhando um sentido de urgência grande à medida em que elas próprias foram entrando, claro, como mulheres independentes, no mercado de trabalho. Eu quero deixar-lhes um mundo, um legado muito melhor do que aquele que eu recebi há 50 anos, ou há 40 anos, quando comecei a trabalhar, em termos de respeito pelo direito das mulheres.
0: Isto por ser que o António teve uma educação mais tradicional, em que o papel do homem e da mulher eram bastante definidos, foi também ver a sua mãe impedida de trabalhar fora de casa, porque em casa trabalha-se muito, que o tornou esse defensor tão ativo da liderança feminina?
1: Eu fui educado, sim, num meio muito conservador, muito tradicional, onde o papel do homem era sair de casa de manhã cedo e ser o provedor financeiro, material, educador da família, era o chefe de família, era assim que se definia o papel do homem antes de 1974, e a mulher podia trabalhar, a minha mãe não foi propriamente impedida de trabalhar, mas tinha claramente um condicionamento para cuidar dos filhos, acompanhar os filhos e acompanhar o marido. Este foi o modelo que eu herdei, que recebi e que de alguma forma, deixe-me dizer também em nome da honestidade, que repeti com nuances ao longo dos anos 80 e 90 nos meus primeiros 2 casamentos.
0: E depois foi a chegada das filhas que fez ver as começar a ver as coisas de maneira diferente.
1: Fui
0: ou foi também a aprendizagem e as
1: mulheres que eu tive, tanto a Marta como a Patrícia, sempre trabalharam, portanto não era já exatamente o modelo dos meus pais, sempre trabalharam, mas depois fui crescendo, fui tendo a oportunidade de ter mulheres espetaculares a trabalharem nas equipas que fui criando na Compal, na Unicer, no Governo. E fui ganhando uma consciência que, repito, acho que foi muito apurada pelo crescimento das minhas filhas, que eu tinha que fazer na última parte da minha vida profissional e depois, quando acabar, bastante mais do que tinha feito nos primeiros 20 ou 30 anos, para que as mulheres tenham o lugar que merecem e que a sociedade reclama e precisa para termos um mundo mais justo, mais equilibrado e também mais bem governado.
0: António Pires Lima, uma coisa é defender todos estes temas, outra coisa é, de facto, concretizá-los. E no Grupo PRISA, o número de mulheres em posições de liderança aumentou significativamente durante a sua liderança. O que é que faz, na prática, para que isso aconteça? É preciso enfrentar muitas batalhas, mudar muitas mentalidades?
1: É preciso, em primeiro lugar, alinhar vontades. Isto não é trabalho de uma pessoa só, de um CEO. Aquilo que eu fiz quando cheguei à PRISA é que constatei que, de facto, havia esse gap, havia muitas mulheres de qualidade a trabalhar no grupo, mas menos a chegarem a funções de liderança. Nunca tínhamos tido uma mulher na administração e havia, por exemplo, no núcleo de top management, dos 30 principais quadros dirigentes, apenas 3 mulheres, E, portanto, eu conversei muito com os meus colegas da Comissão Executiva, com os membros dos quadros dirigentes e, sobretudo, com os acionistas, para perceber se, de facto, não devíamos criar outro tipo de visão em termos de liderança feminina na empresa. Disso resultou uma estratégia de diversidade, equidade e inclusão, onde este tema também estava incluído, um conjunto de objetivos e que têm vindo a ser sistematicamente superados. Nós, em 2025, terminámos 2025, com cerca de 33% de mulheres em funções de quadros dirigentes, quando eram 10, quando eu entrei, e o nosso objetivo começa a estar muito próximo, já em finais de 25, daquilo que era a visão que nós tínhamos para o final da década. E se não considerarmos só os lugares de topo, mas outras funções de liderança dentro da empresa, nós temos neste momento na Brisa já cerca de 40% das funções de liderança ocupadas por mulheres, quando do total da nossa população 39% são mulheres. Portanto, há uma equivalência muito grande. Isto parte de um compromisso assumido entre todos, um alinhamento entre todos, não é obra de uma pessoa, não é possível mudar a cultura da organização só com base num esforço individual, e depois de métricas, objetivos. Não definimos cotas, mas definimos objetivos que vamos acompanhando todos os anos e que, felizmente, temos vindo a superar.
0: Que bom. E que conselho daria a líderes masculinos que, tal como o António Pires Lima, acreditam na igualdade de género, mas que sentem que as suas organizações não estão a evoluir? Há alguma espécie de ingrediente secreto para além de falar com as equipas, delegar?
1: Olha, eu creio que é preciso encontrar aliados. Eu na Brisa encontrei em algumas funções-chave o diretor de recursos humanos, algumas mulheres que já trabalhavam na Brisa, outras que entraram, aliados importantes neste movimento. Ativistas, se quiser, da causa. Homens e mulheres. É muito importante que haja homens que abracem a causa e deem o exemplo. E que ajudaram com ações de formação, com talks, com... a puxar pelo potencial das mulheres. Depois nós temos de dar o exemplo, porque há muitas vezes, digamos, uma cultura oculta dentro das empresas, que mesmo quando as mulheres estão ao mesmo nível dos homens, os homens são muito, têm muitos séculos de experiência para saber calar as mulheres, não é? Para se decidirem coisas importantes quando as mulheres não estão.
0: E combater isso é difícil.
1: No final do dia de trabalho, etc. E, portanto, estabelecer mecanismos de trabalho e tomada de decisões onde as mulheres não sejam excluídas. E depois, repito, este tema das metas é muito importante. Se não existirem compromissos, se não existirem objetivos quantificados, nós nunca sabemos se chegamos lá.
0: Claro.
1: E, portanto, aquilo que não se mede realmente não tem grande consequência. E eu penso que foi um elemento fundamental na estratégia da Brisa, definir objetivos a 2, 3 anos e depois haver um acompanhamento sistemático do cumprimento desses objetivos.
0: António Pires Lima é também reconhecido por ter uma forte capacidade de delegação, algo que nem sempre é fácil para quem lidera. Como é que se desenvolve esse estilo e se supera o receio de delegar?
1: O estilo de liderança tem que estar adaptado às circunstâncias das equipas que encontramos, que vamos desenvolvendo, e também dos momentos que a empresa vive. Eu tenho, de facto, essa fama de delegar muito e gosto de a ter, porque corresponde a um estilo de liderança que eu privilegio, mas em muitos momentos da minha vida, olha, ainda recentemente, quando tivemos que gerir aquela crise na A1, para resolver rapidamente, o estilo tem que ser diretivo.
0: Por causa das tempestades, não foi?
1: O estilo tem que ser diretivo, o estilo tem que ser mais unipessoal muitas vezes. Agora, em situações normais de programação daquilo que é a visão estratégica da empresa, de trabalho normal, eu gosto de trabalhar com pessoas em que confio, gosto de trabalhar com pessoas que nas suas áreas são melhores do que eu, nunca tive medo da qualidade, e portanto, se eu me rodeio dos melhores... Não faz sentido nenhum, pois não lhes dê poder. E dar poder às pessoas é permitir que elas desenvolvam ao máximo o seu potencial. Que elas se testem nas suas capacidades, nas suas responsabilidades e nesse sentido estejam muito mais motivadas e felizes com aquilo que fazem. Portanto, eu sou um grande fã de me rodear de grandes equipas. Se sinto que tenho pessoas que não me convencem na minha equipa, substituo-as. Mas quando estou convencido com as equipas que tenho, Eu gosto de delegar poder, de delegar responsabilidades, de dar autonomia e depois, semanalmente, em conversas one-to-one, também semanalmente, ir acompanhando a evolução das coisas.
0: Sei também que é um apaixonado por golfe e que encontra paralelos entre o jogo e a liderança. Que aprendizagens é que o golfe lhe trouxe enquanto líder? Há alguma situação no campo que se pareça com o que vive numa organização?
1: Olha, o golfe é um desporto que as pessoas julgam, e talvez seja, pelo custo que tem, algo elitista, mas nos dá enormes lições de caráter. Em primeiro lugar, exige uma persistência, uma resiliência para se poder começar a praticar e a jogar bem, com prazer, enorme.
0: É preciso atingir os resultados, não é? É preciso persistência.
1: É preciso gostar muito e querer muito jogar golfe durante um ou dois anos, até um dia irmos para o campo de golfe e sentirmos algum prazer. Portanto, exige, de facto, uma persistência, uma resistência. E depois, um fator que os gestores, com um poder muito novo, como foi o meu caso, muitas vezes precisam. Humildade. Nós levamos banhos de humildade todos os fins de semana, porque eu só jogo aos fins de semana, quando vou para o campo de golfe. Porque o jogo está sempre a surpreender-nos com aspectos que nós não controlávamos. E, portanto, temos de testar a nossa humildade e o nosso autocontrole quando as coisas nos correm mal, sistematicamente. Isso tem sido muito importante, confesso-lhe, para a minha vida profissional, porque eu também posso dizer que com 30 anos, CEO da Compal, não era a pessoa mais humilde do mundo e não lidava muito bem com a frustração de, às vezes, as coisas não correrem exatamente como eu queria. O golfe tem-me ajudado.
0: E tenta passar também isso às gerações mais novas com quem trabalha?
1: Tento passar estes valores, mas não convenço ninguém a jogar golfe, porque isso é mesmo uma decisão muito individual. Mas sim.
0: Mas em termos de humildade?
1: Não, estar disponível sempre para aprender. Não ter medo de errar e crescer com os erros. O erro é uma oportunidade enorme de crescimento. Pôr-nos sistematicamente em causa, mesmo independentemente do nosso estatuto. Eu acredito muito, sou um grande believer no desenvolvimento pessoal das pessoas até morrerem. Eu próprio, aos 60 e tal anos, continuo a fazer muitas ações de formação, avaliações de 360 graus. Este mês vou recomeçar a aprender francês, porque me interessa. Eu acho que nós, espíritos inquietos, temos essa oportunidade, que é crescer e desenvolver-nos enquanto pessoas e tornarmos melhor pessoas até ao dia que isto acabe. E esse é um espírito que eu gostava de deixar às pessoas que estão comigo, na minha família, e também às pessoas que todos os dias trabalham no Grupo Brisa.
0: Duas características que frequentemente lhe são atribuídas são a timidez, mas também um forte sentido de humor. Como é que elas convivem na sua forma de liderar?
1: A timidez...
0: É uma defesa?
1: A timidez é talvez algo estudado. Eu confesso, eu sou uma pessoa algo reservada nos primeiros contactos, porque gosto de ir de menos para mais. Não gosto de dar demasiado espaço e depois de ter de cortar esse espaço. Às vezes dizem que eu, nos primeiros contactos, não dou muita confiança.
0: Mas sempre foi assim ou só depois
1: não, de... Eu era uma pessoa especialmente feliz e sociável quando era criança. Tive uma fase na adolescência onde, por dificuldades de relacionamento pessoal, nomeadamente com mulheres, tive uma educação um bocadinho lixada nessa matéria, passo a expressão. Ganhei grandes timidezes. Mas ao longo da vida, até pelas funções que fui desempenhando, pelo gosto enorme que tenho em comunicar, em partilhar, essa timidez foi completamente lançada para trás das costas. Era impossível eu ter tido sucesso como CEO desde os 30 anos e na vida política que tive, se não tivesse um gosto enorme em trabalhar com pessoas. As pessoas são a minha energia todos os dias. Agora, dito isto, é verdade que há pessoas que dizem que eu, pelo menos no primeiro contacto, ou nos primeiros contactos, sou algo reservado, não sou muito expansionista. E essa é uma característica pessoal que eu tenho, mas que parece não me tem impedido de ter feito uma vida profissional até agora muito feliz e de adorar trabalhar com pessoas.
0: Importa dizer, portanto, que não é impossível conciliar timidez e liderança.
1: Eu sou um falso tímido.
0: E com esse sorriso disse tudo. António, ao longo desta conversa falou de convicções, mudança e impacto real nas organizações. Que mensagem gostaria de deixar a quem nos ouve sobre o papel que cada líder pode ter na construção de organizações mais equilibradas, mais inclusivas?
1: Olha, nós vivemos num mundo, o mundo atual, de lideranças de homens fortes, machos alfa, que nos deixam a todos muito inquietos, pelo menos a mim, frustrados, atónitos. E já no passado tivemos fases da história da humanidade, nos anos 30 do século passado e outros, no princípio, no final do século XIX, em que as coisas estiveram assim. E, portanto, eu estou preocupado, mas acho que cada um de nós, na sua esfera de responsabilidade, no seu grupo de amigos, na sua família, nas instituições que serve, tem a oportunidade de fazer diferente. E, através do exemplo, contagiar aqueles que estão à nossa volta para um caminho, nas nossas organizações, nas nossas famílias, naquilo que depende de nós, um caminho diferente, um caminho de esperança, um caminho mais inclusivo. Eu desejo muito, nesta fase da minha vida, ajudar, sobretudo, as mulheres a terem maior poder nas empresas e na política, porque acredito muito que um Portugal, empresas portuguesas, um mundo com uma maior presença de mulheres na liderança política e na liderança empresarial, será um mundo melhor para as minhas filhas e para as minhas netas. Até por uma circunstância que eu acho que compreendem bem. As mulheres não mandam os filhos das outras para a guerra com a facilidade com que fazem estes machos alfa.
0: António Pires Lima, gostei muito de conversar consigo. Obrigada pela partilha.
1: Obrigado, eu.
0: Foi mais um episódio do Vozes que Inspiram, um podcast que conta com convidados do Circle, uma iniciativa da VDA. No próximo episódio vou conversar com Maria João Carioca, co-CEO da Galp. Conto consigo. Até lá.

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0: Bom dia, Joana Líder. 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Reunião às 11, não te esqueças. Rita Líder, parabéns, a apresentação foi top. Tomás Líder, como é que vai esse projeto? Estou, Teresa Líder. Li o teu e-mail. 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
1: Duas e meia, síntese de notícias com José Rafael Lopes. Boa tarde, José.
10: Muito boa tarde. Não vai para a prisão. Ricardo Salgado foi condenado a uma sentença de 13 anos, mas não vai cumprir pena num estabelecimento prisional devido à doença de Alzheimer que lhe foi diagnosticada. A decisão foi tomada há instantes pelo Juiz Central Criminal de Lisboa, após fixar o cúmulo jurídico das condenações do ex-presidente do BES nos casos EDP e no processo separado da Operação Marquês. Isto significa uma sentença única de 13 anos para Ricardo Salgado. Sentença suspensa na execução, o ex-banqueiro evita ser preso devido às questões de saúde. A juíza seguiu o entendimento defendido pelo Ministério Público, que assinalou a incapacidade de compreensão da pena pelo ex-banqueiro Ricardo Salgado devido à doença de Alzheimer. O Chega quer limitar as reformas milionárias a 4.500 euros. André Ventura quer evitar situações como a reforma do antigo governador do Banco de Portugal, Mário Centeno. Para o presidente do Chega não faz sentido que a pensão média em Portugal seja de 600 ou 700 euros, enquanto há pensões com valores muito acima desse valor. Por isso, quer limitar as reformas milionárias a 4.500 euros. André Ventura defende ainda que quem tenha 40 anos de descontos deve poder reformar-se independentemente da idade. PSD e Chega chegaram a acordo para suspender a entrega de projetos de revisão constitucional até dia 30 de dezembro e agora José Pedro Aguiar Branco aguarda uma clarificação do Chega. Depois do acordo ser conhecido, o presidente do Parlamento decidiu arquivar o pedido de parecer à iniciativa que tinha sido entregue pelo Chega sobre uma possível revisão constitucional. José Pedro Aguiar Branco tinha pedido ao auditor jurídico do Parlamento um parecer sobre o projeto de revisão do Chega, sobretudo por ter dúvidas sobre a revogação do artigo que diz respeito aos limites materiais da Constituição. Agora, como este acordo entre Chega e PSD prevê que o projeto conhecido possa ter melhoramentos ou alterações, José Pedro Aguiar Branco decidiu devolver a iniciativa atual ao Chega. Os candidatos a juízes do Tribunal Constitucional garantem independência e imunidade a influências externas. Os quatro candidatos às vagas do Palácio Raton foram ouvidos na Assembleia da República. A audição decorreu na Comissão Parlamentar de Assuntos Constitucionais, com os quatro candidatos a garantirem independência de pensamento face ao poder político. Estes quatro candidatos a juízes do TC prometeram imparcialidade, sendo que alguns abordaram ainda a tensão entre os poderes do legislador e os do Palácio Raton. Os candidatos a juízes do Tribunal Constitucional foram indicados numa lista conjunta por PSD, Chega e PS. Dois nomes foram indicados pelo Partido Social Democrata, um pelo Chega e outro pelo Partido Socialista.

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3: Bom dia, Joana Líder. Olá, Diogo Líder. Reunião às 11, não te esqueças. Rita Líder, parabéns, a apresentação foi top. Tomás Líder, como é que vai esse projeto? Estou, Teresa Líder. Li o teu e-mail. 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
8: Vamos atualizar notícias na Rádio Observador às 3 da tarde. Logo depois das notícias, há a repetição do programa Querido Líder, sempre com o Ricardo Conceição a falar de liderança. Convidado para a segunda parte do Querido Líder desta semana, Carlos Bate, responsável da gestão de inovação dos CTT. Mas nos próximos minutos vamos falar de exportações.
9: Entre corredores de fruta acabada de colher, o cheiro intenso a citrinos e o ritmo acelerado de uma linha de produção, há números que contam uma história maior do que parece. O Observador esteve em Almancil, no Algarve, na fábrica da Cooperativa Agrícola de Citricultores do Algarve, onde o Lidl Portugal reuniu produtores, parceiros, governo e representantes do setor agrícola para assinalar um marco. Em 2025, ajudou a exportar 28 mil toneladas de frutas e legumes portugueses para vários mercados europeus. E o ambiente é de celebração, mas também de ambição. Amanhã começou numa visita guiada aos bastidores daquela que já é uma das grandes protagonistas da exportação agrícola portuguesa, a laranja do Algarve. José Oliveira, presidente da Cooperativa Agrícola de Citricultores do Algarve, recorda que tudo começou em 2020, quase em modo experimental. Na altura foram exportadas 600 toneladas de citrinos. Hoje são cerca de 6 mil toneladas a chegar aos mercados europeus. O segredo é a sorte de termos a melhor laranja.
10: Ter um incremento destes não é fácil, as exigências são muito grandes, portanto nós não podemos colocar produto no mercado europeu, e estamos a falar do mercado alemão, em primeiro lugar no mercado alemão e depois no mercado francês, mas fundamentalmente no mercado alemão, portanto tem que ser mesmo qualidade, o que lá vai tem que ser mesmo qualidade. E o nosso produto é vendido no mercado europeu fruto da sua qualidade. Nem pensar em irmos para os mercados internacionais a tentar vender na base do preço. Não é possível. Nós, Portugal, temos uma dimensão muito pequena. A produção de laranja, tanto portuguesa, é muito pequena comparativamente com os outros países produtores. Portanto, não tínhamos qualquer possibilidade na competição do preço. Portanto, temos a sorte de ter, de facto, o melhor produto, a melhor laranja, que é reconhecida pelo consumidor. Portanto, estamos tanto crentes, até pelo que o próprio Lidl nos tem dito e colocado, que se tivéssemos, em vez de 6 mil toneladas, se tivéssemos neste momento disponibilidade para fornecer 8 ou 9 mil, que eles têm uma rede de lojas suficientemente grande na Europa para colocarmos lá o produto. Assim nós conseguimos aumentar a produção de maneira a chegar a esses valores.
9: E talvez a palavra-chave deste encontro seja crescimento, porque aquilo que começou como uma parceria comercial transformou-se numa estratégia mais ampla de valorização da produção nacional. Há mais de 10 anos que o Lidl trabalha com produtores portugueses para levar frutas e legumes nacionais às prateleiras de vários países europeus. Hoje, já chega a mercados exigentes como Alemanha, Reino Unido, França e muitos outros. E para Gonçalo dos Santos Andrade, presidente da Portugal Fresh, não há dúvidas. A parceria com o Lidl é mesmo fundamental para impulsionar as exportações e facilitar todo o processo.
6: Nós começámos esta parceria em 2014, com uma experiência na altura de Pera Rocha, e depois fomos alargando a outros produtos e, portanto, a Portugal Fresh, como no fundo é uma associação empresarial para a promoção das frutas, legumes e flores de Portugal, nós já vinhamos com um trajeto bastante ascendente a nível das exportações desde 2010 e este projeto reforçou muito as nossas exportações, porque no fundo temos uma equipa em Portugal do Lidl que nos facilita e ajuda muito o planeamento das exportações de vários produtos. Agora já estamos a falar de uma série de produtos completamente diferenciados, embora nós começamos sempre, e a Portugal Fresh surgiu em 2010, quando o setor valia 780 milhões de euros em exportações, e o ano passado fechámos com 2,6 mil milhões, ou seja, é mais do que o triplo do valor nestes últimos 15 anos, o que demonstra muito a dinâmica que os empresários portugueses tiveram.
9: Ao longo do ano 2025, foram exportadas 17 variedades diferentes de frutas e legumes produzidos de norte a sul do país. E os números ajudam-nos a perceber a dimensão desta operação. A grande estrela continua a ser a Pera Rocha do Oeste DOP, com cerca de 11 mil toneladas exportadas. Segue-se a laranja do Algarve, com mais de 6 mil toneladas, e depois vêm produtos como a couve-coração, frutos vermelhos, como amoras, framboesas e mirtilos, e ainda frutas de caroço, como ameixas e pêssegos. Mas mais do que quantidade, o discurso aqui é de consistência. Bruno Pereira, Chief Merchandising Officer do Lidl Portugal, sublinha que estas exportações só são possíveis porque existe qualidade, capacidade de produção e confiança entre produtores e distribuição. E isso torna-se particularmente importante numa altura em que o setor agroalimentar ganha um peso estratégico.
11: Nós procuramos apoiar através da presença e do acesso aos diferentes mercados onde estamos presentes. Agora, realmente, a fileira tem demonstrado de uma forma consolidada e muito sustentada qualidade não só nos produtos, todos nós portugueses temos muito orgulho nos nossos produtos nacionais, mas também qualidade em termos de entrega de logística, em termos de serviço, em termos de embalamento, tudo. Toda a proposta de valor é uma proposta de valor muito sólida e de uma qualidade muito elevada, e só isso pode explicar sucesso em mercados bastante exigentes. Desde fevereiro de 2020 até ao final de 2025 multiplicámos por 10 as exportações de citrinos do Algarve. Nós estamos disponíveis para continuar a apoiar a exportação de citrinos do Algarve. Esperamos ansiosamente pelo novo investimento que irá ocorrer em Loulé, que será muito importante para consolidar esta capacidade produtiva futura, e certamente que as organizações produtoras algarvias podem continuar connosco para continuarmos a crescer nos citrinos.
9: O evento contou também com a presença

0: Ações e da agricultura como um pilar fundamental da União Europeia.
1: Comer e beber nunca vai passar de moda e por isso é que a segurança alimentar, que é a comida no prato, é absolutamente essencial. E essa palavra simples significa que a agricultura é estratégica, é estruturante e é um pilar que não nos podemos esquecer. A agricultura até também é defesa. A agricultura, defesa e energia são três pilares na União Europeia, como nós demos conta e temos dado conta, sobretudo com dificuldades e guerras, que são absolutamente essenciais. E por isso estamos a trabalhar na melhoria do rendimento do agricultor, na renovação geracional e também no aumento de competitividade e modernização da nossa agricultura.
0: Os dados já são bastante satisfatórios, mas o objetivo é continuar a crescer.
1: O bolo total nosso de frutas e legumes aumentou exponencialmente. Em 2025 foram 2.600 milhões de euros, quando há 10 anos atrás eram cerca de 780 milhões de euros. E, portanto, neste momento as exportações correspondem a 2.600 milhões de euros, mas temos o objetivo de as reforçar e de as aumentar.
0: E há também novidades. 2025 marcou o reforço de novas categorias na estratégia de exportação do Lidl. A batata portuguesa começou a ser exportada, já conta com cerca de 220 toneladas. O kiwi também teve um crescimento expressivo, passou de 20 para 119 toneladas exportadas, sinais de que há espaço para novos produtos portugueses conquistarem mercado. Tudo isto num momento particularmente positivo para o setor agroalimentar português, que já representa cerca de 13% das exportações nacionais. É por isso que eventos como este reúnem produtores, indústria, distribuição e governo à mesma mesa. Do lado do Lidl, a mensagem é clara. A empresa quer posicionar-se não apenas como compradora, mas como facilitadora da exportação portuguesa. Uma função particularmente relevante num setor onde muitos produtores, sozinhos, dificilmente conseguiriam alcançar esta dimensão europeia. Entre caixas de citrinos prontas a seguir viagem, fica a sensação de que estas exportações transportam mais do que fruta e legumes. Transportam também uma ideia de país. Um país que produz, que exporta e que tenta afirmar-se pela qualidade daquilo que nasce da terra. De Portugal para a Europa, com a ajuda do Lidl Portugal, seguem 28 mil toneladas de produtos portugueses. Mas para muitos produtores, o mais importante talvez seja saber que há mercado para continuar a crescer e que podem contar com o apoio do Lidl.
2: 15 minutos para as notícias das 3 na Rádio Observador.
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2: É um dia com temperaturas um pouco mais baixas. A esta hora, Lisboa registra 23 graus, com previsão de vento forte para as próximas horas. No Porto, os termómetros marcam 20, também com algumas nuvens. A música de Tiago Nacarato para os próximos minutos. Ele passou pelo ao vivo há algumas semanas e tocou esta aqui no nosso estúdio. Há de haver.

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Birds of a Feather, Billie Eilish, na Rádio Observador. Há pouco, Tiago Nacarato com Há de Haver. 8 minutos para as 3, altura em que regressam as notícias com José Rafael Lopes. Eu sou o Nelson Ferreira, vou estar a fazer-lhe companhia até às 5 nesta tarde de terça-feira. E muito bem acompanhado agora pela Olivia Dean, Baby Steps, uma das minhas favoritas das últimas semanas. Boa tarde, boa terça-feira.

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5: O comboio bala japonês, o Shinkansen, circula desde outubro de 1964 e é um símbolo da recuperação económica do pós-guerra. Atualmente, a velocidade máxima é de 320 km por hora, mas está prevista uma linha com tecnologia de levitação magnética para que os comboios não toquem nos carris, flutuando através de ímãs supercondutores a mais de 500 km por hora.
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0: Jornal das Três, já de seguida na Rádio Observador com o José Rafael Lopes. José, quais são as notícias que estão em destaque a esta hora?
1: Ricardo Salgado foi condenado a uma sentença de 13 anos, mas não vai cumprir pena num estabelecimento prisional. Neste jornal, escutamos o advogado de Ricardo Salgado, o ex-banqueiro do BES. O Chega quer limitar as reformas que define como milionárias. André Ventura tem mesmo uma sugestão. Fala num teto máximo de 4.500 euros. E os candidatos a juízes do Tribunal Constitucional vincam independência face aos partidos. Foram escutados na Assembleia da República, onde asseguram que em nenhum momento, em nenhuma situação, o juiz do Tribunal Constitucional pode vir a ser influenciado pelas decisões que possam vir a ter de tomar. São os destaques, Nelson, no Jornal das Três, que arranca agora.
0: Já lá vamos ao Jornal das Três. Vamos primeiro às temperaturas. A esta hora, 20 graus na cidade do Porto, 22 em Lisboa. Alguma nebulosidade nas duas cidades e para a região de Lisboa. O IPMA prevê vento forte durante as próximas horas. Não são de excluir alguns aguaceiros fracos ao ocorrer nas regiões de Aveiro, Coimbra e Leiria. Continuamos com temperaturas um pouco mais baixas do que nos últimos dias, mas amanhã os termómetros sobem um pouco. São 3 horas, vamos às notícias na Rádio Observadores. Este é o Jornal das Três da Rádio Observador, edição com o José Rafael Lopes. José, começamos a ronda pela atualidade a esta hora com Ricardo Salgado. Foi condenado a uma sentença de 13 anos, mas não vai cumprir pena num estabelecimento prisional.
1: O ex-banqueiro evita tempo preso devido à doença de Alzheimer que lhe foi diagnosticada. A decisão foi tomada na última hora pelo Juiz Central Criminal de Lisboa, após fixar o cúmulo jurídico das condenações do ex-presidente do BES nos casos EDP e no processo separado da Operação Marquês, o que significa uma sentença única de 13 anos, suspensa na execução. Ricardo Salgado evita ser preso devido às questões de saúde. A juíza seguiu o entendimento defendido na semana passada pelo Ministério Público, assinalando a incapacidade de compreensão da pena pelo ex-banqueiro devido à doença de Alzheimer.
0: O advogado Ricardo Salgado discorda da condenação de 13 anos de pena suspensa.
1: Francisco Proença de Carvalho admite que não esperava a decisão. O advogado sublinha que desde 2021 que alerta para o facto do cliente Ricardo Salgado sofrer de Alzheimer. Como tal, nem a pena suspensa deveria ter sido dada. É o que entende Francisco Proença de Carvalho, uma vez que Ricardo Salgado não tem capacidade para se defender por motivos de saúde.
2: Não era aquilo que esperávamos. Depois sabemos que o nosso cliente sofre doença de Alzheimer e que, aliás, como ficou demonstrado nesta perícia, com os primeiros indícios desde 2017. Desde 2021 que esta defesa vem alertando para os relatórios médicos inequívocos sobre a doença de Alzheimer do nosso cliente. Portanto, desde esse primeiro momento, nós esperávamos que pelo menos este fosse o resultado final, que é o resultado que está na lei, que está na Constituição, que está em todas as convenções de direitos humanos, mas também constatámos que o nosso cliente tem vindo a ser julgado sem possibilidade de se autodefender.
1: Francisco Proença de Carvalho, advogado de Ricardo Salgado, em declarações aos jornalistas após ter sido conhecida a decisão do Juiz Central Criminal de Lisboa. Ricardo Salgado recebeu uma sentença de 13 anos, mas não vai cumprir pena de prisão.
0: O Chega quer limitar as reformas que define como milionárias. André Ventura sugere um limite em 4.500 euros.
1: André Ventura chamou esta iniciativa a Lei Centeno, que pretende evitar situações como a reforma do antigo governador do Banco de Portugal, Mário Centeno, que ronda os 10 mil euros. Para o presidente do Chega, não faz sentido que a pensão média seja de 600 ou 700 euros em Portugal e que existam pensões com valores bem mais elevados. Como tal, o líder do Chega quer um limite para as reformas.
3: O Chega propõe que as reformas milionárias que temos hoje no nosso país sejam limitadas ao valor de 4.500 euros líquidos mensais e que as subvenções vitalícias pagas, mesmo já pagas, com critérios inaceitáveis, como aquele que aconteceu com Assunção Esteves, sejam consideradas nulas e que o Estado deixe de as pagar.
1: Palavras de André Ventura, que quer garantir que quem tenha 40 anos de desconto se possa reformar, independentemente da idade, e insiste em descer a idade da reforma para os 65 anos.
0: O líder do Chega fala ainda numa grande vitória após o entendimento com o PSD para suspender a entrega de projetos de revisão constitucional.
1: Acordo que vai durar até dia 30 de dezembro. Ainda assim, André Ventura sublinha o entendimento com o Partido Social Democrata e considera que há condições para que a Constituição de 1976 venha a vir a ser revista no futuro.
3: Eu diria que foi uma grande vitória que o Chega conseguiu, pois conseguiu uma coisa decisiva. De que o PSD vai mesmo participar neste processo de revisão constitucional. Significa que provavelmente vamos ter uma revisão constitucional, porque entre o Chega e o PSD está praticamente uma maioria de 2/3. Falta aqui a Iniciativa Liberal, que também já manifestou concordância em vários setores, em várias áreas, participe, mas quer dizer que temos 2/3. É a primeira vez na história da democracia que conseguimos uma mudança constitucional sem o Partido Socialista. Significa que essa mudança vai acontecer.
1: A posição de André Ventura sobre a revisão constitucional no dia em que foi conhecido o acordo entre PSD e Chega para suspender a entrega de projetos de revisão até dia 30 de dezembro.
0: A Iniciativa Liberal acusou Chega de fazer um número mediático sobre esta revisão constitucional.
1: Mariana Leitão reagiu ao acordo entre o partido de André Ventura e o PSD, que vai adiar o processo de discussão sobre alterações no texto constitucional para a final de dezembro, no mínimo. A líder dos liberais diz que o Chega fez uma manobra de comunicação, uma vez que já sabia que os prazos de entrega das propostas de revisão constitucional não iam ser cumpridos, é o que defende Mariana Leitão.
4: E agora volta atrás, porque pelos vistos entendeu-se sobre algo que já sabia que ia ser assim. Portanto, não vejo, infelizmente, isto como nada mais do que essa manobra de comunicação, sendo que a Iniciativa Liberal quer usar um processo de revisão constitucional de forma séria, construtiva, para conseguir, de facto, alterar as coisas que precisam de ser alteradas na Constituição e para permitir que a Constituição se adapte aos nossos tempos e não estar presa ao passado.
1: Mariana Leitão pede ainda seriedade aos partidos durante o processo de revisão constitucional.
0: E os candidatos a juízes do Tribunal Constitucional vincaram hoje a independência face aos partidos políticos.
1: Os 4 candidatos foram ouvidos na Comissão Parlamentar de Assuntos Constitucionais, na Assembleia da República. Cardoso da Costa e Maria Paula Ribeiro de Faria, indicados pelo PSD, e Gabriela Rodrigues, indicada pelo PS, manifestaram-se independentes face ao poder. Luís Brites Lameiras, apontado pelo Chega, salientou sobretudo a imunidade a qualquer tipo de influências. Miguel Viterbo Dias.
5: Luís Brites Lameiras era o nome que gerava mais curiosidade por ter sido indicado pelo Chega.
6: O meu completo desligamento ao longo de toda a minha vida de qualquer ligação ou condicionamento que não fossem à lei, ao direito e à minha consciência jurídica. Um juiz, e quem sempre foi juiz, tem marcas indeléveis de independência, de imparcialidade e de isenção, imunes a influências vindas de onde vierem.
5: As garantias de independência do juiz desembargador, que diz que subscreveria o acórdão sobre a lei da nacionalidade e recusa a pena de morte e também a prisão perpétua.
6: Não faz parte da nossa cultura, portanto eu tenho alguma dificuldade com o quadro constitucional atual. Não é possível a nossa lei consagrar uma pena de prisão com essas características.
5: Já Cardoso da Costa, indicado pelo PSD, vinca que o Tribunal Constitucional tem independência face ao poder político.
7: O Tribunal Constitucional não tem programa, apenas tem o programa da Constituição, que em cada decisão que profere é interpretada e por isso revivificada.
5: Cardoso da Costa, que remeteu para artigos anteriores a posição sobre a eutanásia, que entende não ter enquadramento na Constituição. Já Gabriela Rodrigues, indicada pelo PS, diz que o pendor partidário dos candidatos é um não assunto.
8: A indicação partidária é uma falsa questão, porque no fundo o que é preciso é que os partidos façam um consenso alargado. O legislador é exigente quando requer que sejam 2/3 dos deputados a aprovarem.
5: Por fim, Maria Paula Ribeiro de Faria, questionada sobre a posição quanto ao aborto, diz não ter posições absolutas, mas apenas considerações jurídicas.
9: A minha ideia é sempre uma ideia de ponderação e de articulação de pontos de vista jurídicos. Portanto, não foi uma afirmação, digamos, solta em termos absolutos. Houve ali uma argumentação jurídica.
5: Os 4 candidatos ao Tribunal Constitucional na audição antes das eleições de 12 de junho.
1: Miguel Vitor Dias com os destaques desta audição dos candidatos às 4 vagas para o Tribunal Constitucional. A eleição faz-se na sexta-feira, dia 12 de junho. Os juízes precisam de recolher 2/3 dos votos dos deputados para serem eleitos para o Tribunal Constitucional.
0: Vamos às notícias de âmbito local.
1: Começamos no Seixal, que acolhe hoje uma exposição de trabalhos desenvolvidos por professores, educadores de infância e técnicos da Câmara Municipal. Os trabalhos foram realizados no âmbito da formação Aprender com o Território, Explorar o Estuário do Tejo na Prática Educativa. A exposição encontra-se nos serviços centrais da Câmara Municipal do Seixal, termina a 12 de junho. Em Lisboa, Doja Cat atua hoje na Mel Arena. O concerto está marcado para as 9:15 da noite. É a segunda vez que a rapper e cantora norte-americana atua em Portugal. Há 2 anos esteve no Rock in Rio. Em Porto de Mós, o evento Lena Vibrações decorre hoje pelas 9:00 no Fórum Cultural de Porto de Mós. É uma iniciativa cultural dedicada à bateria e à expressão rítmica que vai reunir 3 baterias do Concelho de Porto de Mós. O evento proporciona uma experiência dinâmica e educativa com espaço para momentos de improvisação musical. Em São João da Madeira está a decorrer a primeira fase de candidaturas para o Programa Municipal de Ação Escolar do próximo ano letivo. Com este programa, as famílias de escalão 3 do Abono de Família passam a beneficiar de apoios municipais, juntamente com as famílias de escalão 1 e 2. Outra novidade é o acesso a material escolar gratuito para alunos do primeiro ciclo, independentemente do escalão de abono de família. No Porto, a 5ª edição do projeto Integração Profissional de Migrantes juntou empresas e cidadãos de várias nacionalidades. Esta edição, que teve início em fevereiro, terminou na semana passada com um evento de recrutamento e networking. O evento teve lugar no Serviço de Formação Profissional do Porto, com mais de 60 pessoas de vários países. O município do Porto tem vindo a promover estas iniciativas com o objetivo de aproximar as empresas aos candidatos migrantes. E em Leiria, foi aprovada a candidatura do município à Capital Portuguesa da Cultura em 2028. O Conselho Municipal de Cultura de Leiria aprovou a intenção do município em apresentar a candidatura a este título. Segundo o Conselho, a unanimidade na aprovação reflete uma visão estratégica e convergente para Leiria, bem como a vontade de projetar a identidade cultural e a capacidade criativa do município.
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0: Está de seguida na Rádio Observador a edição desta semana do programa Querido Líder.
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0: Este é o Querido Líder, o podcast da Rádio Observador dedicado à liderança, com os nossos especialistas residentes, com muita experiência na formação de executivos, o consultor e professor Jorge Medeiros e o professor e também consultor Milton de Sousa. E esta semana vamos falar sobre o braço direito. Será que também é preciso um esquerdo? Imagino que sim. Mas como sempre, os nossos episódios abrem com um sim-chefe, não-chefe. E a figura em destaque desta semana é Kathleen Carico, uma bioquímica húngara, Prémio Nobel da Medicina em 2023. O nosso convidado da semana é Carlos Bate, responsável de gestão de inovação dos CTT. Eu sou Ricardo Conceição e este é o Querido Líder. Bem-vindos, Milton de Sousa e Jorge Medeiros, aqui ao vosso nosso olá, querido líder. E começamos pelo sim-chefe, não-chefe, e hoje a figura em análise é Kathleen Carico, uma, não sei se estou a pronunciar bem o nome desta senhora, bioquímica húngara, Prémio Nobel da Medicina em 2023. Jorge, é um sim-chefe ou um não-chefe?
1: É um sim-chefe, por vários motivos. E vou fazer aqui uma ressalva para não tirarmos a conclusão errada, porque é uma senhora que fez um caminho de ciência e continua a fazer um caminho de ciência com algumas particularidades. Primeiro, liga muito pouco ou nada a prémios e a reconhecimento, portanto ela ao longo da carreira tanto insistiu na pesquisa do ácido ribonucleico mensageiro que chegou a ser despromovida várias vezes e acabou por ser empurrada para fora do caminho tradicional da carreira académica, que é o tenure track, ou seja, é o caminho, é a progressão na carreira que levará eventualmente à cátedra, e portanto ela abdicou. Fizeram-lhe o ultimato na Universidade da Pensilvânia. Porquê? Porque as universidades também vivem do financiamento e ela reconhece que durante 2 anos, todos os meses, fazia uma, pelo menos uma candidatura, foi não atrás, não atrás, não, porque ela escolheu um tópico que não era um tópico do Zeitgeist. Aliás, quando ela chegou à Universidade da Pensilvânia, disseram-lhe, coitada, é isso que vais estudar, porque não estava dentro da moda, para utilizar um termo mais coloquial. E, portanto, ela, apesar de tudo, insistiu. O que a motivou sempre foi uma motivação profundamente intrínseca de curiosidade intelectual e científica, manteve isso a vida toda, independentemente da pressão dos pares, não só pelo reconhecimento e para ser incluída no tal in-group de que temos falado nos últimos episódios, como manteve esse caminho. Depois aconteceram aqui algumas particularidades, serendipi qualquer coisa, não é? A serendipidade aconteceu e quando surge a Covid já havia um protótipo e havia um entendimento com a Pfizer, portanto ela saiu da Universidade da Pensilvânia, foi para a BioNTech, e a partir daí já havia um acordo para fazer uma nova vacina para com este ácido ribonucleico mensageiro. E, portanto, dá-se a Covid e isto já tinha o caminho mais ou menos preparado. O que precisou de fazer foi uma recalibração. O termo é meu, não é científico, obviamente, para codificar para o SARS-CoV-2. Qual é a ressalva? E com isto termino. A lição aqui não pode ser... Acreditem, porque o universo conspira a vosso favor.
0: Eu fico com a sensação que tu vais defender que a teimosia vence.
1: É essa a mensagem. Isso, havia um livro aqui há uns anos que era o Livro do Segredo.
0: Exato.
1: E o Livro do Segredo foi um mega sucesso, porque não há nada como explorar a ignorância. O que dá dinheiro não é vender conhecimento, é explorar a ignorância. E, portanto, o Livro do Segredo foi um sucesso, não é essa a mensagem. Obviamente a mensagem não é líderes, acreditem, sejam teimosos e com perseverança, porque vão continuar e vão conseguir. Não é de todo isso, há muito risco e por cada sucesso não vemos os que tentaram e que falharam, mas a mensagem é esta, é até que ponto é que esta motivação é uma motivação intrínseca e é coerente eu liderar pelo exemplo, e quando digo que não estou mesmo preocupado com o reconhecimento dos pares e com os troféus e medalhinhas com que me acenam, se mantenho o meu caminho. Ela fez isso e chegou a ser despromovida a ponto de receber menos, enquanto professora de carreira, do que a técnica de laboratório. Isto é um facto. E continuou e perseverou.
0: Então, sim ou não, Oni?
1: Sim.
0: Sim. Milton?
2: Eu acho que o Jorge já explicou, acho que o essencial do que há aqui... a partilhar deste caso, eu também acho que é um sim-chefe, com as ressalvas todas sobre os riscos desta resiliência se transformar em teimosia também. Eu dou só aqui duas notas, talvez acrescentem aqui algumas reflexões a isto. Eu acho que, até de certa forma, foi positivo o facto de ela ter navegado entre a academia e as empresas, até como ferramenta de passagem de conhecimento, e talvez isso também tenha ajudado um pouco a acelerar aquilo que foi a adoção de uma tecnologia que veio a salvar muitas vidas depois. E, portanto, a ficar aqui uma questão, até que ponto é que nós não devíamos estimular mais esta sinergia e parceria entre a academia e o mundo empresarial para aprendermos conjuntamente e fomentar também o processo de investigação. E a outra nota que eu quero acrescentar, para além do facto, estava-me a esquecer, de ela ter aparentemente também tido um papel muito importante enquanto mentora de jovens cientistas e ser uma pessoa de facto que não está à procura de protagonismo, acho que isso é interessante do ponto de vista da liderança. E a última nota é mais um caso de uma pessoa que foi para os Estados Unidos à procura de continuar a sua carreira de investigação, um país que a acolheu, que no qual ela se criou a sua vida e na qual se instalou. E até que ponto é que as políticas atuais de Donald Trump vão colocar em risco esta visão de que os Estados Unidos possam ser uma excelente base para continuar uma carreira
0: académica. Que é uma prática norte-americana, não é?
2: E que está na base de muito do seu sucesso também. Durante dezenas de anos foi aquilo que atraiu muito talento.
0: Atrair o talento.
2: E neste momento há o processo inverso, um brain drain gradual. E até que ponto é que isto daqui a 10, 15, 20 anos não se vai notar?
1: Como é que se quantificam os custos disto, não é?
2: Pois.
0: Que não está a ser aproveitado pela Europa.
2: Vai sendo aproveitado, também está.
1: E por outros países do mundo, sim.
0: Está feita a análise desta semana. Para a semana será o outro protagonista do nosso Sim Chefe, Não Chefe. Mais à frente vamos conversar com o nosso convidado, Carlos Bate, responsável de gestão de inovação dos CTT. Agora vamos ao tema central desta semana. E vamos falar do braço direito, Milton. Todo líder que é líder precisa de um bom braço direito.
2: Sim. Quando estávamos a pensar sobre o tema a incluir esta semana, eu pensei neste, até porque acho que vem da minha própria experiência pessoal, do meu contacto com muitos líderes e de uma observação empírica, mas não suficientemente estatisticamente provada, mas uma observação de que vejo com frequência que os líderes de sucesso têm muitas vezes um braço direito que os ajuda de alguma forma, e há diferentes formas, há diferentes tipos de braços direitos, mas é algo que eu vejo com alguma frequência, uma espécie de um deputy, uma espécie de pessoa de confiança. E esta divisão entre um trabalho do CEO que tipicamente envolve, se calhar, uma visão mais estratégica, transformação, disrupção, de maior presença, de maior visibilidade, e simultaneamente é alguém que consegue, tipicamente, são pessoas mais operacionais, que sabem lidar muito bem com as políticas internas, que percebem muito bem os processos internos e que conseguem ajudar o líder a fazer essa transformação e a fazer aquele trabalho de sapa, que será não é tão visível, mas que é fundamental para que depois o CEO possa brilhar e mostrar os seus resultados. E, portanto, acho que é uma estratégia que devemos ter em conta. Um aspecto também muito importante é cada um de nós, enquanto líderes, percebermos que tipo de líder sou eu? Sou mais o frontman, aquela pessoa que quer ir à frente, assumir o palco, o protagonismo e ser um pouco também o símbolo da transformação para o exterior? Ou sou mais um líder da retaguarda que prefere estar mais nos bastidores a fazer as coisas acontecer? E acontece muitas vezes que pessoas que são tipicamente bastidores querem fazer uma transição para os palcos principais, e as coisas nem sempre correm bem. E tenho aqui um ou dois exemplos que gostava de partilhar, mas o Jorge se calhar também tem as suas ideias.
0: Eu vou já provocar o Jorge, dizendo que há excelentes número 2, excelentes braço direito, que são péssimos número 1.
1: Bom, isso aplica-se a toda a cadeia hierárquica de uma organização, não é? Aquele velho mantra de um bom vendedor pode não dar um bom chefe. E, portanto, isso aplica-se a toda a cadeia. É importante ter em conta qual é o papel que se pretende para o braço direito. E a resposta à tua pergunta é, idealmente, ter mais do que um braço direito. Qual é? Algumas vantagens de ter um braço direito, e aqui pode ser uma pessoa preferencial que está identificada no plano de sucessão, por exemplo, a que o líder recorre mais, ou pode-se ter uma função formal como um chefe de gabinete, e que são papéis muito diferentes, mas a ideia é, há vantagens? Há. se eu tiver esta pessoa ao meu lado a que recorro, em vez tenho todo o canal de comunicação mais centralizado e esta pessoa depois não só difunde a mensagem, como consulta os outros constituintes empresariais. Portanto, é bom ter uma pessoa fiável a quem recorramos, é mais fácil fazer a comunicação, temos apenas uma fonte de conhecimento ou de informação e isto são algumas vantagens, mas cuidado, porque há riscos e é importante olharmos para os riscos. E se uma das funções da liderança é a capacitação das pessoas, quais são os sinais que eu na prática estou a dar se recorro demasiadamente a uma única pessoa? Porquê? Porque será que estou a dar o sinal de que já está identificado o sucessor, logo não vale a pena as outras pessoas capacitarem-se para subirem? E é esse o sinal que eu quero dar. Depois, é bom ter uma única fonte, um canal de comunicação, mas e os enviesamentos? Onde é que eu tenho os contrapontos? E, portanto, esta pessoa pode ser, se for escolhida como uma espécie de advogado do diabo, ou melhor ainda, um juiz que ajuda o líder a pensar de forma crítica, que traz os temas prementes que, se calhar, a linha da frente consegue transmitir mais facilmente a esta pessoa do que ao líder, pode ser aqui uma ponte muito boa. Pode ser uma ponte muito boa também, não só verticalmente, mas horizontalmente, não só verticalmente para baixo, como horizontalmente para os pares, ou até para pessoas que estão acima do líder. Portanto, isto são alguns pontos importantes, mas depois também há aqui o relacionado ao ponto da capacitação, quer dizer, se o líder canaliza os esforços para esta pessoa, se lhe dá os projetos mais importantes, etc., também está a aumentar a fragilidade da sua liderança, porque não tem redundância. E não só não tem redundância, como esta pessoa também se apercebe disto e isto pode tornar-se um feitiço contra o feiticeiro.
0: Sim, então é melhor ter dois braços.
1: Ou três ou quatro.
2: Já agora, este feitiço contra o feitiço era aconteceu na própria Apple, né? Porque quando o Steve Jobs trouxe o John Sculley da Pepsi para a Apple, um pouco como o braço direito na área do marketing, e a Apple cresceu, a certa altura ele entrou em conflito com o John Sculley e o Steve Jobs entraram em conflito e ele foi afastado pelo board e ficou o John Sculley como CEO e a coisa correu muito mal. E portanto, de facto, é um caso de uma situação em que um COO, ou não é bem um CEO naquele caso, era um Chief Marketing Officer mais dedicado ao marketing, não conseguiu fazer essa transição com sucesso. Já posteriormente, o Tim Cook e o Steve Jobs, pelos vistos, a coisa até correu relativamente funcionou bem. E ele conseguiu fazer uma transição para CEO um pouco mais bem conseguida, não querendo assumir um papel à la Steve Jobs, que claramente nunca conseguiria fazer, mantendo o seu registro.
0: Mas essa escolha de um braço direito deve ser... Porque não sei se isso é verdade ou não, o Jorge vai-me já dizer que estou a tirar conclusões sem base científica. Mas muitas vezes é uma coisa do fruto do trabalho, do dia-a-dia, em que há uma pessoa que vai assumindo um papel mais preponderante em relação às outras. Deve ser uma pessoa escolhida, deve haver esse tipo de cuidado na escolha daquela pessoa que vai ser o braço direito?
2: Sim, quer dizer, pode acontecer um misto das duas coisas, em que é um processo orgânico, em que a pessoa vai conquistando o seu espaço e naturalmente vai ganhando essa confiança, mas a certa altura é muito importante esta parelha acordar muito bem quais é que são os limites da operação de cada um, respeitarem-se profundamente, terem também transparência, até para evitar os golpes palacianos que eu já estava a falar há pouco, e criar uma relação de confiança 100%. E esta nota que o Jorge disse é muito importante, porque se essa função é óbvia, que essa pessoa é o braço direito, vai obviamente também limitar que outros vejam também a oportunidade e a possibilidade de poderem também aspirar a suceder ao CEO. Mas eu acho que tem que ser uma coisa desenhada, pensada, articulada entre essas duas funções para que de facto no final resulte.
0: Mas, diz.
1: Não, mesmo assim há riscos, não é? Porque imagina, esta pessoa pode... Muitas vezes fala-se de plano de sucessão e, obviamente, as empresas devem ter um plano de sucessão. O tema não é esse. Esse é um dos temas, mas outro dos temas da liderança é eu, enquanto líder, de que forma é que estou a capacitar toda a minha hierarquia, nomeadamente as minhas primeiras linhas, independentemente do plano de sucessão. Porquê? Porque se nós estamos a operar a um nível de complexidade mais alto, E, por definição, eu preciso de inputs que venham de baixo. Quanto mais essas pessoas estiverem familiarizadas e capacitadas para compreender o meu nível de complexidade, uhum. melhor será a qualidade dos contributos. Portanto, todos ganhamos. E mesmo que esteja, atenção, porque e sabemos isto da psicologia, mesmo que esteja no papel muito bem definido e que haja as conversas, depois a realidade dita, não olhes para o que eu digo, olha, uhum. olha para o que eu faço. E não há nenhum líder que vá dizer assim publicamente, eu adoro Yes Man, adoro ter razão e sou muito inseguro uhum. e portanto eu preciso é de pessoas que me façam, uhum. que me bajulem. Ninguém vai dizer isto. Uhum. Todos vão dizer, não, não, eu sou uma pessoa independente, penso, gosto muito do contraditório e se me provarem que eu estou enganado eu arrepio o caminho. Vamos fazer o teste da realidade, o teste do algodão e depois conversamos, não é?
0: Uhum. E até porque muitas vezes essas pessoas também, pela posição que vão ocupando, alimentam a esperança de ser elas a ocupar esse cargo, não é? Isso também é normal e natural. Falamos aqui de o braço direito neste episódio de O Querido Líder. Antes de terminarmos a primeira parte, damos as boas-vindas ao nosso convidado desta semana, Carlos Bate, responsável da gestão de inovação dos CTT. Carlos, bem-vindo ao Querido Líder.
3: Muito obrigado pelo convite, é um prazer estar aqui convosco.
0: Nós fazemos sempre assim uma espécie de provocação nesta primeira pergunta. Quando é que foi a última vez que enviou uma carta ou um postal, Carlos?
3: É uma pergunta engraçada, mas na realidade a resposta ainda é mais porque foi há uma semana.
0: Há uma semana enviou uma carta.
3: Aproveitei porque na realidade no colégio da minha filha, tem 5 anos, está na sala dos 4 anos, uhum. convidaram os pais a vir apresentar as profissões e eu fui com todo o gosto apresentar o CTT e foi na realidade, fiz uma pequena atividade para ensinar aos miúdos como é que se escreviam cartas, como é que se clava os selos, as encomendas, etc. E foi uma atividade gira para os miúdos e também foi, até para abrir aqui a conversa, foi um momento em que percebi, enfim, não é percebi, mas de facto a pessoa, quando trabalha no CTT, tem o orgulho do legado uhum. que o CTT tem, mais de 500 anos.
0: Uhum.
3: E no processo de construção da história, eu fui, criei um pequeno desenho animado, utilizando aqui a inteligência artificial, fui desde o rei, Dom Manuel I, que criou o CTT em 1520 com Luís Homem, até aos dias de hoje, não é? Até ao futuro, onde virão robôs, drones, etc.
0: Uhum. Portanto, houve selo e tudo.
3: Houve selo e tudo.
0: Nem imagina a dificuldade que é uma pessoa conseguir encontrar um selo para mandar um postal nesta Europa. Mas já, se calhar já falamos disso mais à frente. Já voltamos para a segunda parte do Querido Líder.
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8: Bom dia, Joana Líder. Olá, Diogo Líder. Reunião às 11, não te esqueças. Rita Líder, parabéns. A apresentação foi top. Tomás Líder... Como é que vai esse projeto? Estou, Teresa Líder. Li o teu e-mail. 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
14: Muito boa tarde. Ricardo Salgado foi condenado a uma sentença de 13 anos, mas não vai cumprir pena num estabelecimento prisional. O ex-banqueiro evita tempo preso devido à doença de Alzheimer, que lhe foi diagnosticada. A decisão foi tomada na última hora pelo Juiz Central Criminal de Lisboa, após fixar o cúmulo jurídico das condenações do ex-presidente do BES. Significa uma sentença única de 13 anos, suspensa na execução. Ricardo Salgado evita ser preso devido a questões de saúde. A juíza seguiu o entendimento defendido pelo Ministério Público de que existe uma incapacidade de compreensão da pena pelo ex-banqueiro devido à doença de Alzheimer. O advogado de Ricardo Salgado discorda desta condenação de 13 anos de pena suspensa. Francisco Proença de Carvalho admite que não esperava a decisão, sublinha que desde 2021 que já alertava para o facto do cliente sofrer de Alzheimer, como tal, nem a pena suspensa deveria ter sido dada. É o que entende Francisco Proença de Carvalho, uma vez que Ricardo Salgado não tem capacidade para se defender por motivos de saúde. O Chega quer limitar as reformas milionárias aos 4.500 euros. André Ventura pretende evitar situações como a reforma do antigo governador do Banco de Portugal, Mário Centeno. Para o presidente do Chega, não faz sentido que a pensão média em Portugal seja de 600 ou 700 euros, enquanto há pensões com valores muito acima desses. Por isso, André Ventura quer esse limite nas reformas milionárias, um teto máximo de 4.500 euros. Quer ainda André Ventura garantir que quem tenha 40 anos de descontos se possa reformar independentemente da idade. PSD e Chega chegaram a acordo para suspender a entrega de projetos de revisão constitucional até dia 30 de dezembro. José Pedro Aguiar Branco aguarda agora uma clarificação do Chega. Depois do acordo ser conhecido, o Presidente do Parlamento decidiu arquivar o pedido de parecer à iniciativa que tinha sido entregue pelo Chega. Aguiar Branco tinha pedido ao auditor jurídico do Parlamento um parecer sobre o projeto de revisão constitucional do Chega, sobretudo por ter dúvidas sobre a revogação do artigo no que diz respeito aos limites da Constituição. Agora, com este acordo entre Chega e PSD, o que pode receber alterações, José Pedro Aguiar Branco decidiu devolver a iniciativa atual ao Chega.
0: Já de seguir e até bem perto do Jornal das 4, a segunda parte do Querido Líder.
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0: Este é o Querido Líder da Rádio Observador. Eu sou Ricardo Conceição e hoje recebemos o engenheiro civil de formação, Carlos Bate, doutorado pelo Instituto Superior Técnico e com formação executiva. Ao longo da carreira liderou áreas de inovação na Portugal Telecom, no Grupo Naveiro, Delta Cafés e também no Grupo Manuel Champalimau. Atualmente é Head of Innovation Management no CTT, Correios de Portugal, onde coordena a agenda da inovação do grupo, o Fundo de Corporate Venture Capital e as parcerias com universidades e startups e vários projetos europeus de desenvolvimento. Em paralelo, é chairman do Innovation Forum da Post Europe, a associação que no fundo junta os operadores postais europeus. Carlos Bate, bem-vindo ao Querido Líder.
1: Muito obrigado.
0: Obrigado por ter aceitado o nosso convite. Começava pelo princípio, é sempre bom começar pelo princípio. Quando é que percebeu que queria trabalhar aqui na fronteira entre a engenharia, a tecnologia, a gestão, tentar misturar tudo isto numa só função?
1: Antes de mais, reforçar aqui o agradecimento pelo convite, é um gosto estar aqui convosco. Também dizer que, como em tudo na vida, isto foi o resultado de um caminho, de várias situações. Portanto, eu desde pequeno, efetivamente, até por influência familiar, quis ser engenheiro civil. Uhum. E por isso é que eu depois também tirei o engenheiro civil no Instituto Superior Técnico. Gosto de dizer que comecei no técnico aos 4 anos, porque andei no jardim de infância do técnico, e portanto, a minha mãe trabalhava lá, portanto, fez parte aqui do caminho. Depois de tirar o curso, trabalhei na área de engenharia civil, e durante a licenciatura, que na altura era licenciatura ainda, pré-Bolonha, tive o sonho de seguir a carreira docente, de ser professor universitário. Depois segui para doutoramento, e durante o doutoramento percebi de facto que o mundo tinha mudado e as condições também. Conheci, enfim, tive a oportunidade de estudar também fora, não é? Na Itália, no meu center, que é um research center em Itália de engenharia sísmica, e conheci o mundo, conheci outras perspectivas, e de facto quando voltei decidi mudar de área, e surgiu a oportunidade na Portugal Telecom, na área de gestão de inovação, muito na área, na lógica de captação de financiamento público, financiamento europeu para o desenvolvimento de projetos de R&D e inovação. E como havia alguma cola naquilo que era o processo na altura que eu fazia doutoramento, que era a nível de problem solving, de preparação de candidaturas, fez fit, e a partir daí comecei a fazer a carreira na área da gestão da inovação. Portanto, não diria que foi uma decisão desde sempre que era trabalhar em gestão de inovação. Foi
0: acontecendo, mas são mundos um bocadinho diferentes, não é? Portugal Telecom, depois Delta, cafés...
1: É verdade, são mundos efetivamente diferentes. Mas em todos os casos, aqui uma necessidade e uma visão para a inovação bastante consistentes. A Portugal Telecom, enfim, uma empresa já muito grande, já, enfim, que líder na altura, em termos tecnológicos e telecomunicações em Portugal, que entrou de facto numa fase, na altura que estive lá, vivi uma fase muito interessante, que foi até a expansão para o Brasil através, portanto, com a compra, com a aquisição da Oi, e foi um momento em que, de facto, pós-privatização, que teve de competir no mercado com outros operadores. E, portanto, aí uma necessidade muito urgente também de inovação e de inovar, e, portanto, também desafios muitíssimo interessantes.
2: Carlos, só uma questão muito rápida. Essas transições foram fruto de uma exploração pessoal, ou foi... O que é que aconteceu para fazer transformações tão profundas na sua carreira, no seu percurso profissional?
1: Relativamente ao setor?
2: Sim.
1: Pronto, de facto, dos meus gostos pessoais em termos de evolução de carreira é precisamente manter esta lógica da estratégia, da inovação, sempre experimentando setores diferentes, porque eu, enfim, por natureza sou muito curioso e gosto de conhecer setores novos e, enfim, indústrias novas, gosto de conhecer como é que as coisas funcionam. E este foi sempre um dos meus objetivos de carreira, trabalhar sempre na área de estratégia, inovação, desenvolvimento de negócios, parcerias, mas sempre experimentando setores diferentes.
3: E até tem aí uma coerência interna, não é, Carlos? Porque se é um apologista da inovação, o seu próprio caminho é um caminho de tentativa e erro, não é?
1: Exatamente, exatamente. E na realidade, enfim, eu não procuro objetivamente mudar de empresa de X em X tempo. As coisas têm acontecido precisamente por causa disso. Também gosto de estar, gosto de experimentar coisas novas. E foi isso que fui fazendo, primeiro na Portugal Telecom, depois, como também referiu, no grupo Nabeiro, depois no grupo Manuel Champa Lima, aí onde tive a oportunidade de estar exposto a diferentes tipos de indústria, desde a OZI Energia na área do oil and gas, dos silos de leixões, uma concessão pública ou privada na área da logística alimentar, e da GLN, na indústria dos moldes.
0: Oh, Carlos, nesta área e com o seu percurso, teve, e este é um tema que regressamos aqui frequentemente no Querido Líder, teve de lidar, sugerir, se calhar impor, mudanças. E todos sabemos como somos avessos à mudança. Como é que foi lidar com a necessidade, às vezes, de quebrar ciclos com
2: décadas?
0: Até porque
2: nem todos são como o Carlos, que têm a

0: importante também que fui percebendo e constatando é que estas áreas de inovação, que de facto puxam também por esta transformação, têm que ter sempre o apoio direto do líder máximo da empresa, neste caso do CEO. E foi o que aconteceu, ou seja, dois exemplos, por exemplo, no grupo Nabeiro, o Dr. Rui Miguel Nabeiro era o responsável para a área de inovação aqui em Lisboa e, portanto, ele puxava muito pelo tema de inovação. E lembro-me, portanto, em 2016, quando lá estive, nessa lógica de incutir a gestão da mudança, a transformação de mentalidades, criámos um programa interessante que se chamou Delta Mind Labs, até foi em parceria com a Fábrica de Startups, em que, enfim, pedimos aos colaboradores da Delta para darem ideias de novos produtos e novos serviços. As pessoas deram. Foi, enfim, esta inclusão na participação.
1: E algum ganhou? Algum?
0: Pronto, e essas, as melhores ideias foram trabalhadas com grupos de pessoas diferentes, umas que vinham de Campo Maior, outras de Lisboa, portanto, de áreas diferentes. Portanto, essa lógica de trabalhar, havia muita ideia de trabalhar em quintas e este programa serviu para começar a desconstruir isto. Então, mas, as pessoas todas a trabalhar umas com as outras.
2: Eu desafio aquilo que disse há pouco, eu próprio, que é da sua experiência. Acha que as pessoas são que tendencialmente resistem à mudança e ao que é novo, ou que, dadas as circunstâncias certas, que as pessoas tendencialmente gostam da mudança e de apostar em coisas novas?
0: Depende. Tipicamente acho que a condição humana, enquanto seres humanos, naturalmente temos receio da mudança. Eu acho que é inerente à condição humana, mas naturalmente, conforme disse, Se colocadas bem as questões, se explicado o contexto, acho que as pessoas tendem naturalmente, na sua maioria, a abraçar essa mudança.
2: Tem que ser gerido, não é?
0: Tem que ser gerido. E se me permitir dar um exemplo concreto, no CTT, foi um caso em que, de facto, o contexto bem explicado fez com que as pessoas aderissem a esta transformação. Os Correios, como sabem, aliás, começando ali há bocadinho no
1: falávamos disso,
0: do podcast,
1: não é?
0: O principal negócio dos Correios, que era enviar cartas, caiu brutalmente e está continuamente a cair, não só em Portugal, mas no mundo inteiro. Enfim, é uma questão de contexto, evolução tecnológica. As pessoas já não enviam cartas, tipicamente enviam encomendas.
1: E as únicas que recebemos realmente são multas ou contas para pagar.
0: São coisas, não é? Que não queremos receber, exatamente. E, portanto, o negócio do CT estava em risco se continuasse o mesmo caminho. E, portanto, houve aqui um processo de transformação e nós costumamos dizer duas coisas, que primeiro o CTT são a primeira startup portuguesa, com mais de 500 anos, e segundo que somos neste momento um avião que está a mudar as asas em pleno voo. Não é? Porque estamos a mudar completamente o nosso perfil de negócio, ao mesmo tempo que, enfim, temos que manter uma organização com 13 mil pessoas, não é? A correr.
3: Oh, Carlos, mas aqui voltando atrás, do ponto de vista de inovação, esta bolsa de ideias em que as pessoas são consultadas existe muito em Portugal, em vários grupos.
0: Certo.
3: E primeira pergunta, que tem dois pontos. O primeiro ponto é, sentiu em algum momento que as pessoas não contribuem com ideias porque pensam, para que é que eu vou contribuir com uma ideia se eu não vou ter benefício nenhum mesmo que a ideia seja implementada? Alguma vez sentiu isto explícita ou tacitamente nas pessoas?
0: Não senti isso, quer dizer, não posso concluir, enfim, nunca ouvi isso de nenhum colega, mas pelo contrário, a experiência que tenho é que as pessoas gostam de participar neste tipo de programas. Por exemplo, naquele programa que referi no Grupo Nabeiro, realmente as pessoas gostaram muito de participar, até levaram as melhores ideias depois a pitch perante aqui, enfim, pessoas conhecidas aqui em Portugal, foram, apresentaram as suas ideias. Foi um momento também de reconhecimento perante a administração, que é sempre um momento que as pessoas acham positivo. E não estamos aqui a falar só de benefício material, não é? De receber o prémio ou monetário ou algum prémio, que também existe. Mas eu acho
3: é o
0: que
3: contributo, pelo contributo, não é?
0: Pelo contributo, mas o maior, a maior motivação para as pessoas é mesmo essa vontade de poder contribuir com novas ideias para avançar a empresa. E essa exposição, acho que esse reconhecimento.
3: Ok, Carlos, e a segunda pergunta é esta, porque isto do ponto de vista de liderança também é um exercício importante. Uma coisa é estarmos numa organização que bebe ou que respira o tema da inovação. E, portanto, esta ideia da tentativa e erro e de por cada sucesso temos não sei quantas

0: tentativas falhadas já é a linguagem corrente. A minha pergunta é, da sua experiência no seu percurso, à medida que transita de organização, qual é o papel do líder e qual é a importância no sentido de gerir muito bem as expectativas, não só no processo de ideação, mas também em todo o processo, mesmo quando as pessoas estiveram empenhadas a contribuir com ideias, mas depois essas ideias são filtradas e ficam de fora. A minha pergunta é, como é que se gera esta emoção? Porque as pessoas correm o risco de ficar a pensar, bom, mas afinal o meu contributo não valeu para nada. Não, valeu muito, porque o jogo é este. Qual é o papel do líder aqui nesta gestão emocional e de normalizar que este é o processo?
1: Sim, isso é um tema fundamental na gestão da inovação, e não aplicaria só estes programas de ideação. Aplicaria a tudo o que é gestão de portfólio de iniciativas de inovação numa organização.
0: Absolutamente.
1: E a agenda de inovação com que me descreveram aqui no início do podcast é um exemplo claro de um sistema que montamos aqui no CTT para precisamente... porque há uns anos atrás, antes de 2021, sempre houve inovação no CTT, havia muitas iniciativas de inovação no CTT, estavam muito dispersas. Criámos uma agenda de inovação precisamente para dar sentido de portfólio, para perceber sinergias, para monitorizar, para perceber o real impacto das diferentes iniciativas e para ajudar precisamente a isso. Ou seja, porque uma das coisas que também fui aprendendo durante a carreira, estava a comentar há pouco, foi que tão importante como decidir como fazer e como seguir é decidir o que não fazer, é matar. E isso é muito importante aprender, e foi uma das coisas que fui aprendendo ao longo do tempo e que esta agenda de inovação permite de uma forma organizada, sistematizada e rápida, que é perceber que quando não está a funcionar, mata-se.
2: Certo.
1: Não perdemos tempo e podemos investir o nosso tempo noutras coisas mais produtivas para a empresa. Portanto,
0: essa mentalidade, as pessoas também precisam de ser capacitadas nessa mentalidade para perceber que se estivessem no lugar seria essa a decisão que tomariam também, não é? Mas isso muitas vezes demora algum tempo.
1: Demora algum tempo e fica mais fácil também, como em tudo na vida, mas é a minha visão de engenheiro, quando se quantifica. Quando se apresentam evidências numéricas que de facto as coisas
2: ajudam a criar
1: ajuda,
2: um racional para a pessoa dar um lugar
1: e convencer,
2: também,
1: certo, sim. Certo, e as pessoas percebem.
3: Carlos, a nossa conversa está a ser feita em direto, este querido líder está a ser feito em direto, porque a conversa com o Carlos também em podcast acaba por ter menos tempo do que as outras que tivemos aqui no querido líder, e eu não queria deixar de lhe fazer uma das perguntas que fazemos a todos os nossos convidados. Qual foi o pior momento da carreira, ou que piores momentos, e no fundo o que é que aprendeu com isso?
1: Enfim, acho que vou dar uma resposta se calhar comum a muitas pessoas, que foi a altura do Covid. Foi estranho porque coincidiu com um momento bom na minha carreira, que foi entrar no CTT e passado um mês irmos todos para casa,
2: mandar cartas,
1: irmos todos para casa aprender a trabalhar num novo registro, num novo contexto. E isso acho que foi dos momentos também mais difíceis, porque de facto entrar numa organização, aprender a cultura da própria organização
2: à distância, né?
1: À distância
2: é complicado.
1: E não era só eu, era toda a gente,
2: claro.
1: E, portanto, e coincidiu também com uma nova forma de trabalhar e portanto também foi...
2: Mas isso me terá ajudado também um pouco a forçar a ser mais inovador também e a desbloquear a organização para
1: sem
2: novas
1: dúvida
2: formas
1: alguma,
2: de,
1: sem dúvida alguma.
2: Da crise tornou-se uma oportunidade também para si, né, na função que tinha.
1: Sem dúvida, e de encontro também ao que referi há bocado, efetivamente quando o contexto assim o obriga, não é? As pessoas reinventam-se muito mais rapidamente e aceitam muito mais rapidamente a mudança.
0: Eu tinha aqui uma pergunta rápida, Carlos, porque outro dos temas importantes aqui e que tem sido recorrente no querido líder é o tema da segurança psicológica e esta ideia de o erro e da normalização do erro. Não é a normalização do erro repetido, e não é nada disso, obviamente, já qualificámos um pouco isso em episódios anteriores, mas é isto. Como é que se fomenta, uma vez que vai haver muita falha, como é que as pessoas percebem que a falha não é necessariamente erro? E, relacionado com esta pergunta, como é que se aproveita todo este ambiente de inovação para capacitar as pessoas com outras competências cognitivas, de tomada de decisão, de gestão das emoções, etc. Ou seja, já que estamos neste ambiente, do ponto de vista de liderança, o que é que se faz, o que é que o Carlos está a fazer neste momento para ir capacitando as pessoas para operar a outro nível?
1: Sim, sim. Esse também é outro ponto muito, muito, muito relevante naquilo que é a inovação, não é? O errar. Ouve-se muito, não é? Até porque o hype das startups e do empreendedorismo traz muito essa mensagem. Mas efetivamente o que disse é muito importante, que é, eu acho, sou da convicta opinião que se não aprendemos com o que erramos, o erro deixa de ser um ativo e passa a ser um passivo.
0: Isso.
1: Pronto. E posto isto, acho que devem ser criadas as condições nas equipas para precisamente aprenderem com os erros, ou seja, poderem testar, poderem Sim. errar e aprender com os erros.
0: Mas isso precisa de tempo também, para as pessoas fazerem o debriefing, para interiorizarem, porque isto não é uma coisa que se aprende instantaneamente, ou seja, tem de haver aqui um caminho de capacitação também, não é?
1: Exatamente. Existe tempo, existe um sistema, não é? Um sistema operativo, eu gosto de lhe chamar o nosso sistema operativo de inovação, que tem várias vertentes, uma das quais foi o programa, neste caso, vou dar o exemplo do GTT, porque é o caso mais recente, o caso dos programas de ideação, não é? Nos quais nós também utilizamos algumas metodologias, aliás, que em parceria com a Universidade Nova de Lisboa, a Nova SBE, de ideação, de seleção de critérios, de filtragem de ideias, e portanto convidamos um conjunto de pessoas de diferentes áreas também a ter essa formação na Nova, e estamos a aplicar, a replicar essa metodologia também em workshops presenciais para geração de ideias nos desafios do nosso programa de ideação. É interessante porque as pessoas gostam, porque as pessoas sentem ali um espaço de conforto onde podem errar, não é? E podem ir aprender ao mesmo tempo.
0: E também por osmose também vão aprendendo. Às vezes
1: Exatamente.
0: Não precisamos de uma coisa tão formal, porque a pessoa vivendo por osmose também vai interiorizando alguma coisa, não é?
1: É a melhor maneira de aprender, na realidade, é vivenciando. E por outro, temos disseminado na organização este programa de interação com startups e universidades, que faz com que várias áreas da empresa já hoje em dia tenham projetos com universidades e com empresas e com startups, onde percebem perfeitamente que pilotos podem errar, podem falhar. E portanto essa,
3: Carlos,
1: esse mindset
3: está, só para terminarmos, qual foi o melhor momento da carreira?
1: O melhor momento da carreira, sem dúvida, foi quando assumi a liderança da equipa de gestão de inovação do GTT.
3: Que é onde está agora.
1: Que é onde estou agora, e com muito orgulho, e de facto, sobretudo, e voltando à história inicial que estava a contar aqui. Isto é quase, enfim, a pessoa sabe, obviamente, do legado do GTT, não é? Que tem mais de 500 anos, mas vai lendo. Mas depois, quando a pessoa tem que apresentar, como eu fiz no colégio da minha filha, apresentar o GTT e os 500 anos, é um orgulho que as pessoas, depois, ao ouvirem, elas próprias percebem a grandeza desta empresa, não é? E que de facto continua a servir populações. Continua a promover a coesão territorial e social. Em Portugal tem um papel muito relevante, e de facto poder participar neste processo de transformação e ter vivido este processo de transformação é incrível.
3: Mas é uma empresa completamente diferente agora, não é? Já dos tempos da mala posta, já não
1: é? Exato.
3: Já não é a mesma coisa, não é?
0: Falaste
3: não é
0: há bocado dos selos, agora estás a falar dos autocolantes, não é?
3: Sim. Ainda estou a pensar nas diligências.
1: Mas temos o criptostamp.
3: E nos carros atrelados. Há um criptostamp.
1: Há um criptostamp, exatamente. Para mandar. Relativamente a esse desafio de há pouco. Sim. Para colocar em postagem, pode comprar um criptostamp, que é
2: um selo criptográfico.
1: É um selo NFT, que tem o Digital Twin. Em papel, que pode utilizar. Giro. Tem um valor facial.
3: E também dá para colecionar.
1: Dá para colecionar.
3: Exatamente.
1: Carlos... Na blockchain e, enfim, na MetaMask.
3: Carlos Vlad, muito obrigado por ter vindo aqui ao Querido
1: obrigado.
3: Líder. Muito obrigado por ter aceitado o nosso convite. E este episódio do Querido Líder, que também fica disponível lá em podcast.

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0: 3 horas 59 minutos. Tarde terça-feira na Rádio Observador, jornal às 4 em ponto, com José Rafael Lopes. José, quais são as notícias em destaque a esta hora?
1: O Parlamento aprovou o pedido do Governo para discutir com urgência a prestação social única. O Primeiro-Ministro pede que a greve não afete os portugueses que querem trabalhar. E Ricardo Salgado foi condenado a uma sentença de 13 anos, mas não vai cumprir pena num estabelecimento prisional.
0: Há previsão de vento forte na região de Lisboa para as próximas horas. Estão 22 graus a esta hora na capital. Estão 20 graus no Porto, com alguma nebulosidade. O mapa do IPMA mostra alguma possibilidade de chuva ainda durante esta terça-feira em regiões como Aveiro, Coimbra e Leiria. Durante o dia de amanhã, esses aguaceiros fracos podem acontecer entre o Minho e o Douro Litoral. Para o dia de amanhã, o Instituto Português do Mar e da Atmosfera dá conta de uma ligeira subida nas temperaturas. As temperaturas mais altas continuam no Alentejo e no Algarve. Por exemplo, hoje espera-se uma máxima de 31 em Faro. Durante o dia de amanhã, os termómetros devem chegar aos 34 em Faro, 33 em Évora. São as cidades mais quentes durante o dia de amanhã. Temperaturas para quarta-feira, 20 graus no Porto, 26 em Lisboa. Jornal das 4 com José Rafael Lopes. O Parlamento, José, aprovou o pedido do Governo para discutir com urgência a autorização legislativa sobre a criação de uma prestação social única.
1: Deve acontecer num prazo máximo de 10 dias numa discussão na especialidade na Assembleia da República. O pedido de processo de urgência foi feito pelo Governo, aprovado com votos a favor do PSD e do CDS. O PS, o PAN e o JPP abstiveram-se. Já chega, PCP, Livre e Bloco de Esquerda votaram contra. A revisão das prestações sociais não contributivas com o objetivo de criar uma prestação social única, foi aprovada na passada sexta-feira pelo Governo. Em Conselho de Ministros, vai consolidar 3 apoios num, esta prestação social única. O Executivo justifica a urgência da discussão com os compromissos assumidos no âmbito do PRR.
0: O Primeiro-Ministro pede que a greve não afete os portugueses que querem trabalhar.
1: Luís Montenegro está no Porto, onde começou por dizer que respeita o direito à greve. O Primeiro-Ministro não teve a melhor das recepções. Na chegada à conferência dos 50 anos do poder local, foi recebido por uma manifestação de dezenas de pessoas a manifestarem-se contra o pacote laboral. Aos jornalistas, em declarações sem nunca parar de caminhar, Luís Montenegro destaca o direito à greve, mas pede respeito para quem não quer aderir à paralisação.
2: Temos um grande respeito pelos portugueses que querem emitir a sua discordância sobre alguns temas e querem fazer greve. Mas temos igualmente muito respeito pelos portugueses que querem trabalhar, e aquilo que eu espero é que deixem os portugueses trabalhar, isto é, deixem os portugueses que querem exercer um direito a poder exercê-lo, o direito à greve, mas também deixem aqueles que não querem exercer esse direito.
3: A greve vai ter um grande impacto.
2: Que querem trabalhar, que querem ir para a escola, que querem ir às consultas médicas, que querem fazer aquilo que são as suas tarefas diárias, que o possam fazer.
1: Declarações de Luís Montenegro, que sublinha que já se tornou hábito ser recebido por manifestantes da CGTP e que acredita que o país vai escolher trabalhar amanhã.
0: A poucas horas do início dessa greve geral, a Ministra do Trabalho faz eco das palavras do Primeiro-Ministro, apela a que o exercício do direito à greve de uns não comprometa os interesses fundamentais de outros.
1: Maria do Rosário Palma Ramalho sublinha que, apesar da paralisação, o funcionamento de setores essenciais como os transportes, a saúde e a educação deve ser assegurado e reafirma o compromisso do Governo em garantir o cumprimento dos serviços mínimos nesses setores.
4: O força do exercício da greve também tem que se acautelar outros interesses fundamentais e, portanto, as pessoas têm que poder, apesar da greve dos seus concidadãos, ir para o trabalho se assim entenderem, irem a uma consulta médica, levarem um filho à escola, e é por isso é que nós, na reforma Trabalho 21, insistimos em que os serviços mínimos nos setores sociais vitais têm sempre que ser assegurados.
1: Maria do Rosário Palma Ramalho, à margem de uma conferência sobre transformação digital na segurança social, esta tarde, sobre a adesão à greve, a ministra diz que ainda é muito cedo para falar sobre isso, mas admite que uma greve geral é sempre um constrangimento para o país.
0: Ricardo Salgado foi condenado a uma sentença de 13 anos, mas não vai cumprir pena num estabelecimento prisional.
1: O ex-banqueiro evita tempo preso devido à doença de Alzheimer que lhe foi diagnosticada. A decisão foi tomada pelo Juiz Central Criminal de Lisboa após fixar o cúmulo jurídico das condenações do ex-presidente do BES nos casos EDP e no processo separado da Operação Marquês, o que significa uma única sentença de 13 anos, suspensa na execução. Ricardo Salgado evita ser preso devido a questões de saúde.
0: E o advogado Ricardo Salgado discorda desta condenação de 13 anos de pena suspensa.
1: Francisco Pereira Carvalho admite que não esperava a decisão. O advogado sublinha que desde 2021 que já alertava para o facto do cliente sofrer de Alzheimer.
3: Não era aquilo que esperávamos. Depois sabemos que o nosso cliente sofre doença de Alzheimer e que, aliás, como ficou demonstrado nesta perícia, com os primeiros indícios desde 2017. Desde 2021 que esta defesa vem alertando para os relatórios médicos inequívocos sobre a doença de Alzheimer do nosso cliente. Portanto, desde esse primeiro momento, nós esperávamos que pelo menos este fosse o resultado final, que é o resultado que está na lei, que está na Constituição, que está em todas as convenções de direitos humanos, mas também constatámos que o nosso cliente tem vindo a ser julgado sem possibilidade de se autodefender.
1: Francisco Pereira de Carvalho, em declarações aos jornalistas, depois de ser conhecida a decisão do Juiz Central Criminal de Lisboa, Ricardo Salgado recebeu uma sentença de 13 anos, mas não vai cumprir pena de prisão. Contamos neste jornal com a presença do redator principal do Observador, Luís Rosa. Luís, trata-se de uma sentença de 13 anos, cúmulo jurídico das condenações do ex-presidente do BES. Se não vai preso, o que é que acontece, Ricardo Salgado?
5: Acontece que fica com cadastro criminal, ou seja, duas penas de prisão efetiva foram transitaram em julgado. Estamos a falar do caso EDP Manopim, ou seja, o Ricardo Salgado foi condenado por corrupção ativa do ex-ministro de Economia Manopim. Foi condenado a 8 anos, nesse caso, por corrupção ativa e por branqueamento de capitais. Recordo-se que o ex-ministro Manopim tem uma pena de 10 anos de prisão pendente, está com recurso no Supremo Tribunal de Justiça. Regressando a Ricardo Salgado, no caso da Operação Marquês, com o processo que foi extraído da Operação Marquês, Ricardo Salgado foi condenado por abuso de confiança, com uma pena de 6 anos e 3 meses. Ora, o Tribunal decidiu hoje uma pena única de 13 anos, acima até da pena única que o Ministério Público pedia. E, portanto, o Ricardo Salgado fica com cadastro criminal. Está condenado, fica com cadastro criminal. É uma decisão que não deixa de ter o seu caráter histórico, porque são dois processos que, em relação ao Ricardo Salgado, ficam concluídos, transitaram em julgado, com uma sentença condenatória. Agora, no momento da execução da pena, como eu sempre defendi aqui na Rádio Observador, no programa Justiça Segue, não só em muitos comentários aqui na Rádio Observador, nós sempre defendi o seguinte: o processo tinha que levar, ir até o fim, tinha que transitar em julgado, e no momento do transitar em julgado, o Tribunal tinha que perceber o estado clínico do arguído para perceber se ele pode ser preso. Em Portugal, a lei exige que as pessoas têm que ter, em primeiro lugar, consciência do que se passa à sua volta, ou seja, consciência de que foram condenados, e depois, outra questão, têm que apreender o sentido da pena, ou seja, têm que ter consciência, têm que ter uma noção da culpa para serem presos. Ora, Ricardo Salgado tem uma doença de Alzheimer, tem uma doença degenerativa que já tinha sido confirmada há alguns anos por perícias do Instituto de Medicina Legal, e agora foi feita uma perícia, uma última perícia, para precisamente avaliar os requisitos que eu acabei agora de dizer. E os peritos do Instituto de Medicina Legal concluíram que o arguido não tem consciência do que se passa à sua volta e não apreende o sentido da pena. Logo, devido a uma anomalia psíquica posterior aos factos, ou seja, posterior aos factos criminais que levaram à condenação de Ricardo Salgado, o arguido não pode ser preso. Ou seja, a lei foi cumprida, está-se a fazer justiça. Só para dizer uma última coisa que é importante. A defesa de Ricardo Salgado perdeu neste processo, porque andou o tempo todo, e em muitos processos, a defender outra questão, a defender que o processo deveria ser arquivado porque o cliente não conseguia comunicar com os advogados e, portanto, estava em causa de um princípio de defesa. Ora, os tribunais, sucessivos tribunais, não deram razão à defesa de Ricardo Salgado e o processo, estes dois processos transitaram em julgado. É provável que os outros processos aconteça a mesma coisa. Os outros processos que Ricardo Salgado está acusado em mais 5 processos, os processos irão até ao fim e, no momento, se houver uma condenação de Ricardo Salgado nesses processos, terá de ser feita a mesma avaliação.
1: Luís Rosa, podemos esperar algum tipo de recurso por parte da defesa, tendo em conta que o advogado de defesa de Ricardo Salgado, Francisco Pereira de Carvalho, fala num dia em que foi feita alguma justiça?
5: Não acredito que neste processo haja alguma espécie de recurso. Aliás, a própria defesa pediu, nesta fase do processo, neste processo EDP, no processo do GES que está aqui em causa, pediu precisamente o mesmo que o Tribunal veio a decidir. Não me parece que vá recorrer. Agora, noutros processos que estão a correr termos, a defesa irá tentar pegar nesta decisão, levar para outros processos e dizer que tem que se arquivar o processo, que deve continuar a insistir nessa teoria do arquivamento do processo. Duvido muito que os tribunais lhe deem razão.
1: Luís Rosa, redator principal do Observador, na análise à sentença de 13 anos de pena suspensa que foi decretada ao ex-banqueiro Ricardo Salgado.
0: Mudamos de tema. O PS acusa o PSD de ter um acordo com o Chega para a revisão constitucional.
1: Eurico Brilhante Dias diz que o requerimento apresentado hoje pelo PSD e pelo Chega para adiar o prazo de discussão da revisão constitucional é, na verdade, um acordo político entre os dois partidos. O líder da bancada do PS relaciona ainda esta decisão com as palavras recentes de Pedro Passos Coelho.
6: O PSD fez um acordo com o Chega quanto ao processo de revisão constitucional. Este é um aspecto que devemos assinalar e que nos parece, desde o ponto de vista político, ser claramente uma resposta aos últimos dias de intensa discussão na direita portuguesa, em particular com a intervenção do ex-primeiro-ministro, o Dr. Pedro Passos Coelho. Parece que é evidente, há um passo em frente para uma revisão constitucional alinhada entre a extrema-direita e o PSD.
1: Eurico Brilhante Dias, numa conferência de imprensa no Parlamento, em que acrescenta ainda que José Pedro Aguiar Branco está a violar a Constituição ao ter aceitado este requerimento que pede o adiamento da entrega dos projetos de revisão da Constituição.
0: Este foi o Jornal das Quatro, com o José Rafael Lopes.
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0: Em Tóquio, há cafés onde se pode pagar para acariciar animais, desde gatos a chinchilas ou até mesmo ouriços cacheiros. Mas a última tendência, talvez a mais popular, são os porcos anões. Meia hora desta prática terapêutica, com consumo de uma bebida, custa cerca de 10 euros e a procura é tanta que é preciso fazer reserva.
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0: E mais logo, na Rádio Observador, depois das 4h30, temos Aprender a Comer com a nutricionista Mariana Chaves. Mais logo também, depois das 8, voltamos a receber o João Paulo Sacadura.
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0: Mais logo convidado extra depois das 8 com o João Paulo Sacadura. Para já abrimos um novo gabinete de guerra. Vai ser conduzido pelo José Rafael Lopes. É nosso convidado hoje, António José Telo.
1: Abrimos a porta ao Gabinete de Guerra na Rádio Observador, o programa em que destacamos as principais questões geopolíticas mundiais. Hoje contamos com a análise do antigo professor catedrático de História na Academia Militar, António José Telo. Seja muito bem-vindo à Rádio Observador. Obrigado por ter aceitado este nosso convite. Vamos começar por abordar a situação no Médio Oriente. Quarta ronda de negociações entre Israel e o Líbano já terá começado em Washington, é o que garante a Agência de Notícias Estatal do Líbano. António José Telo, o que é que podemos esperar destas negociações, tendo também em conta os desenvolvimentos no terreno, com ataques claros de Israel ao Líbano, alegando estar a atacar forças do Hezbollah?
2: Boa tarde. Israel está a atacar forças do Hezbollah. Israel tenta justamente estabelecer uma aliança com o Líbano, ou seja, com o que representa o Líbano, na legitimidade que tem, que é o governo do Líbano. E há um entendimento entre Israel e o governo do Líbano para tentar controlar o Hezbollah. E Israel o que pretende é, de facto, acabar com a força armada do Hezbollah enquanto força terrorista contra a população de Israel. Portanto, Israel, não se pode dizer que Israel esteja em guerra com o Líbano, está em guerra com o Hezbollah, que é uma questão diferente. O que se pode esperar, essa é a parte mais duvidosa de todas, porque, ao contrário do Hamas, o Hezbollah tem bastante mais força, tem um arsenal bastante maior, tem uma força armada mais significativa e, embora esteja numa posição enfraquecida hoje em dia, é uma força armada muito mais difícil de controlar do que o Hamas. Porquê que está numa posição difícil hoje em dia? Bom, porque, entretanto, a situação evoluiu bastante e a principal ligação do Hezbollah ao Irão, e o Irão é quem o abastece em tudo, a começar no armamento e a começar nos foguetes e nos drones, essa principal ligação em larga medida está cortada. Talvez não completamente cortada, mas em larga medida cortada porque passa através da Síria. E outra das grandes vantagens do Israel neste momento é que existe um entendimento com o governo sírio, por um lado, e por outro lado, talvez ainda mais importante, a população da zona sul da Síria, que justamente é vizinha do Líbano, é uma população que tem um entendimento e uma cooperação com Israel. Portanto, a situação hoje no Médio Oriente é bastante diferente do que era há muito pouco tempo, nesse aspecto. No entanto, o Hezbollah continua a ser o principal dos proxies do Irão. E a maneira como o Irão lançou a mão justamente nesta fase é disso um bom exemplo. E Israel tem conseguido, dentro do seu programa, resultados notáveis e fora do normal. Um deles, de facto, talvez o mais significativo, é que de facto já reduziu o Hamas, enquanto força armada terrorista, a uma pequena sombra daquilo que era, em termos da faixa de Gaza. O Irão já nem sequer fala em Gaza, quando coloca os termos internacionais, Gaza caiu, está esquecido, por isso simplesmente, mas ainda não está, o Hamas não está ainda completamente derrotado enquanto força militar terrorista.
1: Uhum.
2: Portanto, temos que entender as coisas nesse contexto, muito em particular na perspectiva de umas eleições em Israel que se desenham, que irão concretizar-se dentro dos próximos meses e, na minha opinião, ao contrário do que muitas pessoas pensam, não se irá traduzir para um regresso do antigo governo de Israel, mas provavelmente vai se traduzir para um regresso ou para um aumento da força, se não a conquista do poder, por parte dos ortodoxos, ou seja, de uma força que é muito difícil classificá-lo em termos políticos tradicionais, mas ainda mais à direita do que o atual governo de Israel.
1: António José Telo, ainda sobre a situação no Médio Oriente. Israel diz ter autorização dos Estados Unidos para retaliar perante ataques do Hezbollah. A minha primeira questão é se podemos esperar em breve ataques em Beirute e como é que se justifica ataques a um país soberano, como é o Líbano, para atingir membros de uma organização?
2: Eu torno-me a dizer que, na minha opinião, Israel não está a atacar o Líbano. Israel, pelo contrário, tem um entendimento com o Líbano e com o governo do Líbano, que é um governo extremamente frágil, fragilizado, por exemplo, o governo ordenou às Forças Armadas do Líbano que desarmasse o Hezbollah. E elas disseram, uma missão impossível, não podemos. E têm toda a razão, não podem. O Hezbollah tem uma força armada bastante superior às Forças Armadas oficiais do Líbano. Aliás, diga-se, quando aqui há uns tempos houve uma força da ONU que foi projetada para o Líbano, era para cooperar no desarmamento do Hezbollah. Conseguiu fazê-lo? Não. Nessa altura aconteceu justamente o contrário. O Hezbollah tinha uma autoestrada na sua ligação com o Irão através da Síria e armou-se muito mais em pouco tempo com a presença da ONU no terreno e com a presença de forças da ONU, devo dizer, inclusive com a presença de forças portuguesas nessas missões da ONU, armou-se bastante mais do que anteriormente. Portanto, como se explica de uma maneira muito simples, eu acho difícil é como é que há pessoas que não entendem isto. Há uma força terrorista que está há décadas, não é há anos, é há décadas, a lançar foguetes, drones, morteiros, artilharia sobre a população de Israel. E o que é que Israel faz? Cruza os braços e diz, continuem, faz favor, tenham à vontade, isto é um bar aberto, ataquem-nos quando quiserem, nós ficamos a ver, não fazemos nada.
16: António Zatelli, Israel não fez exatamente o mesmo?
2: Israel, que desculpa?
16: Não fez exatamente o mesmo também? Não tem vindo a atacar também há largas décadas, como dizia?
2: Estou a perguntar, o que é que faria qualquer país europeu, o que é que faria Portugal se estivesse a ser atacado permanentemente na sua fronteira por foguetes e por drones que são enviados? E repare, não é enviado um ou dois, são enviados dezenas, centenas por mês, dezenas por semana, com baixas e com a destruição em Israel. Até há relativamente pouco tempo eram enviados para uma zona que não era muito vasta, porque eram enviados morteiros e foguetes de pequenos alcances. Portanto, era uma zona de cerca de 20 quilómetros. Atualmente não. Atualmente os drones que estão a ser utilizados, que são os drones FPV, têm um alcance superior, de qualquer modo, têm um alcance que chega aos 30, 40 quilómetros, e como são muito baratos e fáceis de encontrar, mesmo em termos comerciais, podem ser lançados não centenas, mas milhares. Portanto, há uma situação que é intolerável para Israel por razões compreensíveis. A sua população está a ser atacada. Está a ser atacada por uma organização que foi classificada oficialmente como uma organização terrorista, que ataca a população civil. O que é que normalmente se considera uma organização terrorista? É uma organização que ataca indiscriminadamente a população civil, independentemente da sua ideologia, independentemente dos seus objetivos, independentemente do que diz querer fazer. Faz isso, ataca a população civil. E neste caso, no caso em particular do Hezbollah, é uma organização que se insere dentro de uma estratégia que foi durante décadas a estratégia do Irão e continua a ser, que é a estratégia de, através dos proxies, lançarem instabilidade na zona, em particular atacar Israel, que de acordo com a Constituição do Estado Islâmico do Irão deve ser varrido da face da terra e mortos todos os judeus, e que está a ser praticado há décadas.
16: António... Portanto, António José Tel,
2: custa-me a compreender como é que não se entende que é um direito de legítima defesa de Israel.
16: António José Tel, vamos avançar, até porque há notícias que nos chegam de Teherão de que imagens de satélite mostram que o Irão terá conseguido recuperar já 50 dos 69 acessos a bases subterrâneas que foram atingidas pelos Estados Unidos e por Israel, ou seja, acaba por ter acesso ao armamento que está no subterrâneo, está armazenado em bases subterrâneas. Podemos esperar por isto a escalada do conflito em breve?
2: Não, Glória, a situação não é tão simples. Não é por o Irão ter recuperado 10% ou 15% ou 20% ou 50% ou quantos por cento seja de um determinado tipo de arma que há uma escalada ou não. Neste momento, na minha opinião, embora seja possível um regresso a campanhas de alta intensidade no Irão que foram interrompidas já há muitas semanas, mas embora isto seja possível, não é provável. E não é provável porque penso que quer o Irão, quer os Estados Unidos, não estão interessados em que isso aconteça de momento. Estão interessados em que haja um compasso de espera. Agora, um compasso de espera não é uma paz. É isso que é necessário entender. Uma paz é muito, muito difícil de existir enquanto estiver aquele regime no poder no Irão. Porque aquele regime tem, por princípio básico expresso na Constituição, controlar o Médio Oriente através de uma política de dezenas, centenas de organizações proxies que foram promovidas e que conseguiram resultados muito significativos no Iémen, no Iraque, na Síria. Agora, na Síria sofreu uma importante derrota, no Líbano, em Gaza, e a partir daí, fazendo isso, destabilizar a zona à sua volta, à volta de um regime que é um regime teocrático e que é um regime que tem como inimigos praticamente todos os outros estados do Médio Oriente, com eventual exceção das zonas que os seus próprios controlam. E pior que isso ainda, talvez, tem acesso a duas outras coisas que são básicas para a economia mundial e para o Ocidente em particular, que é o Estreito de Hormuz e que é o programa nuclear. E o programa nuclear é uma realidade. Não interessa muito saber se é daqui a 3 meses ou 6 meses ou 1 ano que podem ter armamento nuclear, mas podem ter armamento nuclear. O Irão é o primeiro a reconhecer que tem 400 e tal quilos de urânio enriquecido a 60% ou mais, que só se justifica para um armamento, para a obtenção de armamento nuclear. Então, o problema nuclear é uma realidade. E se não é detido agora, eu só faço uma pergunta muito simples. O que é que acontece amanhã se o mesmo Irão, este regime iraniano que não hesitou em matar 40 mil iranianos, e repare que não foi no século passado, nem foi no ano passado, foi em janeiro deste ano. Matou 40 mil iranianos que protestavam nas ruas. 35 mil a 50 mil, a todos é 40 mil, porque é um número intermédio. Portanto, se este regime tem armas nucleares, o que é que acontece futuramente? Quando eu, por exemplo, imagino que quer lançar um golpe final em Israel e diz, olha, a partir de agora, todos os países que mantiverem comércio com Israel, os seus navios não passam no Estreito de Hormuz e o seu comércio com eles não passa no Estreito de Hormuz e fecha o Estreito de Hormuz. E quem é que vai lá abrir o Estreito de Hormuz quando o Irão tiver um armamento nuclear? Quem é que lá vai? Europa. É porque a Europa é que é afetada. Mas é afetada em larga escala. Não é de certeza. Então quem é? Os Estados Unidos? Bom, a Europa é a primeira a não concordar com isso e a levantar obstáculos a isso. Então o que é que acontece? Israel desaparece, desfaz-se da terra e depois o que é que acontece ao Médio Oriente? Vizinho, por acaso, da Europa, diretamente vizinho da Europa. E o que é que acontece aos múltiplos estados do Médio Oriente que neste momento, de facto, são inimigos, podemos dizer, do Irão, que são atacados pelo Irão, estados como a Arábia Saudita, como o Kuwait, como os Emirados, como o Qatar, como o Oman, enfim, todos, inclusive estados, alguns estados europeus, como é o caso de Chipre. Então, o que é que acontece nessa circunstância? Se o Irão não for detido agora, e se não for contido agora, no que é claramente o seu programa maximalista para o Médio Oriente e para a Europa, então é detido quando? E é detido por quem? É a única pergunta que eu faço. As pessoas parecem, volta e meia, esquecer o que é fundamental, esquecer o que é básico, esquecer o que são os seus interesses, não de agora, mas desde há décadas, desde há gerações.
16: Para concluir, António Zetel?
2: Eu acho que a conclusão já foi tirada. Enquanto o desnorte europeu prevalecer, enquanto a Europa esquecer aquilo que desde 1917, pelo menos, é o pilar central do seu posicionamento no mundo, que é a relação atlântica. A relação atlântica não depende de qual é o presidente que lá está. É uma relação que excede muito a questão fulanista de quem é o dirigente, este ou aquele. Mas enquanto a Europa fizer isso, enquanto a Europa esquecer os seus interesses, se deixar desnortear por conjunturas e por utopias, enquanto isso acontecer, a Europa está-se a condenar a si própria, está a dar um tiro na cabeça, que é o que acontece atualmente. Está a dar um tiro na cabeça, criando, ajudando a criar uma situação no Médio Oriente vai ser insustentável, que vai ser impossível de gerir e que vai matar a Europa, pura e simplesmente.
1: E é com essa ideia do António José Telles que fechamos a edição de hoje do Gabinete de Guerra.
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0: Síntese de notícias com José Rafael Lopes. Boa tarde, José.
1: Muito boa tarde. O Parlamento aprovou o pedido do Governo para discutir com urgência a autorização legislativa para a criação da prestação social única. Deve acontecer num prazo máximo de 10 dias, numa discussão na especialidade na Assembleia da República. O pedido de processo de urgência feito pelo Executivo foi aprovado com votos a favor do PSD e do CDS. PAN, PS e JPP abstiveram-se. Já Chega, PCP, Livre e Bloco de Esquerda votaram contra. A revisão das prestações sociais não contributivas, com o objetivo de criar uma prestação social única, foi aprovada na sexta-feira passada pelo Governo. Em Conselho de Ministros vai consolidar 3 apoios num único. O Primeiro-Ministro pede que a greve não afete os portugueses que querem trabalhar. Luís Montenegro esteve no Porto, onde começou por dizer que respeita o direito à greve. O Primeiro-Ministro não teve a melhor das recepções. Na chegada à Conferência dos 50 anos do Poder Local, foi recebido por dezenas de pessoas a manifestarem-se contra o pacote laboral aos jornalistas. Luís Montenegro destaca o direito à greve, mas pede respeito para quem não quer aderir à paralisação. E a poucas horas do início da greve geral, a Ministra do Trabalho faz eco destas palavras do Primeiro-Ministro. A Maria Palma Ramalho apela a que o exercício do direito à greve de uns não comprometa os interesses fundamentais de outros. Ricardo Salgado foi condenado a uma sentença de 13 anos, mas não vai cumprir pena num estabelecimento prisional. O ex-banqueiro evita tempo preso devido à doença de Alzheimer que lhe foi diagnosticada. A decisão foi tomada pelo Juiz Central Criminal de Lisboa após fixar o cúmulo jurídico das condenações do ex-presidente do BES nos casos EDP Manuel Pinho e no processo separado da Operação Marquês, o que significa uma sentença única de 13 anos, suspensa na execução. Ricardo Salgado evita ser preso devido a questões de saúde. O PS acusa o PSD de ter um acordo com o Chega para a revisão da Constituição. Eurico Brilhante Dias diz que o requerimento apresentado hoje pelo PSD e pelo Chega para adiar o prazo da discussão da revisão constitucional é, na verdade, um acordo político entre os dois partidos. O líder da bancada do PS relaciona esta decisão com as declarações recentes de Pedro Passos Coelho. Eurico Brilhante Dias falou numa conferência de imprensa no Parlamento, acrescentou que José Pedro Aguiar Branco está a violar a Constituição ao ter aceitado este requerimento, que pede um adiamento da entrega dos projetos de revisão da Constituição.

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13: É mais logo, o João Paulo Sacadura vai estar com o convidado extra depois do Jornal das 8. O convidado extra de hoje é Rui Couceiro, traz-nos o seu primeiro ensaio e vai-nos falar também de Babel, um evento literário que acontece em breve na cidade do Porto. Já de seguida vamos ter Aprender a Comer com a nutricionista Mariana Chaves. Ela hoje tenta responder a esta pergunta: porquê é que a fome volta?
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0: Sempre com a nutricionista Mariana Chaves, aqui está o Aprender a Comer. E Mariana, olá, bem-vinda.
1: Olá Nelson, obrigada.
0: Gostei muito do episódio da semana passada, aconselho todos a ouvirem como regular melhor o nosso apetite, mas hoje voltamos, até ficou mais ou menos prometido no último episódio, que voltaríamos de alguma forma a este tema. Mariana, fala-se muito em fazer dieta, mas quem já tentou emagrecer sabe que muitas vezes o difícil não é começar, o difícil é manter. O que é que acontece afinal no nosso corpo quando mudamos a nossa alimentação para perder peso?
1: Muito bem, essa é a pergunta...
0: Do milhão?
1: É. Olha, começar por... Nós nutricionistas não gostamos nada da ideia do fazer dieta, não é? Como uma coisa temporária ou aqui quase como um castigo de umas semanas para ver se o peso desce. E que já estamos em junho, não é? E,
0: portanto, parece sempre uma coisa de choque, não é?
1: Exatamente. O objetivo que nós queremos é de mudança, não é? Mudar o mundo. Mas mudar comportamentos, aprender a comer melhor, a organizar aqui as refeições e a nossa saciedade, sempre com o objetivo muito nobre, mas é verdade, que é para termos mais saúde, mais energia, mais saúde metabólica e, com consequência disso, o peso vai diminuindo. Isto é o nosso mundo encantado dos nutricionistas, mas a verdade...
0: O santo grau.
1: Exatamente, mas a verdade é que é verdade que, em alguns casos, pode ser mesmo preciso uma estratégia alimentar mais específica durante uma fase, que uma dieta A ou uma dieta B, que pode ajudar aqui a melhorar, por exemplo, a controlar a fome, a resistir à insulina, ou melhor, a melhorar a resistência à insulina, a aumentar a saciedade. E, portanto, o ponto essencial é este. Qualquer estratégia para perder peso vai ter que respeitar aqui a biologia do corpo, porque quando o peso desce, o corpo pode não interpretar isso como uma vitória. Pode interpretar isso como uma ameaça. E aí começa a fazer tudo para levar de volta ao ponto anterior, ao peso anterior, não é? E portanto, o que acontece quando o peso começa a descer é que a fome muitas vezes aumenta e porque manter o peso perdido às vezes é mais difícil do que parece, não é?
0: Então, quando o peso começa a descer, quais são as primeiras adaptações que o corpo faz?
1: Olha, primeiro...
0: Ele parece que nos quer sabotar nesta tarefa, não é?
1: É verdade, é verdade. Muitas pessoas falam da fase platô, que, portanto, muitas vezes acontece passado 3 meses, mas há outras pessoas que não, outras pessoas que é mais à frente. Mas, basicamente, nós temos o corpo a adaptar-se em 3 frentes. Na frente metabólica, e o nosso metabolismo começa a baixar o nosso gasto energético, chamamos isto de adaptação metabólica. Depois também há uma adaptação hormonal e de comportamento alimentar também. Então... Só quis esmiuçar um bocadinho cada um. Portanto, o gasto energético baixa porque o corpo pesa menos, verdade? E portanto, na realidade, nós precisamos de menos calorias, sim senhora. Mas há realmente aqui uma adaptação metabólica em que ele fica mais poupado. E aqui o exercício físico deixa de ser opcional. As pessoas têm que entender isto. Porque se o gasto começa a ser reduzido, então eu tenho que aumentar a minha massa muscular, o meu treino de força, para preservar ou aumentar a minha massa muscular e voltar a ter o metabolismo que tinha antes. Isso é fundamental, para além de que também melhora a sensibilidade à insulina. E isto vai permitir o quê? Vai permitir sustentabilidade na perda de peso, naquele peso que nós alcançamos. Portanto, cá está, já aqui começar que emagrecer bem não é só comer menos, não é? É proteger o músculo também. Depois a parte hormonal. Nós temos uma hormona que se chama grelina, que ela tende a subir, sobretudo a grelina total, associada à fome. E quando nós perdemos este peso, pode baixar aqui, portanto, quando a grelina tende a subir, pode baixar aqui hormonas intestinais que também dão o sinal da saciedade. Então acontece que vamos ter mais fome. Elas normalmente, estas hormonas aumentam depois da refeição e ajudam a desligar aqui um bocadinho a fome, estas hormonas intestinais que eu falava, mas se elas baixam, a mesma refeição pode deixar a pessoa menos satisfeita, e isto é verdade. E portanto, quer dizer que a mesma refeição não vai deixar tão satisfeita, então quer dizer que se calhar eu vou ter que apostar em coisas que me dão mais saciedade naquela refeição e não simplesmente ceder ao vou repetir ou vou pôr mais um bocadinho no meu prato.
0: É por isso que algumas pessoas dizem que depois de emagrecer começam a pensar muito mais em comida do que anteriormente.
1: Sim, a comida começa aqui a ocupar mais espaço mental e a verdade é...
0: É o corpo a sugerir-nos.
1: É. Fala-se mesmo uma coisa chamada food noise, que é como se fosse o ruído mental constante à volta da comida. E claro que também, obviamente, não facilita. Portanto, isto é uma parte biológica, não é? Que o corpo pode estar aqui a tentar recuperar energia, não é? Mas depois também nós temos comida disponível a toda a hora, não é? Entregas através do telemóvel, motas de distribuição desta comida por todo o lado, anúncios de comida. Portanto, também não esquecer que isto é um fator que também acaba por influenciar, acaba por nos lembrar que nós podemos comer se quisermos, não é? E para quem está numa fase em que o apetite está mais ativo, tudo fica mais difícil. Não é só aqui uma força de vontade, não é? É como se esta resposta biológica fosse aqui amplificada por um ambiente que nós chamamos às vezes ambiente obesogénico, mas que é verdade, que nos está sempre a chamar para comer.
0: E pelo que estás a descrever, até dá a ideia de que quanto mais restritiva for a dieta, pior poderá ser a resposta do teu

0: Sim, a sensatez é sempre o nosso melhor amigo. E portanto, o que é que acontece? Ele vai responder a tender a aumentar os sinais da fome. Isso é uma verdade, e reduzir a saciedade e poupar energia. Portanto, emagrecer não vai ser aqui. É quase como se fosse uma guerra, não é?
1: Exato.
0: E nós temos é que fazer uma negociação. E portanto, não há aqui um truque único. Portanto, há aqui uma pergunta prática, que é: há formas de reduzir aqui esta subida da fome, ou esta subida da grelina que eu dizia há pouco. E não há um truque rápido, mas há estratégias. Que primeiro, eu sou apologista e há estudos mesmo a mostrar isto, que quanto mais agressiva for a perda de peso, maior será a tendência da resposta do corpo. Portanto, se nós conseguirmos preservar a massa magra, emagrecermos com qualidade e com calma, conseguimos, e com treino de força, conseguimos melhores resultados a médio e longo prazo. Depois, em algumas pessoas, as abordagens que promovem a cetose nutricional, portanto, dietas cetogénicas, parecem atenuar a subida da grelina em algumas pessoas. Isto não é para todos, nem deve ser feito de qualquer forma, mas às vezes é uma boa estratégia quando estamos na dita fase platô. E depois também há dados interessantes sobre o consumo de fibra e de prebióticos, que na prática é as sementes, a aveia, a fruta inteira, as leguminosas, os legumes, os vegetais, e que a fibra não serve aqui para o intestino funcionar. Aqui, parte desta fibra, ela é fermentada pelas bactérias intestinais e é transformada aqui em pequenos mensageiros, como o butirato, é um dos nomes, que pode comunicar com o intestino e com o cérebro e, portanto, ajuda o corpo a sentir-se mais satisfeito. Isto são dados que nós temos e por isso é que é tão importante apontarmos para a fibra, que temos já vários programas sobre isso. Por isso, quando falamos de fibra, falamos também em aumentar a saciedade neste aspecto. Não é só o estômago ficar cheio por mais tempo. É também que essa ligação cérebro, ou melhor, a ligação intestino-cérebro, acaba por ter este mensageiro que nos ajuda a ficar mais saciados.
1: E no dia-a-dia, que estratégias é que podemos usar para controlar melhor o nosso apetite?
0: Olha, nós, ainda por cima, em Portugal, diria que a primeira de todas é começarmos sempre com vegetais, e que aqui está incluída a sopa, não é? Nós portugueses temos sopas ótimas, seja de inverno, seja de verão. Não é porque agora estamos a entrar na época de calor que temos que a deixar. Dá volume, dá fibra, dá água, e, portanto, ajuda também a chegarmos com menos urgência.
1: E também é prática, é uma coisa que pode ficar para vários dias.
0: Exatamente. Depois, garantir a proteína, sem dúvida. Pequeno almoço só com pão e café. Já temos até um programa sobre isso. Pode deixar muita gente com muita fome, portanto, precisamos de iogurtes, queijo, ovo, alimentos que nos deem saciedade, frutos secos, sementes. Depois, terceira estratégia podia ser incluir as gorduras boas, não é? Não esquecer dos frutos secos, do azeite, que muitas pessoas poupam no azeite só porque querem controlar o peso e não faz tanto sentido, porque a gordura atrasa o esvaziamento gástrico, pode ajudar na saciedade. Depois, quarta, super importante, mastigar. Fazer pausas, pousar os talheres. Se nós comermos em 5 minutos, é muito mais fácil ultrapassar o ponto em que já estávamos satisfeitos. Pronto, e não chegar esfomeado à refeição, isso também seria muito, muito importante.
1: Muito bem, este tema também explica porque é que algumas pessoas, para algumas pessoas, mudar hábitos pode até nem ser suficiente, não é, Mariana?
0: Sim, sem dúvida. E, portanto, há realmente pessoas, por exemplo, com obesidade, que o estilo de vida sozinho pode não ser suficiente para contrariar estes mecanismos, e por isso há mais estratégias nestes casos que se têm que acoplar aqui estas mudanças de estilo de vida, mas o estilo de vida que nós criamos para nós vai realmente ter impacto se nós queremos manter o peso perdido.
1: E para quem já tentou emagrecer várias vezes e sente que falhou, o que é importante ouvir, afinal?
0: Que a fome não é falta de força de vontade, é o corpo aqui a responder, é a biologia, e que podemos trabalhar essa biologia, não é? Com tudo o que já falámos aqui, e para quem vive com obesidade, procurar ajuda não é um sinal de fraqueza. Se o corpo está a defender um peso mais alto, pode ser necessário um tratamento mais completo, mais multidisciplinar, e no fundo o objetivo aqui é ensinar o corpo a voltar a confiar que está bem alimentado e que o peso pode ser outro que não aquele que tem agora.
1: Porque voltou a fome, é o título do episódio desta semana do Aprender a Comer com a Mariana Chaves. Aconselho também a ouvirem o episódio da semana passada. São dois episódios aqui dedicados à forma como tratamos a nossa saciedade, a nossa vontade de comer, muito importantes. Partilhem, está no site do Observador e nas plataformas podcast. Hoje é uma semana, eu regresso para mais uma conversa com a Mariana Chaves. Até lá.
0: Até lá, Nelson.

Já de seguida, o Porque Sim Não é Resposta, com o Eduardo Sá e a Judite França, a partir das 5. Acompanhe a Tarde Política. Eu sou o Nelson Ferreira. Regresso amanhã, depois do meio-dia. Até amanhã.

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0: Bem-vindos ao Porque Sim Não É Resposta com o psicólogo Eduardo Sá. Ter a guarda conjunta de um filho e educá-lo em conjunto não é a mesma coisa. A lei fala em responsabilidades parentais exercidas em comum, mas a casa do pai e a casa da mãe podem ser dois mundos diferentes. Duas horas de deitar, duas regras de ecrãs, dois critérios para os trabalhos de casa. Separa-se a conjugalidade, mas devia também separar-se a parentalidade. Aliás, haverá guarda conjunta sem coparentalidade? E é disso que falamos hoje. Olá, Eduardo. Comecemos pela distinção de fundo. O que é que separa uma guarda conjunta, que é um arranjo jurídico e logístico, de uma verdadeira coparentalidade?
1: Olá, Judite. No meu entendimento, uma guarda conjunta pressupõe, Judite, uma coparentalidade. Isto é, não vale a pena nós querermos que haja um contrato milimétrico entre os pais em relação a um conjunto de parâmetros, mas faz todo sentido que, independentemente da mãe e do pai serem diferentes, como já eram, aliás, haja meia dúzia de coordenadas que sejam mais ou menos semelhantes, porque esse mínimo denominador comum dá, de facto, um sentimento de estabilidade a uma criança e, portanto, não significa que depois, ao passar de uma casa para outra, oscile entre mundos que às vezes não têm rigorosamente nada a ver um com o outro. Judita, às vezes há pais e mães que fazem questão de fazer tudo tão diferente, que aquilo que está em análise não é propriamente os interesses ou cuidado que querem ter em relação a um filho, mas uma teimosia, uma birra, às vezes uma forma de, através do filho, hostilizarem a mãe ou o pai. Isso não é razoável. E, portanto, numa guarda conjunta, no meu entendimento, os tribunais até se deviam omitir de dizer fica deste dia até aquele dia, porque se parte do princípio, um bocadinho romântico, eu reconheço, de que os pais são crescidos o suficiente para responderem pelas necessidades e pelos direitos de um filho e terem os procedimentos adequados perante um contexto desses.
0: As regras e as rotinas, se forem mesmo iguais nas duas casas, os horários, a hora de deitar, os ecrãs, os trabalhos de casa, mesmo a comida, ou por outro lado, uma criança aguenta bem que se faça de uma maneira ou de outra?
1: As crianças têm alguma versatilidade, é verdade, mas repare, quando uma criança, quando está, por exemplo, com a mãe, se deita às 8h30 e quando está com o pai, se deita às 11 ou às 11h30, já é uma diferença muito significativa. Quando uma criança, quando está com o pai, por hipótese, pegando noutro exemplo, tem um acesso mais ou menos reservado a ecrãs. E quando está com a mãe, tem um acesso absolutamente ilimitado, faz muita diferença. Quando num sítio lhe exigem que ela tenha modos à mesa ou que cumpra aquilo que toda a gente cumpre, e noutro lhe permitem uma certa anarquia de regras, faz muita diferença. E, portanto, num contexto destes, a guarda conjunta muitas vezes não significa uma coparentalidade e devia significar. E não é para bem dos pais, nem é para que a mãe mande na vida do pai ou vice-versa, é para bem de uma criança que é, independentemente das diferenças da mãe e do pai, enfim, filha dos dois e a requerer da parte deles uma atenção que é suposto que seja
0: Coerente.
1: dedicada e delicada e coerente, claro, sem dúvida.
0: Há um padrão também que se repete, que é quando a criança vira uma espécie de correio diplomático entre os pais, diz à tua mãe que
1: Este
0: pergunta ao teu pai
1: tão
0: se.
1: feio, tão feio, tão feio, porque de repente ela é empurrada literalmente para um fogo cruzado. E aquilo que se ganha é que uma criança se sente todos os dias com uma autoestima a acanhar-se mais um bocadinho, mais um bocadinho, mais um bocadinho, porque no final de contas vive literalmente a medo, dito. E eu pergunto-me se os pais, que uma vez, no meio de um desabafo qualquer, olha, meio tolo, façam uma observação dessas. Eu digo, paciência, vale o que vale. Quando isto é a regra, não pode ser, porque isto magoa tanto e, portanto, às vezes os pais não têm uma noção muito clara, mas isto é maltrato. E um maltrato como este não pode ficar omisso perante a atenção dos pais, porque a partir do momento em que se banaliza, bom, vale tudo, não pode ser. Mas isto é muito frequente, tragicamente frequente, digo eu, na vida de muitas crianças.
0: Ainda há, teríamos pano para mangas para este tema, porque muitas vezes o pai fixe e a mãe fixe e as regras que são diferentes exatamente para marcar território.
1: Sim.
0: Eduardo, hoje ficamos por aqui, não temos mais tempo, amanhã voltamos com mais um tema. Até lá, um grande abraço, obrigada.
1: Outro
0: até amanhã.
1: Outro para si. Até amanhã.

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0: Rádio Observador, são 4h57 em Portugal Continental e na Madeira, menos uma hora nos Açores. Esta é a Tarde Política da Rádio Observador, é terça-feira, 2 de junho, e temos sofá do Parlamento com a Presidente da Primeira Comissão Parlamentar, a deputada do PSD, Paula Cardoso, no dia da audição dos candidatos a juízes do Tribunal Constitucional. Mas também temos um explicador. Boa tarde, Judite França. Vamos falar sobre quê?
1: Vamos falar sobre a decisão do Tribunal de suspender a pena de prisão para Ricardo Salgado e para isso vamos ter connosco o jornalista, especialista em justiça, João Paulo Godinho e o presidente da Associação Sindical dos Juízes, Nuno Matos.
0: Antes temos o Jornal das 5, que nos é trazido pelo jornalista Luís Soares. Olá, boa tarde, Luís. Quais são os temas em destaque agora às 5?
2: Boa tarde, Ricardo. Boa tarde, Judite. O Primeiro-Ministro pede respeito por quem não vai fazer greve amanhã, que acredita será a grande maioria. O mesmo apelo fez a Ministra do Trabalho. Neste jornal vamos ficar a conhecer os impactos previstos no setor dos transportes. O líder do Chega diz que o acordo com o PSD sobre uma revisão constitucional é uma vitória. O PS diz que o requerimento dos dois partidos viola a Constituição e mostra que já existe um entendimento prévio. E mais à frente, vamos ficar a conhecer o Excel dos Santos Populares.
0: Já recorri a ele, confesso, o Excel dos Santos Populares. Já vai-se explicar melhor o que é neste Jornal das 5. E depois das 7, temos novo episódio de E o Resto é História, 100 anos do 28 de maio, o que veio depois do golpe, como se desenrolou o surpreendente percurso que levou Salazar ao poder e à criação do Estado Novo. Quanto ao estado do tempo para amanhã, quarta-feira, segundo o IPMA, sol, mais sol do que hoje, com alguns chuviscos no litoral norte e centro, em especial no período da tarde, mas nada demais. As máximas vão voltar a subir amanhã. Vamos olhar para as temperaturas previstas para amanhã pelo IPMA. Porto máxima de 20, Braga 24, Viseu 25, Aveiro 21, Coimbra 23, Leiria também 23, Santarém 28, Lisboa 26, Setúbal 30 e Faro 34. Vai ser a capital distrito mais quente amanhã, quarta-feira, Faro no Algarve. Eu sou Ricardo Conceição e esta é a Tarde Política da Rádio Observador. Jornal das 5, com o jornalista Luís Soares, na véspera da greve geral, o Primeiro-Ministro pede que a paralisação não afete os portugueses que querem trabalhar.
2: Foram declarações feitas à chegada a uma conferência sobre os 50 anos do poder local no Porto, onde o Primeiro-Ministro foi recebido por uma manifestação de dezenas de pessoas que se manifestavam contra o pacote laboral. Aos jornalistas, Luís Montenegro destaca o direito à greve, mas pede respeito também por quem não quer aderir à paralisação.
3: Temos um grande respeito pelos portugueses que querem emitir a sua discordância sobre alguns temas e querem fazer greve. Mas temos igualmente muito respeito pelos portugueses que querem trabalhar e aquilo que eu espero é que deixem os portugueses trabalhar, isto é, deixem os portugueses que querem exercer um direito a poder exercê-lo, o direito à greve, mas também deixem aqueles que não querem exercer esse direito.
4: A greve vai ter um grande impacto.
3: Que querem trabalhar, que querem ir para a escola, que querem ir às consultas médicas, que querem fazer aquilo que são as suas tarefas diárias, que o possam fazer.
2: Declarações de Luís Montenegro, que acredita que a grande maioria do país vai escolher trabalhar amanhã, dia de greve geral.
0: E a Ministra do Trabalho faz naturalmente eco das palavras do Primeiro-Ministro, apela para que o exercício do direito à greve de uns não comprometa os outros.
2: Maria do Rosário Palma Ramalho sublinha que, apesar da paralisação, o funcionamento de setores essenciais como os transportes, a saúde e a educação deve ser assegurado e reafirma o compromisso do Governo em garantir o cumprimento dos serviços mínimos nestes setores.
5: O reforço do exercício da greve também tem que se acautelar outros interesses fundamentais e, portanto, as pessoas têm que poder, apesar da greve dos seus concidadãos, ir para o trabalho se assim entenderem, irem a uma consulta médica, levarem o filho à escola e é por isso é que nós, na reforma Trabalho 21, insistimos em que os serviços mínimos nos setores sociais vitais têm sempre que ser assegurados.
2: Declarações da Ministra do Trabalho, Maria do Rosário Palma Ramalho, à margem de uma conferência sobre transformação digital na Segurança Social. A Ministra revelou que só num ano os atendimentos presenciais na Segurança Social caíram para metade, com a digitalização, passaram de 6 milhões para 3 milhões de atendimentos.
0: E ao longo desta tarde vamos dar conta de vários constrangimentos que são esperados já nas próximas horas por causa da greve geral. E é já um clássico, Luís Soares, o setor dos transportes é dos primeiros a ser afetado.
2: Sendo que foram decretados serviços mínimos para a CP ou para a Carris, mas a paralisação promete afetar a comboios, autocarros, metro, transporte fluvial, um pouco por todo o país. O jornalista João Lourenço tem estado a agregar toda esta informação. E, João, os efeitos da greve até já se fizeram sentir. Foram suprimidos até às 4 da tarde 20% dos comboios previstos para hoje, mas vão sentir-se ainda mais ao fim da noite de hoje, assim como também no metro de Lisboa.
4: E quando os relógios marcarem às 11 da noite, o metro de Lisboa encerra a atividade. A transportadora da capital não tem serviços mínimos e, por isso, a atividade apenas vai retomar às 6:30 da manhã do dia 4. Quem também não vai ter serviços mínimos é a Transtejo, ou seja, não está previsto transporte fluvial entre as margens do Rio Tejo. A única alternativa para quem quer atravessar o rio é o serviço ferroviário, a Fertagus, através de uma deliberação do Conselho Económico e Social, anunciou serviços mínimos na ordem dos 25%. A Carris garante 12 carreiras em funcionamento, mas em horários diferentes, entre as 6 e as 9 da manhã e as 4 da tarde e as 7, ou seja, nas horas de ponta, há autocarros nos tempos normais, nestas 12 carreiras. Nos restantes horários, o funcionamento fica pelos 50%.
2: E nos comboios, João, como dizíamos, há alguns serviços mínimos.
4: E a Comboios de Portugal já garantiu estes serviços. Haverá alguns comboios urbanos em Lisboa, Porto e Coimbra. Também estão previstos circular alguns alfa-pendulares intercidades e regionais. É importante verificar os comboios que estão previstos circular no site da CP. Na cidade do Porto, as últimas viagens do metro de hoje iniciam entre as 10 e as 11 da noite, mas há serviços mínimos para esta quarta-feira. A transportadora portuense vai funcionar durante todo o dia na linha amarela entre Santo Ovídio, em Vila Nova de Gaia, e o Hospital São João, bem como entre as estações da Senhora da Hora e o Estádio do Dragão, num tronco comum da rede. Já em Coimbra, o metro Mondego vai ter amanhã serviços mínimos. A transportadora vai ter de cumprir cerca de 20% dos quase 40 serviços habituais, tanto na zona urbana como na suburbana. Ao todo, estão assegurados 8 serviços mínimos.
2: Vai ser assim nos transportes. O jornalista João Lourenço regressa daqui a uma hora para dar a conhecer eventuais constrangimentos nas áreas da saúde e também da educação, nesta que é a segunda greve geral que o atual governo enfrenta no espaço de 6 meses. Desta vez é convocada apenas pela CGTP, não tem o apoio da UGT.
0: Os efeitos começam a ser já sentidos esta noite nos transportes. O PSD e o Chega anunciaram hoje um acordo para suspender a entrega de projetos de revisão constitucional até 30 de dezembro. O líder do Chega, Luís, fala numa grande vitória.
2: Até porque André Ventura considera que agora há condições para que a Constituição venha a ser revista.
6: Eu diria que foi uma grande vitória que o Chega conseguiu, pois conseguiu uma coisa decisiva. Que o PSD vai mesmo participar neste processo de revisão constitucional. Significa que provavelmente vamos ter uma revisão constitucional, porque entre o Chega e o PSD está praticamente uma maioria de 2/3. Falta aqui a Iniciativa Liberal, que também já manifestou concordância em vários setores, em várias áreas, participe, mas quer dizer que temos 2/3. É a primeira vez na história da democracia que conseguimos uma mudança constitucional sem o Partido Socialista. Significa que essa mudança vai acontecer.
2: André Ventura classifica de vitória esse acordo alcançado entre PSD e Chega para suspender a entrega de projetos de revisão constitucional até dia 30 de dezembro.
0: E o PS acusa o PSD de já ter um acordo com o Chega, precisamente para a revisão da Constituição.
2: Eurico Brilhante Dias diz que o requerimento apresentado hoje é, na verdade, um acordo político entre os dois partidos e relaciona esta decisão com as declarações recentes de Pedro Passos Coelho.
7: O PSD fez um acordo com o Chega quanto ao processo de revisão constitucional. Este é um aspecto que devemos assinalar e que nos parece, desde o ponto de vista político, ser claramente uma resposta aos últimos dias de intensa discussão na direita portuguesa, em particular com a intervenção do ex-primeiro-ministro, o Dr. Pedro Passos Coelho.
2: Eurico Brilhante Dias, numa conferência de imprensa no Parlamento, acrescenta também que Aguiar Branco está a violar a Constituição ao ter aceitado este requerimento que pede o adiamento da entrega dos projetos de revisão constitucional, um tema que o líder parlamentar do PS quer discutir amanhã na Conferência de Líderes Parlamentares. Na resposta, o líder parlamentar do PSD, Hugo Soares, rejeita as acusações do PS de que já existe um acordo com o Chega.
8: A revisão constitucional não se faz nem com uns nem com outros.
3: faz-se no âmbito de uma comissão onde aquilo que o PSD se comprometeu, eu já vi títulos realmente de grande imaginação interpretativa, mas também já estou habituado, não vou comentar os títulos que já hoje vi a propósito deste requerimento. Aquilo que o PSD disse aqui repete e que diz desde a primeira hora é que o PSD estará disponível para apresentar o seu projeto de revisão constitucional, que este não era o momento, e depois discutiremos, no âmbito da comissão que preparará os trabalhos da revisão constitucional, com todos os partidos. Nós não faremos nem com o Chega, nem com o Partido Socialista, já agora, nem com o Partido Comunista Português, nem com o Livre, nem com a Iniciativa Liberal.
2: Hugo Soares, líder da bancada parlamentar do PSD, em declarações aos jornalistas há instantes nos espaços perdidos da Assembleia da República.
0: Já a Iniciativa Liberal diz que quer usar esta revisão constitucional de uma forma séria.
2: E acusa o Chega, Mariana Leitão, de fazer um número mediático.
8: Não vejo, infelizmente, isto como nada mais do que essa manobra de comunicação, sendo que a Iniciativa Liberal quer usar um processo de revisão constitucional de forma séria, construtiva, para conseguir, de facto, alterar as coisas que precisam de ser alteradas na Constituição.
2: Mariana Leitão pede então seriedade aos partidos durante este processo de revisão constitucional.
0: E hoje os candidatos a juízes do Tribunal Constitucional foram ouvidos no Parlamento e deixaram uma mensagem de independência face aos partidos.
2: Os quatro candidatos foram ouvidos na Comissão Parlamentar de Assuntos Constitucionais, Cardoso da Costa e Maria Paula Ribeiro Faria, indicados pelo PSD, e Gabriela Rodrigues, indicada pelo PS. Manifestaram-se independentes face ao poder e Luís Brites Lameiras, apontado pelo Chega, salientou sobretudo a imunidade a qualquer tipo de influências e recusa a pena de morte ou a prisão perpétua.
9: Não faz parte da nossa cultura, portanto eu tenho alguma dificuldade com o quadro constitucional atual, não é possível a nossa lei consagrar uma pena de prisão com essas características.
2: Brites Lameiras, indicado pelo Chega, Cardoso da Costa, indicado pelo PSD, recusa a ideia de que o Constitucional tem um programa político.
10: O Tribunal Constitucional não tem programa, apenas tem o programa da Constituição, que em cada decisão que prefere é interpretado e por isso revivificado.
2: Além de Cardoso da Costa, o PS indica também Paula Ribeiro Faria, que foi questionada sobre a posição quanto ao aborto, diz que tem apenas considerações jurídicas.
11: A minha ideia é sempre uma ideia de ponderação e de articulação de pontos de vista jurídicos. Portanto, não foi uma afirmação, digamos, solta em termos absolutos. Houve ali uma argumentação jurídica.
2: Paula Ribeiro Faria, indicada pelo PS, e Gabriela Rodrigues, indicada pelo PS, considera que o pendor partidário do Tribunal é um não assunto.
12: A indicação partidária é uma falsa questão, porque, no fundo, o que é preciso é que os partidos façam um consenso alargado. O legislador é exigente quando requer que sejam dois terços dos deputados a aprovarem.
2: As ideias principais dos candidatos às quatro vagas para o Constitucional, a eleição acontece na sexta-feira, 12 de junho, e os juízes precisam de recolher dois terços dos votos dos deputados para serem eleitos.
0: O Parlamento aprovou o pedido do Governo para discutir com urgência a autorização legislativa sobre a criação da prestação social única.
2: Uma decisão tomada hoje pelo Parlamento, deve acontecer esse debate num prazo de 10 dias, sendo que uma discussão na especialidade há de acontecer na Assembleia da República. Esta revisão das prestações não contributivas com o objetivo de criar uma prestação social única foi aprovada na passada sexta-feira pelo Governo em Conselho de Ministros.
0: E há outras notícias a marcar a tarde desta terça-feira.
2: O Fulham acaba de anunciar a saída do técnico português Marco Silva. O treinador de 48 anos esteve à frente dos destinos desportivos do Emblema de Londres durante 5 temporadas. Através do site oficial, Marco Silva deixou uma mensagem de despedida aos adeptos do Fulham. Agradece todo o apoio que lhe foi dado ao longo das últimas épocas. Este anúncio surge numa altura em que a imprensa desportiva avança que Marco Silva pode já ter mesmo um acordo fechado com o Sport Lisboa e Benfica para treinar o clube na próxima época. Em direto neste Jornal das 5 está Bruno Bate, antigo candidato a vice-presidente do Benfica. Boa tarde, Bruno. Obrigado por se juntar a nós em direto. Esta notícia coloca Marco Silva mais perto do Benfica?
13: Boa tarde. Coloca, e acho que é uma boa notícia para todos os benfiquistas. Finalmente, esta novela está prestes a terminar. Marco Silva tem aqui um claro statement ao recusar a renovação do contrato com o Fulham. Isto aproxima do Benfica e mostra aqui também algo que deve deixar os sócios bem tranquilos. É que Marco Silva faz uma escolha por um projeto e não por dinheiro, porque sabemos que é muito mais aliciante estar na Premier League, estar junto até das oportunidades que teve para saltar para um clube clube maior dentro da Premier League, mas tem a vontade e tem a sede de títulos. Marco Silva pode trazer ao Benfica, a confirmarem-se todas as notícias de que será o próximo treinador, pode trazer a ambição e o trabalho e a dedicação que falta, porque Marco Silva também lhe falta ganhar um título de campeão nacional. Portanto, eu acho que é uma boa notícia para todos os benfiquistas esta recusa de renovação com o Fulham, e é uma escolha que eu quero que seja muito emocional, mas também muito racional, de Marco Silva.
2: E agora o Benfica vai ainda ter que ficar à espera do que se passar no Real para poder fazer um anúncio oficial?
13: Bom, isso tem que ser, porque contratualmente José Mourinho ainda está ligado ao Benfica, portanto temos que esperar pela reeleição de Florentino Pérez, e esperemos que assim aconteça, para que toda esta história termine da forma que todos queremos, com o Benfica a encaixar 15 milhões com a saída de José Mourinho para o Real Madrid e a entrada de Marco Silva, que eu espero que desde já, e que isto seja um sinal de entendimento com o Rui Costa, esteja a trabalhar na próxima época, que aliás começa daqui a muito poucas semanas e, portanto, não há tempo a perder, ainda que haja um formalismo até dia 8.
2: Bruno Batista, muito obrigado por ter estado em direto connosco, antigo candidato a vice-presidente do Benfica, a comentar esta notícia que pode colocar Marco Silva mais perto do Benfica. O Tribunal decidiu suspender a pena de prisão do ex-banqueiro Ricardo Salgado. Foi condenado em cúmulo jurídico a 13 anos de prisão, mas a pena foi suspensa devido à doença de Alzheimer. A juíza considerou que Ricardo Salgado não tem condições de saúde para cumprir pena em estabelecimento prisional. O advogado de Ricardo Salgado já disse que esperava uma decisão diferente. E já estamos em junho, Ricardo, apesar de hoje não parecer, bem sabemos que é mês de muitas festas e reais, não sei se já tens tudo anotado na agenda.
0: Não, tenho um poderoso auxiliar, acho que é sobre isso que vais falar.
2: É verdade, um Excel que está a circular nas redes sociais com todas as datas locais, concertos dos Santos Populares, tem também as festas de Oeiras e de Tires e chama-se mesmo Excel dos Santos Populares.
0: E quem é o autor desse tão útil fecheiro?
2: Olha, foi um coach desportivo chamado Bruno Braga, ele reuniu nesse fecheiro as várias festas que acontecem durante esta época, mas a ideia não é nova, já fez sucesso em anos anteriores. A novidade agora é que, para além dos amigos mais próximos, essa agenda começou a circular em grupos e também em páginas nas redes sociais. O próprio Bruno, autor desse documento, faz também parte da programação, até porque ele foi convidado pelos Santos em Santos para fazer um DJ set antes de um concerto de Kim Barreiros.
0: Eu já te vou passar o Excel e também à Judite, que a Judite gosta de evoluir na pista nos Santos Populares. Ela não resiste. Vou mandar-te.
1: É isso, é, manda.
0: Não precisas de pedir que eu mande.
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0: E agora, o Sofá do Parlamento.

0: bem-vindos ao Sofá do Parlamento. Os deputados estiveram hoje a ouvir os quatro candidatos a juízes do Tribunal Constitucional, antes das eleições que estão finalmente marcadas para 12 de junho. Recebemos hoje a Presidente da Comissão de Assuntos Constitucionais, é também deputada do PSD, Paula Cardoso. Bem-vinda. Sei que não quer entrar numa avaliação de candidatos, nem lhe vou pedir isso. Perguntava-lhe só se a audição mostrou quatro pessoas com competência para assumir o lugar de juiz no Tribunal Constitucional.
1: Muitíssimo obrigada, sim, acho que sim, que demonstrou, queria cumprimentar primeiro e agradecer-lhe, e de facto acho que são quatro personalidades completamente diferentes, com currículos diferentes, e o escrutínio político para que serve estas audições não é para a transparência, é para a avaliação do mérito da isenção, digamos assim, dos candidatos, acho que foi, correu muito bem, e os candidatos mostraram cada um no seu currículo de vida, na sua profissão, não é, digamos assim, têm valências diferentes e complementares, o que é importante para a diversidade e para enriquecimento, não é, das decisões do Tribunal Constitucional.
0: Deixa-me perguntar-lhe, porque neste processo foi posto um bocadinho em causa a questão da independência partidária e os candidatos quiseram vincar isso. Isso foi mais posto em causa deste processo do que em anos anteriores?
1: Nunca, não houve nenhuma alteração na forma de indicar juízes para o Tribunal Constitucional, desde que existe Constituição. Portanto, a questão partidária levantou-se talvez agora mais, porque houve de facto um ruído em relação à indicação do Chega, que o Chega poderia indicar, e acho que foi por aí que houve esse ruído, mas tem todo o direito, representando o número de votos que teve, de indicar. Nunca havia o Tribunal Constitucional, apesar de todas, de 10 dos 13 serem indicados pelo Parlamento, foi sempre um órgão e tomou sempre decisões, na minha opinião, das que conheço, que em nada revelam que tenham qualquer inquinação, digamos assim, estejam inquinadas por qualquer partidarite ou por qualquer outra ideologia. Acho que foram sempre decisões com as quais me revejo, bem fundamentadas e bem escudadas no nosso direito constitucional.
0: A demora neste processo acaba por dar uma má imagem da Assembleia da República?
1: As demoras e as entropias dão sempre má imagem, não vale a pena tentarmos dizer o contrário. Aqui foi mais na tentativa de se conseguir um consenso, que também era importante, e como deve ter reparado, acabaram por conseguir obter uma lista única, o que por si só também já é um comportamento bastante democrático e um comportamento bastante de consenso, e de tentarem conseguir um alargamento de entendimentos que me pareceu até muito positivo e de enaltecer. Portanto, acho que o tempo que por um lado se poderá criticar que durou, valeu a pena para depois se ter obtido o resultado que se obteve.
0: Já referiu que o Chega tem direito a indicar esse juiz, como acabou por acontecer. O Chega conquistou esse lugar devido ao peso que tem na Assembleia da República, ou seja, não vale a pena estar à procura de afastar o partido destes processos de decisão, pode até haver uma vantagem em chamá-lo para esta arquitetura constitucional.
1: Não vejo como afastar, a representatividade é o que é, eles tiveram os votos que tiveram, têm os deputados que têm, e portanto dentro das regras da democracia e da representatividade parlamentar têm direito a estar nos lugares que lhes compete e de fazer as indicações que os votos lhe deram, lhe permitem fazer, porque no fundo tiveram a confiança daqueles portugueses que votaram neles.
0: Há aqui um processo que hoje teve também alguns desenvolvimentos, que é a questão da revisão constitucional, que foi adiado para o fim do ano, para o próximo ano. O PSD, ao adiar este processo com o Chega, dá aqui também algum tipo de sinal político de estar disponível para aprovar iniciativas do Chega, ou isso é outra discussão?
1: Isso é outra discussão. Em relação à revisão constitucional, e o Presidente do Partido sempre disse que o timing era no final da legislatura. Não vejo porque tenha que haver alguma moeda de troca, digamos assim, para uma por uma situação dessas. Não tenho conhecimento, tenha havido, e portanto isso foi só um cumprimento de uma palavra que o Primeiro-Ministro já tinha dado, e Presidente do Partido, que de facto a revisão constitucional não era um tema para agora, não era uma questão preocupante. Os constitucionalistas que durante estes 50 anos tiveram e moraram no Tribunal Constitucional tiveram a grande sabedoria de ir atualizando nas suas decisões, pela interpretação que vão fazendo da própria sociedade e das leis, fazem mini revisões constitucionais, porque o que se interpreta hoje não era como se interpretava há 20 anos o próprio texto constitucional. E portanto acho que não há uma urgência em fazer essa revisão. Não havendo uma urgência, poderá ficar no timing, e penso que foi só o cumprimento de uma palavra dada pelo nosso Presidente.
0: E acha que é um processo onde os partidos devem ir todos a jogo, havendo essa disponibilidade, por exemplo, porque se fala da atual possibilidade de uma maioria apenas à direita, a esquerda deve também entrar, deve ir a jogo na revisão constitucional?
1: Não vou responder-lhe a essa pergunta, não vou substituir-me às decisões que vão tomar cada um dos grupos parlamentares sobre esta matéria. Na altura própria, cada um fará as suas avaliações, ponderações, e terá o seu timing e a sua decisão política a tomar, não é? Não faço ideia, não vou substituir-me ao que eu acho sobre os partidos aos quais eu não pertenço, devem ou não devem agir em relação a isto.
0: Deixe-me só aqui, já numa reta mais final, passar para um outro tema, que é a oposição, e até figuras dentro do PSD têm pedido mais ritmo ao governo. Este segundo governo de Luís Montenegro não tem tido tanta iniciativa política como o primeiro?
1: Não acho. Não tenho. Estou até no lado oposto dessa opinião, porque acho que dentro da maioria que temos, porque uma coisa é nós termos liderado um governo maioritário e estarmos disponíveis para fazer, temos prometido fazer reformas e fazê-las. E poderão ser feitas, porque não dependem de acordos nem do consenso de ninguém, não é? Outra coisa é termos um partido como tem o Luís Montenegro, que não tem uma maioria absoluta. Portanto, tem que fazer sempre acordos e fazer reformas. Num quadro parlamentar, num desenho parlamentar como este, não é para todos. Não é fácil. Não é fácil gerar consensos no sentido de fazer reformas muito alargadas. O que acho que o comum português percebe, toda a gente percebe, não é? Ora, é fácil criticar quando a pessoa tem uma maioria e governou em maioria e, claro, fez as reformas que entendeu, sabiam que passava. Agora não é assim. E essa injustiça, digamos assim, não ter ponderado e não ter visto a situação parlamentar à data, que não tem nada a ver com outras situações parlamentares, não mereceriam ou não deveriam gerar a crítica que geraram, uma vez que, na minha opinião, para a maioria parlamentar que se tem, tem-se feito muita reforma, tem-se feito muita iniciativa legislativa e tem-se tentado fazer tudo quanto é permitido e quanto esta maioria e estes acordos que se vão fazendo parlamentares permitem fazer. Eu não acho que nesse desempenho o governo tem estado bem, porque não vamos pedir-lhe aquilo que é humanamente impossível e neste caso é maioritariamente impossível de conseguir.
0: Não tem sido uma questão de falta de capacidade de diálogo, mas sim de uma entropia ou entraves colocados por parte da oposição?
1: Olha, eu costumo dizer o seguinte, há partidos que não querem que as reformas se façam, porque o caos é onde conseguem ganhar popularidade e votos. Não nada estiver feito, se é tudo mal, há sempre coisas para dizer que está mal. Há outros partidos que até concordam com as reformas, mas não as querem fazer porque gostavam de ser eles a fazê-las. E estão sempre à espera, vamos lá ver se chega a nossa vez, se entretanto vamos nós para lá e fazemos-las nós. Portanto, é isto. E, portanto, muitas vezes é neste quadro que as pessoas se movimentam.
0: Alguma tática política?
1: Algum tacitismo, e porque há reformas, como esta agora da prestação social única, que até já vinha ponderada de governos de outra cor que não o PSD. E, portanto, são absolutamente percursos normais que se percorrem em termos de governação. E há outras que nós sabemos que são prementes e urgentes e que temos que, de facto, temos que fazer um forcing para fazer, mas sem maioria é muito difícil. É muito difícil.
2: Cada palavra para que efeito?
3: Para a defesa da honra, Sr. Presidente.
0: Nós temos só aqui uma pergunta final, a que chamamos sempre defesa da honra, e deixo-me ir a Pedro Passos Coelho, que tem marcado também as últimas semanas do debate público. O antigo Primeiro-Ministro tem exagerado nas críticas que tem feito e no tom com que as tem feito?
1: Na minha opinião, eu estava cá deputada no governo de Pedro Passos Coelho, faço este, também já este meu registro de interesses. Eu estava aqui deputada e fui solidária e compreendi as dificuldades que num momento daqueles, e as decisões, a dificuldade das decisões e a incompreensão, e levei com a incompreensão de muitos portugueses naquela altura, e compreendo e aceito, porque foram decisões difíceis, foi uma governação difícil e foi uma governação para salvar Portugal. Neste momento acho que realmente não me revejo nas críticas. Poderá haver uma crítica ou outra, que as críticas também são boas, para nos desfazer despertar, para nos convocar a melhorar, são boas. Não me revejo no tom, nem no modo em como elas estão a ser feitas. Portanto, acho que não me parecem, nem éticas sequer, não me parecem bem. Não gostei, muito sinceramente não gostei, principalmente as últimas declarações, achei que foi um bocadinho too much, desculpem-me o estrangeirismo, mas acho que foi demasiado, não, nem se percebeu bem como é que ele, estando ao lado de um populista, faz aquelas afirmações sobre o populismo. Eu nem percebi se era para a pessoa que estava ao lado, se era para outras pessoas, e portanto, e aquela ambiguidade não me pareceu correto. Acho que gostava de o ver nos nossos conselhos nacionais e nos nossos órgãos de partido, a ir lá e dizer estas coisas e aquilo que pensa. O PSC é um partido especial precisamente porque toda a gente tem o direito de dizer o que pensa, e há muitas formas de pensar dentro do PSD, o que é muitíssimo útil, acrescenta imenso no conteúdo e na discussão. E eu vou, tenho ido e não o tenho visto lá fazer esse tipo de... Eu gostava de ver, porque acho que era o sítio próprio para... Ele pode, claro, publicamente dizer aquilo que ele quiser, não tenho nada a ver, mas também gostaria de vê-lo internamente a fazer. Há lá muitas pessoas que vão internamente fazer as suas críticas, que têm todo o direito, toda a legitimidade, estamos lá para os ouvir. Gostaria que ele também fosse mais por aí do que publicamente, e muitas vezes acho que há alguma injustiça, muito sinceramente, nas críticas que estão a ser feitas, e exageradas, e um bocadinho, algumas até num contexto um bocadinho grosseiro, na minha opinião.
0: Paulo Cardoso, muito obrigado pela disponibilidade para se juntar a nós e a esta edição do Sofá do Parlamento, que regressa na próxima semana.

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5: São 5h30, Luís Soares, vamos às notícias que estão a marcar esta terça-feira.
6: Desde logo esse anúncio do Fulham, da saída do técnico português Marco Silva. O treinador de 48 anos esteve à frente dos destinos desportivos do Clube de Londres durante 5 temporadas. Agora, através do site oficial, Marco Silva despede-se dos adeptos do Fulham, sendo que este é um nome, de acordo com a imprensa desportiva, que pode já ter acordo fechado para treinar o Benfica na próxima época. O governo deixa apelos para que a greve geral de amanhã não afete os portugueses que querem trabalhar. O primeiro-ministro acredita que essa vai ser a decisão da grande maioria. Luís Montenegro pede respeito por quem não quer aderir à paralisação e também a ministra do Trabalho sublinha que, apesar da greve, o funcionamento de setores essenciais deve ser assegurado e reafirma o compromisso do governo em garantir o cumprimento dos serviços mínimos nos vários setores. O Parlamento aprovou o pedido do governo para discutir com urgência a autorização legislativa sobre a criação da prestação social única. O Chega votou contra a oportunidade para o líder do PS, para o líder parlamentar do PSD, Hugo Soares, colar André Ventura ao PCP. Hugo Soares acusa André Ventura de ser igual ao Partido Comunista. Os dois partidos votaram contra esta iniciativa. Já quanto ao processo de revisão constitucional que o PSD e o Chega concordaram hoje em adiar para o próximo ano, Hugo Soares rejeita as acusações do PS de que os sociais-democratas já têm um acordo mais amplo com André Ventura para essa revisão constitucional. Os chapéus de sol podem ser colocados à frente das zonas concessionadas das praias portuguesas, é o que se lê na norma que esclarece direitos e obrigações de banhistas e concessionários, emitida esta tarde pela Agência Portuguesa do Ambiente. Foi na sequência da polémica sobre se um banhista pode ser ou não impedido de colocar o chapéu de sol em frente a uma concessão. Num comunicado dirigido aos municípios, concessionários e restantes entidades, a Agência Portuguesa do Ambiente esclarece que se a concessão não se estender até à água e ficar apenas até à zona da última fila de cadeiras, a partir daí qualquer pessoa pode estender a toalha e usar o próprio chapéu de sol.
5: Obrigado por esse esclarecimento.
6: Fica esclarecido.
5: APA. Obrigado, Luís. O Luís Soares vai regressar às 6 da tarde. Já daqui a pouco, o explicador, Ricardo Salgado, não vai cumprir pena de prisão. Boa tarde e boa viagem.
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5: Quanto ao estado do tempo para amanhã, podemos contar com mais sol, alguns chuviscos no litoral norte e centro, em especial a partir da tarde. As máximas vão voltar a subir amanhã, quarta-feira. Agora, o explicador. Explicador da Rádio Observador, Ricardo Salgado não vai cumprir pena de prisão. O banqueiro foi condenado a 13 anos de cadeia, em cúmulo jurídico, mas com base na mais recente perícia médica, o tribunal entende que Salgado está incapaz de entender a pena e o porquê da condenação, uma vez que lhe foi diagnosticada doença de Alzheimer. E assim haverá justiça. Eu sou o Ricardo Conceição e comigo está a Judite França, que é o nosso convidado. Judite.
10: O jornalista João Paulo Godinho, especialista em justiça, obrigada por estares connosco.
11: Obrigado.
10: Em que assenta legalmente a suspensão da execução de uma pena com fundamento em anomalia psíquica posterior à prática dos crimes? Estamos perante uma suspensão comum ou é um regime específico?
11: Olá, este é de facto o regime que está previsto no Código Penal. A suspensão de execução de pena de Ricardo Salgado decorre do artigo 106 do Código Penal, que é intitulado precisamente anomalia psíquica posterior sem perigosidade. Ou seja, se a anomalia psíquica, que aqui que estamos a falar é a doença de Alzheimer, se manifestou e foi confirmada após a prática dos crimes, e se essa anomalia não torna Ricardo Salgado perigoso criminalmente para uma eventual reincidência, então a pena a que foi condenado suspende-se. A questão da perigosidade aqui é relevante, pois se por acaso fosse considerado perigoso pelo tribunal e que estivesse em causa uma eventual prática de novos crimes do mesmo tipo, então aí poderia ser decretado um internamento efetivo num hospital psiquiátrico ou num hospital prisional. Mas este é de facto um regime que está previsto na lei e que já foi aplicado noutras circunstâncias.
5: João, esta decisão prevê a suspensão, e agora vou citar, pelo prazo de 13 anos ou até o cessar do estado clínico do arguído. Na prática, e conhecemos hoje da doença de Alzheimer, esta suspensão de pena de prisão efetiva será vitalícia.
11: É verdade. Temos de saber que a doença de Alzheimer é uma doença incurável, é degenerativa, portanto, tudo aponta que o cenário não se vai mudar.
5: Não há uma cura, não é?
11: Exatamente, e isso também está advertido até na decisão da juíza. Esta dupla condição que existia dos 13 anos ou do tempo é porque as regras da suspensão da segunda pena não podem, em primeiro lugar, não podem ultrapassar a medida da pena a que Ricardo Salgado foi condenado, que são os 13 anos, neste momento, que foi a pena única que foi determinada. E, por outro lado, a duração efetiva da suspensão está dependente de uma possível recuperação do visado, que aqui a lei prevê isto em casos genéricos. Aqui sabemos que é uma doença degenerativa, uma doença incurável, portanto, esse cenário, neste momento atual, não se coloca. E essa duração efetiva da suspensão, que está dependente de uma recuperação, também da capacidade de compreensão da pena. Ou seja, se Ricardo Salgado, num momento futuro, poderia vir a ter uma noção plena do sentido da pena que lhe foi aplicado. E o que é que isto quer dizer? Como a última perícia médica realizada a Ricardo Salgado concluiu que ele está incapaz de compreender essa pena, pronto, então aí o tribunal não tem outra solução a não ser suspender. No entanto, caso ele recuperasse clinicamente no futuro e voltasse a ter essa percepção e pudesse compreender aquilo que lhe foi imposto pelo tribunal, então, num cenário absolutamente hipotético, que estamos agora aqui a falar, o tribunal poderia determinar que ele poderia ou cumprir a pena de prisão ou beneficiar da liberdade condicional, caso já tivesse cumprido metade da suspensão da pena ou não houvesse necessidades de prevenção geral que impedissem a sua libertação.
10: Ainda assim, sabendo que é uma doença degenerativa e incurável até aos dias de hoje, haverá reavaliações periódicas obrigatórias? É normal nestes casos que neste caso Ricardo Salgado não seja deixado sem que haja esta fiscalização?
11: Sim, essa foi uma questão que ficou também determinada já pelo tribunal, que é quem tem a responsabilidade de fiscalizar essa evolução e vai suportar essa fiscalização na informação clínica que vai ser disponibilizada pela defesa. A juíza Ana Paula Rosa, que foi a mesma que condenou Ricardo Salgado por corromper Manuel Pinho no caso do EDP, ela especificou claramente que há uma obrigação da defesa de Ricardo Salgado enviar semestralmente ao tribunal relatórios médicos, onde esteja a indicação do seu estado clínico. Se esse estado clínico impede Ricardo Salgado de compreender de forma plena o alcance da condenação a que ele foi sujeito, e se existe algum tipo de perigo de voltar a cometer o mesmo tipo de crimes.
5: Aqui, no fundo, conjuga-se, e nós perguntávamos há pouco se há justiça depois nesta decisão, mas conjuga-se a lei, uma decisão judicial, com o princípio da dignidade humana. E aqui prevalece a dignidade humana, é isso?
11: Eu acho que a dignidade humana deve prevalecer em todo momento da justiça.
5: Claro,
11: não é?
5: Mas
11: acho que
5: se pusermos aqui em dois pratos da balança, neste sentido de esta pessoa cometeu um crime, foi condenada por ele, mas não tem nessa altura capacidade nem de perceber o que fez, nem a decisão que foi tomada pelo tribunal, nem a pena que lhe foi imposta, não é?
11: A verdade é que é um equilíbrio difícil. Aqui é o que os tribunais portugueses têm tentado seguir sem cair nem para um lado nem para o outro. Estão um bocadinho em cima do muro, sem querer cair. E se é certo que os advogados de Ricardo Salgado defenderam antes a extinção dos processos devido à situação clínica, e que há exemplos internacionais que também apontam nesse sentido, em processos que foram extintos e que não, nem chegaram a julgamento, também é certo que haverá sempre uma parte da população que pode ficar com a ideia de que há um crime sem castigo, que aconteceu tudo o que aconteceu no BES sem uma consequência para quem liderava o BES.
5: Sem um culpado castigado, digamos.
11: Porém, a questão é que também é preciso perceber que justiça é que pode haver em submeter uma pessoa que está doente a uma cadeia com tudo o que está inerente a um contexto de uma pessoa ser introduzida numa prisão e todo o ambiente negativo. Por isso, isto que o tribunal acabou por decidir, sem suspender os processos, sem extinguir os processos, deixando de seguir o julgamento do seu curso e sem impor uma ida para a prisão para o condenado, é, no fundo, o tribunal a tentar manter esta posição de equilibrismo. Ou seja, ele é condenado...
5: Portanto, esta pessoa cometeu este crime...
11: Esta pessoa tem este crime, tem este cadastro, porém, não é digno para a pessoa humana, não... Seria um atentado à justiça também submeter uma pessoa neste estado e que está clinicamente comprovado pelas perícias que está com doença de Alzheimer, seria também indigno submetê-la a uma prisão. Não é uma resposta fácil.
5: João Paulo Godinho, obrigado pela tua ajuda, por nos ajudar a perceber melhor esta decisão. João Paulo Godinho é jornalista, especialista em justiça no Observador, e chamamos agora à conversa Nuno Matos, presidente da Associação Sindical dos Juízes Portugueses. Bem-vindo, Dr. Nuno Matos. Estávamos aqui a discutir, sabemos que provavelmente não pode discutir o caso em concreto, mas estávamos aqui a discutir o sentido de justiça quando... Se há justiça numa situação destas, em que uma pessoa é julgada, condenada, mas depois não cumpre a pena de prisão porque não tem a capacidade sequer de perceber essa pena. Estamos a tentar ouvir o presidente da Associação Sindical dos Juízes Portugueses, Nuno Matos. Agora penso que sim, já estamos em condições de ouvir.
12: Sim, boa tarde, obrigado pelo convite novamente. Portanto, é evidente que estas situações causam sempre alguma perplexidade na opinião pública, vamos dizer assim, porque não são situações normais, não são situações correntes no dia-a-dia dos tribunais. Apesar de haver, mais do que aquilo que pensamos, julgamentos de pessoas inimputáveis. Portanto,

0: neste caso, em razão da idade. Agora, aquilo que acontece aqui é uma situação que também, dentro de ser pouco frequente, ainda é menos frequente, que é o normal. Nós temos aqui que dividir as questões em dois grandes ramos. O que acontece normalmente é um arguido que, quando pratica o facto, é inimputável. E, nesse caso, ele é julgado, são apurados os factos e, se for perigoso, é-lhe aplicada uma medida de segurança. É assim que está prevista na lei. É uma opção do legislador, como é uma opção aquilo que acabou por acontecer no processo que referiu, que está previsto na lei. Portanto, em termos gerais, é isso que se passa, foi muito bem enquadrado, há um artigo próprio para isso. A segunda situação, que é a situação que temos aqui em causa, é a situação de alguém que, à data dos factos da prática do crime, era imputável, portanto, sabia o que estava a fazer. Mas, entretanto, posteriormente, foi acometido de uma doença que lhe causa essa tal inimputabilidade. Pronto. E o que é que acontece? Depois aqui temos duas situações. O primeiro caso é o caso em que a pessoa tem esse problema antes de ser julgado, e aí vai-se discutir se deve ou se não deve ser julgado, e aí há várias visões e há várias opções na jurisprudência, e o direito também não é uma ciência exata, e portanto pode haver entendimentos jurídicos diferentes. Isso é uma questão que já foi discutida e que é discutida, mas aqui nem é o caso que está em causa. O que está aqui em causa é, entretanto, a pessoa foi julgada, foi condenada, e será que tem que cumprir a pena de prisão em que foi condenado? No caso, é uma pena única, porque resulta de um cúmulo jurídico, isto é, juntaram-se várias condenações, está previsto também na lei, e tem que se encontrar uma pena única. Chama-se um cúmulo jurídico, é assim que se processa ao abrigo do Código Penal. E, portanto, a partir daí, deve ou não deve cumprir essa pena de prisão? E a possibilidade que a lei confere assenta essencialmente num conceito que está ligado às medidas de segurança, que é o conceito de perigosidade. O que é isso, o conceito de perigosidade? É a probabilidade séria, assim que diz a lei, a probabilidade séria de cometimento de factos da mesma natureza. Portanto, no futuro vir a cometer factos da mesma natureza. Se não houver essa perigosidade, o artigo 106 do Código Penal, como penso que já foi referido, prevê que a execução da pena seja suspensa. Portanto, e a pessoa que foi condenada não vai cumprir a pena. Se tiver essa perigosidade, vai cumprir num estabelecimento psiquiátrico, digamos assim.
1: Como, falava há pouco do cúmulo jurídico. Como é que se explica aqui o cúmulo jurídico? Porque há duas condenações distintas, 8 anos no caso EDP Manuel Pinho, 6 anos e 3 meses na Operação Marquês, e isto resulta numa pena única de 3 anos e não na soma das duas. Porquê?
0: Sim, porque isso está na lei, está no Código Penal. Há sistemas jurídicos que até nos são próximos, que preveem o cúmulo material. Isto é, somam-se as duas penas, portanto, 8 mais 6, 14. Pronto. Se fosse assim, não é? E o sistema português não é assim. O sistema português baseia-se no cúmulo jurídico, que é, nós temos as várias penas e temos que encontrar uma pena única que não corresponda a esse cúmulo material. É assim que está estabelecido na lei. Pronto. Depois há várias regras para isso. Parte-se da pena, quando nós temos várias penas, parte-se da pena parcelar, digamos assim, mais grave, e a partir daí até ao limite do cúmulo material, entre esses dois limites tem que se encontrar a pena em concreto, olhando para a totalidade e a globalidade dos factos praticados.
2: Doutor Nuno Matos, ainda ontem aqui na Tarde Política discutíamos a questão da demografia, isto a propósito do Dia Mundial da Criança. Ora, sabemos que temos uma população cada vez mais idosa, com muitas pessoas com a doença de Alzheimer. Todos temos conhecimento de amigos ou familiares que infelizmente padecem deste tipo de doença. Esta é uma situação que acredita que pode vir a ser mais frequente agora num futuro de curto ou de médio prazo? Este tipo de decisão?
0: Vamos lá ver. Eu
2: Pela idade dos arguídos, claro.
0: admito que sim, na medida em que me está a dizer, e eu concordo, que a idade avançada ou digamos assim, a esperança média de vida aumentar provoca uma maior percentagem dessas doenças, e nessa medida pode acontecer com maior frequência. Agora, nós temos é que perceber uma coisa: o legislador penal, as leis não são imutáveis, o legislador penal faz opções. A lei pode mudar, é evidente, está sempre em cima da mesa a possibilidade de mudança,
2: No
0: porque a
2: fundo,
0: lei, principalmente a lei penal,
2: depende.

0: bocado pendente daquilo que a comunidade sente que
1: exatamente,
0: deve ser.
1: Depende do que a sociedade quer num determinado momento, é isso?
0: É exatamente isso, é exatamente isso. E, portanto, nessa medida, nós podemos admitir como possível alterar. Não me parece que o regime que está consagrado hoje em dia, que seja assim um regime que mereça, quer dizer, a discussão pode sempre acontecer, mas que mereça assim uma alteração premente, porque, de facto, o nosso sistema penal é um sistema que está pensado, é evidente que está, tem subjacente uma ideia de humanidade das penas e da ressocialização e de dignidade da pessoa humana, todos nós sabemos isso e são valores muito importantes, são valores que caracterizam a nossa sociedade portuguesa e, portanto, isso é importante manter. A discussão pode sempre fazer-se, é evidente que haverá sempre campo para o debate e para propor soluções alternativas.
1: Porque também há, por certo, que em esta hora se possa estar a perguntar, bom, se a justiça tivesse sido mais rápida, talvez tivesse havido uma justiça mais efetiva neste caso. Esta é uma pergunta que, por certo, muitas pessoas fazem.
0: Sim, eu admito que sim, e é uma pergunta legítima. É habitual a afirmação, com a qual eu também estou de acordo, não podia estar em desacordo que uma justiça tardia acaba por não ser uma verdadeira justiça. Agora, os processos judiciais estão sujeitos a muitas contingências, não é? Não vamos aqui fazer aqui uma espécie de caça às bruxas e determinar quem é que são os culpados, não é disso que se trata. O próprio sistema é um sistema que tem as suas garantias e, portanto, leva o seu tempo, mas pode até acontecer que o julgamento seja, e tudo seja, o julgamento, o cúmulo jurídico, tudo seja feito em prazo muito razoável e ainda assim se acontecer uma situação desta de haver uma doença de um arguído e, portanto, logo a seguir à condenação e, portanto, o problema sempre se colocaria. Essa é que é verdade, não é?
2: A juíza fixou uma pena única superior aos 10 a 11 anos pedidos pelo Ministério Público. O Tribunal, no cúmulo jurídico, pode ir além daquilo que pede a acusação, à margem para a apreciação do juiz?
0: Sim, nesse caso é possível. O único caso em que o pastor tinha recordado imediato em que o juiz eventualmente pode não ir além daquilo que é proposto pelo Ministério Público, tem a ver com as medidas de coação que são propostas pelo Ministério Público em sede primeiro interrogatório judicial, pelo menos era assim que estava estabelecido. No cúmulo jurídico, não. Quer dizer, o mínimo e o máximo são aqueles que eu referi há pouco. O mínimo é a pena, portanto, se tivermos 5 penas, vamos ver qual é das 5 penas, qual é que é mais elevada, e aí temos o limite mínimo do cúmulo jurídico. E o limite máximo é fixado pela soma material de todas essas penas. Portanto, dentro desses dois limites tem que se encontrar a pena em concreto. Depois a jurisprudência, não há propriamente uma fórmula matemática para isto. A jurisprudência desenvolveu vários critérios, há quem diga que é a pena mais elevada e depois um terço, ou um quarto, ou um quinto de cada uma das penas parcelares, portanto, somar assim, portanto, a jurisprudência tem esses critérios para também haver alguma objetividade, porque senão depois não podemos cair no subjetivismo puro, como é evidente.
1: Claro. Nuno Matos, muito, muito obrigado pela sua disponibilidade. É presidente da Associação Sindical dos Juízes Portugueses. Muito obrigado por ter estado aqui neste explicador.
0: Obrigado.

Ficamos com Lola Young e Messi até às 6 da tarde. Às 6 da tarde vamos atualizar as notícias e depois do Jornal das 6, como é hábito, vamos ter E o Vencedor É.

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0: Rádio Observador, são 5h58 em Portugal Continental e na Madeira, menos uma hora nos Açores. Esta é a tarde política da Rádio Observador e nesta hora das 6, depois do jornal, temos E o Vencedor É, hoje com a Judite França, o Anselmo Crespo e a Raquel Abcassis. E Judite, de que vamos falar?
1: Vamos falar da greve geral de amanhã, também do artigo de Cavaco Silva, publicado no Observador, da transparência salarial, uma diretiva europeia que ainda não foi transposta para Portugal, e por fim, o acordo entre PSD e Chega para a revisão constitucional.
0: E o Vencedor É depois do Jornal das 6. Luís Soares, quais são os destaques?
2: O Governo acredita que a maioria dos portugueses irá trabalhar amanhã, dia de greve geral, e apela para que a paralisação não prejudique precisamente quem quer ir trabalhar. O que Soares cola o Chega ao PCP, o partido votou contra a autorização legislativa da pensão para discutir a pensão social única no Parlamento em 10 dias, pedida pelo Governo à Assembleia da República. E mais à frente, um filme perdido que foi encontrado na Feira da Ladra, em Lisboa.
0: Jornal das 6. Com o Luís Soares já daqui a pouco. Depois das 7 da tarde temos novo episódio de E o Resto é História, 100 anos depois do 28 de maio, o que veio depois do golpe. Quanto ao estado do tempo, segundo o IPMA, amanhã mais sol, com alguns chuviscos no litoral norte e centro, em especial no período da tarde, mas as máximas vão voltar a subir já amanhã. Jornal das 6 com Luís Soares. O Governo deixa apelos para que a greve geral de amanhã não afete quem quer trabalhar. O Primeiro-Ministro acredita que essa vai ser a decisão da maioria.
2: Declarações de Luís Montenegro à chegada a uma conferência sobre os 50 anos do poder local no Porto, onde foi recebido por uma manifestação de dezenas de pessoas contra o pacote laboral. Aos jornalistas, Luís Montenegro sublinhou que existe o direito à greve, mas também pede respeito por quem não quer aderir à paralisação.
3: Temos um grande respeito pelos portugueses que querem emitir a sua discordância sobre alguns temas e querem fazer greve. Mas temos igualmente muito respeito pelos portugueses que querem trabalhar e aquilo que eu espero é que deixem os portugueses trabalhar, isto é, deixem os portugueses que querem exercer um direito a poder exercê-lo, o direito à greve, mas também deixem aqueles que não querem exercer esse direito.
4: A greve vai ter um grande impacto.
3: Que querem trabalhar, que querem ir para a escola, que querem ir às consultas médicas, que querem fazer aquilo que são as suas tarefas diárias, que o possam fazer.
2: Declarações de Luís Montenegro no Porto. Ele acredita que a grande maioria do país vai escolher trabalhar amanhã. Também a Ministra do Trabalho sublinha que, apesar da paralisação, o funcionamento de setores essenciais, como os transportes, a saúde e a educação, deve ser assegurado. Maria do Rosário Palma Ramalho reafirma o compromisso do Governo em garantir o cumprimento dos serviços mínimos nestes setores.
5: O forço do exercício da greve também tem que se acautelar a outros interesses fundamentais e, portanto, as pessoas têm que poder, apesar da greve dos seus concidadãos, ir para o trabalho se assim entenderem, irem a uma consulta médica, levarem um filho à escola, e é por isso é que nós, na reforma Trabalho 21, insistimos em que os serviços mínimos nos setores sociais vitais têm sempre que ser assegurados.
2: Declarações da Ministra do Trabalho à margem de uma conferência sobre transformação digital na segurança social. Ora, a Ministra revelou que só num ano os atendimentos presenciais na segurança social caíram para metade. Com a digitalização passaram de 6 milhões para 3 milhões.
0: A greve geral de amanhã vai afetar os setores da saúde e da educação em particular. E Luís, esta paralisação pode mesmo levar ao adiamento de um dos exames que estava previsto para amanhã, o exame de português do sexto ano.
2: E de resto, a Associação de Diretores de Agrupamentos e Escolas Públicas ainda não teve a qualquer resposta sobre a nova data desta prova, em caso de adiamento devido à greve. O jornalista João Lourenço tem estado esta tarde a reunir informações sobre os constrangimentos previstos em vários setores. E João, para além deste possível adiamento do exame de português, estão também previstas várias perturbações, tanto no ensino básico como no ensino secundário.
6: E que naturalmente já contam com pré-avisos de greve por parte da FENPROF, que anuncia que vai estar em vários estabelecimentos de ensino por todo o país. O pré-aviso de greve também foi entregue pelo Sindicato Nacional do Ensino Superior Júnior. A paralisação abrange todos os docentes e investigadores das universidades, institutos politécnicos, escolas superiores não integradas e institutos de investigação. Para além das aulas, também a realização de avaliações ou a participação em júris de avaliação podem estar em risco já amanhã.
2: E na saúde, João, os sindicatos dos médicos e enfermeiros garantem uma grande mobilização nesta greve.
6: E por isso apenas estão previstos os serviços mínimos durante o dia de amanhã. O Sindicato dos Enfermeiros Portugueses avisa que os efeitos já se podem fazer sentir ao início desta noite, devido aos inícios de turnos. Em relação aos enfermeiros, os serviços que vão ficar mais afetados são consultas e as cirurgias, e nos cuidados primários também estão consultas e outros tipos de tratamento. Já os médicos, através da FNAM, avançam que com um pré-aviso que abrange os clínicos que trabalham nos setores públicos, social e privados. Pela primeira vez na história, a linha SNS 24 vai estar em greve. Esta paralisação pode fazer disparar os tempos de resposta para 2 ou 3 horas, mesmo em situações potencialmente graves. Nem todos os sindicatos vão aderir a esta greve. O Sindicato Independente dos Médicos não vai avançar, pois considera que deve privilegiar uma linha de intervenção negocial responsável e centrada em resultados concretos para os médicos.
2: Jornalista João Lourenço, que vai regressar daqui a uma hora para dar a conhecer outros constrangimentos noutros serviços do Estado. Esta é a segunda greve geral que o atual governo enfrenta no espaço de 6 meses. É convocada pela CGTP, mas não tem o apoio da UGT.
0: E o Parlamento aprovou hoje o pedido do Governo para discutir com urgência a autorização legislativa sobre a criação da prestação social única. O Chega votou contra.
2: Oportunidade para o líder parlamentar do PSD, Hugo Soares, colar André Ventura ao PCP. O Chega votou contra a autorização legislativa da pensão social única, uma discussão em 10 dias pedida pelo Governo à Assembleia da República. PSD, CDS e Iniciativa Liberal votaram a favor. No final da votação, Hugo Soares falou aos jornalistas para acusar André Ventura de ser igual ao Partido Comunista.
4: O Partido Chega é verdadeiramente uma fraude populista e uma fraude eleitoral. Ao mesmo tempo que o Chega diz que quer combater a fraude no combate aos subsídios, que quer combater a atribuição de subsídios e a forma como eles são atribuídos, que acha que aqueles que recebem subsídios sociais deviam prestar uma colaboração à sociedade, o Chega votou contra hoje precisamente aquilo que visa trazer critério à atribuição das prestações sociais, que visa ajudar a combater a fraude, e até votou contra a possibilidade daqueles que recebem subsídios sociais poderem ter uma atividade social de solidariedade.
2: O que só respeita também ao Chega para mostrar como é que a proposta de descida da idade da reforma pode ser aplicada sem pôr em causa as contas públicas. Já quanto ao processo de revisão constitucional que o PSD e o Chega concordaram hoje em adiar para o próximo ano, o que Soares rejeita as acusações do PS de que os sociais-democratas já têm um acordo mais amplo com André Ventura.
4: A revisão constitucional não se faz nem com uns nem com outros. Faz-se no âmbito de uma comissão onde aquilo que o PSD se comprometeu, eu já vi títulos realmente de grande imaginação interpretativa, mas também já estou habituado, não vou comentar os títulos que já hoje vi a propósito deste requerimento. Aquilo que o PSD disse aqui repete e que diz desde a primeira hora é que o PSD estará disponível para apresentar o seu projeto de revisão constitucional, que este não era o momento, e depois discutiremos, no âmbito da comissão que preparará os trabalhos da revisão constitucional, com todos os partidos. Nós não faremos nem com o Chega, nem com o Partido Socialista, já agora, nem com o Partido Comunista Português, nem com o LIVRE, nem com a Iniciativa Liberal.
2: Hugo Soares, líder da bancada parlamentar do PSD, em declarações esta tarde aos jornalistas na Assembleia da República.
0: O PSD e o PS vão, entretanto, votar contra a criação de uma comissão parlamentar de inquérito à Operação Influencer, anúncio feito num debate que serviu de palco para troca de acusações entre os socialistas e a direita.
2: Não só sobre a Operação Influencer, mas também sobre a mais recente Operação Emergente, uma operação que recentemente levou a buscas na sede do PS e à detenção do assessor de imprensa Duarte Moral. A acompanhar esta troca de argumentos na Assembleia da República esteve o Miguel Viterbo Dias, agora em direto. Miguel, com essas acusações lançadas pela direita ao Partido Socialista.
7: Sim, nem tanto pelo PSD, que teve até uma intervenção tranquila pela deputada Bárbara Amaral Correia, disse apenas que uma comissão parlamentar de inquérito não era o instrumento a utilizar nesta altura do campeonato, em que a Justiça ainda está a investigar o caso Influencer, mas depois, mais à direita, não só o Chega, claro, por André Ventura a acusar o PS de ser o maior responsável pela corrupção dos últimos 50 anos, mas também De forma algo surpreendente, Rui Rocha, o antigo presidente da Iniciativa Liberal, numa intervenção muito assertiva a atacar o Partido Socialista e a irritar José Luís Carneiro, depois de lhe dar um conselho sobre o que deve ser a agenda para a ética do PS.
8: Tivemos o chamado síndrome de Fernando Acácio. Os factos estão todos ali à frente, mas o PS não os vê. Fernando Acácio tinha a desculpa do amor. Qual era a desculpa do PS nesta matéria? O caso Sócrates estava à frente dos olhos de toda a gente, mas a namorada não viu e o PS não sabia. José Luís Carneiro diz agora que vai fazer um código de ética para o PS. Eu tenho um conselho. Não percam tempo com códigos de ética, senhores deputados do PS, senhor deputado José Luís Carneiro. Basta um preceito simples, o sétimo mandamento. Não roubarás.
7: A intervenção que irritou de sobremaneira José Luís Carneiro, a defesa do Partido Socialista ficou a cargo do líder parlamentar Eurico Brilhante Dias, que defendeu esse legado dos últimos 50 anos.
9: Ao longo dos últimos 50 anos, o edifício de combate à corrupção, da transparência, teve o inegável contributo dos socialistas, desde Mário Soares Almeida Santos até Francisco Vandunen e António Costa. Devo dizer, senhores deputados, não temos medo. Não temos medo de comparar a nossa história com a história da extrema-direita.
7: A troca de acusações entre a direita e o Partido Socialista nesta discussão da Comissão de Inquérito à Operação Influencer, que vai ser chumbada na votação de amanhã com a rejeição do PS e do PSD.
2: Miguel Viterbo Dias, em direto do Parlamento, com essa troca de acusações entre a direita e o PS.
0: E há outras notícias a marcar a tarde desta terça-feira, 2 de junho.
2: O Fulham anunciou esta tarde a saída do técnico português Marco Silva, o treinador de 48 anos, esteve à frente dos destinos desportivos do emblema de Londres durante 5 temporadas. Anúncio que surge também numa altura em que a imprensa desportiva avança que Marco Silva pode já ter acordo fechado com o Sport Lisboa e Benfica para a próxima época. O antigo candidato à vice-presidência do clube, Bruno Batista, fala de uma boa notícia. Diz que Marco Silva fez uma escolha clara ao optar pela saída do Fulham.
10: É uma boa notícia para todos os benfiquistas. Finalmente, esta novela está prestes a terminar. Marco Silva tem aqui um claro statement ao recusar a renovação do contrato com o Fulham. Isto aproxima do Benfica e mostra aqui também algo que deve deixar os sócios bem tranquilos, é que Marco Silva faz uma escolha por um projeto e não por dinheiro. A confirmarem-se todas as notícias de que será o próximo treinador, pode trazer a ambição e o trabalho e a dedicação que falta, porque Marco Silva também lhe falta ganhar um título de campeão nacional.
2: Análise de Bruno Batista à saída de Marco Silva do Fulham. Pode estar em breve no Benfica. A Unidade Local de Saúde de Lisboa Ocidental está sem diretor clínico depois de João Gamelas ter demitido por razões pessoais, uma decisão influenciada pelo problema que se vive na confiança e na relação com os profissionais. É o que adianta João Gamelas. Nos últimos dias houve notícias de que o diretor de recursos humanos desta ULS prendeu uma trabalhadora a uma cadeira com fita-cola. E há sempre muita coisa à venda na Feira da Ladra em Lisboa e às vezes, Ricardo, aparecem verdadeiros achados.
0: Um tesouro. E foi encontrado algum tesouro?
2: Mais ou menos. Um filme dado como perdido foi encontrado na Feira da Ladra. Um cinéfilo, frequentador da Cinemateca Portuguesa, deparou-se com um negativo à venda na Feira da Ladra em Lisboa, entregou-o para depósito na Cinemateca, que revelou que se trata do filme A Lenda de Miragaia, um filme considerado perdido.
0: E que filme é esse?
2: É um filme de 1931, da autoria de Raul Faria da Fonseca e de António Cunhal, irmão de Álvaro Cunhal. É considerado um dos primeiros filmes de animação em Portugal que recorreu às mesmas técnicas de animação de silhueta que foram usadas na primeira longa-metragem europeia de animação.
0: Chama-se A Lenda de Miragaia.
2: Exatamente.
0: E agora já é possível ver?
2: Vamos poder ver em princípio. Este negativo encontra-se ainda em bom estado e aparenta estar completo. A Cinemateca pretende fazer uma cópia para exibição em 35mm e também proceder à digitalização, esperando poder programar para breve a exibição deste filme que se julgava perdido.
0: A Lenda de Miragaia, recuperada na Feira da Ladra, em Lisboa. Luís Soares vai regressar às 6h30.
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0: E já daqui a pouco temos o Vencedor É, com a Judite França, o Anselmo Crespo e a Raquel Cassis.
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0: Boa viagem, bom regresso a casa. Amanhã o sol já deverá aparecer com maior vigor, exceção talvez para o litoral norte e centro, aí pode contar com alguns chuviscos, principalmente no período da tarde. As máximas, essas voltam a subir um pouco em todo o país. E o vencedor é, na Rádio Observador e também em vídeo, no YouTube e nas redes sociais do Observador, hoje com a Judite França, o Anselmo Crespo e a Raquel Abcacis. Hoje vamos falar, claro, sobre a greve geral, a transparência salarial, o acordo entre PSD e Chega para a revisão constitucional. Mas, Raquel Abcacis, ainda queres rematar o tema da demografia? De que falámos aqui ontem no Eu Vencedor
19: é. É, quero, porque, enfim, não é novidade, mas a classe política ouve-nos e ontem, quando saí daqui, tinha uma mensagem do líder parlamentar do CDS, Paulo Núncio, que relembrava uma proposta que saiu do recente congresso do CDS a pedir a duplicação das deduções de IRS a partir do terceiro filho. E esta é uma medida que me parece que tem resultados e que tem alguma eficácia no estímulo a que as pessoas que queiram possam ter mais filhos. De resto, é uma medida que no famigerado governo da Troika foi posta em prática e foi uma das primeiras reversões do governo de António Costa, com o argumento que isto beneficiava as famílias ricas, facto que depois não se veio a constatar, e percebeu-se que tinha havido, sobretudo, um benefício para as famílias da classe média. E, sobretudo, é um incentivo para que, ao contrário do que é aquilo que comumente vamos ouvindo ao longo dos últimos anos, que é quem tem mais filhos é porque quer e, portanto, não tem que ter benefícios. Esse é o estímulo errado que devemos dar neste momento e, portanto, eu achei que fazia sentido trazer aqui esta proposta, que espero que o Governo aceite, uma vez que o CDS faz parte da coligação que compõe o Governo.
0: Fica feito esse remate ao tema do dia de ontem. Um dos temas do dia de hoje, Anselmo, é o artigo da opinião de Cavaco Silva, hoje publicado aqui no Observador, em que Cavaco Silva sai em defesa do seu delfim.
20: É todo nestas,
0: dos seus delfins.
20: Nestas guerras dele, que nem Majorona, cada um tem o seu próprio, o seu pequeno exército. E não vamos ser ingênuos e achar que Cavaco Silva escreveu este artigo nesta altura, não que ele não costume escrever artigos com alguma frequência, mas não escreveu este artigo concretamente nesta altura sem estar a pensar, obviamente, nas críticas que o Governo tem sido alvo por parte de Pedro Passos Coelho nas últimas semanas. E este alinhamento, quer dizer, pronto, toda a gente, se Passos Coelho, nós dizemos que se Passos Coelho tem direito a manifestar as suas opiniões, Cavaco Silva também tem direito a manifestar a opinião dele. Eu, aliás, achei o artigo interessante porque o artigo parece que serve para, enfim, dar ali um apoio ao Ministro da Reforma do Estado, mas na verdade ele serve para manifestar total e incondicional apoio a Luís Montenegro. Só que Cavaco disfarça aquilo com o Ministro da Reforma do Estado. Porque na verdade era difícil disfarçar com outro ministro, era difícil disfarçar com a Ministra do Trabalho, era difícil disfarçar com a Ministra da Saúde, era difícil disfarçar, por acaso eu até acho que ele podia ter disfarçado com o Ministro da Educação, mas ele optou pelo ministro da Reforma do Estado, também porque dava jeito que assim lembrava os seus próprios méritos enquanto Primeiro-Ministro, e isso é uma coisa, que uma oportunidade que uma pessoa não pode desperdiçar.
0: E pode,
20: não é?
0: Sempre citar-se a si
20: e
0: próprio.
20: E pode sempre,
0: não
20: é? Citar-se a si próprio e lembrar quão incrível ele foi como Primeiro-Ministro. E importante para o país, e eu estou a dizer isto com alguma, em tom de brincadeira, mas eu acho mesmo que Cavaco Silva, obviamente, é uma figura importante para o país e importante, e que fica na história, seguramente, da democracia como, não sei se o melhor, mas como um dos melhores Primeiros-Ministros que o país teve. Agora, não deixo de notar que Luís Montenegro está a precisar, de facto, de alguma barreira de contenção a esta avalanche de críticas de Pedro Passos Coelho, que é só uma pessoa. E uma pessoa consegue fazer, neste momento, mais estragos no governo do que a oposição inteira junta e do que, enfim, do que a própria contestação ou o próprio sentimento. Acho que a greve geral não fará tanta moça como Pedro Passos Coelho está a fazer neste momento, pelo menos ao nível do desgaste que vai provocando dentro do governo. E eu acho que isso tem uma explicação. A explicação é relativamente simples. Acho que Pedro Passos Coelho consegue, de facto, uma certa identificação no eleitorado de centro-direita que vai desde o PSD até ao Chega. E naturalmente, tem algum crédito ou tem alguma. Tem um passado que justifica em grande medida que quando fala, mesmo quando fala num tom com o qual eu não estou propriamente de acordo, ou mesmo quando exagera, como eu acho que ele já exagerou algumas vezes, consegue abanar ali um bocadinho Luís Montenegro. Isso já se tinha percebido da primeira vez, quando Montenegro decide antecipar as diretas e depois o Congresso, enfim, numa jogada meramente tática daquelas de politiquice que Luís Montenegro adora. O Luís Montenegro e o Hugo Soares parece que gostou a ver os dois a dizer, pá, o que é que vamos fazer? Vamos ali, pá, agora antecipamos e vamos dizer para ele vir. Aliás, há pouco estava a ouvir a Presidente da Comissão com Miguel Viterbo Dias,
0: na primeira comissão,
20: e é engraçado porque ela decorou muito bem o e-mail que o Hugo Soares mandou para os deputados todos, disse exatamente aquilo que o Hugo Soares pediu para dizer, que não percebo porque é que Passos Coelho não vem às nossas comissões e às nossas reuniões internas. Portanto, a narrativa está toda construída, Cavaco Silva veio contribuir para essa narrativa e ao mesmo tempo contribuir para se autoelogiar um bocadinho. Acho que diz muito do impacto das palavras que Pedro Passos Coelho tem tido nos últimos tempos.
0: Judite.
1: Eu acho que Cavaco Silva faz aquele número de recordar que há 48 anos fez um artigo, depois de ter vindo de Hamburgo, fez um artigo com uma ideia, a de que os funcionários do Estado não são executores neutros da vontade dos políticos. E depois discorre sobre isso para dar palco à reforma do Estado e falar de Gonçalo Matias e falar desta guerra à burocracia, etc. Eu, por acaso, achei curioso a descrição do burocrata e da chefia intermédia, porque, de facto, o burocrata tem objetivos próprios, nomeadamente o do poder e da promoção e portanto, empola os serviços, aumenta os subordinados, isso faz sentido. E faz sentido que, para ser monopolista da burocracia, reaja mal à inovação e não queira a mudança. Claro que o texto é todo ele, e Cavaco Silva faz isso bem, e eu também gostei do artigo, porque depois entra aqui numa coreografia para citar um autor sobre os políticos que se querem manter no poder. E é a frase que qualquer leitor reconheceria como um aviso a Montenegro, mas não é, porque é precisamente por isso que Cavaco se apressa a dizer que não, que o que lhe veio à memória não foram os políticos, mas sim os tais burocratas.
0: Não fosse dar o caso de ser confundido ou de alguém achar que estava lá de Pedro Passos Coelho.
1: Exatamente, não, isso não, Cruzes Canhoto. E, portanto, eu acho que depois há um protagonista que Cavaco Silva acha que não tem o direito de entrar nesta história, que é o Tribunal de Contas, não é? E aí é muito crítico em relação à forma como o Tribunal tem reagido às mudanças. E depois sai, lá está, em defesa de Gonçalo Matias, que diz que já revelou possuir as ideias certas, mas depois, não sendo primeiro-ministro nomeado, fala dele como tendo inteligência, discernimento e visão de futuro para acompanhar o ministro. Portanto, eu acho que Cavaco Silva já durante o tempo da Troika insistiu em acompanhar reformas estruturais no mercado laboral, na saúde, na justiça, no setor empresarial do Estado. Portanto, se há coisa que não se pode acusar Cavaco Silva é de falta de coerência, não é?
0: Raquel, também leste o artigo?
19: Também li o artigo e achei um artigo bem construído, independentemente das interpretações que já aqui ouvimos, com umas concordo, com outras. Já agora, para ir ao que o Anselmo estava a dizer, eu acho, por acaso, e há bocado estava a ouvir a mesma deputada, e antes dela repetir a cartilha, ela deu a opinião pessoal dela. E eu acho que aquela opinião, enfim, o que nós vamos ouvindo vale o que vale, mas eu acho que aquela opinião é muito a opinião dominante, a opinião de um certo estado de choque com aquilo que, com o ponto a que Passos Coelho chegou no tom das críticas, reflete um bocadinho o estado de choque que eu vejo um pouco por todo o lado, até de alguns apoiantes de Passos Coelho que agora tentam vir defendê-lo em todos os fóruns com interpretações possíveis que obviamente não têm nada a ver com o que ele quis, o efeito que ele quis provocar. E de facto, quer dizer, se nós pensarmos, nem Sócrates, que estava zangado com António Costa e que foi maltratado por António Costa, alguma vez disse sobre o primeiro-ministro António Costa o que Passos Coelho disse sobre um primeiro-ministro do seu partido, que aliás foi seu
1: líder parlamentar.
19: Portanto, quer dizer, eu acho que aquilo chocou de facto as pessoas e as pessoas à direita. E, portanto, percebo esta iniciativa de Cavaco Silva. Não sei se lhe foi pedida, se foi ele próprio, porque também recordemos-nos que Passos Coelho e Cavaco Silva não se deram lindamente quando um era Presidente da República e outro era Primeiro-Ministro.
1: E já não
19: quis
1: se
19: ir longe demais nas reformas e foi Cavaco Silva que se lhe pôs ao caminho.
1: E já tinham tido problemas quando Passos Coelho era líder da JSD, não é?
19: Mas, apesar disso tudo, acho que Cavaco Silva resistiu à tentação de vir com uma resposta direta e faz um artigo bem construído,
20: sim,
19: com bons argumentos, obviamente recordando a sua obra, o seu passado, até porque aquele artigo terá sido a razão pela qual Sá Carneiro o terá convidado para Ministro das Finanças, imagino
0: porque ele.
19: Ele não diz. Ele não diz, mas nós supomos que tenha sido assim. Mas ele tem razão naquilo que ele diz, como tem razão em sublinhar que esta é uma reforma que está em cima da mesa, ao contrário do que se diz, que vai dar barulho, que vamos ver se vai ser aprovada, e portanto ele achou que valia a pena não só para defender o primeiro-ministro, mas eu acho que também para defender aquilo que ele defende que deve ser feito no país. Traz um artigo que nós podemos aqui falar sobre ele, mas que não pode ser usado manifestamente como arma de arremesso, nem sequer contra Passos Coelho, e eu acho que, enfim, apesar de tudo, mostra, é um barão a sobrepor-se a outro,
20: uma guerra de barões,
19: outra tentativa de barão. Que eu acho que enfim,
0: e
19: acho,
0: tem,
19: acho
0: que nota sentido. Que nota tens?
19: Eu dou um 16 a Cavaco Silva.
0: 16, e tu, Anselmo?
20: Posso só dar aqui uma nota rápida a uma coisa
19: que
20: Raquel estava a dizer. Eu concordo contigo, eu acho que há muitos militantes do PSD que estão em choque com o Passos Coelho neste momento. Eu acho é que o eleitorado, o que eu estou a falar é do eleitorado, não é do militante laranjinha que vai aos congressos. Sim. E que não é esse tipo de público que eu estou a falar quando falo de Passos Coelho.
19: Sim,
20: estou a falar
19: mas eu acho que as pessoas...
20: do eleitorado que tipicamente vota centro-direita e que eu acho que se revê, não provavelmente nas expressões mais duras que ele usou, nem nessa guerrinha política entre ele e Luís Montenegro, mas revê-se sobretudo na ideia de que
19: é preciso mudar.
20: Não está a acontecer nada. Pois. Não está a acontecer nada.
19: Mas é nesse sentido que Cavaco Silva faz bem, porque vem mostrar que alguma coisa, apesar de tudo, está a acontecer.
20: E também por isso, não vou tão longe na nota a Cavaco Silva, mas eu dou-lhe um 13, porque eu acho que o artigo está bem escrito e, sobretudo, eu revejo-me totalmente na descrição do burocrata que ele faz.
1: Exatamente por isso, o burocrata e a chefia intermédia que conseguem parar a engrenagem dão um 15 a Cavaco Silva.
0: Ficam dadas as notas na primeira parte de E o Vencedor É. Já vamos voltar com a Judite França, Raquel Abcacis e o Anselmo Crespo.
19: E Cavaco Silva lá vai vencendo, hein?
0: Exatamente. Vamos ainda falar da greve geral de amanhã, convocada pela CGTP.
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0: São 6:30, Luís Soares, vamos às notícias que estão a marcar a tarde desta terça-feira, 2 de junho.
2: O Primeiro-Ministro e também a Ministra do Trabalho apelam para que a greve geral de amanhã não afete os portugueses que querem ir trabalhar. O Primeiro-Ministro acredita mesmo que a maioria dos portugueses irá decidir ir trabalhar no dia de greve geral de amanhã convocada pela CGTP. Luís Montenegro admite que, ou destaca que os portugueses têm direito à greve, mas também pede respeito por quem não quer aderir a essa paralisação. Já a Ministra do Trabalho sublinha que, apesar da paralisação, o funcionamento de setores essenciais deve ser assegurado, nomeadamente com o cumprimento dos serviços mínimos decretados para os vários setores. O Parlamento aprovou o pedido do Governo para discutir com urgência a autorização legislativa sobre a criação da prestação social única, mas o Chega votou contra. Oportunidade para o líder parlamentar do PSD, colar André Ventura ao PCP. O Chega votou contra esta autorização legislativa. PSD, CDS e Iniciativa Liberal votaram a favor. No final da votação, Hugo Soares acusou André Ventura de ser igual ao Partido Comunista, que também votou esse pedido, que também votou contra esse pedido do Governo. Já quanto ao processo de revisão constitucional que o PSD e o Chega concordaram hoje em adiar para o próximo ano, Hugo Soares rejeita as acusações do PS de que os sociais-democratas têm um acordo mais amplo com André Ventura. O PS diz mesmo que este requerimento apresentado em conjunto por PSD e Chega é inconstitucional. PSD e PS que vão votar contra a criação de uma comissão parlamentar de inquérito à Operação Influencer. O anúncio foi feito esta tarde num debate no Parlamento em que houve várias trocas de acusações entre o PS e a direita. É notícia para o Benfica, porque o Fulham anunciou esta tarde a saída do técnico português Marco Silva, o treinador de 48 anos, esteve à frente dos destinos desportivos do clube de Londres durante 5 temporadas. Agora, este anúncio surge numa altura em que a imprensa desportiva avança que Marco Silva pode já ter fechado acordo com o Benfica para treinar o Clube da Luz na próxima época. Para já, ainda não há qualquer informação oficial desse acordo.
0: Luís Soares vai regressar às 7:30, às 7 da tarde, e às 7:30 também, mas vai regressar antes às 7 para atualizar as notícias. Já daqui a pouco a segunda parte de E o Vencedor É, vamos falar sobre a greve geral.
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0: Boa tarde, boa viagem, bom regresso a casa. Amanhã vamos ter mais sol, alguns chuviscos no litoral norte e centro e as máximas vão voltar a subir. Segunda parte de E o Vencedor É, com Judite de França, Anselmo Crespo e a Raquel Abcacis. Amanhã é dia de greve geral, convocada pela CGTP, à qual a UGT não se junta e que poderá trazer grandes perturbações em setores como os transportes. Judite, qual é a tua expectativa para a greve geral?
1: A minha expectativa é de que as pessoas não consigam chegar ao trabalho. Quem quiser chegar ao trabalho não vai conseguir chegar, exatamente porque, sobretudo, a área dos transportes, mas também a saúde e a educação, vão ser as áreas mais afetadas pela greve geral. Uma greve geral que cola com feriado e depois com uma ponte. Uhum. E, portanto, eu acho que isso, na minha perspectiva, retira um bocadinho, digamos que, o âmbito, como dizer...
0: A justiça, a greve.
1: Sim, sim. Porque greves às sextas e às segundas ou coladas a feriados...
20: Feriados que dão ponte.
1: Que dão ponte. Não acho bem.
0: Não cai bem.
1: Não cai. Acho que caía melhor se fosse uma greve num dia a meio da semana, enfim, que não trouxesse nenhum benefício extra ao trabalhador que não fosse aquele de fazer a greve, que é o seu direito. Não?
0: Uhum. Anselmo?
20: Ora bem... Eu acrescentava a este tema do timing da greve um outro dado. É que eu hoje liguei a televisão e basicamente já vi várias pessoas em greve. Umas a manifestarem-se em frente à Câmara de Setúbal, um sindicato de todos os trabalhadores da educação, umas dezenas de pessoas aos gritos, aí em frente à Câmara de Setúbal, e pensei, olha, a greve se calhar é hoje, eu escapou-me. Não, a greve
19: também
20: é só amanhã.
19: Qualquer coisa que tenha fechado ou parada por causa de uma reunião.
20: Sim, os transportes, já percebi que tem a ver com as escalas e tal, não sei o quê, mas tecnicamente os transportes entram em greve hoje, continuam amanhã e acabam quinta-feira. Isso. A greve. Deve ter a ver com... Que é para garantir que todos os trabalhadores, sim, em algum momento conseguem fazer greve.
0: Tem a ver com os turnos.
20: Tem a ver com os turnos. Mas para mim a maior surpresa foi ver um conjunto de trabalhadores da área da educação, presumo que não todos professores, em frente à Câmara de Setúbal. Pensei, estão a aquecer, é o aquecimento, é como um jogo de futebol, antes de entrar em campo tem que se fazer o aquecimento.
0: É a primeira parte.
20: É a primeira parte. E portanto, a brincar, numa semana que já só tinha 4 dias úteis, esta semana para muitos trabalhadores, na verdade, vai ter um dia útil, se teve, que foi segunda-feira, porque hoje já estavam em aquecimento, amanhã é dia de greve, quinta é feriado, sexta é ponte, sábado e domingo também não se trabalha, que é são os dias do senhor, e portanto está feita a semana.
0: E para a semana mete-se o Santo António.
20: Para a semana mete-se o Santo António,
19: e
20: depois vem o verão.
0: E está
20: resolvido. Mas a parte que mais me... Que eu, concordando com aquilo que dizia a Judite, que o timing não ajuda a credibilizar isto, mas eu acho que há um dado que me faz ainda mais confusão, é que esta greve geral, e não é a única, quer dizer, não é a exceção, é um bocadinho uma greve à la carte, que é cada um pode escolher o motivo pelo qual faz greve. Em princípio, esta greve tem a ver com o Código Laboral e com as alterações que estão em cima da mesa para... Mas se vocês tentarem ouvir o discurso, não do líder da CGTP, porque esse tem muito enfoque no tema do Código de Trabalho, mas dos vários delegados sindicais, nos vários setores, transportes, educação, saúde, que vão pululando nas televisões e nas rádios ao longo destes dias, os motivos para esta greve são os mais variados. A determinada altura, podemos escolher fazer greve porque está muito vento e, portanto, achamos que está errado, ou podemos escolher fazer greve porque hoje este sindicato de todos os trabalhadores chama-se Sindicato de Todos os Profissionais da Educação. Uhum. Não sabia que existia um sindicato.
19: É o stop.
20: O famoso stop. Os argumentos para levar a cabo esta greve tinha a ver com a indisciplina nas escolas. É um problema grave para... Eu percebo, é de facto, eu não estou a desvalorizar o problema. A indisciplina nas escolas, a falta de condições, infraestruturas das escolas para dar aulas e para trabalhar, a falta de pessoal também era um problema e por isso também justificava a greve e, portanto, a determinada altura, cada um pode escolher a escolha ou o seu motivo para fazer greve e faça. No fim do dia, a conclusão é a mesma da última greve geral, que é, na verdade, nós estamos a ouvir nas televisões todos os dias as pessoas que estão a fazer greve são, sobretudo, funcionários públicos, que a quem dificilmente se aplicam a maior parte das alterações que estão em discussão neste Código Laboral. O Banco de Horas. Hoje ouvi aquela Joana Bordalissá, sempre muito indignada.
0: A FNAM.
20: E via pela primeira vez, acho eu, já em muito tempo, fora de uma videochamada, ela hoje, esta semana era uma semana especial e, portanto, ela achou que fazia sentido aviar as televisões todas em frente a um hospital, a debater, a dizer que este código laboral era péssimo para os médicos por causa do banco de horas. E eu pensei, ela está a falar de quais médicos? Do banco de horas? Então, mas é para os tarefeiros que decidiram sair do Estado e ir faturar horas à conta do Estado? É para esses que ela está a falar? Ou está a falar daqueles que operam ao fim de semana que é para poder ganhar em dobro e em triplicado? É para que médicos é que Joana Bordalissá está a falar e a apelar para que façam greve contra o banco de horas? Por causa de um banco de horas que prevê mais 2 horas por semana? É porque eu admito que haja setores, no público ou no privado, para quem isto faça, enfim, possa ser sujeito a discussão. Mas para os médicos, a sério, ela está preocupada com o banco de horas nos médicos. E, portanto, a credibilidade desta greve geral, para mim, é nenhuma, porque ela, na verdade, existe porque sim. Existe porque, claro, o pretexto é o Código Laboral, mas, na verdade, para a CGTP isto foi só um pretexto para poder justificar mais uma greve geral e se calhar ainda vamos ter muitas daqui para a frente, que ainda vamos ter vários meses a debater o Código Laboral.
19: Olha, eu gostava de saber, eu vou dizer, para não repetir aqui as várias coisas que foram ditas, particularmente...
20: Várias coisas que foram brilhantemente
19: ditas, mas particularmente a ocasião, a véspera do feriado, que acho de facto... sempre uma coisa extraordinária, porque é que estas greves são sempre marcadas à sexta-feira ou à véspera de feriado. Mas para não repetir, eu vou dizer o que é que eu gostava de saber. Eu gostava de saber amanhã, depois de amanhã, daqui a uma semana, quantas pessoas efetivamente fizeram greve. E isso nós nunca sabemos.
0: Nunca.
19: Eu gostava de não passar o dia de amanhã a ouvir o governo a dizer que o país está a bombar e nós a andarmos na rua e a não vermos ninguém na rua. Não, é que é assim, para quem já é jornalista há 30 anos, já vimos este filme tantas vezes, esta conversa, e já sei o que é que vão ser os noticiários
0: greve.
19: Amanhã.
0: Qual greve?
19: Qual
20: amanhã,
19: greve?
20: Depois da manhã?
19: Conferências de imprensa a dizer que foram 90% e outras a dizer que são não 20. Sei, 20% e que afinal a greve está a ser uma desgraça e os outros que está a ser um sucesso. E portanto, eu gostava de ver pela primeira vez os números desta greve. Eu acho que nós nunca vemos. Isto é uma agitação durante 2 dias e depois nós nunca sabemos. Porque é assim, as pessoas não vêm trabalhar porque não há transportes. Nos próprios transportes deve haver muita gente que não faz greve, mas simplesmente o senhor do metro não pode ir trabalhar porque o metro está fechado. Uhum. E, portanto, os comboios não podem funcionar porque se não há um funcionar, o pica-bilhete já não pode funcionar o comboio.
1: Claro.
19: E, portanto, era importante mesmo, eu acho que para o país, deixarmos de conversas e de conferências de imprensa e de proclamações e sabemos os números. E eu não percebo porque é que nós nunca sabemos os números da greve. E, portanto, gostava, sobretudo, de deixar este apelo que,
0: não sei se alguma
19: que
0: vez
19: o governo...
0: Saberás.
19: Não, mas é assim, as pessoas que fazem greve têm que pré-avisar que fazem greve.
0: Não.
1: Não tem, não?
0: Não. Tem depois o registro é que até é falta justificada.
19: Não,
20: a pessoa, não tem que avisar. Não,
19: supostamente quem faz greve não ganha aquele dia de ordenado.
20: De acordo, já não é assim. Tu só sabes depois da greve.
19: Porque a pessoa disse que fez greve, claro.
20: Mas é depois, não, não avisa antes.
0: Porque faltou.
19: Não, mas tudo
0: porque
19: bem.
0: Faltou,
19: mas para a semana.
20: Para a semana, em
19: para
20: princípio,
19: a semana toda a gente já sabe. Sim. Quem é que faltou porque fez greve e quem é que não faltou. Por... E claro. Isso era importante saber-se.
0: Mas tendo
19: e
0: a
19: esse
0: falta...
19: é o número que nós nunca sabemos.
0: Estando a falta justificada, não é? Imagina que tu não consegues ir trabalhar.
19: Mas a pessoa tem que dizer, a posteriori, se teve greve,
20: ou se teve doente,
19: então não recebe aquele dia de ordenado.
0: Não. A falta está justificada. Só. Tão somente. Ou seja, não é obrigatório. Isso é a perversão da
19: direita. Não, isso é uma perversão completa, porque então é impossível saber se a greve é um sucesso ou não.
0: Sim, é impossível. É como os ciclos das colheitas, ninguém sabe quem é que faz.
19: Mas um dia de greve é considerado falta justificada?
0: É, exato.
19: Olha, já aprendi uma coisa hoje.
0: Exato.
1: Não remunerada.
0: Não remunerada.
19: Mas se a pessoa diz não fui trabalhar porque não tinha condições...
0: Isso é outra coisa.
1: Isso é outra coisa.
0: Mas não
19: então,
0: sei.
19: Se calhar pode ser pelo contrário.
0: Agora é preciso fazer esse levantamento a nível nacional.
19: Esse levantamento, quem é que não ganha o ordenado naquele dia? Eu gostava de saber.
20: Fica pois sim, porque quem estiver doente está de baixa. Portanto,
19: quer dizer,
20: não, não se aplica, não é?
19: Eu, se quiserem trabalhar e não me deixarem.
0: Não sei, a não ser que a inteligência artificial nos ajude, acho que nunca vais ter essa resposta.
19: Mas eu também não percebo porque é que. Pois.
0: É isto.
19: Mas acho, não percebo

0: a adesão vai ser superior a 90%.
1: Hã? Sim, ah, não, isso já sei. A notícia é amanhã, 90% governo, de adesão se, e para o governo.
0: Citando Raquel Abcacis, está tudo a bombar.
2: Está tudo a bombar.
0: Querem dar nota?
3: Não.
0: Não? Tá bem.
4: Eu posso dar. Pá, eu dou um 6 a esta, sei lá, este saco mal amanhado de justificações para uma greve que, na verdade, me parece que vai ser mais uma greve da administração pública do que propriamente uma greve geral. Mas pronto, acho que os sindicatos metem tudo para dentro de um saco, abanam bem, despejam cá para fora e depois aquilo é fácil greve porque sim.
1: Eu passo.
0: Passas, pronto. E se houver um especialista em direito de trabalho, faz favor de entrar em contacto aqui com o vencedor, para ver se dissemos tudo.
1: Talvez uma dessas faculdades de economia pudesse fazer essa contabilidade, eu gostava muito de saber.
0: E Judita, ainda queres falar de transparência salarial?
3: Quero, porque há um mito à volta desta diretiva da transparência salarial, que não sei porquê, mas espalhou-se esse mito, que os trabalhadores iam ter acesso ao salário dos colegas. Não vão, não é essa a ideia.
0: Ah, não?
3: Não.
0: Então qual é o interesse disto?
3: O interesse disto é o outro, e é um interesse interessante, passa o pleonasmo.
1: Interessante e importante.
3: E importante.
1: Se tiver resultados.
3: Que é saber a média do que ganham as pessoas que fazem o mesmo trabalho, separada, portanto desagregada, entre homens e mulheres.
0: Uhum.
3: Ou seja, vai-se continuar sem saber quanto é que ganha o colega do lado, mas, em média, os homens ou as mulheres, vamos perceber quem é que ganha mais na mesma função. E, enfim, em princípio já sabemos, mas isso vai ficar claro, vai ficar transparente.
0: Não é como os números da greve.
3: Não é como os números da greve.
1: E passa a ser obrigatório as empresas terem que apresentar as suas...
3: Passará. Passará, porque ao contrário daquilo que era suposto, não vamos ter transposto a diretiva até dia 7, que era isso que era obrigatório. No setor privado fica tudo na mesma até que a diretiva seja transposta. Curiosamente, por causa da transposição, só uma nota, nós somos o país que está no grupo dos que mais se atrasam a transpor diretivas europeias. Já foi aberto um processo a Portugal.
1: Os espanhóis são piores, ou não?
3: Nós já demos um processo, por causa de outra diretiva laboral que foi esquecida. Mas pronto, mas isto para dizer que Portugal arrisca-se a pagar uma sanção por não ter aprovado a tempo a lei que serve precisamente para garantir que ninguém é pago a menos do que merece. Tem alguma graça?
0: Queres dar alguma nota?
3: Quero à própria da diretiva, quero dar um 15.
0: Ainda tens aqui 3 minutinhos, Raquel, para falar do acordo entre PSD e Chega para a revisão constitucional.
1: É, olha, começo já pela nota, quero dar um 18.
0: Uhum.
1: Como se diz aqui num spot desta rádio, aos políticos que nos proporcionam isto tudo. Porque eu acho que este acordo que foi hoje conhecido entre o Chega e o PSD no Parlamento mostra a peça de teatro em vários atos em que nós estamos a viver
0: e iremos
1: viver nos próximos anos enquanto tivermos este sistema tripartido. E, portanto, mostraram como é que Hugo Soares e André Ventura hoje decidiram dançar a valsa de uma forma quase perfeita, de tal forma que cada um seja o vencedor à sua maneira. André Ventura apresentou um projeto de revisão constitucional com imensa emergência, que tinha que ser já. Fez várias conferências de imprensa a dizer que tinha que ser já. O PSD foi dizendo, ao mesmo tempo que ele ia dizendo que tinha que ser já, ia dizendo, sim, sim, lá mais para a frente. E agora, quando tinha afinal que ser já, porque estava apresentado e há prazos para os restantes partidos apresentarem a sua proposta, o Hugo Soares chamou o André Ventura e explicou-lhe, epá, não vai ser agora, tem que ser depois. E o André Ventura disse, ah, está bem. E portanto saíram cá para fora, cada um reclamando a sua
4: vitória.
1: O PSD vai juntar-se. Não teria outro remédio com um processo de revisão constitucional aberto, todos os partidos têm que se juntar, mas conseguiu, e o PSD por seu lado conseguiu aquilo que queria, que é na segunda metade da legislatura, e portanto acalma-te lá, André Ventura, que não vai ser já.
0: Tens uma nota? Para
1: já dei,
0: a peça.
1: 18.
0: Ah, 18.

0: Sim, tu começaste pela nota e eu fiquei...
1: 18 para o teatro.
0: Fiquei confuso. Obrigado, José de França, Anselmo Crespo e Raquel Abcacis. Amanhã há mais E o Vencedor É. Nas manhãs 360, a Helena Matos junta-se ao José Manuel Fernandes, ao Paulo Ferreira e ao Bruno Vieira Amaral. E agora vamos ao Ideias Feitas.

0: Ideias Feitas na Rádio Observador com Alberto Gonçalves. Olá, Alberto, bem-vindo.
1: Olá, Ricardo, obrigado.
0: E hoje queres falar da morte de Harry Novak?
1: É, quero, porque acho que se tem falado pouco, bastante, bem pouco. Para quem não sabe, há de haver muitas pessoas que estão a ouvir isto e não sabem. Henry Novak era um inglês de ascendência polaca, mas inglês, de 18 anos, que no dia 3 de dezembro passado, em Southampton, resolveu meter-se com um indivíduo sikh, que carregava uma faca, ao que parece, e disse-lhe umas coisas, enquanto filmava com o telemóvel, assim, uma coisa um bocado pateta. Disse-lhe, tu és um homem mau e não sei o quê, diz lá que és um homem mau, e bom, é a história que corre, esta parte não está filmada, não está aprovada, ou está filmada, mas a filmagem não é pública, pelo menos que eu tivesse tido acesso, e o indivíduo respondeu, esfaqueando o Henry Novak 5 vezes. A polícia apareceu. Entretanto, antes da polícia tinha aparecido os pais do indivíduo do Sikh em causa, que eu peço, não estou a não citar o nome por nenhum motivo, é apenas porque não fixei o nome do indivíduo. Ele viu-se livre da faca e queixou-se à polícia de que tinha sido alvo de tratamento racista e que tinha-se magoado na pálpebra numa pálpebra. O Henry Novak, com as 5 facadas, naturalmente estava a agonizar no chão, e a polícia fez aquilo que ninguém esperava que algum agente da polícia algum dia fizesse. Os vários polícias que apareceram no local algemaram o rapaz que estava a morrer no chão. O rapaz queixou-se que tinha sido esfaqueado. O polícia disse que não parece que tenha sido esfaqueado. O rapaz queixou-se que não conseguia respirar. O polícia desprezou completamente o assunto e, entretanto, ele morreu. Ele morreu e só aí lhe tiraram as algemas, tentaram prestar os primeiros socorros, mas já, evidentemente, que os socorros já não adiantaram, porque normalmente os primeiros socorros não funcionam em cadáveres. E tudo isto soube-se agora, já se sabia da história, soube-se agora melhor, com a divulgação das filmagens, do vídeo da polícia, daquele body cam que as polícias agora usam, ou algumas polícias usam, viu-se as imagens, as imagens são absolutamente perturbadoras. Quem quiser ver, pode ver, estão aí disponíveis. E o julgamento foi agora, e o assassino foi condenado, não sei, uma série de anos de prisão, pelo menos acho que cerca de 30 anos ou 25 anos, ou coisa do género, mas com certeza haverá recursos e haverá uma série de coisas. E tudo isto, saindo um bocadinho do Reino Unido, tudo isto faz lembrar George Floyd, mas porque tudo isto teve as repercussões opostas às do caso que envolveu George Floyd. Eu sei, acho que não preciso recordar, as pessoas sabem do que se trata, e lembram-se com certeza do drama que houve em todo o Ocidente, incluindo, ironicamente, no próprio Reino Unido, embora o caso de George Floyd tenha sido nos Estados Unidos. O governo do Reino Unido manifestou-se, o Parlamento manifestou-se, houve manifestações de milhares de pessoas nas ruas, houve homenagens, houve murais, no Reino Unido e pelo Ocidente fora. E esse ruído provocado pela morte de George Floyd, que foi asfixiado por uma polícia, também de forma absurda, com certeza, foi diretamente proporcional ao silêncio que seguiu à morte e à divulgação das circunstâncias da morte, sobretudo deste Henry Novak. Tirando alguns mídia pontuais, e as redes sociais, algumas páginas nas redes sociais, durante estes meses que passaram, desde dezembro, é como se o Henry Novak nunca tivesse existido. E este silêncio, que não é casual, enquanto a morte de George Floyd, que foi indefensável, mas era um negro com longo cadastro, mas não é o cadastro que justificou aquela morte, evidentemente, ele tinha aparentemente cometido um pequeno delito, passado uma nota falsa, uma coisa supostamente falsa. A morte dele, dizia eu, deveu-se ao excessivo zelo de um polícia, que nem a lei americana nem o espírito do tempo legitimam. E, enquanto isso foi assim, a morte de Henry Novak está longe de poder ser reduzida à atuação esporádica de uns agentes da polícia particularmente obtusos. Pelo contrário, a atuação dos agentes bate rigorosamente certo com a lei local e com o espírito do tempo em vigor no Reino Unido. E entre um rapaz branco a agonizar no chão e um rapaz não branco a queixar-se de um arranhão na pálpebra, a polícia tomou imediatamente o partido de não branco e tomou as suas palavras como verdadeiras. Entre a denúncia de racismo impossível de provar no momento e a queixa de que de outra pessoa que havia sido esfaqueada, a polícia preocupou-se unicamente com a questão do racismo, embora a questão as facadas fossem relativamente fáceis de verificar, imagino eu. E este grotesco viés não resulta da perversão dos polícias que acudiram ao caso, porque a perversão está presente todos os dias nas políticas públicas, britânicas que gastam milhões a ensinar a polícia a proteger minorias étnicas, estão presentes nos programas da BBC, na generalidade dos mídia, nas universidades e em todos os lugares que, ao fim e ao cabo, que conseguem influenciar a vida de uma sociedade a ponto de a tornar assim absurda. Absurda e não só absurda, absurda e perigosa e insustentável. Não é à toa que o Reino Unido é hoje um dos países do mundo, eu já estou a inclinar-me para o fim, Ricardo, é hoje um dos países do mundo em que mais pessoas são detidas por discurso de ódio, cerca de 12 mil por ano. São detidas, são interrogadas, às vezes são julgadas e às vezes presas. E não é difícil de adivinhar qual o teor desse discurso de ódio, não é difícil de adivinhar que tipo de ideologia decide que o discurso é de facto de ódio e que tipo de pessoas são as vítimas desta perseguição desenfreada à liberdade de expressão. Os polícias que algemaram o Henry Novak, que o deixaram ali a morrer, limitaram-se a seguir os procedimentos que o tal espírito do tempo lhes diz ser o mais adequado, que é o mais suscetível de não lhes criar problemas. Eu podia dar uma série de exemplos de polícias que tiveram problemas por agir normalmente no sentido antigo do termo. E mesmo para terminar, embora a culpa seja dos polícias, que na melhor das hipóteses agiram por cobardia, a culpa, claro, eu repito, quer dizer, não é apenas dos polícias. A culpa é de uma época profundamente doente. Eu ontem falei da França, dos motins, hoje do Reino Unido, mas em toda a Europa Ocidental se nota isto, toda a Europa Ocidental parece estar assim, ou a caminho de estar assim, à beira de um colapso que eu não consigo adivinhar para que lado vai pender. Não será nada de bom, isso quase certeza que não, ou de certeza que não, mas começa a ser difícil ficar pior do que está.
0: Até amanhã, Alberto, um abraço.
1: Até amanhã, Ricardo, um abraço.

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0: Rádio Observador, são 6h58 em Portugal Continental e na Madeira, menos uma hora nos Açores. Boa viagem, bom regresso a casa. Vamos, sem demora, aos títulos do Jornal das Sete com o Luís Soares.
1: A pouco mais de duas semanas do Congresso do PSD, Miguel Albuquerque admite não presidir aos trabalhos, ameaça que foi deixada esta tarde. O Governo acredita que a maioria dos portugueses irá trabalhar amanhã, dia de greve geral, e apela para que a paralisação não prejudique quem quer precisamente ir trabalhar. Mais à frente, um recorde para comemorar 100 anos de Marilyn Monroe, se ainda fosse viva, claro.
0: Luís Soares vai regressar já a seguir com o Jornal das Sete. Depois deste jornal, temos novo episódio de E o Resto é História, 100 anos do 28 de maio, o que veio depois do golpe, como no fundo se desenrolou o surpreendente percurso que levou Salazar ao poder e à criação do Estado Novo. E quanto ao estado do tempo, segundo o IPMA, amanhã mais sol, alguns chuviscos, porém, no litoral norte e centro, em especial no período da tarde, mas as máximas vão voltar a subir. Vamos conferir as previsões de máximas para amanhã. Porto 20, Braga 24, Viseu 25, Aveiro 21, Coimbra e Leiria 23, Santarém 28 de máxima, Lisboa 26, Setúbal 30 e Faro 34. Eu sou o Ricardo Conceição, esta é a Tarde Política da Rádio Observador. Jornal das Sete com o Luís Soares, o presidente do Governo Regional da Madeira ameaça não presidir ao Congresso do PSD, porque é o presidente da mesa, isto se o Governo Central continuar a ignorar o que diz serem os problemas e os compromissos com a região.
1: O Congresso está marcado para os dias 20 e 21 deste mês, em Anadia. Miguel Albuquerque, que presida ao Congresso desde 2022, fala num diálogo de surdos com o Executivo de Luís Montenegro. Diz que se as questões relacionadas com o arquipélago continuarem sem solução, não vai presidir aos trabalhos do Congresso Social Democrata.
2: O Congresso é agora em junho. E a minha posição vai ser muito clara, e é muito clara, se mantiver a situação de não resolução das questões que estão com a Menas que a Madeira, eu estou totalmente indisponível para presidir a seja o que for. Se as questões da Madeira começarem a ser tratadas, que ainda não foram até agora, tudo bem. Se não forem tratadas, eu estou totalmente indisponível.
1: Em declarações aos jornalistas no Conselho da Calheta, na Madeira, Miguel Albuquerque deu exemplos sobre as questões que estão em atraso e que precisa de resolver com Luís Montenegro. Por exemplo, a revisão da Lei das Finanças Regionais, a constituição de um grupo de trabalho sobre os sistemas de saúde na região e a terceira fase do novo hospital do Funchal.
0: Em revisão está a Lei das Finanças Locais e o Presidente da República veio, entretanto, saudar a iniciativa do Governo. António José Segur considera uma condição essencial para o bom funcionamento do Estado.
1: Foi durante a conferência dos 50 anos do poder local, que decorreu na Alfândega do Porto esta tarde, António José Segur explica que é preciso mais investimento nas autarquias e tece elogios ao Governo pela reforma da Lei do Financiamento Local.
3: Apesar de pequenas exceções, a dívida total dos municípios apresenta uma trajetória descida desde 2014. É evidente para todos que a descentralização de competências tem de ser acompanhada de recursos financeiros adequados. Uma lei de finanças locais que corresponda às competências transferidas não é uma reivindicação corporativa, é uma condição de funcionamento do Estado e da qualidade da nossa democracia. Saúde com expectativa a iniciativa do Governo para a revisão da Lei das Finanças Locais.
1: Declarações do Presidente da República, que discursou nesta conferência dos 50 anos do Poder Local, já depois do Primeiro-Ministro. Luís Montenegro explicou que essa revisão da Lei de Finanças Locais está em estudo, mas não vai estar contemplada ainda no Orçamento do Estado para o próximo ano.
4: Embora a Associação Nacional dos Municípios Portugueses pretenda já haver inscrito o resultado desse trabalho no próximo Orçamento do Estado para 2027, eu sinceramente tenho que, enfim, moderar aí um bocadinho os ânimos, porque me parece, apesar de tudo, pouco realista. Não é que nós não tenhamos interesse, mas a lei teria de estar aprovada e em vigor praticamente nesta altura, porque é a altura em que nós já estamos a preparar o orçamento.
1: Expectativa deixada por Luís Montenegro durante o discurso na Alfândega do Porto esta tarde, uma iniciativa do Governo de revisão da Lei das Finanças Locais que o Presidente da República felicitou.
0: E o Governo acredita que a maioria dos portugueses irá trabalhar amanhã, dia de greve geral, e apela para que a paralisação não prejudique quem quer trabalhar.
1: Mensagem deixada na véspera da greve geral: transportes, saúde, educação e vários serviços públicos devem ser afetados, desde repartições de finanças, lojas cidadão ou conservatórios. O jornalista João Lourenço tem estado ao longo da tarde a dar-lhe conta dos principais problemas esperados e, João, os principais serviços públicos vão ter constrangimentos, nomeadamente no atendimento presencial.
5: E no caso do Instituto dos Registros e Notariado, apenas vai garantir serviços mínimos em funcionamento para atos presenciais urgentes e atendimentos de emergência. São os casos de casamentos civis em caso de morte ou parto iminente, casamentos já agenciados antes da convocatória da greve e testamentos urgentes. Para a emissão de cartão de cidadão e passaporte urgente, o Ministério da Justiça indica, através de um comunicado, os sítios próprios para o efeito. Por exemplo, em Lisboa, o cidadão deve se deslocar até ao Departamento de Identificação Civil do Campus da Justiça. Já na cidade do Porto, devem se deslocar até ao Palacete dos Pestanas.
1: E João, também há constrangimentos esperados nas repartições de finanças.
5: Os efeitos da greve já se fizeram sentir hoje devido a um plenário de trabalhadores organizado pelo Sindicato dos Trabalhadores dos Impostos. Segundo a estrutura sindical, mais de 60 repartições encerraram hoje e vão encerrar também amanhã devido à greve. A paralisação também vai afetar a Agência para a Integração, Migrações e Asilo, até porque os trabalhadores da AIMA já estão em greve desde ontem. A convocatória do Sindicato dos Técnicos de Migração vai até sexta-feira.
1: E o que vai acontecer nos tribunais, João?
5: Através do ofício circular da Direção-Geral da Administração da Justiça, o Ministério decreta os serviços mínimos: um oficial de justiça por cada juízo, um oficial de justiça para cada secretaria do Ministério Público, dois oficiais de justiça no Tribunal Central de Investigação Criminal e um oficial por cada secretaria do Ministério Público.
1: O jornalista João Lourenço e os principais constrangimentos previstos nos serviços do Estado, nesta que é a segunda greve geral que o atual governo enfrenta no espaço de 6 meses, mas desta vez é convocada apenas pela CGTP, não tem o apoio da UGT.
0: O ministro da Presidência defende a proposta sobre as heranças indivisas e lembra que o objetivo é estimular a divisão de bens.
1: O governo garante que está disponível para receber contributos da oposição, mas defende também a proposta que permite a um único herdeiro vender uma herança que não foi dividida. Na Assembleia da República, no debate desta tarde, António Leitão Amaro sublinhou que o governo está a tentar estimular a venda dos bens e não a forçar.
6: Garantimos a venda do bem a preço de mercado, assegurando que todos os herdeiros têm direito à justa cota parte do valor do bem. Protegemos as casas de morada de família e garantimos que os herdeiros têm direito de preferência antes de terceiros. O Estado não força nenhuma divisão. Só ajuda com esta lei a desbloquear quando há impasses.
1: António Leitão Amaro no debate desta tarde no Parlamento, em que o PS quer discutir alguns detalhes na fase de especialidade, em que o Chega critica a intromissão do Governo na propriedade privada. A iniciativa vai ser votada amanhã no Parlamento.
0: O PS não acompanha a esquerda na criação de uma comissão de inquérito sobre a base das lajes.
1: Os socialistas deixam várias críticas à atuação do Governo, mas entendem que há outros instrumentos que devem ser utilizados para obter esclarecimentos antes de uma comissão parlamentar de inquérito. No debate sobre as propostas do PCP e do Bloco de Esquerda para criar esse inquérito à utilização da base das lajes, o deputado do PS, Luís Dias, revelou que os socialistas vão votar contra.
7: Hoje não acompanharemos as propostas de comissão parlamentar de inquérito do Bloco de Esquerda e do PCP. Não porque não haja matérias a esclarecer. Há. O instrumento parlamentar mais adequado é o escrutínio político direto do Governo em sede de comissão.
1: Luís Dias, durante a intervenção, no debate desta tarde sobre a utilização da base das lajes, o ministro Paulo Rangel foi chamado à Assembleia da República para falar sobre as declarações do secretário de Estado norte-americano, Marco Rubio, mas essa audição ainda não foi agendada.
0: E há outras notícias a marcar a tarde desta terça-feira, 2 de junho.
1: Desde logo um anúncio que está a gerar muita expectativa, o anúncio de que o anúncio do Fulham de que Marco Silva está de saída. O treinador de 48 anos esteve à frente dos destinos desportivos do emblema de Londres durante 5 temporadas, sendo que este anúncio surge numa altura em que a imprensa desportiva avança que Marco Silva pode já ter fechado acordo com o Sport Lisboa e Benfica para a próxima época. Na análise, o antigo candidato à vice-presidência do clube, Bruno Batista, fala numa boa notícia para os benfiquistas. Diz que Marco Silva fez uma escolha vitória clara a optar pela saída do Fulham.
8: É uma boa notícia para todos os benfiquistas. Finalmente, esta novela está prestes a terminar. Marco Silva tem aqui um claro statement ao recusar a renovação do contrato com o Fulham. Isto aproxima do Benfica e mostra aqui também algo que deve deixar os sócios bem tranquilos. É que Marco Silva faz uma escolha por um projeto e não por dinheiro. A confirmarem-se todas as notícias de que será o próximo treinador, pode trazer a ambição e o trabalho e a dedicação que falta, porque Marco Silva também lhe falta ganhar um título de campeão nacional.
1: Análise de Bruno Batista, antigo candidato à vice-presidência do Benfica, ao anúncio da saída de Marco Silva do Fulham. Os chapéus de sol podem ser colocados à frente das zonas concessionadas das praias portuguesas. É o que se lê na norma que esclarece direitos e obrigações de banhistas e concessionários, emitida pela Agência Portuguesa do Ambiente, e vem na sequência da polémica sobre se um banhista pode ser impedido de colocar o chapéu de sol em frente a uma concessão. Num comunicado dirigido a municípios, concessionários e restantes entidades com responsabilidades na gestão das praias, a Agência Portuguesa do Ambiente esclarece que se a concessão não se estender até à água e ficar apenas até à zona da última fila de cadeiras, a partir daí qualquer pessoa pode estender a toalha e usar o próprio chapéu de sol. E Ricardo, Marilyn Monroe, se fosse viva, teria feito ontem 100 anos e para celebrar a data foi batido um verdadeiro recorde.
0: E qual foi o recorde dessa vez?
1: Mais de 1000 pessoas vestidas de Marilyn Monroe. Uhum. Aconteceu no sábado, em Palm Springs. Reuniu um total de 1037 participantes e ultrapassou em grande margem o antigo recorde reconhecido pelo Guinness, que remontava a 2020 e que na altura juntou apenas módica quantia de 254 pessoas.
0: Imagino que com aquele vestido branco.
1: Exatamente, aquele vestido branco.
0: Sobre dos homens preferem as louras, é o nome do filme.
1: Exatamente.
0: Em que Marilyn veste esse vestido.
1: Exatamente. Foi uma festa junto à estátua da atriz, com música ao vivo, barracas de comida, atrações especiais centradas naturalmente no legado de Marilyn Monroe e com esse novo recorde.
0: 2026 assinala-se o centenário de Marilyn Monroe. E o Luís Soares vai regressar às 7:30.
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0: Eu sou o Ricardo Conceição, estou de saída. Agora vamos continuar a falar de história, mas sobre outra história.
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1: Olá, seja bem-vindo a mais um episódio de E o Resto é História, com os dois do costume, Rui Ramos, João Miguel Tavares. Na semana passada nós começámos a falar do centésimo aniversário do 28 de maio de 1926, uma das datas mais marcantes do século XX português, e hoje continuamos essa conversa. Portanto, se acaso o caríssimo ouvinte não tiver escutado o programa da semana passada, talvez valha a pena começar por aí, porque este é um episódio de continuação, ainda que, se lhe apetece ser ouvir depois, também pode.
2: Bom, nós vamos tentar ser...
1: Somos muito liberais.
2: Autossuficientes neste episódio.
1: Autossuficientes, exatamente. É como aquelas séries mesmo muito boas que...
2: Pode-se começar a ouvir
1: em qualquer momento, depois volta-se. E é sempre um prazer. Bom, há 8 dias nós explicámos tudo o que se passou até ao 28 de maio e hoje falaremos tudo o que se passou depois do 28 de maio. Bem, a propósito disso, o ouvinte Nuno Marques Mendes enviou-nos algumas perguntas bastante pertinente sobre o tema, que já agora nós aproveitamos para lançar a conversa. Em primeiro lugar, o Nuno Marques Mendes pergunta sobre Cunha Leal. Nós falamos tangencialmente dele no último programa. Ele refere que Cunha Leal, num dos seus livros, relata conversas com vários protagonistas da Conjura, esse é o nome, do 28 de maio de 1926, e conta como o chefe de governo, António Maria da Silva, falámos muito dele aqui, ficou a par das movimentações 2 meses antes do golpe. Portanto, o Nuno pergunta, e bem, se foi assim, ou seja, se essa conjura era um segredo assim tão mal guardado. E também pergunta se os escritos de Cunha Leal, já agora, são uma fonte fiável neste ou noutros assuntos. Rui, para onde é que queres começar? Cunha Leal, ainda por cima sabia escrever, não era?
2: Sabia escrever. Os escritos dele são... importantes, mas que devem ser usados com a mesma cautela com que se usa qualquer fonte memorialística. Obviamente ele está a falar do ponto de vista dele, não quer dizer que esteja a deturpar, mas está a falar do seu ponto de vista. Ele até está a...
1: Há uns memorialistas mais aldrabões do que outros.
2: Sim,
1: não é?
2: Também é.
1: Na tua escala.
2: Cunha Leal tenta nas suas memórias, que ele começa a publicar no fim da década de 1960, ele vive até 1970, ele tenta ser interpretativo, isto é, não apenas tenta combinar aquilo que viveu com uma interpretação da história. Tenta fazer história e ao mesmo tempo contar o que viu, o que soube, o que viveu.
1: Ele ainda estava durante a vigência, isso foi publicado durante a vigência do Estado Novo.
2: Sim,
1: achas que isso influenciou alguma coisa?
2: Não, ele era muito à vontade. Não, ele era completamente à vontade. Era aquilo que ele tinha, o que tinha para dizer, dizia. E isso foi uma das características dele durante todo o Estado, durante todo o Estado Novo. Agora, ele tem toda. Em relação à organização do movimento do 28 de Maio, é mesmo assim. Quer dizer, aquilo é.
1: O ouvinte tem razão, é isso?
2: E Cunha Leal, isto é, António Maria da Silva estava a par, mais ou menos toda a gente está à espera, vai seguindo o que é que se está a passar. Em Lisboa não havia, aliás, em Lisboa praticamente não havia segredos, as pessoas sabiam mais ou menos tudo o que é que o outro andava a fazer, era impossível haver mistérios em Lisboa. Portanto, sim, a conspiração que deu origem ao 28 de Maio esteve quase que aberta a todos, toda a gente pôde participar, entrar, tentar dar a sua contribuição. E porquê? Porque toda a gente sentia que estava num impasse e que era preciso sair desse impasse, e a única maneira que se estava a ver de sair do impasse era através de um golpe militar, de instalação de um governo apoiado pelas Forças Armadas. Portanto, há quase um consenso à volta do 28 de Maio. Nem toda a gente queria a mesma coisa, atenção.
1: Certo. Mas
2: toda a gente queria, e ninguém via outra maneira de acabar com o que estava a não ser esse, a não ser um movimento militar. Agora, o espetáculo que a partir de 1926 a ditadura militar deu ao país foi de uma grande decepção para muita gente. Não teve nada a ver com estabilidade, pelo contrário.
1: Demasiados generais?
2: Em pouco mais de um mês houve três governos. Num mês houve três governos. Portanto, se havia queixas em relação à instabilidade antes da Primeira República, a instabilidade aumentou. Primeiro, um governo de menos cabeçadas, a 31 de maio de 1926. Portanto, era o que tinha dado o golpe em Lisboa e o que recebeu menos cabeçadas, o almirante, foi o que recebeu os poderes do Presidente da República e do chefe do governo, António Maria da Silva. Portanto, quando Gomes da Costa chegou a Lisboa, já a cabeçada estava à frente do governo. Gomes da Costa parece aceitar isso inicialmente, mas não está satisfeito e a 17 de junho dá um golpe, um novo golpe, derruba Mendes Cabeçadas.
1: Golpe militar?
2: Sim, é outra vez um levantamento. Uma espécie de... Enfim, é explicar a Mendes Cabeçadas que não tem o apoio das Forças Armadas e que as Forças Armadas estão com Gomes da Costa. Eles geralmente fazem uns telefonemas ou mandam uns recados e percebem logo que, este cartel estamos com este. Acabou-se a história. Quer dizer, portanto, não chega a haver tiros, não chega a haver confrontos, mas é assim. Gomes da Costa, portanto, torna-se o chefe do governo com os poderes de Presidente da República, uma vez que não há Presidente da República ou chefe de governo. De acordo com a Constituição de 1911, fica com os poderes do Presidente da República. Portanto, Gomes da Costa, 17 de junho, fica chefe do governo e não dura nada, também não dura nada. 9 de julho, há outra vez outra movimentação militar e é Gomes da Costa, desta vez, que é substituído pelo General Carmona, que tinha sido outro líder. Mas
1: como é que o homem a cavalo e com uma espada desembainhada consegue durar aqui, 3 semanas num governo?
2: Aqui há, de facto, uma percepção que se estabelece nas Forças Armadas
1: que ele é melhor andar a cavalo,
2: de que ele não é uma pessoa suficientemente estável para estar à frente de um governo.
1: Okay.
2: Isto é, alguém que basicamente tem sempre a opinião dele é sempre da última pessoa com quem falou.
1: Era o que se dizia sobre ele, não é?
2: Se tinha falado com um homem da extrema-esquerda, da extrema-esquerda, se tivesse falado com da direita, era da direita, quer dizer, portanto, aquilo era uma coisa bastante imprevisível. E Carmona, não, o General Carmona é uma figura diferente. Pelo meio, ainda quando Gomes da Costa era chefe do governo, em junho de 1926, aparece um ministro das Finanças. Esse ministro das Finanças é um senhor chamado António de Oliveira Salazar, que é professor de Finanças na Faculdade de Direito da Universidade de Coimbra, portanto, vem de comboio, de Coimbra, convidado para ser ministro das Finanças. Porque é que ele é convidado? Porque vários dos mais jovens oficiais tinham sido alunos de Salazar em Coimbra. Uhum. Muitos jovens oficiais eram estudantes universitários ou tinham ido fazer estudos universitários depois de terem integrado o quadro das Forças Armadas, portanto, tinham sido alunos de Salazar, falaram de Salazar. Salazar era um ativista católico, portanto, os católicos tinham uma atitude equidistante em relação aos outros grupos políticos, de acordo, aliás, com os interesses da hierarquia eclesiástica. Portanto, ele não é propriamente... não é claro, quer dizer, não é às vezes extraordinariamente claro onde é que ele está em termos dos grandes confrontos da República, por exemplo, entre monarquia e República, não é claro onde é que ele está, porque a Igreja também não quer tomar partido aí, e, portanto, os ativistas católicos não querem, mas ele é reputado como professor e aparece. Aí aparece, ainda tira uma fotografia com Gomes da Costa e com os outros ministros, mas está uns dias e percebe que aquilo é um caos gigantesco, que não há rei nem roque, e demite-se e volta a Coimbra rapidamente. Portanto, é ministro durante uns dias das Finanças, 1926, e volta a Coimbra. Okay. Ele, 40 anos, ele de vez em quando, depois, muitos anos depois, ele gostava às vezes de falar destes tempos. E 40 anos depois, na década de 60, tem uma conversa com o seu ministro dos Negócios Estrangeiros, que é Franco Nogueira. E Franco Nogueira mantém um diário e, portanto, toma nota da conversa com o
1: Salazar.
2: Sim, e depois biógrafo de Salazar, mas toma nota da conversa com Salazar. E Salazar começa-lhe a explicar o que é que foi o 28 de maio. E é uma coisa curiosa, ele diz, não, o 28 de maio era para pôr o Cunha Leal no poder. era o objetivo do... O objetivo era pôr o Cunha Leal no poder. Portanto, não era para mim, era para o Cunha Leal. Isto é curioso, porque estabelece estas duas figuras para compreender o que é que se passou depois do 28 de maio, Salazar de um lado, Cunha Leal do outro. Eles têm mais ou menos a mesma idade. Salazar tinha 37 anos, Cunha Leal tem 38 anos, portanto, o Cunha Leal tinha nascido um ano antes. Eram das Beiras, os dois das Beiras, os dois tinham vindo da província, digamos assim. Qual era a diferença entre eles? A diferença entre eles é que em 1926 muito pouca gente devia saber quem era Salazar. Muito pouca gente. Isto é, num meio católico, num meio universitário, claro que sabia. Agora, não devia haver ninguém em Portugal interessado em política que não soubesse quem era Cunha Leal. Francisco Pinto da Cunha Leal era mesmo uma das... Aos 38 anos era mesmo uma das grandes figuras da política portuguesa, uma das maiores figuras...
1: Pelo seu papel na Noite Sangrenta, mas não só...
2: Ele tinha se tornado famoso pela Noite Sangrenta por causa do papel da Noite Sangrenta, mas não era só por causa disso. Ele tinha sido Ministro das Finanças, tinha sido Primeiro-Ministro, tinha sido Diretor do Século, que era o jornal de maior venda em Portugal. Era Diretor do Banco Nacional Ultramarino. Quer dizer, ele tinha uma quantidade de enorme de coisas. Era um grande orador parlamentar. As pessoas acumulavam-se para o ouvir, quer dizer, falar. Era um dos grandes oradores dos anos 20 em Portugal. Isto é, daqueles que tirava-se dos papéis e ele estava uma hora ou duas a falar e a discorrer sobre um tema, as finanças públicas, quer dizer, estava uma hora a falar sobre finanças. Ele era engenheiro, não era de direito como Salazar. E mais do que isso, ele era amigo do Almirante Mendes Cabeçadas e daí esta impressão de Salazar, o golpe tinha sido feito para dar o poder a Cunha Leal.
1: Sim.
2: Porque, de facto, Cabeçadas tinha ficado com o poder em Lisboa em maio de 1926 e Mendes Cabeçadas é um correligionário, é um amigo de Cunha Leal. Agora, as coisas começam também a correr mal para Cunha Leal logo, uma vez que Mendes Cabeçadas em junho, em meados de junho, cai. Cunha Leal, aliás, até publica um texto na imprensa, a sentir-se em perda, a admitir-se, por exemplo, do Banco Nacional Ultramarino. Portanto,
1: mas ele nunca chegou ao governo.
2: Não, ele está... Mendes Cabeçadas é chefe do governo. Mendes Cabeçadas é chefe do governo.
1: Mas nunca o puxa para
2: não,
1: o mas,
2: não, Cunha Leal publica uma nota a dizer a Mendes Cabeçadas: o senhor só está sozinho se quiser. Eu estou aqui, Mendes Cabeçadas não tem força para pôr Cunha Leal no governo.
1: Então, mas era preciso força?
2: Era preciso força e Cunha Leal não, e Mendes Cabeçadas não a tinha. Agora, isto é curioso. Cunha Leal, dois meses antes do 28 de maio, tinha feito uma conferência em Braga, precisamente em Braga, aliás, a prever o que é que iria acontecer no caso do estabelecimento de uma ditadura militar. E ele dizia: as coisas não vão correr bem. Isto é preciso, de facto, provavelmente não há alternativa a uma ditadura militar, mas as coisas não vão correr bem. E ele dava as razões pelas quais. Primeiro, não haveria homogeneidade entre os oficiais generais. Isto é, nem todos pensariam a mesma coisa. Não se iria encontrar um chefe. Isto é, um líder que fosse evidente, respeitado pelos outros. E depois ele diz, e também não vão descobrir competência. Isto é, não vão conseguir atrair talento. Não vão descobrir competências. E, de facto, para quem olhava para a situação, digamos que em julho de 1926, diria-se que Cunha Leal tinha adivinhado tudo. Isto é, os líderes militares não se tinham entendido, não tinha emergido um líder indiscutível, nem Gomes da Costa, que era talvez a figura, até pelas suas características, a que poderia ter havido mais adesão, nem ele se tinha aguentado. E as competências, por exemplo, o professor António de Oliveira Salazar, que tinha vindo de Coimbra com uma enorme reputação de grande financeiro, tinha chegado e tinha sido embora. Quer dizer, portanto, também não tinham conseguido atrair as competências. Qual era a situação em julho de 1926? Em julho de 1926, portanto, ainda menos de dois meses depois do movimento, 28 de maio, o general Carmona fica chefe do governo, portanto, com os poderes e também com os poderes de Presidente da República, mas Carmona ninguém o vê como um ditador, ninguém o vê como o chefe da ditadura. Quer dizer, o Carmona é o contrário do Gomes da Costa. Gomes da Costa é um chefe de caserna, é um homem de combate, de guerras. Carmona é um militar de biblioteca. É um militar, que é, aliás, mais típico das Forças Armadas Portuguesas desta altura. Quer dizer, é um militar literato, burocrata, bom conhecedor da literatura, de literatura especializada, bom conhecedor dos regulamentos e dos estatutos militares, com muito boas maneiras, muito correto. É uma espécie de um fidalgo, quer dizer, assim, todo muito, muito aprumado. Tem algum sentido de humor também, mas refinado. Portanto, esta ditadura militar em julho de 1926 não faz lembrar nada, nem muito menos a ditadura fascista de Mussolini, com um ditador Mussolini à frente, com um partido, com uma doutrina. Aqui não há nada, nem partido, nem doutrina, nem coisa nenhuma. Nem é parecido com a ditadura militar que existia desde 1923 em Espanha, e chefiada pelo general Primo de Rivera. O general Primo de Rivera tinha aparecido como um ditador, tinha um programa, tinha uma orientação. Carmona não tem absolutamente nada disso. Quer dizer, não se pronuncia, não diz exatamente o que é que quer fazer. É alguém que está ali para, por trás de, há pessoas que tentam adivinhar, bem, ele deve ser alguém que os verdadeiros líderes devem estar por trás dele. Falava-se no general Sinel de Cortes, que é o ministro das Finanças. Ah, até deve ser ele o verdadeiro líder. Também não era, não, embora sabe. Tivesse mais importância do que o Carmona. Aquilo continua a ser, portanto, em julho de 1926, aquilo continua a ser um enigma. Quer
1: um
2: dizer,
1: enorme
2: não
1: ponto
2: se
1: de interrogação.
2: O que é que se passa?
1: Muito bem, e esse ponto de interrogação fica aqui nesta primeira parte e vamos tentar responder-lhe na segunda. Até já.
3: Bom dia, Joana Líder. 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Tomás Líder, como é que vai esse projeto? Estou, Teresa Líder. Li o teu e-mail. 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
5: Rádio Observador, são 7:30 da tarde. Temos Centro de Notícias com o Luís Soares. Luís, boa tarde.
6: Boa tarde, Filipa. Há pouco mais de duas semanas do Congresso do PSD, Miguel Albuquerque admite não presidir aos trabalhos, uma ameaça deixada esta tarde. O Presidente do Governo Regional da Madeira diz que não vai presidir ao Congresso se o Governo Central continuar a ignorar os problemas e os compromissos com a região. O Congresso Social-Democrata está marcado para os dias 20 e 21 deste mês, em Anadia. Miguel Albuquerque presida ao Congresso desde 2022, fala num diálogo de surdos com o executivo de Luís Montenegro. Miguel Albuquerque quer a revisão da Lei das Finanças Regionais, a constituição de um grupo de trabalho sobre os sistemas de saúde na região e também a terceira fase do novo Hospital do Funchal. Já a Lei das Finanças Locais está em revisão e o Presidente da República saúda a iniciativa do Governo. António José Seguro considera que esta é uma condição essencial para o bom funcionamento do Estado. Foi durante a conferência dos 50 anos do poder local que decorreu na Alfândega do Porto. Então, José Seguro considera que é preciso mais investimento nas autarquias e tece elogios ao Governo pela reforma da Lei de Financiamento Local. Já o Luís Montenegro, no mesmo Congresso, explicou que essa revisão está em estudo, mas não vai estar contemplada no orçamento do Estado para o próximo ano. O Governo acredita que a grande maioria dos portugueses vai trabalhar amanhã, dia de greve geral, e apela também para que a paralisação não prejudique quem quer trabalhar. Transportes, saúde, educação e vários serviços públicos devem ser afetados, desde repartições de finanças, lojas de cidadão e também conservatórias. De resto, já hoje foram suprimidos 20% dos comboios da CP, já devido à greve geral que é convocada pela CGTP, mas que desta vez não tem o apoio da UGT. O Ministro da Presidência defende a proposta sobre as heranças indivisas e lembra que o objetivo é estimular a divisão dos bens. O Governo está disponível para receber contributos da oposição, mas defende a proposta que permite a um único herdeiro vender uma herança que não foi dividida. Na Assembleia da República, durante o debate, António Leitão Amaro diz que o Governo está a tentar estimular a venda dos bens e não a forçar. O PS não acompanha à esquerda na criação de uma comissão parlamentar de inquérito sobre a base das lajes. Os socialistas deixam críticas à atuação do Governo, mas entendem que há outros instrumentos que devem ser utilizados para obter esclarecimentos antes ainda de uma comissão parlamentar de inquérito. No debate sobre as propostas do PCP e do Bloco de Esquerda para criar essa comissão, a utilização da base das lajes, o PS revelou que os socialistas vão votar contra.

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7: Bom regresso a casa com a sua Rádio Observador. Eu sou a Filipa Duarte, estou deste lado a fazer-lhe companhia até pouco depois da meia-noite. Para já são 7h34, até às 8h temos a segunda parte de E o Resto é História.
8: Olá, seja bem-vindo a esta segunda parte de E o Resto é História, onde nós estamos a analisar o que aconteceu depois do 28 de maio de 1926 e parece que a confusão não está muito menor do que na altura da Primeira República. Como é que essa confusão se solucionou?
9: No verão de 1926, nós temos, assente nas Forças Armadas, um poder precário, incerto e parece a muita gente vulnerável por causa disso. E a partir daí há uma espécie de... reativam-se as conspirações. E uma das conspirações mais importantes é a dos antigos esquerdistas do PRP, os agentes da esquerda democrática. Tinha ficado contente com o derrubo de António Maria da Silva e agora vê isto tão fraco, vê a situação tão fraca, que até tem receio que António Maria da Silva possa regressar. E qual era a única maneira que eles têm de evitar isso? Bem, é eles anteciparem-se a António Maria da Silva. E, portanto, eles estão convencidos que, talvez, com um novo movimento militar, possam ir eles para o poder. Eles também têm apoio.
8: Uma ditadura do PRP?
9: Uma ditadura, não do PRP, mas da esquerda democrática. É outro partido agora, quer dizer, é outro partido. Da esquerda democrática e de alguns dos seus aliados, quer dizer, há outros dissidentes do PRP que também estão próximos deles. Portanto, é substituir basicamente esta ditadura militar por uma outra regime de força, mas baseado nisso. Eles começam a preparar o terreno a partir do verão de 1926, a preparação do terreno é clássica. Começam a dizer que a ditadura militar é monárquica, é católica, é reacionária, quer dizer, era isso que eles diziam de todos aqueles que não eram da esquerda, eram todos monárquicos, quer dizer, eles não estão sempre a inventar monárquicos, dizer, é monárquico, basta uma pessoa não ser bastava não ser do PRP para ser acusado de ser monárquico, bastava não ser agora desta ala esquerda do antigo PRP, também tem esse hábito de chamar monárquicos e clericais a toda a gente. Ora bem, estas acusações no passado tinham funcionado, quer dizer, porque levantavam as massas dos militantes republicanos, ficavam assustados e tendiam a apoiar aqueles que diziam que iam combater os monárquicos e combater os clericais. Mas desta vez não, as coisas não resultaram. Há uma revolta, eles conseguem organizar uma revolta baseada na Guarda Republicana, sobretudo, e na Marinha e em grupos de civis armados. A revolta começa no Porto, no dia 3 de fevereiro de 1927. E depois, mais tarde, no dia 7 de fevereiro, também rebenta em Lisboa. Portanto, uma revolta no Porto e outra revolta no Porto.
8: E esta contigo?
9: com muitos tiros, há 80 mortos no Porto, 85 em Lisboa. Portanto, combateu-se mesmo a sério. Quer dizer, ali no, por exemplo, em Lisboa, ali no Lar do Rato, que é uma zona de combates, em que morreu muita gente ali, a combater. Agora, as coisas correm mal para os revoltosos. Eles estavam habituados a ganhar, aliás, eles estavam convencidos que iam ganhar. Em fevereiro de 1927, eles estão totalmente convencidos que vão ganhar. Vão derrubar a ditadura e vão se ficar no poder. Uhum. E é uma surpresa gigantesca. Julgam que basta dar um pontapé na porta e que a casa cai. E é uma surpresa gigantesca para eles porque é que eles não conseguem vencer. E o que é que, o que, é que acontece?
8: Não consegue?
9: Bem, primeiro, nem todos os republicanos estão com eles. Uma grande parte da gente do PRP, dos silvistas, claro, vêm-nos como adversários e não se juntam a eles. A direita republicana também não se junta a eles. Portanto, há muitos republicanos que não há aquela congregação das correntes republicanas como tinha acontecido noutra época do passado. E, em segundo lugar, eles julgam que vão encontrar pela frente alguns velhos generais hesitantes, sem saber bem o que é que hão de fazer. É o que eles julgam que vão encontrar pela frente. E não é isso que eles encontram pela frente. Aquilo que eles vão encontrar pela frente e que lhes vai dar luta são jovens oficiais, sobretudo muitos tenentes e capitães, mas muitos tenentes, que são eles que vão mesmo para a rua e defrontam a esquerda republicana em combate na rua. E aparece, são aquilo que aparece, é então que aparecem os chamados tenentes de maio. Isto é, os jovens oficiais que tinham feito o 28 de maio verdadeiramente e que em fevereiro de 1927 são eles que defendem a ditadura militar na rua. Eu diria, eu não quero estar a fazer muitas comparações, mas entre situações históricas muito diferentes, não estou a... Mas este fevereiro de 1927 é uma espécie do 11 de março da ditadura militar, isto é um momento em que os jovens oficiais mais radicais das Forças Armadas tomam o controle da situação ao serem eles os protagonistas principais da resistência contra a tentativa de reversão da situação pela esquerda republicana. Quem são é que estes tenentes de maio, ou os chamados rapazes da ditadura, como eles também são conhecidos, os rapazes da ditadura, eles basicamente são uma geração de jovens oficiais que teve experiência de combate na Primeira Guerra Mundial, quer na Europa, quer em África. Portanto, ao contrário da tradição dos militares portugueses quando chegou ao princípio do século XX, estes oficiais têm experiência de combate. Uhum. Estiveram nas trincheiras, estiveram em África, em Moçambique. Eles desprezam imenso os militares políticos, isto é, aqueles oficiais do exército que fazem parte dos partidos políticos. Eles têm um desprezo enorme por eles. Têm um grande culto da competência militar, da técnica militar, isto é, e da experiência de combate, que é uma coisa que os outros, quer dizer, o típico oficial como o general Carmona, curiosamente, está à frente da ditadura, mas é o típico oficial por quem eles não têm respeito absolutamente nenhum, quer dizer, do género, sim, é um indivíduo literato, sabe imenso da teoria militar, dos manuais, etc., mas nunca esteve na guerra, nunca esteve em combate como eles estiveram. E, além disso, eles têm um profundo desprezo pelo regime parlamentar republicano e têm uma grande fascínio pelas experiências ditatoriais na Europa, sobretudo pelo fascismo italiano, que os entusiasma imenso. Quer
8: dizer, mas ao serem eles...
9: Nacionalismo, aquele nacionalismo revolucionário.
8: Mas ao serem eles a resistir, também são eles que ficam no comando da situação a partir desse
9: eles
8: momento?
9: Eles acabam quase... Sim, eles são eles que dirigem, que passam a influenciar a situação. A partir de fevereiro de 1927, a ditadura militar dá origem a uma espécie de um regime diferente, que é o regime dos sovietes de tenentes, como se chama em Lisboa. É os sovietes de tenentes. Basicamente, são estes jovens oficiais que se reúnem nos quartéis e reúnem-se nos cafés de Lisboa, por exemplo, no Martinho, ali no Terreiro do Paço, quer dizer, estão o Martinho da Arcada, está cheio de jovens oficiais e esses lugares funcionam como uma espécie de parlamentos de sovietes, de parlamentos destes jovens oficiais. Quer dizer, portanto, o governo decide uma coisa, mas primeiro tem de saber-se o que é que no Parlamento o Martinho da Arcada se decide. Portanto, estão lá todos estes homens
8: oficiais.
9: Era
8: o nome que davam para
9: o Martinho da Arcada. Ou o soviete do Martinho da Arcada. Quer dizer, eles estão lá todos sentados às mesas, isto às 2, 3, 4 da manhã, que os cafés estão abertos até tardíssimo, as pessoas estão lá todas, só homens, claro, quer dizer, quase só homens. E, portanto, eles discutem, dizem, o governo da ditadura decidiu fazer isto. O que é que vocês acham, rapazes? E eles estão lá, discutem. Não, nós não estamos com isso. E vai um mensageiro ao governo e diz, olha, desculpe lá, mas eu estive ali no Martinho e a rapaziada não está de acordo com isso. E o ministro tem de retirar a decisão. As coisas às vezes chegam a pontos extraordinários. A história é quase surreal. Em agosto de 1927... Há um momento em que os velhos, enfim, lá os velhos oficiais que estão no governo decidem uma coisa e os rapazes não estão de acordo. E há uma espécie de um golpe. E um deles, um desses rapazes da ditadura, um desses tenentes de maio, que é o Tenente Moraes Sarmento, decide ir explicar ao governo que aquilo não pode ser. E na madrugada de 15 de agosto de 1927, ele vai ao Palácio das Necessidades, que é onde está reunido o governo, entra no Conselho de Ministros, armado, começa a discutir, os ministros dizem-nos, ponha-se na rua, etc. Ele puxa da arma, dá vários tiros para o ar, no salão, quer dizer... Vários tiros para o ar. O general Carmona, que está a presidir ao governo, tenta agarrá-lo. Ele dá um pontapé no general Carmona, esmurra lá os outros ministros, quer dizer, dá mais uns tiros para o ar. E depois ele diz, bem, não dê mais tiros. Ele diz, então não vou dar mais tiros. Quer dizer, pronto. E reúne-se então com o ministro com o que ele não estava de acordo. Reúne-se então com esse ministro para ver o que é que se pode fazer. Portanto, ele vai-se reunir depois com o ministro. A coisa não corre bem, eles ouvem mais uns tiros lá no ar.

0: em Angola, numa situação mais ou menos parecida, em que ele também se revolta, puxa das armas, mas nesse caso, enfim, está perante uma tropa que o vai prender e acaba por disparar sobre ele e matá-lo. Mas o Tenente Moraes Sarmento é um pouco o ambiente desta gente e a mentalidade desta gente. Há outros dois destes jovens tenentes que talvez os nomes digam alguma coisa aos nossos ouvintes. Uhum. Henrique Calvão e Humberto Delgado.
1: Uhum.
0: E não se percebe aquilo que Henrique Calvão e Humberto Delgado vão fazer anos depois na oposição a Salazar nos anos 50, sem se perceber que eles vieram deste meio. Eles são rapazes da ditadura. Eles são tenentes de maio.
1: Uhum.
0: E é este gente, é estes rapazes que pus, aliás...
1: Mas com uma grande coragem física também.
0: Grande, é? Enorme coragem física, uma grande irreverência, iconoclastia total, não respeitam basicamente ninguém, quer dizer, acham que é tudo, são todos umas... Toda a gente, para eles, fica abaixo das expectativas e estão disponíveis a puxar da pistola, a dar um pontapé no presidente, no chefe do governo e a dar uma estalada no ministro, se for preciso, quer dizer, e é assim que resolvem a situação. Uhum. Este é o ambiente que, em 1927, estes sovietes de tenentes instalaram em Lisboa. Um dos seus principais bases é o Regimento de Caçadores 5, que é o principal força militar da ditadura em Lisboa, está ali em Campo Lito, quer dizer, portanto é aí que está a principal força, é onde o governo, quando há uma tentativa de revolta militar, é aí que o governo se estabelece e é aí que estão os principais sovietes de tenentes que decidem o que é que se há de fazer e o que é que se não há de fazer.
1: Ambiente não era propício a Cunha Leal.
0: Não era propício a ninguém, quer dizer, a princípio não era propício a ninguém, é porque a ditadura não consegue, de facto, tal como Cunha Leal tinha previsto, resolver os problemas, não resolve problema absolutamente nenhum. Não resolve o problema financeiro. O custo de manter o exército, ainda por cima um exército que frequentemente é chamado a sufocar revoltas, o custo é enorme.
1: Uhum.
0: Portanto, as finanças públicas ficam muito mais desequilibradas do que estavam antes de 1926. Os republicanos, os governos do PRP tinham conseguido equilibrar as finanças públicas. A ditadura militar desequilibra, isto torna tudo muito pior. A ditadura em 1927 vai tentar recorrer a um empréstimo externo da Sociedade das Nações. Esse empréstimo falha, mas está a tentar endividar-se no exterior para resolver a situação. A Sociedade das Nações tinha essas linhas de crédito e, portanto, a ditadura tenta apelar, falha, não conseguem fazer, porque não dão garantias, quer dizer, e a Sociedade das Nações exigia um programa de austeridade com vigilância externa e portanto, era
1: uma espécie
0: coisa...
1: FMI.
0: Sim, não era mesmo quase a mesma coisa, basicamente. Eles próprios, depois, os ministros da ditadura acham que não têm condições para aplicar isso. E depois há um outro problema que a ditadura cria, quer dizer, não resolve os problemas que havia e cria um novo problema, que é o envolvimento direto do exército na governação. Isso tinha politizado completamente o exército.
1: Portanto, dividido o exército também, não é?
0: E o risco de dividir o exército é enorme, porque é assim que as guerras civis começam, quer dizer, não é com lutas entre civis, é quando o exército se divide. Em 1936, em Espanha, houve uma guerra civil porque o exército se dividiu, quer dizer, e aqui há esse risco do exército se dividir também. Portanto, as pessoas começam a ter noção da situação de um envolvimento direto do exército na política e na governação pode dividir o exército. Isto quer dizer, portanto, em suma, a ditadura militar não tinha resolvido os problemas, crise financeira, instabilidade governativa, e agora tinha acrescentado esse o risco de uma guerra civil. Isto é, toda a gente tinha percebido finalmente que, ao contrário do que se tinha acreditado em 1926, não bastava fechar o Parlamento, limitar a atividade dos partidos políticos, censurar os jornais, como aliás se estava a fazer, para resolver os problemas do país. Não era nada disso, quer dizer, isto é, havia uma ditadura, censura à imprensa, agora já a partir de 27, limitação forte ou mesmo proibição da atividade dos partidos, os políticos, o Parlamento fechado e os problemas ainda piores do que havia antes. Isto é, começou-se a perceber que a ditadura militar, que tinha sido concebida como um instrumento para sair dos problemas, tinha-se tornado um problema tão grande que agora a grande questão era como sair da ditadura militar. Certo. Era preciso sair da ditadura militar. É essa a grande questão a partir de 1928. Sair da ditadura

0: militar. Isto é, como é que se sai daqui? Há várias hipóteses. Voltando a 1926.
1: E a partidos?
0: Aos mesmos partidos, aos mesmos políticos. Agora, isso, muita gente recusava isso. Bem, os tenentes de maio nem queriam ouvir falar disso.
1: Certo.
0: Mas também muitos outros políticos também receavam isso, porque era, receavam o quê?
1: O
0: regressar ao
1: domínio.
0: António Maria da Silva, quer dizer, mandar outra vez nisto tudo, quer dizer, ao António Maria da Silvismo. Portanto, não. Fazer o quê? Um regime novo. Mas que regime novo era esse? É que, à volta da ditadura militar, tinha-se reunido toda a gente. Isto é, todos os que estavam contra o PRP tinham-se juntado à ditadura. Católicos, monárquicos, a direita republicana, socialistas. Que regime é que podia satisfazer todos? Havia quem quisesse um regime autoritário e outros queriam um regime parlamentar. Havia quem quisesse satisfazer a Igreja Católica, outros queriam, não queriam. Havia quem quisesse manter a República, outros queriam restaurar a monarquia. Isto é, havia o risco de, logo que se definisse uma orientação política, o apoio à ditadura iria se desfazer e dividir. Uhum. Portanto, não era claro como é que se podia sair através de um novo regime. Mesmo assim, as coisas começaram a evoluir um bocadinho. A 25 de março de 1928, a ditadura militar fez as primeiras eleições, desde 1925.
1: Para eleger o quê?
0: Para eleger o Presidente da República. Uhum. Para eleger um Presidente da República. Carmona foi o único candidato, o General Carmona, foi eleito, claro, e deixou a chefia do governo, para a qual nomeou um outro general. Portanto, a ideia era, Carmona agora é Presidente da República, deixa de ser chefe do governo. Não foi o princípio da estabilidade. Entre 1928 e 1932, em 4 anos, houve 4 governos com 3 diferentes
1: mesmo
0: chefes.
1: Mesmo assim, a média melhorou, vá lá.
0: Melhorou um bocadinho. O Vicente Freitas, o Ives Ferraz, Domingos Oliveira foram generais que foram sucedendo entre 1928 e 1932. De qualquer maneira, o ambiente ficou um bocadinho mais pacífico para que, tendo eles outra vez convidado o professor de Finanças da Faculdade de Direito da Universidade de Coimbra, Dr. António de Oliveira Salazar, para vir assumir a pasta das finanças, desta vez ele veio e ficou. Em abril de 1928, já falámos, aliás, aqui desse acontecimento. Ele veio, curiosamente, com a ajuda da esquerda republicana, da esquerda mais esquerda, porque eles tinham feito um grande lobby para fazer falhar o empréstimo da Sociedade das Nações. Tinham muitos contactos através da maçonaria e portanto, na Suíça conseguiram fazer lobby para dificultar as condições da outorga de crédito à ditadura em Portugal.
1: E Salazar se,
0: e o que é que isso fez? Fez falir o plano do general Sinhal de Cortes, que era o ministro das Finanças, para restabelecer as finanças com base nesse empréstimo. Salazar estava contra esse empréstimo. Portanto, eles, na prática, abriram a porta a Salazar. Foi a oposição de esquerda que abriu a porta a Salazar, uma vez que Salazar vinha com um plano completamente diverso, que era a tentativa de equilibrar as contas com cortes de despesas e com aumentos de despesa e com aumentos de impostos sem empréstimo externo. É isso que Salazar vem fazer. Agora, nesta altura...
1: Este que eu vou-te interromper aqui, porque o nosso tempo, para quem nos está a ouvir em direto, chegou ao fim. Nós ainda vamos... Enfim, fazer um laçagote final em relação a este 28 de maio em podcast, mas para quem me está a ouvir em direto, eu despeço-me até para a semana. 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
1: Novo episódio de E o Resto é História. 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São agora 7h54.
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1: E daqui a pouco atualizamos a informação com o jornalista Luís Soares, mas antes lembro que na próxima hora há novo episódio de Convidado Extra para ouvir. Hoje João Paulo Sacadura conversa com Rui Coceiros, que traz o seu primeiro ensaio, A Mais Bela Maldição, Histórias de Gente Apaixonada por Livros. Vem também falar do Babel, o evento literário e cultural que este sujeito promete transformar o Porto numa cidade livre e que traz à Invicta dois prémios Nobel e nomes incontornáveis da literatura mundial. É uma conversa a não perder logo a seguir às notícias das 8 aqui na sua Rádio Observador.
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1: 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Novo episódio de Convidado Extra é para ouvir na Rádio Observador depois do Jornal das 8, que está quase a chegar.
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2: Os japoneses têm uma mutação genética que lhes dificulta a digestão do álcool. Muitos nativos da Ásia Oriental possuem uma variante inativa da enzima ALDH2 e não conseguem decompor uma toxina que é libertada pelo álcool, o que faz com que fiquem corados e com os batimentos cardíacos acelerados apenas com um copo de vinho.
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0: São 7h58. Boa terça-feira e boa viagem com a sua Rádio Observador. São 7h59. Contamos com o Luís Soares para conhecer os temas em destaque.
1: Há pouco mais de duas semanas do Congresso do PSD, Miguel Albuquerque admite não presidir aos trabalhos, ameaça que foi deixada esta tarde. A Presidente da Comissão de Assuntos Constitucionais elogia a audição dos quatro candidatos ao Palácio Raton, foram ouvidos no Parlamento e deixaram uma mensagem de independência face aos partidos. O Ministro da Presidência sublinha que a proposta do Governo sobre heranças indivisas pretende estimular a venda de bens e não forçar.
0: Antes do jornal, vamos também espreitar a previsão do tempo para amanhã, quarta-feira, dia 3 de junho, com alguma chuva na zona norte do continente, céu nublado do norte a sul do país. Relativamente às temperaturas, máxima de 26 graus em Lisboa, 20 no Porto, 21 em Aveiro e 34 em Faro. Jornal das 8 com Luís Soares e Luís, o presidente do Governo Regional da Madeira e presidente da Mesa do Congresso no PSD, ameaça não presidir aos trabalhos se o Governo Central continuar a ignorar os problemas e os compromissos com a região.
1: O Congresso do PSD, que está marcado para os dias 20 e 21 deste mês, em Anadia, Miguel Albuquerque, que preside ao Congresso desde 2022, fala num diálogo de surdos com o Executivo de Luís Montenegro. Diz que se as questões relacionadas com o arquipélago continuarem sem resolução, não vai presidir aos trabalhos do Congresso Social-Democrata.
2: O Congresso é agora em junho e a minha posição vai ser muito clara, e é muito clara. Se mantiver a situação de não resolução das questões que estão com a Menas que a Madeira, eu estou totalmente indisponível para presidir, seja o que for. Se as questões da Madeira começarem a ser tratadas, que ainda não foram até agora, tudo bem. Se não forem tratadas, eu estou totalmente indisponível.
1: Miguel Albuquerque, em declarações aos jornalistas no Conselho da Calheta, na Madeira, deu exemplos sobre as questões que estão em atraso e que precisa de resolver com Luís Montenegro, por exemplo, a revisão da Lei das Finanças Regionais, a constituição de um grupo de trabalho sobre os sistemas de saúde na região e também a terceira fase do novo hospital do Funchal.
0: Em revisão está a Lei de Finanças Locais e o Presidente da República veio saudar a iniciativa do Governo. António José Seguro considera uma condição essencial para o bom funcionamento do Estado.
1: Foi durante a conferência dos 50 anos do poder local, que decorreu na Alfândega do Porto. António José Seguro explica que é preciso mais investimento nas autarquias e tece elogios ao Governo pela reforma da Lei das Finanças Locais.
3: Apesar de pequenas exceções, a dívida total dos municípios apresenta uma trajetória descida desde 2014. É evidente para todos que a descentralização de competências tem de ser acompanhada de recursos financeiros adequados. Uma lei de finanças locais que corresponda às competências transferidas não é uma reivindicação corporativa, é uma condição de funcionamento do Estado e da qualidade da nossa democracia. Saúde com expectativa a iniciativa do Governo para a revisão da Lei das Finanças Locais.
1: Declarações do Presidente da República, que discursou nesta conferência sobre os 50 anos do poder local, já depois do Primeiro-Ministro. Luís Montenegro explicou que essa revisão da Lei das Finanças Locais está em estudo, mas não vai estar ainda contemplada no Orçamento do Estado para o próximo ano.
4: Embora a Associação Nacional dos Municípios Portugueses pretenda já haver inscrito o resultado desse trabalho no próximo Orçamento do Estado para 2027, eu sinceramente tenho que, enfim, moderar aí um bocadinho os ânimos, porque me parece, apesar de tudo, pouco realista. Não é que nós não tenhamos interesse, mas a lei teria de estar aprovada e em vigor praticamente nesta altura, porque é a altura em que nós já estamos a preparar o orçamento.
1: Garantia deixada por Luís Montenegro durante o discurso na Alfândega do Porto, uma iniciativa do Governo, a nova Lei das Finanças Locais, que o Presidente da República felicitou.
0: E o Presidente da Comissão Parlamentar de Assuntos Constitucionais elogia os candidatos ao Tribunal Constitucional.
1: Paula Cardoso elogia a audição de hoje dos quatro candidatos. Foram ouvidos no Parlamento e deixaram uma mensagem de independência face aos partidos. Cardoso da Costa e Maria Paula Ribeiro de Faria, indicados pelo PSD, e Gabriela Rodrigues, indicada pelo PS, manifestaram-se independentes face ao poder. Luís Britos Lameiras, apontado pelo Chega, salientou também, sobretudo, a imunidade a qualquer tipo de influências. A Presidente da Comissão de Assuntos Constitucionais e também deputada do PSD, Paula Cardoso, diz que são quatro personalidades que vão dar visões diferentes ao Tribunal Constitucional.
5: São quatro personalidades completamente diferentes, com currículos diferentes, E o escrutínio político, para que serve estas audições? Estas audições não é para a transparência, é para a avaliação do mérito da isenção, digamos assim, dos candidatos. Acho que correu muito bem, e os candidatos mostraram cada um no seu currículo de vida, na sua profissão, não é, digamos assim, têm valências diferentes e complementares, o que é importante para a diversidade e para enriquecimento, não é, das decisões do Tribunal Constitucional.
1: Paula Cardoso entende ainda que o Chega tem direito a indicar nomes fruto da representatividade que conquistou. A deputada do PSD discorda ainda da avaliação de Pedro Passos Coelho ao desempenho do governo e critica o tom das críticas do antigo primeiro-ministro.
5: Nem no modo em como elas estão a ser feitas. Portanto, acho que não me parecem nem éticas sequer, não me parecem bem, não gostei, muito sinceramente não gostei, principalmente as últimas declarações, achei que foi um bocadinho too much, desculpem-me o estrangeirismo, mas acho que foi demasiado, não, nem se percebeu bem como é que ele, estando ao lado de um populista, faz aquelas afirmações sobre o populismo. Eu nem percebi se era para a pessoa que estava ao lado, se era para outras pessoas.
1: Paula Cardoso, a Presidente da Comissão Parlamentar de Assuntos Constitucionais, também deputada do PSD, entrevistada pelo Miguel Viterbo Dias no sofá do Parlamento da Rádio Observador.
6: Um programa que está já disponível em podcast. O Ministro da Presidência defende a proposta sobre as heranças indivisas e lembra que o objetivo é estimular a divisão dos bens.
1: O Governo assume que está disponível para receber contributos da oposição, mas defende também a proposta que permite a única o herdeiro vender uma herança que não foi dividida. Na Assembleia da República, António Leitão Amaro diz que o Governo está a tentar estimular a venda dos bens e não a forçar.
7: Garantimos a venda do bem a preço de mercado, assegurando que todos os herdeiros têm direito à justa cota-parte do valor do bem. Protegemos as casas de morada de família e garantimos que os herdeiros têm direito de preferência antes de terceiros. O Estado não força nenhuma divisão. Só ajuda com esta lei a desbloquear quando há impasses.
1: António Leitão Amaro em debate esta tarde no Parlamento, em que o PS disse que quer discutir alguns detalhes na fase de especialidade e em que o Chega critica a intromissão do Governo na propriedade privada. A iniciativa sobre as heranças indivisas vai ser votada amanhã.
6: E o Parlamento aprovou o pedido do Governo para discutir com urgência a autorização legislativa sobre a criação da prestação social única. O Chega votou contra.
1: Oportunidade para o líder parlamentar do PSD, Hugo Soares, colar André Ventura ao PCP. O Chega votou contra a autorização legislativa da pensão social única em 10 dias, pedida pelo Governo à Assembleia da República. PSD, CDS e Iniciativa Liberal votaram a favor. No final da votação, o líder parlamentar social-democrata, Hugo Soares, falou aos jornalistas para acusar André Ventura ser igual ao Partido Comunista.
8: O Partido Chega é verdadeiramente uma fraude populista e uma fraude eleitoral. Ao mesmo tempo que o Chega diz que quer combater a fraude no combate aos subsídios, que quer combater a atribuição de subsídios e a forma como eles são atribuídos, que acha que aqueles que recebem subsídios sociais deviam prestar uma colaboração à sociedade, o Chega votou contra hoje precisamente aquilo que visa trazer critério à atribuição das prestações sociais, que visa ajudar a combater a fraude, e até votou contra a possibilidade daqueles que recebem subsídios sociais poderem ter uma atividade social de solidariedade.
1: O que Soares pede ainda ao Chega para mostrar como é que a proposta de descida da idade da reforma pode ser aplicada sem pôr em causa as contas públicas. Já quanto ao processo de revisão constitucional, que o PSD e o Chega concordaram hoje em adiar para o próximo ano, o que Soares rejeita as acusações do PS de que os sociais-democratas já têm um acordo mais amplo com André Ventura.
8: A revisão constitucional não se faz nem com uns nem com outros. Faz-se no âmbito de uma comissão onde aquilo que o PSD se comprometeu, eu já vi títulos realmente de grande imaginação e interpretativa, mas também já estou habituado, não vou comentar os títulos que já hoje vi a propósito deste requerimento. Aquilo que o PSD disse aqui repete e que diz desde a primeira hora é que o PSD estará disponível para apresentar o seu projeto de revisão constitucional, que este não era o momento, e depois discutiremos, no âmbito da comissão que preparará os trabalhos da revisão constitucional, com todos os partidos. Nós não faremos nem com o Chega, nem com o Partido Socialista, já agora, nem com o Partido Comunista Português, nem com o Livre, nem com a Iniciativa Liberal.
1: Hugo Soares, líder parlamentar do PSD, em declarações aos jornalistas na Assembleia da República.
6: Luís, vamos ainda conhecer outras notícias em destaque.
1: O presidente norte-americano desmente as notícias iranianas de que Teherão teria interrompido as negociações com Washington. Foi numa publicação na rede Truth Social. Donald Trump escreve que as conversas têm sido contínuas, incluindo há 4, 3, 2 dias, um dia e também hoje. O Irão está a planear um funeral de 3 dias para o antigo líder supremo Ali Khamenei, morto no final de fevereiro em ataques norte-americanos e israelitas. O funeral vai ter lugar em Teherão, mas também em Qom e em Mashhad. São agora 90 os feridos em Kiev, depois do ataque russo à capital ucraniana. A informação é avançada pela agência Reuters, que cita o presidente da Câmara de Kiev, que confirma também a morte de 6 pessoas. 52 feridos estão a receber tratamento hospitalar, incluindo 2 crianças.
6: Assim que fechamos este Jornal das 8. 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
6: Está com a Rádio Observador e está muito bem. Por aqui, nesta próxima hora, temos nova edição de Convidado Extra.
15: Em pleno século XXI, o mais poderoso país do mundo, a América de Trump, manda retirar de bibliotecas escolares de 45 estados obras de García Márquez, Margaret Atwood, George Orwell, Toni Morrison, Stephen King, entre muitos outros. Que mundo é este em que nos cabe viver? Vamos falar de liberdade e, por isso, de cultura. E por isso, de livros. O meu convidado veio do Porto, é um grande amigo e maior escritor, Rui Conceiro, portuense e sportinguista. Depois de nos ter visitado há 4 anos com o seu primeiro romance, traz-nos hoje o seu primeiro ensaio, A Mais Bela Maldição. Histórias de gente apaixonada por livros. Mas não só. Vem também contar tudo sobre o Babel, o evento literário e cultural de que é comissário, que em junho promete transformar o Porto numa cidade livre e que traz à Invicta 2 prémios Nobel e nomes incontornáveis da literatura mundial, como Julian Barnes, Salman Rushdie, Margaret Atwood e Javier Cercas. Vamos conversar com o homem que acredita que os livros devem ser máquinas de fazer sentir, que são máquinas de gerar empatia e que nos dão coisas que não sabíamos que precisávamos. Olá, Rui.
16: Olá, João Paulo. Ninguém faz o trabalho de casa como tu.
15: És um querido, és um grande amigo. Tu, 4 anos desde o Baioa, sem dado para morrer, é muito tempo, Rui.
16: Não, é
15: pouco.
16: Porque
15: falhaste há 2 anos, falhámos esta conversa, porque fazia falta, não é?
16: Quando saiu o Morro da Pena Ventosa, exatamente, não conversámos, mas, digamos, num período de 4 anos, publicar 3 livros parece que é fácil.
15: Mas acredito que não.
16: Mas não é, não é? O Baioa demorou-me 6 anos a escrever, por exemplo.
15: Meu Deus, já falámos da outra vez, apresentei-te, esta é a segunda vez que tu vens, falámos da tua passagem pelo jornalismo e depois este teu pescar de olho, onde voltaste a ser jornalista, digamos assim, nestes podcasts e assim que tu fizeste, as bibliotecas e tal. Continuas a não ver TV?
16: Não tenho televisão.
15: Não tens mesmo, para não?
16: É uma opção, quer dizer, eu gosto muito de televisão e quando quero ver, vejo online. Okay. Mas não tenho aquela facilidade de chegar a casa e atirar para o sofá e ligar o comando, porque é muito tentador, é demasiado tentador. Há excelentes séries, sim, hoje.
15: Exatamente. E eu ia dizer mais isso. Hoje em dia já há muito on-demand que as pessoas veem o que gostavam de ver.
16: Prefiro não ter nada disso, não tenho nenhum serviço de streaming.
15: Mas cinema, tu também não és grande fã.
16: Olha, eu não sou
15: a
16: um grande.
15: Marte não
16: não, não sou um grande cinéfilo, eu gosto de cinemas. A última vez que fui ao cinema foi há pouco tempo, fui ver o filme da Teresa Vila Verde, este sobre os incêndios, é um filme extraordinário, gostei muito e gosto de ir, mas lá está, há outras coisas que eu prefiro fazer, nomeadamente ler.
15: O que é que leva um editor, tu foste assessor de comunicação muitos anos, falámos disso também, e depois editor, de contraponto, o que é que leva um editor a passar-se para o inimigo?
16: Eu não creio ter-me passado. Não creio que tenha passado.
15: Que chama maldição, que está de livro. Agora sou eu que estou a usar.
16: Estou sempre dentro do mesmo território, do território dos livros, não é verdade?
15: Mas continuas na Porta Editora?
16: Não, eu de facto.
15: Saíste para dedicar
16: há um ano. Saí para me dedicar ao Babel, à organização deste evento, e portanto, sim, e tivesse sido antes, teria sido tudo mais fácil. Na verdade, um ano para pôr de pé a grande empreitada que nos propomos é até muito pouco tempo.
15: É curioso, agora são uma ou duas frases tuas. Na adolescência percebi que era um meio para chegar a mim mesmo. Isto é espantoso. Leste para, como tu dizes, pensar melhor. As pessoas não se apercebem disto, e isto vai meter o trampo na conversa, não é?
16: Porque muitas vezes as pessoas... Sim, as pessoas muitas vezes acham que ler é um caminho para nos distrairmos, e pode ser.
15: Um escapismo.
16: E não há nada de errado nisso, no meu entender. Mas eu gosto muito mais, sobretudo nos dias de hoje, em que nós estamos constantemente a ser interrompidos pela velocidade que está no nosso bolso, no telemóvel, no smartphone, neste computador, eu gosto muito mais de ler para me concentrar. Para fugir desse contexto, mas em cenário de concentração. E isso é que nos permite chegar mais longe, não é? Nós conseguimos, através da leitura, ir ao encontro de outras ideias, formular novas questões. E isso é uma coisa que me interessa muito, não é? Essa desaceleração para poder encontrar-me, não só a mim, mas também encontrar os outros. Nós encontramos o outro na literatura.
15: Exatamente. E viajamos.
16: Isso é a coisa, se calhar, mais interessante para mim que há, até na escrita. Porque nós gostamos muito da leitura pelo facto de nos ensinar vocabulário, estimular o pensamento crítico e tudo mais. Também gostamos muito dela porque ela pode ensinar, e esta palavra hoje em dia está um bocado gasta, mas eu acho que vais entender, né? Pode ensinar um bocado a empatia. Mas eu acho que a escrita também é uma máquina muito poderosa de empatia, porque obriga o autor... a pôr-se no lugar do outro, de dezenas de outros. Eu crio uma personagem que é um assassino e tenho...
15: O Navalhadas.
16: E tenho o Navalhadas, por exemplo, o Tony Fulminantes e tal, e eu tenho de me pôr na cabeça deles.
15: Exato.
16: E para fazer isso...
15: E há gente que se vai identificar com isso e ou relaciona, ou identifica, ou
16: claro,
15: mexe com os outros.
16: Mas nós próprios também pomos as coisas em perspectiva. E eu procuro, como, digamos, até espírito de missão, tornar-me o menos maniqueísta possível. Eu não gosto do maniqueísmo.
15: E sem julgamentos à partida?
16: Sim, porque quer dizer, nós vivemos num tempo de julgamento tão fácil. Exatamente. Tu de repente dizes uma coisa qualquer nesta entrevista, ou eu, daqui a um minuto estamos trucidados. Exatamente. Na praça pública, arrasaram connosco.
15: A tua fotografia com o Gocha e o Rui, o casal,
16: é um
15: que escreveu um livro de receitas.
16: É um exemplo.
15: Isto foi em 22 ou 23, na Feira do Livro.
16: Eu estava na Feira do Livro de Lisboa.
15: Editavas, provavelmente foi a Contraponto.
16: Tinha
15: um
16: livro publicado
15: de
16: um livro de receitas de Mané Luís Gocha e do Rui Oliveira. Tirámos uma fotografia, como tiro com a generalidade dos meus autores, claro, ou dos meus amigos, e publico essa fotografia.
15: Fomos bombardeados. Virtual.
16: Sim, todo tipo de vitupérios, insultos e tudo.
15: E mais, como tu disseste uma vez, pessoas a dizer quem são esses para escrever um livro, quer dizer...
16: Sim, isso é a coisa mais ridícula de todas, não é? Essa é a coisa mais ridícula.
15: Isto é muito Trump, isso.
16: É terrível, porque...
15: Cancelamento.
16: Repara, como se não... Como se, primeiro
15: este woke.
16: Que tudo, o livro é um meio. É um meio para chegar aos outros. Mas e para transmitir o que nós quisermos. E é tão legítimo para veicular receitas culinárias,
15: ou
16: técnicas de bricolagem, ou qualquer outra coisa, como para escrever grande literatura, poesia, o que quisermos.
15: Políticos e
16: claro
15: filosóficos.
16: Que sim. Claro. E o autor que faz um livro de receitas, ou o autor que escreve uma obra de bricolagem, não tem menos direito a publicar.
15: Obviamente.
16: E que raio de pensamento retrógrado e idiota é esse dizer que, pá, hoje qualquer um escreve um livro, mas não deveria ser
15: para um nicho.
16: Não deveria ser esse o objetivo, que todos tivessem acesso às mesmas oportunidades, às mesmas possibilidades.
15: Isso, obviamente.
16: Epá, isto é tão idiota, mas infelizmente hoje dá-se muito da voz aos os idiotas têm voz, não é? Antigamente, antigamente a comunicação social servia de filtro,
15: fazia-se
16: o gatekeeping, não era?
15: Conta o Adolfo Mosquita Nunes na democracia,
16: o livro dele é excelente.
15: Havia
16: é?
15: Isso e mesmo as notícias, a gente podia protestar com alguém, que sabemos que foi aquele editor, aquela coisa, ou deixar de comprar o jornal, ou
16: se tu querias mandar uma boca, tu tinhas de escrever nas cartas ao diretor,
15: uhum,
16: e o diretor dizia, pá, desculpa lá, isto é aceitável ou não, isto não é aceitável,
15: sim,
16: ou aquilo é,
15: não faz sentido, exatamente.
16: Felizmente isso existia. Hoje em dia...
15: Não, qualquer pessoa, em qualquer meio, plataformas há,
16: tem
15: abundam.
16: Voz, tem voz e é muito bonito que todos
15: e
16: tenham
15: mais,
16: voz.
15: E mais, às vezes anónimo.
16: A questão é essa, sim, é porque depois é que funciona como um meio para destilar frustrações.
15: Exatamente.
16: E
15: e depois,
16: é uma pena.
15: Como a gente sabe, e como o Mosquito Nunes também fala no livro, não é? Quanto mais esse discurso de ódio, mais as pessoas aderem, mais essas coisas acontecem, claro, as pessoas levantarem-se dos debates e irem-se embora, fazerem cenas, vai chamar pessoas.
16: As vidas são difíceis e as pessoas...
15: É isso que vende.
16: As pessoas depois querem descarregar em alguém. Há outras maneiras, quer dizer, eu acho, por exemplo, muito mais saudável... ainda que também possa ser censurável, mas acho mais saudável irmos ao futebol uma vez por semana e insultarmos o adversário, os árbitros e não sei o quê e tal. Coitados, não têm culpa nenhuma, isto também, também não é bonito. Mas ali fazemos esse papel...
15: É uma catarse.
16: Claro que é catártico. É obviamente catártico. E há outras coisas, desporto, vamos correr, vamos... Até se quisermos algo mais físico, vamos para o boxe, vamos para o ginásio, não sei o quê. Exatamente.
15: Ainda hoje tens sonhos recorrentes de jogar vôlei.
16: Tenho muitas saudades.
15: E falaste da ficção, e eu queria te falar nisso, é engraçado, porque, claro que vou mencionar os teus dois livros, os teus romances extraordinários que tu escreveste, mas hoje estás cá por causa de uma, também, por causa de uma, da primeiro ensaio, primeira não-ficção, onde te estreias e maravilhosamente bem. Eu às vezes tenho jantares de amigos que sugerimos livros uns aos outros, eu levo sempre, 99% levo ficção, e quase ninguém leva ficção. Acho um super romance, e levo, e eles levam coisas sobre as políticas, geopolíticas e não sei o que mais, que são também muito importantes e muito boas. E dizem, porquê trazes ficção, uma literatura hoje em dia? E eu penso, sempre ouvi dizer que a ficção, é, como dizia o Humberto Eco, não é? Verdades históricas podem ser alteradas, mas ninguém pode negar o que acontece no domínio da ficção. Eu acho isso extraordinário. A ficção ajuda-nos a pensar, a abrir horizontes. É o que eu acho sempre. E nunca me vou restringir a não levar ficção.
16: Eu gosto muito das histórias, João Paulo.
15: Porquê são tão importantes?
16: São muito importantes porque...
15: Histórias, cá está.
16: Porque são a melhor forma de dizer a verdade. De nos contar a verdade. Porque a verdade nua e crua, muitas vezes, é inverosímil. Há aquela, não é? Aquela questão
15: ficção,
16: do hiperrealismo, claro, às vezes não faz sentido.
15: Ninguém acreditaria que...
16: Claro, quando as coisas são extraordinárias
15: acontece,
16: demais.
15: Sim, claro.
16: E na ficção isso não acontece, porque nós estabelecemos o muito famoso pacto de verdade com o autor, ou com o autor com o leitor, e nós sabemos à partida que aquela pessoa... no livro do Kafka, não se transformou num inseto.
15: Sim.
16: Nós sabemos.
15: Sim.
16: Nem e não há problema nenhum nisso, ainda bem. Nós acreditamos naquilo que queremos acreditar, porque sabemos que aquilo nos vai conduzir a alguma coisa. E conduz.
15: Tem sentido.
16: Tanto conduziu que essa obra é uma das maiores obras da história da literatura, que foi importante para milhões de pessoas do mundo inteiro.
15: Então,
16: isso prova o poder da ficção.
15: Exatamente.
16: É a melhor forma, muitas vezes, de
15: dizer as verdades.
16: Dizer as verdades.
15: Tem toda a razão.
16: Claro, e eu acredito verdadeiramente nisso. Não quer dizer que eu não gosto de não-ficção. Acabei de escrever um livro de não-ficção.
15: Exatamente.
16: Gosto muito. E gosto do jornalismo, de ensaio, de filosofia. Há muitas outras coisas que eu gosto. Mas nada me toca tanto como a melhor ficção.
15: Muito bem ouvir-te a dizer isso. Falámos do Kafka. Concretamente, Stephen King, Margaret Atwood, Toni Morrison, George Orwell, óbvio. Que tempos é que são estes, Rui, em que não é só um país proibir. Podia haver país, Coreia do Norte podia proibir, não me importava nada. Um país que é suposto ter sido o arauto das liberdades e da... No século XXI, a maior potência...
16: Ergueu uma estátua...
15: Pessoas com o maior poder do mundo.
16: Sim, ergueu uma estátua à liberdade. Como símbolo nacional, esse país ergueu uma estátua à liberdade.
15: É extraordinário.
16: E, de facto, é um país que proporciona muita coisa e que, do ponto de vista do pensamento, digamos, liberal, conseguiu servir de farol.
15: Sim.
16: Eu falo de uma dessas oportunidades neste livro também e, portanto, eu
15: tenho... O teu último convidado?
16: A última história.
15: Sim.
16: Eu tenho essa noção. Agora...
15: Sim, é uma fase, é um tempo. Eu sei que é um tempo, mas...
16: O tempo que vivemos
15: é
16: de retrocesso. É de profundo
15: retrocesso.
16: A vários níveis. Não é só daquele lado do mar. Se pensarmos assim, há 25 anos, os conflitos vigentes no mundo eram, se calhar, 7 ou 8 vezes menos, não sei o número exato já, mas 7 ou 8 vezes menos dos que estão ativos.
15: Atualmente.
16: Sim,
15: exatamente.
16: Quer dizer, como se... Parecia-nos que a guerra era uma coisa
15: já do passado.
16: Do passado. Guerrear,
15: uma
16: matar...
15: guerra na Europa. Era
16: na Europa,
15: impensável há 70 anos, não é?
16: Claro, mas a Europa, repara, a Europa, de algum modo, preparou-se para um futuro menos bélico, apesar da Alemanha produzir armamento e verdade, nós desmilitarizámos.
17: Sim, mas desativou os centrais nucleares, por exemplo.
16: Porque partimos do princípio que o futuro civilizacional é um futuro de não andarmos a mandar tiros uns aos outros e à canhoada.
17: Óbvio,
16: não é?
17: Óbvio.
16: Essa política da canhoeira, quer dizer, não faz nenhum sentido à luz do que nós imaginámos que seria a civilização.
17: E no século XXI, estamos a voltar a guerra às portas da Europa. Dentro da Europa.
16: Claro, e tem quase que sempre que ver com dinheiro. Muitas vezes tem que ver com religião.
17: Interesses.
16: E nós pensamos, mas que raio de mundo é este que estamos a construir? É isto que queremos deixar às próximas gerações? Isto é muito tolo.
17: Como eu, quando visitei o Irão há 3 anos, um país maravilhoso, Rui, e a nossa guia extraordinária...
16: Nunca fui, gostava de visitar o Irão.
17: Tens que ir um dia.
16: Tem dizer que é uma cultura extraordinária.
17: E as pessoas são... Tive aqui um convidado em que eu falei, acha que é verdade que são tão... Ainda não tinha ido nessa altura. São tão hospitaleiros, a hospitalidade deles é assim tão grande como as pessoas... E ele começou a chorar. E assim, olha, meu Deus, pronto. Isto diz muito, não é? Ele, de facto, não tem culpa aquele povo das cúpulas que mal gerem aquilo. É verdade. A nossa guia, extraordinária rapariga, casada com um veterinário, amorosa, falava lindamente inglês e espanhol, que nos mostrou tudo. Mostrava-nos igrejas católicas, arménias. Agora vocês façam uma oração vossa e depois eu, quando chegar ao meu tempo, faço uma minha e vocês veem as diferenças e eu explico tudo. A dizer que com o marido não querem ter filhos. Nunca, já casámos há 8 anos. Nunca quisemos ter filhos. Para quê? Para este país... Que futuro é que podia ter uma criança aqui? É a coisa que mais me fez impressão, esta desesperança, estás a ver?
16: Percebo muito essa ansiedade que os pais sentem ao ligarem a televisão. Não é só nesses contextos. O pior é que já não é só nesses contextos. É também aqui. Nós pensamos que raio de mundo é este em que os nossos filhos vão viver. E se calhar
17: as
16: questões
17: climáticas, as coisas, tudo. Não é só a política.
16: Sim, não, claro. E nós já não vamos estar cá para tomar conta deles.
17: É assustador.
16: É assustador, não é?
17: Claro.
16: É assustador.
17: Falta de futuro.
16: Sim.
17: Muito bem. Baioa, sem data para morrer, então, em 2022, vi o teu livro espanhol, Barroa, não é? Baioa, sin fecha
16: de morte.
17: Muito giro. Saiu, que há uns meses, foi já este ano?
16: Ainda não fez um ano, estará talvez a... Okay. Não, ainda não fez um ano, acho que foi no verão.
17: No Brasil também, não é?
16: Não, e a Espanha foi extraordinário, porque foi...
17: Incrível. Passaste por lá a fazer promoção?
16: Muita, e ainda vou várias vezes, porque, de facto, eles não sabem nada da literatura portuguesa, que os nossos vizinhos...
17: Saramago, quando muito.
16: Eu tive a sorte de aparecer ali como o escritor português.
17: Isso
16: para mim foi uma oportunidade incrível e a crítica recebeu muitíssimo bem o livro, melhor que a portuguesa até. Foi livro do ano para várias publicações e esteve nas listas dos melhores do ano.
17: Obviamente.
16: E isso foi para mim extraordinário.
17: O que é que mudou na tua vida, Rui, depois do primeiro romance que tu editaste? Mesmo, se fores ver para trás de repente, fazendo assim um apanhado.
16: Olha, senti que valeu a pena passar tantos anos a ler e a treinar, a escrever. O treino do autor, o treino do escritor, é ler e escrever.
17: Claro. Muito.
16: Estar atento ao mundo, prestar atenção ao mundo, como diz a Susan Sontag. E senti que valeu a pena, no sentido em que hoje faço mais aquilo que eu sempre quis fazer. Escrever.
17: Que tinhas este sonho, não é?
16: Claro, é o sonho de todo o autor, não é? O sonho de todo escritor, sobretudo num país como Portugal, que é um país pequeníssimo, onde é quase impossível, são muito poucos os que se conseguem profissionalizar, uma pessoa a beirar-se dessa possibilidade é uma coisa muito boa e eu, de facto, sinto que estou mais perto, com os livros a serem no estrangeiro, a serem traduzidos, as coisas estão a acontecer e este percurso que eu estou a fazer e que outros já fizeram, muitos outros fizeram antes de mim e outros estão a fazer em paralelo, é uma coisa muito gratificante, é ver as coisas a acontecer, porque isto dá muito trabalho. Ser autor, escrever livros de ficção em particular, dá muito trabalho, muito mais do que se pensa. Às vezes é como escrever uma tese, não é? Uma pessoa passa horas, prescinde de tempo com a família, de tempo com os amigos.
17: Com o querido Helena.
16: Sim.
17: Deixa-la em Troia tantas vezes.
16: Fecho-me, não é? Tenho uma casa de fim de semana, vou para lá na aldeia, fico lá fechado, abdicando de estar com os meus ou de me estar a divertir a fazer outras coisas, porque nós temos esta vontade grande, às vezes, se calhar podemos chamar-lhe necessidade, de estar com as palavras e de tentar criar mundos e inventar e perceber o mundo através do que escrever.
17: Tu és um escritor fácil ou é muito sofrido o que tu escreves?
16: Não é muito sofrido.
17: Para mim é simplesíssimo.
16: Não tenho
17: muito gozo a escrever. Tens?
16: Tenho. Okay, tenho momentos de grande entusiasmo, de euforia, até.
17: Criativa.
16: Sim, quando as coisas aparecem e quando as coisas começam a funcionar e encaixam umas nas outras, o entusiasmo é uma das, é talvez a melhor sensação da vida para mim.
17: Entusiasmo, isso é uma palavra linda que vem do
16: Deus. É linda.
17: É lindo. E as pessoas ainda não conhecem o Átila e os Três Mosqueteiros em Paris da Cochinchina.
16: Esse foi o primeiro livro que eu escrevi quando aprendi a escrever.
17: Às 7.
16: Chamar-lhe livro.
17: 7 anos, 18 anos.
16: Tinha 6 anos.
17: Fiquei curiosíssimo.
16: Sim, eu fiz a edição, grafei, ilustrei tudo. A minha mãe guarda-o
17: religiosamente.
16: Com grande amor. É uma declaração de amor já aos livros e às histórias, com aquela idade, e digamos, uma espécie de tentativa de aproximação ao futuro.
17: Claro, exatamente. Mal sabias tu?
16: Não, mas já queria.
17: Ok. A pressão do segundo romance cientista?
16: Não.
17: 2 anos depois saiu o texto, Morro da Pena Ventosa, ficou feito. O cenário do primeiro era muito inventado, como tu explicas, tens umas redes também muito boas, tu a explicar as coisas. O cenário é completamente ficção no primeiro, no segundo.
16: É completamente concreto.
17: Passear pelo Porto, pelas ruas, foi nestas ruas que.
16: Sim,
17: é este bairro, é este
16: queria
17: morro.
16: Muito fazer isso e é engraçado.
17: É a tua cidade de eleição, de longe, sempre foi.
16: Tu e o Germano. Em casa, mas também. Mas repara como há uma gradação, não é? No primeiro livro era tudo inventado, no segundo o cenário já é real, no terceiro é tudo real.
17: Pois é.
16: Se calhar agora vai ser tudo
17: agora,
16: ficcionado.
17: Ficção científica.
16: Não, vai ser só ficção, puramente.
17: Rui, conselho, temos de fazer aqui um brevíssimo intervalo e já voltamos à conversa, até já.
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19: Oito e meia na Rádio Observador, temos síntese de notícias com o Martim Madeira. Boa noite, Martim.
20: Boa noite. O presidente do PSD, do Governo Regional da Madeira e o presidente da mesa do Congresso do PSD ameaçam não presidir os trabalhos se o Governo Central continuar a ignorar os problemas e os compromissos com a região. O Congresso está marcado para os dias 20 e 21 deste mês. Em Ana Dia, Miguel Albuquerque, que preside o Congresso desde 2022, fala num diálogo de surdos com o Executivo de Montenegro. Diz que se as questões relacionadas com o arquipélago continuarem sem resolução, não vai presidir aos trabalhos do Congresso Social-Democrata. Em revisão está a Lei de Finanças Locais e o Presidente da República veio saudar a iniciativa do Governo. O António José Seguro considera uma condição essencial para o bom funcionamento do Estado. Foi durante a conferência dos 50 anos do Poder Local que decorreu na Alfândega do Porto. António José Seguro explica que é preciso mais investimento nas autarquias e tece elogios ao Governo pela reforma de lei. Já Luís Montenegro explicou que essa revisão está em estudo, mas não vai estar completa no Orçamento de Estado para 2027. O Presidente da Comissão Parlamentar de Assuntos Constitucionais elogia os candidatos ao Tribunal Constitucional. Paulo Cardoso elogia a audição de hoje dos 4 candidatos ao Palácio Raton. Hoje os candidatos a juízes foram ouvidos no Parlamento e deixaram uma mensagem de independência face aos partidos. O Ministro da Presidência defende a proposta sobre as heranças indivisas e lembra que o objetivo é estimular a divisão dos bens. O Governo está disponível para receber contributos da oposição, mas defende a proposta que permite a um único herdeiro vender uma herança que não foi dividida. Na Assembleia da República, António Leitão Amaro diz que o Governo está a tentar estimular a venda dos bens e não forçar. A iniciativa vai ser votada amanhã. O Parlamento aprovou o pedido do Governo para discutir com urgência a autorização legislativa sobre a criação da prestação social única. O Chega votou contra, uma oportunidade para o líder parlamentar do PSD, Hugo Soares, escolar André Ventura, ao PCP. O Chega votou contra a autorização legislativa da pensão social única em 10 dias pedida pelo Governo à Assembleia da República. Já PSD, CDS e IL votaram a favor. Vamos ainda à atualidade internacional. O presidente norte-americano desmente as notícias iranianas de que Teherão teria interrompido as negociações com Washington. Foi numa publicação na rede Truth Social. Donald Trump escreve que as conversas têm sido contínuas, incluindo há 4 dias, 3 dias, 2 dias, 1 dia e também hoje. O Irão está a planear um funeral de 3 dias para o antigo líder supremo Ali Khamenei, morto no final de fevereiro em ataques norte-americanos e israelitas. O funeral vai ter lugar em Teherão, mas também em Qom, Mashhad, de acordo com a emissora estatal iraniana. E são agora 90 os feridos em Kiev depois do ataque russo à capital ucraniana. A informação é avançada pela agência Reuters, que cita o presidente da Câmara de Kiev. Confirma também a morte de 6 pessoas. 52 feridos estão a receber tratamento hospitalar, incluindo 2 crianças.

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9: 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A caminho das 9 da noite, vamos à segunda parte do novo episódio de Convidado Extra.
10: Estamos a conversar com Rui Coceiro. Ele hoje vem-nos falar, vem-nos trazer, traz-nos, aliás, o seu primeiro ensaio, este A Mais Bela Maldição, histórias de gente apaixonada por livros, mas também fala do Babela, que vamos falar agora, este evento literário e cultural, que em junho vai transformar o Porto numa cidade livro e traz em invicta dois prémios nobres e nomes incontornáveis da literatura mundial, como Julian Barnes, Salman Rushdie, Margaret Atwood e Javier Cercas.
11: Eu defendo até, e falei disso até já várias vezes com o Pedro Pinto, dono da livraria Lel, que tem uma grande visão para o território, de nós deveríamos criar cursos de cultura portuense. Aliás, é por isso que no Babel vamos ter aulas de história do Porto. Para quem quiser, seja portuense ou não, aprender sobre a arquitetura da cidade com o Nuno Valentim, ou sobre a literatura do Porto com a Isabel Pires de Lima, e por aí fora.
10: Exatamente. Isso é uma ideia muito gira. Esta Mais Bela Maldição, histórias de gente apaixonada por livros, então, é o teu livro deste ano, edição Porto Editora, lançado no Dia Mundial do Livro ali na Biblioteca Municipal Almeida Garrete, no Porto, com o Francisco Sena, o grande Francisco Sena Santos. Grande escolha que tu tiveste para lançar este livro.
11: Grande
10: parabéns.
11: Grande ídolo da rádio.
10: É extraordinário, sim.
11: Um
10: de facto,
11: dos meus heróis.
10: Sim, a referência, e estamos no meio dele. É extraordinário. E depois foi lançado também dia 27 com Ana Sousa Dias e o Marcelo Rebelo de Sousa, ali no El Corte Inglês, a sala do âmbito cultural. Foi uma sessão, em 20 segundos, foi uma sessão extraordinária, Rui.
11: Foi uma
10: sessão... De grande generosidade.
11: De grande generosidade por parte das pessoas que acorreram, amigos e leitores. E hoje já tenho leitores, no primeiro livro não tinha. Hoje aparecem pessoas que eu não conheço, e é maravilhoso. A maioria das pessoas são pessoas que eu não conheço. E depois o Presidente Marcelo, Presidente nunca perde o título, Presidente Marcelo, grande divulgador. O jogador do livro e da leitura foi generosíssimo.
10: O que é que ele disse que ia fazer com o teu livro?
11: Disse que ia percorrer as escolas do país a recomendar o livro e a falar dele aos jovens do secundário. Já começou nas escolas da Saramago.
10: Mas se não fosse ele, é o Manguel, o Alberto Manguel também diz que eu obrigo as pessoas a ler este livro e se ninguém o promover, vou promover eu sozinho por aí fora. Tens aqui os dois aliados, só estes dois. São dois aliados de peso.
11: Tenho essa sorte.
10: Na capa temos o Aziz. O Aziz é este livreiro de Rabat. Da Medina de Rabat. E tu, por exemplo, é um dos vários protagonistas que estão aqui, 10 contigo, com as tuas histórias iniciais, são 11. E este concretamente veio por causa de uma fotografia de uma rede social, de uma amiga que te mandou, não foi?
11: Sim.
10: Oh, Rui, olha este livreiro tão pequenino e tão divertido.
11: Sim, aquilo estávamos a falar. Ela mandou uma fotografia onde se via uma espécie de armário que este homem diz ser uma livraria. Aquilo é um armário. Ele de manhã chega lá, às 7 da manhã.
10: Como aqueles passos das posições que.
11: Sim, é do género. Abre as portas do armário, tira de lá de dentro metade dos livros que tem na sua livraria,
10: para
11: poder entrar na livraria, ali se deita, conforme se vê na fotografia da capa do livro.
10: É extraordinário.
11: Passa o dia inteiro a ler e só interrompe a leitura para atender clientes, poucos, fumar e rezar.
10: Ah, pirar como, mesquita.
11: É a redenção do tabaco, em relação do consumo do tabaco.
10: Era uma benção de Deus, diz ele, já faz aquilo. Sim. Há 60 anos que ele vê que ele, é muito gira a história dele, tu contas isto, que ele começou a vender discos por vingança, porque não teve meios para acabar a escola e então, sim, como teve que abandonar a escola, pôs-se a vender livros e já tem aquela livraria há 45 anos. É extraordinário. Este amor pelos livros que tu tens desde sempre, tu adorei esta história inicial da tua avó que recuperou do glaucoma, o avô que finalmente leu o Saramago, pôs de lado isto é tão os importante.
11: Conceitos
10: isto.
11: Ideológicos. Os
10: conceitos,
11: sim,
10: ideológicos. Conheço muito, eu próprio fiz isso com muita gente. Ah, não, ele é isto e é aquilo.
11: Não, comunista
10: isto,
11: não pode
10: como
11: ser.
10: Como é que é possível? Um homem para enfabular estas histórias tem que ler isto. E depois, claro, adoram, porque ele era de facto um grande contador.
11: As pessoas não percebem que o gênio não está indexado à ideologia.
10: Não, e às vezes as pessoas. Exato. E as pessoas que fazem.
11: Eu adoro.
10: Fez coisas horríveis.
11: Opa,
10: eu adoro. Posso ler uma coisa dele,
11: eu adoro o Céline. Eu adoro o Céline. E é um gênio da literatura.
10: Exatamente,
11: também.
10: Exatamente. Nazi. Claro. A ideia, a tua pesquisa, tu já tinhas feito dois romances e tinhas, entretanto, publicado uma série. Algumas destas histórias já vinham da Visão, onde tinhas publicado.
11: Sim, eu publiquei quatro destas histórias na Visão e, nessa altura, quando publiquei as duas últimas, já estava com vontade. Foi depois desta história do Aziz de fazer um livro que as recolhesse. Depois decidi...
10: Mas tiveste que viajar mais
11: que as seguintes,
10: seis histórias.
11: Fiz mais seis viagens pelo mundo para reunir histórias inéditas, originais, para este livro. E este título, olha, apareceu-me, por exemplo, em Bogotá.
10: Pois foi.
11: O título aparece em Bogotá. Porque
10: daquele condutor do
11: caminhão
10: do lixo.
11: Do lixo, que começa a recolher livros. Quando um dia lhe mudam a rota do caminhão do lixo, mandam-no para um bairro rico, extraordinário, o bairro de Bogotá, que parece que estamos na Escandinávia. Um bairro notável. Parecia que estava na Dinamarca ou na Noruega.
10: Okay.
11: Um bairro excelente. E mandam-no para esse bairro e eles começam a ir às casas do lixo dos condomínios, não é? E abrem. Uhum. E ele um dia percebe-se que havia gente que deitava livros fora. Ele disse, como assim, de livros fora? Eu sempre quis ter livros a vida toda. Ele em miúdo até tinha roubado livros para os poder ler. E ele morava no bairro mais pobre de Bogotá, que é de facto um bairro paupérrimo, parece uma favela, digamos.
10: Uhum.
11: E ele diz-me, comecei a levar os livros para casa numa mochila, porque nós não podemos levar lixo para casa, não nos deixam.
10: Pois,
11: então começou a levar, fez uma biblioteca imensa, que serviu milhares de crianças daquele bairro que nunca tinham tido acesso aos livros. Passou a ser conhecido por o El Senhor de los Libros. E, aliás, recebeu um doutoramento honoris causa por
10: exatamente
11: uma universidade de Nova Iorque. E quando falávamos, eu estava com ele na cave da casa dele, cheia de pilhas de livros até ao teto. Eu disse, tanto livro, José Alberto. E ele disse, sim, és como que uma maldição. Eu disse, é uma maldição. E ele, sim, és uma maldição, pero és hermosa.
10: Hermosa.
11: E ali, naquele momento, eu disse, tenho o livro do meu... Tenho o título do meu livro.
10: É extraordinário. Este é muito interessante as tuas histórias. Fazes aqui, comentas as várias pessoas que vão acontecendo. Tem esta tribo mais ou menos rara cujas vidas foram irreversivelmente contagiadas pelo poder das palavras. Como tu dizes, é de facto fabuloso. Tens este texto da Irene Vallejo, também maravilhosa, grande livro, O Infinito num Junco,
11: sim,
10: lindo, sobre a história do Jaguar. Ficam gostoso a saber sobre o livro, desde a invenção, da sua invenção na antiguidade e o nascer da sede dos livros, que é uma coisa que tu tens também. É muito curioso, porque estes protagonistas, alguns destes, por exemplo, este do pastor alemão, eu lembro sempre que pastores alemães, 25% são cães, não é? Como dizia o outro. O abate que fala do abate dos livros, por exemplo, atravessa depois vários assuntos ao longo das conversas. O abate dos livros foi uma coisa que sempre me preocupou também, achei isto terrível. Pois eu percebo que é coisas económicas que têm que ser, mas sempre me fez impressão. Minha mulher trabalhava no público e era a coleção Mil Folhas, é que sobrou da coleção Mil Folhas, tudo para o lixo. E pensei, como é que é possível? Dei a Angola, dei a Moçambique.
11: Mas temos de dizer,
10: não
11: é lixo. Ele vai ser normalmente são reciclados
10: são
11: para fazer
10: outros
11: livros.
10: Portanto, pois, é a única safra.
11: Nesse caso era diferente. Esses livros da antiga RDA foram aterrados, foram enfiados debaixo da terra, pois, para apodrecerem.
10: Que ninguém
11: ali
10: vai aproveitar nunca.
11: Não vão ser aproveitados. Bom, exatamente, vão dizer, vai-se converter em matéria vegetal e não sei o quê. Ok, tretas.
10: A baronesa Beatrice, a tua amiga, é outro exemplo. Sim. Ela está cá agora, vem agora o Babel,
11: vem,
10: não é?
11: Vem,
10: já com
11: junho, 100
10: anos.
11: 100 anos.
10: 96 tinha
11: a mais extraordinária mecenas cultural do mundo.
10: Na qual fizeste na Fundação.
11: Amiga do Graham Greene, do Calvino,
10: Dali, Bruce Chatwin.
11: O Dali esteve no casamento dela.
10: É incrível.
11: O Bruce Chatwin era o melhor
10: Calvino
11: amigo dela.
10: É isso. Sim. O Bertolucci, o Moravia, o Tabucchi, Rossellini.
11: Eu estava na casa dela e a visita, Isabel, de casa ao jantar era a Isabella Rossellini.
10: É extraordinário, que sorte. É uma pessoa maravilhosa. De facto, ela faz estas residências literárias, já recebeu mais de 200 escritores. E sobre isto há as quatro razões para escrever que o Orwell identificava: o puro egoísmo, querer que se fale de si. O entusiasmo estético, uma motivação muito débil, dizia ele, o George Orwell. O impulso histórico, para querer deixar um legado. Ou um propósito político. Encaixas-te em algum deles?
11: Ah, nos dois primeiros, claramente. É. Puro egoísmo. Repara, estas histórias têm que ver com puro egoísmo. Eu fui fazer estas viagens porque eu queria fazer estas viagens, porque estas pessoas
10: uma missão boa.
11: Me interessavam. Claro. Sim, as pessoas interessavam-me, eu queria conhecê-las e queria contar estas histórias porque eu queria ler sobre isto. Claro. Aquilo interessou-me e não havia informação suficiente. Então vou eu buscá-la e vou escrever um texto na esperança de que outros se possam interessar por isto.
10: Tu tens de certeza muito mais histórias destas. Vai haver uma maldição, mais bela maldição 2.
11: Já começa terias a haver
10: material. Terias material.
11: Tenho algumas guardadas que não achei tão boas quanto estas e, portanto, não... Selecionaste. Tinha uma história muito boa de uma tradutora do Kuwait, e eu gostaria de ir ao Kuwait. Tinha uma de uma poeta, poetisa, gosto mais da palavra poetisa,
10: também
11: de...
10: Eu. Por acaso também eu.
11: Palestiniana, que eu também gostaria. Esta uma história poeta, da Ucrânia também.
10: Esta poetisa que abre, esta livreira que abre
11: Alba
10: um livro
11: Donati.
10: No meio do nada, uma aldeia com 100 e tal pessoas.
11: Desiste da sua excelente e confortável vida em Florença para abrir uma livraria numa aldeia com 180
10: habitantes. Mas estás maluca, depois vai à falência e tudo vai arder.
11: A probabilidade disso acontecer era gigante.
10: Claro.
11: Ela é uma exceção.
10: É a lógica.
11: E muitos destes casos são exceções.
10: Sim,
11: é?
10: claro.
11: Mas por isso é que são bonitos. É?
10: O nosso amigo comum, o José Paulo Cavalcanti,
11: grande, obcecado pelo Fernando Pessoa.
10: E daqui da feira vou jantar com ele. É de facto esta obsessão com o nome de poeta, não é? Esta conversa com ele tão bonita que tu tens, esta que vida boa que ele está sempre a dizer, como a gente sabe. E esta coisa do, olha, Rui, eu não tenho os códigos da política que passam por trair e mentir. É espantoso isso. Ele diz o que vem à boca.
11: Não, ele é um homem sem filtro.
10: Sem filtro, sim.
11: É?
10: Sim.
11: Ele diz o que lhe apetece. Ele é de uma liberdade absolutamente extraordinária, não é? E fez o seu percurso
10: contra
11: assim,
10: tudo e contra todos, contra vezes.
11: Sempre. Não, e a virar-se contra aqueles que muitas vezes tinham sido os seus amigos, se deixava de concordar com eles.
10: Exatamente.
11: E é preciso ter uma independência muito grande para se poder fazer isto.
10: Exatamente, e nós sabemos que foi uma biografia de alguém com todos os pessoanos contra ele. Eu tive a sorte de ter lançado o livro dele na casa Fernando Pessoa, mas com muita resistência.

0: do momento começou a perguntar, tal, eu poderia ir assistir a essas sessões e tal. E depois, em certo momento, eu estava à conversa com o Jorge Sobrado, o vereador da Câmara do Porto, falei-lhe nesta história, e ele disse, olha, eu gostava que fizéssemos uma sessão ligada às bibliotecas e tal. Eu disse, oh Jorge, se calhar fazemos isso no Babel, e para convocarmos os bibliotecários da cidade, e não só, se calhar poderíamos trazer um homem que cria bibliotecas em prisões.
1: Já foram mais de 500,
0: mais
1: não é?
0: De 500. Impressionante. Nessa biblioteca está um livro de José Saramago.
1: Ah, que giro.
0: Sim, porque essa biblioteca é composta por 500 livros, que são escolhas feitas pelo Duane Betts com a ajuda de, digamos, sugestões de pessoas que ele conhece.
1: Ele fez uma biblioteca modelo, digamos assim.
0: Uma biblioteca modelo que é igual.
1: É replicada em várias em 500... prisões. Sim. Ah, que giro. Okay.
0: É sempre a mesma biblioteca.
1: Não sabia que era o mesmo nível.
0: É uma estante construída pela associação dele. Ele tem homens que saem das prisões e vão trabalhar como marceneiros, fazer as estantes. Estantes muito bonitas e bem pensadas, porque eles conseguem montá-las sem utilizar parafusos.
1: Okay. São com encaixe e não sei o quê?
0: Sim, desenhadas por um arquiteto. E depois, os livros que compõem a biblioteca são sugestões de várias pessoas. E, portanto, eu levei ao Duane Betts um livro do Fernando Pessoa e um livro do José Saramago. E ele disse, Saramago, conheço, aliás, está na nossa livraria. Estava o ensaio sobre a cegueira, o Blindness.
1: Uf, logo mais perturbador de todos. Sim. Extraordinário. E é engraçado porque o homem que estava preso aos 16 anos, aquele...
0: Por carjacking.
1: Uma história que tu descobriste no Washington Post. Estava preso, por carjacking, e de repente...
0: 10 anos atrás das grades.
1: Teve, quando estava no solitária, um livro deu-lhe a volta à vida completamente.
0: Um livro mudou-lhe a vida e continuou a mudar, o que é ainda mais interessante.
1: O poder dos livros, cá está.
0: Os livros, sim. O que acontece é que ele estava na solitária e ouviu alguém ao lado a pedir um livro e ele disse, como assim, mas eu estou aqui na prisão, é possível ter livros na prisão? Então falou com o guarda prisional e percebeu que podia suborná-lo, pagar-lhe para ele lhe trazer um livro. E trouxeram-lhe um livro de poetas negros que ele começou a ler e que lhe mudou a vida. Ele disse, não, eu sei que a partir de agora quero ser poeta. Então começou a estudar, começou-se a cultivar, começou a escrever, a ler. Quando sai da prisão, quase 10 anos depois, forma-se em Direito em Yale. Depois de se formar em Direito em Yale, começa a ter ideias e vai trabalhar para uma livraria. Ao segundo dia na livraria, já não tenho exatamente a certeza se foi ao segundo dia, entra-lhe uma mulher pela livraria dentro, procura-o, diz, eu quero um conselho e tal, conversa um bocadinho, casaram.
1: Apaixonou-se.
0: Casaram. Não, os livros salvaram-no outra vez.
1: Amor ao primeiro livro.
0: Amor ao primeiro livro, exatamente. E depois o que ele faz é incrível, ele fica sem emprego e começa a pensar, o que é que eu posso fazer? E cria uma associação, cá está, e aqui são os Estados Unidos que permitem isto. Ele cria a associação porque uma fundação dá a um ex-recluso muito dinheiro para as mãos para ele concretizar um projeto que ele tinha. E o projeto era o quê? De criar uma associação que fizesse bibliotecas...
1: Fornecesse livros a prisões.
0: A prisões. Então, desde então, desde aí até aqui, já criou 500, mais de 500 bibliotecas em prisões dos Estados Unidos para dar aos outros reclusos a oportunidade que os livros lhe deram a ele.
1: Esta história vamos ouvir aqui ao vivo quando for aqui o Babel. Portanto, tu és o comissário deste grande evento. Temos 2 minutos para falar disto, vamos a isso. Promotor é promovido pela Fundação Livraria Léo,
0: em cooperação
1: com a Câmara Municipal do Porto. Hoje, a livraria está em grande, teve grande crise há 10 anos, por exemplo, teve mal, mas a família Pedro Pinto, de facto,
0: salvou.
1: Resgatou há 10 anos, continua a crescer, até há um projeto de ampliação do Álvaro Siza, que vai mostrar na Babel, vai ter uma visita guiada.
0: Vai ser inaugurado
1: na abertura,
0: no dia 24, com uma exposição do Ai Weiwei também.
1: Ah, o espaço já vai ser inaugurado nessa altura?
0: Com uma exposição do Ai Weiwei.
1: Exatamente, logo a abrir. Mas, de facto, a livraria Lelo, os planos expandiu-se, ele não sabia que era recordista de venda de livros do Saramago em todo o mundo.
0: É o sítio onde se vendem mais livros de José Saramago do mundo. E atenção, é o segundo monumento mais visitado em Portugal. Não é só uma livraria, é um monumento.
1: Ah, exato.
0: Entra mais gente aí do que no Mosteiro dos Jerónimos. Só é batido pelo Castelo de São Jorge.
1: Isso aí, que é o mais visitado.
0: Há dias em que entram 5 mil pessoas na livraria Lelo.
1: E é espantosa esta ideia que eu estiver. Eu lembro de entravas antigamente, pagavas primeiro era de graça, depois um bilhetezinho, mas que podias. Reconvertia-se na compra de um livro.
0: Descontava,
1: exatamente. E agora pagas aquilo, de facto, vocês a celebrar o Babel com 120 anos da história da livraria. 25 anos do Porto 2001, Capital Europeia da Cultura, e 30 anos da classificação do Centro Histórico como pela Unesco. De facto, é um evento que vai mexer com o Porto. Tem esta ideia muito, muito engraçada de Babel com 2 L, já para as pessoas irem consultar o site, porque aí tens informações todas.
0: Babel.pt.
1: Babel.pt, mas Babel com 2 L, não se esqueça. 24 e 29 de junho, no espaço público, sobretudo, em ruas e praças, tem convidados extraordinários que eu já mencionei alguns, e esta ideia muito gira da cidade dos 15 minutos, está tudo explicado lá e tem este mapa e tudo já lá no site, e de facto tem troca-se livros por bilhetes, as pessoas têm de comprar um livro para ter uma senha que dá direito a alguns eventos que são de entrada

0: mais condicionada pelo espaço.
1: Normalmente tu não consegues mensurar os efeitos dos eventos literários desta natureza, dos festivais literários. Sim. Não sabes se as pessoas, depois de ouvirem o escritor A ou B, leem, ficam a ler mais, ficam com vontade de ler mais, se compram mais livros. Não há dados sobre isso. Mas agora vai haver. Com o Babel vai haver. Porque as pessoas, para acederem a uma sessão do Babel, quer dizer, as pessoas pode ser um transeunte, um turista, passa e fica a assistir a uma sessão de pé. Nós permitimos.
0: Ou histórias, os contadores de histórias,
1: mas
0: ou
1: se querem
0: as poesias.
1: Confortavelmente sentados, como nós os dois aqui, a assistir ao Salman Rushdie ou à Margaret Atwood, têm de ir a uma das mais de 50 livrarias da rede
0: aderentes.
1: Babel da cidade do Porto, aderentes.
0: São mais
1: de 70 no Porto, mais de 50 aderiram.
0: Compra um livro, tem esta senha.
1: Independentemente do preço.
0: Exatamente.
1: O livro dá uma senha, a senha tem um código, tu vais ao site do Babel, babel.pt, inseres o código e escolhes a sessão a que queres assistir,
0: exatamente,
1: como fazes quando vais ao cinema,
0: exatamente,
1: ou ao teatro.
0: É ótimo.
1: E recebes no teu e-mail o bilhete.
0: E
1: mas há uma coisa. Tu, para acederes à sessão, tens de levar o bilhete que tens no teu
0: e
1: e-mail
0: livro.
1: E um livro. Ninguém
0: então vai tudo andar pelo Porto com um livro na mão.
1: Ninguém entra numa sessão do Babel
0: sem
1: um livro na mão. Porque nós queremos fazer do livro uma bandeira.
0: E há este disclaimer que é importante. A Fundação Livraria Lelo e a Organização Babel a que pertences não recebem qualquer comissão na venda de livros. Isto é um gesto para ajudar
1: pelo
0: a promoção
1: contrário.
0: Da leitura e os livreiros.
1: E os livreiros, sim, que
0: obviamente
1: estão a sofrer com a especulação
0: muito
1: imobiliária e tudo
0: isso.
1: Mais.
0: Isto acho que tem que ser dito.
1: E, não, é preciso que se diga, até porque a Fundação Livraria Lelo está a fazer um enormíssimo
0: investimento.
1: Estamos a falar de um orçamento que ali já está nos 3 milhões de euros.
0: Mas a Câmara está encantada com
1: dados
0: isto.
1: Não, claro que a cidade...
0: E que as pessoas vão levar lá 2 prémios nobres e Ato,
1: e
0: o Julian Barnes.
1: Normalmente os festivais literários internacionais têm 2 cabeças de cartaz. Nós temos talvez 10.
0: Vocês estão a fazer concorrência a nós, como sabes, nós a Live. Pronto, e agora já não temos tempo porque o nosso tempo acabou, mas a começar na visita à Livraria Lelo com Álvaro Siza e a exposição do Ai Weiwei, extraordinário chinês residente aqui em Montemor, a conferência de abertura do Alberto Manguel sobre a leitura e resistência. Agora, por aí fora, as exposições da Ana Vidigal, as fotografias, as imagens cativas, as fotografias do
1: Daniel Mordzinski,
0: que há 40 anos com as fotografias dos fotógrafos, dos escritores perseguidos. Essas exposições que se estendem para lá do festival, também é importante dizer isto. Esta exposição, por exemplo, de fotografias vai estar até ao fim de julho.
1: Oh, João Paulo, e vamos ter um dos maiores espetáculos do mundo. Uma coisa de um artista chinês, procurem no Google, chama-se Kai Guo Qiang. É o tipo que fez o encerramento do Pompidou há pouco tempo.
0: Com o fogo de artifício.
1: Sim, a abertura e o encerramento dos Jogos Olímpicos de Berlim, e tem um projeto chamado Sky Ladder, uma escada de fogo de artifício até aos céus de 550 metros. Vai fazer uma coisa incrível sobre a Ribeira do Porto, que se pode ver do lado do Porto e do lado de Gaia. Vai ser um espetáculo inesquecível.
0: Portanto, este conhecido internacionalmente pelo uso da explosão. Eu estou curioso.
1: Sim,
0: as pessoas vão ter ao Rio, vai ser no Cais de Gaia, na Ribeira, não é?
1: Sim.
0: Na Ribeira do Porto, Cais de Gaia, portanto, e vão assistir a todo este espetáculo. Nunca mais acaba as conversas muito curiosas que vocês vão ter e passam os cinemas. Lançamento do livro do último, do Walter Ugumem. Tem este monólogo final do Luís Osório, do Varandim, da Torre dos Clérigos.
1: Sobre escritores.
0: O Gonçalo M. Tavares e a Lídia Jorge, que vão conversar um com o outro. Todas essas pessoas estão aqui envolvidas. O Salman Rushdie, o Julian Barnes, que falámos disso, o Reginald Dwayne Betts, que tu já falaste também, ao longo dos dias, não perder, vejam, consultem toda esta programação no site, já sabem.
1: Concertos na Avenida dos Aliados, grandes concertos.
0: A programação infantil não está esquecida com os contadores de histórias nos jardins do Passo e Cristal. Acho uma ideia extraordinária. Isto é muito bom. E para onde quer estar, Ruizinho, não te esqueças de mim. Está convidado, portanto, para este grande festival que vai acontecer 24 e 29 de junho, na cidade do Porto. Vai ser uma cidade livre durante estes 5 dias. E pronto, está aqui também da Porto Editora, esta, a mais bela maldição, Histórias de Gente Apaixonada por Livros, do Rui Conceiro, que em breve voltará. Corra tudo bem, o melhor que há neste festival, que merece. És tu, o comissário, só pode ser um grande sucesso.
1: Muito obrigado,
0: muito obrigado,
1: João Paulo, um grande abraço.
0: Até sempre.
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2: São 8h55, está com a Rádio Observador e está muito bem. Deixe-se ficar desse lado. Daqui a pouco atualizamos a informação.
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0: Aconteça o que acontecer. 8h56 na Rádio Observadores. 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

0: Espero que esteja a ter uma ótima noite de terça-feira. Está comigo Filipa Duarte. Daqui a pouco contamos com o jornalista Martim Madeira para conhecer os temas em destaque a esta hora, mas primeiro venho partilhar consigo que Ronnie Wood, guitarrista dos Rolling Stones, vai dar um concerto a solo no Coliseu dos Recreios em Lisboa já este ano. O espetáculo está marcado para o dia 14 de setembro. Segundo a promotora Everything is New, os bilhetes vão ser colocados à venda já amanhã, pelas 10 da manhã. De recordar que Ronnie Wood é guitarrista dos Rolling Stones desde 1975 e que integrou ainda as bandas The Byrds, Jeff Beck Group e também Faces. O seu primeiro disco a solo, I've Got My Own Album to Do, saiu em 1974 e em 2025 lançou Fearless, The Anthology 1965-2025, que percorre os seus 60 anos de carreira. Os bilhetes para este concerto em Lisboa, como disse, ficam disponíveis para comprar amanhã de manhã. Os preços vão variar entre os 45 e os 195 euros. Para já na Rádio Observador, vamos rapidamente conhecer os temas em destaque com o Martim Madeira.
1: Vamos conhecer as declarações do secretário-geral do CGTP, que diz que o primeiro-ministro devia ser mais humilde e focar-se nos motivos que levam os trabalhadores a fazer a greve. Vamos também conhecer alguns dos constrangimentos desta greve geral, que já se vão sentir nas próximas horas. E ainda vamos olhar também para o panorama internacional. Donald Trump desmente as notícias iranianas, diz que Teherão teria interrompido as negociações com Washington e teve ainda um despique com Benjamin Netanyahu.
0: Jornal das 9 com Martim Madeira. E Martim, o secretário-geral da CGTP, diz que o primeiro-ministro devia ser mais humilde e focar-se nos motivos que levam os trabalhadores a fazer greve.
1: Em causa estão as declarações de Luís Montenegro durante esta tarde, que apelou a que a paralisação não afetasse os portugueses que querem trabalhar. Em declarações aos jornalistas, Tiago Oliveira lembra que esta é já a segunda greve geral do atual governo e reitera que o líder do governo deveria focar-se nos motivos que levam a esta greve.
2: O primeiro-ministro, em vez de se preocupar com a razão que traz os trabalhadores para a greve, para a luta, em vez de se preocupar que no seu mandato esta já seja a segunda greve geral, está-se a preocupar com aquilo que é lateral às questões que estão aqui em cima da mesa. O principal são as razões que trazem os trabalhadores à luta. O principal é combater este pacote laboral, combater este retrocesso que vai incidir na vida de cada um de nós.
1: A poucas horas da paralisação geral, o secretário-geral da CGTP antecipa também uma grande adesão dos trabalhadores.
2: Os trabalhadores vão demonstrar nesta greve geral o seu descontentamento pela política que está a ser seguida, vão demonstrar que querem a retirada do pacote laboral e os trabalhadores vão fazer deste dia um grande dia de luta, seja no setor público, seja no setor privado. A greve vai ter um grande impacto porque os trabalhadores vão aproveitar mais este momento para lutar.
1: Declarações de Tiago Oliveira aos jornalistas, que acredita que vai ser amanhã o momento de derrubar o pacote laboral.
0: Os constrangimentos da greve geral já se vão sentir nas próximas horas. Saúde, educação e transportes são os setores mais afetados.
1: Esta paralisação foi marcada pela CGTP, mas não tem o apoio da UGT. O novo pacote laboral, idealizado pela AD, está no centro das reivindicações. O setor dos transportes já começou a sentir os efeitos da greve, com o cancelamento de algumas viagens da CP. Mas as primeiras horas da noite, João Lourenço, vão permitir clarificar os primeiros impactos desta paralisação.
3: Quando os relógios marcarem 11 da noite, o metro de Lisboa encerra a atividade. A transportadora da capital não tem serviços mínimos e, por isso, a atividade apenas vai retomar às 6:30 da manhã do dia 4. Quem também não vai ter serviços mínimos é a Transtejo, ou seja, não está previsto transporte fluvial entre as margens do Rio Tejo. A única alternativa para quem quer atravessar o rio é a Fertagus. A Carris garante 12 carreiras em funcionamento, mas em horários diferentes. A CP já garantiu serviços mínimos. Haverá alguns comboios urbanos em Lisboa, Porto e Coimbra. Também estão previstos circular alguns alfa-pendulares, intercidades e regionais. É importante verificar os comboios que estão previstos no site da CP. Na cidade do Porto, as últimas viagens do metro de hoje iniciam entre as 10 e as 11 da noite, mas há serviços mínimos para esta quarta-feira. A transportadora portuense vai funcionar durante todo o dia na linha amarela entre Santo Ovídio e o Hospital de São João, bem como entre as estações da Senhora da Hora e do Estádio do Dragão. Na educação, a greve pode provocar o adiamento de um exame de português de 6º ano. No ensino superior, a paralisação abrange todos os docentes e investigadores das universidades e institutos politécnicos. Para além das aulas, também a realização de avaliações ou participação em júris de avaliação pode estar em risco já amanhã. Na saúde, os sindicatos dos médicos e enfermeiros garantem uma grande mobilização à greve. Os efeitos já se podem fazer sentir ao início da noite de hoje, devido aos inícios de turno. Pela primeira vez na história, a linha SNS 24 vai estar em greve. Esta paralisação pode fazer disparar os tempos de resposta para 2 ou 3 horas, mesmo em situações potencialmente graves. Nos serviços do Estado, o Instituto dos Registros e Notariado apenas vai garantir serviços mínimos em funcionamento para atos presenciais urgentes e atendimentos de emergência. Os constrangimentos também são esperados nas repartições de finanças e tribunais.
1: O jornalista João Lourenço com as principais dificuldades que esta greve promete causar. Esta é a segunda paralisação geral que o governo de Luís Montenegro atravessa em apenas 6 meses.
0: O presidente do Governo Regional da Madeira e presidente da Mesa do Congresso no PSD ameaça não presidir aos trabalhos se o Governo Central continuar a ignorar os problemas e os compromissos com a região.
1: Congresso marcado para os dias 20 e 21 deste mês, em Ana Dia, Miguel Albuquerque, que preside o Congresso desde 2022, fala num diálogo de surdos com o Executivo de Montenegro. Diz que as questões relacionadas com o arquipélago continuarem sem resolução, não vai presidir os trabalhos.
4: O Congresso é agora em junho. E a minha posição vai ser muito clara, e é muito clara, se mantiver a situação de não resolução das questões que estão caminhando com a Madeira, eu estou totalmente indisponível para presidir, seja o que for. Se as questões da Madeira começarem a ser tratadas, que ainda não foram até agora, tudo bem. Se não forem tratadas, eu estou totalmente indisponível.
1: Miguel Albuquerque, que em declarações aos jornalistas no Conselho da Calheta, na Madeira, deu exemplos sobre as questões que estão em atraso e que precisa de resolver com Luís Montenegro. Alguns exemplos: a revisão da Lei das Finanças Regionais, a constituição de um grupo de trabalho sobre os sistemas de saúde na região e a terceira fase do novo hospital do Funchal.
0: E o Parlamento aprovou o pedido do Governo para discutir com urgência a autorização legislativa sobre a criação da prestação social única. O Chega votou contra.
1: Uma oportunidade para o líder parlamentar do PSD, Hugo Soares, colar André Ventura ao PCP. O Chega votou contra a autorização legislativa da pensão social única em 10 dias, pedida pelo Governo à Assembleia da República. Já os outros partidos da direita, PSD, CDS e IEL, votaram a favor. No final da votação, o líder parlamentar do PSD, Hugo Soares, falou aos jornalistas para acusar André Ventura de ser igual ao Partido Comunista.
5: O Partido Chega é verdadeiramente uma fraude populista e uma fraude eleitoral. Ao mesmo tempo que o Chega diz que quer combater a fraude no combate aos subsídios, que quer combater a atribuição de subsídios e a forma como eles são atribuídos, que acha que aqueles que recebem subsídios sociais deviam prestar uma colaboração à sociedade, o Chega votou contra hoje precisamente aquilo que visa trazer critério à atribuição das prestações sociais, que visa ajudar a combater a fraude, e até votou contra a possibilidade daqueles que recebem subsídios sociais poderem ter uma atividade social de solidariedade.
1: O que Soares pede ainda ao Chega para mostrar como é que a proposta da descida de idade da reforma pode ser aplicada sem pôr em causa as contas públicas. Já quanto ao processo de revisão constitucional que o PSD e o Chega concordaram hoje em adiar para o próximo ano, o que Soares rejeita as acusações do PS de que os sociais-democratas têm um acordo mais amplo com André Ventura.
5: A revisão constitucional não se faz nem com uns nem com outros. Faz-se no âmbito de uma comissão onde aquilo que o PSD se comprometeu, eu já vi títulos realmente de grande imaginação interpretativa, mas também já estou habituado, não vou comentar os títulos que já hoje vi a propósito deste requerimento. Aquilo que o PSD disse aqui repete e que diz desde a primeira hora é que o PSD estará disponível para apresentar o seu projeto de revisão constitucional, que este não era o momento. E depois discutiremos, no âmbito da comissão que preparará os trabalhos da revisão constitucional, com todos os partidos. Nós não faremos nem com o Chega, nem com o Partido Socialista, já agora, nem com o Partido Comunista Português, nem com o Livre, nem com a Iniciativa Liberal.
1: Hugo Soares, líder da bancada do PSD, em declarações aos jornalistas nos Passos Perdidos da Assembleia da República.
0: Vamos agora ao panorama internacional. O presidente norte-americano desmente as notícias iranianas de que Teherã teria interrompido as negociações com Washington.
1: Foi numa publicação na rede Truth Social, Donald Trump escreve que as conversas têm sido contínuas, incluindo há 4 dias, 3 dias, 2 dias, 1 dia e também hoje. Garante que as negociações estão a correr bem.
0: E por falar em negociações, Martim, a chamada de ontem entre Donald Trump e Benjamin Netanyahu foi algo tensa.
1: Uma chamada que foi feita para ser negociado o cessar-fogo entre o Hezbollah e o Líbano. O portal norte-americano Axios dá-nos alguns detalhes dessa conversa entre os dois líderes. Cita dois oficiais norte-americanos familiarizados com a chamada. Ao que tudo parece, Donald Trump pressionou Netanyahu para recuar em relação ao grande ataque que Israel ia realizar em Beirute. Trump terá mesmo dito a Netanyahu que o primeiro-ministro israelita está completamente louco e que já estaria na prisão se não fosse Donald Trump.
0: Martim, vamos agora às notícias de âmbito local.
1: Vamos nós, Filipa. Em Oeiras há um novo parque de estacionamento em Algés, com quase 150 lugares. O anúncio foi feito hoje pela Câmara. Vai ser inaugurado esta sexta-feira, a partir das 10 da manhã. O estacionamento é nas Romeiras e vai ser de acesso livre e regulado com parquímetros. Os moradores da zona podem pedir dísticos de residente. Na Maia, a Sociedade de Transportes Coletivos do Porto e o Metro vão reforçar os transportes para o North Festival. No evento, acontece a partir de sexta-feira e acaba no domingo na cidade esportiva da Maia. O Metro vai aumentar o número de viagens na linha verde até às 3 da manhã. Já a CTC STCP vai reforçar a linha 600 com mais autocarros. O município de Pombal vai disponibilizar uma plataforma para as pequenas, médias e empresas do concelho que lhes permite calcular a pegada de carbono. A iniciativa financiada pelo PRR possibilita ainda identificar medidas de redução e de emissões e custos operacionais. As empresas interessadas podem aceder à ferramenta através do site da Câmara Municipal. Em Santarém, a videovigilância vai avançar em 6 cidades do distrito. A PSP concluiu a assinatura dos protocolos de financiamento para os sistemas de videovigilância. Está agora a tratar das autorizações para a instalação de câmaras em Abrantes, Ourém, Entroncamento, Tomar, Torres Novas e Cartacho, em Santarém, o sistema que já existe. Os projetos desenvolvidos com as autarquias visam reforçar a prevenção da criminalidade, a proteção de pessoas e bens e o apoio à atividade policial. No Seixal, há nove projetos para mostrar nacional de jovens empreendedores deste ano. O Seixal Criativo está representado no evento que decorre no Porto, que reúne jovens inovadores de todo o país. O projeto desenvolvido pela Câmara tem sido distinguido a nível nacional pelo trabalho nas áreas da ciência e tecnologia e empreendedorismo junto dos jovens do concelho. Em Águeda, o Centro de Interpretação do Rio recebe mais de 3 mil visitantes no primeiro ano de funcionamento. O espaço realizou quase 100 visitas guiadas e atividades de educação ambiental dirigidas à comunidade escolar. Para assinalar o primeiro aniversário, o município anunciou a criação de uma sala imersiva que pretende dar uma experiência interativa sobre o ecossistema fluvial. Parece-me giro.
0: É assim que fechamos este Jornal das 9 com o Martim Madeira. 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
0: E nesta hora das 9 na Rádio Observador temos nova edição de Guerra Traduzida. A Guerra Traduzida na Rádio Observador, o espaço em que trazemos os destaques da imprensa ucraniana e da imprensa russa em tempo de guerra, hoje com o jornalista Martim Madeira. Boa noite.
1: Olá,
0: Martim.
1: Boa noite.
0: Começamos com os destaques do lado ucraniano. Um ataque russo em grande escala à Ucrânia fez pelo menos 22 mortos e mais de 100 feridos, Martim.
1: Na madrugada, a Rússia bombardeou a Ucrânia com centenas de drones e dezenas de mísseis num ataque violento que, segundo as autoridades, causou a morte de 22 pessoas e feriu mais de 100. Os ataques à cidade como Kiev e Dnipro seguiram-se a avisos russos de ataques sistemáticos contra a capital após um ataque com drones a um dormitório na região de Luhansk, na Ucrânia, controlada pela Rússia no mês passado. Kiev nega ter visado este dormitório. O presidente ucraniano Volodymyr Zelensky afirmou que a Rússia lançou 73 mísseis e mais de 600 drones no ataque ocorrido durante a madrugada e pediu a Washington para enviar mais interceptores de mísseis Patriot para repor as reservas cada vez mais escassas de Kiev.
0: E por falar em Zelensky, Martim, o presidente ucraniano afirma que a Rússia vai atacar a indústria militar ucraniana. É um aviso feito através de uma publicação na rede social X.
1: Zelensky afirma que os próximos ataques russos serão realizados contra empresas militares ucranianas devido à ameaça estratégica que o desenvolvimento das tecnologias de mísseis por parte de Kiev representa para Moscovo. Diz ter como base as informações do chefe dos serviços secretos de defesa ucraniano, Oleh Ivashenko. O presidente ucraniano também anunciou que estão a ser preparadas contramedidas para indivíduos e empresas que contornem as sanções impostas à Rússia e que Moscovo está a recolher informações sobre as relações de Kiev com a Moldávia, os países do Sul, do Cáucaso e do Médio Oriente.
0: Olhamos agora para o Kiwi Independent, que destaca as eleições parlamentares na Roménia, Martim.
1: Eleições que acontecem já no próximo dia 7 de junho e que muitos descrevem como cruciais para o conflito na Ucrânia. O primeiro-ministro pró-europeu da Arménia, Nikol Pashinyan, procura a reeleição para um terceiro mandato num contexto de tensões com a Rússia e de um apoio aparentemente total por parte dos Estados Unidos e da União Europeia. Um apoio que foi demonstrado por Donald Trump no dia 27 de maio através de uma publicação na rede social Truth Social. Ao mesmo tempo, Vladimir Putin ameaçou a Roménia de um destino parecido ao ucraniano, caso o país continuasse a aproximar as relações com a União Europeia. Recentemente, Moscovo retirou o embaixador russo da Roménia, cimentando assim esta ameaça feita. Independentemente das pressões externas, o partido Contrato Civil continua a ser o favorito para vencer as eleições, de acordo com os especialistas consultados pelo Kyiv Independent. No entanto, o futuro deste país, do Cáucaso do Sul, permanece incerto, uma vez que muito dependerá da amplitude da vitória do primeiro-ministro. Se o governo atual garantir uma maioria constitucional, a Arménia poderá ter avanços no sentido de um acordo de paz com o Azerbaijão, rival regional de longa data de Yerevan, afirmaram os analistas. Por outro lado, uma vitória mais modesta poderá significar uma estagnação deste acordo, mantendo a Arménia numa situação de dependência estratégica com a Rússia durante os próximos anos.
0: Olhos postos agora no Kyiv Post, Martim, que indica que há um antigo chanceler alemão em Moscovo.
1: De acordo com o jornal ucraniano, Gerhard Schröder foi visto a sair do hotel Kempinski, em Moscovo. O propósito da visita deste ex-chanceler alemão é desconhecido, mas dá-se poucos dias antes do Fórum Económico Internacional de São Petersburgo, onde é esperado pela primeira vez que, desde 2022 que se conte com a presença de um oficial norte-americano. É importante relembrar que Vladimir Putin sugeriu a Schröder como se para ser o potencial representante da União Europeia em negociações com a Rússia. De acordo com o jornal ucraniano, Schröder é um amigo pessoal de Vladimir Putin, já conhecido pela posição pró-Kremlin. Berlim rejeitou esta proposta de Vladimir Putin. O chanceler alemão, Friedrich Merz, disse que devem ser os europeus a escolher o próprio representante.
0: Continuamos a olhar para o Kyiv Post, que noticia que a Europa está a preparar um novo pacote de sanções à Rússia.
1: Vai ser o 21º pacote de sanções da União Europeia à Rússia. As medidas foram publicadas na terça-feira e deverão ser apresentadas à Comissão Europeia na próxima semana. O pacote deverá visar ainda mais as receitas petrolíferas da Rússia, o setor financeiro e as redes de invasão às sanções. O jornal cita uma entrevista do portal norte-americano Político a três oficiais europeus familiarizados com o assunto, que explicam que no que consistem estas sanções. Um elemento central do pacote proposto é um plano para manter o atual limite máximo de preço sobre as exportações de petróleo russo. O limite existente expira neste verão e poderá aumentar automaticamente se não forem tomadas medidas. Os países da União Europeia estão alegadamente a procurar fixar o limite atual para impedir que a Rússia beneficie dos preços mais elevados do petróleo que aconteceram devido ao conflito no Médio Oriente. Espera-se também que o pacote inclua sanções adicionais contra gigantes energéticos russos como a Lukoil e a Rosneft, bem como as novas restrições a navios ligados à chamada frota sombra da Rússia e às empresas que apoiam as operações dessa mesma frota. Os oficiais explicam que podem haver sanções ao patriarca Kirill, aliado de longa data de Vladimir Putin e também chefe da Igreja Ortodoxa Russa.
0: São estes os destaques da imprensa ucraniana. Guerra traduzida na Rádio Observador. Nos próximos minutos falamos sobre as principais notícias que estão em destaque na imprensa russa. Um trabalho do jornalista Martim Madeira. A Rússia anuncia o maior volume de exportações de petróleo bruto desde a invasão da Ucrânia, Martim.
1: Os ataques ucranianos a refinarias russas fizeram com que a Rússia aumentasse as exportações de petróleo bruto para o nível mais alto desde a invasão da Ucrânia, desde 2022. Avançou hoje, Bloomberg, a agência de notícias, refere que os carregamentos de Moscovo desde o início do ano fixaram-se nos 3,46 milhões de barris por dia, cerca de 120 mil barris por dia, acima dos valores de 2025, sendo que o valor mais alto até agora eram os de 2023, que nesse ano foram exportados 3,36 milhões de barris por dia. Os ataques da Ucrânia provocaram a queda da refinação de petróleo russo para o valor mais baixo dos últimos 16 anos e que pode provocar uma crise de abastecimento de combustíveis na Rússia, que já se começam a sentir em regiões como Kursk e Belgorod, segundo o The Moscow Times, para além da Crimeia, ocupada por Moscovo.
0: Olhamos agora para o ataque massivo lançado pela Rússia à Ucrânia nos olhos dos mídias russos. Os jornais escrevem que as Forças Armadas da Rússia lançaram um novo ataque massivo contra a Ucrânia.
1: De acordo com o jornal, foram disparados mísseis calibre KH-101, Iskander, Tsikaron e os drones Geran de várias direções. O jornal russo sublinha que as publicações ucranianas ajudaram a desenhar a derrota ucraniana e o mapa dos alvos atingidos, os quais coincidem com o complexo militar industrial. Já na região de Zaporígia foram registados 20 impactos, avistando-se um clarão verde que indicará a destruição da fábrica Motorsik em Kiev. Os alvos incluíram as indústrias de defesa Mayak e Arsenal, além de um armazém em Podolsk, onde se ouviram detonações secundárias de munições. O ataque atingiu ainda instalações industriais e logísticas nas regiões de Kharkiv, Dnipropetrovsk, Sumy, Odessa e Rivne. Isto é todas as atualizações de acordo com estes jornais russos.
7: Entretanto, o Serviço Federal de Segurança da Rússia, a FSB, revelou os detalhes de uma operação de ciberespionagem ocidental descrita como sem precedentes.
1: De acordo com as autoridades, serviços secretos estrangeiros, operando a partir de Londres, São Francisco e Nova Iorque, infectaram em massa computadores e smartphones de altos funcionários e jornalistas. É isto que dizem as autoridades russas. Os especialistas explicaram que o vírus informático permitia o controle total dos aparelhos, desde a ativação secreta de microfones e câmaras, até à recolha de dados em modo de voo ou com o telemóvel desligado. Especialistas da Kaspersky associam o ataque à conhecida Operação Triangulação, que aproveitou falhas de segurança físicas nos processadores. A FSB deixa o aviso: em reuniões sensíveis, os telemóveis devem ser guardados em caixas isoladoras, lembrando que a segurança nacional depende agora de uma rigorosa higiene digital.
7: Para terminar, a Rússia impôs sanções contra 5 cidadãos britânicos, incluindo jornalistas e representantes da comunidade de analistas.
1: De acordo com os Ministérios dos Negócios Estrangeiros russos, a decisão de expandir a lista de exclusão surge em resposta às ações hostis e à contínua retórica anti-russa das autoridades de Londres, que continuam a fornecer armas a Kiev. Moscovo acusa os sancionados de estarem envolvidos na replicação de especulações e informações falsas sobre as políticas do governo russo e sobre as ações das Forças Armadas russas. As restrições visam o cientista político Alexander Broder, a jornalista do Washington Post Catherine Belton, o fundador do Chelsea Group Richard Westbury, a sua diretora-geral Alice Leper e o jornalista Richard Holmes. A diplomacia russa sublinha que estas medidas expõem o desejo de Londres em manter um confronto com a Rússia.
7: É o ponto final na edição de hoje de A Guerra Traduzida, dia 2 de junho, um trabalho do jornalista Martim Madeira. A Guerra Traduzida está de regresso amanhã.

0: Mais recente edição de Guerra Traduzida, que está disponível em podcast e também no nosso site, observador.pt. Passa hoje exatamente uma semana desde que o Observador juntou em Braga uma série de personalidades relevantes da economia nacional, a propósito dessa cimeira da indústria que levou ao Teatro Circo decisores políticos, académicos, empresários. Temos convocado o Conselho Industrial com várias vozes importantes do setor, a quem pedimos ideias para o futuro da economia. Hoje, a jornalista Susana Marvão falou com Maria João Cerdeira, gestora da Soalheiro, empresa familiar produtora de vinho Alvarinho, em Melgaço.
1: Peguei aqui em duas indústrias que eu acho que são premium em Portugal e juntei-as, que é a indústria têxtil e a indústria dos vinhos, que acho que seria excelente trabalharmos em parceria. Em finais de 2023, a Stella McCartney desfilou na Paris Fashion Week com as malas e as sandálias feitas de bagaço de uva. O mundo da moda rendeu-se. Os jornalistas chamaram-lhe a revolução do luxo sustentável. O LVMH apresentou-a como o futuro da moda. E a grande novidade é que nós, numa adega portuguesa, já o fazíamos antes, já o fazíamos desde 2021. E chama-se Invinotex. Nasceu de uma parceria entre o Soalheiro, de Melgaço, uma referência mundial no Alvarinho, e a Tintex, da indústria têxtil do Alto Minho, que produz para algumas das maiores casas de moda do mundo. Ou seja, o bagaço da uva Alvarinho, um resíduo de vindima que normalmente se desperdiça, é seco, transformado em pó e incorporado num tecido vegetal, onde 55% dessa matéria vegetal vai fazer parte deste tecido, onde este tecido se toca, se vê e que dura. E é isto que deve surpreender-nos quando alguém nos ouve. Portugal já produz para a LVMH e para o Kering, para quem veste Gucci, Dior, Louis Vuitton, e fazemo-lo em silêncio, com rigor, com uma excelência que o mundo reconhece. Mas raramente associa o nosso nome, o nome de Portugal. Os nossos vinhos chegam às melhores mesas de Nova Iorque, Londres e Tóquio. Temos então o melhor têxtil e temos o melhor vinho. Quando os dois se encontram naquilo que sobra da vendima, não estamos só a falar de sustentabilidade. Estamos a falar de uma indústria regenerativa de luxo que não esgota o planeta. Repara-o, transforma e transforma-o num resíduo em excelência. Portugal tem tudo para liderar esta revolução. A Invinotex é a prova de que já começamos. Falta-nos uma coisa, que é a ambição de levar este tecido às passarelas, onde os nossos tecidos já desfilam. Desta vez, com o nome que sempre lhes pertenceu. Ou seja, deveríamos desenvolver um tecido de bagaço de uva made in Portugal, e é hora do mundo saber, de não deixar que as grandes marcas ultrapassem o que tão bem nós fazemos.
2: O Conselho Industrial dá voz a protagonistas importantes da economia portuguesa, que o Observador reuniu em torno da Cimeira da Indústria. É uma parceria com a AE Minho, com o apoio do Município de Braga, PwC, Tabaqueira, Siemens, Elior e Derisburg Facility Services, Universidade Católica Portuguesa e BPI.
0: Foi o Conselho Industrial, hoje com Maria João Cerdeira, gestora da Soalheiro. Amanhã ouvimos outra ideia para impulsionar a indústria. Este episódio está já disponível no site do Observador e nas plataformas habituais.
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0: São agora 9h25. Há música antes da síntese das 9h30. E temos música em português, Philip Carlson, com Parece, Parece. Espero que esteja a ter uma ótima terça-feira. Faça também uma boa viagem se for no carro. Eu sou a Filipe Duarte, estou por aqui até pouco depois da meia-noite.

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3: Nove e meia na Rádio Observador, voltamos a atualizar a informação com o Martim Madeira. Boa noite.
4: Boa noite. O secretário-geral da CGTP diz que o primeiro-ministro devia ser mais humilde e focar-se nos motivos que levam os trabalhadores à greve. Em causa estiveram as declarações de Luís Montenegro durante a tarde, que apelou a que a paralisação não afetasse os portugueses que querem trabalhar. Em declarações aos jornalistas, Tiago Oliveira lembra que esta já é a segunda greve geral do atual governo. Diz também que espera uma grande adesão dos trabalhadores a esta greve geral marcada já para amanhã. Os constrangimentos da greve geral já se vão sentir nas próximas horas. Saúde, educação e transportes são os setores mais afetados. Esta paralisação foi marcada pela CGTP, mas não tem o apoio da UGT. O setor dos transportes já começou a sentir os efeitos da greve, com o cancelamento de algumas viagens da CP. Nos próximos noticiários, vamos também perceber quais é que são os setores que vão ser mais afetados por esta greve geral. O Parlamento aprovou o pedido do Governo para discutir com urgência a autorização legislativa sobre a criação da prestação social única. O Chega votou contra, uma oportunidade para o líder parlamentar do PSD, Hugo Soares, que colou André Ventura ao PCP. O Chega votou contra esta autorização legislativa da pensão social única em 10 dias, pedida pelo Governo à Assembleia da República. Apenas PSD, CDS e Iniciativa Liberal votaram a favor. No final desta votação, o líder parlamentar do PSD, Hugo Soares, falou aos jornalistas para acusar André Ventura de ser comunista e ser igual ao Partido Comunista. Hugo Soares pede também ao Chega nestas declarações aos jornalistas para mostrar como é que a proposta da descida de idade da reforma pode ser aplicada sem pôr em causa as contas públicas, e é uma resposta que também vamos ter nos próximos noticiários. André Ventura já falou sobre essa questão da idade da reforma, fala num valor de 1,8 mil milhões de euros e diz que quem vai pagar este valor da reforma são os imigrantes. Ainda o presidente do Governo Regional da Madeira e presidente da Mesa do Congresso no PSD ameaça não presidir aos trabalhos se o Governo Central continuar a ignorar os problemas e compromissos com a região. O Congresso marcado para os dias 20 e 21 deste mês em Anadia, Miguel Albuquerque, que preside este Congresso desde 2022, fala num diálogo de surdos com o Executivo de Montenegro. Ameaça mesmo que, se as questões relacionadas com o arquipélago continuarem sem resolução, não vai presidir aos trabalhos neste Congresso. Diz também que tem algumas questões que estão em atraso e que precisa resolver com o Luís Montenegro, como por exemplo a revisão das leis das finanças regionais, a constituição de um grupo de trabalho sobre os sistemas de saúde na região e a terceira fase do novo hospital no Funchal. Ainda no panorama internacional, o presidente norte-americano desmente as notícias iranianas de que Teherão teria interrompido as negociações com Washington. Escreve que, numa publicação nas redes sociais, que têm sido contínuas, incluindo há 4 dias, 3 dias, 2 dias, 1 dia e também hoje, tem estado em conversações, garante que as negociações estão a correr bem. E ainda, tendo em conta estas negociações, falamos da chamada de ontem entre Donald Trump e Benjamin Netanyahu, que foi algo tenso, ao que parece. Donald Trump pressionou Netanyahu para recuar em relação ao grande ataque que Israel ia realizar em Beirute, na capital libanesa. Trump terá dito a Netanyahu que está completamente louco e que já estaria na prisão se não fosse ele.

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3: E por aqui na Rádio Observador, nesta noite de terça-feira, temos mais uma edição de Gabinete de Guerra.
4: Abrimos a porta do Gabinete de Guerra na Rádio Observador, o programa em que destacamos as principais questões geopolíticas mundiais. Eu sou o Martim Madeira e hoje contamos com a análise de Luís Tomé, diretor do Departamento de Relações Internacionais da Universidade Autónoma de Lisboa. Boa noite, seja muito bem-vindo à Rádio Observador.
5: Olá, boa noite.
4: Obrigado por ter aceitado o nosso convite. Vamos começar pela situação no Médio Oriente. Donald Trump fez uma publicação a dizer que o Irão nunca suspendeu as negociações com os Estados Unidos há pouco tempo, ao contrário do que foi noticiado no dia de ontem. Uma das maiores razões para o Irão suspender as negociações, pelo menos ontem, era o facto de Israel estar com uma ofensiva ativa no Líbano. Donald Trump ontem anunciou um cessar-fogo entre Israel e o Hezbollah e, por coincidência, logo a seguir, afirmou que as negociações com o Irão estavam a correr bem. Analisando aqui os timings, podemos confiar nesta afirmação de Donald Trump de que nunca houve uma suspensão ou, de facto, houve uma suspensão e Trump teve de recorrer ao anunciar do cessar-fogo para trazer o Irão de volta à mesa de negociações?
5: Bom, aquilo que aparentam estas várias informações é que não houve propriamente uma suspensão ou um cessar-fogo completo no sentido em que habitualmente o entendemos. O que se passou ontem foi Donald Trump reagindo até, eu acho que, enfim, para uma grande potência não foi muito avisado, reagindo às ameaças do Irão não só de suspender de facto as negociações, mas do próprio Irão entrar no conflito contra Israel caso se confirmasse o ataque israelita a Beirute. Aquilo que foi conseguido ontem e anunciado pelo Presidente Trump foi que Israel não iria atacar Beirute como estava previsto e que o Hezbollah não atacaria o norte de Israel. Mas o que nós percebemos logo a seguir é que Israel, se de facto suspendeu esse ataque à capital do Líbano, nunca deixou de dizer que iria prosseguir a sua campanha no Líbano, como aliás começou a fazer logo a seguir. Houve, aliás, um próprio ministro do governo israelita, o Ben Gvir, que disse que é tempo de dizer não a Donald Trump. E, na realidade, hoje, o presidente do parlamento iraniano volta a dizer a mesma coisa. Portanto, que no fundo não é apenas Irão suspender as negociações com os Estados Unidos, o Irão pode também entrar em confronto direto com o inimigo, com o Israel, caso aquilo que eles chamam a agressão de Israel contra o Líbano continua e, portanto, nós estamos num limbo, estamos em cessar-fogo, que não é um cessar-fogo de facto, nem as negociações entre Israel e o Líbano podem ter grande validade, porque o beligerante no lado do Líbano é o Hezbollah e esse conflito com Israel continua a sua campanha no Líbano, porque é uma forma também de prejudicar, obviamente, as negociações entre os Estados Unidos e o Irão.
4: Pois, inclusivamente até Donald Trump tinha dito que conversou com o Hezbollah tinha confirmado que não ia atacar. Entretanto, hoje um representante do Hezbollah já disse que afinal vai continuar os ataques a Israel. Netanyahu ameaçou que se esses ataques continuassem ia para Beirute. É um cessar-fogo pouco confiável?
5: Não é cessar-fogo. Nós, desde que foi declarado o cessar-fogo, na hora seguinte nós vimos Israel a continuar a sua campanha contra posições do Hezbollah e vimos o Hezbollah atacar posições de Israel e no norte de Israel em particular. Portanto, de facto, é um cessar-fogo completamente virtual, é um cessar-fogo in nomine, e o estranho no meio disto é que nós percebemos a degradação da autoridade do Presidente dos Estados Unidos, da influência do Presidente americano sobre o governo de Israel, que, de todo modo, Netanyahu vai mantendo coeso porque sabe que há linhas vermelhas que podem fazer colapsar a coligação governamental e, portanto, ele caindo do governo vai imediatamente ser julgado, perde o poder e isso passa, obviamente, são as suas prioridades. Agora, nós bem sabemos que este governo israelita, não é só o Likud e os partidos extremistas, têm uma agenda que não é coincidente com a agenda dos Estados Unidos. Mas isso coloca-nos aqui um problema, porque nós temos uma menor potência que tem objetivos claros e uma estratégia clara há muito tempo que prossegue, E temos a superpotência que nunca teve objetivos completamente definidos, sobretudo nesta campanha militar, e sem ter objetivos claros, não é possível ter uma estratégia coerente e coincidente. E é por isso que vemos do lado americano, seja em relação à forma como lida com Israel e com o conflito com o Hezbollah, seja em particular com o Irão, sem objetivos completamente definidos, tem algumas aspirações, mas não tem uma estratégia que possa responder ao como atingir esses objetivos, e por isso vemos permanentemente deambulações. Parece que do lado americano, e em particular do Presidente Trump, tudo faz parte de uma narrativa comunicacional destinada a satisfazer várias partes, a começar pelos mercados, que ele vai tentando que não reajam mais negativamente para uma escalada ainda maior dos preços da energia, dos alimentos, dos fertilizantes, mas também para, ao mesmo tempo, tentar acalmar algumas preocupações crescentes de países árabes, de republicanos de várias facções e do seu movimento MAGA, e tudo isto em contexto de grande pressão, embora ele diga que não está pressionado pelo tempo, é de facto o presidente americano a perder a iniciativa, a perder a liderança das negociações, e portanto nada disto é bom nem para os Estados Unidos, nem direi eu, para a segurança internacional.
4: Queria agora falar sobre as declarações de Marco Rubio hoje. Ele anunciou que os Estados Unidos não vão levantar as sanções sobre o Irão. Sabemos que isto é um ponto muito importante para o Irão. Parece-lhe que o Irão pode aceitar um acordo onde as sanções não são levantadas? Ou vamos ter uma estagnação?
5: Rubio diz mais. Ele diz que os Estados Unidos não vão levantar essas sanções ao Irão, em troca da reabertura do Estreito de Hormuz. Portanto,
4: exato.
5: No fundo, o que está a dizer é que não vão pagar, através dos ativos que estão congelados iranianos, para ter essa reabertura. E até diz que qualquer alívio dessas sanções está completamente condicionado à renúncia do urânio enriquecido por parte do Irão. Não deixa de ser estranho, Rubio aparece agora, aliás, a falar em vários assuntos. Ele, por múltiplas ocasiões, vai tentando justificar e racionalizar uma política externa muito confusa, bizarra, para não dizer errática, do Presidente Donald Trump, mas ele não consegue desfazer tudo aquilo que o Presidente dos Estados Unidos faz. Tanto que Rubio também acaba por dizer aquilo que não tem nexo com a realidade, porque ele também referiu que a Operação Fúria Épica foi um sucesso. Ora, o problema no meio disto tudo é que estamos muito longe das posições que possam permitir algum tipo de aproximação a um denominador comum em matérias não apenas com os ativos iranianos, mas também com a questão do urânio enriquecido, com a questão da abertura do Estreito de Hormuz e desses termos, e, portanto, não se vê, como não se via há semanas, possibilidade de podermos ver um ponto de encontro, com agravante de nós não termos a certeza do que é que se passa nos corredores de decisão do Irão. O que nós percebemos é que, se as autoridades iranianas, a várias vozes, rejeitam aquilo que é a capitulação e parece manter essa, ser essa a linha dos Estados Unidos nas suas exigências, que é, no fundo, a capitulação iraniana àquilo que os Estados Unidos pretendem, mas, na verdade, nós também percepcionamos diferenças, mais ou menos subtis, outras vezes nem tão subtis, entre as várias facções iranianas. E não sabemos exatamente, agora e nos próximos tempos, quem é que decide definitivamente. Desde o novo Guia Supremo até às facções do governo, ou do Parlamento, até às facções militares do Corpo da Guarda Revolucionária ou dos próprios mídia iranianos, nós vemos diferentes posições entre aqueles que rejeitam completamente qualquer concessão aos Estados Unidos e entre aqueles que têm uma visão mais pragmática. Portanto, se do lado dos Estados Unidos é muito indefinido aquilo que é a sua estratégia, porque vão variando, também do lado iraniano percebemos que há diferenças e divergências que se calhar aprofundam. Mas, para todos os efeitos, para todas estas facções e leituras diferentes, o tempo joga a favor do Irão. E, portanto, eles vão protelando, até porque não querem fazer qualquer tipo de concessão, desde logo porque têm a arma negocial de que não querem abrir neste momento. Porque eles vão negociar, seja o que for, sobre o programa nuclear ou sobre os outros conflitos, como o Líbano ou a faixa de Gaza, ou os ativos russos, sempre com a pressão, em particular, sobre o presidente americano, por causa do prolongamento do Estreito de Hormuz, que pode, aliás, agravar-se, como eles têm ameaçado ontem e hoje, se alastrar também aos Houthi no Iémen e, portanto, ao Estreito de Bab el-Mandeb.
4: Ainda neste tópico das sanções, eu queria fazer aqui uma espécie de correlação entre conflitos. Apesar de Rubio admitir que não vão levantar as sanções do Irão, os Estados Unidos levantaram, de facto, as sanções do petróleo russo. E Marco Rubio hoje justificou esse levantamento das sanções sobre o petróleo russo como uma espécie de abertura da oferta global. Também tivemos uma notícia de que a Rússia está com o maior volume de exportações de petróleo bruto desde a invasão da Ucrânia. E Zelensky disse ontem que esta é a altura em que a Ucrânia está melhor posicionada para pressionar a Rússia. Ou seja, a suspensão das sanções por parte dos Estados Unidos, que ainda está em vigor e que pode ser prolongada, não se sabe. Mas o facto do foco militar estar no Irão, com o aumento dos preços do petróleo global e agora o aumento do volume de exportações do petróleo russo, não poderemos estar a ver esta janela para pressionar a Rússia a negociar, a fechar-se?
5: Não creio. Eu acho que os Estados Unidos, mais uma vez, com esta administração em relação à guerra russo-ucraniana e em particular à forma como lidam com o regime de Putin, seguiram uma estratégia errada desde o início. Porque mesmo que se quisessem posicionar como mediadores, não podiam ter um ponto de partida que é dar tudo a Putin e fazer toda a pressão para obter concessões e a capitulação do lado ucraniano, aliás, marginalizando os europeus. Porque isso colocou Putin numa posição de esperar que a administração Trump dê à Rússia aquilo que a Rússia não conseguiu militarmente ao longo de todos estes anos de guerra. E é por isso que nós não temos qualquer tipo de concessão do lado russo, e a pressão, quando ciclicamente aparece do lado americano, normalmente é em regra sobre a Ucrânia e sobre os seus aliados europeus. Mas é bom dizer que, se é verdade que a Rússia tem o maior volume de exportações de petróleo bruto desde a invasão, também é verdade que há uma queda muitíssimo significativa da refinação do petróleo russo para o valor mais baixo dos últimos 16 anos, segundo as mesmas notícias da Bloomberg.
4: Especialmente também com vários ataques ucranianos às refinarias de petróleo russo.
5: Ora, precisamente, é porque neste momento, embora a Rússia continue à espera que Donald Trump, de alguma forma, consiga levar a Ucrânia a conceder, nós estamos numa fase em que o momento é favorável à Ucrânia

0: ucranianos conseguiram interceptar cerca de 91% dessa enorme quantidade de drones e de mísseis. E ainda por cima, a Ucrânia tem sido capaz de atacar com sucesso a retaguarda, a infraestrutura russa e, por exemplo, 15 ou 16 refinarias russas só este ano. Portanto, a situação no terreno não é vantajosa neste momento para o lado russo. É por isso que nós estamos a ver quase uma situação de desespero estes ataques massivos do lado russo contra as cidades ucranianas, como aconteceu esta madrugada. Mas isto não significa que a Rússia esteja prestes a perder a guerra ou a capitular. A Rússia, aliás, torna-se mais perigosa numa situação de desespero, porque a guerra não é existencial apenas para a Ucrânia, enquanto Estado soberano e a sua integridade territorial, é existencial para o regime de Putin, e todos nos lembramos, não assim há tanto tempo, como um próprio representante chinês disse que a sua prioridade era impedir o colapso da Rússia e a derrota da Rússia por causa desses perigos. Portanto, mesmo que o momento esteja favorável à Ucrânia, a Ucrânia precisa de ajuda para interceptar, sobretudo, os mísseis balísticos, e é de crer que a Rússia se prepare para fazer aquilo que Zelensky anunciou, um ataque em larga escala à indústria de produção de armamento ucraniano, provavelmente esta noite ou nos próximos dias.
1: Sim.
0: Na sequência deste ataque, veremos também atingirem esses alvos ucranianos.
1: Chegamos ao final do nosso tempo. Obrigado, Luís Tomé, diretor do Departamento de Relações Internacionais da Universidade Autónoma de Lisboa. Obrigado pela análise.
0: Eu é que agradeço. Boa tarde.
1: O Gabinete de Guerra fica, como sempre, disponível em podcast.
2: A mais recente edição de Gabinete de Guerra, que pode ouvir quando e onde quiseres, nas plataformas de podcast e também no nosso site. Porque há música antes do Jornal das 10, daqui a pouco dupla Janeiro e Paulo Novaes com Tem Vida Lá Fora, mas primeiro é Júlio Mestre com A Fim de Verão para ouvir nesta noite de terça-feira.

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3: O cruzamento terrestre mais movimentado do mundo é em Tóquio. A cada 2 minutos, o trânsito automóvel para e mais de 1000 pessoas atravessam o cruzamento de Shibuya. Este é talvez o local mais icónico da capital japonesa, uma mega metrópole com 37 milhões de habitantes que faz dela a cidade mais populosa do mundo.
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0: Boa terça-feira e boa viagem com a sua Rádio Observador. Eu sou a Filipe Duarte. Antes de atualizarmos mais uma vez a informação, venho deixar uma sugestão. Esta semana há dois concertos de Two Door Cinema Club em Portugal. A banda vai celebrar os 15 anos do álbum de estreia com dois concertos em solo nacional. Amanhã na Super Boca Arena no Porto, outro na quinta-feira, dia 4, no Coliseu dos Recreios em Lisboa. Em ambos os concertos, o grupo vai apresentar ao vivo e por completo o disco que os lançou para a fama mundial, além de uma seleção dos seus maiores êxitos. Recentemente, os Two Door Cinema Club anunciaram dois convidados muito especiais que vão estar responsáveis pelas primeiras partes dos espetáculos. No Porto, os Marquise, em Lisboa, os Houseplants. Os bilhetes para estes dois concertos estão disponíveis nos locais habituais, mas atenção, para os que estão a pensar em ir ao concerto do Porto, os bilhetes estão quase a esgotar. 9h59, na Rádio Observador, contamos mais uma vez com o Martim Madeira. Boa noite, Martim. Vamos conhecer os temas em destaque.
1: O secretário-geral da CGTP diz que o primeiro-ministro devia ser mais humilde e focar-se nos motivos que levam os trabalhadores a fazer greve. Conhecemos também alguns dos constrangimentos que vão ser sentidos nas próximas horas. Ainda o ministro da Presidência acredita que a taxa de desemprego nos jovens é elevada devido à lei laboral atual. E falamos também em André Ventura, que diz que a proposta do partido para a redução da reforma para os 65 anos ou 40 anos de descontos vai custar 1,8 milhões de euros e já tem uma solução para o financiar.
0: Jornal das 10, com a edição do Martim Madeira. E Martim, o secretário-geral da CGTP, diz que o primeiro-ministro devia ser mais humilde e focar-se nos motivos que levam os trabalhadores a fazer greve.
1: Em causa estão as declarações de Luís Montenegro durante a tarde, que apelou a que a paralisação não afetasse os portugueses que querem trabalhar. Em declarações aos jornalistas, Tiago Oliveira lembra que esta é já a segunda greve geral do atual governo e reitera que o líder do governo devia se focar nos motivos da greve.
2: O primeiro-ministro, em vez de se preocupar com a razão que traz os trabalhadores para a greve, para a luta, em vez de se preocupar que no seu mandato esta já seja a segunda greve geral, está-se a preocupar com aquilo que é lateral às questões que estão aqui em cima da mesa. O principal são as razões que trazem os trabalhadores à luta. O principal é combater este pacote laboral, combater este retrocesso que vai incidir na vida de cada um de nós.
1: A poucas horas da paralisação geral, o secretário-geral da CGTP antecipa também uma grande adesão dos trabalhadores.
2: Os trabalhadores vão demonstrar nesta greve geral o seu descontentamento pela política que está a ser seguida, vão demonstrar que querem a retirada do pacote laboral e os trabalhadores vão fazer deste dia um grande dia de luta, seja no setor público, seja no setor privado. A greve vai ter um grande impacto porque os trabalhadores vão aproveitar mais este momento para lutar.
1: Declarações de Tiago Oliveira aos jornalistas, que acredita que vai ser amanhã o momento de derrubar o pacote laboral.
0: E os constrangimentos da greve geral já se vão sentir nas próximas horas. Saúde, educação e transportes são os setores mais afetados.
1: Esta paralisação foi marcada pela CGTP, mas não tem o apoio da UGT. O novo pacote laboral, idealizado pela AD, está no centro das reivindicações. O setor dos transportes já começou a sentir os efeitos da greve, com o cancelamento de algumas viagens da CP. Mas as primeiras horas da noite, João Lourenço, vão permitir clarificar os primeiros impactos desta paralisação.
3: Quando os relógios marcarem 11 da noite, o metro de Lisboa encerra a atividade. A transportadora da capital não tem serviços mínimos e, por isso, a atividade apenas vai retomar às 6h30 da manhã do dia 4. Quem também não vai ter serviços mínimos é a Transtejo, ou seja, não está previsto transporte fluvial entre as margens do Rio Tejo. A única alternativa para quem quer atravessar o rio é a Fertagus. A Carris garante 12 carreiras em funcionamento, mas em horários diferentes. A CP já garantiu serviços mínimos. Haverá alguns comboios urbanos em Lisboa, Porto e Coimbra. Também estão previstos circular alguns alfa-pendulares, intercidades e regionais. É importante verificar os comboios que estão previstos no site da CP. Na cidade do Porto, as últimas viagens do metro de hoje iniciam entre as 10 e as 11 da noite, mas há serviços mínimos para esta quarta-feira. A transportadora portuense vai funcionar durante todo o dia na linha amarela entre Santo Ovídio e o Hospital de São João, bem como entre as estações da Senhora da Hora e do Estádio do Dragão. Na educação, a greve pode provocar o adiamento de um exame de português de 6º ano. No ensino superior, a paralisação abrange todos os docentes e investigadores das universidades e institutos politécnicos. Para além das aulas, também a realização de avaliações ou participação em júris de avaliação pode estar em risco já amanhã. Na saúde, os sindicatos dos médicos e enfermeiros garantem uma grande mobilização à greve. Os efeitos já se podem fazer sentir ao início da noite de hoje, devido aos inícios de turno. Pela primeira vez na história, a linha SNS 24 vai estar em greve. Esta paralisação pode fazer disparar os tempos de resposta para 2 ou 3 horas, mesmo em situações potencialmente graves. Nos serviços do Estado, o Instituto dos Registros e Notariado apenas vai garantir serviços mínimos em funcionamento para atos presenciais urgentes e atendimentos de emergência. Os constrangimentos também são esperados nas repartições de finanças e tribunais.
1: Jornalista João Lourenço, com as principais dificuldades que a greve promete causar, esta é a segunda paralisação geral que o governo de Luís Montenegro atravessa em apenas 6 meses.
0: O ministro da Presidência acredita que a taxa de desemprego nos jovens é elevada devido à lei laboral atual.
1: António Leitão Amaro esteve numa entrevista ao Correio da Manhã, onde rejeita as críticas dos sindicatos de que a nova proposta de alteração à lei retira direitos aos trabalhadores. O social-democrata fala no desemprego e da precariedade dos jovens em Portugal.
4: Nós vemos que Portugal tem uma legislação mais rígida, mais atrasada, do que com menos flexibilidade para os trabalhadores organizarem a sua vida familiar.
5: Mas acha que a lei que faz com que haja uma taxa de desemprego jovem em Portugal muito alta?
4: Muito, claro. É uma parte da explicação. Não é só o desemprego jovem ser o triplo do desemprego normal. É também a precariedade ser o triplo nos jovens do que ser nos trabalhadores em geral. Porquê? Porque temos uma legislação que é muito rígida, protege muito contratos que existem e desprotege muito aqueles que vão entrar no mercado.
1: O ministro da Presidência falou também da prestação social única, onde sublinha que os portugueses precisam de trabalhar para combater a pobreza sem depender de subsídios.
0: E por falar na prestação social única, o Parlamento aprovou o pedido do Governo para discutir com urgência a autorização legislativa sobre a criação da prestação social única. Martim, o Chega votou contra.
1: Oportunidade para o líder parlamentar do PSD, Hugo Soares, colar André Ventura ao PCP. O Chega votou contra a autorização legislativa desta pensão social única em 10 dias, pedida pelo Governo à Assembleia da República. Já a PSD, CDS e Iniciativa Liberal votaram a favor. No final da votação, o líder parlamentar do PSD, Hugo Soares, falou aos jornalistas para acusar André Ventura de ser comunista.
6: O Partido Chega é verdadeiramente uma fraude populista e uma fraude eleitoral. Ao mesmo tempo que o Chega diz que quer combater a fraude no combate aos subsídios, que quer combater a atribuição de subsídios e a forma como eles são atribuídos, que acha que aqueles que recebem subsídios sociais deviam prestar uma colaboração à sociedade, o Chega votou contra hoje precisamente aquilo que visa trazer critério à atribuição das prestações sociais, que visa ajudar a combater a fraude, e até votou contra a possibilidade daqueles que recebem subsídios sociais poderem ter uma atividade social de solidariedade.
1: Já quanto ao processo de revisão constitucional que o PSD e o Chega concordaram hoje em adiar para o próximo ano, Hugo Soares rejeita as acusações do PS de que os sociais-democratas têm um acordo mais amplo com André Ventura.
6: A revisão constitucional não se faz nem com uns nem com outros. Faz-se no âmbito de uma comissão onde aquilo que o PSD se comprometeu, eu já vi títulos realmente de grande imaginação interpretativa, mas também já estou habituado, não vou comentar os títulos que já hoje vi a propósito deste requerimento. Aquilo que o PSD disse aqui repete e que diz desde a primeira hora é que o PSD estará disponível para apresentar o seu projeto de revisão constitucional, que este não era o momento. E depois discutiremos, no âmbito da comissão que preparará os trabalhos da revisão constitucional, com todos os partidos. Nós não faremos nem com o Chega, nem com o Partido Socialista, já agora, nem com o Partido Comunista Português, nem com o Livre, nem com a Iniciativa Liberal.
1: Em declarações aos jornalistas, Hugo Soares pediu ainda ao Chega para mostrar como é que a proposta da descida de idade da reforma pode ser aplicada sem pôr em causa as contas públicas.
0: E Martim, já a resposta por parte do presidente do Chega. André Ventura diz que a proposta do partido para a redução da reforma para os 65 anos ou 40 anos de descontos vai custar 1,8 milhões de euros e tem uma solução para financiar.
1: Salienta que, apesar de ser um gasto a mais para o executivo, é um valor que diz ser equivalente a 2 anos de desperdício na saúde. André Ventura vai ainda mais longe e justifica que o valor pode ser pago pelos imigrantes à Segurança Social.
7: Ora, nós temos um excedente da Segurança Social que dizem que os imigrantes trazem de 4 mil milhões de euros. Não me parece muito se os imigrantes que chegam a Portugal, para além de todos os benefícios que têm, na saúde, na habitação, no acesso a subsídios, puderem dar uma parte desse contributo para que quem já cá está e começou a trabalhar mais cedo no país possa ter uma reforma mais baixa. Esse por um lado. Ou seja,
8: mas temos excedente esgotar-se-ia.
7: Não, não, se temos uma contribuição anual de 4 mil milhões dos imigrantes, metade, ou menos de metade, se calhar, pode ser usado para conseguirmos que os portugueses trabalhem um bocadinho, tenham uma idade de reforma mais digna.
1: As declarações do líder do Chega em entrevista à CNN Portugal sobre esta proposta que diz, André Ventura, que vai custar 1,8 mil milhões de euros, também questionado sobre a ministra do Trabalho, sobre se a ministra do Trabalho se enganou ao avançar um valor de 2,5 mil milhões de euros para a medida, André Ventura afirma que Maria do Rosário Palma Ramalho tanto que se enganou como não conseguiu demonstrar o valor com clareza.
0: Vamos agora ao panorama internacional. O presidente norte-americano desmente as notícias iranianas de que Teherão teria interrompido as negociações com Washington.
1: Foi numa publicação na rede Truth Social. Donald Trump escreve que as conversas têm sido contínuas, incluindo há 4 dias, 3 dias, 2 dias, ontem, até hoje, conversaram, é o que diz Donald Trump. Garante que as negociações com o Irão estão a correr às mil maravilhas.
0: E por falar em negociações, Martim, a chamada de ontem entre Donald Trump e Benjamin Netanyahu foi algo tensa.
1: Uma chamada que foi feita para ser negociado o cessar-fogo entre o Hezbollah e o Líbano. O portal norte-americano Axios dá-nos alguns detalhes dessa conversa entre os dois líderes. Cita dois oficiais norte-americanos familiarizados com a chamada. Ao que tudo parece, Donald Trump pressionou Netanyahu para recuar em relação ao grande ataque que Israel ia realizar em Beirute. Trump terá dito mesmo a Netanyahu que o primeiro-ministro israelita está completamente louco e que já estaria na prisão se não fosse Donald Trump. E a fechar, Filipa, sabias que a bola do Mundial tem de ser carregada antes de cada jogo?
8: Mas carregada...
1: Carregada com um
8: carregadorzinho mesmo...
1: Sim. Antes de cada jogo a pessoa tem que chegar lá...
8: Como se carrega um telemóvel, é isso?
1: Exato, mete-se numa estação, pumba, começa a carregar e ela fica lá com bateria.
8: Não fazia... Mínima ideia.
1: Pois, isto é porque ela tem um chip lá dentro, uhum, que está conectado a uma grande quantidade de câmaras e sensores para ajudar com as questões, uhum, do fora de jogo ou de se a bola, okay, passou a linha, isto também, porque nós vamos ter aqueles fora de jogo. É maluco, são para aí 500 câmaras à volta do estádio, credo, e depois apanho e depois tu recebes aquela imagem do fora de jogo para aí, uhum, em 3 segundos. É uma coisa impressionante.
8: Super rápido.
1: Sim, portanto, vai ter de ser carregada antes de cada jogo. Portanto, como vês,
8: é não rezar são... para que estas bolas não sejam iguais aos telemóveis que temos atualmente.
1: Sim.
8: Falo no meu caso, porque eu de manhã tenho bateria a 100% porque o carrego à meia-noite, chega à meio-dia e já não tenho nada.
1: Já não tens,
8: portanto,
1: nada.
8: Espero que isto, sim, seja um bocadinho
1: e é também bom que alguém verifique nos jogos da seleção que a bola está mesmo carregada, sim, que eles ainda de volta e meia não carregam de propósito só para nós não ganharmos.
8: Ah, isso é que era
1: isso
8: pior.
1: É que era pior. Isso é que era isso pior. Portanto, pior. Verificarem, por favor, se a bola está carregada.
8: Exatamente. É assim que fechamos este Jornal das 10.
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0: E nesta próxima hora, na Rádio Observador, temos repetição de Justiça Cega. Vamos à primeira parte.
3: Bem-vindos à Justiça Cega. Eu sou o Luís Soares. No programa de hoje vamos analisar uma polémica que tem animado o debate público. Afinal, os banhistas podem colocar um guarda-sol em frente a uma área concessionada? É uma polémica com cheiro a verão que vamos analisar na segunda parte com o advogado André Zibaia da Conceição, sócio do escritório Franco Zibaia e especialista em Direito Público. Hoje não temos o habitual duelo, mas vamos ter connosco, comigo e com Luís Rosa, Ana Rita Duarte Campos. Vamos falar sobre a Operação Emergente e as consequências deste caso que marcou a agenda mediática dos últimos dias. Bem-vinda, Ana Rita Duarte Campos, mais uma vez ao Justiça Cega. Vamos analisar a Operação Emergente que foi conhecida na semana passada. Mas primeiro, Luís Rosa, vamos aqui recuperar as principais linhas de investigação da Polícia Judiciária neste processo.
10: Bem, um inquérito a cargo do Diabo Regional de Lisboa e da Polícia Judiciária tem 3 linhas de investigação simples. Em primeiro lugar, a contratação de militantes do Partido Socialista para prestarem serviços junto de várias autarquias e juntas de freguesias socialistas. Em segundo lugar, o papel de Duarte Moral nesse alegado esquema. E de duas formas, como a sua mulher, Ruth Reimão, foi contratada para a Junta de Freguesia de Santa Maria Maior e para uma empresa municipal de Almada. E como a própria empresa de algo emergente, que é uma empresa de Duarte Moral, acabou a prestar serviços em entidades públicas, como a Junta de Freguesia da Misericórdia, por exemplo, e a campanha eleitoral de estruturas autárquicas do Partido Socialista, que terão sido pagas pela sede nacional, onde o próprio Duarte Moral trabalhou durante vários anos e agora era assessor de José Luís Carneiro. E, finalmente, a forma como a Diálogo Emergente acabou por ser parte do acordo entre o Partido Socialista de Oeiras e o Movimento Independente de Isaltino Moraes para a governação da Câmara de Oeiras no mandato entre 2021 e 2025.
11: Vamos então à análise, Ana Rita Duarte Campos. Estamos aqui perante um caso delegado de problemas com a contratação pública. A Polícia Judiciária lançou cerca de 400 agentes no terreno. Foram realizados 31 mandados de busca domiciliárias, 58 não domiciliárias, 5 detidos, 37 arguídos. Há quem fale aqui num show-off demasiado e numa estrutura demasiadamente grande para aquilo que está em causa. Parece-lhe um exagero aquilo que foi esta operação da Polícia Judiciária na semana passada.
12: Bom dia a todos, muito obrigada. Obrigada e bom dia também a quem nos ouve e vê. Olha, eu não sei se houve exagero, eu acho que há coisas que às vezes são ditas no espaço público e são ditas por pessoas que têm, enfim, têm uma visão sobre estes processos que não é a visão que eu me parece correta, que veem nisto uma guerra, veem nisto guerras políticas e comparam os 300 agentes da Polícia Judiciária que foram para a Madeira com os alegados 400 que agora foram para o terreno. Não sei se é muito, se é pouco. Aquilo que eu faço votos é para que as coisas parece que correram bem, que os arguidos foram apresentados em tempo para a aplicação de medidas de coação, e os votos que faço em concreto a partir de agora é que nós estejamos 3 ou 4 anos à espera de saber o que é que se passa com este processo. São os votos que faço e, portanto, eu acho que não se pode falar em excesso de medidas, até porque aquilo que, ou de meios neste caso, até porque aquilo que eu sinto e que é uma dificuldade para mim diária nas conversas que tenho com os clientes, que aqui não posso divulgar, mas posso dizer que muita gente me pergunta, doutora, quando é que isto vai terminar? E eu, na maior parte das situações, não tenho uma resposta para isso, até, sobretudo nestes casos maiores.
11: Estamos aí a falar em casos do dia-a-dia comuns, não é?
12: Comuns e grandes, portanto, todos são importantes, como é evidente, claro, para mim e para quem nele está envolvido, sobretudo. Agora, não é bom para ninguém nós termos depois demoras nas investigações que se verificam recorrentemente, sobretudo nestes processos que são desencadeados com uma grande força e que depois, durante anos, não se sabe nada.
11: Tivemos aqui 5 detidos, 4, enfim, mais relacionados diretamente com esta operação. Eles foram detidos e depois acabaram por sair com termo de identidade e residência. Pode ter sido considerado um excesso terem sido detidos para depois serem em liberdade, ou faz sentido haver aqui uma detenção, enfim, falando em termos abstratos, como é óbvio, mas faz sentido haver aqui uma detenção que depois os arguidos acabam por serem em liberdade depois de ouvidos em primeira interrogatória?
12: Olha, uma coisa que acontece muitas vezes e que demonstra aquilo que eu tenho sempre defendido, e estou a falar, como é evidente, em abstrato. Eu entendo que muitas das detenções que são feitas para a apresentação ao juiz de instrução criminal para a aplicação de medidas de coação são injustificadas. E são injustificadas muitas vezes, e sobretudo quando elas têm lugar no dia em que se fazem as buscas. E, portanto, a partir do momento como as buscas se fazem hoje em dia, quer dizer, é levado tudo. São feitas cópias dos sistemas informáticos e, portanto, é levado tudo e as buscas hoje são relativamente rápidas. Isto significa que a partir do momento em que os órgãos de polícia criminal entram na casa de uma pessoa, que a pessoa deixa de ter qualquer possibilidade de manipular, de esconder o que é que seja. E, portanto, uma pessoa nestas circunstâncias notificada, com certeza que, entendo eu, que na grande esmagadora maioria dos casos não fugiria, não se furtaria à ação da justiça. E, portanto, respondendo à sua pergunta, eu entendo e sempre entendi que muitas destas detenções são absolutamente escusadas.
11: Ou seja, se à partida não haverá riscos que os justifiquem, poderão ser constituídos arguídos e depois, enfim, seguir os trâmites normais. Ana Rita, não lhe vou falar, enfim, não lhe vou pedir um comentário concreto àquilo que lhe vou perguntar, até porque não o pode, em relação à matéria da alegada manipulação da contratação pública, mas falando em termos abstratos, temos aqui um caso em que uma junta de freguesia liderada por um partido fez uma consulta prévia em que participam 3 concorrentes, uma empresa de um assessor do partido A, desse mesmo partido, uma empresa da mulher do sócio da empresa do assessor desse partido, uma terceira empresa que é de um prestador de serviço que trabalha também para esse partido a nível nacional. Enfim, perante isto e em termos abstratos, podemos entender que há aqui indícios de manipulação da contratação pública.
12: Olha, eu não conheço o processo e, como é evidente, claro, não lhe posso responder diretamente à sua questão. Aquilo que é notório, já disse isto num outro programa que fizemos há algumas semanas aqui na Rádio Observador, é que há, evidentemente, uma linha de investigação relacionada com os procedimentos de contratação em público em Portugal. Eu acho que isso é absolutamente notório e que também não é novidade, porque não há terrenos imunes à investigação e ao exercício da ação penal e não pode haver. Que seja e que isto aconteça no âmbito de um partido político e que isto fira, de certa forma, um partido político do nosso sistema democrático. Agora, há essas linhas de investigação As consultas prévias são modalidades de contratação pública e há muitos processos relacionados com isto. O que é que se anda à procura? Anda-se à procura de saber se e em que medida é que as regras de direito público relacionadas com a contratação de serviços ou aquisição de bens foram ou não manipuladas em detrimento de outras pessoas, mas sobretudo, e por isso é que aparece o crime de prevaricação, com a intenção de beneficiar alguém. Portanto, não é preciso que essa pessoa retire um benefício daquilo que aconteceu. Normalmente isso acontece para que possa estar indiciado um crime de prevaricação. O que é preciso demonstrar? É preciso demonstrar que em condições normais de contratação aquela pessoa não teria sido selecionada. E, portanto, isto significa que a análise que se faz daquilo que for retirado das buscas, a análise que se faz daquilo que forem as declarações destes arguídos e de quem tenha de ser ouvido durante o processo, porque o processo está numa fase incipiente, estamos no início do inquérito, creio eu, é uma análise que tem de ponderar estes fatores, portanto tem de se descortinar ali um favorecimento.
11: E podemos estar aqui perante uma situação em que as regras de contratação pública enfim, não estão adaptadas a estes circuitos mais pequenos que são juntas de freguesia, que são meios mais pequenos, ou a lei está correta e é contornada por
12: a lei, quem... A lei nem sequer se pode dizer que a lei seja uma lei portuguesa. O Código de Contratos Públicos resultou sobretudo de um conjunto de imposições comunitárias, como é evidente. Também aqui, creio eu, o país não se muda por decreto, não é? E, portanto, há uma lógica na gestão dos dinheiros públicos, porque é disso que nós estamos a falar. Nós estamos a falar de dinheiros públicos que, muitas vezes, se calhar, é preciso ter mais cuidados dentro das organizações, tenham elas a dimensão que tiverem. Portanto, nós hoje temos mecanismos de compliance obrigatórios para organizações, incluindo partidos políticos, incluindo organizações incluídas no poder administrativo do Estado, e que vão diretamente em torno da questão da corrupção e das infrações à volta da corrupção, incluindo, por exemplo, as participações económicas em negócio e o branqueamento. Mas isso significa que há organizações que já têm isso muito aliado e que têm mecanismos de reporte muito fortes e com sanções laborais, com sanções relacionadas com o incumprimento dessas regras, e outras onde ainda há um caminho enorme a fazer.
11: Luís, tivemos também aqui toda uma reação política, naturalmente, por parte, sobretudo, do Partido Socialista a todo este caso. Como é que analisas também essa reação política?
10: Bem, em primeiro lugar, eu começo por dizer que é uma boa oportunidade para o Partido Socialista se diferenciar dos restantes partidos. Acho que o PS, o Zé Luís Carneiro, deve olhar para esta questão como uma oportunidade, e apesar do dano que foi provocado ao partido com a entrada da Polícia Judiciária na sede nacional do Partido Socialista. Bem, agora, em segundo lugar, o Partido Socialista está no centro de todo este processo. Foram constituídos 37 arguidos. Vamos ver no final quantos serão militantes do Partido Socialista. Nós, por exemplo, estamos a tentar fazer esse levantamento. Mas temos para já Duarte Moral, que foi funcionário do PS e era assessor de Zé Luís Carneiro. Temos o ex-presidente do PS de Oeiras, que é o sócio de Duarte Moral na empresa de algo emergente, o Rui Nascimento. Temos dois vereadores do Partido Socialista na Câmara de Lisboa, uma ex-vereadora do PS na Câmara de Oeiras, que agora trabalha com o movimento Idaltino Moraes, a presidente da Junta de Freguesia da Misericórdia, um ex-presidente da Junta de Freguesia de Santa Maria Maior e um número indeterminado de dirigentes e militantes do Partido Socialista de Mafra. Portanto, não há dúvida nenhuma de que o Partido Socialista está no centro deste processo, e por isso é que eu acho que é uma oportunidade para Zé Luís Carneiro, de facto, se diferenciar dos restantes partidos. Já vou explicar isso melhor. Em segundo lugar, ou em terceiro lugar, há aqui uma questão que é uma promiscuidade total entre as pessoas que trabalham para o PS. Aqui vou dar o exemplo de Duarte Moral e de Emílio Vázquez, que é o ex-porta-voz do PSOE da Galiza, que o Observador Noticiou em exclusivo, que era o quarto detido, e depois foi libertado, como todos os arguidos foram libertados. Há uma promiscuidade total entre estas pessoas que trabalham para a sede nacional do PS e as contratações das juntas de freguesias ou as consultas prévias que as juntas de freguesias do PS fazem. Porque aqui eu posso ser mais direto que a doutora, claro, Ana Rita, que não pode, mas eu posso ser mais direto, que é, obviamente, quando há uma consulta prévia em que participam três entidades, em que a primeira entidade é uma entidade que é a Diálogo Emergente de Duarte Moral e do ex-líder do PS de Oeiras, Rui Nascimento. A segunda empresa é da mulher de Duarte Moral. E a terceira empresa é de Emílio Vázquez, que trabalhou para o PS precisamente na altura em que Duarte Moral era funcionário da sede nacional do Partido Socialista e Rui Nascimento também trabalhava lá. Portanto, há aqui, de facto, um indício de que pode haver aqui alguma manipulação de regras de contratação pública. Indício. Não estou a dizer que claro. Há. Agora, isso, como a doutora Ana Rita disse, isso tem que ser complementado com outro tipo de prova, nomeadamente favorecimentos, alguma espécie de combinação. É? Portanto, tem que haver algum indício mais, não basta só isto, não é? Isto só que eu estou a descrever é um indício de que algo não está bem. Quer dizer, empresa de marido e mulher, duas empresas, uma do marido, outra da mulher, que estarem a serem concorrentes, obviamente.
11: É estranho, no mínimo.
10: É estranho, no mínimo, não é? Bem, não é uma verdadeira concorrência. Bem, em segundo lugar, há aqui também um envolvimento, ou por outro lado, há aqui também um envolvimento da contratação de campanhas eleitorais do Partido Socialista. Ou seja, estas empresas, este tipo de empresas, também trabalham para as campanhas eleitorais do Partido Socialista, ao mesmo tempo trabalham para as juntas de freguesia do Partido Socialista. Portanto, há aqui muitos conflitos de interesse e muita promiscuidade deve ser esclarecida. Onde é que está a oportunidade para o PS? É, de facto, Zé Luís Carneiro quer, e a nossa colega Rita Tavares avançou com essa notícia, que quer avançar para o Código de Ética dos Militantes e Eleitos Socialistas. Bem, acho muito bem que o desenvolva. E uma das regras que este código deve ter é simples. É que pessoas que trabalham para o PS não podem trabalhar para juntas de freguesia ou para câmaras municipais do PS. É bastante claro. Ou seja, se são assessores do Partido Socialista ou do Partido Social Democrata ou do
11: PCP, claro.
10: Seja qual for o partido, não interessa qual é o partido. Alguém que trabalha para um partido a nível nacional pode ter uma empresa, com certeza que pode. Agora, essa empresa não pode estar a concorrer a processos de contratação pública de entidades autárquicas ou até mesmo de governos que são liderados pelo mesmo partido. É um conflito de interesses óbvio e claro. Agora, há aqui uma série de regras que podem ser desenvolvidas nesse código de ética e eu espero que o PS desenvolva. Por último, e só para terminar, e até fazendo aqui uma ponte que eu acho que era interessante ouvir a doutora Ana Rita sobre esta matéria, que é um bocado peculiar que o Partido Socialista tenha entendido se constituir assistente no processo. Já muitos partidos foram investigados no passado, na oportunidade do furto do PSD foi investigado. Outros partidos foram investigados no âmbito deste tipo de situações, manipulações da contratação pública, os jobs for the boys, ou seja, a contratação de recursos humanos só pelo cartão partidário, já aconteceu muitas vezes, não é? Eu não me recordo de um partido ser constituído assistente. Um partido se constituir assistente no processo significa que quer ajudar o Ministério Público a desenvolver a prova, a ajudar o Ministério Público na busca da verdade. O que é certo é que também não há registro de que o Partido Socialista tenha aberto algum inquérito disciplinar aos dirigentes e aos militantes. Portanto, para que é que o PS quer ser assistente deste processo? Eu ultimo em especulando, se não é para ajudar o Ministério Público, não acredito que seja, talvez uma coisa, é para ter acesso à informação, é para pressionar o Ministério Público, enfim, não se compreende.
11: Ana Rita, o que é que lhe parece?
8: Eu não me parece que seja para isto que o Luís está a dizer.
10: Então vamos introduzir
8: o debate. Sou um bocadinho mais otimista do que isto. A função do assistente é efetivamente ser um auxiliar do Ministério Público. Nós estamos a falar de indícios de crimes públicos, mas tem uma nota, o assistente é aquele que é ofendido com a ação que a norma penal visa sancionar. E, portanto, eu mais uma vez não conheço o processo, mas percebo, até porque, por isto que eu estava a dizer, da mudança das mentalidades, e se calhar o Partido Socialista já devia ter feito, o Partido Socialista e outras organizações, não me cinjo a isto, já devia ter um código de ética à séria, e nós não sabemos se não vai haver processos disciplinares. Eu acho que isto depende, eu não vou a ponto dizer que isto é o Partido Socialista, este assistente em concreto, a criar uma cerca sanitária entre si e estes arguídos. Isso pode efetivamente acontecer num estádio mais avançado. Agora, eu se tivesse responsabilidades no partido que fosse confrontado com uma situação destas, eu quereria saber e quereria colaborar com as autoridades e nesse sentido percebo este pedido de constituição de assistente.
11: Luís, a questão também que se tem discutido é a suspensão de funções. A senhora Leitão defendeu que quem é arguído neste processo deve suspender funções. Houve alguns que suspenderam, outros que não. Como é que também olhas para para tudo isto?
10: É uma incongruência, ou seja, várias cabeças, várias sentenças. E dizendo cronologicamente, Miguel Coelho, ex-presidente da Junta de Freguesia de Santa Maria Maior, suspendeu funções. Por exemplo,
11: logo imediatamente, praticamente, pouco tempo depois.
10: No mesmo dia, e comunicou isso à opinião pública de forma perfeitamente transparente. Aliás, a presidente da Junta de Freguesia de Misericórdia, Carla Almeida, por exemplo, que foi constituída arguída, também nós contactámos-la, também comunicou de forma transparente, foi constituída arguída e que está a colaborar com as autoridades. Enfim, e, em relação aos dois variadores, Sérgio Sintra e Carla Madeira, que é outra Carla, de Madeira, e também foi presidente da Junta de Freguesia da Misericórdia, e é arguida por causa disso. É antecessora de Carla Almeida. Esses dois variadores entenderam não suspender funções. Alexandre Leitão acha que deviam suspender funções. José Luís Carneiro, que veio tomar uma posição ontem, nós noticiamos aqui no Observador, entende que o PS deve manter a linha de 2024, ser arguído não basta para afastar eleitos. Bem, portanto, há aqui várias sentenças, enfim, o que é certo é que parece-me que o que seria mais correto para mim, na minha visão, é que alguém, nomeadamente sendo vereador da Câmara de Lisboa, alguém que é constituído arguído, ou seja, é suspeito no exercício de prática, no exercício de titular de cargo político, está a manter-se em funções, as decisões que ele venha a tomar, embora não tenha pelouros, não tem pelouros na Câmara de Lisboa, PS, mas se as decisões que vai tomar no âmbito executivo da Câmara de Lisboa, enfim, ficam também sob uma mancha de suspeita. Eu acho que era mais cordial se tivessem suspendido as funções. Só para terminar, uma última questão. O Duarte Moral, o Délio Carneiro, disse que, o Tribunal tinha suspendido funções de Duarte Moral. Ora, nas medidas de coação, o secretário-geral do PS disse isso publicamente, nas medidas de coação não está lá nenhuma suspensão de funções. Eu, portanto, estou a tentar perceber melhor
11: o que o Gélio quer dizer com isso. Ana Rita, para terminar também esta questão da suspensão de funções, faz sentido, não faz sentido, depende de cada um dos
8: arguidos. Eu acho que há aqui dois pontos distintos de discussão. Há o plano político, e eu isso comentaria se me convidassem para outro tipo de programas, que gosto muito, já sabem. E depois há a questão do próprio processo. E atendendo-me à questão do processo, dentro do processo, portanto, independentemente da mensagem que é passada para fora, e admito que haja muitas decisões dos próprios de suspensão que tenham que ver com a repercussão pública das coisas. Agora, a suspensão de funções pode ser aplicada como medida de coação e a inibição do exercício de funções políticas pode ser aplicada como sanção acessória.
10: Mas não foi comunicada.
8: Não foi. Aqui a questão...
10: Se ela foi tomada, não foi comunicada.
8: Não foi comunicada, pronto. Aqui a questão, eu diria que de duas uma. Ou há esta leitura política para fora, e nesse sentido percebo as declarações até contraditórias dentro do Partido Socialista, mas volto a dizer, é uma decisão do próprio, e muitas vezes é preciso ver se aquilo que está na indiciação que fundamentou a aplicação destas medidas de coação é algo que tem que ver com as funções atuais ou com funções passadas. Como é evidente, há um escrutínio público mesmo que se trate de situações passadas, e parece que algumas destas pessoas hoje em dia estão a ocupar cargos políticos, é certo, mas diferentes daqueles no contexto dos quais supostamente estes factos teriam ocorrido. Mas eu diria que tudo depende de uma calibração que é feita. Eu já tive situações em que as pessoas suspenderam por sua própria vontade, e já tive situações em que isso não aconteceu. Depende da leitura que é feita relativamente até às próprias condições que a pessoa tem para se defender dentro do processo.
11: Ana Rita Duarte Campos, muito obrigado por ter vindo mais uma vez ao Justiça Cega. Fazemos agora uma curta pausa. Vamos retomar já a seguir uma síntese de notícias.

0: Rádio Observador, voltamos a atualizar as notícias com o Martim Madeira. Boa noite, Martim.
1: Boa noite. Falta meia hora para o metro de Lisboa fechar. Os constrangimentos da greve geral vão se sentir já nas próximas horas. Pelo menos o metro e a Soflusa vão às 11 da noite fechar e não vão ter serviços mínimos. Vamos também falar dessas paralisações nos próximos noticiários e explicar tudo o que está, tudo o que é afetado, desde educação, transportes, até mesmo à saúde. O secretário-geral da CGTP diz que o Primeiro-Ministro devia ser mais humilde e focar-se nos motivos que levam os trabalhadores a fazer greve. Em causa estão as declarações de Luís Montenegro durante a tarde, que apelou a que a paralisação não afetasse os portugueses que querem trabalhar. Ora, Tiago Oliveira lembra que esta já é a segunda greve geral do atual governo e reitera que o líder do governo deveria focar-se nos motivos da greve. Diz também que espera uma grande adesão de todos os trabalhadores para a greve que inicia já dentro de poucas horas. O Ministro da Presidência acredita que a taxa de desemprego nos jovens é elevada devido à lei laboral atual. António Leitão Omar, numa entrevista ao Correio da Manhã, rejeita as críticas dos sindicatos de que a nova proposta de alteração à lei retira direitos dos trabalhadores. O social-democrata fala no desemprego e da precariedade jovem em Portugal. Diz, portanto, que isto é uma medida que é para avançar da lei laboral. O Ministro da Presidência fala também na prestação social única e sublinha que os portugueses precisam de trabalhar para combater a pobreza sem depender de subsídios. Por falar na prestação social única, o Parlamento aprovou o pedido do Governo para discutir com urgência a autorização legislativa sobre a criação da prestação social única. O Chega votou contra, já o PSD, a CDS e a Iniciativa Liberal votaram a favor e este voto contra deu aso a que o líder parlamentar do PSD, Hugo Soares, colasse André Ventura ao Partido Comunista. Hugo Soares diz mesmo que André Ventura é igual ao Partido Comunista por ter votado contra esta proposta. Também falaram sobre o processo de revisão constitucional que o PSD e o Chega concordaram hoje em adiar para o próximo ano. O que Soares rejeita as acusações do PS de que os sociais-democratas têm um acordo mais amplo com André Ventura e o líder parlamentar do PSD questiona ainda o Chega de como é que vão fazer para a proposta da descida da idade da reforma, como é que ela pode ser aplicada sem pôr em causa as contas públicas. Uma pergunta que já tem resposta: o presidente do Chega disse há pouco à CNN Portugal que a proposta do partido para a redução da reforma para os 65 anos ou 40 anos de desconto vai custar 1,8 mil milhões de euros e a solução passa por o valor ser equivalente a 2 anos de desperdício na saúde, mas diz que o valor pode mesmo ser pago pelos imigrantes à segurança social. Também foi questionado sobre se a Ministra do Trabalho se enganou ao avançar com o valor de 2,5 mil milhões de euros para a medida. André Ventura diz que Maria do Rosário Palma Ramalho tanto se enganou como não conseguiu demonstrar o valor com clareza. Ainda nesta entrevista, André Ventura disse que esta greve geral que está marcada para amanhã é um direito de todos os trabalhadores, uma posição defendida por André Ventura, e diz que o partido vai votar contra a reforma laboral do governo. Ainda temos tempo ainda de ir ao panorama internacional. O presidente norte-americano desmente as notícias iranianas de que Teherão teria interrompido as negociações com Washington. Diz Donald Trump que as negociações têm decorrido normalmente nos últimos 4 dias e garante que está tudo a correr às mil maravilhas. No entanto, houve ontem uma chamada entre Donald Trump e Benjamin Netanyahu que já não correu assim tão bem, foi um bocadinho tensa. Uma chamada que foi feita para ser negociado o cessar-fogo entre o Hezbollah e o Líbano, e de acordo com o jornal norte-americano Axios, Donald Trump pressionou Netanyahu e disse mesmo que o primeiro-ministro israelita está completamente louco e que já estaria na prisão se não fosse Donald Trump.

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9: 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São 10h37, vamos à segunda parte de Justiça Cega.
10: Estamos de regresso para a segunda parte do Justiça Cega. Hoje não temos o habitual duelo entre o Luís Rosa e o Paulo Saragossa da Mata, mas vamos analisar uma polémica que tem marcado e muito o debate público. Afinal, os banhistas podem ou não colocar um guarda-sol em frente a uma área concessionada, agora que vai começar o verão, apesar de eu estar tímido. É uma polémica importante que vamos analisar com o advogado André Zibaia da Conceição, sócio do escritório Franco Zibaia, também especialista em Direito Público. Bem-vindo, André, a este Justiça Cega. Mas primeiro, Luís, vamos dar aqui um enquadramento sintético do que está aqui em causa.
11: Ora bem, está instalada uma polémica entre o Governo e a Agência Portuguesa do Ambiente, de um lado, e as câmaras municipais e os concessionários de praias, do outro lado. Ora bem, tudo começou com declarações de Pimenta Machado, presidente da Agência Portuguesa do Ambiente, a APA, a anunciar que, eu estou a citar, a lei é muito clara, a área que é concessionada é a que está delimitada. Logo, é legal que os banhistas coloquem guarda-sóis em frente às áreas concessionadas. Tudo o que é externo nessa área, diz o Pimenta Machado, tudo o que é externo nessa área, a frente de praia e espaço atrás, é de fruição pública. O que está aqui em causa é uma lei do rei Dom Luís de 1864, em que se definiu quais são os espaços públicos. Bem, fim de citação. A ministra do Ambiente, Maria Graça Carvalho, corroborou este entendimento, o que levou Pimenta Machado a anunciar que vai divulgar uma norma sobre a interpretação da lei para municípios, concessionários e restantes entidades públicas, como a Polícia Marítima. Isto tudo para evitar abusos. Ou seja, os concessionários e a Polícia Marítima não têm o direito de retirar os banhistas das áreas em frente à respectiva concessão.
10: E o que é que dizem as câmaras municipais e os concessionários, Luís?
11: Bem, têm outro ponto de vista e introduzem uma nova questão. Os concessionários dizem claramente que têm direito a determinadas áreas fora da concessão e a colocação de placas sinaléticas que indicam claramente que os chapéus de sol não podem estar em frente à área concessionada. Todos nós reconhecemos estas placas, quando vamos de uma praia, indicam ou para a direita ou para a esquerda, deixam assim um espaço completamente, um deserto à frente da concessão. E, portanto, são placas que foram homologadas, ou que são homologadas pela Autoridade Marítima Nacional e que são vendidas pelo Instituto de Socorros Anáfragos e são de colocação obrigatória. Por exemplo, Álvaro Araújo, presidente da Câmara de Vila Real de Santo António, concorda com esta visão de concessionários e diz que a sinalética é para continuar e que cumpre a lei. E, finalmente, a Autoridade Marítima Nacional, que tutela a Polícia Marítima, diz que, para instalar ainda uma maior confusão, diz que não há uma proibição legal explícita que impeça a colocação de guarda-sóis em frente a uma concessão. Bem, moral da história, a confusão está de facto instalada.
10: E vamos tentar perceber melhor essa confusão com o André Zibaia da Conceição. André, a primeira pergunta, se calhar é aquela básica, as nossas praias são um espaço público desde o tempo de Dom Luís, como afirmava o presidente da APA?
12: Antes de mais, bom dia a todos. São. Hoje, sobre isso não há grande dúvida. As praias são um espaço público, integram o domínio público marítimo, mais precisamente, e não são suscetíveis de propriedade por privados. Em termos simples, ninguém pode comprar uma praia em Portugal, vedar-lhe o acesso ou exercer sobre este terreno aquilo que normalmente se faz sobre os outros espaços. Uhum. Podem ser objeto de propriedade. Controlar quem entra e sai, pôr paredes, muros, vedações, retirar benefícios económicos exclusivos daquele local. E, portanto, este regime não é igual em todo o mundo, nem na Europa.
11: Diverso, sequer. Sim. Há praias privadas nos outros países da Europa.
12: Exatamente. Há países como Espanha e França têm um regime mais ou menos...
11: Tem resorts, por exemplo, que têm praias exclusivas. Exato. Os resorts podem impedir o acesso das pessoas que não são clientes dessas praias.
12: Precisamente. O que não existe em Portugal, e é geralmente um regime de que os portugueses se orgulham pela igualdade que assegura no acesso às praias.
11: Muito bem, ou seja, as praias não são privadas, como acabou de dizer, o que faz com que sejam feitas essas concessões para a colocação de espreguiçadeiras e guarda-sóis. Qual é a entidade administrativa que concessiona esses espaços, por um lado, e já agora, qual é a autoridade pública com poderes de fiscalização e de policiamento que impõe a ordem pública numa praia?
12: Certo. Parte da confusão está precisamente na dispersão de algumas destas competências e das alterações que este regime tem conhecido. Vamos por partes. Concessões, por um lado, o concedente original dos apoios era a APA até 2018, enquanto a Autoridade Nacional da Água, antes da APA, eram outros.
11: Muito bem.
12: Não importa muito estar aqui a fazer
11: uma
12: grande história.
11: Não vamos fazer o histórico disso.
12: Exatamente.
11: Isto não é uma aula de direito.
12: Em 2018, com a revisão das competências municipais, esta competência passou para os municípios, o que implica que neste momento haja algumas praias em que, se as concessões são anteriores em 2018, ainda é a APA que manda, digamos assim. Se são posteriores, já são os municípios. Hoje, na larguíssima maioria dos casos, e há algumas exceções, mas que aqui para este efeito são mais ou menos irrelevantes, na grande maioria dos casos, são os municípios que lançam estes concursos. São concursos de concessão, tipicamente. Há casos de licença, mas tipicamente são concursos. Mas a APA mantém algum poder de regulação, porque não deixa de ser ela a autoridade nacional.
11: Ou seja, temos a administração central e temos a administração local.
12: Precisamente.
11: Por isso, não é isso.
12: Precisamente.
11: Bem, agora vamos analisar as declarações de Pimenta Machado. Podemos dizer que o presidente da APA tem razão, ou seja, há um abuso dos concessionários quando tentam afastar os banhistas de colocar guarda-sóis em frente à concessão?
12: Antes de responder a essa pergunta, só um complemento à anterior, que é, para dificultar ainda mais a coisa, ainda temos intervenção da Direção-Geral da Autoridade Marítima, que se pronuncia quanto às questões de segurança e a Polícia Marítima, e quanto à fiscalização, a resposta é uma só. É a Polícia Marítima que tem a autoridade de fiscalização.
11: Então, no seu entender, quem é que tem razão aqui? É o Presidente da APA?
12: Eu aqui vou ter de utilizar a palavra favorita dos advogados. Depende.
10: Pronto.
12: Se por um lado é certo que a área concessionada é aquela e não outra, e portanto naturalmente que o Presidente da APA tem razão nesse sentido, a área concessionada é aquela, por outro lado também não podemos ignorar que há uma expectativa do concessionário e já agora também dos utilizadores pagantes dos espaços concessionados em retirar uma utilidade económica que se calhar está associada àquela concessão. Essa utilidade económica pode passar pelas vistas mais ou menos desimpedidas ou até por situações de abuso de direito, se quisermos, de chique espertice, que podem vir associadas a este, ou seja, a pessoa aluga um toldo e depois instala mais 10 chapéus à volta para conseguir retirar dali o benefício do toldo, mas pagando só um décimo daquilo que devia pagar. Portanto, há aqui a questão não é preta e branca, é cinzenta, como quase todas as questões jurídicas. Por exemplo, a situação não é muito diferente. Imagino que eu vou licenciar um estúdio de yoga ou um spa. Sim. E depois ao lado a Câmara autoriza a instalação de uma discoteca que toca música dia e noite. Quer dizer, há aqui um... É verdade que...
11: Há um conflito de direitos.
12: Há um conflito de direitos. E aqui pode dar-se exatamente a mesma situação.
10: André, há aqui também uma incongruência clara. A APA diz que a área exterior à concessão é pública, mas as autarquias e os concessionários dizem que as placas sinaléticas que impedem essa colocação dos guarda-sóis em frente à concessão são homologadas pela Autoridade Marítima Nacional. Em que é que ficamos aqui, neste ponto? Ou também depende.
12: Não, acho que aqui a questão das placas, sinceramente, não é a decisiva. Até porque a competência da Autoridade Marítima Nacional na homologação das placas cinge sobretudo aos materiais das placas, a saber se têm as, se estão devidamente implantados no terreno, se são feitos com os materiais apropriados.
10: Ou seja, não necessariamente a mensagem.
12: Não necessariamente a mensagem. Claro que também aqui a fronteira não é absolutamente clara, não é? Se eu mandar uma placa para homologar que diga uma mensagem racista ou xenófoba ou que não seja.

0: E que tipo de norma, para sermos aqui um bocadinho mais práticos, deve o Presidente da APA emitir para clarificar essa interpretação da lei, ou pelo menos a interpretação que ele faz da lei?
1: A questão é mesmo essa, é a interpretação que a APA faz da lei. Ou seja, a APA não tem poderes legislativos, os poderes regulamentares que tem de se cingir àquilo que diz a lei, portanto não pode extravasar aquilo que diz a lei, e estes poderes não são de observância obrigatória para as entidades, para outras entidades que não estejam hierarquicamente dependentes da APA, que é o caso da polícia Marítima, que depende do Ministério
2: da Autoridade
1: Marítima
2: Nacional.
0: Ou seja, a interpretação que a APA emitir nessa clarificação terá que ser obrigatoriamente seguida para a Autoridade Marítima Nacional e para a Polícia Marítima?
1: Não necessariamente. Embora, neste tipo de situações, haja uma expectativa legítima de que haja algum tipo de articulação entre as entidades com competência na matéria.
0: Quer dizer, à partida não se espera que a Polícia Marítima vá contra aquilo que for uma norma da APA.
2: Mas há aqui outra questão, ainda antes de outra pergunta que eu lhe ia colocar, e que tem a ver com a questão de uma guerra judicial, mas antes disso, lá está como há pouco estava a dizer, temos a Administração Central e a Administração Local.
1: Certo.
2: A expectativa de que as entidades da Administração Central, como é o caso da APA e da Autoridade Marítima Nacional, são duas instituições da Administração Central, é expectável que elas se entendam e definam qual é a interpretação a seguir. Mas depois temos a administração local, nomeadamente as câmaras municipais, que concessionam os espaços.
1: Certo.
2: Essas podem não seguir o entendimento da APA, certo?
1: Podem, e podem agravar a situação de incerteza e de imprevisibilidade que já hoje se verifica, mas não devem de toda obediência, a não ser que seja, isto agora depende um bocadinho da via que a APA opta por seguir.
0: Exato.
1: Se a APA promover uma alteração legislativa ou se fizer algum regulamento ao abrigo dos poderes regulamentares e não apenas de soft
2: law. Mas são coisas diferentes, não é? Uma alteração legislativa ou é o Governo que a aprova ou é a Assembleia da República que a aprova.
1: Precisamente.
2: Sim. É uma coisa que demora o seu tempo.
1: Demora. Mas se houver a emissão de um regulamento ao abrigo de uma lei que exista...
2: Isso, a APA tem competência para isso.
1: Aí sim. E aí a Polícia Marítima já deve obediência e as autoridades municipais também.
0: Okay. Ou seja, se a APA quiser clarificar totalmente, terá que ir, se calhar, por essa via de uma regulamentação mais, enfim, mais densa do propriamente só uma norma mais geral.
1: Exatamente. Exatamente.
2: Mas os concessionários, lá está, que são outra parte, são os privados, aqui nesta questão, podem tentar colocar em causa essa interpretação ou esse regulamento. Pode ser uma interpretação ou mesmo um regulamento da APA. Portanto, podem interpor, por exemplo, uma providência cautelar num tribunal administrativo. E se o fizerem, digamos que essa eventual ação suspende os efeitos de interpretação ou até mesmo o regulamento da APA, certo?
1: Certo. À partida, sim. Mas depois também há uma coisa chamada resolução fundamentada, que é algo que a APA pode apresentar
2: no processo
1: e dizer o interesse público neste caso é muito prevalecente sobre os interesses privados em apreciação e, portanto,
2: suspende-os e fecha a providência cautelar.
1: É uma providência cautelar sobre a providência cautelar, se quiser.
2: Muito bem. Ou seja, fica-se só com a ação principal para julgar.
1: Até o Tribunal decidir a providência cautelar. Quando o Tribunal decide a providência cautelar, é o que o Tribunal decide que vale.
2: Ok. Portanto, mas os concessionários podem pôr uma ação que vise julgar a situação?
1: Sim. Uma previdência cautelar é sempre associada a uma ação principal.
2: Eu sei.
1: Pronto.
2: O,
1: uma
2: previdência para suspender os efeitos de qualquer decisão da administração.
1: Precisamente.
2: Pronto.
1: Precisamente.
2: A ação principal é para decretar se esse regulamento, vamos supor, é ilegal ou não.
1: Exatamente.
2: Pronto. Isso demora o seu tempo também.
1: Demora.
2: Pronto.
1: Muito.
2: Mas isso já nós temos abordado aqui. Mas o ponto onde eu queria chegar é o seguinte, sob a forma de pergunta, que é: você acha que há tempo para, antes do início do verão, antes
0: está
2: do início
0: aí
2: do
0: já, tempo, na verdade,
2: nós termos esta situação clarificada?
1: Não.
2: Não?
1: Não.
0: Aliás, em muitos locais a época balnear até já começou, na verdade.
2: Já começou? Então,
0: sim, a meio de maio já há alguns locais em que a época balnear começou.
2: E hoje, provavelmente,
0: haverá outros locais.
2: Só começa daqui umas
1: Depende um bocadinho de como estas entidades todas se comportarem. Ou seja, se houver alguma espécie de conformação com indicações da APA neste sentido, pode a coisa ficar mais ou menos pacificada.

0: se não houver essa atitude, pode ser mais complicado, mas...
1: Deixa-me ainda perguntar-lhe mais uma coisa, André, porque, enfim, estamos a falar aqui de questões relacionadas com uma determinada zona de praia, mas também tem vindo muitas notícias sobre a questão de quem é que é dono de determinada praia. E nesta semana houve também a notícia, nomeadamente no Público, de que a herdada comenda diz que é dona de 5 praias na Arrábida, neste caso por uma questão espacial, porque entende que a zona que lhe é devida vai até precisamente essa zona da praia. Apesar de aqui estar em causa uma questão mais específica de zonas e de limites e de fronteiras, se um terreno vai até uma determinada praia, quem é dono do terreno é dono da praia?
0: Aqui pode-se colocar uma questão de chamadas servidões de acesso, ou seja, a praia, por lei, a não ser que fosse privada antes de 1800 e já não me lembro.
2: 1861, salvo erro. O Dom Luís não teve um reinado muito longo.
0: A não ser que fosse já privada nessa altura, e aí, em último caso, pode haver questões de domínio, de propriedade de praias, mas penso que se colocará mais nas praias fluviais e não tanto nas praias marítimas. Nesses casos, mas isto, quer dizer, são questões ultra-excepcionais, nestes casos o que está em causa poderá ser uma questão de direito de acesso à praia. E aí, se houver um local que integra o domínio público marítimo, como é o caso da praia, as entidades que são proprietárias, agora sim, dos terrenos que circundam a praia, deverão, à partida, dar acesso à praia. Agora, depois também, muito irá depender da geografia própria dos locais. Dos locais.
1: Sim, se permitem esse acesso ou se não permitem esse acesso pela própria geografia.
0: Precisamente.
1: Do local.
0: Se alguém chegar lá de barco, acho difícil que alguém consiga impedir o acesso à praia. Direito de entrar pela casa adentro também não me parece que possa haver. Tem de se ver a situação concreta.
2: A lei é de 1864. Dom Luís reinou entre 1861 e 1889.
1: Pronto.
2: É uma informação histórica.
1: Exatamente, e ficamos aqui a perceber que não vai ser fácil, provavelmente, este verão, que provavelmente esta confusão irá continuar nas praias.
2: Ainda temos
1: que ter
2: outro explicador sobre esta matéria.
1: Exatamente, haveremos provavelmente ainda de trazer este tema de novo aqui ao Justiça Cega. André Zibaia da Conceição, muito obrigado por ter vindo ao programa de hoje, ajudar-nos a tentar esclarecer esta confusão de verão. O Justiça Cega está de regresso na próxima semana, já com o habitual duelo entre o Luís Rosa e o Paulo Saragossa da Mata. Eu sou o Luís Soares. Até para a semana.
2: Até para a semana.
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3: São 10h55, há musicantes do Jornal das 11 com os Jungle. Trazem-nos Carry On.

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0: 10h59 na Rádio Observador. 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Daqui a pouco vamos atualizar as notícias, mas primeiro espreitar a previsão do tempo para amanhã, quarta-feira, dia 3 de junho, com chuva no norte do continente, também céu nublado por todo o país. Relativamente às temperaturas, máxima de 26 graus em Lisboa, 20 no Porto, 21 em Aveiro e 34 em Faro. Jornal das 11, com a edição do Martim Madeira. E Martim, os constrangimentos da greve já se vão sentir nas próximas horas. Saúde, educação e transportes são os setores mais afetados.
1: Sendo que a esta hora o metro de Lisboa já está encerrado, não vai ter sequer serviços mínimos. Esta paralisação foi marcada pela CGTP, mas não tem o apoio da UGT. O novo pacote laboral idealizado pela AD está no centro das reivindicações. O setor dos transportes já começou a sentir os efeitos da greve, com o cancelamento de algumas viagens da CP. Mas as primeiras horas da noite, João Lourenço, vão permitir clarificar alguns impactos desta paralisação. Vamos então ouvir aqui a peça do jornalista João Lourenço.
2: Quando os relógios marcarem 11 da noite, o metro de Lisboa encerra a atividade. A transportadora da capital não tem serviços mínimos e, por isso, a atividade apenas vai retomar às 6h30 da manhã do dia 4. Quem também não vai ter serviços mínimos é a Transtejo, ou seja, não está previsto transporte fluvial entre as margens do Rio Tejo. A única alternativa para quem quer atravessar o rio é a Fertagus. A Carris garante 12 carreiras em funcionamento, mas em horário diferentes. A CP já garantiu serviços mínimos. Haverá alguns comboios urbanos em Lisboa, Porto e Coimbra. Também estão previstos circular alguns alfa-pendulares, intercidades e regionais. É importante verificar os comboios que estão previstos no site da CP. Na cidade do Porto, as últimas viagens do metro de hoje iniciam entre as 10 e as 11 da noite, mas há serviços mínimos para esta quarta-feira. A transportadora portuense vai funcionar durante todo o dia na linha amarela entre Santo Ovídio e o Hospital de São João, bem como entre as estações da Senhora da Hora e do Estádio do Dragão. Na educação, a greve pode provocar o adiamento de um exame de português de sexto ano. No ensino superior, a paralisação abrange todos os docentes e investigadores das universidades e institutos politécnicos. Para além das aulas, também a realização de avaliações ou participação em júris de avaliação pode estar em risco já amanhã. Na saúde, os sindicatos dos médicos e enfermeiros garantem uma grande mobilização à greve. Os efeitos já se podem fazer sentir ao início da noite de hoje, devido aos inícios de turno. Pela primeira vez na história, a linha SNS 24 vai estar em greve. Esta paralisação pode fazer disparar os tempos de resposta para 2 ou 3 horas, mesmo em situações potencialmente graves. Nos serviços do Estado, o Instituto dos Registros e Notariado apenas vai garantir serviços mínimos em funcionamento para atos presenciais urgentes e atendimentos de emergência. Os constrangimentos também são esperados nas repartições de finanças e tribunais.
1: O jornalista João Lourenço com as principais dificuldades que a greve promete causar. Esta é a segunda paralisação geral que o governo de Luís Montenegro atravessa em apenas 6 meses.
0: E o secretário-geral da CGTP diz que o primeiro-ministro devia ser mais humilde e focar-se nos motivos que levam os trabalhadores a fazer greve.
1: Em causa estão as declarações de Luís Montenegro durante a tarde, que apelou a que a paralisação não afetasse os portugueses que querem trabalhar. Em declarações aos jornalistas, Tiago Oliveira lembra que esta já é a segunda greve geral do atual governo e reitera que o líder do governo deveria focar-se nos motivos da greve. Vamos então ouvir esta declaração de Tiago Oliveira.
3: Primeiro-ministro, em vez de se preocupar com a razão que traz os trabalhadores para a greve, para a luta, em vez de se preocupar que no seu mandato esta já seja a segunda greve geral, está-se a preocupar com aquilo que é lateral às questões que estão aqui em cima da mesa. O principal são as razões que trazem os trabalhadores à luta. O principal é combater este pacote laboral, combater este retrocesso que vai incidir na vida de cada um de nós.
1: A poucas horas da paralisação geral, o secretário-geral da CGTP antecipa também uma grande adesão dos trabalhadores.
0: E o ministro da Presidência acredita que a taxa de desemprego nos jovens é elevada devido à lei laboral atual.
1: António Leitão Amar, numa entrevista ao Correio da Manhã, rejeita as críticas dos sindicatos de que a nova proposta de alteração à lei retira direitos aos trabalhadores. O ministro fala no desemprego e da precariedade jovem em Portugal.
4: Nós vemos que Portugal tem uma legislação mais rígida, mais atrasada, do que com menos flexibilidade para os trabalhadores organizarem a sua
5: vida
4: familiar.
5: Mas acha que é a lei que faz com que haja uma taxa de desemprego jovem em Portugal muito alta?
4: Muito, claro. É uma parte da explicação. Não é só o desemprego jovem ser o triplo do desemprego normal. É também a precariedade ser o triplo nos jovens do que ser nos trabalhadores em geral. Porquê? Porque temos uma legislação que é muito rígida, protege muito contratos que existem e desprotege muito aqueles que vão entrar no mercado.
1: O Ministro da Presidência falou também da prestação social única e sublinha que os portugueses precisam de trabalhar para combater a pobreza sem depender de subsídios.
0: E por falar na prestação social única, o Parlamento aprovou o pedido do Governo para discutir com urgência a autorização legislativa sobre a criação da prestação social única. Martim, o Chega votou contra.
1: E deu aso a uma oportunidade para o líder parlamentar do PSD, Hugo Soares, colar André Ventura ao PCP. O Chega votou contra esta autorização legislativa da pensão social única em 10 dias, pedida pelo Governo à Assembleia da República. Já os outros partidos da direita, o PSD, o CDS e a Iniciativa Liberal, votaram a favor. No final da votação, o líder parlamentar do PSD, Hugo Soares, falou aos jornalistas para acusar André Ventura de ser igual ao Partido Comunista.
6: O Partido Chega é verdadeiramente uma fraude populista e uma fraude eleitoral. Ao mesmo tempo que o Chega diz que quer combater a fraude no combate aos subsídios, que quer combater a atribuição de subsídios e a forma como eles são atribuídos, que acha que aqueles que recebem subsídios sociais deviam prestar uma colaboração à sociedade, o Chega votou contra hoje precisamente aquilo que visa trazer critério à atribuição das prestações sociais, que visa ajudar a combater a fraude e até votou contra a possibilidade daqueles que recebem subsídios sociais poderem ter uma atividade social de solidariedade.
1: Já quanto ao processo de revisão constitucional que o PSD e o Chega concordaram hoje em adiar para o próximo ano, o que Soares rejeita as acusações do Partido Socialista de que os sociais-democratas têm um acordo com André Ventura.
6: A revisão constitucional não se faz nem com uns nem com outros. Faz-se no âmbito de uma comissão onde aquilo que o PSD se comprometeu, eu já vi títulos realmente de grande imaginação interpretativa, mas também já estou habituado, não vou comentar os títulos que já hoje vi a propósito deste requerimento. Aquilo que o PSD disse aqui repete e que diz desde a primeira hora é que o PSD estará disponível para apresentar o seu projeto de revisão constitucional, que este não era o momento e depois discutiremos, no âmbito da comissão que preparará os trabalhos da revisão constitucional, com todos os partidos. Nós não faremos nem com o Chega, nem com o Partido Socialista, já agora, nem com o Partido Comunista Português, nem com o LIVRE, nem com a Iniciativa Liberal.
1: Ainda nestas declarações aos jornalistas, Hugo Soares pediu ao Chega para mostrar como é que a proposta de descida da idade da reforma pode ser aplicada sem pôr em causa as contas públicas.
0: E Martim, já a resposta por parte do presidente do Chega. André Ventura diz que a proposta do partido para a redução da reforma para os 65 anos ou 40 anos de descontos vai custar 1,8 mil milhões de euros e tem uma solução para a financiar.
1: Salienta que, apesar de ser um gasto a mais para o executivo, é um valor que diz ser equivalente a 2 anos de desperdício na saúde. André Ventura vai ainda mais longe para financiar esta proposta e justifica que o valor pode ser pago pelos imigrantes à Segurança Social.
7: Ora, nós temos um excedente da Segurança Social que dizem que os imigrantes trazem de 4 mil milhões de euros. Não me parece muito se os imigrantes que chegam a Portugal, para além de todos os benefícios que têm, na saúde, na habitação, no acesso a subsídios, puderem dar uma parte desse contributo para que quem já cá está e começou a trabalhar mais cedo no país, possa ter uma reforma mais baixa. Esse por um lado. Ou seja,
8: mas esse excedente esgotar-se-ia?
7: Não, se temos uma contribuição anual de 4 mil milhões dos imigrantes, metade ou menos. Menos de metade, se calhar, pode ser usado para conseguirmos que os portugueses trabalhem um bocadinho, tenham uma idade de reforma mais digna.
1: Nestas declarações do líder do Chega à entrevista à CNN Portugal, foi questionado ainda sobre se a ministra do Trabalho se enganou ao avançar com o valor de 2,5 mil milhões de euros para a medida. André Ventura afirma que Maria do Rosário Palma Ramalho tanto que se enganou como não conseguiu demonstrar o valor com clareza. O André Ventura fala ainda sobre outra reforma, neste caso a reforma laboral, volta a reafirmar que vai votar contra a proposta.
7: Esta é uma má reforma laboral.
8: Mantém ou não, André Ventura?
7: Uma ideia errada. Nós vamos, se
8: amanhã há uma greve geral. O senhor mantém ou não essas suas reivindicações?
7: Mas não é a greve geral que me preocupa. A greve é um direito dos trabalhadores. A UGT nem sequer se vai juntar.
8: Mas mantém ou não?
7: A CGTP decidiu fazê-la. Neste momento, esta reforma laboral é má, não contará com o apoio do Chega.
1: Declarações de André Ventura à CNN Portugal a dizer que o Chega vai votar contra esta proposta, como já tinha dito antes.
0: Martim, vamos atualizar também a informação de âmbito local.
1: Vamos lá, em Oeiras há um novo parque de estacionamento em Algés, com quase 150 lugares. O anúncio foi feito hoje pela Câmara, vai ser inaugurado esta sexta-feira a partir das 10 da manhã. O estacionamento é nas Romeiras e vai ser de acesso livre e regulado com parquímetros. Os moradores da zona podem pedir dísticos de residentes. Na Maia, a Sociedade de Transportes Coletivos do Porto e o Metro vão reforçar os transportes para o North Festival. O evento acontece a partir de sexta-feira e acaba no domingo na cidade esportiva da Maia. O Metro vai aumentar o número de viagens na linha verde até às 3 da manhã. Já a STC vai reforçar a linha 600 com mais autocarros. O município de Pombal vai disponibilizar uma plataforma para as pequenas e médias empresas do concelho que lhes permite calcular a pegada de carbono. A iniciativa financiada pelo PRR possibilita ainda identificar medidas de redução de emissões e custos operacionais. As empresas interessadas podem aceder à ferramenta através do site da Câmara Municipal. Em Santarém, a videovigilância vai avançar em 6 cidades do distrito. A PSP concluiu a assinatura dos protocolos de financiamento para os sistemas de videovigilância. Está agora a tratar das autorizações para a instalação de câmaras em Abrantes, Ourém, Entroncamento, Tomar, Torres Novas e Cartacho. Em Santarém, o sistema que já existe. Os projetos desenvolvidos com as autarquias visam reforçar a prevenção da criminalidade, a proteção de pessoas e bens e o apoio à atividade policial. No Seixal, há 9 projetos para a Mostra Nacional de Jovens Empreendedores este ano. O Seixal Criativo está representado num evento que decorre no Porto, que reúne jovens inovadores de todo o país. No projeto desenvolvido pela Câmara, tem sido distinguido a nível nacional pelo trabalho nas áreas da ciência, tecnologia e empreendedorismo junto dos jovens do concelho. Por fim, em Águeda, o Centro de Interpretação do Rio recebe mais de 3 mil visitantes no primeiro ano de funcionamento. O espaço realizou quase 100 visitas guiadas e atividades de educação ambiental dirigidas à comunidade escolar. Para assinalar o primeiro aniversário, o município anunciou a criação de uma sala imersiva que pretende dar uma experiência interativa sobre o ecossistema fluvial.
0: Notícia de fecho do Jornal das 11. 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
11: Kyoto é conhecida como a cidade das geixas. Depois de um período de declínio, nos últimos anos o número de raparigas que opta por esta ocupação tradicional japonesa voltou a subir e atualmente vivem em Kyoto cerca de 200 geixas.
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0: Passam 13 minutos das 11 da noite aqui na Rádio Observador. Temos repetição de Aprender a Comer com a nutricionista Mariana Chaves. É para ouvir daqui a pouco.
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0: Sempre com a nutricionista Mariana Chaves. Aqui está o Aprender a Comer. E Mariana, olá, bem-vinda.
1: Olá Nelson, obrigada.
0: Gostei muito do episódio da semana passada. Aconselho todos a ouvirem como regular melhor o nosso apetite. Mas hoje voltamos, até ficou mais ou menos prometido no último episódio, que voltaríamos de alguma forma a este tema. Mariana, fala-se muito em fazer dieta, mas quem já tentou emagrecer sabe que muitas vezes o difícil não é começar, o difícil é manter. O que é que acontece afinal no nosso corpo quando mudamos a nossa alimentação para perder peso?
1: Muito bem, essa é a pergunta
0: do milhão.
1: É. Olha, começar por nós nutricionistas não gostamos nada da ideia do fazer dieta, não é? Como uma coisa temporária ou aqui quase como um castigo de umas semanas para ver se o peso desce, e que já estamos em junho, não é? E,
0: portanto, parece sempre uma coisa de choque, não é?
1: Exatamente. O objetivo que nós queremos é de mudança, não é? Mudar o mundo, mas mudar comportamentos, aprender a comer melhor, a organizar aqui as refeições e a nossa saciedade, sempre com um objetivo muito nobre, mas é verdade, que é para termos mais saúde, mais energia, mais saúde metabólica, e com consequência disso o peso vai diminuindo. Isto é o nosso mundo encantado dos nutricionistas, mas a verdade...
0: Santo Graal.
1: Exatamente, mas a verdade é que em alguns casos pode ser mesmo preciso uma estratégia alimentar mais específica durante uma fase. Que uma dieta A ou uma dieta B que pode ajudar aqui a melhorar, por exemplo, a controlar a fome, a resistir à insulina, a melhorar a resistência à insulina, a aumentar a saciedade, e portanto o ponto essencial é este: qualquer estratégia para perder peso vai ter que respeitar aqui a biologia do corpo, porque quando o peso desce, o corpo pode não interpretar isso como uma vitória, pode interpretar isso como uma ameaça, e aí começa a fazer tudo para levar de volta ao ponto anterior, ao peso anterior, não é? E portanto, o que acontece quando o peso começa a descer é que a fome muitas vezes aumenta, e porque manter o peso perdido às vezes é mais difícil do que parece, não é?
0: Então, quando o peso começa a descer, quais são as primeiras adaptações que o corpo faz?
1: Olha, primeiro...
0: Ele parece que nos quer sabotar nesta tarefa, não é?
1: É verdade, é verdade. Muitas pessoas falam da fase platô, que, portanto, muitas vezes acontece passado 3 meses, mas há outras pessoas que não, outras pessoas que é mais à frente. Mas, basicamente, nós temos o corpo a adaptar-se em 3 frentes. Na frente metabólica, e o nosso metabolismo começa a baixar o nosso gasto energético, chamamos isto de adaptação metabólica. Depois também há uma adaptação hormonal e de comportamento alimentar também. Então... Só quis esmiuçar um bocadinho cada um. Portanto, o gasto energético baixa porque o corpo pesa menos, verdade? E portanto, na realidade, nós precisamos de menos calorias, sim senhora. Mas há realmente aqui uma adaptação metabólica em que ele fica mais poupado. E aqui o exercício físico deixa de ser opcional. As pessoas têm que entender isto. Porque se o gasto começa a ser reduzido, então eu tenho que aumentar a minha massa muscular, o meu treino de força, para preservar ou aumentar a minha massa muscular e voltar a ter o metabolismo que tinha antes. Isso é fundamental, para além de que também melhora a sensibilidade à insulina. E isto vai permitir o quê? Vai permitir sustentabilidade na perda de peso, naquele peso que nós alcançamos. Portanto, cá está, já aqui começar que emagrecer bem não é só comer menos, não é? É proteger o músculo também. Depois a parte hormonal. Nós temos uma hormona que se chama grelina, que ela tende a subir, sobretudo a grelina total associada à fome. E quando nós perdemos este peso, ela pode baixar aqui, portanto, quando a grelina tende a subir, pode baixar aqui hormonas intestinais que também dão o sinal da saciedade. Então acontece que vamos ter mais fome. Elas normalmente, estas hormonas aumentam depois da refeição e ajudam a desligar aqui um bocadinho a fome, estas hormonas intestinais que eu falava, mas se elas baixam, a mesma refeição pode deixar a pessoa menos satisfeita, e isto é verdade. E portanto, quer dizer é que a mesma refeição não vai deixar tão satisfeita, então quer dizer que se calhar eu vou ter que apostar em coisas que me dão mais saciedade naquela refeição e não simplesmente ceder ao vou repetir ou vou pôr mais um bocadinho no meu prato.
0: É por isso que algumas pessoas dizem que depois de emagrecer começam a pensar muito mais em comida do que anteriormente.
1: Sim, a comida começa aqui a ocupar mais espaço mental, e a verdade
0: é o corpo a sugerir-nos.
1: Fala-se mesmo uma coisa chamada food noise, que é como se fosse o ruído mental constante à volta da comida, e claro que também, obviamente, não facilita. Portanto, isto é uma parte biológica, não é? Que o corpo pode estar aqui a tentar recuperar a energia, não é? Mas depois também nós temos comida disponível toda a hora, não é? Entregas através do telemóvel, motas de distribuição desta comida por todo o lado, anúncios de comida. Portanto, também não esquecer que isto é um fator que também acaba por influenciar, acaba por nos lembrar que nós podemos comer se quisermos, não é? E para quem está numa fase em que o apetite está mais ativo, tudo fica mais difícil. Não é só aqui uma força de vontade, não é? É como se esta resposta biológica fosse aqui amplificada por um ambiente que nós chamamos às vezes ambiente obesogénico, mas que é verdade, que nos está sempre a chamar para comer.
0: E pelo que estás a descrever, até dá a ideia de que quanto mais restritiva for a dieta, pior poderá ser a resposta do teu corpo ou a tentar sabotar-te ou a tentar regressar a esse tal peso anterior. É um bocadinho assim?
1: É. Quando a restrição é muito grande, normalmente é só de pouca dura.
0: Pois.
1: Sobretudo se a perda de peso é rápida, o corpo realmente tende a interpretar isso como escassez. Realmente
0: ela acha que alguma coisa está mal.
1: Sim, a sensatez é sempre o nosso melhor amigo. E portanto, o que é que acontece? Ele vai responder a tender a aumentar os sinais da fome. Isso é uma verdade, e reduzir a saciedade e poupar a energia. Portanto, emagrecer não vai ser aqui. É quase como se fosse uma guerra, não é?
0: Exato.
1: E nós temos é que fazer uma negociação. E portanto, não há aqui um truque único. Portanto, há aqui uma pergunta prática, que é: há formas de reduzir aqui esta subida da fome ou esta subida da grelina que eu dizia há pouco? E não há um truque rápido, mas há estratégias. Que primeiro, eu sou apologista e há estudos mesmo a mostrar isto, que quanto mais agressiva for a perda de peso, maior será a tendência da resposta do corpo. Portanto, se nós conseguirmos preservar a massa magra, emagrecermos com qualidade e com calma, conseguimos, e com treino de força, conseguimos melhores resultados a médio e longo prazo. Depois, em algumas pessoas, as abordagens que promovem a cetose nutricional, portanto, dietas cetogénicas, parecem atenuar a subida da grelina em algumas pessoas. Isto não é para todos, nem deve ser feito de qualquer forma, mas às vezes é uma boa estratégia quando estamos na dita fase platô. E depois também há dados interessantes sobre o consumo de fibra e de prebióticos, que na prática é as sementes, a aveia, a fruta inteira, as leguminosas, os legumes, os vegetais, e que a fibra não serve aqui para o intestino funcionar. Aqui, parte desta fibra, ela é fermentada pelas bactérias intestinais e é transformada aqui em pequenos mensageiros, como o butirato, é um dos nomes, que pode comunicar com o intestino e com o cérebro e, portanto, ajuda o corpo a sentir-se mais satisfeito. Isto são dados que nós temos e por isso é que é tão importante apontarmos para a fibra, que temos já vários programas sobre isso. Por isso, quando falamos de fibra, falamos também em aumentar a saciedade neste aspecto. Uhum. Não é só o estômago ficar cheio por mais tempo. É também que essa ligação cérebro, ou melhor, a ligação intestino-cérebro acaba por ter este mensageiro que nos ajuda a ficar mais saciados.
0: E no dia-a-dia, que estratégias é que podemos usar para controlar melhor o nosso apetite?
1: Olha, nós, ainda por cima, em Portugal, diria que a primeira de todas é começarmos sempre com vegetais, e que aqui está incluída a sopa, não é? Nós portugueses temos sopas ótimas, seja de inverno, seja de verão. Não é porque agora estamos a entrar na época de calor que temos que a deixar. Dá volume, dá fibra, dá água, e, portanto, ajuda também a chegarmos com menos urgência.
0: E também é prática, é uma coisa que pode ficar para vários dias.
1: Exatamente. Depois, garantir a proteína, sem dúvida. Um pequeno almoço só com pão e café. Já temos até um programa sobre isso. Uhum. Pode deixar muita gente com muita fome, portanto, precisamos de iogurtes, queijo, ovo, alimentos que nos deem saciedade, frutos secos, sementes. Depois, terceira estratégia podia ser incluir as gorduras boas, não é? Não esquecer dos frutos secos, do azeite, que muitas pessoas poupam no azeite só porque querem controlar o peso e não faz tanto sentido, porque a gordura atrasa o esvaziamento gástrico, pode ajudar na saciedade. Depois, quarta, super importante, mastigar. Fazer pausas, pousar os talheres. Se nós comermos em 5 minutos, é muito mais fácil ultrapassar o ponto em que já estávamos satisfeitos. Pronto, e não chegar esfomeado à refeição, isso também seria muito, muito importante.
0: Muito bem, este tema também explica porque é que para algumas pessoas mudar hábitos pode até nem ser suficiente, não é, Mariana?
1: Sim, sem dúvida. E, portanto, há realmente pessoas, por exemplo, com obesidade, que o estilo de vida sozinho pode não ser suficiente para contrariar estes mecanismos, e por isso há mais estratégias nestes casos que se têm que acoplar aqui estas mudanças de estilo de vida, mas o estilo de vida que nós criamos para nós vai realmente ter impacto se nós queremos manter o peso perdido.
0: E para quem já tentou emagrecer várias vezes e sente que falhou, o que é importante ouvir, afinal?
1: Que a fome não é falta de força de vontade, é o corpo aqui a responder, é a biologia, e que podemos trabalhar essa biologia, não é? Com tudo o que já falámos aqui, e para quem vive com obesidade, procurar ajuda não é um sinal de fraqueza. Se o corpo está a defender um peso mais alto, pode ser necessário um tratamento mais completo, mais multidisciplinar, e no fundo o objetivo aqui é ensinar o corpo a voltar a confiar que está bem alimentado e que o peso pode ser outro que não aquele que tem agora.
0: Porque voltou a fome é o título do episódio desta semana do Aprender a Comer com a Mariana Chaves. Aconselho também a ouvirem o episódio da semana passada. São dois episódios aqui dedicados à forma como tratamos a nossa saciedade, a nossa vontade de comer, muito importantes. Partilhem, está no site do Observador e nas plataformas podcast. Hoje é uma semana, eu regresso para mais uma conversa com a Mariana Chaves. Até lá.
1: Até lá, Nelson.

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2: Há pouco ouvimos a repetição de Aprender a Comer, um episódio que está disponível em podcast e também no nosso site. Por enquanto, e antes da síntese das 11h30, Bobby Caldwell, What You Want to Do for Love.

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0: Às 11:30 na Rádio Observador, voltamos a atualizar a informação com o Martim Madeira.
2: O metro de Lisboa já fechou às 11 da noite por causa da greve geral, que se vai sentir ainda mais nas próximas horas. Saúde, educação e transportes são os setores mais afetados. Vamos também, nos próximos jornais, ver quais é que são os setores que estão mais afetados e todos os impactos desta paralisação geral. O secretário-geral da CGTP diz que o primeiro-ministro devia ser mais humilde e focar-se nos motivos que levam os trabalhadores a fazer greve. Em causa estão as declarações de Luís Montenegro durante a tarde, que apelou a que a paralisação não afetasse os portugueses que querem trabalhar. Em declarações aos jornalistas, Tiago Oliveira lembra que esta já é a segunda greve geral do atual governo e reitera que o líder do governo deveria focar-se nos motivos da greve. O ministro da Presidência acredita que a taxa de desemprego nos jovens é elevada devido à lei laboral atual. António Leitão Amaro esteve numa entrevista ao Correio da Manhã, rejeita as críticas dos sindicatos e de que a nova proposta de alteração à lei retira direitos aos trabalhadores. O ministro fala no desemprego e da precariedade jovem em Portugal. Fala também da prestação social única e sublinha que os portugueses precisam trabalhar para combater a pobreza sem depender de subsídios. O Parlamento aprovou hoje o pedido do Governo para discutir com urgência a autorização legislativa sobre a criação da prestação social única. O Chega votou contra, uma oportunidade que agarrada por Hugo Soares para colar André Ventura ao PCP. O Chega votou contra esta autorização legislativa da pensão social única em 10 dias, pedida pelo Governo, a Assembleia da República, PSD, CDS e IL votaram a favor. André Ventura diz que a proposta do partido para a redução da reforma, como os 65 anos ou 40 anos de descontos, vai custar 1,8 mil milhões de euros e tem uma solução para financiar. Solução essa que diz passar por ser equivalente a 2 anos do desperdício na saúde e também justifica que o valor pode ser pago pelos imigrantes à Segurança Social. Questionado ainda sobre se a Ministra do Trabalho se enganou a avançar com o valor de 2,5 mil milhões de euros para a medida, André Ventura acredita que Maria do Rosário Palma Ramalho tentou tanto que se enganou como não conseguiu demonstrar o valor com clareza e fala ainda André Ventura sobre outra reforma, a reforma laboral, volta a reafirmar que vai votar contra a proposta, diz ainda que esta lei laboral é um direito dos trabalhadores.

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3: Onze e trinta e três, vamos à música na Rádio Observador. Daqui a pouco chega Gilberto Gil com a música Palco, também os portugueses do Black Mamba com a mais recente versão de She, mas primeiro temos um clássico de James Brown, Living in America, para ouvir nesta noite de terça-feira na Rádio Observador. Eu sou o Filipe Duarte, estou por aqui até pouco depois da meia-noite.

0: Da Black Mamba com a mais recente versão de She, faz parte do disco Lost in London.
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0: Estamos a 14 minutos da meia-noite e continuamos com música na Rádio Observador, daqui a pouco com Lola Young e também Amber Mark. Primeiro é a mais recente de Yolanda, chama-se Responso. De recordar que Yolanda vai lançar neste 2026 o seu primeiro disco, Quebranto, e com esse mesmo disco vem um concerto de apresentação do mesmo no Coliseu dos Recreios em Lisboa no dia 7 de dezembro. Alertar também que esta semana Yolanda traz-nos música nova.

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0: Rádio Observador, são 11h59. Por aqui vamos conhecer os temas em destaque com o Martim Madeira. Martim, boa noite.
1: Boa noite. Começamos com a greve laboral. O secretário-geral do PCP diz que o governo fez uma declaração de guerra aos trabalhadores. Falamos também dos constrangimentos da greve geral que já se fazem sentir, nomeadamente, por exemplo, o metro de Lisboa, que já está fechado. Ainda vamos ao ministro da Presidência, que acredita que a taxa de desemprego nos jovens é elevada devido à lei laboral atual. E também falamos de André Ventura, que apoia esta mobilização da greve, diz que a greve é um direito dos trabalhadores e também fala na redução da reforma, diz que tem uma solução para a financiar.

0: Jornal da Meia-Noite na Rádio Observador com o Martim Madeira. E começamos com um tema que está em destaque naturalmente a esta hora. Começamos com a greve laboral.
1: Numa altura em que já falou o secretário-geral do PCP e agora está a falar o coordenador do Bloco de Esquerda, José Manuel Pureza. Vamos então escutar estas declarações às televisões, vamos puxar, da CNN Portugal.
2: Eu, com toda a franqueza, acho que essa previsão de Luís Montenegro é uma voz de desespero, é uma tentativa de desmobilizar as pessoas. Ao longo do tempo, o que foi sendo dito foi que quem não era sindicalizado não podia fazer greve, quem não pertencia aos sindicatos da CGTP não podia fazer greve, por aí vai. Todo um conjunto de estratagemas para tentar evitar que a greve seja grande. Nenhum vai funcionar. Como aconteceu no dia 11 de dezembro, esta greve vai ser muito grande e ela vai ser um contributo absolutamente indispensável para criar condições para que o pacote laboral caia definitivamente, porque é assim que deve ser.
1: As declarações do coordenador do Bloco de Esquerda, José Manuel Pureza, neste preciso momento em Lisboa, aqui à boleia da CNN Portugal. Quem também falou foi o secretário-geral do PCP, que diz que o governo fez uma declaração de guerra aos trabalhadores. Paulo Raimundo falou aos jornalistas junto à sede do metro de Lisboa, já fechada. O comunista afirma que o governo fez uma opção e que os trabalhadores estão a dar a resposta adequada. Vamos escutar essas declarações de Paulo Raimundo.
3: Eu acho que o governo fez uma opção. Foi de afrontar os trabalhadores. Foi de fazer uma declaração de guerra aos trabalhadores com o pacote laboral. Mais precariedade, mais regulação dos horários, justamente de justa causa, pôr os pés em cima de quem trabalha. Esta gente põe depois a funcionar. Esta gente põe o metro a funcionar. E está a ter a resposta. Está a ter a resposta. Já tinha sido levado no dia 11 de dezembro, tinha sido levado aqui no metro, nas empresas, nos locais de trabalho, nas ruas. E aqui está uma grande greve geral para dar uma grande resposta a dizer não este pacote laboral.
1: Aqui as declarações de Paulo Raimundo, que acusa o governo também de arrogância. E num momento também em que podemos escutar, Tiago Oliveira está a falar, vamos à boleia da SIC Notícias, está também na sede do Metro de Lisboa.
4: Cada um de nós com os horários de trabalho, algo que ataca o direito à greve, que facilita os despedimentos. Portanto, tudo isto continua a estar no pacote laboral e tudo isto tem sido aquilo que tem conduzido os trabalhadores durante estes 10 meses a grandes processos de luta e de intervenção e à grande greve geral que realizámos em dezembro do ano passado. E esta é mais uma grande greve geral, este é mais um grande momento de luta, este é mais um grande momento de afirmação.
5: Na última grande greve geral...
1: Tiago Oliveira, secretário-geral da CGTP, dizer que isto é mais um momento de grande greve geral, uma greve geral que se estende aí já pela noite, já estão muitas pessoas organizadas, pelo que conseguimos perceber, junto ao Hospital de São José, em Lisboa, também junto à sede do Metro de Lisboa, onde está Tiago Oliveira e também onde esteve Paulo Raimundo. Já há alguma adesão a esta greve geral, com alguns dos serviços também já em baixo.
0: Martim, depois das declarações de Paulo Raimundo percebemos os constrangimentos da guerra, da greve geral que já se fazem sentir. Saúde, educação, transportes são os setores mais afetados.
1: O Metro de Lisboa, por exemplo, já se encontra encerrado. Esta paralisação foi marcada pela CGTP, mas não tem o apoio da UGT, o novo pacote laboral idealizado pelo governo, que está no centro das reivindicações. O setor dos transportes já se começou a sentir os efeitos da greve, mas as primeiras horas da noite, João Lourenço, vão permitir clarificar alguns dos impactos desta paralisação. Vamos então perceber quais são os impactos desta paralisação nesta noite e também no dia de amanhã.
6: Quando os relógios marcarem 11 da noite, o Metro de Lisboa encerra a atividade. A transportadora da capital não tem serviços mínimos e, por isso, a atividade apenas vai retomar às 6:30 da manhã do dia 4. Quem também não vai ter serviços mínimos é a Transtejo, ou seja, não está previsto transporte fluvial entre as margens do Rio Tejo. A única alternativa para quem quer atravessar o rio é a Fertagus. A Carris garante 12 carreiras em funcionamento, mas em horários diferentes. A CP já garantiu serviços mínimos. Haverá alguns comboios urbanos em Lisboa, Porto e Coimbra. Também estão previstos circular alguns alfa-pendulares, intercidades e regionais. É importante verificar os comboios que estão previstos no site da CP. Na cidade do Porto, as últimas viagens do metro de hoje iniciam entre as 10 e as 11 da noite, mas já há serviços mínimos para esta quarta-feira. A transportadora portuense vai funcionar durante todo o dia na linha amarela entre Santo Ovídio e o Hospital de São João, bem como entre as estações da Senhora da Hora e do Estádio do Dragão. Na educação, a greve pode provocar o adiamento de um exame de português de sexto ano. No ensino superior, a paralisação abrange todos os docentes e investigadores das universidades e institutos politécnicos. Para além das aulas, também a realização de avaliações ou participação em júris de avaliação pode estar em risco já amanhã. Na saúde, os sindicatos dos médicos e enfermeiros garantem uma grande mobilização à greve. Os efeitos já se podem fazer sentir ao início da noite de hoje, devido aos inícios de turno. Pela primeira vez na história, a linha SNS 24 vai estar em greve. Esta paralisação pode fazer disparar os tempos de resposta para 2 ou 3 horas, mesmo em situações potencialmente graves. No Serviço do Estado, o Instituto dos Registros e Notariado apenas vai garantir serviços mínimos em funcionamento para atos presenciais urgentes e atendimentos de emergência. Os constrangimentos também são esperados nas repartições de finanças e tribunais.
1: O jornalista João Lourenço com as principais dificuldades que a greve promete causar. Esta é a segunda paralisação geral que o governo de Luís Montenegro atravessa em apenas 6 meses. Relembrar que a partir das 10 da manhã há uma manifestação que vai durar até às 2h30, que tem como destino a Assembleia da República.
0: O ministro da Presidência acredita que a taxa de desemprego nos jovens é elevada devido à lei laboral atual.
1: António Leitão Amar, numa entrevista ao Correio da Manhã, rejeita as críticas dos sindicatos de que a nova proposta de alteração à lei retira direitos aos trabalhadores. O ministro fala no desemprego e da precariedade jovem em Portugal.
7: Nós vemos que Portugal tem uma legislação mais rígida, mais atrasada, do que com menos flexibilidade para os trabalhadores organizarem a sua
8: mas
7: vida
8: acha
7: familiar.
8: Mas acha que é a lei que faz com que haja uma taxa de desemprego jovem em Portugal muito alta?
7: Muito, claro. É uma parte da explicação. Não é só o desemprego jovem ser o triplo do desemprego normal. É também a precariedade ser o triplo nos jovens do que ser nos trabalhadores em geral. Porquê? Porque temos uma legislação que é muito rígida, protege muito contratos que existem e desprotege muito aqueles que vão entrar no mercado.
1: O ministro da Presidência falou também da prestação social única e sublinha que os portugueses precisam trabalhar para combater a pobreza sem depender de subsídios.
0: E André Ventura diz que a proposta do partido para a redução da reforma para os 65 anos ou 40 anos de descontos vai custar 1,8 mil milhões de euros e tem uma solução para a financiar.
1: Salienta que, apesar de ser um gasto a mais para o Executivo, é um valor que diz ser equivalente a 2 anos de desperdício na saúde. André Ventura vai ainda mais longe e justifica que o valor pode ser pago pelos imigrantes à Segurança Social.
9: Ora, nós temos um excedente da Segurança Social que dizem que os imigrantes trazem de 4 mil milhões de euros. Não me parece muito se os imigrantes que chegam a Portugal, para além de todos os benefícios que têm, na saúde, na habitação, no acesso a subsídios, puderem dar uma parte desse contributo para que quem já cá está e começou a trabalhar mais cedo no país possa ter uma reforma mais baixa. Esse por um lado. Ou seja,
10: mas esse excedente esgotar-se-ia.
9: Se temos uma contribuição anual de 4 mil milhões dos imigrantes, metade ou menos de metade, se calhar, pode ser usado para conseguirmos que os portugueses trabalhem um bocadinho, tenham uma idade de reforma mais digna.
1: Declarações do líder do Chega em entrevista à CNN Portugal, ainda questionado sobre se a ministra do Trabalho se enganou ao avançar com o valor de 2,5 mil milhões de euros para a medida. André Ventura afirma que Maria do Rosário Palma Ramalho tanto que se enganou como não conseguiu demonstrar o valor com clareza. André Ventura fala ainda sobre outra reforma, a reforma laboral. Volta a reafirmar que vai votar contra esta proposta.
9: Esta é uma má reforma laboral.
10: Transmite mantém ou não, André
9: Ventura?
10: Ideia
9: errada. Nós vamos, se
10: amanhã
9: há
10: uma greve geral. O senhor mantém ou não essas suas reivindicações?
9: Mas não é a greve geral que me preocupa. A greve é um direito dos trabalhadores. A UGT nem sequer se vai juntar.
10: Mas
9: a CGTP, decidiu fazê-la. Neste momento, esta reforma laboral é má, não contará com o apoio do Chega.
1: Declarações de André Ventura à CNN Portugal a dizer que esta reforma laboral não vai contar com o apoio do Chega.
0: Passam 9 minutos da meia-noite. Martim, que outras notícias estão a marcar a atualidade?
1: A administração de Donald Trump decidiu que não vai criar um fundo de quase 2 mil milhões de dólares destinado aos aliados de Trump em forma de reparações. O anúncio foi feito pelo procurador dos Estados Unidos durante uma audição no Congresso, onde explicou que o recuo resulta da pressão dos republicanos e dos obstáculos judiciais. No entanto, Todd Blanche diz que nada mudou com o acordo para retirar as acusações fiscais contra o atual presidente norte-americano. Este projeto tinha sido apresentado como uma forma de compensar as alegadas ações do Departamento de Justiça durante o mandato de Joe Biden contra Donald Trump. O secretário de Estado norte-americano garante que o Irão vai ser vigiado no Mundial. Marco Rubio diz não ter problemas com a seleção iraniana, mas confirma que a delegação do país vai ser monitorizada de perto. O secretário de Estado refere que os Estados Unidos da América querem evitar a entrada de elementos sem ligação ao desporto, como pessoas ligadas à Guarda Revolucionária Iraniana. O responsável acrescenta ainda que os adeptos vão ter de cumprir um processo de verificação rigoroso para entrar no país. Não sei se estás a par, Filipa, do poder da internet.
0: Eu calculo que seja forte esse poder.
1: É forte, sim. E não sei se te lembras, há uns tempos houve um influenciador argentino chamado El Scarzo que conseguiu fazer com que o Sport Clube de Cascais tivesse várias pessoas a ver o jogo. Ele fez uma mobilização numa stream a dizer para toda a gente ir ver os jogos daquele clube. E foram, de facto, e tiveram milhares de pessoas a ver.
0: Ideia. Isto fica-me mal, porque eu sou ali daquela zona, portanto,
1: pronto,
0: pior
1: isto,
0: ainda.
1: Isto aconteceu, mas agora há uma situação então muito mais interessante que ele voltou a proporcionar.
0: Manda-te.
1: Neste caso, para o Mundial. Há um jogador da Nova Zelândia, chamado Tim Payne, que tinha 4 mil seguidores no Instagram, no dia 27 de maio.
0: Então.
1: E, portanto, o El Scarzo pediu para que os fãs fossem lá segui-lo. Entretanto, ao dia de hoje, a Tim Payne tem 4 milhões
0: virou
1: de seguidores.
0: Um influencer.
1: É um influencer. É dos jogadores mais seguidos do Mundial.
0: É sério?
1: 4 milhões de seguidores
0: mais
1: nas
0: que
1: redes sociais.
0: Não, não é mais do
1: eu
0: que
1: eu posso dar um exemplo. Por exemplo, tendo em conta os nossos portugueses, olha, é mais seguido que o Trincão, só tem 900, nem um milhão tem. Mais seguido que o Gonçalo Ramos, mais seguido que o Diogo Costa, mais seguido que o Pedro Neto, João Neves, Nelson de Semedo, Diogo Dalot, Nuno Mendes e Rubén Dias. Todos estes têm
0: menos
1: seguidores que Tim Payne, um jogador da Nova Zelândia que joga na Liga da Austrália.
0: Então, mas espera, isto é tudo. Temos de agradecer a quem? Já relembramos o nome deste streamer?
1: Agradecer ao El Scarzo, é um streamer argentino.
0: Portanto, quem precisar de ganhar aqui seguidores para as redes sociais, se calhar a mandar uma mail a pedir ajuda, não é?
1: Se calhar, é uma ajudinha.
0: Pronto, muito bem. Martim Madeira, com este Jornal da Meia-Noite da Rádio Observador.
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0: Bem-vindos ao Porque Sim Não É Resposta com o psicólogo Eduardo Sá. Ter a guarda conjunta de um filho e educá-lo em conjunto não é a mesma coisa. A lei fala em responsabilidades parentais exercidas em comum, mas a casa do pai e a casa da mãe podem ser dois mundos diferentes. Duas horas de deitar, duas regras de ecrãs, dois critérios para os trabalhos de casa. Separa-se a conjugalidade, mas devia também separar-se a parentalidade. Aliás, haverá guarda conjunta sem coparentalidade? E é disso que falamos hoje. Olá, Eduardo. Comecemos pela distinção de fundo. O que é que separa uma guarda conjunta, que é um arranjo jurídico e logístico, de uma verdadeira coparentalidade?
1: Olá, Judith. No meu entendimento, uma guarda conjunta pressupõe, Judith, uma coparentalidade. Isto é, não vale a pena nós querermos que haja um contrato milimétrico entre os pais em relação a um conjunto de parâmetros, mas faz todo sentido que, independentemente da mãe e do pai serem diferentes, como já eram, aliás, haja meia dúzia de coordenadas que sejam mais ou menos semelhantes, porque esse mínimo denominador comum dá, de facto, um sentimento de estabilidade a uma criança e, portanto, não significa que depois, ao passar de uma casa para outra, oscile entre mundos que às vezes não têm rigorosamente nada a ver um com o outro. Judita, às vezes há pais e mães que fazem questão de fazer tudo tão diferente, que aquilo que está em análise não é propriamente os interesses ou cuidado que querem ter em relação a um filho, mas uma teimosia, uma birra, às vezes uma forma de, através do filho, hostilizarem a mãe ou o pai. Isso não é razoável. E, portanto, numa guarda conjunta, no meu entendimento, os tribunais até se deviam omitir de dizer fica deste dia até aquele dia, porque se parte do princípio, um bocadinho romântico, eu reconheço, de que os pais são crescidos o suficiente para responderem pelas necessidades e pelos direitos de um filho e terem os procedimentos adequados perante um contexto desses.
0: As regras e as rotinas, se forem mesmo iguais nas duas casas, os horários, a hora de deitar, os ecrãs, os trabalhos de casa, mesmo a comida, ou por outro lado, uma criança aguenta bem que se faça de uma maneira ou de outra?
1: Mas, dito, as crianças têm alguma versatilidade, é verdade, mas repare, quando uma criança, quando está, por exemplo, com a mãe, se deita às 8h30 e quando está com o pai se deita às 11 ou às 11h30, já é uma diferença muito significativa. Quando uma criança, quando está com o pai, por hipótese, pegando noutro exemplo, tem um acesso mais ou menos reservado a ecrãs, e quando está com a mãe tem um acesso absolutamente ilimitado, faz muita diferença. Quando num sítio lhe exigem que ela tenha modos à mesa ou que cumpra aquilo que toda a gente cumpre, e noutro lhe permitem uma certa anarquia de regras, faz muita diferença. E, portanto, num contexto destes, a guarda conjunta muitas vezes não significa uma coparentalidade, e devia significar. E não é para bem dos pais, nem é para que a mãe mande na vida do pai ou vice-versa, é para bem de uma criança que é, independentemente das diferenças da mãe e do pai, enfim, filha dos dois e a requerer da parte deles uma atenção que é suposto que seja
0: Coerente.
1: dedicada e delicada e coerente, claro, sem dúvida.
0: Há um padrão também que se repete, que é quando a criança vira uma espécie de correio diplomático entre os pais, diz à tua mãe que
1: Isto
0: pergunta ao teu pai se.
1: é tão feio, tão feio, tão feio, porque de repente ela é empurrada literalmente para um fogo cruzado. E aquilo que se ganha é que uma criança se sente todos os dias com uma autoestima a acanhar-se mais um bocadinho, mais um bocadinho, mais um bocadinho, porque no final de contas vive literalmente a medo, dito. E eu pergunto-me se os pais, que uma vez, no meio de um desabafo qualquer, olha, meio tolo, façam uma observação dessas. Digo, paciência, vale o que vale. Quando isto é a regra, não pode ser, porque isto magoa tanto. E, portanto, às vezes os pais não têm uma noção muito clara, mas isto é maltrato. E um maltrato como este não pode ficar omisso perante a atenção dos pais, porque a partir do momento em que se banaliza, bom, vale tudo, não pode ser. Mas isto é muito frequente, tragicamente frequente, digo eu, na vida de muitas crianças.
0: Ainda há, teríamos pano para mangas para este tema, porque muitas vezes o pai fixe e a mãe fixe e as regras que são diferentes exatamente para marcar território.
1: Sim.
0: Eduardo, hoje ficamos por aqui, não temos mais tempo, amanhã voltamos com mais um tema. Até lá, um grande abraço, obrigada.
1: Outro
0: até amanhã.
1: Até amanhã.

Muito boa noite, está com a Rádio Observador, são 12:30, altura de atualizar toda a informação. Vamos olhar essencialmente para a greve geral que está marcada para o dia de hoje. Os constrangimentos da greve geral contra o pacote laboral já se fazem sentir. O metro de Lisboa está paralisado desde as 11 da noite e a recolha de lixo também está a ser afetada. Durante esta quarta-feira, saúde, educação e transportes devem ser os setores mais afetados. De acordo com o Sindicato Nacional dos Trabalhadores da Aviação Civil, 65% dos voos planeados para o dia de hoje já foram cancelados. Esta paralisação foi convocada pela CGTP, mostra-se contra as alterações à lei laboral, agendou a greve depois das negociações com o governo terem terminado sem acordo na concertação social. Recordo que esta paralisação não tem o apoio da UGT. Há cerca de meia hora, Tiago Oliveira, secretário-geral da CGTP, esteve numa concentração de grevistas no metro de Lisboa, nos arredores do Marquês de Pombal, onde garantiu que a greve vai ter um grande impacto e uma grande participação dos trabalhadores. Reforça a ideia de que o pacote laboral é um retrocesso de direitos e, em resposta a Luís Montenegro, que esta terça-feira disse que a maioria dos trabalhadores vão comparecer no trabalho neste dia de greve geral, Tiago Oliveira diz que o primeiro-ministro se devia preocupar mais com as razões que trazem os trabalhadores para a luta contra o pacote laboral. Também nessa concentração de trabalhadores que fazem greve no metro de Lisboa esteve Paulo Raimundo, secretário-geral do Partido Comunista. Falou aos jornalistas numa primeira reação à greve. Paulo Raimundo acusa o governo de fazer uma declaração de guerra aos trabalhadores contra o pacote laboral e garante que este pacote laboral está mais perto de ser derrotado do que de ser implementado. Vamos ouvir essas declarações já a seguir também no Jornal da Uma. Mudamos de tema para olhar ainda para uma notícia de internacional. O secretário de Estado norte-americano garante que o Irão vai ser vigiado durante o Mundial, que a equipa do Irão vai ser vigiada durante o Mundial. Marco Rubio diz não ter problemas com a seleção iraniana, mas confirma que a delegação do país vai ser monitorizada de perto. O secretário de Estado refere que os Estados Unidos querem evitar a entrada de elementos sem ligação ao desporto com pessoas ligadas à Guarda Revolucionária Iraniana. Terminamos desta forma esta síntese da 12:30. A informação regressa já a seguir quando for 1:00. Até lá.

0: Esta é a Comissão de Inquérito das Manhãs 360. Hoje é nosso convidado Álvaro Covões, o fundador e diretor-geral da Everything is New. Bom dia, bem-vindo de novo.
1: Bom dia.
2: É verdade, já cá esteve antes, não é?
0: Já, esteve em julho do ano passado, já passou quase um ano, Álvaro. Lembras-te quantos pontos fizeste?
1: Não.
0: 22. Portanto, hoje é só mais 3 e fazes o pleno. Começamos com uma muito fácil, digo eu, mas é facílima. Olha para quem é. Que banda de rock norte-americana ficou famosa nos anos 80 por incluir uma cláusula no contrato que exigia uma taxa cheia de M&M's, mas com uma regra: tinham de ser retirados os castanhos?
1: Ui. Essa faz lembrar a pergunta dos jornalistas sobre as exigências dos artistas.
0: É isso.
1: Eu diria que neste caso não era bem uma exigência, deveria ser um contrato de marketing para promover a marca.
0: Eles dizem que era para testar se os promotores liam os contratos até ao fim.
1: Também é verdade, há quem faça isso, não é? Mas normalmente normalmente o que eles fazem é pedir algo que não existe. É. E, portanto, se receberem um telefonema, toda a gente leu. Se ninguém perguntar, é melhor ligar para lá porque não leram. Mas é preciso perguntar algo que não existe, porque essa é fácil, é só retirar os castanhos.
3: Isso é mesmo.
0: Consegues chegar lá?
1: Não consigo
0: chegar lá. Então vou dar uma ajuda. Van Allen, Guns ou Aerosmith? Também ajuda, não ajuda muito.
1: Não ajuda muito.
0: Bem,
1: eu diria que podia ser os
0: Jump,
1: Guns.
0: Jump,
2: isto foi nos
0: Can't
2: anos 80.
0: Stop Loving You.
1: Ah, nos anos 80 tinha que ser o Aerosmith. Não?
0: Então, olha pelas músicas. Jump, Can't Stop Loving You.
1: Can't Stop Loving You.
0: Just Can't Stop Loving You.
1: É Van Allen.
0: É isso mesmo.
2: É Van Allen. Dois pontos.
3: Foi mesmo fácil esta.
0: Também já tiveste de catar chocolates no Nos Alive, Álvaro?
1: Não.
0: Qual foi o pedido mais estranho que receberam até agora? Que possas partilhar.
1: Por acaso eu lembro há muitos anos o Frank Sinatra, que era imprescindível, tinha que ter uma sopa Campbell de tomate e se não existisse, porque ele comia uma sopa antes de subir ao palco, ele podia não subir ao palco, lá que nem abriu a lata. Portanto, era um contrato de Martin.
0: Claro.
1: E funcionava, porque todos nós dizíamos exigências, uma sopa Campbell de tomate. Na altura foi muito complexo porque ainda não havia determinados produtos, que não havia a globalização de hoje. Então lá arranjámos um amigo que foi a Nova Iorque e trouxe duas latas.
4: Esse concerto foi no Estádio das Antas.
1: Exatamente. Já... 92, pá.
0: Mas isto das exigências dos artistas, isto é mesmo assim ou é também um bocadinho o marketing que se cria aquela...
1: Não, eu acho...
0: São mesmo assim?
1: As exigências, hoje em dia, são exigências técnicas.
0: Claro.
1: Fundamentalmente para garantir que o espetáculo acontece como eles querem.
0: E que são cada vez mais profissionais.
1: Depois existem algumas, aquilo que os jornalistas chamam exigências de conforto, que não passam de uma situação de replicar aquilo que eles têm todos em casa. Entendo, seja, se nós que andamos de cidade em cidade, chegarmos a um quarto hotel e ele for muito igual, sentimos em casa. Uhum. Se eles forem todos diferentes, torna-se tudo muito mais cansativo. Não sei onde é que é a gaveta, não sei onde é que está a pasta de dentes.
0: Portanto, as exigências são mais a nível de alojamento, por exemplo.
1: É como a seleção de futebol, por exemplo. Uhum. A seleção de futebol viaja com um cozinheiro, até a água leva. Porquê é que faz isso? Até por questões de saúde, não é?
2: E questões de segurança alimentar também.
1: E porque nós, quando temos outra alimentação, obviamente temos algum distúrbio. O corpo reage de outra forma e para manter 100%. Digamos, a forma física, isso acontece com os artistas também.
0: Estamos a... pouco mais do mês do Nos Alive, não é?
1: Isso.
0: Do próximo. O que é que se está a fazer agora para preparar o festival? É montar. Agora a montar é estrutura.
1: Sim.
0: É isto que se faz.
1: É isso. Estamos já lançámos vários tendas, palcos. Portanto, estamos a montar uma infraestrutura, porque nós no fim do dia estamos a construir uma cidade. Vamos ter 56 mil pessoas por dia.
0: Sim.
1: De público, e temos uma média de 5 mil pessoas a trabalhar. E, portanto, é
0: ainda está o mesmo prazer fazer o Nos Alive hoje como o primeiro Nos Alive?
1: Dá, porque estamos sempre à procura de inovar. Agora, por exemplo, como ontem, por acaso esta semana fiquei, até foi uma ideia pessoal, foi assim, oitava maravilha do mundo, não é as 8 maravilhas do mundo, só temos 7 palcos, portanto estamos a desenvolver um oitavo, vamos anunciá-lo em breve.
4: E é um negócio ainda rentável, os festivais durante 3 décadas em Portugal têm sido muito importantes, têm sido um grande sucesso, talvez até mais do que em outros países, mas ainda é rentável?
1: Para uns é, para outros não. Eu diria que o setor cultural se falarmos em termos macros, o setor ainda não é rentável. Agora, em micro, depende dos projetos e das empresas. Mas em termos macros, ainda é um negócio muito arriscado. Aliás, eu digo sempre isto, porque ainda há pouco tempo fui à Comissão de Finanças por causa da lei do mecenato e pronto, nós, eu, como sou da presidente da Associação de Promotores, tento reclamar e chamar a atenção das dificuldades do setor económico da cultura, o setor privado. Mas falo sob o ponto de vista global. E eles olham para mim, olha, lá está o tipo de festivais. Aquilo é só ganhar dinheiro. E eu termino sempre a dizer, para reflexão temos de pensar, há duas coisas muito importantes. Uma, tem que haver uma explicação racional para nenhum grupo económico ter uma empresa de espetáculos ou de festivais. Tem de restaurantes, tem de hotéis. Há umas décadas até discotecas tinham, mas de espetáculos e festivais ninguém tem. Portanto, tem que haver uma explicação lógica para isto. E depois, por outro lado, existem um conjunto de empresas que organizam grandes festivais que ainda têm resultados negativos transitados. E não é uma nem duas, são várias. Portanto, não é que eles sejam maus gestores, mas significa que ainda é um mercado ainda de alto risco e ainda está, ainda não atingiu a maturidade.
4: E é um setor que ainda é visto mais como estando perto do entretenimento do que propriamente da cultura?
1: Depende. Para os políticos da situação, é visto como entretenimento. No mundo inteiro e para as verdadeiras pessoas da cultura, obviamente que é visto como cultura, mas isto é os dois mundos da cultura. É a cultura do Estado, dos que mandam. Já vem desde a Idade Média, não é? O rei decidia que pintores é que se contratava e o que é que se ofereceu ao povo. Isto não mudou nada, continua igual. O Estado continua a decidir o que é que o povo deve vir e depois o resultado está à vista, não é? São salas de cinemas a fechar.
4: E já ainda vamos falar, das salas de cinema.
0: Isso. Ah, sim, é já a seguir.
4: Mas agora eu quero ir aqui a um tema que está na ordem do dia e a pergunta vai acabar por encaminhar para esse tema. Que ator foi o protagonista do filme A Praia, um filme do ano 2000?
1: Ui!
0: Quando ele disser, vamos dizer, ai, pois era.
1: A Praia, mas... A Praia. Uma ajuda é portuguesa.
4: Não. É estrangeiro.
0: É dos estúdios de Hollywood. Ideia. Era loirinho.
4: Era.
1: A praia. Não vi esse filme.
4: Filme de Danny Boyle, baseado no romance de Alex Garland.
1: Não vi o filme definitivamente.
4: Então, de três hipóteses: Johnny Depp, Brad Pitt ou Leonardo DiCaprio?
1: Se for alguém ligado à música, tem que ser o Johnny Depp, que é músico.
0: Mas porquê que há de ser ligado à música?
1: Mas sei lá, porque...
4: Não, aqui
2: porque
4: o tema é mesmo a praia.
2: Porque é que está.
1: Exatamente.
4: Não. Aqui o tema é mesmo a
1: praia. Eu, por exemplo, nós este ano, nós a live, temos uma banda de rockstar com um ator de Hollywood, que é o Kenny Reeves. Portanto...
4: Há vários, eu acho que o Johnny Depp também é... De...
1: É música, é.
0: Sim, mas não é loirinho? Eu disse que era loirinho.
4: Pois é, será um dos outros.
0: Os outros eram o DiCaprio e o Brad Pitt.
1: Não sei.
0: A praia.
1: DiCaprio, não faço ideia.
2: Atira um,
1: diria que é o DiCaprio.
2: Muito bem.
4: Vamos à polémica.
1: Ele faz filmes mais assim, mais romances.
4: É meter água. Depois, este foi o que fez depois do Titanic, mas aqui eram águas mais cálidas. Álvaro Covões, vamos aqui à polémica dos guarda-sóis nas praias portuguesas. Como é que olhas para esta polémica? Parece que às vezes temos um excesso de regras que depois também há dificuldade em fazer cumprir. Como é que olhas para tudo isto?
1: Isso, por acaso, é uma crítica que eu faço a este novo regime que nasceu com o 25 de Abril, que é... Eu lembro que em 74 falava-se que ia mexer livres e acabar a... E tinha acabado a censura, e depois de repente todos arranjámos uma classe política que todos eles, seja em que setor for, têm que arranjar regras. Não se pode conduzir sem cinto de segurança, não se pode conduzir sem. Não estou a criticar, mas é só regras e regras e regras. Não se pode estacionar, não se pode andar na estrada. Aquilo é um desespero. De repente vemos uma placa 80, passados 100 metros, diz 60, radar. Quer dizer, temos de travar a fundo. Quer dizer, isto é só regras. E no que diz respeito às praias, o bom senso, o que diz, se fosse eu, digamos, o político a decidir, claro que faria uma zona para ar-condicionado, exclusiva para ar-condicionado, e outra zona para
4: para a área. Os outros restantes chapéus. Banhistas de chapéus de sol.
1: Sem privilegiar ninguém, mas obviamente que uma zona concessionada significa que o concessionário substitui o Estado, porque põe nadadores salvadores, limpa a praia e, portanto, tem que ter
4: os equipamentos de apoio.
1: Tem que ter algum negócio. Agora, também é legítimo que nem toda a gente tem dinheiro para pagar, obviamente, uma cama ou um chapéu de palha, não é? E, portanto, tem direito também a ter um espaço para o chapéu de sol. E, portanto, faz sentido ter uma área distinta para cada um. Mas isto é o meu ponto de vista.
4: Agora. E os empresários sofrem muito com este excesso de regras, que às vezes até serão difíceis de compreender e de conhecer.
1: É tão fácil decidir na secretária. O problema é que as pessoas nunca, a maior parte deles nunca meteram a mão na massa, nunca trabalharam.
0: Mas aqui estamos a falar da indústria do lazer, não é? Não há um outro olhar sobre esta área em concreto.
1: Do lazer, sim. Estamos a falar das praias
0: sim,
1: ainda?
0: Sim, as praias também, das praias. Estamos aqui a juntar o bolo.
1: Não, mas vamos ver, isto é a mesma coisa que a cidade. A cidade tem parques de estacionamento, ou tem lugares onde tem que se pagar o estacionamento e tem lugares gratuitos, portanto eu acho que não faz muito. Eu nem percebi bem qual é a polémica de o que é que existe aqui. Porque eu sempre vi nas praias que havia uma zona para chapéus de sol.
2: Portanto, a polémica agora é que isso não é legal fazer essa separação. Portanto, os chapéus de sol podem ir para onde quiserem.
1: Pois então
0: não seja para dentro da área concessão.
1: Certo, mas eu acho muito bem se a APA, neste caso é a APA que decide isso, não é? Então a APA devia. Porque é uma entidade fiscalizadora, portanto tem receitas próprias, devia pagar os nadadores salvadores e a limpeza das praias, coisa que não o faz.
0: Vamos em frente, Álvaro Covões. Mais uma sobre cinema, que está a correr tão bem. Qual foi o filme biográfico sobre um cantor ou uma banda o que teve mais sucesso e arrecadou mais dinheiro em toda a história do cinema?
2: Ultimamente não têm faltado os biópicos de grupos e de... Aliás, o grande filme deste ano é o de Michael Jackson, não é?
0: Sim. Este não é. É anterior.
2: Sim, este é
0: anterior.
2: É
0: o filme dos...
1: Eu diria, ou quer dizer...
0: Ou do.
4: Ou do, pois é.
1: Pois é, do.
2: Quais é que viste assim nos últimos anos?
1: Vi, por exemplo, o Bob Dylan.
2: Certo.
0: E
2: que é muito
0: mais antigo.
4: Não, não muito mais.
0: Não muito mais, mas não um muito bocadinho mais.
4: Sim. Uns aninhos.
1: Também vi poucos. do Johnny, do aquele do... Ficou muito célebre quando fez o concerto na prisão.
4: Johnny Cash.
1: Uhum. Esse filme foi fantástico, também viu do...
4: Esse tem mais uns aninhos do que este.
0: Queres uma ajuda?
1: Ganhou mais dinheiro. Vocês deviam ter convidado para essas perguntas um especialista de cinema, que sabe perfeito. Por acaso o cinema tem muito
0: não, mas
1: isso, que
0: tem a ver com música,
1: é a lista do box office, não é? Quanto é que vendeu? Não é o número de espectadores, mas quanto é que arrecadou?
4: Neste caso, tem que ser ajustado.
0: Mais de 900 milhões de dólares, neste caso.
1: Foi? Ui. Quem poderá ter sido?
0: Então vamos uma ajuda. Michael Jackson, Elvis ou Bohemian Rhapsody, dos Queen?
1: Eu diria dos Queen.
0: Exatamente.
1: Também vi o filme. Um filme fantástico.
0: Estás a ver. Como é que voltamos a encher as salas de cinema?
1: Como?
0: Sim.
1: Com políticas culturais, como é óbvio. Eu sei que agora usa-se a desculpa das plataformas, mas eu lembro-me que a história do cinema, a minha família está ligada ao Coliseu, e o Coliseu foi o primeiro, talvez dos primeiros grandes cinemas de Lisboa a fazer as chamadas séries. Aquilo, depois voltavam
0: para
1: ver
0: a continuação.
1: E aliás, o cinema era um grande negócio em Portugal, porque havia salas de cinema por todo o lado, salas fantásticas. Lembro quando começaram as novelas na RDP, foi Gabriela Cravo e Canela que atingiu uma audiência, superou 90%, não havia ninguém na rua. É o país parava.
2: O Parlamento fechou mais cedo no dia do último episódio.
1: Exatamente. E lembro-me disso. Mas lembro perfeitamente que foi uma crise diabólica no teatro e no cinema. E o cinema reinventou-se e fez as segundas-feiras, que era quando o teatro fechava, que era 50% mais barato. E lá foram as pessoas começarem a ir ao cinema, porque depois isto é uma questão de

0: com o Covid, como todos nós fomos obrigados a ficar em casa, habituámos-nos a ver no streaming. Mas na realidade a qualidade não tem nada a ver.
1: É uma experiência totalmente diferente.
0: E até mesmo a qualidade do produto que é oferecido é muito mau. E, portanto,
2: mas também não temos as pipocas e os chocolates dentro do cinema e as pessoas a mexer no telemóvel.
0: Sim, mas...
2: É preciso mudar também isso,
0: ou não? Temos o cão, as crianças. O telemóvel também toca. E no cinema, em princípio, está no silêncio. Eu acho é que de facto, há coisas que as pessoas não sabem. Quando um empresário decide construir ou transformar um espaço numa sala, num teatro ou num cinema, tem que licenciar na IGAC, na Inspeção Geral das Atividades Culturais. Antes de a Câmara só vai licenciar depois de ser licenciado pela Cultura. Quando a obra termina e se tem a licença de recinto, é como um casamento católico, só o Papa é que o pode desfazer. Neste caso, é o Ministro da Cultura que pode desafetar da atividade. E, portanto, é uma área de, digamos, da nossa sociedade muito estranha, porque é um casamento para a vida sem qualquer benefício. Paga-se os mesmos impostos que uma garagem, que um parque de estacionamento, que uma loja de parafusos. É tratado exatamente igual, só com uma diferença. Se nós fizermos uma drogaria, podemos transformar num restaurante ou num escritório. Uma sala de espetáculos, seja cinema ou teatro, tem que ser aquilo toda a vida, até um ministro decidir que pode ser desafetado. E, de facto, esta disparidade que existe entre não se pode fazer mais nada ali, mas se o negócio correr mal, azar o teu, torna este processo muito injusto. E, portanto, o governo, foi talvez 3 ou 4 ministros da cultura atrás, quando decidiu utilizar o dinheiro do PRR exclusivamente, não para a economia, mas para o Estado, na cultura, como diz respeito à cultura. E então fizeram um concurso de aquisição de equipamento de projeção digital, máquinas 4K, foram investimentos para cada teatro público entre 50 a 150 mil euros, e hoje andamos pelo país fora e vemos um caixote, em muitos deles, no canto do palco, que o tal equipamento foi comprado com o PRR. PRR, que não foi extensível às salas de cinema. Portanto, isto é a demonstração clara que, obviamente, que os cinemas
3: porque
0: privados...
3: Porque são privadas.
0: As privadas, claro.
3: Claro, porque esse equipamento foi para os teatros municipais e todos. Equipamentos públicos, claro.
0: Todos. É uma lista infindável. É uma coisa assustadora. De equipamentos que se calhar fazem uma vez por ano de cinema. E o cinema, como mudou, passámos para o cinema digital, obviamente que as salas privadas tiveram que fazer investimento nesses equipamentos. Portanto, o leasing dos equipamentos, as rendas, os empregados, e depois, com uma quebra na bilheteira, é evidente que muitas salas fecham, não é? Qual é o apoio do Estado? Nenhum.
4: Ainda não falámos de futebol, Álvaro Covões. É a altura. Estamos quase no Campeonato do Mundo.
2: Agora vai dizer, estou chamado aqui um treinador.
4: Agora. Está quase a começar o Campeonato do Mundo. Com quem é que Portugal vai jogar o primeiro encontro? Qual é o primeiro adversário de Portugal?
0: Eu, por acaso, vi isso ontem no escritório. E há aí eventos, Santos Populares, que estão a anunciar o jogo.
4: Sim. E festivais e tudo. Quem será? Ajuda?
0: Se for ajuda, eu chego lá.
3: Sim, tem estado muito na berra por causa de um problema de saúde pública.
2: Pronto, já ajudo.
4: Pronto. Congo, Colômbia, Uzbequistão.
0: Não, se é saúde pública ou Congo.
4: Claro. 2 pontos para o Paulo.
0: Mas por acaso...
4: Como é que é? O que é que acontece assim nestas alturas? As salas de espetáculo ficam vazias quando há futebol e sobretudo quando há a seleção a jogar?
0: Sim, se for a seleção, claro que
4: com a seleção, sobretudo
0: fica tudo.
4: A seleção.
0: Até os restaurantes que não mostram o jogo, não é?
3: Não tem televisão.
0: Isto é o país do futebol. Isto por acaso é a evolução. É que no tempo de Estado Novo, pelo menos havia Fátima e o Fado, agora é só futebol. Portanto, é o país do 1F.
4: É mesmo, isso
0: há
4: é...
0: regimes dos 3Fs, este é do 1F.
4: Não mudou nada ainda.
0: Não mudou.
4: Mudou agora.
0: É extraordinário, porque tiraram as pessoas da religião.
3: Para pior, para afunilar mais ainda no futebol, não é? Claro.
0: É uma coisa, é um fenómeno estranho, mas ao mesmo tempo, eu acho que é um fenómeno muito importante e tenho fé que um dia os políticos entendam que, de facto, se dermos, principalmente na televisão, muitas horas de outras atividades, as pessoas também se vão afeiçoar essas atividades.
3: Claro. Não sei se pode haver jogos da seleção em fases posteriores que possam cair em datas do Nós Alive.

0: Eu creio que não, mas...
1: Ok. Isso.
0: Por acaso, normalmente, eu nem sei o que aconteceu ao calendário este ano, porque calhava-nos sempre o fim de semana da final, portanto, uhum. só apanhávamos o jogo do terceiro e quarto lugar, que é um jogo que ninguém quer ver. Chatice. Até pode ser a nossa seleção, mas Paulas, não fomos à final.
2: Era o primeiro, não é?
1: Bom, vamos para a última questão, falar de música finalmente. Vamos lá, Álvaro Covões. A Operação Militar de 25 de Abril teve duas senhas musicais. Uma foi a Grande Vila Morena, qual foi a outra?
0: E depois do Adeus.
2: E agora, finalmente.
1: Finalmente música, não é? Não, isto porque disseste há poucos dias, ao Eco, que é estranho, mas 52 anos depois de 25 de Abril as pessoas têm medo de falar. O que é isto? Como assim?
0: Então não tem. Toda a gente tem medo. Os cidadãos, os empresários têm medo de falar.
1: O quê? Contra o governo? Protesto? Tu tens
0: medo
1: de falar?
0: Tem medo da política.
1: Tens medo de falar?
0: Não, mas eu ainda me lembro como isto era antes de 25 de Abril.
3: E é parecido agora.
2: É muito diferente, ou não é?
0: É muito diferente, mas as pessoas têm medo na mesma. Não ganhamos a liberdade plena. Aliás, e a prova é que Portugal, então em Portugal deve ser o povo da Europa que menos protesta.
2: Porquê?
0: Por exemplo, vocês estavam agora a falar da greve, mas a greve é só do setor público.
2: Mas porquê?
0: Porque isto é tudo muito giro. Isto faz lembrar a Gabriela Cravo e Canela, não é? Quando o Dr. Mundinho chegou ao poder, depois não mudou grande coisa. Porque as pessoas, quando chegam ao poder, querem mandar. E mandar, às vezes, é preciso não respeitar bem as regras da liberdade e da democracia.
2: Mas isso é uma fatalidade portuguesa?
0: Não, é uma fatalidade do regime. Porque, no fundo, nós tínhamos que ser protegidos com leis, com regras, para que o cidadão não pudesse ser perseguido. Mas é. Todos nós sabemos. Eu lembro há uns anos, houve uma convenção da não sei se era das Nações Unidas, era uma convenção internacional na FIL, e eu tinha um espetáculo à venda, na altura chamava-se Pavilhão Atlântico, que era nos Arcade Fire, e chamaram para uma reunião, e um senhor do Ministério dos Negócios Estrangeiros, mais um comissário da polícia, e não percebemos como é que este espetáculo está anunciado, porque isto não vai poder acontecer, porque há aqui um evento internacional cheio de personalidades que temos garantia de segurança deles. Curiosamente, era o Mugabe, era o Gaddafi. Pois, na altura, tínhamos que os produzir. Depois, afinal, eram todos uns grandes malandros. Por acaso, é uma coincidência. E eu expliquei, olha, isto está à venda, não percebo, até já tenho uma... Vocês têm que se organizar, está aqui uma licença da IGAC a dizer que eu estou autorizado a fazer um espetáculo. E tinha tirado a licença, porque já sabia que iam pregar uma rasteira. E na altura, eles na rua de trás da FIO disseram aos restaurantes: isto não vai haver catering lá dentro, vamos fechar a rua, mas vocês vão estar fechados aqui durante uma semana. E houve dois restaurantes que não quiseram, nem pensaram, eu quero servir os meus clientes. E como eles não tomaram as medidas especiais de polícia, que é a única forma legal para poder fechar a circulação numa rua, que acho que a última vez fez isso em Portugal foi no Euro 2004, faz sempre aquele truque da polícia: vá à volta. Conhece aquele truque? Uhum. Que é para não cumprir a lei. Porque quando se toma uma medida especial de polícia, a lei também diz que se prejudicar interesses particulares tem que se indemnizar. E, portanto, é para a história da democracia musculada. E esses dois restaurantes, claro que foram fiscalizados por entidades três vezes numa semana. Portanto, isto às vezes... Claro que isto não é de uma forma genérica, mas o cidadão tem este... Digamos, tem esta noção... Se protestar muito, podem-lhe...
3: Pode sofrer represálias.
0: Pode sofrer represálias, e é tão fácil.
1: O país do respeitinho ainda, é isso?
0: É, porque no fundo depois, se ele sofrer represálias, depois não tem como se defender, porque depois estamos a lutar contra um gigante, e isto é a mesma coisa que o Dom Quixote a lutar contra os moinhos de vento, quer dizer, é uma chatice. Mas um dia isto vai lá.
2: E houve espetáculo dos Arcade Fire?
0: Não, não houve.
2: Não houve mesmo?
0: Não, mas tiveram que indemnizar, pois às escondidas. Eu também não desisti, não me tinha medo. Para casa, é uma história muito engraçada, porque eu às vezes tropeço nas coisas na vida. Eu tinha colocado nesse escritório uma fotografia antiga no Coliseu, num espetáculo do Maurice Béjart, nos anos 60, em que ele no final, foi um espetáculo organizado pelo Gulbenkian, veio à frente do palco e fez umas palavras sobre o assassinato de um dos irmãos Kennedy e sobre a guerra do Vietnã.
4: Otanjobi omedetou gozaimasu.
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6: Kyoto é considerada a cidade mais bonita do Japão. Foi retirada da lista de cidades-alvo da bomba atómica devido ao seu património histórico, escapando assim à destruição da Segunda Guerra Mundial. A cidade foi capital do país até 1868 e serviu de residência aos imperadores durante mais de 1000 anos.
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9: Muito boa noite, a caminho do Jornal da Uma. Vamos conhecer os títulos em destaque a esta hora. Os constrangimentos da greve geral contra o pacote laboral já se fazem sentir. O metro de Lisboa está paralisado desde as 11 da noite e a recolha do lixo está também a ser afetada. Entretanto, há cerca de uma hora, o secretário-geral do Partido Comunista falou aos jornalistas numa primeira reação à greve. Vamos ouvir o que disse Paulo Raimundo.

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1: Muito boa noite, eu sou o Ricardo Lopes, está com a Rádio Observador, é uma da manhã, altura de atualizar toda a informação. Vamos começar com a greve geral, os constrangimentos da greve contra o pacote laboral já se fazem sentir, o metro de Lisboa ficou paralisado desde as 11 da noite e a recolha do lixo está também a ser afetada. Durante esta quarta-feira, saúde, educação e transportes vão ser os setores mais afetados. Há impactos também na aviação, de acordo com o Sindicato Nacional dos Trabalhadores da Aviação Civil, 65% dos voos que estavam planeados para o dia de hoje já foram cancelados. São 329 dos 508 voos que estavam previstos ser realizados em serviços mínimos. Esta paralisação foi convocada pela CGTP, que se mostra contra as alterações à lei laboral. Agendou a greve depois das negociações com o governo terem terminado sem acordo na concertação social. Recordo que esta paralisação não tem o apoio da UGT. Como disse, o setor dos transportes O transporte já começou a sentir os efeitos da greve, deve ser um dos mais afetados. No entanto, João Lourenço, a greve deve afetar vários setores ao longo do dia de hoje.
2: Quando os relógios marcarem 11 da noite, o metro de Lisboa encerra a atividade. A transportadora da capital não tem serviços mínimos e, por isso, a atividade apenas vai retomar às 6h30 da manhã do dia 4. Quem também não vai ter serviços mínimos é a Transtejo, ou seja, não está previsto transporte fluvial entre as margens do rio Tejo. A única alternativa para quem quer atravessar o rio é a Fertagus. A Carris garante 12 carreiras em funcionamento, mas em horários diferentes. A CP já garantiu serviços mínimos. Haverá alguns comboios urbanos em Lisboa, Porto e Coimbra. Também estão previstos circular alguns alfa-pendulares, intercidades e regionais. É importante verificar os comboios que estão previstos no site da CP. Na cidade do Porto, as últimas viagens do metro de hoje iniciam entre as 10 e as 11 da noite, mas há serviços mínimos para esta quarta-feira. A transportadora portuense vai funcionar durante todo o dia na linha amarela entre Santo Ovídio e o Hospital de São João, bem como entre as estações da Senhora da Hora e do Estádio do Dragão. Na educação, a greve pode provocar o adiamento de um exame de português de sexto ano. No ensino superior, a paralisação abrange todos os docentes e investigadores das universidades e institutos politécnicos. Para além das aulas, também a realização de avaliações ou participação em júris de avaliação pode estar em risco já amanhã. Na saúde, os sindicatos dos médicos e enfermeiros garantem uma grande mobilização à greve. Os efeitos já se podem fazer sentir ao início da noite de hoje, devido aos inícios de turno. Pela primeira vez na história, a linha SNS 24 vai estar em greve.